0: com pivete a coisa iria mudar. Pois olha, com pivete o Náutico talvez tenha jogado as duas piores partidas agora. Jogou as duas melhores e jogou as duas piores. E a gente chega a uma conclusão de que essa oscilação vem de longe. A gente repassa na memória todos esses jogos. Quem viu o jogo da Ponte Preta, ainda estamos falando nele. O 1-1 com a Ponte Preta, que pareceu um jogo ridículo para um time profissional. Pô, aconteceu, era o comando de Hélio. Aconteceu também com o América, quando o Náutico perdeu por 2-1, dominado e exprimido. A bola do Náutico foi uma bola de gude. Aquele jogo ali era para derrubar treinador. E veio o jogo contra o Cuiabá. 3-0, que o Náutico não teve ação para jogar, como aconteceu hoje, como aconteceu no jogo contra o Novo Horizontino. Então, passado isso, vem esses dois jogos bons que eu falei, e agora dois jogos fraquíssimos, e talvez até piores do que aqueles com o América e com a Ponte Preta. Então, o time oscilou com o Hélio, oscilou com o atual treinador. É o DNA que está sendo extraído deste elenco do Clube Náutico Capibaribe. Individualmente, tem jogadores de qualidade. Vinícius é um jogador de qualidade. Paulo Sérgio, um centroavante de qualidade. Paulo Sérgio está voltando agora, porque Paulo Sérgio foi boicotado pelo Hélio também. Então, a gente vê Jean Carlos é um extraordinário meia. O Enderson, um segundo volante que pode atuar nas duas funções, porque sabe fazer isso muito bem. Então a gente não pode colocar todos numa vala comum, mas a gente tem visto jogadores que não correspondem. A zaga do Náutico, ela não foi feliz na sua montagem este ano. Onde é que nessa oscilação do Náutico tem uma responsabilidade que pode ser atribuída a Hélio dos Anjos? Porque foi ele que montou. Quem está recebendo agora o impacto é o Bruno Pivetti, que não escolheu ninguém e vai ter que dar jeito para o Náutico fazer pelo menos 3 pontos em 5 partidas que lhe restam. Que é exatamente para se salvar, para não ter ameaça de rebaixamento. Pode não ter, pode ser que o ponto de corte caia com esses últimos jogos. Mas, como a média histórica, como o ponto de corte histórico é 45, é preciso que uma equipe chegue lá para se sentir segura. Então é isso que o Náutico precisa fazer, ganhar mais 3 pontos. Qual é a de um treinador no papel de Bruno Pivetti? Bater de frente, porque o cara não está mostrando bola e porque o conjunto não deu a liga que se esperava, está oscilando a competição toda. Eu não estou falando nisso aqui. Na primeira rodada do Náutico em casa, ele perdeu. A primeira partida ele perdeu para o Criciúma. E foi assim o jogo, a competição toda. Ganha uma, duas, o máximo foram 3 vitórias. E depois era uma partida boa, 2 ruins. Até agora. Esse time do Náutico aqui. Então é um time que o Náutico, assegurando a sua posição, para não cair de 45 pontos, o Náutico tem que dá uma filtrada, caprichada. Nem todos devem ser dispensados. Mas aqui tem jogador que chegou e não fez nada a não ser decepcionar também. Isso, quando terminar a competição, naquela hora de filtrar, a gente dá a nossa participação com honestidade, com sinceridade, não querendo agravar ninguém, ao mesmo tempo sendo incisivo, que às vezes isso confunde com ser grosso. O cara foi grosso, diz que o Náutico não deve contratar o jogador tal, mas a gente tem que fazer isso com o histórico da competição, mostrando a produção do jogador. Isso é um papel da imprensa também, ajudar nessa filtragem, nas avaliações, do jeito que a gente faz quando o jogador é contratado. Traz jogador, muitas vezes a gente vai atrás da ficha do jogador, ou se lembra dele atuando, ou liga para um colega no estado de onde ele veio, diz: fulano, diz aí como é que foi esse jogador aí com vocês durante o ano. O cara diz: não, esse cara arrasa, ele é bom. A gente sustenta aqui. Só as informações são boas. Mas quando diz: rapaz, foram 2 campeonatos e ele não saiu da reserva. A gente alerta: vocês estão contratando um reserva. Assim mesmo se contrata. às vezes pela escassez, pela necessidade de ter jogadores, não só qualidade, como também quantidade. E aí se contrata jogador fraco. Mas na hora da filtragem, isso vem à tona outra vez e se dá a colaboração que tem que se dar, que é o papel de todos que estão na crônica, e fazer isso com os clubes daqui. Porque a finalidade nossa é ver um Náutico forte, um Sport forte, um Santa Cruz forte, um Central, Retrô, as equipes que têm investimento e que têm estrutura. Essas a gente precisa estimular para que haja crescimento. E são os representantes do futebol de Pernambuco. Agora, acho que o time do Náutico hoje tem isso. Uma partida boa. Pode ser que a próxima contra o Goiás seja uma partida boa. E o Náutico possa até vencer o Goiás. É uma equipe que está disputando no meio da tabela. Então, é uma hora do Náutico tentar estar por cima de encontrar o futebol nesse próximo jogo. E assim vai ser até o fim, pelo que estamos vendo. O juiz Fernando Antônio Mendes, do Pará, já teve a nota 7. Agora, Joverton Wesley de Souza Lima, que é de Roraima, nota 8. Acácio Menezes, do Pará, na anulação do gol, eles não participaram, mas estavam atentos aos impedimentos. Acácio Menezes, do Pará, nota 8 para os bandeiras e nota 7 para o árbitro, porque aquilo que ele viu ali não foi pênalti nem aqui, nem na China. Gente, Náutico 0, Vila Nova 2. O Náutico continua com 42 pontos. A equipe do Vila Nova subiu para 61 pontos e a liderança do campeonato. A equipe que está com um trabalho muito bom do Guto Ferreira está mostrando dentro de campo que o time está bem arrumado, sabe se defender, sabe atacar e tem transição segura de pé em pé. O que mostra a qualidade do time. A transição, não perder bola nessa hora, de chegar no ataque para definir o jogo. Isto o time de Guto Ferreira tem. O Guto é um treinador conhecido. Uma boa noite, minha gente. Fique com Deus. Ponha Jesus Cristo no seu coração para ter uma vida plenamente feliz. A palavra agora volta para um veterano de qualidade. Quem é ele?
1: Este Ralf de Carvalho, comentarista do Brasil, comentarista que fala todas as verdades, o Bola de Ouro, que ao lado de Marcelo Araújo, Raldinei Alves e Ricardo Luiz transmitiram a derrota do Náutico para o Vila Nova por 2-0. Jogos há pouco que foram encerrados, o Avaí derrotou o Cuiabá por 1-0 e o Operário perdeu para o Goiás por 2-0. Na sequência, tem a palavra de Mariano Sosso. Mais cedo, o Sport trouxe o empate lá de Goiás. Atlético Goianiense 1, Sport 1. Haroldo Costa contou a história com os comentários de Igor Moura, que chega já, e as reportagens de Wallace Santos. 9:10.
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16: Na capital pernambucana, 9h14.
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0: O Sport que empatou em Goiânia contra o Atlético Goianiense. Haroldo Costa contou a história com os comentários de Igor Moura, reportagens de Wallace Santos, que traz agora a palavra do técnico Mariano Sosso.
1: Valeu, Boris. De volta para ouvirmos a coletiva do técnico Mariano Sosso depois desse empate com sabor de vitória, hein? Lembrando que o Sport estava perdendo o jogo com um homem a menos e empatou através do atacante Pedro Perotti. Mas vamos ouvir a análise do técnico rubro-negro Mariano Sosso.
2: Primeiro, você falasse sobre o jogo, como é que foi a partida do seu ponto de vista? Você pode falar disso uma noite?
3: Boa noite. Bom, um jogo complexo. Eu falei inicialmente que é um time muito bem trabalhado. Mas é um time, acho que é um jogo de certa paridade, mas tomamos gol fechando a primeira metade. Mas o time mudou postura no segundo tempo, fizemos ajustes no intervalo e acho que principalmente eu destaco que na adversidade, mas tivemos que tentar fazer mudanças ainda não tão só em intervalos, depois de tomar a expulsão de nosso capitão, bem? Então eu valorizo principalmente a coragem, a valentia para tentar igualar o jogo e sustentar e tentar também em um campo muito complexo, é um time que não perde jogos em sua casa. Então a gente continua desenvolvendo uma boa identidade, temos muito por melhorar sempre, mas eu valorizo muito os jogadores e principalmente a postura deles.
2: Qual é o tamanho desse resultado do Sport pensando numa reta final de Série B, porque é um empate? Vocês não entram no G6, mas também não deixam o Atlético abrir vantagem, ficou fora de casa, né? Tem dois jogos como mandante agora. Qual o tamanho do resultado pensando nessa briga pelo acesso?
3: Bem, o desenvolvimento de um time deixa continuar pensando em grande. Então, acho que você tem que reparar, tem que ter análises de desenvolvimento de um jogo, bem? Mas Sport sempre tem intenção por ADN, ou DNA, desculpa, e por história, de tentar ganhar, bem? Jogar na frente, ter um jogo mais propositivo, mas acho que no segundo tempo o time não tão só tive essa intenção, sino que desenvolveu esse jogo com um jogador menos. Isso é muito grande para nós. Então, eu como treinador tenho que analisar isso, mas a gente viajou para cá para tentar ganhar. Mas isso não aconteceu, mas eu valorizo muito o que falei e reforço. É o espírito nosso e principalmente a qualidade deles de não deixar de sustentar, mas junto à nossa torcida, mas muita coisa boa, muita coisa que eu valorizo para mirar na frente com esperança.
1: Pronto, aí está o técnico Mariano Sosso conversando com a gente aqui no Resumo Final. Lembrando que o Sport agora, Boris, tem dois jogos seguidos dentro da Ilha do Retiro. O primeiro jogo será na sexta-feira que vem contra o Fortaleza. E o segundo jogo contra o Criciúma. Dois jogos que podem ser decisivos para as pretensões leoninas. Valeu, Boris. Aquele abraço.
0: Aquele abraço, Alex Santos. 9:19, intervalo. Igor Moura volta já para comentar.
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6: Na capital pernambucana, 9:24.
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0: E o dinâmico Igor Moura comenta o que foi o empate entre Atlético Goianiense 1 e Sport 1.
1: Meu amigo Leonardo Boris, boa noite. Um abraço para a maior audiência do Norte e Nordeste do país. A gente volta aqui agora no resumo final para falar um pouco mais desse empate do Sport em Goiânia diante do Atlético Goianiense. Muitas vezes eu faço uma careta, né? Eu não me sinto bem quando eu escuto a palavra empate heróico. Porque, principalmente time de camisa, de tradição, de torcida, time que entra, por exemplo, numa Série B, já que é a divisão que a gente está analisando hoje, nesse jogo em que o Sport empatou em Goiânia 1-1, o empate, ele, só em algumas circunstâncias, ele pode ser considerado um empate heróico. Não gosto de banalizar a palavra heróico, o heroísmo. Agora, convenhamos, o jogo de hoje a gente pode considerar assim que o empate do Sport ele foi heróico no Antônio Ascioli em Goiânia, pelas circunstâncias do jogo. Se não tivesse a expulsão do Benevenuto, um empate seria bom resultado, o Sport conquistou um empate importante, mas pelas circunstâncias do Sport está fazendo um bom jogo. Ver o Atlético Goianiense começar a tomar as rédeas a partir da metade do primeiro tempo. Na volta do segundo tempo, o Sosso faz 3 mudanças que não surtem o efeito desejado de imediato. O Atlético continua melhor em campo. O Barleta coloca uma bola na trave. Pouco tempo depois, o Benevenuto é expulso num lance em que o Bruno José sairia cara a cara com o Thiago Couto, que já

tinha feito defesas importantes. O Sosso é obrigado, obrigado não, o Sosso tem a atitude e a estratégia de abdicar de todos os meio-campistas do seu time. Ficou com meio atacante e ponta. Eu não considero, sendo bem sincero, nem o Diego Hernández, nem o Kevin Andrade, jogadores de meio-campo central. Considero os dois beirada, no máximo meia ofensivo por trás, centroavante, o meio atacante, como é o caso do Diego Hernández. O Kevin nem isso. Ele abdicou de todos os jogadores de característica meio campo. Por quê? Porque a partir do momento da expulsão do Benevenuto, o Zé Gabriel vira zagueiro. Ele fica com um vácuo, um vão no setor de meio campo, que se o Atlético Goianiense, nas duas ou três oportunidades que tem de carregar a bola, ele faz a jogada certa, ele matava o jogo ali, fazia o 2-0. Só que o Sport, tudo bem, ele estava jogando sem meio campo, mas ele tinha qualidade nos seus jogadores. Ele tinha qualidade em campo com algumas peças importantes. Você não pode nunca fechar os olhos para a qualidade de um Barleta. Você não pode nunca fechar os olhos para a qualidade técnica de um Diego Hernández, muito menos de um Perotti. Enfim, e esse era o Sport em campo com um a menos diante de uma das melhores equipes da competição, top 3 hoje de futebol jogado na Série B e com a autoestima das melhores da segunda divisão nacional, porque o aproveitamento do Atlético nos últimos 10 jogos disputados, eu acredito que esteja beirando 60, 65%. É aproveitamento de terceiro, de segundo, até de líder. Não tenho aqui esse recorte específico de 10 rodadas para cá, mas o aproveitamento é muito alto, principalmente jogando no Antônio Ascioli em Goiânia e buscando recuperar a confiança da torcida depois de uma derrota pesada que o Atlético teve em Maceió, jogando contra o CRB no estádio Rei Pelé por 3-1. Mas, retroagindo um pouco a partida, começando a escalação aqui no nosso comentário, quero dizer que eu não concordei com a escalação do Sosso em duas peças. Duas peças. Eu vou repetir o que eu venho batendo na tecla aqui na Rádio Jornal faz um bom tempo. Eu tenho na minha cabeça já um Sport ideal, que eu acredito que é o Sport para terminar a Série B. E esse Sport não tem meia camisa 10 em sua essência, de ofício. Por quê? Porque o Sport ele até tem jogadores que fazem a função, mas não são em sua essência camisa 10. O Depena, ele nunca foi, no auge da sua carreira, um camisa 10. No Nacional de Montevideo, no Inter, no Bahia, principalmente quando ele jogou na Ucrânia, no Dinamo de Kiev, em Champions League, ele era um beirada, ele era um ala, um médio ala, um beirada, um ponta pela esquerda, geralmente. Onde ele andou em campo hoje, mas é bom lembrar que o Depena não tem mais a velocidade de outros tempos da sua carreira, dos seus 27, 28 anos, do seu auge. O Diego Hernández, ele pode fazer a função? Pode, claro que pode. Agora, o Diego Hernández, ele se sente muito mais confortável pelos lados do campo, por ser baixinho, por ser entroncado, por ser veloz, por gostar de conduzir a bola, ter bom drible. O garoto venezuelano Kevin Andrade, o Tuti Andrade, também, ele não tem nem físico para jogar por dentro. Ele não tem nem físico para jogar como um meia camisa 10. Porque aí os volantes acabam com ele. Assim, desarmam fácil, vindo de frente para a bola, ele não tem nem corpo suficiente, potência física, para girar em cima de volante adversário. O meia, geralmente, meia camisa 10, ele tem um trabalho de fortalecimento para poder aguentar exatamente esses embates com os volantes adversários. E o Kevin Andrade, ele não tem a questão física. Então, levando em conta essa incapacidade tática ou física, algumas vezes até técnica, que o elenco do Sport tem, de encontrar um camisa 10 que dê sequência, que tenha sequência, entregando conteúdo técnico, entregando assistências, entregando gols, eu imagino o Sport com dois médios. O Sport, na minha cabeça, tem Thiago Couto, titular. Na lateral direita, o Claudinho, o Augusto Pucci, aí o Sosso pode escolher. Virtudes e defeitos para os dois. Hoje eu não confio nenhum nem outro para a lateral direita. Para a lateral esquerda, apesar da má fase, Edson Lucas, que é muito mais jogador do que o Raí. O Filipinho fazendo muita falta. A dupla de zaga, Benevenuto e Aju. Não tem para onde correr. O Benevenuto, óbvio, vai cumprir suspensão contra o Fortaleza, porque foi expulso no jogo de hoje contra o Atlético Goianiense. No meio campo, um primeiro volante, o William Oliveira. Tomara que não seja nada grave. A questão do braço dele, que obrigou a sair de campo. Faz muita falta. Para mim, era o melhor em campo quando saiu hoje. Vou falar um pouco mais do jogo em si. Agora, não jogar com um segundo volante e um meia. Esse, para mim, é o cenário ideal. Não, se não tem meia, joga com dois médios. Joga com dois homens dividindo a responsabilidade de
voltar para recompor e atacar, de causar dano ao adversário, de pisar na área. Sobral, como um médio, camisa 8 pela direita, com liberdade para atacar, mas também com a incumbência de voltar para recompor. E do seu lado, Patrick de Paula. Um sobe, o outro segura. Quando um pisa na área, o outro segura na intermediária para tentar pegar a segunda bola ou rebote. Os dois tentando se entender. Um destro pela direita, o Sobral, como jogou no Ceará, como jogou no Cuiabá, com bem menos qualidade que o Patrick de Paula, é verdade. Porém, com muito mais força e fôlego para fazer a recomposição, e o Patrick de Paula com essa liberdade pelo lado esquerdo em um triângulo de cabeça para baixo no setor de meio campo do Sport. A ponta de baixo, o William Oliveira, ponta da direita, o Sobral, ponta da esquerda, o Patrick de Paula. Pela ponta direita, o Barleta, centralizado, o Perotti, e na ponta esquerda, dá essa chance, dá essa continuidade ao Diego Hernandes, jogador que fez essa função no Remo. Então, eu estou repetindo o que eu já venho falando há um certo tempo aqui na Jornal, e usando isso como embasamento para tentar explicar o porquê eu não gostei da escalação que o Mariano Sosso colocou inicialmente para o Sport. E o Sport não começou mal o jogo, tá, gente? Eu estou dizendo que eu não concordei com a escalação do Sosso, mas longe de mim dizer que o Sport começou mal o jogo. Não, gostei do início do jogo do Sport. A primeira metade do primeiro tempo, eu gostei da partida que o Sport fez. O problema foi o pós-reidratação. Então vamos lá. O Sport, ele entrou dessa forma como eu acabei de falar, com o Patrick de Paula e o Alano um pouco mais à frente, dois volantes, o William Oliveira ficando um pouco mais, Patrick de Paula e o Alano. Na ponta esquerda, o Depena. Na ponta direita, o Barleta, centralizado, Neto Pessoa. Beleza. O Sport, com um minuto, já estava assustando o Atlético, numa cabeçada do Neto Pessoa. Depois, é bom lembrar que, eu até cheguei a dizer no meio do comentário do jogo, que a primeira metade do primeiro tempo, ela foi frenética. Ela foi 220 volts, foi lá e cá. Foi batendo e apanhando. Um ataca, o outro defende, né? E vice-versa. Você atacando e defendendo, no intervalo de 2 minutos, você tinha uma chance boa criada e outra chance criada para o seu adversário no contra-ataque. Foi assim o primeiro tempo em sua metade, a primeira metade. O Sport até criou um pouco mais que o Atlético nessa primeira metade do primeiro tempo. Teve a chance com o Neto Pessoa, que o goleiro pegou, uma cabeçada queima-roupa. Teve uma chance do Peixoto cara a cara, que o Thiago Couto salvou o Sport com 4 minutos de jogo. Depois, com 8, o Sport conseguiu criar, em 1 minuto, 3 chances claríssimas aos 8 minutos da primeira etapa. Teve uma que o William Oliveira, ele antecipa o Netinho, rouba a bola, rapidamente toca a bola no Alano, que não segura. O Alano foi inteligente no jogo, na jogada, tocou logo no Barleta, que vinha em velocidade na intermediária. O Barleta domina, bota a bola para a canhota, perto da meia-lua, solta a bomba. Solta o canudo, a bola vai à esquerda para boa defesa parcial do Paulo Vitor, que espalma. No que ele espalma, a bola chega na direita, o Claudinho cruza na área e, na troca de passes da intermediária, o Alano toca no Edson Lucas. Alano, de novo, participando bem. Toca no Edson Lucas, que entra na grande área, só que a bola estava muito colada no corpo do Edson Lucas. No que ele tentou chutar, a bola não saiu com a potência desejada. E o goleiro Paulo Vitor foi obrigado a fazer outra defesa. E na sobra, ainda teve uma outra chance, em que o Alano recebe, no mesmo espaço de campo, na mesma faixa de campo que o Edson Lucas também criou e finalizou, lado esquerdo, quase que cara a cara, próximo à pequena área, o Alano dá uma bomba de perna canhota, a bola vai no travessão, o gol não valeria, porque o auxiliar número 2, o Bandeira, já tinha anotado impedimento nesse lance. Mas era o Sport amassando, era o Sport machucando, era o Sport mostrando para o Atlético Goianiense que sabia da força do adversário, mas que ia também buscar a vitória. Que ia buscar o resultado, já que vinha com a moral alta, 2 vitórias consecutivas do Sport contra o Atlético em São João del Rei e vencendo o São Bernardo na Ilha por 2-1. Bom lembrar que o São Bernardo não é qualquer adversário, tá? Quando eu elogiei a vitória do Sport sobre o São Bernardo na Ilha, foi lembrando também que o São Bernardo tinha a melhor campanha como visitante do campeonato. Essa campanha continua sendo a do São Bernardo, a melhor do campeonato como visitante. Hoje, o São Bernardo foi a Caxias do Sul para enfrentar o Juventude, foi 2-2 e o Juventude que foi buscar o 2-2, tá? Tava 2-1 pro São Bernardo até metade do segundo tempo. Então, aquela vitória ali sobre o São Bernardo foi uma vitória duríssima, complicada, vital para o Sport continuar com o coração batendo forte, o sangue correndo nas veias e o olhar fixo para o G6 da Série B do Campeonato Brasileiro. E o empate de hoje foi também de vital importância para isso. Então, o Sport começou a criar
em demasia. Aos 18, a partir dos 15, 14 mais precisamente, o Atlético Goianiense ele começou a observar e a decifrar as mazelas que o Sport tinha, principalmente do lado esquerdo defensivo. O Sport, marcando hoje pelo lado esquerdo, foi uma lástima. O Depena não vinha recompor tanto assim e o Edson Lucas tomou um baile. Quando não era o Everton nas costas dele, era o Bruno José. O tempo todo o Atlético conseguindo espetar pelo lado direito de ataque e o lado esquerdo defensivo do Sport. O Bruno José recebeu nas costas do Edson Lucas, fez o cruzamento e teve uma chance, o Benevenuto afastou. Antes do português, centroavante João Pedro, né, que é naturalizado de Guiné-Bissau, a finalizar a queima-roupa. E o jogo começou a ficar moroso a partir daí. Com 22, 23 minutos, as duas equipes deram uma desgastada, a rotação diminuiu porque o calor estava grande e a intensidade estava muito, muito grande no início do primeiro tempo. Eu não esperava, sendo bem sincero, um jogo com tamanha intensidade no início. Eu esperava um jogo com maior intensidade no segundo tempo. No primeiro, não. Mas começou corrido e aí deu uma pausa. Com 29 minutos, o Wagner Nascimento Magalhães, o carioca, o árbitro, parou o jogo para pausa, parou o jogo para hidratação das duas equipes dele próprio, calor grande, e a partir daí o jogo voltou moroso. Voltou o jogo em um ritmo mais cadenciado. Parecia, inclusive, eu cheguei a dizer no comentário também, que parecia que já estávamos aos 36, 37 do segundo tempo, no empate em 0-0. E as duas equipes, meio que ninguém tão agudo, mas um estudando o outro. Sabe, estava assim na segunda metade do primeiro tempo. Enquanto um especulava, o outro também especulava. Até que teve aos 42 uma chance muito boa do Atlético, que começou a ter mais posse de bola. A partir de 35, 36, o Atlético tomou as rédeas do primeiro tempo, começou a rodar a bola para um lado para o outro, mas o Sport já com a marcação encaixadinha, até que numa jogada boa individual do Netinho, para mim um dos melhores em campo, camisa 10, que é bom volante, né, do Atlético, jogou no Paysandu, jogador que passou aí pelo Água Santa, né, de São Paulo. Bom jogador. Ele hoje foi mais o articulador, mais o meia do time. Ele faz uma finta na marcação, marcação em cima dele, inclusive era do Patrick de Paula, e faz o cruzamento no segundo poste e o Giovani Soares chega como uma flecha, testando a bola e o goleiro do Sport, Thiago Couto, completamente batido. A bola ia entrando, o centroavante, o grandalhão, o João Pedro, ia inclusive complementando debaixo dos três paus, mas antes disso acontecer, antes da bola entrar, antes do gol sair, o Aju salvou. Em cima da linha, o Aju afastou a bola e impediu o Atlético de celebrar o seu primeiro gol. Isso aos 42 do primeiro tempo. Só que não teve jeito aos 48, no último lance do primeiro tempo. Numa saída de bola do Sport, o Sport já vinha apresentando um problema crônico em 15, 20 minutos consecutivos, desde a parada para a hidratação, que era o seguinte: o meio-campo parou de operar. O meio-campo do Sport parou de trabalhar, mas não por culpa dos meio-campistas, não por culpa do William Oliveira, do Alano e do Patrick de Paula, mas culpa lá de trás, de quem inicia o jogo. O tempo todo o Thiago Couto quebrando bola para o ataque e a defesa do Atlético levando a melhor. O tempo todo o Aju, ou os dois laterais, o Benevenuto não tem tanta essa incumbência de sair, mas o Aju, principalmente Claudinho e Edson Lucas, era o tempo todo quebrando bola para o ataque, dando a oportunidade dos zagueiros do Atlético Goianiense, que são zagueiros altos e bons no jogo aéreo, tanto o paraguaio Barreto, como também o grandalhão, o magrão, o Adriano Martins, eles ganhavam todas, o Neto Pessoa não conseguia sustentar a bola, os laterais bem posicionados não tomavam bola nas costas para ultrapassagem nem do Depena, muito menos do Barleta, e o Sport ficou. Parecia que estavam chutando bola contra uma parede, a bola ia e voltava, ia e voltava. Numa dessa, o Claudinho tinha a opção de tocar para o Patrick de Paula numa saída pela direita na intermediária, ele não tocou no Patrick de Paula e tentou tocar para frente. No que ele tentou tocar para frente, a bola bateu no abdômen do jogador que estava à sua frente, me parece inclusive o Netinho, e na dividida, o jogador do Sport, ele perde a dividida, o Claudinho, por sorte inclusive do jogador do Atlético, a bola se oferece a ele, o Netinho, e ele puxa pela camisa ainda, o Claudinho puxa o jogador pela camisa, o Vilela, nesse caso a bola sobrou pro Vilela. No que o Vilela vai tentar arrancar, a camisa dele é puxada e ainda assim o Vilela consegue dar no ponto futuro, na ponta esquerda pro Giovani Soares. Só que quem tava na jogada e perdeu a bola foi o

fazer. O Atlético vai para o intervalo ganhando por 1-0, porque esse gol saiu no último lance do primeiro tempo, e o Sport voltou para o segundo tempo com 3 alterações. 3. A entrada do Zé Gabriel, do Kevin Andrade no lugar do Depena, a entrada do Perotti no lugar do Neto Pessoa e a entrada do Diego Hernandes no lugar do Alano. E eu gostei das modificações do Sousa. Ele não gostou do primeiro tempo, acredito eu, principalmente na segunda metade, e já voltou com 3 alterações. E treinador que não gosta do seu time no primeiro tempo e tem boas peças no banco, tem que fazer isso mesmo. Não tem que estar esperando 10, 15 minutos, não. Já avisa na descida do vestiário para os jogadores quem sai e quem entra e dá a palestra do que ele quer e do que ele quer de diferente do segundo tempo no próprio vestiário com as peças que vão entrar escutando essa palestra. Então, foi o que fez o Sousa, acredito eu. Sport voltou para o segundo tempo e o segundo tempo ele não teve tantas chances assim como no primeiro. O segundo tempo foi um pouco mais estudado em relação ao primeiro tempo, que começou mais na base de trocação. O Sport ele teve uma primeira grande jogada no segundo tempo. O segundo tempo foi basicamente o seguinte: o Atlético com um pouco mais de posse de bola, um pouco mais organizado em campo, e o Sport claramente tinha mais talento individual em campo com as entradas do Kevin, mas principalmente com a entrada do Perotti e do Diego Hernandes. Houve mais diálogo. Assim sendo, com mais diálogo, uma peça que ficou inerte e sumida no primeiro tempo começou a aparecer mais. Uma peça fundamental para o Sport, que se chama Christian Barleta. E no segundo tempo o Barleta começou a aparecer mais. Por quê? Porque tinha quem ligasse a bola para ele. Se no primeiro tempo ele só teve uma grande chance, que foi o Alano encontrando ele na intermediária, no segundo tempo ele teve pelo menos 3 ou 4 arrancadas importantes pela faixa da direita, ou até por dentro, porque o Diego Hernandes começou a trabalhar muito com o Barleta, o William Oliveira, vez ou outra, depois o Zé Gabriel também, e o Kevin Andrade, quando pegava a bola, a primeira coisa que o Kevin fazia ou era olhar o Perotti ou olhar o Barleta. E isso começou a funcionar e encaixar. Só que teve alguns percalços, algumas intercorrências no segundo tempo aconteceram para que o Sport não conseguisse conduzir o segundo tempo como ele vinha pensando em conduzir com as modificações que o Sousa promoveu e que vinham começando a surtir efeito até a expulsão. Até a expulsão do Marcelo Benevenuto. Bom, o Barleta teve uma bola na trave aos 8 do segundo tempo, uma jogada individual. O passe para o Barleta, ele vai para cima do lateral esquerdo do Atlético Guilherme. Faz uma finta muito bonita, passa no meio de 2 marcadores, do Guilherme e de outro na cobertura. E na saída do Paulo Vitor, com o biquinho da chuteira, o Barleta caprichosamente chuta a bola na trave. A bola bate no poste e, por azar, não sobra na frente do Perotti. Bom, foi uma chance. Depois, um netinho de falta obrigou o Thiago Couto a fazer uma grande defesa aos 10 minutos do segundo tempo. Chutaço. Bola ia na gaveta e o Thiago Couto espalmou. E o jogo começou a ficar um pouco mais moroso. Só que, num lance isolado, o Bruno José recebe em velocidade, ganha do primeiro. O Benevenuto, numa lentidão danada para perseguir o Bruno José, perde na velocidade, na metade do segundo tempo, e o Benevenuto mata a jogada. Derruba o último homem, né? Derruba o atacante, cara a cara, era o último homem. Uma chance clara e manifesta de gol do Bruno José, saindo ele e o Thiago Couto, e o Benevenuto é expulso. A partir daí o jogo complica, e o Atlético começa a ter um pouco mais a posse de bola. E o que é que faz o Sousa? Até achei uma substituição estranha. Digo aqui de novo, que eu não faria. Por quê? Ele tira ele já tinha perdido o William Oliveira. Ele tira o Zé Gabriel da posição de volante, bota na zaga, até aí tudo bem, recompôs. E só tinha o meio-campista de origem, que era o Patrick de Paula. E eu cheguei a dizer na transmissão, falei, olha, tem que colocar o Biel, né? Porque o Biel, pelo menos, é aquele meio-campo que marca e que também sabe jogar. Tem boa envergadura, consegue ocupar uma boa faixa de campo para um time que estava perdendo o meio-campo em todas. O Sport estava completamente inferiorizado numericamente no setor do meio-campo. O que é que faz o Sousa? Ele coloca o Arthur Maron no lugar do Patrick de Paula, e ficam mais no meio-campo o Diego Hernandes e o Kevin Andrade. E o Sport meio que se comportando num 4-2-3, com o Arthur Maron mais pela beirada lado esquerdo, com o Perotti mais centralizado, isso, e o Barleta mais pelo lado direito, num 4-2-3. E o Sport, ele perdendo a primeira, perdeu a segunda. O Atlético Goianiense perdeu uma grande chance de fazer 2-0 numa saída errada do Claudinho, que não tinha opção no meio-campo para tocar. Não tinha nenhum meio-campista de origem, tentou uma bola
mais ou menos da intermediária central para a ponta direita, que foi interceptada e saiu um contra-ataque perigoso do Atlético, só que o Atlético desperdiçou. E o jogo, quando você está ganhando,

0: de 1-0. 1-0, 1-0, 1-0, com um jogador a mais. Se você não matar o jogo, seu adversário a qualquer momento pode ir lá e causar uma ferida pesada em você, uma ferida grande. E o Atlético Goianiense esteve nesse risco o tempo todo porque ele não matou o jogo. Ele não teve, tudo bem, tantas chances assim para matar o jogo, mas tinha um controle. Ele tinha um jogador a mais, estava ganhando a partida e estava ganhando o meio campo e não aproveitou. E o Sport tem qualidade. O Sport tem qualidade e foi um time que teve perseverança. O lance do gol reflete muito ao estado de espírito de um time que sabe que pode terminar a Série B brigando forte por acesso. O jogador do Atlético, depois de uma jogada pela direita, a bola chega na defesa do Atlético, o zagueiro sai com o volante. E o Peixoto, ele recebe, ele demora uma eternidade para dominar, olhar para quem vai tocar. Tinha pelo menos duas ou três opções o Peixoto, porque o Sport não tinha meio campo. O Sport tinha linha de defesa, linha de ataque e um vácuo no meio campo por conta das alterações. Só que no que o Peixoto demora para escolher para quem passar a bola, o Kevin Andrade sai da ponta esquerda, dá o combate, consegue roubar a bola sorrateiramente do jogador do Atlético e a bola sobra para o Diego Hernández na intermediária. Ele estava mais por dentro, tentando dar o combate. Diego Hernández, no que recebe a bola do Kevin Andrade, o ladrãozinho de bolas, né? O Kevin Andrade foi muito bem nessa jogada, perspicaz. A bola vai na canhota do Diego Hernández, intermediária lá direito. Diego Hernández domina e dá um limão, uma borrachada na bola. Eu até achei que ele poderia ter trabalhado com um pouco mais de calma, mas ele estava confiante. No que ele pega a bola e dá a pancada, sai um míssil, um torpedo. A bola explode no poste esquerdo do goleiro Paulo Vitor, que se esticou todo e não alcançou. Só que o azar que o Sport teve no lance do Barleta, que a bola bate no pé da trave e volta para o goleiro, e não para o centroavante do... Não, na verdade, que a bola bate no pé da trave e passa por toda a linha de gol e não entra, no lance do Barleta, no golaço que ele poderia ter feito, aquele azar virou sorte nesse lance. Porque a bomba do Diego Hernández, ela vai no poste esquerdo e volta. No que volta, o Perotti, em posição legal, escora de primeira para o gol vazio. Porque o goleiro estava caído, se esborrachou no chão, tentando pegar o chute do Diego Hernández. O Bandeira, de maneira errônea, o Alexandre Quadros Tomé, de Roraima, levanta a bandeira, dá impedimento, só que um lance muito claro. O Perotti, ele estava cerca de um metro na hora do chute, indo sentido barra, sentido trave, enquanto o zagueiro estava saindo. Lance tranquilo pro VAR, não demorou um minuto pro VAR dizer pro Wagner do Nascimento Magalhães, pode dar o gol. O Wagner deu o gol narrado assim pelo maior gol do mundo.
1: Haroldo Costa!
2: Bola na trave, a sobra pra Perotti, gol, gol, gol, gol, gol, gol! É gol, rubro negro! Diego Hernández recebeu a entrada na grande área, disparou no travessão, assopra Perotti, gol!

0: desiste. Este é o leão que não desiste. Nunca duvidem do Sporting, consegue um empate com um a menos em Goiânia. Um foguete no Diego Hernández, acertou a trave. A bola voltou nos pés de Pedro Perotti. Ele encontrou a meta aberta e tocou pro fundo do gol. Explosão da torcida rubro-negra. Campeã brasileira de 87 da Copa do Brasil de 2008. Tá empatado o jogo em Goiânia. Num jogo aguerrido, num jogo de muita luta do Sport, porque tá com um homem a menos. Empata o jogo, Leão da Ilha! Ruge em Goiânia! Atlético Goianiense 1, Sport também 1, e tem mais o gol de Perotti com o Alex Santos!
1: Começando com o vacilo do Daniel Peixoto, camisa número 8 do Atlético Goianiense. Dormiu de touca, o Diego Hernández foi mais rápido. Chutaço do lado de fora da grande área. Ela explodiu justamente no ângulo esquerdo do Paulo Vitor. Não entrou, mas como um rebote apareceu ele como atacante. Pedro Perotti afastando a zica de mais de 2 meses sem balançar as redes. Pedro Perotti empata o jogo no Antônio Ascioli. Agora o Atlético tem um, o Sport com homem a menos também tem um.
2: E depois do gol do Sport, narrado pelo Haroldo Costa com a pista do Alex Santos, gol emocionante, um empate. Esse empate heróico, vocês estão entendendo agora porque foi heróico o empate depois do meu comentário, porque todas as circunstâncias levavam a crer que o Atlético iria vencer o jogo por 1-0 ou até 2-0 matando o jogo, mas não. O Sport foi bravo, o Sport foi pra luta e conseguiu esse gol de empate. E depois era segurar. Eu ainda me incomodei porque em 3 ou 4 oportunidades, restando aí, como o árbitro deu 6 minutos de acréscimo ao todo, o Sport ainda teve 12 minutos para segurar. Desses 12 minutos, o Sport teve 3 ou 4 oportunidades de, em caso de troca rápida de passes com eficácia, de sair em condição de fazer uma finalização, de conseguir chegar à próxima meta. Só que teve erro técnico, teve erro de desgaste também, o pessoal cansado, sem aguentar ir para recompor depois. Obviamente, você está mais preocupado em pontuar, você também não vai gastar sua última energia num pique para o ataque sozinho contra 3 marcadores, e ficou assim, o Sport esfriando o jogo, o Atlético Goianiense mandando bola na área, uma tentativa aqui acolá de finalização, mas o Sport esteve concentrado e bem postado até o final do jogo, nesse empate 1-1. O Sport, vamos lembrar, tá? O Sport, ele, quando o Sosso chega, ele vence a Ponte 2-0, joga mal. Ele vai a Maceió enfrentar o CRB, joga mal. Perde o jogo. Aí depois o Sport, ele joga em casa com o Juventude, faz um bom jogo. Vence o Juventude. Vai para os Aflitos enfrentar o Náutico, faz um jogo péssimo. Perde por 3-1, engolido. Aí depois enfrenta o Atlético em São João del Rei, faz um jogo razoável, ganha por 2-1, Thiago Couto salvando. Aí volta, joga bem contra o São Bernardo e hoje contra o Atlético Goianiense fez um jogo de razoável para bom, quando tinha 11 contra 11, mas um jogo de muita superação. E agora terá, na Ilha do Retiro, a sequência Fortaleza e Criciúma. Olho nesse Sport, porque dos últimos 9 pontos, 7 pontos foram somados, e se o Sport consegue cravar vitória contra o Fortaleza, vitória contra o Criciúma nesses 2 jogos seguidos, confrontos diretos na Ilha do Retiro, o Sport ele pode cravar 13 pontos de 15 últimos disputados. E eu vejo o Sport time suficiente, material humano suficiente para chegar no G6, e se o Sport chegar no G6, meu amigo, com a Ilha lotada, com a autoestima lá em cima, confiança também nas nuvens por ter conseguido uma sequência com um treinador novo, para o Sport perder vaga na Série A no mata-mata para qualquer que seja a equipe, o adversário, vai ser difícil, hein? Porque o Sport ele vem crescendo não só em resultado, mas em rendimento, em performance. Eu acredito que o Sosso ainda precisa acertar alguns encaixes. Eu acabei de dizer que o melhor encaixe da defesa ele já encontrou, Benevenuto e Aju. Melhor encaixe meio campo, me parece que ele já encontrou, que é com o William Oliveira, com o Patrick de Paula e provavelmente com o Sobral. Vamos ver se ele vai manter pelo menos essa trinca no setor de meio campo. Falta encontrar o encaixe do lado esquerdo de ataque, do lado esquerdo do Sport, defesa e ataque. Edson Lucas é muito mais jogador do que o Raí. E o Sosso, aparentemente, prefere o Raí. O Diego Hernández pedindo passagem para jogar pelo lado esquerdo. O Sosso ainda não testou o Diego Hernández em em sequência na titularidade. No mais, é esperar que o Sport tenha um comportamento ainda melhor nesses dois jogos na Ilha. Confrontos diretos, repito, contra Fortaleza e Criciúma. E se ganhar, Sport termina essas rodadas, depois do jogo do Fortaleza, ganhando do Fortaleza e ganhando do Criciúma, seguramente dentro do G6, já em reta final de primeira fase da Série B do Campeonato Brasileiro. As análises individuais agora. No Atlético Goianiense, Paulo Vitor fez um jogo razoável, algumas boas defesas. Linha de defesa, Everton, discreto na direita, o Guilherme Lopes no lugar, o Yuri, mas os dois laterais fizeram um jogo discreto. A dupla de zaga boa do Atlético Goianiense, é uma boa dupla de zaga do Adriano Martins, zagueiro muito veloz, de boa altura, estatura, e o paraguaio Barreto, um rebatedor, zagueiro útil. Meio campo, Leandro Vilela fez um jogo ok, bom jogo. Cristiano entrou no lugar dele, participou muito pouco. Daniel Peixoto falhou no gol do Sport, fica com a nota razoável. Netinho, para mim, o terceiro melhor em campo do Atlético Goianiense. Fez um bom jogo, Netinho, deu um trabalho danado, deu lugar ao Henrique Freitas. Bruno José, para mim, o segundo melhor jogador do Atlético Goianiense em campo, deu lugar ao Mateuzinho, e o Atlético caiu de rendimento com essa modificação. Bruno José deu uma canseira no Edson Lucas. Giovani Soares, para mim, melhor em campo, fez um grande jogo e fez um belo gol. Continua jogando muita bola, né? Passou bem no Santa, passou bem no Barra e tá bem no Atlético Goianiense. E o João Pedro, centroavante, não substituiu o Gustavo Coutinho à altura. Foi mal no jogo, perdeu oportunidades. Por ter um corpanzil e ser um jogador raçudo, ele lembra um pouco o San. Ex-Náutico, lembram? O outro Saniá? Pronto. Lembra um pouco o San jogando. Gosta da trombada, tá sempre presente, incomodando defesas, mas falta muita técnica e algumas... E falta muito posicionamento, né? Acertar posicionamento e gesto técnico. Esse é o time do Roger Silva, o que sentiu muita falta de Marrone e principalmente do Gustavo Coutinho e do Gustavo Maia. O Sport, Thiago Couto, quando necessário, trabalhou bem. Thiago Couto fez um jogo de ok para bom. Claudinho, mal no jogo, principalmente porque foi falha individual do próprio Claudinho, o gol do Giovani Soares, sai mal avaliado. Dupla de zaga, a Ju fez um bom jogo, Benevenuto vinha fazendo um bom jogo, mas fica com avaliação razoável pela expulsão, normal, mas qualquer zagueiro do mundo teria feito o que ele fez. Foi numa tentativa de ganhar na força, ele acaba desequilibrando o atacante adversário que sairia cara a cara, faz parte, vermelho natural. O Edson Lucas não fez um bom jogo, quase do nível do Claudinho, só que o Edson Lucas não teve falha individual gerando gol como foi a do Claudinho. Meio campo, William Oliveira, até sair com dores no braço, William Oliveira para mim era o melhor jogador do Sport em campo, sai bem avaliado, deu lugar ao Zé Gabriel, que entrou meio nervoso, errando passe para variar, mas quando foi pro miolo de zaga pro lugar do expulso Benevenuto, foi bem, cumpriu bem a risca, o Zé Gabriel. Patrick de Paula, obviamente, nem perto do que jogou contra o São Bernardo, não fez um jogo ruim, fez um jogo ok o Patrick de Paula, deu lugar ao Arthur Maron, que apareceu muito pouco. O Alano fez um jogo bem razoável mesmo, aquele jogo nota 5. Apareceu, começou bem, depois sumiu. Deu lugar ao Diego Hernandes, que deu outra mobilidade, deu outra criatividade, foi o autor intelectual do gol do Sport com aquele chutaço de canhota. Foi bem o Diego Hernandes em campo. O Barleta fez um jogo... Óbvio que a gente sempre espera mais do Barleta, né? Barleta tá na seleção da Série B 2026. Agora, hoje, jogou um pouco abaixo do que se espera dele. Ainda assim, deu um trabalho monstruoso para a defensiva do Atlético. Um jogo de ok para bom do Barleta. O Depena, jogo apagadíssimo, deu lugar ao Kevin Andrade, que entrou pelo menos um erro aqui e acolá, mas pelo menos entrou com muita voluntariedade. Eu gostei da entrada do Kevin Andrade hoje. Foi o primeiro jogo em que ele entra e mostra uma boa utilidade para o Sport desde que estreou. Neto Pessoa, jogo apagadíssimo, e o Perotti entrou sendo decisivo. Eu acredito que o Perotti é muito mais jogador que o Neto Pessoa. É bem verdade que o Neto Pessoa vinha de 3 gols seguidos e o Perotti vinha de uma seca. Mas o Perotti hoje entrou, foi decisivo, fez um gol de rebote, estava atento no lance e bem posicionado. Esse é o Sport do Sosso, que traz um ponto importante para a capital pernambucana, conquistado no sempre difícil de jogar Antônio Ascioli. Valeu pelo ponto. E a arbitragem foi boa, tá? arbitragem, nada contestado, Wagner do Nascimento Magalhães. Não foi um jogo tão difícil de apitar, porque, no fim das contas, as duas equipes queriam ganhar, as duas equipes queriam jogar, e o empate ficou de bom tamanho, pelo que a gente viu no jogo. Lógico, o Atlético mostrou um pouco mais de volume, teve um pouco mais de chances, porque ficou com a mais em boa parte do segundo tempo. Mas valeu pela força, pela garra, pela voluntariedade e a crença de que podia pontuar no jogo de hoje do Sport. A crença foi tão forte que o Sport pontuou. Voltando para o resumo final, o meu amigo e irmão Leonardo Borges.
3: Este, o dinâmico Igor Moura. Obrigado, Igor. Um abraço para você, bom descanso. Que comentou o empate em 1-1 do Atlético Goianiense com o Sport. A narração desse jogo foi do maior gol do mundo, Haroldo Costa, as reportagens de Wallace Santos e no plantão, João Vitor Amorim. 10 horas, 1 minuto.
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14: Na capital pernambucana, 10h05.
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0: Acabou agora há pouco pela Série A. O Bahia derrotou o Mirassol com gol de pênalti marcado por Luciano Juba por 1-0. Os jogos hoje da Série A: Atlético Mineiro 2, Santos 1, Flamengo 1, Fluminense 0, Grêmio 1, Internacional 1, Palmeiras 4, Corinthians 1, Bahia 1, Mirassol 0. Pela Série B: Juventude 2, São Bernardo 2, Atlético Goianiense 1, Sport 1, Náutico 0, Vila Nova 2, Cuiabá 0, Avaí 1, Operário 0, Goiás 2. Daqui a pouquinho tem os bons tempos. A gente vai falar de amor com música. 10 e 6.
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4: Na capital pernambucana, 10 horas 12 minutos.
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0: estamos encerrando o resumo final. Muito futebol desde o meio-dia com um domingo esportivo. E tá na hora de você relaxar o coração. Você fica comigo nos bons tempos. Aqueles momentos que marcaram, as saudades que ficam e vão ficar em seus corações. A produção técnica, Emílio Guga Bezerra, Elivelto Henrique, Edilson Lima, Big Alves, pessoal que trabalhou na externa, também muito obrigado, Rafael Moreira, Eudes Soares, a todos um grande abraço, encontro você nas ondas do rádio, amanhã tem muito mais, tem um movimento na folga do Marcelo Araújo, mas fica comigo, nos bons tempos, vem música, vem saudade, vem aí amor. Até já.
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0: Na Rádio Jornal 10 e 19.
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12: Olá, meu querido amigo, olá, minha querida amiga. Estamos começando mais uma vez os Bons Tempos. Estamos falando para a Rádio Jornal 90.3, na faixa estendida 76.1. Rádio Jornal Caruaru 91.3, Rádio Jornal Garanhuns 107.5, Pesqueira 90.9, Limoeiro 99.5, Petrolina 90.5 e também pelo site www.radiojornal.com.br. Bons tempos tocando seu coração. Sempre depois do resumo final tem os bons tempos. E vamos começar? Aqui só toca clássicos e o seu coração.
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12: Para começar o ano de 1980, Roberto Carlos, Tentativa. A saudade começa agora com os bons tempos.

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0: 10:35.
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começamos muito bem os bons tempos deste domingo. Toquei há pouco John Secada, o ano de 1994, Metal Picture, mais música nos bons tempos. Para tocar o seu coração, Tim Maia, inesquecível, que saudade, o ano de 1986, Telefone, saudade.

0: 10h55.
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2: Bons tempos trouxe de volta o ano de 1976, Rod Stewart, Sailing. E agora tem o ano de 1982, Bill Preston, I Never Gonna Say Goodbye. Eu nunca vou dizer adeus. Bons tempos, clássicos.

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Nos bons tempos, você recorda a dupla Simon and Garfunkel, Bridge Over Troubled Water. O ano de 1970 é clássico.

0: 11:18.
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0: 11 horas 21 minutos.

0: 11:56.
1: Mais uma de amor, mais uma que toca saudade. Diz o Miraz, do ano de 2012, logo ali, 93 Million Miles. Pra você, já é saudade e é amor.

peninha, mas acabou. Bons tempos neste domingo. No domingo que vem, volta depois do resumo final, falando para todo o estado, aqui pela Rádio Jornal, com a produção técnica de Elivelto Henrique e Aldo Leite. Uma semana excelente para você. Fique comigo na madrugada, amiga. Na madrugada musical, o rei convida. Beijão no coração. Valeu. Tchau.

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1: Meia-noite e 17. 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
2: Boa noite. Um grande abraço para você. Estamos juntos na Madrugada Amiga. Madrugada musical. Aqui pela Rádio Jornal. E agora com Rei Convida. Você curte sempre músicas maravilhosas, tanto do Roberto Carlos quanto dos seus convidados nacionais e internacionais. Uma ótima segunda-feira para você, tudo de bom. Começamos então a Madrugada Amiga aqui na Rádio Jornal. Você nos curtindo 90.3 FM, Caruaru 91.3, Garanhuns 107.5, Pesqueira 90.9, Limoeiro 99.5 e Petrolina 90.5. É a grande rede da Rádio Jornal. Vamos começar? O Rei Convida. A madrugada é amiga na Rádio Jornal.

0: meia-noite e meia.
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0: Meia-noite 44.
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0: Você ouvindo a Madrugada Amiga, Madrugada Musical, Rei convida. Um ótimo dia para você.

0: É a noite, 57 minutos.
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0: na Rádio Jornal, 1h08.
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0: 18 na Jornal.
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2: O Rei Convida, Roberto Carlos, sempre uma música nacional, clássica, clássico, sempre uma internacional, clássica, clássico, para você, aqui na madrugada da Rádio Jornal.

0: na Rádio Jornal 1:30.
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0: Na Rádio Jornal, 1 hora 42 minutos.
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2: Uma excelente madrugada para você, onde quer que você esteja, no trabalho, descansando. Se você estiver em qualquer lugar, permita-me acompanhá-lo aqui pela Rádio Jornal, na madrugada amiga, com o Rei Convida.

1h49.

0: 1h53.
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1: Valeu, obrigado, obrigado pela companhia. Você curtiu o Rei com Vida aqui na Madrugada da Rádio Jornal. E vai continuar conosco, porque na sequência tem o debate, tem o Passando a Limpo e o consultório. E logo depois, a voz do povo. Beijão no coração, tchau.
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1: 1h58 em Pernambuco.
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2: Pernambuco já tem mais de 400 mil microempreendedores individuais ativos. Sabe os MEIs que a gente fala tanto? Esse é o microempreendedor individual. E quando se fala de 400 mil, são 400 mil CNPJs ativos, funcionando em um cenário de crescimento na abertura de MEIs aqui no estado. Esse avanço mostra que cada vez mais os pernambucanos estão buscando renda por conta própria, mas também levanta uma discussão que nós precisamos fazer, que é sobre as transformações do mercado de trabalho. Afinal, o crescimento dos MEIs representa mais oportunidades para empreender ou também reflete a dificuldade de encontrar empregos formais? E qual o direito desse trabalhador, tanto do CLT quanto do MEI? Isso está sendo resguardado, está sendo protegido? São temas que nós vamos abordar aqui no debate de hoje, discutindo o que está por trás desse movimento e os desafios para quem decide abrir o próprio negócio. E para fazer esse debate, eu estou recebendo o Cleto Paixão, que é especialista em finanças e contabilidade do Serviço Brasileiro de Apoio às Micro e Pequenas Empresas, o SEBRAE. Bem-vindo mais uma vez, bom dia.
3: Bom dia a todos da JC, bom dia a você, bom dia aos colegas que estão aqui.
2: Prazer recebê-lo. Também na nossa bancada, Vitor Borba, que é economista, especialista em finanças e gestão empresarial e mestrando em ciências políticas. Prazer recebê-lo também de novo. Bom dia.
4: Alegria toda minha, Natália, ouvinte da Rádio Jornal.
2: Prazer. Bom, também na nossa bancada, o doutor Bruno Félix, que é advogado trabalhista e também vai nos ajudar com esses direitos. Bem-vindo, doutor. Bom dia.
5: Bom dia, Natália. Bom dia, Vitor. Bom dia, Cleto. Bom dia a todos os ouvintes. Vamos lá. Conversar um pouco sobre
2: então, esse tema tão importante. Olha, o ouvinte que nos acompanha aqui no debate sabe que a gente veiculou na chamada a programação falando sobre a presença do secretário de Desenvolvimento Profissional e Empreendedorismo do Estado, doutor Diogo Alexandre. Ele estaria presente no nosso debate para falar dos números e da geração de empregos. Não foi possível, mas é claro, gente, que esse assunto não termina hoje. A gente até está só começando, mas são temas que nós vamos de pouco a pouco tocando, ampliando com você, ouvinte, entendendo a sua realidade. Você está envolvido nesse universo, você é MEI, saiu do CLT, é MEI, está fazendo essa migração, está pensando em voltar a ser CLT. O que está tocando aí no seu coração e na sua mente? Manda mensagem, participa com a gente, deixa seu recado. Vou só lembrar aqui do nosso WhatsApp, que é o 99147-8520. 99147-8520 é o nosso WhatsApp. E estamos também no YouTube, com imagens. Você nos assiste, você nos ouve e participa também do programa. Vitor Borba, me fale da sua visão. O que esses números refletem sobre Pernambuco e o mercado de trabalho?
4: Vamos lá, Natália. A gente tem alguns fatores que contribuem para o aumento do número de MEIs aqui em Pernambuco e no Brasil de forma geral. O primeiro deles, eu enxergo que essa nova geração de 20 e poucos anos, antes dos 30, ela já tem uma visão diferente de um trabalho CLT. É uma geração que tem um apego maior à liberdade, à flexibilidade de horário, à flexibilidade do modelo de trabalho, não querem muitas vezes ir presencial de segunda a sexta, e a maioria dos empregos CLT demandam essa condição dos seus profissionais. Então, o primeiro ponto é uma questão geracional. Eu vejo muito isso acontecer em muitas empresas, independentemente do porte, pequeno, médio ou grande. O segundo fator é que a taxa de desemprego no Brasil, a gente tem a sensação de que diverge dos números apresentados pelo IBGE. Por quê? Porque a gente sempre correlaciona dentro da economia a taxa de desemprego com o crescimento do PIB. E quando a gente olha um crescimento do PIB praticamente estagnado em 1%, 1,5%, 1,8%, dentro dessa variação, e cada vez mais gente entrando no mercado de trabalho por conta da idade, a gente não consegue compreender de forma precisa essa taxa que é divulgada. E é o que a gente vê na rua, as pessoas, muitas delas sem emprego, e acabam partindo para realização de serviço, é o chamado bicos, né? Passa a vender um produto, uma roupa, abre uma lojinha e começa ali a faturar. Esse é o segundo aspecto. E o terceiro, eu acredito que a tecnologia do Pix veio para contribuir para a formalização de pessoas que já faziam unha, já cortava o cabelo, já fazia maquiagem, já vendia um picolé na rua, já vendia um produto na praia. Então essas pessoas passaram a olhar, eita, o pessoal não está mais andando com dinheiro, então preciso ter uma conta para eu poder ter um Pix e continuar faturando, porque as pessoas não estão mais pagando em dinheiro. E no momento em que elas partem para essa formalização, naturalmente o caminho mais fácil é o MEI, porque a pessoa deixa de receber na pessoa física, passa a ter o seu pequeno negócio, passa a formalizar o seu negócio, passa inclusive a disputar contratos dentro de pequenas empresas, como prestador de serviço, e as empresas exigem naturalmente o mínimo de formalização. Então esses três fatores somados, acredito que tenham colaborado para o aumento do número de MEIs, não só em Pernambuco, mas no Brasil de forma geral.
2: Cenário realidade, né, estadual e do país, comportamento, o novo mundo, o novo mercado. E aí eu quero, inclusive, trazer um outro dado aqui, Cleto, que é bem interessante, porque quando a gente fala que Pernambuco tem 400 mil CNPJs ativos para mês, são dados, gente, importante destacar, do mapa de empregos do governo federal, dados oficiais, ok? E esses dados apontaram que aqui, Pernambuco, o estado, registrou uma alta de 17% de abertura de mês entre janeiro e julho desse ano, se comparado com o mesmo período do ano passado. Então, 17% de elevação nesse período. Inclusive, o Recife, capital, obviamente, concentra a maior parte desses novos registros, seguido por Jaboatão e Caruaru. A economia aquecida e movimentada também nesses locais. Só que abrir um MEI por abrir um MEI, né, Cleto? Isso pode ser, muitas vezes, um perigo para as pessoas. Falta orientação, muitas vezes, para a pessoa pensar, não, vou lá, vou empreender, vou abrir um MEI. Não sei nem como vai ser, mas quero estar, de alguma forma, com alguma cobertura social, né? Alguma proteção social. Qual é a orientação que você dá para quem está nos ouvindo agora e pensou, poxa, eu posso talvez buscar isso, mas não sei por onde partir. Qual é a orientação do Sebrae para essa pessoa, para esse ouvinte?
3: A gente tem como orientação, primeiro que ele busque entender o negócio que ele vai abrir, se ele realmente quer abrir um negócio. Então, entender o público-alvo, para que ele vai vender, como ele vai vender, de que forma vai vender, a formação de preço, né, o controle financeiro, a forma de divulgação. Tudo isso a gente faz para ele até uma trilha de conhecimento que envolve capacitações e consultorias, que envolve desde um curso que a gente tem chamado Começando o Seu Negócio do Zero, até a questão do marketing digital. Então, ele passa por como é que ele abre uma empresa, como é que ele forma o preço, como é que ele faz os controles financeiros, para que ele tenha essa noção, tá? Eu queria só complementar,
2: claro,
3: o que Bruno falou. A gente também tem uma visão dessa abertura de empresa em relação à quantidade de pessoas com mais 60 que estão abrindo empresas, pessoas que querem complementar as suas rendas, mesmo tendo um emprego. E aí sempre pergunta, olha, se eu for demitido, eu vou perder o seguro-desemprego? A gente sempre informa isso para ele, então a gente mas tem muitas pessoas que estão nessas condições. E existem hoje plataformas de contratações de MEIs, né? Pedreiro, encanador, eletricista.
2: Como MEI.
3: Como MEI, que imputam ele está, eles têm que abrir esse MEI. Então, eles têm aberto mais MEIs para poder oferecer esses serviços de uma forma de contratação mais simplificada para o governo federal, para o governo municipal aqui em Recife. Então, essas formas de contratações têm aumentado também essa possibilidade de eu ser MEI, né, para que eu consiga oferecer esses serviços, né, que é um gancho aqui que o Vitor me deixou.
2: Então, e abrir o MEI é muito fácil, né?
3: Isso.
2: Você senta ali na frente da tela ou pega o smartphone na mão, você abre o MEI.
4: Isso. Perfeito. Abre e fecha rápido.
2: Já está com o número do CNPJ na mão em minutos.
3: Isso.
2: Mas entre abrir o MEI e efetivamente saber o que é o MEI, né, Cleto?
3: Isso, porque é uma empresa. Ele tem que entender que aquilo ali é uma empresa e ela tem regras e tem obrigações.
2: Uhum.
3: Duas delas que são as principais é pagar todo mês o DAS, né? E
2: gerar aquela guia de pagamento, né?
3: E todo ano, entre 1º de janeiro e 30 de maio, ele tem que fazer a declaração de faturamento do ano anterior.
2: Sim.
3: Essas obrigações são muito importantes e elas geram problemas se por acaso ele não fizer em tempo.
2: Sabe aquela declaração que a gente faz do imposto de renda, quem precisa fazer a declaração?
3: Isso.
2: Quando você precisa fazer SLT, mas também tem o MEI,
3: isso,
2: você também precisa fazer do MEI.
3: Perfeito.
2: Tem que fazer as duas. Ou só é MEI, tem que declarar também o ali para a Receita Federal. Então, são obrigações que, reforçando, né? Você pensar, poxa, o empreendedorismo chegou na minha vida, agora vai resolver tudo. Não. Tem obrigações também para você. Doutor Bruno, tem uma pergunta aqui já, chegando aqui no nosso tema, que é bem interessante, do Marcos de Casa Amarela. Ele diz que é CLT, tem carteira de trabalho, né, assinada numa empresa, mas que tem vontade de fazer renda extra. Aí ele pergunta, eu preciso fazer um CNPJ para isso? Eu não quero sair do CLT, eu não quero deixar a carteira assinada. Porque caso não dê certo, no MEI, no CNPJ, enfim, supostamente, eu estou garantido com o meu CLT. Para ele fazer uma renda extra, obrigatoriamente, ele precisa de abrir um MEI, ele precisa de ter um CNPJ, doutor?
5: Natália, bom dia. Respondendo de maneira objetiva para ele, não. Ele não precisaria ter um CNPJ, ele não precisaria abrir um MEI. Desde que a pessoa que está contratando ele, né, o contratante ou aquela pessoa para quem ele vai prestar serviço, assim não exija. Muitas empresas, quando vão contratar algum tipo de mão de obra, exigem que necessariamente haja a emissão de uma nota fiscal, uhum, ou até um recibo também de pagamento autônomo, RPA, como se chama por aí. O grande problema, Natália, que acho válido todos esses argumentos do empreendedor, é você ter que diferenciar primeiramente o empreendedorismo de oportunidade e o de necessidade.
2: Isso.
5: Que a maioria no Brasil.
2: É, que
5: hoje,
2: é a nossa provocação. Mais empreendedores, né? Ou menos empregos.
5: Então,
2: o que está acontecendo?
5: A maior parte, veja, a maioria das pessoas que a gente citou aqui são pessoas que foram, necessariamente elas tinham um emprego formal, não conseguiram um emprego formal e foram lançadas para a informalidade.
2: Uhum.
5: Então, o trabalhador, o ser humano, no intuito, no espírito de sobrevivência dele, ele tem que dar um jeito dele. E como é que ele faz? Ele chega numa empresa e aquela pessoa, aquele contratante, ele diz, só aceito você como um MEI, como você como PJ, vamos dizer assim, a PJização aí.
4: É,
5: então, aí você tem funcionária doméstica hoje, PJ, você tem professor PJ, você tem diversas atividades, você trabalha todos os dias subordinado, com carga horária, com chefe, você não pode trocar, mandar outra pessoa no seu lugar,
4: horário para sair.
5: Você tem que, veja, até o ponto, não, eu assinava o ponto lá, doutor, só por conta, para ter um controlezinho da quando eu ia, veja, quando você ia faltar, aí ele descontava, tinha que mandar testar, veja, são tantas coisas, que aquilo ali, ele não é. Ele é tudo, menos um PJ.
2: Isso,
5: ele
2: é
5: menos prestador de serviço. Chegou um trabalhador, ilustrando ainda esse aqui, que ele chegou para mim e falou assim, doutor, eu queria ter uma dúvida com o senhor, qual foi? Aí ele falou assim, eu estou sendo assediado moralmente. Eu disse, é mesmo? Cadê o contrato de trabalho? Ele disse, eita, doutor, eu não tenho carteira assinada, não. Eu tenho um contrato de PJ. Ele disse, veja, então a gente tem uma barreira. Se você está sendo assediado moralmente, é porque você é um trabalhador. Necessariamente você é funcionário. Uma PJ, ela não pode ser um MEI. Como foi que você abriu? Ele disse, não, para eu ser contratado, eu fui obrigado a abrir um MEI.
2: Doutor, então, deixa eu aproveitar aqui uma observação de um ouvinte que é sobre o tema, outro ouvinte participando, o seu Cândido Guerra, ele fala o seguinte, ó, tem muitas situações nesse campo que não são empreendedorismo, é fraude na relação trabalhista. E ele denuncia uma barbearia aqui no Recife em que os barbeiros são todos empresários, entre parênteses, MEIs. Claro que a gente não tem como saber exatamente a situação do local, mas o seu Cândido está fazendo essa denúncia. Então, ok, vamos lá.
4: É mais de uma, tá, Natália? Eu conheço muitos casos de
2: barbeiros. Eu acho que mais
4: do
2: que na encruzilhada também só, né? Em vários lugares. Mas, doutores, vamos lá. Doutor Bruno, o que diferencia esse trabalhador convencional, que a gente já conhece no modelo muito antigo, de um MEI? Porque quando o senhor fala desse assédio, de alguém que vem procurar denunciar, dizer que isso está acontecendo... Que separação é essa? O que o empregador pode pedir? O que ele não pode pedir? O que ele pode solicitar? O que ele não pode solicitar? Que limite é esse nesses modelos de contratação?
5: Se atenda inicialmente a pergunta do ouvinte, Natália, a parte de salão, existe uma lei específica dela,
3: isso,
5: que é a parte do salão parceiro, e a gente já teve demandas nesse sentido, e tem que ser um contrato formal. Existe uma divisão de valores ali, de percentual. O salão ele arca com os custos maiores, você recebe um percentual. Mas o que a gente tem visto efetivamente nesses casos, e vou falar do ouvinte diretamente.
2: Claro.
5: Esse trabalhador, ele, por exemplo, se ele vai chegar atrasado, ele tem que fazer uma comunicação. Se ele não tem um controle, por exemplo, da agenda dele... Ele, obrigatoriamente, ele não pode trocar por uma outra pessoa. Se você é um prestador de serviço, não necessariamente você precisa ter a pessoalidade.
3: Isso.
5: Se Vitor, ele presta serviço, ele corta o cabelo, ele pode mandar a pessoa no lugar dele para cortar o cabelo.
2: Uhum.
5: Então, se...
2: Não precisa estar lá no horário X, todo isso. Dia.
5: Exatamente. É. Então, você tem toda a liberdade. A CLT tem é muito antigo esse conceito, seria onerosidade, pessoalidade, subordinação. Então, tem vários requisitos ali, objetivamente... que quando você analisa friamente, aquilo na verdade ele é um trabalhador comum, que não diferencia aquele trabalhador de quem tem. Quando você olha para aquele trabalhador, se você efetivamente perceber que ele não tem autonomia, ele não tem poder de gestão, ele não tem liberdade nenhuma, a grosso modo, óbvio, claro que tem requisitos jurídicos aí nesse meio, mas a grosso modo, quando você olha aquele trabalhador e você não consegue identificar naquele trabalhador ali, qualquer tipo de liberdade para ele, ele não consegue faltar, ele tem um desconto, ele não consegue mandar outra pessoa no lugar dele, ele tem horário para bater, ele bate ponto, ele manda um atestado. Então, veja, é um trabalhador normal, aí a gente fala assim, e tu é o quê? Ele disse,
2: o contratante
5: sou PJ.
2: Pode exigir exclusividade de um MEI, por
5: não,
2: exemplo?
5: Não pode.
2: Pode? Ok. Gente, isso é tão importante porque, vamos lá, muitas vezes, Vitor é economista, está com a gente, o trabalhador se sujeita a esses formatos, por quê? Porque ele tem medo de ficar sem trabalho, medo de não conseguir a renda. Então, essas realidades existem. E aí, mais uma vez, reforçando a nossa pergunta, mais empreendedores ou menos empregos? Inclusive, o Gustavo, que é do bairro do Cordeiro, nosso ouvinte, ele questiona se os salários dos empregos formais não estão pouco atrativos. Se esse também não é um fator,
4: sim,
2: que pode estar impulsionando as pessoas a buscarem ser
4: sim,
2: MEI, ter
4: sim,
2: o seu CNPJ.
4: São dois,
2: e
4: duas
2: dar um
4: situações.
2: Jeito na renda.
4: Duas situações, Natália. O primeiro é mais empreendedores ou menos empregos? Na minha opinião, menos empregos. E na minha segunda opinião, menos empregos de qualidade, bem remunerados.
2: Uhum.
4: A gente vê no Brasil, por exemplo, resgatando o primeiro ponto. No primeiro posicionamento sobre os três principais fatores, na minha opinião, que justificam esse aumento de MEIs. A gente tem, dentro das empresas, uma condição diferente de trabalho. O reajuste dos salários ele acompanha o IPCA, e a gente já teve várias discussões aqui na Rádio Jornal de que o IPCA, via de regra, ele não reflete o aumento de preços real da economia. Então, na prática, o trabalhador está ficando cada dia mais pobre, porque se o reajuste do salário via IPCA, tem como parâmetro IPCA, e os preços sobem em uma velocidade maior do que o IPCA, o poder de compra está diminuindo. Então as pessoas fazem essa conta e sentem no bolso todo final de mês. Então diz, olha, o meu salário não está dando mais, eu tenho que fazer um complemento, eu tenho que buscar uma outra alternativa. Quando vai para o mercado de trabalho, a metodologia que o IBGE utiliza, a PNAD contínua, etc., ele não enxerga como desempregado a pessoa que deixou de procurar emprego. Imagine uma pessoa que busca emprego um mês, dois meses, três meses, seis meses e não encontra. Aí ela recebe uma ligação do IBGE e pergunta, você está procurando emprego? A pessoa diz, não estou mais, cansei, não consigo. Então aquela pessoa não entra como desempregado na conta do IBGE. Então essa taxa de desemprego é muito maior do que a que o governo publica. Então, claro, menos empregos disponíveis na economia brasileira. Quando a gente olha sobretudo para os estados do Nordeste, a maior parte dos estados tem mais dependentes do Bolsa Família do que pessoas com carteira assinada. Então isso mostra um dado alarmante na nossa região, que é a necessidade por renda. Então a maior parte das pessoas, mais uma vez, na minha opinião, busca a formalização através do MEI porque não encontra emprego. E quando encontra emprego, são empregos que, via de regra, não sustentam a casa, não são capazes de pagar a conta todo final do mês.
2: Provocação agora para Cleto Paixão do Sebrae. Ser MEI aumenta a renda? Porque, minha gente, você começar a ser de partida, não vai ser um mundo mágico. E o povo procura isso, porque isso. Quer aumentar a renda.
3: Sim.
2: Quer conseguir levar mais para casa, ter um pouquinho mais de sossego, um pouco mais de tranquilidade. Ser MEI automaticamente aumenta a renda? A pergunta pode parecer óbvia, mas tem gente que acredita nisso, Cleto.
3: Automaticamente não. É por conta de todos esses motivos que a gente discutiu aqui, né? Então, por exemplo, se uma pessoa já tem um negócio informal e ele só foi se pejotizou, né, para poder vender para uma empresa ou vender para outra empresa, talvez aumente, porque ele fez isso para aumentar as vendas dele. Mas se ele abriu um MEI somente para recolher o INSS, porque era mais barato, se ele perdeu o emprego e abriu uma empresa para ver se conseguia umas condições melhores, não vai aumentar tanto a renda dele assim. Quando você realmente quer abrir, porque você quer ser empreendedor, aí sim, você tem uma perspectiva, você tem um futuro, você tem um planejamento.
5: O empreendedor de oportunidade,
3: e,
5: né?
3: Isso, esse de oportunidade, esse sim. Esse vai aumentar a sua renda porque ele tem um objetivo. Mas aquele que abre apenas porque, por outros motivos, por necessidade, simplesmente porque quer contribuir para o INSS de uma forma mais barata, esse a gente não vai...
2: Ou até pelo desespero mesmo, né?
4: Isso. Sem planejamento. Só existe empresa, Natália, quem nos ouve, quando existe negócio. Não existe empresa se não existe um negócio.
5: Perfeito.
4: Antes, antes precisa existir um negócio. Qual é o negócio? É cortar cabelo, é fazer unha, é vender picolé, é vender roupa numa lojinha. Então, existir um negócio, pronto, é um ponto de partida para existir uma empresa. E não um caminho inverso, né? Abrir uma empresa para depois ver qual é o negócio.
3: Isso, perfeito.
2: Eu tenho alguns dados aqui, gente, antes de ir para o intervalo, só para a gente aqui ilustrar, já que foi falado da questão do emprego, o desemprego. Dados do segundo trimestre deste ano, colocando os percentuais, né, de desemprego no país. O Amapá lidera com 9,8%. A Bahia em segundo lugar com 9,1% e Pernambuco em terceiro com 8,3%. Bahia e Pernambuco ficavam muito tempo ali, né? Primeiro, segundo. Então, agora é Amapá, Bahia e Pernambuco 8,3%. Então, é um número, né, um percentual expressivo na população em que a gente precisa tentar entender um pouco dos dados. Pernambuco gerou em agosto 13.428 empregos de carteira assinada, dados do CAGED. 13.428 empregos de carteira assinada gerados em agosto. Doutor Bruno, aproveitar aqui e fazer uma pergunta que deve ser de muita gente e que quem faz é o seu Beto. Ele diz que seu sobrinho trabalha fazendo aplicativo de transporte. Ele quer fazer o MEI ou até pagar o INSS para ter alguma cobertura. Se ele pagar, ele perde algum auxílio, como, por exemplo, o Bolsa Família? Perguntou aqui. Eu sei que talvez não seja muito especificadamente na sua área, mas vamos lá. O motorista aplicativo que faz o MEI para poder trabalhar, ele corre risco de perder algum benefício?
5: Eu vou dizer pela minha área especificamente, Natália.
2: Sim.
5: Se aquele das condições que o seguro-desemprego, por exemplo, o trabalhador ele não recebe, é se ele tiver um MEI. Então, provavelmente, se esse trabalhador ele tiver um MEI ativo, acredito eu, posso pesquisar e falar em seguida, acredito que esse trabalhador que ele tiver um MEI, ele não vai conseguir ele não teria direito a receber o Bolsa Família.
2: Tá. Vamos fazer o seguinte, a gente vai no intervalo. Agora no intervalo a gente pesquisa com essa exatidão, né, doutor? E aí traz na volta para o ouvinte com mais dúvidas também, tirando e ajudando a todo mundo que está participando. Voltamos já.
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2: Voltamos com o nosso debate aqui na Supermanhã da Rádio Jornal, falando para você sobre esse universo. MEI, mercado de trabalho, geração de emprego, tirando suas dúvidas, até porque o número de MEIs tem aumentado no estado, 17% de aumento entre janeiro e julho, 400 mil CNPJs de MEIs ativos no estado. Que público é esse? Por que está indo por esse caminho? A gente está lhe ajudando a responder. O doutor Bruno Félix, que é advogado trabalhista, a gente foi para o intervalo falando da questão de ser MEI, regularizar, motorista de aplicativo e receber benefício social. Como fica essa conta? Cleto, sei que também tem expertise na área, vai nos ajudar. Mas o que a gente conseguiu apurar, doutor Bruno?
5: Que o MEI, efetivamente, né, Cleto, era automaticamente, o simples fato de você ter MEI, você não perderia o Bolsa Família. A gente teria que aferir, né, o que a regra diz é que, efetivamente, o critério da renda, os mesmos critérios que tem, né, isso, Cleto? Isso. Então, ficaria necessariamente, entraria na conta para saber se você perderia ou não. E mesmo que ultrapasse, durante um período, você ainda continuaria recebendo o Bolsa Família, não é isso, Cleto?
3: Isso, você receberia metade durante 2 anos, e aí, ao final desses 2 anos, se a renda tivesse maior do que os 238 mil por pessoa, né, per capita, aí você deixaria de ser. Se não, você, ou por qualquer motivo, você pode voltar a ser o que era, mas tem que cumprir essa questão da renda.
2: É dizer o seguinte para o ouvinte, isso vale também para o CLT, gente. O Bolsa Família teve, já há algum tempo, talvez 1 ano, 2 anos, uma alteração, né, Cleto?
3: Isso.
2: Antigamente, não existia a possibilidade de você receber o benefício e ter carteira assinada, ok? Hoje, existe esta possibilidade de você continuar sendo beneficiário do Bolsa Família e ser CLT, ter a carteira assinada. E, inclusive, portanto, também ter o MEI. Desde que, durante um período, a sua renda vai ser analisada. No momento em que você não depender mais do benefício, que você já tem a carteira assinada, né, Cleto?
3: Isso.
2: Já está ali no emprego, perfeito, já tem um tempo, consolidou, aí corta o benefício.
3: Perfeito.
2: Mas não é automaticamente e também não lhe impede de ir para o mercado formal ou de ter um MEI.
5: E fique muito claro, Natália, que o Bolsa Família ou os benefícios sociais é uma passagem. É no momento de maior aperto

0: do cidadão, do trabalhador, é uma, lembre sempre como uma ponte. Você passa pelaquela dificuldade, você conseguiu formalizar, você conseguiu a renda e nada impede que lá na frente você, efetivamente, você volte a ter aquela dificuldade, você volte para o benefício, desde que você efetivamente se encaixe dentro das regras de renda, principalmente, para poder voltar a usufruir o benefício.
1: O objetivo precisa justamente ser esse, né, Vitor Borba, que é economista. Transição, né?
2: Isso, a ideia é essa, né, de dar um suporte para as famílias que necessitam no período que elas necessitam. Essa é a ideia inicial que foi adotada do Bolsa Família no passado. Culturalmente, no Brasil, se adotou um pensamento de que o Bolsa Família ele precisa ser eterno. Mas, na verdade, a política ela foi criada para ajudar as pessoas que estão precisando naquele momento. E, na minha opinião, não pode se transformar em uma bengala vitalícia para que aquela pessoa ela não se acomode, não se acostume com aquele benefício e isso a impeça, por exemplo, de conseguir um emprego formal, de abrir um MEI, de buscar outras alternativas de renda. Então, do ponto de vista cultural, é algo que a gente enxerga com bastante força, sobretudo no Norte, no Nordeste, e é uma mentalidade que a gente precisa trabalhar para que ela sofra alguns tipos de atualização. Claro. Porque a pessoa ela precisa querer crescer, precisa querer estudar, precisa querer produzir mais, para dar dignidade à sua família sem depender do Estado. Mais uma vez, existem muitas pessoas que precisam do benefício, esse benefício precisa existir. A gente não está discutindo isso. A gente está discutindo é quanto tempo aquela pessoa realmente precisa daquele benefício e até que ponto esse benefício está desincentivando ela a buscar outros caminhos.
1: E até por isso a importância, vou aproveitar aqui, senhores, para falar isso, porque sempre é uma dificuldade, e a gente já fez vários programas aqui com CRAS, falando sobre Bolsa Família, manter os dados atualizados. Manter muitas pessoas, às vezes, com medo mesmo da questão de perder a renda e precisar, não atualiza o dado. Sai um integrante da família, um membro, vai morar em outro lugar, aí muda a composição de renda, você não vai no CRAS, você não atualiza.
3: Isso.
1: Ou aumenta a renda, não atualiza. Atualiza os dados, gente. Tem que ser um programa de transição. Para que ele continue, para quem precisa, precisa também que você, usuário, esteja no CRAS, fazendo a atualização, informando os dados corretamente, inclusive como endereço. É uma dificuldade enorme que, por exemplo, a prefeitura do Recife tem com a localização das pessoas. Muita gente mora sozinha. O cidadão lá do CRAS bate na porta, não tem ninguém. Aí não consegue, está trabalhando, está na rua, está no corre, não consegue atualizar os dados, a renda. Então, essas informações ajudam no aprimoramento do programa. É importante você, usuário, fazer a sua parte. Ô, Cleto, deixa eu perguntar aqui uma questão para você sobre a população 60+.
3: Sim.
1: Você falou antes que muita gente está buscando o MEI como um complemento de renda. O nosso querido ouvinte Silvino de Caruaru fala sobre a dificuldade para conseguir trabalho após 45, 50 anos. E ele diz, a pessoa não consegue, precisa se virar de alguma forma para sobreviver, como a maioria dos ambulantes. Ele conta que tem 50 anos de idade, 20 de experiência em segurança privada. Mas as empresas de segurança e outras áreas não aceitam pessoas nessa idade. Ele está vivendo dificuldades para conseguir voltar ao mercado de trabalho formal. Hoje, vendendo picolés para sobreviver. Eu lhe pergunto, Silvino, que está nos acompanhando em Caruaru, o senhor tem alguma formalização? Tem MEI? Eu imagino que não. Mas ele está nos ouvindo, eu tenho certeza, e vai mandar a mensagem. Nesse caso do ouvinte, Cleto, seria bom que ele tivesse uma regularização e hoje ele está vendendo picolé para viver, e dignamente. Mas, no caso dele, o que a gente pode falar?
3: Bom, eu tenho uma preocupação em relação à questão da aposentadoria dele, né? Que se ele não estiver pagando de uma forma ou qualquer questão de ter recursos, talvez um MEI seja uma opção para ele. Mas como ele tem 50 anos, né? E é uma pessoa ativa, por que não usar esse conhecimento dele nessa área, como consultor, por exemplo? Como preparar pessoas para essa área de segurança? Eu quero abrir uma pequena escola de preparar pessoas para trabalharem nessa área, para entenderem como é que faz essa questão. Então, usar essas habilidades que a gente adquiriu ao longo do nosso tempo pode ser uma forma de transformar isso num negócio.
1: Agora, se ele não tiver condição para isso, eu digo até financeira mesmo. E outra estratégia.
3: Sim.
1: Ele pode ir lá em Caruaru procurar o Sebrae e pedir ajuda?
3: Pode, pode sim. Ele pode ir conosco lá na nossa unidade de Caruaru e perguntar, conversar o que é que ele precisa pensar, o que é que ele precisa fazer para estruturar o que ele hoje sabe, esse conhecimento dele todo, e transformar isso num negócio. Né? E talvez um negócio bem mais lucrativo, não desmerecendo, claro, claro, do que a condição que ele está vendendo só de picolé. Uma condição melhor, com possibilidades maiores. Então, se ele puder ir na nossa unidade lá de Caruaru, é interessante, ele vai conversar com as pessoas e o pessoal vai tentar mostrar para ele e abrir esses horizontes dele aí em outro sentido. Muitas vezes a gente está tanto no problema, claro, claro, que a gente não consegue ver o fora.
1: Mergulhado,
0: e,
1: né?
0: E Natália, pegando um gancho, Cleto, com o que você me disse, nos procurou uma pessoa, uma idosa, foi ao nosso escritório, e ela informou que trabalhava num determinado estabelecimento, trabalhou por 20 anos e se aposentou. E ela chegou, o empregador dela falou assim: olha, tu tá pagando tanto imposto, você não quer ser PJ não? Ela disse: mas você é PJ? Como assim? E conversaram lá efetivamente e ela virou PJ. Eu disse: você procurou um assessoramento de uma pessoa, do seu sindicato, de um advogado de sua confiança? Não, doutora, disse que ia pagar menos imposto e eu aceitei. E foi para virou PJ. No primeiro mês, ela já tomou o primeiro susto. Primeiro ponto, ela e todos os integrantes da família dela estavam no plano de saúde da empresa. Ela já passou a ter o plano de saúde próprio dela, já perdeu a carência do período que ela tinha trabalhado lá, porque ela migrou de plano. Em seguida, o valor que ela descontava de imposto só do plano de saúde, ela já perdeu aí. Aí ela falou assim: e o valor do FGTS? A nota fiscal que eu tenho que emitir. Quando ela fez a conta, ela começou a ganhar menos do que efetivamente aquele custo, do que a gente estava conversando, aqueles custos indiretos, que você não calculou. Quando ela calculou, efetivamente, Cleto, Natália, ouvinte, ela estava ganhando menos. Então, não é simplesmente quanto eu recebo de salário, quanto é que eu pago de imposto. Existem outros valores agregados ao redor daquela relação de trabalho que, diga-se, não estou aqui criticando, nem estou crucificando o simples fato de haver um prestador de serviço. O que eu critico, efetivamente, é a relação fraudulenta. Você, efetivamente, criar ou induzir, né, aquele trabalhador, sim. aquele troque daquela situação, porque essa conta, o empregador, ele sabia dessa conta. Ele sabia, efetivamente, quanto é que custava aquele trabalhador para ela com plano de saúde. Será que aquela trabalhadora, ela sabia?
3: Isso.
0: E ela continua trabalhando do mesmo jeito. Ela continua batendo ponto. Ela continua indo todos os dias. Ela, até o e-mail institucional dela é o mesmo. Então, essa relação, quando você efetivamente, não é simplesmente eu vou sair do CLT para um PJ. Efetivamente, existe um custo ali. Talvez você pague um pouco mais de imposto aqui agora, mas você tem as garantias da Previdência. Você tem as garantias sociais que, efetivamente, num prestador de serviço, você não tem tanto.
1: Eu queria abrir isso aí com o senhor, doutor. Até anotei aqui quais são os direitos. Vamos fazer um comparativo aqui. O direito que o trabalhador CLT tem comparado com o direito ou os direitos que o MEI tem, assegurados pela Previdência Social.
0: O trabalhador tradicional da CLT, ele teria direito a férias, 13º, recolhimento do FGTS, em caso de demissão ele teria direito ao aviso prévio, ele teria direito a uma multa de 40%, ele teria direito à habilitação no seguro-desemprego. O trabalhador, o prestador de serviço, o PJ ou MEI, ele tem direito a nada, efetivamente. Da relação trabalhista. Se ele, assim, ele recolher para o INSS, para a Previdência, que deveria recolher, mas na prática a gente sabe que não recolhe, porque é uma grande discussão que tem, por exemplo, em relação a todo esse pessoal que prestação de serviço por aplicativo, que não é um efetivo recolhimento, e aquele trabalhador, quando ele se acidenta, ele vive alguma coisa, quando tem algum problema, vai para a Previdência. E aquela Previdência, nota, Natália, que desde 2017, após a reforma trabalhista, que aumentou a PJização, o número de meses aumentou, os rombos da Previdência, ele só aumenta. Não estou dizendo que é só por conta disso.
1: Certo.
0: Porque não existe trabalhador, tanto trabalhador mais, recolhendo o INSS. Ele é PJ e não é PJ efetivamente. Vão para a realidade prática. Não existe o recolhimento. Esse cara que está vendendo picolé no meio da rua, ele vai tirar todo mês, no final do mês, ele vai tirar 50, 90, 100 reais para pagar? Ele não vai tirar. Porque 50 reais para ele já é a alimentação que ele vai comprar ali para a semana. Então, assim, efetivamente, o PJ, o MEI, ele não tem relação nenhuma. Acabou, chegou aqui, o dono da empresa chegou. Ó, não tô satisfeito com você mais não, Vitor, não vem amanhã. Ele sai com a mão na frente e outra atrás. E, via de regra, é um público que ele assa de manhã, caça de manhã para comer de noite e assim sucessivamente.
1: Claro.
0: Ele vai virando, fazendo, como você disse, o corre dele do dia. Ele está preocupado com o que ele vai comer amanhã.
1: Ou no
0: ele
1: dia tá, mesmo, né?
0: Literalmente, é o que ele vai comer hoje, aquele é. Não está preocupado que a previdência é um tempo muito longe, mas ela vai chegar.
1: Vai.
0: E essa conta, ela vai sobrar para alguém, ela vai sobrar para o Estado, ela vai sobrar para todos, que hoje, lá na frente, a gente não tem, mas daqui a 10, 15, 20, 30 anos a gente vai ter. Está aí na porta da gente a previdência, enfim. É, muito disso também é por ausência de trabalhadores efetivamente formalizados, por ausência de contribuição para o INSS, como deveria acontecer.
1: O Rodolfo mandou uma mensagem para a gente falando que muitas empresas estão pedindo para as pessoas abrirem MEIs para se candidatarem a vagas, a maioria no ramo de cuidadores de idosos. Eu vou já avançar aqui com o Vitor, mas antes com o Dr. Bruno, ainda que é advogado trabalhista. Numa oferta de emprego, o contratante pode dizer para você, não, olha, eu só contrato via MEI. Ele pode exigir que você, caso se interesse pela vaga, você faça, abra um MEI para poder ser contratado pela empresa, ele pode exigir isso?
0: Eu aconselho fortemente a esse contratante não fazer isso, porque isso é uma clara fraude, Natália, nesse tipo de... Não é o simples fato, feito eu falei aqui, de ser... Imagine, numa situação de um cuidador desse, a pessoa trabalha todos os dias tomando conta daquele idoso, tem hora para chegar, hora para sair, viaja com os patrões... Ele não presta serviço para outra pessoa, presta serviço único, exclusivamente para ele ali. A única diferença é que você não é, diz que ele não é empregado, diz que ele é prestador de serviço. Qual a diferença desse prestador, que eu falei um pouco antes, no começo do nosso debate, qual a diferença desse prestador de serviço para a minha funcionária que está na minha casa, que ela é devidamente registrada, formalizada, com férias, 13º, recolhimento do FGTS e INSS? Qual a diferença? Nenhuma. Não existe diferença. Aí, apenas a diferença é uma fraude. Aí, essa trabalhadora, posteriormente, vai para o judiciário, vai ser reconhecido, vai um valor alto, foi tentar começando, Vitor, com a gente estava começando, dá um valor efetivamente alto, porque você passou anos sem pagar aquele trabalhador.
1: Uhum.
0: E depois o problema vai ser o quê? Da Justiça do Trabalho, da CLT, que não tem que acabar, que não existe isso, que eu contratei, pagava tudo certinho, só não formalizava esse trabalhador. Eu paguei tudo certo, doutor. Ah, qual foi a coisa que você não fez? Eu só não registrei ela. Ele disse, eita, então você errou desde o começo.
2: Principal, né?
0: O principal.
1: É tá a certo. Informação não foi mandada para a Previdência.
0: Exato.
1: Né?
0: E, às vezes, efetivamente, não estou dizendo que toda pessoa que faz um anúncio desse, ela deliberadamente ela quer fraudar. Sim. Às vezes é por falta de conhecimento mesmo, ou a orientação jurídica que ocorreu ali de maneira equivocada, mas efetivamente isso cria um passivo para a empresa. Isso vai criar um passivo para aquele empregador, aquela pessoa física.
2: E
0: às vezes uma pessoa
2: casos,
0: que contratou
2: Bruno, perdão,
0: um idoso.
2: Existem muitos casos, eu já vi, da e pessoa dizer assim, ó, não me contrata a CLT porque eu vou perder meu benefício. Aí eu trabalho aqui como PJ, eu trabalho informal, porque se eu trabalhar assim eu vou perder meu Bolsa Família. Então, aí às vezes a empresa topa para ter aquele funcionário, entre aspas, ajudando aquilo que ele está... solicitando e no final ele coloca uma reclamação.
0: E que fique claro, Vitor, Cleto, Natália, todos os ouvintes, que fique claro, aquele trabalhador, o simples fato dele estar recebendo benefício e que não se encaixe nas regras do benefício, isso não, e fique claro, isso não autoriza o empregador a não registrar ele.
1: O auxílio-desemprego.
0: Ele não autoriza. O fato dele receber o seguro-desemprego não autoriza o empregador a não registrar aquele trabalhador. Que a Justiça do Trabalho, ela reconhece e manda oficiar os órgãos competentes. E aquele trabalhador, ele responda por apropriação indébita previdenciária, por recebimento indevido do benefício, mas isso não autoriza. Tem que acabar com essa cultura
1: e
0: no país.
1: A gente escuta isso?
2: É demais.
1: Nossa,
0: tem que acabar
2: demais.
0: Com essa cultura no país. Diz, ah, não, ela trabalha aqui na minha casa porque eu precisava, ela pediu para eu assinar a carteira, eu fui bonzinho. Fui bonzinho não, fui bonzinho com você também, porque você não recolheu os impostos. Uhum. Você não recolheu aquele trabalho, os impostos devido àquele trabalho. O E-Social que tem lá da pregadora doméstica. Você anuiu isso. Você aceitou ser tão culpado, cada um da sua medida,
2: né?
0: Tão conivente com aquele trabalhador que não recebeu, não existe culpado, não existe coitado aí.
1: Responsabilidade.
0: Exatamente, cada um assuma a sua responsabilidade. Isso. Aí.
1: Vitor, tem uma questão aqui que lá na abertura você colocou três pontos, colocou motivos para a gente tentar fechar esse quadro, né? Mais empreendedores ou menos empregos e o que está acontecendo para explicar esse aumento de MEIs em Pernambuco e no Brasil. Aí eu fiquei pensando aqui, tendo em vista novos movimentos, a sociedade se modificando, o motorista de aplicativo que não existia no passado. Né? Tantas atividades que mudaram. O que pode ser um caminho? Olhar para a legislação, eu estou falando em criação de vagas.
2: Sim.
1: Já que você é especialista também, está fazendo mestrado em ciências políticas, qual seria um caminho para essas gestões? Federais, estaduais?
2: Existe caminho.
1: Criar vagas.
2: Veja, nós estamos no mercado de trabalho, Natália e ouvinte da Rádio Jornal, com a legislação da década de 40. Então, faz quase 90 anos que a legislação que rege a relação trabalhista entre empresa e profissional, colaborador, funcionário, ela existe, que é a CLT. A CLT é o melhor dos mundos? Não. Talvez fosse para 1940, quando foi criada, no governo de Getúlio Vargas. Eu acredito que, tanto para o empregador, tanto para o empregado, é preciso atualizar essa relação, dar mais liberdade ao empregador e ao empregado. Como assim, Vitor? A gente tem, em muitos países, outras formas de legislar esse mercado de trabalho. O pagamento por hora trabalhada, o pagamento por semana trabalhada, o pagamento, enfim, o benefício social, as condições de garantia do trabalhador, que no meu entendimento precisam ser mantidos, mas eu acredito que a liberdade dessa relação precisa existir. E naturalmente, quando essa liberdade for ferida, ou o poder de barganha de um lado ou de outro for exacerbado, existe a Justiça do Trabalho para dirimir eventuais dúvidas com relação a isso. Mas eu acredito que a gente olha para países como Coreia do Sul, Singapura, Taiwan, países, China, para falar de um modelo econômico diferente, não falar só de modelos econômicos ocidentais ou tidos como democracias. Falar de um regime que, inclusive, é autoritário. Mas países que tinham a maioria da sua população passando fome 50, 60 anos atrás, com controle de natalidade, porque não tinha comida para todo mundo. O que é que aconteceu nesses países para hoje eles serem ícones do ponto de vista econômico para o mundo, independentemente do regime político que eles estejam inseridos? Houve um entendimento dos governos naqueles países que diziam, pessoal, a gente precisa reduzir as regulamentações temporariamente, a gente precisa reduzir impostos temporariamente para permitir que os negócios fluam nos nossos países. Resultado, Coreia do Sul, Singapura, Taiwan, China, hoje tem uma das maiores rendas per capita do planeta. Por quê? Porque as empresas iam lá, tinham liberdade para fazer negócio e, do ponto de vista muito prático, eles tinham uma pessoa que passava fome, não tinha onde trabalhar. Aí a Nike nos Estados Unidos viu, eita, lá na China tem mão de obra, eu vou para lá, vou pagar $1 por hora, um exemplo, tá? Então aquela pessoa que passava fome, ela passou a receber $1. Aí a Adidas viu esse movimento e disse, rapaz, a Nike está produzindo barato na China, eu vou botar uma fábrica lá. Aí foi, contratou $1. Daqui a pouco a Puma foi também. Então, dentro de um mercado onde todo mundo aceitava trabalhar por $1, passou-se a disputar a mão de obra. Rapaz, agora vem trabalhar para mim porque não tem mais mão de obra. Eu te pago $2. Aí o outro, eu te pago $3. Eu te pago $4. Eu te pago $5. E assim a economia começou a fluir, isso do ponto de vista econômico. Então hoje existe lá um grande polo industrial. A China hoje é a maior produtora do planeta em quase tudo que se consome no mundo. Mas houve um ponto de partida. E é claro, a gente precisa discutir qual é o momento da gente começar a regular. Qual é o momento da gente começar a olhar, observar os fatores sociais, que são muito importantes, tão importantes quanto o aspecto econômico. Mas hoje a China já tem as suas regulamentações precárias, mas existe alguma regulamentação. A gente vê, por exemplo, na Bahia, denúncias de brasileiros e de chineses até sendo escoteados, né, pelas notícias que passam aí na imprensa. Mas é uma discussão que os países precisam ter. A gente está disposto a gerar esse boom econômico, a dar essa liberdade econômica? Estamos. Até que ponto a gente precisa levar essa situação e começar a regulamentar do ponto de vista social, tributário, esses mercados? Mas sim, existem muitos cases de sucesso de regiões, de países, de estados, de cidades que eram paupérrimas, que não tinham a mínima condição de sustentar a sua população, inclusive com o básico de alimentação, mas que se permitiram, num dado momento, fazer essa experiência de livre mercado, que se chama, e tiveram muito sucesso. Está aí esses cases aí nos últimos 50 anos. Você pega um avião ou bota no Google como é a China hoje, como é Taiwan, como é Singapura, como são esses países, são cases de sucesso do ponto de vista econômico.
1: Precisa se analisar de forma, né, muito responsável.
2: Claro.
1: e entender os movimentos, o que hoje é importante para a população, garantir que as pessoas tenham a renda, né? Aumentar a renda. Então, tem muitos pontos, gente, para costurar e para trazer aqui para a gente debater sempre. Eu vou fazer o seguinte, eu vou para mais um intervalo bem rápido e já já

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1: Rádio Jornal, 2:45.
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2: Voltando com o nosso debate sobre MEIs, empreendedores, empregos formais, o que está acontecendo para explicar esse cenário de aumento dos MEIs aqui no estado. Eu sinto que temos de fazer um programa também para contemplar essa população na faixa de 50, 60 anos, que está com dificuldade em retornar ao mercado de trabalho. O seu Josafá, lá do Cabo, também mandou mensagem para a gente falando sobre isso, dizendo que vai na agência do emprego, agências do trabalho, não consegue vaga, ele tem 50 anos, então está com dificuldade. A gente vai, viu, seu Josafá, ampliar esse tema. Falando ainda dos ouvintes, agradecer a todos que participaram, já vou ir para as considerações finais e permitam-me aqui fazer um parênteses, mandar parabéns para uma querida ouvinte nossa que está todos os dias ligada no debate, que hoje está celebrando aniversário. Nossa querida Juliana Nazário, sempre mandando pergunta, participando hoje, soprando velinhas. Então, saúde e felicidade para você. É, por essa interação também que a gente está aqui, para desejar que a vida seja boa para todos e para você também. Dito isso, Vitor Borba, economista, obrigada por estar com a gente. Até a próxima.
3: Obrigado, Natália. Obrigado, bancada. Obrigado, ouvinte. Até a próxima.
2: Prazer. Cleto Paixão, que é do Sebrae. Até a próxima. E passa o contato, o endereço para o povo ir lá procurar o Sebrae.
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2: Massa. Olha, eu tenho, gente, aqui uma questão. Eu tenho ainda um minutinho, doutor Bruno. O José diz que pagou 21 anos, contribuiu com a Previdência por 21 anos, pagando dois salários como CLT, agora ele é MEI, para terminar até a aposentadoria. E ele está perguntando o que eu perdi antes, o que eu paguei antes, eu perdi?
5: Não, não perde não. Ele pode utilizar esse tempo, esse período, vai haver uma soma. Vai fazer um cálculo quanto contribuição, idade, atividade com o que ele prestou serviço, para levar, calcular o valor final da aposentadoria dele.
2: Então, pode ficar tranquilo e, claro, busque aí ajuda. Doutor Bruno, obrigada, sempre um prazer também recebê-lo.
5: Natália, muito obrigado. É sempre um prazer estar aqui com vocês, com todos aqui da Rádio Jornal, do Sistema Jornal do Comércio. Obrigado à bancada e um prazer, estou sempre à disposição.
2: Mudando de tema, mas já dando tchau, o TSE tem maioria para anular votos de Antônio Garotinho e com os votos inválidos, Douglas Ruas deve ser considerado eleito em primeiro turno governador do estado do Rio de Janeiro. Julgamento acontecendo, 4-0, TSE formando maioria para anular a votação de Garotinho e Douglas Ruas ser eleito em primeiro turno, porque os votos, ele fica com 50% mais um, gente. A gente vai acompanhar tudo isso ao longo do dia, porque não para, não é? Até amanhã.
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1: 2:49.
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1: Muito bom dia a todos. Está começando Passando a Limpo na Rádio Jornal. 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É isso, os três canais você pode acompanhar dentro do YouTube o Passando a Limpo e toda a programação da Rádio Jornal e do Sistema Jornal do Comércio. Bom dia, Terezinha Nunes, Romualdo de Souza e Ricardo Rodrigues. Tudo bem com vocês? Vou começar falando aqui sobre o incêndio que aconteceu ontem, uma coisa terrível, um incêndio que aconteceu no prédio, é um dos prédios da Universidade Federal de Pernambuco, na cidade universitária, é a Diretoria de Inovação e Empreendedorismo. Só que nessa Diretoria de Inovação e Empreendedorismo, a ideia, inclusive o reitor disse que o prejuízo é de algo em torno de 100 milhões de reais, mas muito mais valioso do que o que você tem lá de tijolo, de estrutura, de maquinário, são as pesquisas que estavam sendo desenvolvidas por lá. Então é um prejuízo muito, muito grande, realmente difícil de você mensurar. Lá estavam projetos que estudam câncer, obesidade, Covid-19, TDAH, autismo, amostras e trabalhos de estudantes e pesquisadores que foram perdidos no fogo. Entre os materiais estavam projetos de iniciação científica, projetos de mestrado, de doutorado, de pós-doutorado, e alguns que são desenvolvidos ao longo de muitos e muitos anos, porque não é, muitas vezes um mestrando, um doutorando, ele chega lá, às vezes tem um projeto novo, mas normalmente, às vezes ele assume um projeto de alguém que já está por lá também, ele entra nesses projetos, e às vezes são projetos que estão há anos lá, na Federal, e que infelizmente podem ter se perdido completamente ou quase que completamente nesse incêndio. O reitor, o Alfredo Gomes, estimou aí 100 milhões de prejuízos, 100 milhões de prejuízo físico, né, e também estrutural, que pode ter sido provocado por esse incêndio. Não se sabe, está em investigação ainda, tá, para saber o que foi que causou esse incêndio. É preciso descobrir ainda o que foi que causou esse incêndio. Os bombeiros só terminaram agora, de madrugada, já terminaram o trabalho realmente que eles estavam realizando por lá, e somente na madrugada. Foi um trabalho para a noite inteira, foi muito fogo, realmente. Quem viu as imagens percebeu que a coisa era muito séria. Eu vi que estudantes foram para lá para acompanhar o trabalho, muita gente que foi para lá. Então, realmente, a comunidade acadêmica fica muito abalada com isso. Terezinha acompanhou isso também desde ontem, né, Terezinha?
2: Sim, acompanhei, e é realmente lastimável. É uma perda irreparável. Eu não sei como esses estudantes e esses professores vão conseguir continuar seus trabalhos diante dessa tragédia que aconteceu na Universidade Federal. Foi realmente um incêndio de grandes proporções. Agora, o que me preocupou também durante a madrugada foi um debate nas redes sociais, fake news, tudo o que pode acontecer, culpando um, culpando o outro, uma guerra, uma verdadeira guerra nas redes sociais da esquerda e da direita por conta desse incêndio. Essa questão acontecendo no momento de segundo turno, acirramento, realmente é lamentável, porque isso tem que ser visto com responsabilidade, tem que ser investigado pelos órgãos competentes. Sendo uma universidade federal, certamente vai ser a Polícia Federal que vai cuidar dessas investigações. Então, é lastimável também a exploração política desse problema. Isso não tem cabimento, embora a gente esteja atravessando uma dificuldade muito grande de acirramento no país, mas é preciso ter responsabilidade, e nas redes sociais faltou muito isso na madrugada.
1: E, Terezinha, você lembra bem isso, e é o seguinte, faltou responsabilidade, inclusive de quem precisa, todo mundo precisa ter, mas de quem mais precisa ter responsabilidade, que são políticos, pessoas que têm mandato, inclusive gente que foi eleita agora, e que não entendeu ainda a responsabilidade, pelo jeito vai entender. Conversei bastante sobre isso ontem aqui em Brasília com algumas pessoas lá na Câmara, mas vai entender, vai acabar entendendo. Mas ainda está com muita dificuldade para entender como é que as coisas funcionam e a responsabilidade que tem. E a responsabilidade que tem vai muito além de conseguir engajamento em rede social. Mas é o seguinte, porque teve outros incêndios na UFPE, isso é muito suspeito. Em 30 de setembro, um laboratório do Departamento de Física também foi atingido por um incêndio. Ninguém ficou ferido, a universidade informou que a suspeita era o quê? Um forno. Então, aí já ficou, mas é muito suspeito, porque veio outros. Teve um incêndio que aconteceu no laboratório de citogenética e evolução vegetal. Esses locais têm muitos equipamentos, e equipamentos que precisam de manutenção, equipamentos que precisam de muito cuidado para serem operados. Então, você aproveitar um momento desse para tentar fazer discurso... eu não gosto de dizer discurso político, porque não é discurso político. Esse discurso de lacração é realmente muito lastimável. Só piora a situação. Só piora a situação, que já é muito grave. A gente vai ficar aguardando aqui, porque é o seguinte, o Alfredo Gomes, que é o reitor da Universidade Federal de Pernambuco, Alfredo Gomes, ele vai dar uma entrevista coletiva agora pela manhã, vai falar sobre o assunto. Vamos aguardar ele falar sobre o assunto também. Assim que nós tivermos, está marcado agora para as 8 horas, assim que nós tivermos alguma informação, nós vamos trazer aqui também no Passando a Limpo. O Max já está de sobreaviso aí, já está atento, que assim que tiver alguma novidade sobre o assunto, o Max vai trazer aqui para a gente também. O Ricardo Rodrigues queria falar alguma coisa, Ricardo.
0: Não, era basicamente isso. Eu ia levantar essa questão três outros, quer dizer, dois outros incêndios em laboratórios da Universidade Federal de Pernambuco. Isso mereceria talvez a gente trazer alguém aqui da Universidade Federal para conversar conosco sobre o que é que pode estar acontecendo. Eu acho que você levantou muito bem o caso de manutenção, como é que está a questão da manutenção, porque três incêndios em laboratórios num período curto é uma coisa meio complicada.
1: Precisa ver questão de estrutura, precisa ver questão de procedimentos, como são, tudo, porque realmente é algo que tem sido frequente, porque já são três. Então tem sido frequente. Agora, é bom explicar realmente isso, e é bom ter muito cuidado com esse assunto, porque as coisas realmente, esse é um momento em que estão querendo usar de tudo, qualquer coisa estão querendo usar. Rapaz, chegaram ontem, eu vi uma postagem, uma coisa absurda, chegaram ontem a dizer, não, olha, é muita coincidência, você vê como colocam as coisas, lá, né, abre aspas, é muita coincidência que tenha tido um ato de estudantes contra Flávio Bolsonaro e no dia seguinte acontece um incêndio na Universidade Federal de Pernambuco. Ah, claro, gente, porque vocês imaginam que tem gente lá, olha, eles fizeram um ato contra Flávio Bolsonaro, vamos colocar fogo num prédio da Universidade Federal. O ato foi lá no Rio de Janeiro. Vamos fazer um ato, vamos colocar fogo num prédio da Universidade Federal lá em Pernambuco. Ah, gente, pelo amor de Deus. O Romualdo de Souza, como eu disse, daqui a pouquinho a gente vai tentar ver o que é que fala o reitor da UFPE.
3: Eu entrei em contato com o Ministério
1: Oi,
3: da
1: Romualdo.
3: Educação, Ivo. Hoje de manhã eu mandei uma mensagem para o gabinete do ministro Leonardo Bacchini, pedindo informações urgentes, do tipo, o ministro vai, mais que ser solidário, porque nota de solidariedade nesse momento não resolve absolutamente nada. O ministro vai ao Recife acompanhar o processo, ser solidário pessoalmente com a reitoria? Esse é um ponto da pergunta. E a outra é com relação a investimentos. Houve cortes de investimento nas áreas de pesquisa recentemente. E a gente sabe que não foi só nesse governo. Esse, no governo anterior, em todos os outros governos no Brasil, sempre há cortes nas verbas das áreas de pesquisa e o sucateamento não é de hoje e não ocorre apenas em um ano. Portanto, as reitorias das universidades federais estiveram em Brasília este ano pedindo investimento não apenas para a área de custeio. Não é só dinheiro para limpar a rua que os estudantes sujam, não. É para limpar as ruas, para comprar equipamento, para investir em pesquisa e, sobretudo, na área de infraestrutura da pesquisa, que é onde esse material é guardado ou desenvolvido. E aí, cadê o dinheiro? O dinheiro não chegou, não sei especificamente o caso da Universidade Federal de Pernambuco, mas as universidades federais em geral estiveram aqui em Brasília, os reitores estiveram aqui em Brasília e literalmente estavam de pires na mão e não houve remanejamento de verbas para essa área que é a mais importante da academia, que é a área de pesquisa.
1: O Romualdo, você está falando aqui de uma coisa que é muito, mas muito importante. Porque, e aí eu volto para o assunto de como estão querendo usar essa questão política, e isso é um absurdo. Durante todos os últimos anos agora, inclusive desde o governo Bolsonaro, tá? Que não é exclusividade do Lula, não. Vem do governo Bolsonaro já esse abandono com as universidades públicas, com as universidades federais, certo? Primeiro você tinha o abandono financeiro e o abandono estrutural e o abandono simbólico também, de não queremos saber das universidades, no governo Bolsonaro. Quando volta o governo Lula, aí é o seguinte, não, nós valorizamos muito a universidade, então o apoio simbólico volta. Não, valorizamos muito, é muito importante a educação, muito importante as universidades, e o PT foi quem mais fez pelas universidades, por aí vai. Beleza, ok, tranquilo. E o dinheiro? Não foi. O dinheiro, os reitores continuaram reclamando durante todos esses últimos anos agora, que o dinheiro, que assim, conversa, muito boa. Valorização de verbo, muito boa. Agora, verba mesmo não chega. Verba mesmo não tem. Dinheiro para manutenção das coisas, não tem. Então, quando acontecem esses incidentes, acontece esse tipo de coisa, aí diz, não, o problema foi um atentado, o problema foi... Gente, pelo amor de Deus, está faltando é investimento. Falta investimento, falta dinheiro. Não tem. Verdade é essa. E não sou eu que estou dizendo porque eu acho, não. Eu estou dizendo porque a reitora da Universidade Federal Rural de Pernambuco, inclusive, esteve aqui na Rádio Jornal, deu entrevista dizendo, não tem dinheiro. O reitor, o Alfredo, já reclamou várias vezes que não tinha dinheiro. De uns tempos para cá, uns meses para cá, parou-se de reclamar. O pessoal reduziu muito, ninguém fala nada, mas o fato é que o dinheiro não chega. Essa é a verdade. Então, assim, você agora chegar e dizer, não, é por causa de um atentado, é porque foi um atentado contra a educação, contra... Ah, gente, pelo amor de Deus, tem que investir na estrutura. Basta você... E, olha, você não precisa... Se você for estudante, se você for professor, se você estiver no corpo técnico mesmo da Universidade Federal, que trabalha na Universidade Federal, você sabe como são as coisas. Como é que está funcionando as coisas por lá? Como é que funcionam as coisas por lá? Então, tem que realmente investigar, tem que descobrir o que é que foi que aconteceu, qual foi a origem do fogo, tudo isso tem que ser muito investigado. Mas, como o professor Ricardo disse, não é normal essa sequência de incêndios. Então, a polícia tem que investigar, inclusive para dizer, olha, é ou não é algo criminoso, tá? Tem que investigar para dizer isso, é ou não é algo criminoso, e não sendo algo criminoso, é o quê? É falta de dinheiro? É falta de manutenção? Foi só uma coincidência de pessoas que procederam mal com alguma coisa ou deixaram alguma coisa? Aconteceu um curto-circuito? Foi o quê? Tem que definir isso. E só depois alguém chegar para dizer ou para fazer acusações ou qualquer coisa do tipo. Tá bom? Vamos lá. Seguindo aqui, Terezinha, como é que está em Pernambuco a mobilização? Tem muita gente, a gente vai falar sobre isso daqui a pouquinho com o professor Felipe Ferreira Lima, mas tem muita gente de ontem para hoje, aliás, essa semana, desde segunda-feira, o assunto de muita gente, tem dois assuntos na política, tá? Um é, ok, como é que vai ser o governo Flávio Bolsonaro, tá? Tem um grupo que já está pensando como é que vai ser o governo Flávio Bolsonaro. Já tem outro grupo pensando... Como é que ainda dá para o Lula se salvar. Como é que o Lula consegue ainda se salvar? E aí tem toda uma discussão sobre os votos dos ausentes, a abstenção cresceu muito. Aliás, o índice de abstenção é o maior desde 1998, tá? Desde 1998, maior índice de abstenção que se vê numa eleição de primeiro turno. E essa abstenção aconteceu muito também no Nordeste, e isso também influencia. Mas o PT está, olha, se a gente precisa ir atrás da abstenção. A abstenção é um dos fatores, né? Precisa ir atrás de quem não foi votar, para fazer essas pessoas votarem. O problema é que no segundo turno, normalmente a abstenção é maior. Só teve um ano, acho que foi só 2022 que a abstenção foi menor. 2022 a abstenção no segundo turno foi menor do que no primeiro, por incrível que pareça. Mas em todos os outros anos a abstenção sempre é maior, então não é algo fácil. E aí, Terezinha, até influenciadores de Pernambuco, gente de Pernambuco, foi se encontrar com Lula, né, essa semana?
2: Sim, sim. Olha, foram os de Lula e foram os de Bolsonaro também, porque o Thiago Medina, que é o novo deputado federal, também estava lá. O próprio Eduardo Moura, né, encontrando com Flávio Bolsonaro. E, pelo lado da esquerda, o Jones Manuel, que é o grande ás da comunicação na internet, esteve lá também com o presidente Lula. Então, nesse momento, realmente, as duas campanhas estão querendo, através da internet, estimular o máximo que puder os eleitores a ir votar. Agora, no Nordeste, a gente sabe, Iga, a dificuldade que é uma eleição de segundo turno. Por quê? Porque no primeiro turno já se elegeu, e aqui sobretudo que não vai ter segundo turno de governador. Então, o governador a governadora está eleita, os deputados federais e estaduais estão eleitos, e só os prefeitos podem fazer esse trabalho de levar e de estimular os eleitores para o dia da eleição. O PT vai ter muita dificuldade em Pernambuco por isso. A não ser que o senador Humberto Costa, que eu acho que ele vai fazer isso, ele tem um apoio muito grande de prefeitos, conseguir convencer os prefeitos no dia da eleição e até antes, né, trabalhar para evitar a abstenção, porque a abstenção foi grande e vai ser maior, é naturalmente maior no segundo turno, como você falou, e a dificuldade é, sem dúvida alguma, estimular esses eleitores, não só no interior, como aqui na região metropolitana, onde a classe D, muita gente deixa de votar no dia da eleição. Agora, claro, aqui é muito mais fácil, porque tem os deputados de esquerda, né, e tem também a estrutura da Prefeitura do Recife. Mas não vai ser fácil. Não vai ser fácil, é um desafio muito grande conseguir levar esses eleitores para votar no segundo turno. Muito difícil.
1: Isso é um dos fatores, né? Porque, assim, também tem... Ninguém pode ficar dizendo assim, não, o problema... O Lula ficou em segundo, que essa é uma dificuldade. O PT tem uma dificuldade danada, gente. Uma dificuldade danada de dizer, ok, erramos, estamos no caminho errado, vamos corrigir o caminho. O PT tem uma dificuldade danada para isso. Lula tem uma dificuldade danada para isso também. Mas eles dizem, olha, o problema foi a abstenção. Esse foi um dos problemas. Foi um dos problemas. O problema também foi não ouvir os brasileiros durante todos esses anos, foi achar que sabia o que o brasileiro queria sem ouvir o brasileiro, sem parar, sentar realmente para ouvir o brasileiro. O problema foi acreditar que simplesmente você não precisava apresentar coisa nova, que bastava você reeditar tudo que você tinha feito no passado, que estava tudo tranquilo, que estava tudo bem. Não está. O problema foi ficar confiando na ajuda dos adversários, porque os adversários ajudaram muito. A popularidade de Lula subiu nesse mandato. Os momentos, se você for procurar lá, os momentos em que a popularidade de Lula sobe, os picos de popularidade, sempre é depois de algum fato da própria oposição. Então, o Eduardo Bolsonaro fala ou faz alguma bobagem, aí a popularidade do Lula sobe, o Trump faz alguma coisa, a popularidade do Lula sobe. O Flávio Bolsonaro faz besteira, a popularidade do Lula sobe. E eles começaram a acreditar que isso ia ser para sempre, que não precisava apresentar nada. E agora fica com essa história de que não, o problema é só a abstenção. O problema não é só a abstenção. Esse é um dos problemas. Agora, Romualdo de Souza, você circulou também ontem pelo Congresso, por tudo. Foi que você ouviu? Qual foi o clima?
3: O clima foi de barraco na campanha do presidente Lula da Silva. E o clima foi de muita... E aí tem um detalhe que é importante em campanha eleitoral, que é otimismo em excesso. Tinha um pesquisador brasileiro chamado R. O. Dantas, que escreveu um livro chamado Otimismo em Gotas. Aqueles livrinhos que você ouve recados de otimismo. Parece que na campanha de Flávio Bolsonaro, eles leram o livro de trás para frente e estão agora destilando otimismo em excesso. É bom dar uma descida no salto alto, porque, sobretudo, em política e em segundo turno, a gente sabe que, mesmo que as pesquisas, mesmo que historicamente diga que não há virada, não é que nunca vai haver virada. Um dia pode ter virada e pode ser agora. Então, é importante lembrar que na campanha de Flávio Bolsonaro é um otimismo, é um sorriso de canto a canto na boca e o eleitor ainda não decidiu. Agora, no outro lado, teve um chamamento, botou no canto da parede a ex-senadora Cátia Abreu. Cátia Abreu, minha gente, foi aquela senadora demonizada por Lula, porque quando ela era do DEM, do Democratas, ela foi a relatora do projeto que acabou com a CPMF. Ela virou o cão chupando manga para o lado dos petistas. Só que era muito amiga de Dilma Rousseff. Quando a presidente Dilma Rousseff assumiu o mandato, ela, Cátia Abreu, deixou o DEM e foi para o MDB e virou ministra de Dilma Rousseff, portanto, mais próxima. Hoje é filiada ao PT e é coordenadora da campanha de Lula no Tocantins, e ontem ela abriu o verbo e disse: a campanha está... Ela usou alguns palavrões que eu não posso dizer aqui, pelo menos nessa hora, mas ela usou alguns palavrões para dizer que a campanha está muito ruim, e disse que a campanha está sendo feita de Brasília para São Paulo, mirando o eleitor de São Paulo e se esquecendo que o Brasil vai além de São Paulo e que é preciso olhar para o norte do país, olhar para outras regiões, inclusive o centro-oeste, de onde eu venho, disse ela, porque ela é natural de Goiás. Ela já foi política, inclusive, em Goiás, antes da criação do estado do Tocantins. Voltando a Cátia Abreu. Então, ela disse o seguinte: é preciso mais responsabilidade na campanha. A campanha tem que ser mais a linguagem de Geraldo Alckmin, o candidato a vice, o atual vice-presidente da República, e menos Janja. Aí ela foi aplaudida. Não de pé, mas foi aplaudida. E isso gerou um rebuliço danado, porque a assessoria da primeira-dama se antecipou em divulgar uma nota dizendo que estava mandando uma carta para Cátia Abreu. Até ontem à noite, Cátia Abreu não tinha recebido a carta. E nessa suposta carta, Rosângela Lula da Silva diz que vai continuar na campanha a convite do marido dela, Luiz Inácio Lula da Silva, do PT. Portanto, esse é o clima. Agora, Flávio Bolsonaro está nadando de braçadas, pelo menos nos apoios que recebe, porque muitos partidos já se chegaram, como, por exemplo, o PP, o Partido Progressista, como, por exemplo, agora tem o Novo, que, embora seja pequeno, mas chegou-se lá, e o Lula precisa fazer alguma coisa para ter algum apoio, que até agora não houve um apoio declarado de nenhuma legenda.
1: Muito bem. Oi, Terezinha.
2: Olha, eu só queria dar uma informação interessante de ontem. Ontem eu vi quando foi publicado o vídeo da Cátia Abreu criticando o Janja e dizendo que ela estava mandando mais do que Alckmin e sugerindo que Alckmin devia ser chamado para o comando da campanha. A Lu Alckmin curtiu esse vídeo de Cátia Abreu. Tá curtido, Léo. Eu estou aqui com print, inclusive, da Lu Alckmin curtindo o vídeo de Cátia Abreu. Da internet.
1: A Lu Alckmin?
2: A esposa do Geraldo Alckmin.
1: Isso, exatamente. Interessante. Boa observação, Terezinha. Mostra que o clima lá dentro não é de amizade, não. É de animosidade. A coisa está realmente complicada. O Romualdo, agora, depois eu vou dar uma conversada. Eu passei a tarde ontem, rodando ontem, entre a Câmara e o Senado, andando ali pelos salões, entre um salão e outro. Almocei por lá também. Mas eu fui mais cedo um pouco. Agora, conversei com um bocado de gente e o clima realmente é esse que você falou. É um clima de otimismo que eu acho exagerado nesse momento para o Flávio. Tá? O pessoal tem que botar o pé no chão um pouquinho. E também acho que estava todo mundo muito pessimista com a campanha do Lula. Mas vamos ver. Felipe Ferreira Lima está na linha com a gente agora, cientista político. Felipe Ferreira Lima, muito bom dia para o senhor, tudo bem?
4: Bom dia, Igor. Bom dia, Terezinha, Romualdo, Ricardo. É o ouvinte da Rádio Jornal.
1: O professor, pergunta é, qual a alternativa? O que é que o Lula ainda pode fazer, a campanha do Lula ainda pode fazer para tentar virar esse jogo? Porque tem pesquisa Datafolha hoje, a gente vai ver como é que vai estar essa pesquisa Datafolha. Essa vai ser a primeira pesquisa desse segundo turno, mas vai ser divulgada somente à noite. E eu quero entender, eu queria que o senhor dissesse, onde é que ainda se pode buscar voto no caso do Lula?
4: Olha, Igor, essa é a pergunta aí que está colocando, digamos assim, o PT, a esquerda e também parte de nós que maquinamos a política no divã, né? Sobretudo o PT. Existe, primeiro, antes de partir para essa busca de votos, uma necessidade de auto, digamos assim, crítica, né? Para buscar as falhas do primeiro turno e, a partir dele, entender aonde são os pontos necessários para buscar esses votos. Né? As pesquisas já indicavam, se a gente forçar a margem de erro, que o Flávio poderia acabar no primeiro turno e que, sobretudo, o voto útil poderia ser antecipado no primeiro turno e migrado para o Flávio. E isso aconteceu, de fato. Né? Nós tivemos, primeiro ponto, uma espécie de autossuficiência, ao meu ver, na campanha de Lula, né? Quando quase que subestimou, digamos assim, a força do adversário e não apresentou pautas novas. Eu acho que acreditaram muito, né? No comparativo com o passado, em colocar algumas questões da gestão atual hoje, né, como trunfos que já não pegam mais. Né, isso gerou, Igor, a falta de empolgação ou de incentivo até mesmo para o próprio eleitorado ir às urnas. Então, por isso, a abstenção recorde, mesmo diante da questão da prova de vida, né, do INSS, um recorte que existe aí de 33,4 milhões de eleitores que precisa ser resgatado. Então, essa mobilização fraca da abstenção precisa ser, digamos, revivida como era no passado. Tanto é que ontem, sintomaticamente, o presidente estava fazendo aí vídeos de selfie, o vice-presidente também, né, para tentar chegar perto do eleitor. E recortar a abstenção significa você entender onde ela foi maior no Brasil inteiro. A campanha certamente vai fazer isso. Não dá para, num tiro curto, Igor, a gente atingir toda a esfera de uma abstenção. É necessário entender, mapear onde é que ela foi mais presente e entender as razões pelas quais ela existiu nessa casa. Eu acho que atacar a abstenção, como já foi colocado aqui por vocês, é importante, mas fazendo esse recorte antes, né? Entender que os resultados do governo não são suficientes para virar voto também é necessário. É necessário apresentar pautas novas, jogos novos, digamos assim, fatos novos, apoios novos. Eu estava ontem comentando, rapaz, aquela propaganda dos artistas apoiando Lula, aquela propaganda do incentivo da classe cultural, a história de vida de Lula, toda a campanha de Lula, aquilo se faz, é um repeteco, desde 1990 e 89. Então, eles fizeram uma campanha replicando o passado, quando a política no Brasil já é totalmente diferente. Então, é necessário também eles remodelarem essa questão da forma de fazer campanha, pensando para frente. Os resultados do governo não viram voto, isso é determinante. Excesso de confiança também nas pesquisas e a subestimação do adversário também deve ser aí outro fator que deve fazer com que Lula e a campanha do PT apostem, sobretudo, na briga de rejeição e que o eleitor conheça mais quem é o adversário de uma maneira mais sensata, menos subestimada, tá? E mais sensata. Eu acho que esses três pontos são fundamentais, tá? E, sobretudo, a busca por um fato novo que na política é interessantíssimo, sobretudo quando se tem um milhão e pouco de votos, apenas de 1% e pouco de diferença, se a gente for forçar isso aí, né? E é o que a gente chama na ciência política de cisne negro, né? Pode aparecer aí diante de um teto de vidro tão avantajado, digamos assim, do Flávio, esse cisne negro que pode ser procurado o tempo todo, tem que ficar farejando isso. Então, é basicamente isso que eu vejo por hora, Igor, para acontecer, para que para se arquitetar, na verdade, para que a campanha do presidente Lula possa trazer resultados no segundo turno.
1: Professor, eu tenho aqui, eu estava curioso com uma coisa, que ontem eu estava também nessa ida, eu estava conversando com um amigo que ele trabalha nessa área da política, vive ali pelo Congresso. Eu conversando com ele, falando sobre essa situação, e eu disse, olha, ele é cientista político, e nessa situação eu disse, olha só, qual é a situação? Você lembra em 2022 quantas personalidades da política, da economia, tudo, apoiaram Lula? Porque entenderam ali, mesmo que tivessem sido adversárias do PT durante a vida toda, entenderam que aquele era um momento em que realmente todo mundo precisava se unir. Aquilo ali aconteceu. Aí eu vim dar uma olhada aqui, olha. Maioria, as notícias da época. Maioria do diretório do PSDB de São Paulo declara apoio a Lula no segundo turno. Aí você tem isso aí em 2022, tá? 2022. Aí você tem a lista de ex-presidentes que apoiaram Lula ali naquele momento. José Sarney, Fernando Henrique Cardoso, declarou apoio a Lula naquela época. Fernando Henrique Cardoso foi, acho que, um dos presidentes mais atacados pelo PT a vida inteira, atacado de forma injusta, na maioria das vezes, e foi lá e disse, não, tudo bem, a gente precisa apoiar o Lula nesse momento, porque era contra o Jair Bolsonaro e criou-se aquela ideia de que todo mundo... Antônio Delfim Neto, está aqui na lista também, certo? Você tem aqui lideranças liberais que apoiaram Lula em 2022 e que depois foram simplesmente abandonados. Você tem gente que foi abandonada. O economista e ex-presidente do Banco Central, Armínio Fraga, ele era um que... ele foi um dos que apoiou Lula ali naquele momento. E aí depois esse povo foi abandonado. Eles foram usados ali naquele momento, entenderam que foram usados, e aí agora o Lula e o PT, eles tentam de novo agora criar um clima de olha, todo mundo precisa se unir. Esse povo vai se unir de novo, professor?
4: Pois é, a demonstração de unidade de um palanque, tal como foi em 22, de frente democrática, de fato, hoje está desintegrado pela forma como foi feita a política, né, do governo Lula durante os 4 anos. Né? Por isso ele replica aí uma campanha antiga, ao meu ver, uma campanha desconectada com a realidade, e muitos que fizeram essa diferença em 22, né? E aí eu espaço, digamos assim, essas lideranças que estão aí, que que não tem nada a ver, digamos assim, com a história de Lula, para o eleitor deles. Né? Teve muito eleitor que, nesse primeiro turno, tá, foi ali sem se manifestar para as urnas, não existia efusividade política, não existia lado político, não demonstrou isso e votou o contrário a ele, por essa fadiga, por essa frustração, digamos assim, de um discurso que foi martelado durante esse tempo, que se buscou numa campanha de 22 remodelá-lo, mas que na prática não se viu. Vocês comentaram aí sobre a questão da Cátia Abreu, que é uma liderança que sempre esteve junto deles e que disse verdades ontem. Né? Parece que a campanha ela está sendo conduzida por pessoas desconectadas com o que aconteceu ultimamente, sobretudo em 22, como você recortou bem aí. Né? Uhum. Falta esse engajamento. E isso, diga-se de passagem, Flávio Bolsonaro tem conseguido. Ele tem conseguido, mesmo diante da fragilidade do seu, do seu perfil, de suas, do seu teto de vidro, que a gente acabou de colocar aqui, aglutinado pessoas, independentemente de sua, do seu perfil político durante esse tempo e do próprio Bolsonaro. Mesmo diante de tudo, ele tem conseguido costurar isso aí. É importante que se diga, e esse talvez seja um dos motivos do salto alto, digamos assim, que eles estão nesse momento ainda, né, curtindo devido ao resultado de domingo. Mas volto a dizer, Igor, é um cenário aberto. Sim. E que há tempo de remodelar, o tiro é curto, existem chances tanto de permanência do quadro que está aí, quanto de virada. Né? Uma coisa é certa, estaremos dentro da margem de erro, acredito eu, durante pelo menos esse tempo inicial aí, nessa ressaca pós-eleitoral, e as pesquisas podem confirmar isso.
1: Ô, professor, eu vou, antes de passar para os meus colegas aqui, que eles têm pergunta para fazer para o senhor também, mas vou ler um trecho aqui de uma reportagem que foi feita em 2024, que diz o seguinte: Armínio Fraga promoveu um jantar, tinha promovido um jantar para ajudar, chamar os amigos ali, o pessoal mais próximo dele, para dizer, olha, precisamos apoiar o Lula em 2022, né? Isso tinha acontecido lá. E aí em 2024, 2025 quase, já tem o seguinte, aqui nessa reportagem, que é uma reportagem, acho que é da Gazeta do Povo, está aqui. Aí diz assim: além de ter promovido o jantar, Armínio Fraga já havia assinado dias antes com os economistas Pedro Malan, Pércio Arida e Edmar Baixa uma nota conjunta de apoio a Lula. Dizia lá o seguinte, abre aspas, votaremos em Lula, nossa expectativa é de condução responsável da economia, era o que dizia lá. Ok. Passados esses quase 2 anos, em junho de 2024, eles tinham uma opinião muito parecida já sobre o governo Lula, e o Edmar Baixa, ele, que foi um dos que assinou a carta, ele demonstra desilusão em relação ao futuro do país. Ele diz, abre aspas, o Brasil podia decolar, mas o Lula não deixa. Então, fecha aspas, eles simplesmente foram abandonados, as ideias deles, todo mundo, na época, todo mundo aceitou. Todo mundo, não, claro, vamos todos aqui, vocês estão certos, a gente vai ter uma condução responsável da economia, fiquem aqui e me apoiem, porque a gente precisa vencer Bolsonaro. Passou a eleição, eles nunca foram nem chamados nem para tomar um café. Terezinha Nunes.
2: Bom dia, Felipe. É. Felipe, a campanha desse ano, pelo desenrolar, foi uma campanha onde venceu a mudança. A expectativa de mudança foi mais forte do que qualquer discurso político. Eu lhe pergunto, isso vai mudar agora? Porque todo o pessoal do PT que foi candidato, as grandes cabeças do PT que foram candidatas, pelo menos nas outras regiões do país, claro que o Nordeste está fora disso, foram derrotados na eleição. Foram derrotados na eleição. Então, essa ideia de mudança vai continuar ou ela vai arrefecer agora no segundo turno?
4: Eu não diria, excelente pergunta, Terezinha. Eu não diria que ela iria arrefecer. É muito difícil, num prazo curto como esse, depois de uma campanha de primeiro turno intensa, arrefecer. Mas existe uma forma do discurso de mudança, digamos, ser remodelado ou ser minimamente freado, digamos assim. É mostrando, de fato, a rejeição ao candidato adversário e mostrando que essa mudança pode ser uma mudança negativa diante do limite da arena que está posto, né? Diante de quem está se colocando como mudança. Eu acho que é muito mais plausível que a campanha de Lula hoje trabalhe em cima do jogo do medo, da rejeição, não para transformar o sentimento de mudança, porque não dá tempo, mas para tornar esse sentimento de mudança um sentimento de risco para um negativo. Eu acho que é nesse ponto que eles devem colocar em razão do tempo que se existe de campanha. E aí, remodelar isso depende do pano de fundo. E o pano de fundo é justamente isso que a gente está colocando aqui. Resgatar esse pessoal de 22, resgatar o nome da unidade, digamos assim, pelo menos aparentemente nesse momento, porque não dá para se fazer uma costura total agora, mas ter como pano de fundo esse palanque de unidade, essa mensagem de unidade, para partir para transformar esse sentimento de mudança em um sentimento que pode ser freado pelo tipo de mudança que pode vir, já que agora só tem um candidato, só tem um adversário, e aí, como muitos especialistas vêm colocando, e a gente aqui em muitas oportunidades vem dizendo, né, o jogo do medo, a rejeição, tá, deve ser a pauta do que a gente vai ver agora nessa campanha de segundo turno.
1: Agora esse foi um jogo que já não funcionou no primeiro turno, né, professor? No primeiro turno, tanto o Lula como o Flávio fizeram esse jogo, mas para o Lula não funcionou, pelo menos. A história do Flávio, medo de... né? Porque, aliás, eu vi poucas campanhas em que se bateu tanto num candidato como o Lula bateu no Flávio Bolsonaro. E o Flávio Bolsonaro não perdeu votação com isso.
4: A gente tem acompanhado isso. Agora, a pulverização de candidatos de terceira via, que inclusive foi desidratada para o segundo turno, a gente estava somando aqui ontem a pontuação, né? Eles somavam mais ou menos 14%. 14 a 15% e terminaram com a soma de 7 a 8%, né? Essa pulverização turvou um pouco a imagem, né? Ela disseminou um pouco esses ataques de jogo do medo inicialmente. Agora se concentra, né? Agora não dá para fazer um cavalo de pau, digamos assim, no sentimento de mudança, acredito eu, mas dá sim para se trabalhar em cima da rejeição, sobretudo porque a abstenção é grande e existe um número ainda de eleitores que, mesmo diante do jogo que a gente assistiu, permaneceu votando na terceira via.
1: Verdade. Romualdo de Souza.
5: Ei, professor, bom dia. Como vai você? Tudo bem? Uma questão é com relação a palanques no segundo turno. Professor, olhando bem, dos 7 estados, 6 e o Distrito Federal, onde vai haver eleição, e eu ainda coloco um asterisco no Rio de Janeiro, que pode ser que não ocorra a eleição no Rio de Janeiro, e o TSE que vai definir isso hoje, nas sete unidades da federação, não tem nenhum interesse grande assim para o cabra sair de casa para votar. O outro ponto é com relação exatamente a esses apoios, a esses palanques estaduais. O senhor aposta que esses palanques de vencedores, pegando dois exemplos, Cleitinho lá em Minas Gerais, que foi muito bem votado, e o candidato do Republicanos, Tarcísio Gomes de Freitas, em São Paulo, podem ser definitivos esses palanques? Porque se forem definitivos, isso vai pesar muito mais do que os discursos dos influencers que estiveram ontem com o Lula fazendo uma live, uma selfie com o presidente. Isso não vai dar voto, professor.
4: Pois é, esses apoios são importantíssimos, Romualdo, mas a gente precisa entender se eles vão A prova dos nove, na verdade, vai ser se eles vão de fato engajar para isso, né? Se no conforto dos seus resultados eleitorais eles vão buscar de fato mergulhar de cabeça nesse segundo turno, né? Nós temos figuras aí que não dependeram de palanque nacional para se eleger, né? Pelo contrário, que tem trajetórias locais individuais que sobrepuseram, digamos assim, a questão nacional, né? E que até pode comprometer a sua trajetória estadual caso tome uma posição agora. Então, conquistar e mobilizar esses governadores e também senadores, né, que tiveram boas votações, né, eleitos, na verdade, tiveram boas votações agora, né, sobretudo esses que estão aí caminhando no centro, né, é um desafio muito grande para a campanha, tanto do Lula quanto do Flávio, né? E o silêncio deles, muitas vezes, pode ser estratégico também internamente nos estados. A gente sabe que existem alianças que não são alianças visíveis para o eleitor, mas são costuradas internamente, né, que também podem ser feitas, e aí vai depender muito da estratégia de backstage, digamos assim, de cada um dos candidatos do segundo turno.
1: Felipe Ferreira Lima, cientista político, conversando com a gente aqui no Passando a Limpo. Ricardo Rodrigues.
0: Bom dia, Felipe. Bom tê-lo aqui conosco para ouvi-lo.
4: Bom dia, sou Ricardo, tudo bem?
0: Tudo bem. O seguinte, a gente tem falado muito sobre o fator abstenção como um fator decisivo nesse primeiro turno e, evidentemente, que podendo ser até muito mais decisivo no segundo turno. Mas tem um outro fator que me parece também foi determinante para o resultado no primeiro turno e pode continuar a ser determinante no segundo turno, e esse fator é a economia. Nós temos aí um problema que a Miriam Leitão na Globo chamou de sensação, porque o problema da economia no bolso do cidadão, ele não refletia, segundo a Miriam Leitão, não, os índices que estavam muito positivos da economia, da conjuntura econômica do Brasil de uma forma geral. Mas o que acontece é o seguinte: o cidadão vai ao supermercado e ele vai comprar um pacote de maisena, pequeno pacote de maisena, uma coisinha simples para fazer uma papa. E esse pacote de maisena custa R$ 12. Minto. R$ 11,87, R$ 11,87 por um pacote de maisena. Isso sem falar na ameaça que ronda a economia com, por exemplo, o preço do diesel, que no mundo todo estourou. E aqui só não estourou porque ele está sendo subsidiado a R$ 2 para cada litro. Na França, nós vimos o que aconteceu, uma crise com proporções épicas que lembram até as manifestações, os protestos de 1968 lá em Paris. E o que acontece é o seguinte: como a economia, na sua visão, pode afetar esse segundo turno? Se é que pode, se não pode, como você enxerga isso?
4: Muito bem, professor. Excelente pergunta. Veja, muita gente subestimou também a economia como potencial para ou potencializar a candidatura de algum candidato ou, digamos, trazer obstáculos para a candidatura de outros, como foi o caso de Lula, né? Muita gente dizia que existem outras pautas hoje, a economia vai ser encoberta. Que se mostrou foi o contrário. A economia, ela sempre está no pano de fundo, digamos assim, dos temas mais importantes e caros aos brasileiros. Isso não é de agora. Isso é de toda eleição presidencial e de fato, a economia foi determinante em algumas delas, né? Eu acredito que a campanha do Flávio foi competente desde o início, quando percebeu esse ponto de sensibilidade e começou a jogar isso em suas propagandas eleitorais e também em alguns momentos de sabatina como ponto principal. Né? Eu não vi isso em outros candidatos de terceira via que deixaram a economia mais ou menos como segundo plano de plataforma de embate eleitoral. O Flávio fez isso porque sabia que esse seria o trunfo que encobriria algumas situações e que iria potencializar o seu discurso. E isso foi comprovado durante o tempo. Né? Essa sensação de não realidade dos números macro, né? Do eleitor brasileiro, ela interferiu na hora de decisão. Né? E eu acho que a autossuficiência da campanha de Lula acreditou muito nesses números macros. A economia está bem pelo PIB, a economia está bem porque nós temos tantos de carteira assinada. Eles se colocaram como definidores dos números macros na vida do brasileiro, ao ponto de esquecerem um pouco de tratar da economia. E isso foi fatal, ao meu ver, para esse resultado que está aí. Segundo turno, ele vai ter a economia como algo palpável. Eu acredito que o Flávio pode usar isso, inclusive, como ataque a Lula e subsídio de para debates, tá? Mas, lembrando, a economia não é só o momento. A economia tem uma memória de passado também. E é aí onde Lula pode chegar junto. Pandemia, governo Bolsonaro, economia fragilizada em muitos pontos, Paulo Guedes, cortes. Essa questão também pode ser usada como trunfo para contrabalancear esse discurso que o Flávio pode usar. Então, não é uma pauta única da oposição, ela pode ser do governo também, mas certamente, Ricardo, como você colocou, tá, é algo que impreterivelmente estará no debate deste segundo turno.
1: Felipe Ferreira Lima, muito obrigado. Antes de encerrar, professor, só uma coisa que eu lembrei aqui agora. O senhor acha que a desmobilização, ela é maior, ela pode ser maior, até Romualdo falou sobre isso, mas ela pode ser maior no Sul e Sudeste do que no Nordeste, em estados onde a eleição já terminou, onde a eleição estadual, no caso, já acabou? Ou o senhor acha que não tem diferença?
4: Eu acho que inicialmente não há uma diferença, e isso vai depender muito de como vão ser pautadas, vai ser pautada o segundo turno, né, e o que vai aparecer como incentivo para esses eleitores irem às urnas. Eu acredito que o eleitor do Sudeste, do Sul, sobretudo aquele que tende a votar na direita, vendo a movimentação e a oportunidade de tirar o PT do poder, ele pode se mobilizar esse incentivo, né, que pode ver Lula sair do poder, né, pode sentir ameaçado de algumas conquistas sociais e buscar ir atrás. Agora, não podemos ser, digamos, superficiais ao ponto de acreditar que a abstenção vai ficar somente nessas pautas. A gente tem outras questões, outros recortes do eleitorado idoso, que já fez a prova de vida dele e que não necessariamente precisa ir no segundo turno. O jovem de 16, 17, né, do voto facultativo, que não necessariamente se engaja em política. Eu acho que existem outros recortes também que vai definir muito esse mapa da abstenção para esse segundo turno, que precisam ser vistos tanto pela campanha de Lula quanto pela campanha do Flávio Bolsonaro.
1: Felipe Ferreira Lima, cientista político. Obrigado, professor. Volto sempre aqui ao Passando a Limpo.
4: Um abraço, Igor. Um abraço, Terezinha, Romualdo, professor Ricardo.
1: A gente vai para um intervalo agora e volta rapidinho. Na volta, a gente já vai trazer aqui a fala do reitor da UFPE sobre o incêndio que aconteceu lá na noite de ontem. Rapidinho a gente volta. Vamos.
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0: O repórter Bruno Araújo tem mais informações para a gente. Bom dia, Bruno.
1: Olá, bom dia a você, bom dia também aos ouvintes aqui da Rádio Jornal. O incêndio que atingiu o Núcleo de Pesquisa e Inovação Terapêutica da Universidade Federal de Pernambuco foi controlado pelo Corpo de Bombeiros ainda no fim da noite de ontem. 8 viaturas foram encaminhadas aqui para o local, não houve vítimas. O prédio guardava materiais de pesquisa desenvolvidas pela UFPE. Nós estamos com o reitor da universidade, o professor Alfredo Gomes, que vai trazer mais detalhes para a gente. Professor, nessa área onde acabou sendo atingida pelo incêndio, pelo fogo, o que é que abrigava nesse prédio? O que é que existia? Que tipo de pesquisa existia nesse local e pode ter sido destruída?
2: Isso. No andar superior do prédio, né? O prédio era um prédio de térreo e um andar. Tudo que estava no primeiro andar do prédio nós perdemos, né? Isso envolve equipamentos, envolve amostras de pesquisa, né? Coleções aí de aproximadamente 20 anos, né, de pesquisa que estava, portanto, lá acomodados, né? Então, um prejuízo enorme, um prejuízo irreparável do ponto de vista do desenvolvimento da pesquisa e, como mencionei antes, né, um prejuízo da ordem de mais de 100 milhões em termos de equipamentos, né, insumos, tudo que estava lá no andar superior.
1: Sei que as autoridades já foram acionadas. A gente consegue trazer para os nossos ouvintes o que pode ter provocado esse incêndio?
2: Não temos ainda uma conclusão, né, sobre as causas do incêndio, né? Como coloquei aqui, acionamos, portanto, o Corpo de Bombeiro. Eles trabalharam até praticamente 2 horas da manhã, 3 horas da manhã, para debelar toda a questão. Mas não temos ainda o diagnóstico.
1: Professor, como estavam as instalações desse prédio? Questão de instalações elétricas?
2: Olha, como muitos prédios da Universidade Federal, estava em funcionamento há mais de 10 anos e faz a manutenção com uma certa regularidade, né, de todas as unidades, né?
1: Sabemos que tudo ainda está sendo investigado, que as causas ainda não foram definidas, não foram esclarecidas ainda, mas é importante lembrar para os nossos ouvintes também que no dia 30 do mês passado, no dia 30 de setembro, o laboratório de física da universidade foi atingido também por um incêndio. Logo depois, no domingo, o laboratório de citogenética e evolução vegetal, que fica no Centro de Biociências, também acabou sendo atingido por um fogo, por um incêndio. Já se sabe se esses 3 incêndios podem estar relacionados?
2: Não, eu não tenho nenhuma posição formada, né? O incêndio no Centro de Biociência foi um incêndio controlado, nós perdemos uma freezer com material importante lá, mas foi algo bastante localizado. Eu não sei e não tenho condições de estabelecer uma conexão entre os 3, né? Precisamos fazer a apuração e daí chegar à conclusão necessária, a conclusão baseada em fatos, né, para poder falar adequadamente com a população.
1: Nós conversamos agora com o reitor da UFPE, o professor Alfredo Gomes. Muito obrigado pela participação aqui na Rádio Jornal. E é importante informar também que as atividades aqui na Universidade Federal de Pernambuco continuam mantidas. Inclusive, hoje tem a programação do Expo UFPE 2026, que continua mantida. Esse evento reúne estudantes do ensino médio e também a comunidade em uma feira de profissões que começou às 8 horas da manhã e segue até às 5 horas da tarde na concha acústica aqui da universidade. Bruno Araújo, Rádio Jornal, Rádio Notícia.
0: Eu quero parabenizar, tá, o posicionamento do reitor, porque o reitor fala o que pessoas em posição de mando, em posição de poder, em posição de gestão, eles precisam ter, que é responsabilidade com aquilo que falam. Ele diz que não tem como dizer nada nesse momento, tem que esperar a investigação, que não tem como fazer nenhuma relação entre os incêndios. Isso é a posição do reitor e está certíssimo. Tem que esperar realmente. A Polícia Federal, inclusive, anunciou que já iniciou a investigação e vai fazer a investigação em cima desse incêndio que aconteceu. Eu só quero destacar uma coisa, que para a gente ficar atento em relação a isso. O Congresso Nacional aprovou, no fim de 2025, um corte de 488 milhões, uma redução de 7%,

0: orçamento discricionário das 69 universidades federais previstos para 2026. Isso foi em 2025 para 2026, baixando o total do custo, né, de 6,9 bilhões para 6,4 bilhões. Então, diminuiu aí quase meio bilhão que foi cortado no orçamento pelo Congresso Nacional lá em 2025 para 2026. Na época, a Associação Nacional dos Dirigentes das Instituições Federais de Ensino Superior, ANDIFES, alertou que a falta de autonomia financeira real, isso é uma nota, a falta de autonomia financeira real e a incerteza nos fluxos de caixa colocam em risco a manutenção das atividades acadêmicas e administrativas mínimas de grande parte das instituições. Está aí, então, a posição da ANDIF na época e teve esse corte no orçamento de 488 milhões, quase meio bilhão de reais, no orçamento para as universidades federais. Isso é um ponto que também precisa entrar na conta. Também precisa entrar na conta e precisa fazer parte da investigação também. O Romualdo de Souza, os ministros do STF já mandaram recado para Flávio Bolsonaro?
1: É importante destacar que o coordenador da campanha de Flávio Bolsonaro esteve com o presidente do STF, o ministro Edson Fachin, e nessa conversa de Fachin com o coordenador da campanha, o coordenador da campanha disse a ele, ao ministro, que não espere de um hipotético governo de Flávio Bolsonaro nenhuma animosidade com relação ao Poder Judiciário. Agora, uma coisa é o Poder Executivo, ou seja, o governo de Flávio Bolsonaro. A outra coisa é o Senado Federal, onde o PL de Flávio Bolsonaro terá maioria. Então, esse é um aspecto muito importante. E o que Rogério Marinho contou para algumas pessoas é que já recebeu recados e indiretas do tipo: não mexam com alguns pontos que para nós são importantes. Por exemplo, nós não aceitaremos falar em impeachment de ministro do STF, não aceitaremos mudança na Constituição para alterar de 11 para 15, por exemplo, o número de ministros na corte e por aí afora. Então, isso está fora de cogitação e de qualquer negociação. Agora, é importante destacar que houve um arrefecimento nessa ação beligerante, sobretudo dos ministros Flávio Dino e também do ministro Flávio Dino e também de Gilmar Mendes com relação à campanha eleitoral. Isso houve. No entanto, e aí tem um ponto que é muito importante, é que há uma expectativa hoje, aqui em Brasília, no TSE. O Tribunal Superior Eleitoral vai julgar um requerimento que foi apresentado pela campanha de Antônio Garotinho. O que é o requerimento? O requerimento diz o seguinte: eu, Antônio Garotinho, abro mão daquele pleito que eu tinha feito para manter a minha candidatura e não tornar nulos os votos que eu recebi. Se o TSE acatar esse requerimento de Garotinho, vai recontar os votos, Douglas Ruas, do PL, vai ser eleito no primeiro turno e não vai ter segundo turno contra Eduardo Paes, do PSD. Porém, Eduardo Paes, do PSD, disse que se vier a ser derrotado hoje no Supremo Tribunal Federal, ele vai apelar ainda hoje, desculpe, se ele vier a ser derrotado no TSE, ele vai apelar ao Supremo Tribunal Federal ainda hoje, porque aí ele está chamando isso de maniqueísmo eleitoral. A eleição do Rio de Janeiro pode parar no Supremo.
0: Nossa, o Rio de Janeiro sempre é muito complicado e sempre arranja um jeito. O Rio de Janeiro é inovador, ele sempre arranja um jeito de ficar mais complicado ainda do que já é. Ô, Ricardo Rodrigues, você estava falando da Suprema Corte, da relação com a Suprema Corte também, você queria falar sobre isso, né?
2: É, porque esse ponto que o Romualdo levantou é interessante porque encontra um paralelo histórico nos Estados Unidos. Por exemplo, falar sobre o impeachment, todo mundo conhece, e o Romualdo trouxe agora meio que de uma forma inédita, essa questão também de aumento no número dos ministros da Suprema Corte. Isso aconteceu nos Estados Unidos, não o aumento em si, mas a ameaça de aumento. Lá na época do New Deal, Franklin Roosevelt, o Franklin Roosevelt estava meio que enfrentando uma certa ingovernabilidade, porque todos os projetos de lei, todas as leis que ele tentava emplacar, ele não conseguia emplacar porque a corte se posicionava contra. E aí começou a se trabalhar uma reforma constitucional, ou seja, uma emenda constitucional nos Estados Unidos para aumentar o número de ministros. E com isso, o Franklin Roosevelt poder levar adiante o seu programa do New Deal lá nos Estados Unidos. Não foi preciso fazer isso, porque na hora em que ficou muito claro que a proposta do Roosevelt era séria, o que aconteceu foi que um dos ministros, o presidente da Suprema Corte Americana, resolveu sair, ou seja, resolveu se aposentar. Todos eles lá nos Estados Unidos podem se aposentar, porque já são lá é vitalício, não tem, não tem idade máxima, não tem teto compulsório para a idade de ministro se aposentar. Então, o que aconteceu é o seguinte: a ameaça, bastou a ameaça para que mudasse a composição na Suprema Corte e as coisas começassem a andar sem problema. Então, essa questão da ameaça sendo real, a ameaça pode, de fato, fazer com que as coisas comecem a andar de forma engrenada, sem grandes problemas. Então, vamos ver se isso vai acontecer, se essas conversas geram, vamos dizer, uma pacificação no que hoje ainda é um problema de muito atrito.
0: Ô, Terezinha, eu fiquei pensando uma coisa agora. Eu vou chamar um intervalo e, na volta, eu vou querer que a gente converse sobre isso, que você fale sobre isso também, junto com Romualdo e Ricardo, que é o seguinte: a gente precisa lembrar que o próximo presidente, seja quem for, o Lula ou o Flávio Bolsonaro, vai indicar quase metade do Supremo Tribunal Federal, né? Quase metade do STF, porque tem um monte de gente que vai sair agora, e isso provavelmente vai ser usado na campanha também. Esse argumento vai ser usado na campanha contra o Flávio Bolsonaro, dentro daquela campanha de medo e tudo que a gente falou. Mas deixa eu chamar um intervalo e a gente volta falando sobre isso, rapidinho.
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6: Três e 59.
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0: De volta com o Passando a Limpo, o Terezinha. Como é que vai ser? Vão ser vários ministros do STF que vão se aposentar ao longo dos próximos anos. Agora, dentro desse próximo mandato do presidente, nós teremos, eu não sei se é nessa ordem, acho que não é nessa ordem, mas vamos lá: Carmen Lúcia, Luiz Fux e o Gilmar Mendes. Eu acho que é nessa ordem, inclusive. Exatamente nessa ordem, né, Romualdo? Carmen Lúcia, Luiz Fux.
7: Fux primeiro.
0: Ah, Fux primeiro? Então, Fux, Luiz Fux.
7: Carmen Lúcia e Gilmar
0: Carmen
7: Mendes.
0: Carmen Lúcia e Gilmar Mendes. Pronto. Então, são esses três. Fora a vaga que ainda está em aberto, porque o Lula tentou indicar o Jorge Messias e ele foi recusado. E se o Lula perde a eleição, o Senado não vai aceitar de jeito nenhum que ele coloque ou tente o Jorge Messias de novo colocar. Pode até ter uma negociação para isso, não sei, com o Alcolumbre. Depende muito de como tiver o Brasil se o Lula perde a eleição. Então, o Brasil que eu digo, o Brasil da política. E aí você vai ter três, talvez quatro, pelo menos, para o próximo presidente. é um poder importante, né? Sem falar que tem muita gente que diz, apesar dos avisos do STF, tem muita gente que diz que se o Flávio Bolsonaro vencer a eleição com o Senado que foi eleito, do jeito que foi eleito, o Alexandre de Moraes não come, ele diz que não come o milho do mês de junho de 2027 como ministro do STF. E aí?
7: Exatamente. Ontem então, voltou-se a falar da possibilidade do Alexandre de Moraes renunciar se Flávio Bolsonaro for eleito. Porque para evitar um desgaste de um impeachment, ele renunciaria, sairia do Supremo antes do final do ano. Então, realmente, é um poder muito grande que vai ter o próximo presidente. E ontem, o presidente nacional do PT, Edinho Silva, numa entrevista à CNN, ele disse o seguinte, que Lula está pensando em ainda esse ano, mudar o sistema de escolha do ministro do Supremo, propor, sei lá, no sentido de que o presidente, tirar do presidente a prerrogativa de indicação.
0: Uhum.
7: Então, já seria, talvez, uma preparação da esquerda para evitar que Flávio indique esses novos ministros do Supremo. De forma que vai ser uma batalha grande isso. E também teve a questão, por exemplo, de um recado, e Romualdo falou, do Supremo para o Flávio, no sentido de que não ia admitir muita coisa, que impeachment, etc., querendo negociar também. Mas o Rogério Marinho, que é o coordenador da bancada, da campanha do Flávio, ele disse que não, que no caso o Senado não ia baixar a cabeça para ministros que tivessem, não tivessem cumprido a Constituição. Então, ele deixou claro que sim, que pode haver impeachment.
0: O Romualdo, você acha que... duas coisas. Primeiro, você acha que o Flávio Bolsonaro, sendo eleito, ele segue nessa de vamos tirar o Alexandre de Moraes e o impeachment ou alguma coisa do tipo? E, segundo, o Lula... Mesmo que o Flávio Bolsonaro seja eleito, se o Flávio Bolsonaro for eleito, o Lula teria força junto ao Congresso ainda esse ano para fazer qualquer tipo de mudança e mudar a forma de indicação do ministro do STF ou qualquer coisa do tipo?
1: Olha, com todo respeito, fazendo uma linguagem comparativa, se hoje o presidente Lula quisesse mudar o nome da BR-232, porque para mudar o nome de BR tem que passar pelo Senado, Lula não teria votos. Só para o ouvinte ter uma ideia. Lula precisa e deve aprovar a PEC 6x1. Mas ainda assim não tem ninguém fazendo o debate. Portanto, é preciso fazer essa mobilização que ele não está conseguindo. Tem um detalhe que é importante. Daquilo que eu tenho entendido e ouvido e acompanhado, é bom lembrar que em setembro do ano que vem, o ministro Alexandre de Moraes, por tradição, e é só tradição, não é regimental, é tradição, ele se torna presidente do Supremo Tribunal Federal. E por que ele se torna presidente do Supremo Tribunal Federal? Porque seria o mais antigo que ainda não assumiu a presidência. Mas ele, Alexandre de Moraes, pode fazer um gesto, se ele tiver juízo. Se ele tiver juízo, ele faria o seguinte gesto. Manda dizer ao PL... e ele tem interlocutores no PL, o seguinte, eu abro mão da presidência do Supremo Tribunal Federal, em setembro eu não assumo, quem assumirá é exatamente Nunes Marques, e aí fica tudo como está e não tem meu impeachment. Esse seria o movimento mais ajuizado de sua excelência, o Alexandre de Moraes. Porque Flávio Bolsonaro, se assumir mesmo... O que ele está querendo é dar uma anistia naqueles envolvidos numa suposta tentativa de golpe do 8 de janeiro e tocar o barco, porque ele tem que tocar um barco que está com muita gente e tem que jogar algumas pessoas fora desse barco.
0: E o Cássio Nunes Marques, hein, que já disse que depois da eleição pode enviar algo para rever a prisão do Jair Bolsonaro. O Jair Bolsonaro seria solto com o Flávio Bolsonaro sendo eleito?
1: dependendo do tamanho da pena que o plenário do Supremo Tribunal Federal fizer a revisão. Seria uma revisão na decisão tomada pela primeira turma. O Supremo tem 11 ministros, hoje só tem 10, mas são 11 ministros. Desses 11, o presidente não participa de nenhuma turma. Os outros 10 participam de duas turmas. Uma dessas turmas, portanto, 5 ministros, foi aquela turma que decidiu pelo julgamento dos envolvidos no 8 de janeiro. Se o que pode ocorrer, e aí Nunes Marques vai levar esse assunto para o plenário do STF, não seria apenas uma revisão, seria uma reanálise do processo que condenou Jair Messias, o Bolsonaro. E aí, isso pode, se alguém pedir vista, vai ficar para o ano que vem, porque nós já estamos em meados de outubro, o assunto só vai ao plenário em meados de novembro, só tem mais um mês de trabalho, e aí deixa para fevereiro, seria um assunto. Mas ele vai levar esse assunto ao plenário, porque tem que levar, porque está na mão dele, ele foi sorteado, o relator.
0: O Ricardo Rodrigues, aconteceu um negócio na Rússia que algumas pessoas ficaram preocupadas. Eu já vi aqui que não é nada tão preocupante assim, mas morreu uma técnica de laboratório antipeste da Rússia e uma pneumonia misteriosa que levou autoridades em todo o mundo a questionar possível vazamento de bactérias do laboratório. E aí muita gente ficou questionando, será que estamos diante de uma nova ameaça biológica, uma nova Covid-19? O que é que já se sabe sobre esse assunto, que a Rússia não é fácil de você ter informação de lá?
2: Pois é, exatamente isso. É o seguinte, que essa morte misteriosa da Daria Shipilova, de 28 anos, técnica de laboratório, e uma morte, uma pneumonia misteriosa, que ninguém sabia explicar, mas só que ela trabalhava num laboratório, que é um instituto de pesquisa antipeste de Irkutsk, na Sibéria. O que acontece é o seguinte, tem um paralelo muito interessante com o laboratório de Wuhan, o Instituto de Wuhan. A questão do Covid começa basicamente do mesmo modo. Então, a forma como isso começou gerou uma preocupação em muitas autoridades de saúde, inclusive a OMS, e os Estados Unidos também. Então, o que acontece é o seguinte, por quê? Porque logo em seguida, a morte dessa senhora, dessa jovem, de 28 anos, o que é que a Rússia fez? Colocou em quarentena todos os funcionários do Instituto e também colocou em quarentena todos os funcionários do hospital onde ela foi tratada e chegou a falecer. Ou seja, o que se cogita mesmo é que houve um vazamento de bactéria nesse laboratório, bactéria da peste. Nós estamos falando da peste. Aí você diz, a peste bubônica? Exatamente isso, a peste. O bubônico dizia respeito à forma de disseminação, que era o seguinte, era disseminado principalmente no século XIV, a disseminação ocorreu por pulga de rato. Então, as pulgas de rato mordiam as pessoas e disseminava a peste que terminou matando um terço da população da Europa no século XIV. Mas é a mesma peste, só que ela pode ser disseminada de forma septicêmica e pode ser disseminada de forma pneumônica, que foi o caso aqui dessa morte. Uhum. Preocupa porque tem falta de detalhes, ou seja, na Rússia ninguém fala nada, ninguém no mundo ocidental, OMS, Estados Unidos, ninguém está conseguindo detalhes sobre o que aconteceu, e aí vem a preocupação. Agora, tem alguns pontos que eu acho que a gente não deveria se preocupar tanto aqui no Brasil, em uma repetição da Covid. Eu acredito que isso não vai acontecer por uma razão, por duas razões. Primeiro, que a Rússia, ao contrário da China, a Rússia está bem isolada. Está havendo uma guerra, por conta dessa guerra e por conta das sanções, a Rússia não tem quase que contato com ninguém, a não ser quando tem alguma coisa nos BRICS, tal, mas o contato é sempre um contato muito, muito pequeno. que era bem diferente do que acontecia com a China na época da Covid. A China estava presente na Europa, com muitos chineses trabalhando não só no comércio, mas na indústria, lá na Europa, muito contato com os americanos, muito contato.

0: contato com a América do Sul, e esse contato fez com que a pandemia acontecesse. Muito pouca interação com a Rússia. Então, isso daí não tem perigo de acontecer. Trata-se de trabalho de arma biológica? Pode ser, mas isso aí ninguém sabe. E possivelmente vai ser difícil de saber, a não ser através de espiões da CIA ou coisa assim. E o fato é, aconteceu uma morte com peste, ou seja, na Sibéria, bem afastado, e isso tem todos os indícios de um vazamento de biológico do Instituto. Agora, é para a gente se preocupar? Não, por enquanto.
1: E inclusive o que eu vi sobre o assunto é que, como se trata de uma bactéria, é diferente, não tem a transmissão como tem de um vírus, que quando é um vírus fica ali e também tem o seguinte, que ele é pesado, né? Ele é pesado, então ele fica no ar, mas ele cai logo, ele vai embora logo. Não fica no ar feito no, na época da Covid, que você tinha, ele ficava no ar por um tempo o vírus. Nesse caso, não, é uma bactéria, ela é pesada, não é leve, ela não fica no ar, então a transmissão também não é tão fácil. Então, para virar uma pandemia é algo realmente improvável, muito improvável. Mas a Rússia é cheia de coisas que ninguém sabe direito, né? E ninguém sabe direito como é que, o que é que acontece de verdade por lá. Vamos acompanhar. Obrigado, professor. Ô, Romualdo, um minutinho para você dizer o que é que vai ter ainda de hoje para amanhã. Hoje tem pesquisa Datafolha. Hoje tem pesquisa Datafolha. Mas e Brasília, como é que está hoje ainda? Tem movimento ainda por aqui ou o pessoal já foi embora?
2: Além desse julgamento no TSE, que é muito importante, que pode concluir ou encerrar as eleições no segundo maior colégio eleitoral, tem dois importantes aspectos que são o primeiro deles, e que tem a ver ainda com essa movimentação que a gente tem ouvido aqui em Brasília em torno do segundo turno. O primeiro deles, o senador Flávio Bolsonaro vai fazer uma reunião com os senadores eleitos do PL. O que ele quer com isso? Quer definir exatamente o que esse novo colegiado vai fazer. E boa parte dos senadores eleitos não virá a Brasília, vai ser uma videoconferência. E o outro ponto é: os líderes, inclusive Tereza Leitão, que é líder do governo, no Senado, estão correndo atrás para fazer um requerimento e conseguir apoio da maioria dos líderes dos partidos no Senado. O que dirá esse requerimento? Tem uma palavra jurídica que é intertício, é um tempo entre um julgamento e outro. Acabar com esse tempo. Ou seja, teria a votação do primeiro e do segundo turno no mesmo dia, na mesma sessão, no Senado Federal, sobre a PEC que acaba com a escala 6 por 1. Porque se não houver isso, não tem como votar nesse primeiro turno. Entre o primeiro e o segundo turno, porque já na semana que vem não vai ter nada por aqui. Tereza Leitão está batalhando para conseguir essas importantes assinaturas para encurtar o prazo e aí votar na semana que vem a PEC que acaba com a escala 6 por 1. Se não conseguir esse requerimento, danos, não tem
1: Muito
2: jeito.
1: bem. Romualdo de Souza, Ricardo Rodrigues e Terezinha Nunes, muito obrigado a vocês. Os trabalhos técnicos de Evandro Chaves e Eduardo Silva, a produção de Max Augusto. Passando a limpo, volta amanhã, às 8 horas da manhã. Um grande abraço. Tchau, tchau.
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1: 4:16.
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2: Gente, 8 de outubro é o Dia Mundial da Visão. Essa é uma data para a gente se conscientizar sobre a importância, né, de cuidar da saúde dos olhos, de prevenir problemas, do diagnóstico precoce, do tratamento das doenças oculares. A gente sabe que tem muitos problemas na visão, né? Muitos tipos de problemas. A gente pode ter catarata, glaucoma, descolamento de retina, entre muitos outros, uma infinidade, assim. E também a gente pode ter até cansaço ocular. Você já ouviu falar da fadiga ocular? Sabe identificar se, por exemplo, você está sofrendo disso? É o que a gente vai entender agora no consultório do Rádio Livre. E nós estamos com duas médicas oftalmologistas. A doutora Andrea Sarmento, médica especialista em catarata, lentes de contato e também oftalmopediatra. Doutora Andrea Sarmento, ela tem doutorado em cirurgia. Boa tarde, doutora Andrea, seja muito bem-vinda ao nosso consultório.
3: Boa tarde, Anne. Boa tarde aos ouvintes da Rádio Livre. Para mim é sempre um prazer estar aqui com vocês, principalmente num dia importante como hoje, que é o Dia Mundial da Visão.
2: Pois é, de importantíssimo. Obrigada, doutora Andrea, também por conseguir encaixar aí na sua agenda esse tempinho para atender nossos ouvintes. Também estamos com outra médica oftalmologista, a doutora Lorenza. Aí eu vou pedir ajuda dela para saber pronunciar o sobrenome dela. Como é que pronuncia seu sobrenome, doutora?
4: Francais.
2: Assim? Olha aí.
4: Francais.
2: Lorenza François. Eu vou dizer assim, gente, porque eu não sei falar e a gente sabe que sobrenome e nome, eles são muito nossos, né? Cada um tem a sua pronúncia direitinho, mas a doutora Lorenza está aqui, médica oftalmologista, especialista em córnea e transplante de córnea, especialista também em cirurgia de catarata, tá? Doutora Lorenza, muito boa tarde, seja também bem-vinda.
4: Boa tarde, Anne. Obrigada pelo convite novamente, é um prazer estar aqui. Vamos conversar então para esclarecer os ouvintes sobre as dúvidas que eles têm.
2: Vamos embora, obrigada por também conseguir esse espaço aí na sua agenda. Eu sempre agradeço porque eu sei que a vida de médico também é muito corrida, né? Então, vocês quando conseguem esse espacinho, a gente fica muito feliz para atender aqui os nossos ouvintes. E quero convidar os ouvintes também, se quem quiser participar do consultório, já sabe, só mandar uma mensagem para o nosso WhatsApp. O número é o 99147-8520. 99147-8520. Você manda um áudio, uma mensagem de texto, e aí você participa do nosso consultório. Estava vendo uns dados que hoje muita gente trabalha. Veja, todo mundo hoje está com o celular na mão, assim, a maioria dos profissionais estão trabalhando com o celular na mão. Tem gente que o trabalho está todo no celular, tem gente que está muito tempo no computador. E isso pode trazer repercussões para a visão. O que é essa fadiga ocular, doutora Lorenza? Assim, o que, que vai caracterizar que aquela pessoa está com fadiga ocular?
4: Isso tem até um nome, né? Se chama síndrome da visão do computador, que é algo que está realmente relacionado ao nosso dia a dia. Então, essa fadiga, ela está relacionada ao excesso de tempo que a gente passa em telas, seja computador, celular, tablet. Então, isso vai provocar um estresse, uma sobrecarga do nosso músculo, né, ciliar, que faz o foco para perto. Isso pode gerar dor de cabeça, cansaço, peso nos olhos, além de outros sintomas, como, por exemplo, olho seco, que também pode ser desencadeado por essa síndrome. Então, a gente diminui o piscar, diminuindo o piscar, a gente também tem esses sintomas, pode ter lacrimejamento, ardor, coceira nos olhos.
2: Então, quer dizer que a pessoa, por exemplo, tendo muita dor de cabeça. A gente até tem isso, né? Eu estou tendo muita dor de cabeça, acho que pode ser algum problema na visão. Pode ser cansaço na vista, é isso?
4: Pode. Agora sim, a gente sempre tem que descartar os erros refracionais. Ou seja, se você não tem algum grau que precisa ser corrigido, né? Porque a maioria das vezes é algum grau que a gente precisa corrigir. Descartando essa parte, aí a gente tem que avaliar como são os seus hábitos no dia a dia. Quanto tempo você passa na tela, qual o ambiente que você está. E existem algumas medidas que a gente pode fazer para minimizar isso. Então, reduzir um pouquinho o tempo de tela, fazer intervalos. Alguns ouvintes já devem ter ouvido falar sobre isso, que é a clássica regra 20-20-20, né, Andréia? Que a gente recomenda. Então, a cada 20 minutos, fazer uma pausa, olhar para longe, que corresponde a mais ou menos 20 pés, ou seja, 6 metros, então olhar para o horizonte e contar até 20. Então, isso ajuda a relaxar o músculo ciliar e também permite que a gente pisque melhor. E a gente tem que lembrar que a gente precisa fazer piscadas também completas, porque muitas vezes, quando a gente está na tela, a gente pisca incompletamente, a gente não fecha completamente o olho. Então, isso leva também a mais sintomas de olho seco.
2: E isso de piscar é fogo, né? Porque a gente nem percebe muitas vezes que a gente tá piscando. É tão natural, né? A gente não sabe se a gente piscou completo ou não. Agora, começar com a doutora Andréa também, com relação a essa coisa da fadiga ocular, desse cansaço na vista e tela. Veja, doutora, é só tela que causa esse cansaço na vista?
5: Não, não. Como a Lorenza bem falou, às vezes a gente tem um erro refrativo que não tá corrigido direito. A gente pode ter uma miopia, um astigmatismo, uma hipermetropia, uma presbiopia, que é a vista cansada, e a gente está ali forçando a musculatura ocular para tentar fazer um foco melhor, e isso leva a um cansaço grande. Às vezes é uma questão da iluminação do ambiente, o ambiente está inadequado, a gente tem uma iluminação ou excessiva ou muito fraca, reflexos que estão na tela, o ar-condicionado que está ligado o dia inteiro, né? Normalmente as telas acompanham o ar-condicionado, e tudo isso pode levar à astenopia, que é a fadiga ocular.
2: Veja, a fadiga ocular, tem algum estágio dela que é considerado normal? Ou se você já está com fadiga ocular, já é um problema que precisa ser corrigido? Por exemplo, se usar óculos.
5: Vê, a gente não costuma classificar a gravidade da fadiga. Se a gente tem fadiga, é porque a gente já está passando do limite, né? Senão a gente não sentiria nenhum desses sintomas. Às vezes a gente vai acostumando, né, a achar que o olho vermelho é um olho normal, que a dor de cabeça é uma coisa normal, e a gente vai acostumando com as coisas ruins que a gente vai adquirindo no dia a dia. E às vezes é só uma mudança de hábito no dia a dia da gente que faz toda a diferença. Então, como a Lorenza falou, a regra 20-20-20, virar o olho da tela durante 20 segundos e olhar para o horizonte, que é 20 pés ou 6 metros, usar colírios lubrificantes e evitar mesmo esse excesso de celular que a gente tem hoje em dia. Tudo bem, tem gente que trabalha, mas tem gente que está ali para ver rede social, para assistir Netflix, para assistir o YouTube. Tem muita coisa que a gente pode sair do celular, né?
2: Doutora Lorenza, a gente, quando está com fadiga ocular, a gente pode começar a ver um pouco embaçado? Por exemplo, uma situação... Você está olhando para o computador ou está olhando para o celular. Aí você vai tirar o olho da tela. E não vai nem olhar para o horizonte, vai olhar, sei lá, para qualquer outra coisa que você precisa ler e você olha e ali você vê que está um pouquinho embaçado, depois vai voltando, sabe? O foco. Isso pode ser um sintoma de cansaço também na vista?
4: Sim, isso pode ser um reflexo realmente do tempo excessivo que você está passando usando a sua visão de perto. Então, o seu músculo fica contraído ali muito tempo. E aí, quando você tira o olho da leitura de perto e olha para longe, embaça, porque cria como se fosse uma falsa miopia. Então, míope é aquela pessoa que enxerga mal de longe. Então, aquele músculo fica tanto tempo contraído que quando olha para longe, fica tudo embaçado. Muitas vezes, isso vai regredindo aos pouquinhos, melhora. Outras pessoas podem ter o que a gente chama de espasmo de acomodação. Aquele músculo fica tão contraído que não relaxa mais. E aí a gente, muitas vezes, precisa até tratar, né, crianças ou até adultos, né, com colírios para dilatar a pupila para conseguir reverter essa situação.
2: Doutora Andréa,
4: e o embaçamento...
2: Pode falar.
4: O embaçamento também pode ser pelo olho seco também, né, Andréa?
5: O próprio olho seco. A lágrima, gente, é a primeira camada que a gente tem no olho que faz a gente enxergar. Então, eu digo que ela é sempre a primeira lente que a gente tem no olho. E quando essa lágrima ela está instável, ela evapora e o olho da gente fica seco, a gente passa a ter essa instabilidade, que é a dificuldade da gente achar o foco perfeito e achar que a imagem está nítida.
2: Quando vocês identificam, doutora Andrea, que aquele paciente ele está com fadiga ocular, necessariamente a pessoa vai ter que usar óculos, assim, principalmente quando estiver na tela?
5: Não, não necessariamente ela precisa usar óculos. Ela pode não ter nenhum erro refrativo, que são as, as doenças que precisam de óculos, e precisar ter um descanso da musculatura. Então, a gente vai tentar conversar com ela sobre o tempo de tela, vai ajustar, procurar saber como é o ambiente que ela trabalha, o ambiente que ela passa a maior parte do tempo, vai conversar sobre a iluminação, sobre a ergonomia, posição do monitor, posição das telas que ela está. Às vezes, a fadiga ocular causa, inclusive, dor de cabeça, dor no pescoço, por causa da posição que as pessoas se colocam para tentar reverter esse cansaço. E, aí, claro, que precisa indicar uma consulta oftalmológica, usar o lubrificante corretamente, mas é uma conversa longa. A gente precisa entender o dia a dia e o ambiente de trabalho.
2: Bem, isso é importante porque tem gente que pode estar ouvindo a gente assim, mas o que é que eu vou fazer, né? Se eu tenho que estar no computador, se eu tenho que estar no celular. Tem gente que diz assim, será que eu tenho que usar um óculos para descanso? Aí eu vou perguntar, doutora Lorenza, existe isso? Óculos para descansar a vista?
4: Isso é uma dúvida muito comum, né? Então, muitas vezes o paciente, a gente diz assim, olha, você não precisa de óculos, a sua visão é ótima, mas o paciente, mas eu sinto cansaço... É, às vezes tem 0,25, 0,50 de um astigmatismo, uma hipermetropia pequena. Então, se o paciente, assim, tem muita queixa, a gente até prescreve, no meu caso, eu até prescrevo um grauzinho pequeno para ele ver se realmente vai dar uma amenizada naqueles sintomas, né? É, muitos pacientes acham ótimo, gostam. Inclusive, impedem óculos, assim, com proteção com luz azul, antirreflexo para usar no computador... Então, assim, hoje a gente já foram feitos estudos que mostram que realmente, assim, a luz azul, ela não é prejudicial para a retina, para a visão, é, e também não tem nenhuma comprovação científica que isso realmente melhora o cansaço visual. Mas tem pacientes que já usam, e quando a gente tira, eles relatam que realmente estão mais cansados, que preferiam o óculos, né, com a proteção luz azul. Então, isso é muito individualizado.
2: Doutora Andrea, a fadiga ocular, esse cansaço, se a pessoa não mudar os hábitos, por exemplo, né? Vocês vão estar lá diagnosticando, vai conversar com esse paciente, vai dizer o que precisa ser feito. Vamos dizer que a pessoa não faça. Com o passar do tempo, esse cansaço pode trazer outros problemas para a visão da pessoa?
5: Ele vai trazer um olho seco cada vez mais grave, uma contração muscular cada vez mais grave. E aí ele pode, sim, ter problemas de córnea, ter ceratites, ter outras lesões que vão atacar a nossa córnea ou a nossa conjuntiva, tem pterígio, né, carnosidades, exatamente porque ele não seguiu as regras e não tentou modificar a vida. E aí começa a complicar a situação da vida do cidadão, né?
2: Você só falou dessa questão de carnosidade no olho, tem muita gente também que tem carnosidade no olho, e já que a senhora tocou nesse ponto, sempre que a pessoa tem carnosidade, tem que operar?
5: Não, de jeito nenhum. A gente precisa examinar com muito cuidado e, na verdade, na maioria das vezes, a gente não indica a cirurgia. A cirurgia dessas carnosidades, ela está indicada quando você tem algum comprometimento funcional, quando eu tenho uma perturbação da qualidade de visão. Porque essas carnosidades, elas tendem a recidivar, ou seja, a voltar para o olho depois que a gente tira, e normalmente elas tendem a voltar incomodando mais do que incomodavam antes. Então, a gente tenta ser o mais conservador possível para que a pessoa não tenha essas consequências.
2: Doutora Lorenza, esse cansaço ocular, nessa fadiga ocular, é só para quem enxerga, só quando você vai olhar para longe? Ou até mesmo, que eu disse até o exemplo, né? Quando a gente está olhando para o computador, às vezes a gente olha para uma coisa longe, não consegue ler, está meio desfocado, depois volta. Ou para quem está no computador, às vezes também vai ficar aqui com problema de enxergar. Assim, é só para visão de longe, um dos sintomas, ou para a visão de perto também?
4: Para a visão de perto também. Na maioria das vezes, é na visão de perto mesmo, né? Então, outra situação que acontece é aquele paciente que está entrando na presbiopia, né? Que está precisando já, está chegando ali perto dos 40 anos. Então, já não tem mais aquela acomodação como era quando era jovem. E aí tenta adiar o óculos para perto, né, para compensar, e acaba forçando e geralmente vai gerando mais desconforto, vai tendo mais dificuldade. Então, presbiopia é uma das causas realmente de vista cansada que precisa ser corrigido com óculos.
2: Então, quer dizer que aquela pessoa que está pegando o celular e aumentando bastante a letra para poder enxergar, já pode estar sofrendo desse cansaço.
4: Isso,
2: também.
4: Uma consulta oftalmológica.
2: Eu ri quando ela falou, passou dos 40, assim, opa, sou eu? Então, vamos lá, vamos saber. Não, mas ainda, não cheguei ainda nessa fase, mas daqui a pouco eu vou estar nela. Bem, eu vou deixar aqui aberto o WhatsApp para todo mundo. O número é o 99147-8520, número do nosso WhatsApp, para você participar com a gente aqui do consultório. Hoje a gente falando sobre a importância de cuidar da visão. É o Dia Mundial da Visão e a gente trouxe primeiro aqui esse tema do cansaço ocular, né? Que muita gente pode estar sofrendo e nem sabe que pode mudar hábitos e melhorar bastante. Então, 99147-8520, número do WhatsApp da Rádio Jornal, para você participar do consultório. Daqui a pouco a gente volta com as doutoras e também com os nossos ouvintes. Até já.
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7: 4h32.
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2: Consultório do Rádio Livre hoje está falando sobre os cuidados com a visão. A gente está trazendo alguns problemas nos olhos, como o cansaço, a fadiga ocular. Estamos conversando com duas médicas oftalmologistas, doutora Lorenza Francé e também a doutora Andréa Sarmento. E tem ouvinte conosco. Ele mandou um áudio para a gente, vamos escutar.
8: Anne Barreto, boa tarde. Pergunta à doutora, às doutoras, aliás. Eu tenho 64 anos, certo? Eu tenho uma canosidade no olho direito, mas nunca me incomodou, certo? Eu enxergo bem, não uso óculos, entendeu? Para perto, para longe, até o momento estou enxergando bem. Pergunto para ela se tem necessidade de eu tirar essa canosidade ou não, né? Eu continuo do mesmo jeito, porque não está me incomodando. Se no futuro vai me fazer alguma coisa de mal, entendeu? Obrigado e boa tarde.
2: Obrigada também. Ele não se identificou, mas viu a energia, né? Alguma coisa de mal, sei o quê. Tá certo. Doutora Andréa, a senhora acabou de falar sobre carnosidade, né? E muita gente tem mesmo carnosidade, mas ele disse que não está incomodado, assim. Ele precisa fazer alguma coisa agora?
5: Ele precisa usar colírios lubrificantes, se proteger da radiação ultravioleta, tipo usar óculos escuros com lentes que bloqueiem a radiação ultravioleta, não é qualquer lente escura, para prevenir o crescimento dessas carnosidades. A gente mora num lugar que a incidência de radiação ultravioleta é muito grande e é essa radiação que faz com que essas carnosidades sigam aumentando. Então, a gente precisa ter só esse cuidadozinho.
2: Boa! Agora tem aqui o Pedro de Paulista. Ele diz assim, ó, e doutora Lorenza, a senhora falou do pessoal 40 mais? Pronto, Pedro é 40 mais. Aí ele disse assim, tenho 45 anos, mas ainda não uso óculos. Recentemente comprei um óculos, ele botou um óculos barra lupa. Não sei o que é isso, viu? Mas ele disse assim, um óculos lupa numa determinada farmácia e eventualmente eu uso, sobretudo no trabalho. Até me ajuda quando preciso. Isso pode ser prejudicial quando eu vou no oftalmo todo ano. O médico diz que eu até precisaria dos óculos, mas com a lente leve. Então, doutora, essa coisa dessa... Eu não sei se a senhora sabe o que é esse óculos lupa, que ele comprou na farmácia mesmo, ele pergunta se pode ser prejudicial.
4: Eu acredito que ele está se referindo àqueles óculos mesmo que a gente encontra em farmácia, que tem um grau fixo. Então, começa com mais um e 25, mais um e meio, deve ser isso. Então, se ele já está precisando desses óculos para o trabalho, para ler de perto, realmente ele já tem presbiopia, que é aquilo que a gente estava comentando, né? Ele já tem um grauzinho para perto e realmente precisa passar pela avaliação do oftalmologista para ele prescrever o grau certo para ele. Porque às vezes pode ter também, o grau nem sempre é igual nos dois olhos. Então, às vezes a gente tem variações leves de um olho para o outro, que é o normal. Variações muito grandes é difícil, mas geralmente tem uma variação pequena, pode ter associação de astigmatismo também. Então, ele pode estar usando um óculos que realmente não é adequado para o caso dele. Está resolvendo momentaneamente, mas pode levar realmente a desconforto ao longo do tempo.
2: Tá certo. Então, tá aí para o nosso ouvinte, que está o Pedro, né, de Paulista, que já está sentindo um pouquinho essa visão diferente, né, Pedro? Então, já vai ver direitinho isso, não fica só com esse óculos de farmácia não, tá? Tem outro ouvinte aqui que é o Adeilson do Barro e ele diz assim, eu queria saber por que que quando eu vou atravessar uma rua à noite e vem um carro com o farol aceso, eu não consigo saber se ele está perto ou longe. Às vezes ele está longe e eu não passo pensando que ele está perto. Eu acho, doutor André, que ele perde um pouco, né, da noção assim por causa da luminosidade. Talvez incomode ele a luminosidade. Isso pode ser um problema na visão, doutor André?
5: Isso pode ser um problema na visão, sim. Pode ser que ele tenha um astigmatismo, que interfere muito nessas percepções da luminosidade. Pode ser que ele tenha um problema de catarata no olho dele, não sei qual é a idade dele, não falou, né?
2: Não.
5: Mas, assim, era bem interessante, por uma questão de segurança, que ele procurasse o oftalmologista para entender por que que ele tem essa dificuldade de perceber a profundidade, né? As distâncias.
2: É, até porque está dirigindo, né? E às vezes tem que dirigir à noite. Então, para o Adeilson do Barro, vai no oftalmologista e conta exatamente o que você sente, porque aí ele vai fazer o exame já com essa história, né? Eu acho que é importante sim. Marcos Cinema, de Jaboatão dos Guararapes, também está com a gente. Ele mandou um áudio. Vamos ouvir o que ele pergunta.
7: Boa tarde, Anne Barreto, e boa tarde às doutoras oftalmologistas. Meu nome é Marcos Cinema, daqui de Jaboatão dos Guararapes. Eu estive ultimamente na Fundação Altino Ventura e fiz uma limpeza do cristalino, mas nas pálpebras da minha visão surgiu umas verrugas. Tem alguma coisa a ver com o cristalino? Obrigado, Rádio Jornal.
2: Obrigada também, Marcos. Doutora Lorenza.
4: Olá, boa tarde, Marcos. Não, essas lesões que apareceram na sua pálpebra não têm nenhuma relação com a cirurgia que você fez, nem com essa limpeza, né? Uhum. Essa limpeza que a gente fala do cristalino, na verdade, é um laser que é feito após a cirurgia da catarata, quando o saco que suporta essa lente, que é onde a gente coloca a lente, né, ela opacifica com o tempo, né? Isso depende muito de paciente para paciente, da lente que foi colocada. Então, a gente faz essa limpeza para devolver a transparência e melhorar a qualidade de visão do paciente, mas essas lesões que apareceram na sua pele, realmente você precisa passar por uma avaliação para ver o que são.
2: Bem, então está respondido aí para o Marcos. Vai também investigar essa questão das verrugas aí, né, Marcos? Essa é a orientação. Gente, eu estou vendo que estão chegando aqui muitas perguntas de ouvintes. Então, deixa eu fazer mais uma pausa rapidinha. Quem quiser participar, ainda dá tempo, manda sua pergunta pelo WhatsApp. Pode ser em áudio, pode ser escrita, não tem problema, que a gente passa aqui para a doutora André e também doutora Lorenza, tá? Daqui a pouco a gente volta com mais participação de ouvinte e vou falar também de glaucoma e catarata, pode deixar daqui a pouquinho. Até já.
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10: Rádio Jornal, 4h40.
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2: Consórcio do Rádio Livre hoje está falando sobre os cuidados com a visão. A gente, 8 de outubro é o Dia Mundial da Visão, uma data de conscientização sobre a importância de você prevenir problemas, doenças, você ter o diagnóstico precoce também e tratar as doenças oculares, né? A gente está conversando com duas médicas oftalmologistas, doutora Lorenza Françoise e também doutora Andréa Sarmento. Tem muitos ouvintes participando. Eu vou aqui colocar agora o áudio do seu Marcos. Vamos ouvir o que ele pergunta.
11: Boa tarde, Anne Barreto. Aqui é Marcos de Toritama. Anne, quando eu olho para o horizonte, a minha vista fica como se estivesse passando uma mancha na frente, como se fosse uns galhozinhos. É necessidade de operar? Pergunta aí os doutores, por favor.
2: Doutora Andréa.
5: Então, Marcos, o que é que acontece? Dentro do olho da gente tem uma geleia que dá essa consistência molinha ao nosso olho, que se chama vítreo. E essa geleinha, ela tem uns bolinhas de proteína dentro do olho. E aí a gente, às vezes, começa a perceber essas bolinhas se mexendo. A gente vê as sombrinhas passando na frente e, na verdade, a gente está vendo o que está acontecendo lá dentro do olho, que não é nada demais, é totalmente normal. Precisa, claro, fazer o acompanhamento oftalmológico todo ano e na consulta com o oftalmologista para poder olhar o fundo de olho e ver que se tua retina e teu vítreo estão normais. Mas pelo que você relata, não temos nenhum problema grave.
2: Olha aí, então, seu Marcos pode ficar tranquilo pelo seu relato, mas não deixa de ir para o médico oftalmologista, tá? Tem o professor Barros com a gente também, vamos ouvir.
12: Boa tarde, Anne Barreto. É professor Barros. Professor Barros está perguntando às doutoras aí que distância a gente pode assistir a televisão. Porque eu estou assistindo televisão de noite, né? Estou vendo que meu olho, eu estou cansado, meu olho está cansado e fica meio adormecido, o olho fica meio coçando, entendeu? É isso aí. Obrigado, Ana. Boa tarde, professor Barros.
2: Obrigada, professor Barros. Doutora Lorenza.
4: Olá, professor Barros. Boa tarde. Então, a distância, o ideal é não ficar muito perto da TV, né? Hoje em dia a gente adora assistir TV em telas enormes, perto, mas não tem realmente essa necessidade. O que pode estar acontecendo, você tem que ver. Você falou que você está assistindo TV à noite, então pode ser questão da iluminação, né? Tem que ver se você não está assistindo no escuro, né? Então o brilho da tela pode estar incomodando. Tempo também de tela, de TV, pode estar ressecando seus olhos, você está piscando menos, então pode dar esse ardor, esse desconforto que você está sentindo. Então, usar um lubrificante, lembrar de piscar, não passar muitas horas na TV e deixar o ambiente com a luz ligada. Vai melhorar os sintomas.
2: Doutora Lorenza, pegando aqui um pouco da fala do professor Barros, quando ele diz assim, olha, meus olhos estão cansados, eu sinto isso, ficam até coçando. Esse hábito de coçar os olhos, vocês oftalmologistas dizem que para a gente não fazer isso, né? Então, o que que a pessoa faz quando os olhos estão coçando muito, assim?
4: Então, tem que ver qual a causa da coceira, né? Então, quando está relacionado ao olho seco, a lubrificação realmente deve resolver. Uhum. E aí você pode até fazer uma lubrificação com colírio gelado, que dá um alívio maior, pode fazer uma compressa gelada. Agora, se a coceira estiver relacionada a uma alergia, então você tem que tratar a alergia. E a gente tem colírios específicos antialérgicos que são destinados para esse fim. Então, às vezes a gente tem um sintoma que pode ser comum a várias doenças. Então, uhum, a gente precisa de uma avaliação para saber realmente o que está causando aquela coceira, né? Mas, no caso dele, eu acredito que possa ser realmente o olho seco.
2: Sim. Doutora Andréa, por que é tão perigoso coçar os olhos?
5: Que a gente mexe todas as estruturas. Imagina assim, um saquinho de água que você aperta e passa a mão, tudo que está ali dentro fica balançando, né? Então, quando a gente passa essa mão assim, a gente está mexendo lá com o vítreo, a gente pode ter, inclusive, descolamento de retina quando a gente coça o olho muito vigorosamente. E se a gente coça repetidamente esse olho, a gente pode alterar a forma da córnea e levar a uma doença chamada ceratocone.
2: Uhum. Bem, também tem ouvinte aqui perguntando, não se identificou, mas como vocês falaram muito de colírios lubrificantes, esse ouvinte perguntou assim, qual colírio que eu devo usar para lubrificar os olhos? Eu tenho 64 anos. Eu não sei se vocês podem falar assim, de algum tipo específico, mas pelo menos dá uma orientação, o que a gente deve observar na hora de comprar um colírio lubrificante, doutora Andréa?
5: Então, a gente vai ter diversos colírios lubrificantes. Eu não vou dar nenhuma marca de colírio aqui, até porque a gente precisa ver a indicação.
2: Uhum.
5: Os componentes dos colírios, eles variam e cada...

0: aparecer com mais frequência, né, e tudo mais. Aí o Maurício Vieira disse assim, pergunta para a doutora Lorenza se é só porque a gente passa muitas horas olhando para a tela, celular, computador, que aí vem essa fadiga ocular, ou se também é um processo natural do envelhecimento que vai acontecer independentemente do uso de tela.
1: Sim, tem a questão, né, que a gente tinha comentado da presbiopia, né, que vem com a idade, né, por volta dos 40, às vezes pode vir um pouquinho antes ou um pouquinho depois. Então, você continuar usando a sua visão para fazer a atividade de perto sem a correção adequada, você vai estar forçando realmente, provocando um cansaço visual maior. Mas claro que isso pode estar associado também àquilo que a gente já conversou, né, sobre o tempo que a gente fica na tela, a questão da convergência excessiva dos olhos, do uso excessivo do músculo ciliar, né, que fica contraído e pode gerar dor de cabeça, peso nos olhos. Então, quando a gente tem uma pessoa acima dos 40 anos que não usa óculos e já tem indicação e passa muito tempo em tela, realmente os sintomas vão ser mais exacerbados.
0: Bem, então está respondido para o nosso ouvinte, o Maurício, né, que tinha perguntado isso sobre essa questão do envelhecimento também. Falando em envelhecimento, tem uma doença, a catarata, que é muito associada ao envelhecimento, né, doutora Andréa? Mas assim, não tem como a gente prevenir catarata?
2: Infelizmente, não. A catarata, eu brinco muito com meus pacientes, dizendo que é mais ou menos como um cabelo branco. Vai ter gente que tem muito cedo, vai ter gente que tem muito tarde, vai ter gente que tem pouquinho, vai ter gente que fica com a cabeça toda branca. Então, a catarata, ela é a perda de transparência do cristalino que vai acontecendo desde o momento que a gente nasce. Então, ela vai criando, as proteínas vão deixando de ser transparentes, a gente vai começando a ter uma visão mais turva. Tem gente que nem percebe essa turbidez porque vai acontecendo muito lentamente, e tem gente que vai ter bruscamente a chegada da catarata e vai sentir essa dificuldade visual.
0: Catarata tem que operar.
2: Catarata tem que operar e é uma das causas preveníveis de cegueira, porque a catarata não tratada, ela pode levar à cegueira. O que eu sempre oriento, Anne, é que a gente não deixa essa catarata ficar tão desenvolvida, tão grande. Porque quanto maior a catarata, mais risco a gente vai ter no momento de fazer a cirurgia, mais risco de complicações.
0: Doutora Lorenza, como eu sei que a senhora também é especialista em catarata, cirurgia de catarata, dá para operar os dois olhos de uma vez só?
1: Veja, poder pode. Não é nossa prática aqui no Brasil. Alguns países fora realmente têm essa prática de operar os dois olhos. Por que que a gente escolhe não operar ao mesmo tempo, para a gente diminuir realmente o risco de infecção intraocular, que a gente chama de endoftalmite. Porque se a gente tiver um quadro de endoftalmite em um olho e operar o outro no mesmo dia, a probabilidade de você ter infecção no outro olho é grande. E a endoftalmite é uma condição devastadora para a visão. Então, a infecção, que é muito diferente de uma infecção de pele.
0: A gente deu um problema agora com a conexão da doutora Lorenza. Eu vou pedir para a doutora Andréa complementar. Não é uma prática,
2: Pois
0: né?
2: é, e não é uma prática nossa no Brasil fazer essa cirurgia dos dois olhos ao mesmo tempo, pelo risco que a gente vai ter aumentado de infecção. Não que a gente tenha infecção com muita frequência, mas a gente se previne dessa forma. Se eu opero um olho e tenho infecção, é muito alta a chance de eu ter infecção também no outro olho. A gente faz isso por precaução.
0: Agora, doutora, glaucoma, também tem muita gente que tem esse problema e a gente sabe que o glaucoma pode levar à cegueira irreversível. Tem algum sinal que o glaucoma dá, assim, para que as pessoas possam ficar em alerta ou não tem nenhum mesmo quando vê já está instalado?
2: Olha, infelizmente, o glaucoma, ele não dá sintoma. Então, o glaucoma, ele é uma doença silenciosa e é por isso que é tão importante a investigação. Então, a gente sempre pergunta se existem casos de glaucoma na família, essa pessoa já sabe que vai ter 6 vezes mais chance de desenvolver o glaucoma do que uma pessoa que não tem ninguém na família com glaucoma. Se a gente tem sinais de fundo do olho, com uma escavação aumentada, e pressões que variam, a gente também fica prestando atenção nesse surgimento do glaucoma. Mas não tem como a gente prevenir glaucoma, só buscando ativamente. A gente busca ativamente nas consultas, examinando o fundo de olho e medindo a pressão ocular.
0: Bem, agora a gente vai ouvir o Cláudio.

0: Áudio, ele mandou um áudio.
1: Boa tarde, Anne. Boa tarde, doutores. Tudo bem? Espero que vocês estejam todas bem, viu? Dizer que o programa está muito bom. E eu tenho uma dúvida, Anne. Quem está falando aqui é Cláudio Nascimento. Sou aqui da terra do nosso amigo Bassan. Um grande abraço, Bassan. Anne, o seguinte: eu tenho os olhos azuis e às vezes me dá uma agonia, uma vontade de fechar os olhos, sair de baixo quando estou dirigindo, tá? Eu fico numa situação que eu tenho às vezes que parar e lavar o rosto, senão os olhos fecham e não consigo mais abrir. Será que eu me enquadro nesse cansaço aí que vocês estão falando agora? Obrigado, até mais.
0: Obrigada também, Cláudio. Ele mandou outro áudio falando também que tem dor de cabeça muitas vezes, enfim. Doutora Lorenza.
2: Então, ele falou que comentou que tem olhos claros e dirige, né? Então, assim, a pessoa que tem olhos claros, ela tem menos pigmento na íris, então a luz passa mais, pode ter mais sensibilidade, né? Um grau não corrigido também pode ter relação, não é, com essa sensibilidade maior que ele tem, então o astigmatismo. E o fato de estar nesse ambiente de direção, eu não sei se ele dirige com a janela aberta, o vento pode estar batendo no olho e também pode estar ressecando o olho, ou até mesmo dirigir muito tempo no ar-condicionado, com o vento do ar-condicionado batendo no olho também pode levar a esses sintomas. Então, por isso que a
0: Então,
2: gente tem que sempre que analisar o conjunto, né? Conversar com o paciente, ver a queixa, ver o que é que está associado, para a gente realmente identificar qual a causa.
0: agora é o seu Geraldo que mandou um áudio para a gente. Ele não falou a idade nesse áudio, mas depois ele mandou uma mensagem. Ele tem 63 anos. Vamos ouvir.
3: Boa tarde, Anne. Boa tarde, doutoras. Meu nome é Geraldo, sou de Amaragi. Fiz cirurgia de descolamento de retina há 10 dias atrás e vejo como se fosse um círculo no meu olho e algumas bolhas, como se fosse bolha d'água, pingo d'água. Umas duas ou três pequenas e umas duas ou três grandes. Isso é normal?
0: Doutor André?
4: Então, Cláudio, precisa primeiro entender a técnica que foi utilizada na tua cirurgia de retina. Muitas vezes, quando a gente opera a retina, a gente precisa colocar dentro do olho substâncias como gás, como óleo, para que mantenha essa retina colada. E é natural que você perceba bolhas e tenha essa percepção de que existe uma alteração para enxergar nesse momento inicial pós-cirurgia.
0: Então, seu Geraldo vai saber direitinho o que foi que, como é que foi feita essa cirurgia para ver se foi por causa disso. Agora, tem uma pergunta aqui de um ouvinte, ele não se identificou, mas ele diz assim, ó, tenho diabetes e recebi um laser no olho esquerdo. Ele fez um tratamento a laser no olho esquerdo. A doutora falou que foram 1.000 disparos, mas sinto que não ficou bem. Ele não diz qual é o problema, não sei se é uma retinopatia diabética, não sei o que que é, doutora Lorenza, mas ele diz assim que não ficou bem da visão e que tem medo de operar. Esse procedimento com o laser é um procedimento eficiente e depois que você faz, você começa a enxergar melhor?
2: Então, ele provavelmente tem retinopatia diabética, né? E aí, uma retinopatia diabética mais avançada, que pode ser até proliferativa, que é quando a gente indica o laser chamado panfotocoagulação. Então, são feitas várias sessões, né, para poder diminuir o risco de neovascularização, né, e isquemia daquela retina. E esses lasers que são aplicados em áreas assim mais periféricas e podem provocar realmente cicatrizes na retina, e isso provoca uma sombra. Então, existe uma perda, né, por um lado, mas por outro, a gente vai ter a chance realmente de manter essa visão central, né, funcionante e preservada desse paciente, para que a retinopatia não evolua. Porque realmente retinopatia diabética pode levar à cegueira também. Por isso que é tão importante o acompanhamento de pacientes diabéticos, né? Ter esse controle glicêmico. E principalmente após cerca de 8, 10 anos é que aumenta o risco da retinopatia diabética.
0: Bem, a gente está chegando ao fim do consultório. Esse consultório hoje foi todo dedicado à saúde dos olhos. É o Dia Mundial da Visão, mas a gente precisa lembrar disso todo dia, tá? Que os nossos olhos, assim, precisam ser bem cuidados. Então, você deve ir ao oftalmologista com frequência, pelo menos uma vez ao ano, para fazer essa prevenção de doenças e, se tiver algum problema, já fazer o diagnóstico precoce e já começar o tratamento. Quero agradecer muito as doutoras com a gente. Doutora Lorenza Francé, muito obrigada por estar com a gente aqui. A senhora é médica oftalmologista, especialista em córnea, cirurgia de catarata, transplante de córnea também. Deixe um contato de onde a senhora atende, uma rede social. Fica à vontade, doutora.
2: Então, eu atendo no IOR, atendo no oftalmo também em Zona Norte, com minha sócia aqui, Andréia. E vocês podem me seguir no meu Instagram, é @doutoralorenzafrancais, né? Sem o cedilha, tudo junto.
0: Tá certo, muito obrigada por estar aqui com a gente. Doutora Andréia Sarmento também, muito obrigada por mais um consultório conosco. Doutora Andréia, médica oftalmologista, especialista em catarata, lentes de contato e oftalmopediatria. Deixe também um contato em uma rede social, doutora.
4: Estou à disposição de vocês na Oftalmo Zona Sul e Zona Norte. Nossa central de agendamento é através do 2102-0999, telefone e WhatsApp. E minha rede social é andreasarmento.oftalmologista. E sigam lá, que eu estou sempre discutindo essas coisas por lá.
0: Tá certo. Obrigada, doutoras. Obrigada aos ouvintes. Esse foi o consultório de hoje. Rádio Livre fica por aqui. A produção foi de Gabriela Bento. Trabalhos técnicos de Big Alves, Edilson Lima e João Alves. Na coordenação de jornalismo, Vitor Tavares.
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8: Agora no Recife são 5 horas.
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9: Bom dia.
8: Fala, gente boa brasileira. Hoje celebramos com fé e alegria duas bênçãos muito especiais. Nossa Senhora Aparecida, padroeira do Brasil, e o Dia das Crianças. Que Nossa Senhora Aparecida estenda seu manto sagrado sobre todo o nosso país, protegendo as famílias, fortalecendo os corações e guiando nossos passos pelo caminho da paz, da esperança e do amor. E neste Dia das Crianças, que nunca faltem carinho, respeito, cuidado e oportunidades para os nossos pequenos. Criança precisa de carinho, de abraço, atenção, educação, segurança e bons exemplos. Cada sorriso infantil representa a esperança de um mundo melhor. Que possamos proteger nossas crianças, ouvir seus sonhos e ensinar valores como fraternidade, solidariedade, perdão e gratidão. Que elas cresçam cercadas de amor e tenham liberdade para brincar, aprender e acreditar em um futuro mais bonito. Que Nossa Senhora Aparecida interceda por todas as crianças do Brasil, abençoando os lares, confortando as famílias e dando sabedoria a todos aqueles que têm a missão de cuidar dos pequenos. E muito bom dia!
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8: E que linda família brasileira! Bom dia, boa tarde, boa noite, onde você estiver. Dia 12 de outubro, que dia lindo, né? Já se passaram 285 dias do ano, faltando 90, faltando 80, faltando 80 para o ano acabar. Hoje é dia de Nossa Senhora, Nossa Senhora Aparecida, Dia das Crianças e Dia Nacional da Leitura, que beleza! A Santa do Dia, Nossa Senhora Aparecida, com trabalhos técnicos de Eduardo Silva. Aí, Eduardo, bom dia, bom dia! E produção de Kevin Paes, em rede, pela Rádio Jornal Recife, Limoeiro, Caruaru, Garanhuns, Pesqueira e Petrolina. Estamos começando mais um programa A Voz do Povo.
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8: E você canta com Fafá de Belém, Nossa Senhora.

0: Recife acordou, deu
1: bom dia. Acorda Recife, acorda Pernambuco, acorda Brasil. Com a intercessão de Nossa Senhora Aparecida, padroeira do Brasil. Você, Rádio Jornal Recife, 90.3 FM. É a capital do frevo, você está ouvindo aí a nossa musicalidade. Vem fazer parte desse cordão. Você, juntinho aqui da gente. Limoeiro, Rádio Jornal Limoeiro, 99.5 FM. É a princesa do Capibaribe. Você na Praça da Bandeira, já na atividade física. Cuida, cuida.
0: O Recife acordou.
1: Acordando você de Caruaru, 91.3 FM. Toda essa gente boa de Caruaru, ouvindo a Rádio Jornal. É a capital do forró. Olha a batida do coco, a nossa gastronomia, para você de Garanhuns. Cidade maravilhosa, Suíça pernambucana. E o clima é gostoso demais, é, né? Entra nessa folia, você de Pesqueira, Terra da Graça, também apareceu aí, né? Então, e o doce e a renda, tudo bem por aí? Obrigado pelo carinho da audiência, Rádio Jornal Pesqueira, 90.9 FM. Ninguém pode resistir. O carinho, o encanto, Rádio Jornal Petrolina, o encanto, a felicidade dessa gente boa. Aí a princesa do sertão. Bom dia, porque isso vale.

0: Isso sim, vale um abraço para todas as regiões. Aí do Sertão ao Cais, do Cais ao Sertão, Litoral Norte e Sul. Alô, Paulista! Zonas da Mata Norte e Sul, Agreste e Sertão. O sonho do menino. Não deixa jamais que ele possa sonhar por melhores dias. E ajuda o menino, ajuda o pequeno. Com bons exemplos para ele. Vale um abraço, carinho. A intercessão de Nossa Senhora Aparecida, padroeira do Brasil, para todos os lares. Sim, que ela possa interceder por nossa pátria bonita, ensolarada. Ao Deus maior, nosso Deus poderoso. O Senhor Deus, nosso Senhor Jesus Cristo. Coração.
1: 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E um engraxado sambando com uma
0: flor. Sonha. Para ser atriz, para ser uma professora, para ser um médico, para ser um produtor, para ser um locutor, uma locutora, quer ser? Felicidade para você.
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0: Olha o cheiro dela. Sem amor, sem carinho, nós não podemos viver, não é verdade?
1: Um abraço, companheiro.
0: Então um abraço, companheiro, companheira.
1: Um abraço, companheiro.
0: Todos vocês. Com as primeiras notícias aqui na Rádio Jornal. É a voz do povo, é a sua voz pra você.
1: Um abraço, companheiro.
0: Companheiro. Pequeno. Hoje é o seu dia. Meu pequenininho. Minha pequenininha. Meus pequenos amigos que escutam a Rádio Jornal. Um abraço muito forte. E tenho um tempo pra vocês.
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0: E você confere agora com Kevin Paes.
3: Olá, muito bom dia para você.
0: Bom dia
3: também aos ouvintes da Rádio Jornal. Chegou a segunda-feira, mas hoje é feriado, dia de Nossa Senhora Aparecida. Também se comemora o Dia das Crianças, né? Mas o feriado de hoje é em homenagem à Nossa Senhora da Aparecida. Então, com isso, hoje é dia de mais um descanso para a classe trabalhadora. Mais um dia também de contemplação para os católicos, para homenagear Nossa Senhora Aparecida. Então, é importante saber como é que vai ser a previsão do tempo com informações da Agência Pernambucana de Águas e Clima, APAC. Na região metropolitana do Recife e também nas zonas da Mata Norte e Sul do estado, a previsão é de tempo parcialmente nublado a claro, com chuva com intensidade fraca nas primeiras horas da manhã e também durante a noite. As temperaturas ficam entre 20 e 29 graus. No agreste do estado, a previsão é de clima parcialmente nublado a claro, sem chuva na região ao longo do dia. Os termômetros ficam entre 17 e 31 graus. No sertão, a previsão é de tempo com céu claro, sem chuva em toda a região ao longo do dia. As temperaturas ficam entre 19 e 36 graus. E no arquipélago de Fernando de Noronha, a previsão é de clima parcialmente nublado a claro, com chuva rápida pela manhã. Os termômetros são mais estáveis e ficam entre 27 e 30 graus. Falando agora sobre a Tábua das Marés, para quem vai à praia, também para os trabalhadores que são pescadores e precisam saber como é que vai ser a maré no dia de hoje, a mínima vai ser às 11h19 da manhã e também às 11h31 da noite. Já o ponto máximo da maré vai ser às 5h19 da tarde. Kevin Paes, Rádio Jornal, Rádio Notícia.
0: E hora certa, agora são 5h16.
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0: Jornal do Comércio, a diferença é enorme. Com mobilizações no Recife e outras capitais, Lula faz aceno a jovens. E hoje é o dia das crianças, né? Todos nós temos um pouquinho de criança, então aí o aceno, né? Flávio Bolsonaro pede para a Justiça Eleitoral investigar diretor da Polícia Federal. Eita! E tá mais aqui, olha. Decisões conflitantes recolocam TSE na campanha. Papa Leão XIV anuncia cirurgia para remover nódulo no pulmão. Em Pernambuco, santuário com Nossa Senhora Aparecida de 16 metros é inaugurado. E mais, com um a menos. Sport empata com Atlético Goiás. Náutico perde em casa. Destaques de capa da edição de hoje do seu Jornal do Comércio. Para saber, tem que ler o JC.
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0: Parabéns para você que está aniversariando hoje em todo o Brasil. Felicidade nesse dia da criança. Você é criança? Eu sei, todos nós temos um pouco, né? Agora, cuidar realmente da criança na idade dela, né? Então, que ela possa sonhar, que ela possa ter melhores dias e que nós possamos contribuir para isso. Então, para você saber o que diz a astrologia no dia de hoje, você que está aniversariando hoje. É um bom dia para valorizar aquilo que já está dando resultado. Antes de buscar novas oportunidades, cuide melhor de seus recursos, talentos e contatos que você já construiu. Há muito potencial no caminho que já foi percorrido até o momento. Então, felicidade você que está aniversariando hoje em todo o Brasil.
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0: Tô aqui, meu amigo, tô aqui, minha amiga, para você saber. Brasileiros desaprovam o uso de celular por crianças pequenas. Você ouviu aí, né? Você ouviu o consultório, não viu? Então, para saber mais da saúde ocular, principalmente para as crianças que ficam o dia todinho, né? Nas telinhas. Então, é conversar, não é proibir. Nada de proibir. Conversar, né? Ter espaço para que possa explicar. Então, numa boa. Cristiane Ribeiro explica melhor.
4: O uso de celulares por crianças de até 3 anos de idade é uma prática condenada por 8 em cada 10 adultos brasileiros, ou 82%. Ao mesmo tempo, 73% consideram que brincar na rua é melhor para a criança do que ficar diante das telas. Os dados são de uma pesquisa do Instituto Locomotiva. Entre crianças de 4 a 7 anos, a oposição ao uso do celular chega a 75%. Já quando o assunto é ter um aparelho próprio, 52% dos entrevistados aceitam que a criança ganhe um celular até os 12 anos. O estudo também mostra que 88% são favoráveis ao uso de celulares por adolescentes de 13 a 17 anos. A maioria também percebe que as crianças de hoje não querem mais brincar na rua e preferem ficar no celular ou na TV. Essa opinião é compartilhada por 83% dos entrevistados. O Estatuto Digital da Criança e do Adolescente, que entrou em vigor neste ano, estabelece regras de proteção aos mais jovens, entre elas a determinação de que menores de 16 anos só podem acessar redes sociais se a conta estiver vinculada a de um responsável legal. A pesquisa ouviu 1.367 homens e mulheres com 18 anos ou mais, entre 28 de setembro e 6 de outubro. Com informações da Agência Brasil.
0: Pronto, e às 5 horas e 20 minutos, para você saber mais aí o que você precisa, aí na sua rua, no seu bairro, tem um WhatsApp da Rádio Jornal assim.
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0: Ele não se identificou, mas fala comigo, vem. Você de Jaboatão.
5: Bom dia, Paulo Roberto. Paulo Roberto, eu moro aqui na UR6. Quero fazer um apelo aí à Prefeitura de Jaboatão. A coleta do lixo não passou 2 dias. Informando que está tendo uma greve aí. No entanto, o lixo está bastante, está acumulando nas ruas já, viu? Aí, prefeito, cadê a coleta, prefeito? Bom, Roberto, eu agradeço aí para você fazer esse apelo aí para o lixo aí. O rato está andando na rua, o lixo está aqui, é tudo entulhado já, viu? Vou informar que está tendo greve da empresa de coleta do lixo. Peço a você aí, Paulo Roberto. Agradeço, um bom dia.
0: Bom dia para você, meu amigo. Não quis se identificar, mas que se resolva essa situação aí que você solicitou, né? E após ameaças de morte, deputada eleita Ana Elisa vai receber proteção. Não é isso? Sayonara Moreno.
6: Em meio a ameaças de morte e estupro nas redes sociais contra a deputada federal eleita Ana Elisa, do Partido dos Trabalhadores, o Ministério dos Direitos Humanos anunciou que pediu providências para proteger a parlamentar por meio do Programa Estadual de Proteção de Minas Gerais. Logo após o primeiro turno das eleições do último domingo, a recém-eleita relatou os ataques nas redes e disse temer pela própria vida. Segundo ela, as ameaças já existiam, mas se intensificaram após a disseminação de fake news.
7: Eu estou sofrendo mais ameaças de morte. Eu acredito que ninguém mereça sofrer ameaça de morte por estar politicamente engajado. O debate político para mim nunca foi sobre isso. A minha equipe desativou a minha conta no Twitter, porque nós estávamos recebendo ameaça de morte a cada 2 minutos. Ameaça de morte e ameaça de estupro. Eu estou totalmente vulnerável. Eu, por enquanto, não tenho uma força-tarefa de segurança.
6: O Ministério dos Direitos Humanos não detalhou quais medidas vão ser adotadas, justamente por razões de segurança e para preservar a integridade da deputada federal eleita. Segundo a pasta, a equipe do Programa Estadual de Proteção de Minas Gerais vai atuar em conjunto com o Programa de Proteção aos Defensores de Direitos Humanos, Comunicadores e Ambientalistas, para acompanhar e avaliar o caso das ameaças à Ana Elisa. Para isso, o Ministério pediu à Secretaria de Desenvolvimento Social de Minas Gerais, responsável pelo programa estadual, a análise de risco, a articulação com os órgãos de inteligência policial e o encaminhamento de providências para a investigação e identificação dos responsáveis pelas ameaças. A nossa reportagem não conseguiu informações sobre o caso com a Secretaria de Desenvolvimento Social nem com o Ministério Público de Minas Gerais. Ana Elisa, de 21 anos, nasceu em Divinópolis, no interior do estado, é estudante de direito e trabalhava como estagiária no Tribunal Regional do Trabalho de Minas Gerais. Eleita com mais de 524 mil votos, foi a segunda deputada federal mais votada do estado. Também se tornou a mulher mais votada da história de Minas Gerais para a Câmara dos Deputados e a deputada federal mais jovem já eleita no Brasil.
0: Muito bem, ainda no WhatsApp da Rádio Jornal, tá meu amigo José Marcos, um abraço para você, desejando um feliz dia de Nossa Senhora Aparecida e dia da criança para todos vocês, hein? E ainda que a Rose, que Nossa Senhora possa na frente de todos, passe atendendo as atribuições, beijos de Rose de Jaboatão dos Guararapes. Um bom dia para você, Rosa. Obrigado pelo carinho da audiência. E tem também Eduardo de Olinda. Vem comigo.
8: Bom dia, Paulo Roberto. Bom dia a todos da bancada. Paulo, a minha indignação é sobre o dia da eleição. Eu sou deficiente, sou cadeirante e sou moletante. Eu uso muletas. Mas a minha cadeira de rodas está quebrada. Eu tenho que ir de muleta para a zona eleitoral. Meu amigo, você acredita que foi 5 rampas para mim subir para chegar até a minha sessão eleitoral? 5 rampas. E no caso, dava até o segundo andar. Foi o primeiro andar, mas devido às rampas que estavam para mim chegar até lá, se chama segundo andar. Eu não tenho mobilidade de andar ligeiro, tenho medo de cair por causa da minha perna que não segura muito meu corpo. Imagine o que foi que eu passei com isso. Falo com a mesária foi e anotou tudinho. Aí vou falar com outra pessoa lá no

0: lá dentro, de lá de dentro mesmo, uma fiscal, a resposta que ela me deu é porque eles tiraram a minha seção da parte baixa para botar na alta, porque são muitos cadeirantes e muitos deficientes. Veja a lógica, tiraram da parte baixa, onde eu subia só uma rampa e chegava até lá, para botar subindo cinco rampas. A resposta da fiscal foi essa. E foi tirado do Tribunal Regional Eleitoral. Tirou, porque é muito cadeirante e muito deficiente físico, feito eu, moletantes, para poder. Aí botou lá numa altura e eu tive que para chegar lá cinco rampas. Por favor, com resposta antes da eleição chegar, com resposta do Tribunal Regional Eleitoral, para ver o que é que faz, porque é um absurdo. Quem fala aqui é Eduardo Cadeirante, da cidade Tabajara, Olinda.
1: Ô, meu amigo Eduardo, um abraço para você. Que realmente haja mais interesse das autoridades e mais compaixão por todos vocês deficientes que necessitam da atenção das autoridades, né? Que situação! Todos os dias vocês aqui estão conosco, dando audiência tremenda à Rádio Jornal, e a gente só tem a agradecer e pedir à Nossa Senhora Aparecida que interceda por vocês. E o INSS vai pagar benefício a mulheres afastadas por violência doméstica. Não é isso, Cristiane Ribeiro?
2: As mulheres com medida protetiva de urgência prevista na Lei Maria da Penha que precisarem se afastar do trabalho vão começar a receber um benefício do INSS. A portaria que regulamenta a concessão e o pagamento do chamado benefício de afastamento protetivo foi assinada pelo Ministério da Previdência Social e pelo INSS. Para receber o benefício, a segurada precisa apresentar apenas a decisão judicial que determina o afastamento protetivo. A portaria já estabelece o reconhecimento do direito, sem necessidade de uma ação judicial específica para isso. Com essa regulamentação, fica dispensada a avaliação médico-pericial. Também não será exigido período de carência para a concessão do benefício. O valor vai ser calculado nos mesmos moldes do benefício por incapacidade temporária, com base na média das contribuições da segurada do INSS. A presidente do Instituto, Ana Cristina Viana Silveira, ressalta que a mulher que decide romper o ciclo da violência precisa encontrar apoio e proteção do Estado brasileiro, em vez de novos obstáculos.
3: Nenhuma mulher deve ter de escolher entre a sua segurança e o seu sustento. A segurança financeira é fundamental para que mulheres vítimas de violência possam romper o ciclo de agressões e reconstruir suas vidas.
2: O benefício será pago pelo período definido na decisão judicial, limitado a 6 meses. A própria Lei Maria da Penha permite que o juiz afaste a mulher do trabalho por até 6 meses, mantendo o vínculo empregatício. A legislação, porém, ainda não havia estabelecido quem seria responsável pelo pagamento durante esse período.
1: E hora certa, são 5h29 aqui no WhatsApp da Rádio Jornal. Tem também meu amigo João Soares, da Vila Popular, desejando a todos um ótimo começo de semana, sim, com a intercessão de Nossa Senhora Aparecida, padroeira do Brasil. Deixa eu falar para vocês, crianças de todo o Brasil. Olha o tema da redação do Enem 2026. Especialista orienta sobre temas da atualidade e como se preparar. Então, toma cuidado, estuda na reta final do Enem, né? Poucos dias para você se especializar naquilo que quer fazer, né? E conversar, e ter cuidado também com a estratégia, equilíbrio emocional. Tudo de bom para você, boa sorte. Que Nossa Senhora Aparecida, junto com Nosso Senhor Jesus Cristo e o Pai Maior, possam vibrar com vocês nesse momento interessante da sua vida. Alô, criança que está aí na reta final do Enem. Você também é criança, né? Jovem, criança sempre. E está aqui também no WhatsApp da Rádio Jornal mais um amigo. Deixa eu ver, é ele aqui, deixa eu ver. É o Valdomiro. Valdomiro de Igarassu. Vem comigo, vem.
4: Fala, Roberto, bom dia. A minha denúncia, minha cobrança, é sobre a Secretaria de Saúde de Igarassu. Eu tenho um irmão, o nome dele é Manuel Francelino de Oliveira. Faz 1 ano e 10 meses que ele espera pelo

0: Euro, um ano e 10 meses. Com um ano, eu fui ao médico, levei ele. Aí o médico disse, passou outro, já faz 10 meses. A prefeita de Iguaçu não está ligando para a saúde não, sabe? Ela está só fazendo propaganda e a saúde de Iguaçu está sem nada. Meu nome é Valdomiro, eu moro em Iguaçu. Também faz 3 meses que espero um exame de sangue para ir para levar para o médico. É um absurdo. A rua de Iguaçu é cheia de lixo e mato. Agora a avenida ela limpa. Eu só vejo 3 rapazes trabalhando. 3, não tem mais. Antigamente tinha mais. Tinha mais gari. Ela botou tudo para fora. Ela não está honrando nem o voto que teve. Agora, mentira, ela fala, né?
1: E ainda no WhatsApp da Rádio Jornal, tá aqui, ouvinte, desejando segunda-feira maravilhosa para toda a família, todos nós, né, amigo? Muito obrigado pelo carinho da audiência, é o Lucivaldo Alves Rubro de Limoeiro, e ele diz... Viva Nossa Senhora Aparecida! Viva! E tá aqui o presidente do TSE. Aciona a Polícia Federal para investigar ataques contra servidores. Escute com Sayonara Moreno.
2: Servidores da Justiça Eleitoral têm sido alvos de ataques e ameaças online desde a última terça-feira. Com isso, o presidente do Tribunal Superior Eleitoral, ministro Cássio Nunes Marques, acionou a Polícia Federal para abrir uma investigação sobre o caso. Também acionou o Ministério Público, que, segundo o TSE, ajuizou uma representação para remover os conteúdos e responsabilizar os usuários que promoveram os ataques. O tribunal ainda informou ter comunicado às plataformas X e Meta sobre a existência de postagens irregulares. Até o meio desta semana, o TSE registrou cerca de 30 mil manifestações nas redes contra servidores, com desinformação, exposição indevida de informações pessoais, discursos de ódio e ameaças veladas, inclusive contra familiares. Além de determinar as investigações, o tribunal ofereceu equipes de segurança aos servidores e familiares ameaçados, para garantir a integridade física e apoio psicológico. Em comunicado sobre a situação, o TSE alerta que ataques indevidos e sem fundamento de qualquer natureza contra o sistema eletrônico de votação e ameaças a servidores públicos federais constituem crimes previstos no Código Penal e na legislação penal especial.
1: E aqui no WhatsApp da Rádio Jornal, que Deus abençoe todas as crianças do Brasil. É o que deseja o Sargento Nailton. Um abraço para você, obrigado pelo carinho da audiência aí no Engenho Velho. E a PEC do fim da escala 6x1 deve ser votada quarta-feira no Senado. Escute ainda mais uma vez com Sayonara Moreno.
2: Após 3 sessões de discussão sobre a PEC, que acaba com a escala de trabalho 6x1 no Senado, a votação finalmente tem data marcada. É que o presidente da Casa, senador Davi Alcolumbre, marcou para a próxima quarta-feira o primeiro turno da votação da proposta de emenda à Constituição. Antes disso, porém, a proposta ainda precisa passar por mais 2 sessões de discussão previstas para terça-feira e para a própria quarta-feira. Ao anunciar a data, Davi Alcolumbre afirmou que está cumprindo o compromisso de colocar a proposta em votação com responsabilidade, diálogo e respeito ao rito regimental. Segundo ele, caberá a cada senador decidir com liberdade, consciência e convicção. A PEC 221 de 2019 prevê 2 dias de descanso por semana sem redução salarial. Com isso, a jornada semanal cairia das atuais 44 para 40 horas durante um período de transição de 14 meses. A matéria foi aprovada pela Câmara dos Deputados em maio deste ano, em 2 turnos, e encaminhada ao Senado. Como altera a Constituição, a proposta precisa ser aprovada em 2 turnos nas 2 casas do Congresso. Na votação da próxima quarta-feira, a PEC precisará do apoio de pelo menos 49 dos 81 senadores para ser aprovada em primeiro turno. Pelo regimento do Senado, depois dessa etapa, a proposta ainda tem de passar por outras 3 sessões de discussão antes da votação em segundo turno. Segundo o Senado, a tramitação pode ser concluída ainda neste mês.
1: E hora certa. Agora são 5 horas e 36 minutos.
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1: Pronto, minha gente, estamos com o advogado trabalhista e previdenciarista, doutor Ney Araújo. Muito bom dia, doutor.
4: Bom dia, Paulo Roberto. Bom dia para todos os ouvintes da nossa Rádio Jornal. Vamos trabalhar?
1: Vamos sim, com a intercessão de Nossa Senhora Aparecida, padroeira do Brasil. E tem essa pergunta aqui, ora. O INSS pode cortar meu BPC, que foi concedido pela Justiça? Pode, doutor?
4: Pode, Paulo Roberto. Inclusive tem autorização expressa do Superior Tribunal de Justiça. Mas precisa ter atenção pelo seguinte, o INSS é obrigado a notificar o contribuinte, não é? No caso, não é nem a contribuinte, não é? Porque o BPC são aquelas pessoas que têm 65 anos ou mais de idade e também a pessoa com deficiência de qualquer idade e que mesmo sem nunca ter contribuído, pode sim ter acesso ao benefício assistencial BPC. Então, para cortar o benefício, o INSS tem de comunicar o beneficiado para que ele possa fazer sua defesa. E também não pode cortar sem antes passar por uma perícia médica. Isso aí no caso de quem recebe BPC como pessoa com deficiência.
1: Pronto, mais um ouvinte que está aqui na Voz do Povo, ouvindo o advogado trabalhista e previdenciarista, doutor Ney Araújo. Mas essa pergunta aqui, ora, os prêmios em dinheiro que a empresa me paga vão entrar no cálculo da minha aposentadoria? Pode, doutor?
4: Olha, a reforma trabalhista de 2017, que foi a última reforma, instituiu que os prêmios não devem produzir efeito quanto à contribuição previdenciária. Dessa forma, não entrará no cálculo, porque não haverá desconto para a Previdência. Mas, se houver uma fraude e a empresa está pagando uma verba remuneratória disfarçada em prêmio, desde que fique provado isso, não é? Essa questão pode ser levada à justiça, então contará, não é? Desde que seja considerado salário, remuneração extra, poderá sim entrar no cálculo.
1: E tem mais essa preocupação aqui, doutor. Foi impedido pelo INSS de fazer o pedido de prorrogação do meu auxílio-doença. Que providências posso tomar?
4: Bom, a lei determina que, faltando 15 dias para o encerramento do prazo dado de concessão do benefício de auxílio-doença, a pessoa deve fazer o pedido de prorrogação para continuar recebendo o benefício. Lógico que ele vai passar por uma perícia médica para avaliar se ele ainda continua com incapacidade parcial para o trabalho. Mas, se dentro desse prazo o INSS tiver, por exemplo, sistema indisponibilidade ou se tiver algum bloqueio, a pessoa não pode ficar prejudicada. O benefício deve ser restabelecido e haver a passagem pela perícia médica. Enquanto ele estiver aguardando essa perícia, ele deverá estar recebendo. Muito cuidado, porque o INSS erra. E há casos em que pode ser até pedido uma indenização.
1: Você está ouvindo na Rádio Jornal, advogado trabalhista e previdenciarista, doutor Ney Araújo, nessa semana que se inicia dia de Nossa Senhora Aparecida. Minha irmã, maior inválida, né? Minha irmã, maior inválida que reside comigo, pode ser beneficiada com minha aposentadoria? Essa é a preocupação da nossa ouvinte, doutor.
4: No caso aí, ela quer saber se a irmã pode receber a pensão por morte, não é? No caso, ela vindo a falecer e não tendo filhos, marido, companheiro, nem pais, a irmã, nesse caso, poderá ser beneficiada. Ela pode também fazer a chamada guarda judicial, pode pedir na justiça a guarda da irmã. e assim ela estará prevenindo para, no caso, dela faltar, né, dela falecer, a irmã então ficar recebendo a pensão por morte decorrente da aposentadoria dela.
1: Pronto, minha gente, você ouviu na Rádio Jornal, na Voz do Povo, o advogado trabalhista e previdencialista, doutor Ney Araújo. Muito bom dia, doutor. Muito obrigado.
4: Eu que agradeço a você, Paulo. Só lembrando que hoje é feriado, não é? Dia 2 de novembro também, feriado nacional. Dia 15 de novembro, feriado nacional. E dia 20 de novembro, também feriado nacional. Desejo a todos um feliz feriado e uma ótima semana. Até a próxima, Paulo, se Deus quiser.
1: E ele quer. Muito obrigado, doutor. Agora são 5 horas e 41 minutos.
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1: Jornal do Comércio, a diferença é enorme. Com mobilizações no Recife e outras capitais, Lula faz aceno a jovens. Flávio Bolsonaro pede para a Justiça Eleitoral investigar o diretor da Polícia Federal. Decisões conflitantes recolocam o TSE na campanha. Papa Leão XIV anuncia cirurgia para remover nódulo no pulmão. Em Pernambuco, santuário com Nossa Senhora Aparecida, de 16 metros, é inaugurado. E mais. Com um a menos, Sport empata com Atlético Goiás e Náutico perde em casa. Destaques de capa da edição de hoje do seu Jornal do Comércio. Para saber, tem que ler o JC.
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1: Em destaque, devotos já rendem homenagens à padroeira do Brasil, Nossa Senhora Aparecida, com missa na igreja do bairro, aí no bairro do Ipsep, na zona sul do Recife. Minha gente, arcebispo metropolitano de Olinda, Recife, Dom Paulo Jackson, celebra a missa de encerramento da festa religiosa na paróquia do Janga, em Paulista. Em Jaqueira, na zona da Mata Sul, hoje é dia de inaugurar santuário de Nossa Senhora Aparecida, com imagem de 13 metros de altura. Olha aí, festejando, hein? E nesse feriado tem Infância Cidadã da TV Jornal, na Praia de Piedade, além de festas do Dia das Crianças em outros pontos de Jaboatão, Recife, Paulista e Olinda. Pronto, tem mais pra você. Redator de plantão, 6 horas.
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3: 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Paulo Roberto, na Rádio Jornal, acordando a família brasileira.
1: Acordando você, desejando um ótimo feriado e Dia das Crianças, aproveitem. Agora são 5h44 e você esteve comigo na Voz do Povo, mas continua com Bola de Primeira.
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1: Aí, torcedor, com um a menos, o Sport empatou na Série B.

0: equipe. E o Leão, empatando o jogo já na reta final da partida, fazia um tempo que o Perotti não balançava as redes. Ele aí marcando o seu 12º gol, vestindo a camisa rubro-negra. E ainda falando sobre o jogo, vamos ouvir o técnico Mariano Sosso agora aqui no Bola de Primeira.
1: Eles, então, mas é um time, acho que é um jogo de certa paridade, mas tomamos gol fechando a primeira metade, mas é um time mudou postura no segundo tempo, fizemos ajustes no intervalo, e acho que principalmente eu destaco que na adversidade, mas tivemos que tentar fazer mudanças ainda não tão só em intervalos, no, depois de tomar a expulsão de nosso capitão, bem? Então, eu valorizo principalmente e coragem, a valentia para tentar igualar o jogo e sustentar e tentar também em um campo muito complexo, é um time que não perde jogos em sua casa. Então, a gente continua desenvolvendo uma boa identidade. Temos muito por melhorar sempre, mas eu valorizo muito os jogadores e principalmente a postura deles.
0: O Sport chegando aí a 51 pontos na tabela de classificação, aguardando apenas a finalização da 33ª rodada para saber a expectativa de classificação entre os 6 melhores colocados. O Sport que agora tem 2 jogos seguidos dentro de casa. O primeiro jogo será contra o Fortaleza, na próxima sexta-feira, e na outra semana recebendo o Criciúma. 2 jogos importantes que o Sport, na intenção de voltar a disputar a Série A no ano que vem, precisa vencer de todo jeito. Destaques do Sport para o Bola de Primeira. Bom dia!
2: Fica tranquilo, Tricolor, fica tranquilo, não deu para disputar, né? Mas você subiu. Outras informações com Igor Moura.
3: Valeu, forte abraço para todo mundo ligado aqui na Rádio Jornal. E depois da derrota em João Pessoa no estádio Almeidão por 1-0, gol no fim marcado por Dudu Ratamoto, a delegação do Santa voltou à capital pernambucana logo após a partida desse sábado. Todo mundo liberado porque as férias do elenco, as férias começaram oficialmente neste domingo. Jogadores já liberados, cada um para o seu destino, claro, com o seu momento de férias, assim como a comissão técnica. O próprio técnico Cristian de Souza diz para a gente após o jogo que vai tirar 3 a 4 dias de descanso total, repouso, depois do acesso ser obtido naquele empate com o Maringá e o Santa não conseguir chegar na decisão da Série C, né? Ficou atrás dos critérios de desempate do Maringá, que também subiu, vencendo o Floresta por 2-0 no Willie Davids. E depois o técnico tricolor, muito provavelmente, até por ter renovação automática de contrato para a próxima temporada, deve ter algumas reuniões com a diretoria atual do Santa, o presidente Bruno Rodrigues e, claro, também os membros da SAF. SAF capitaneada pelo CEO Tairo Arruda, que vai tomar várias decisões no que diz respeito ao departamento de futebol e, óbvio, a construção do elenco do Santa, a comissão técnica visando 2027. Um 2027 que promete ser desafiador para o Santa, que vai ter um acréscimo gigantesco de orçamento para o futebol, né? Segundo reza o contrato do Santa com a nova SAF, 52 milhões, o mínimo, do futebol do Santa será gasto com elenco, com staff, comissão técnica, com tudo. Portanto, Santa Cruz deve ter aí a sua folha atual aumentada em pelo menos 50%, no mínimo, para a próxima temporada em que o Tricolor vai jogar o Campeonato Pernambucano a partir do dia 10 de janeiro. A Copa do Brasil, provavelmente a partir do fim de janeiro ou começo de fevereiro, né? O Santa Cruz só entraria na terceira fase da Copa do Brasil em caso de título da Série C, coisa que não vai acontecer, vai entrar a partir da segunda fase. E, claro, a Série B do Brasileiro, que para o Santa Cruz vai começar no fim de março e só vai terminar no fim de novembro de 2027. Na saída de campo no Almeidão, a gente escutou o goleiro Thiago Coelho, um dos personagens do acesso da classificação à Série B, e o Thiago Coelho falou do sentimento de certa frustração depois da derrota para o Botafogo, é a não ida à decisão. Santa, que jogava por um simples empate para decidir a Série C. A gente fica...

0: decepcionado por não estar jogando a final, mas eu não tenho nada a falar dos meus companheiros. Foi um ano realmente, uma Série C muito difícil para nós. No momento decisivo, eu acho que a gente deu conta do recado, conseguimos o acesso, que era o principal objetivo. Ficamos decepcionados por não trazer esse troféu, né, que faz 10 anos que o Santa Cruz não levanta o troféu. Acho que não foi uma partida muito inspirada da nossa parte. Tivemos ainda várias chances de fazer o gol. E futebol é isso, você não faz, você acaba levando. No final, o goleiro deles fez uma boa defesa também. Mas a gente fica um pouco triste hoje. Mas, cara, estou muito feliz mesmo. O acesso era o nosso objetivo principal. Tenho certeza que o nosso torcedor está muito orgulhoso de todos nós. E agora é desfrutar desse momento, descansar. Foi uma temporada muito difícil, muito desgastante. Eu acho que o peso psicológico de hoje foi muito complicado. Foram jogos, semanas muito intensas. E aí, quando a gente consegue o objetivo, realmente acontece um relaxamento, é normal. Acho que a gente veio focado, sim, mas futebol é isso. Não fizemos uma boa partida, não merecemos vencer. E nós vamos disputar essa final. Mas o objetivo principal foi concluído, é isso que importa.
1: Palavras, portanto, de Thiago Coelho, goleiro do Santa Cruz, nesse Bola de Primeira. Bom dia.
2: E a gente volta depois dos comerciais para você do Náutico.
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4: Continue acreditando, torcedor. Perdeu em casa, né? Fazer o quê? Outras informações com Haldinei Alves.
5: Muito bom dia para você e para todo mundo que está nos acompanhando aqui na Rádio Jornal. Ontem, para um público de 5.309 torcedores, o Náutico foi derrotado pelo placar de 2-0 para o Vila Nova em uma partida no Estádio dos Aflitos. Esse resultado deixa o Náutico ainda estacionado na 13ª posição na tabela de classificação da Série B, mas a vantagem que o Timbu tinha para a zona de rebaixamento caiu para 6 pontos. É que o Avaí venceu o segundo jogo consecutivo, bateu o Cuiabá fora de casa pelo placar de 1-0 e está se aproximando dos times que estão fora da zona de rebaixamento. O próximo compromisso do Náutico vai ser na Serrinha, a casa do Goiás, na segunda-feira que vem, às 7h30 da noite. O técnico Bruno Pivetti exaltou o desempenho do time em comparação com o jogo passado diante do Novo Horizontino, mas demonstrou chateação, obviamente, pelo resultado de derrota para o Vila Nova.
6: Eu entendo a dor da torcida, é a mesma dor que eu estou sentindo. Então, nós trabalhamos muito em relação ao jogo passado para ter uma apresentação hoje melhor. E eu acredito que até os 20 minutos do primeiro tempo, a equipe estava se comportando bem, já tinha criado uma grande oportunidade numa finalização do Vinícius. Tivemos um volume significativo de escanteios, o Jean também criou uma boa oportunidade ali a partir do escanteio, uma falta frontal que ele pegou muito bem. Então eu vi uma outra postura da equipe, mas entregamos 2 gols ao Vila Nova e depois fizemos de tudo aquilo que era possível para poder correr atrás do marcador. A gente sabe que quando a gente sai atrás de uma equipe com a qualidade do Vila Nova, sempre fica mais difícil. Mas mesmo assim, analisando o jogo, verificando os números, nós tivemos ali uma grande oportunidade com o Cauã Maranhão, que na minha opinião não houve falta, foi um gol legítimo e mais uma vez o Náutico foi prejudicado pela arbitragem. Na minha visão, o jogo passado nós tivemos 2 pênaltis a favor, jogadas elaboradas pelo Vinícius, e a arbitragem nos prejudicou e hoje também, na minha visão, extremamente tendenciosa. Não queremos ajuda da arbitragem, mas queremos justiça, né? Então, isso condicionou o jogo, porque se você vira 2-1, é um outro ambiente. Eu saio com um sentimento de muita tristeza assim, do jogo de hoje, mas diferente do jogo passado. O jogo de hoje a gente buscou, lutou, infelizmente por 2 erros, 2 lances isolados, oferecemos o gol ao Vila Nova. Mas, na minha visão, não faltou luta, não faltou entrega e a gente não conseguiu concluir da melhor maneira as oportunidades que nós criamos.
5: Palavras do técnico do Náutico, Bruno Pivetti. Hoje, o dia é de folga para o elenco alvirrubro e amanhã os jogadores se reapresentam no CT Wilson Campos para começar a preparação para o próximo compromisso na Série B. São os destaques do Náutico aqui no Bola de Primeira.
4: Pronto, minha gente, terminou. Obrigado pelo carinho da audiência. 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
4: Olá, muito bom dia a todos. Bom dia, Natália Ribeiro.
7: Bom dia, Paulo Roberto.
4: Estamos aí, nova semana, né? Segunda-feira, dia 12 de outubro de 2026.
7: Destaques do Redator de Plantão, edição número 11.208.
4: Devotos já rendem homenagens à padroeira do Brasil, Nossa Senhora Aparecida. Com missa na igreja no bairro do Ipsep, zona sul do Recife.
7: Arcebispo metropolitano de Olinda e Recife, Dom Paulo Jackson, celebra a missa de encerramento da festa religiosa na paróquia do Janga, em Paulista.
4: Em Jaqueira, na zona da Mata Sul, hoje é dia de inaugurar o Santuário de Nossa Senhora Aparecida, com imagem de 13 metros de altura.
7: Neste feriado tem Infância Cidadã da TV Jornal na Praia de Piedade, além de festas do Dia das Crianças em outros pontos de Jaboatão, Recife, Paulista e Olinda.
4: Esporte comemora empate fora de casa com Atlético Goianiense e diferença de 2 pontos para o G6, enquanto o Náutico perde nos aflitos e volta a temer o fantasma do rebaixamento. Agora são 6:01.
7: 6:01.
4: Segunda-feira, feriado nacional e com previsão de chuva rápida pela manhã e à noite na região metropolitana do Recife, segundo a Agência Pernambucana de Águas e Clima, APAC.
7: Quem vai optar por uma praia hoje, é bom ficar atento, pois o boletim de balneabilidade emitido pela Agência Pernambucana de Meio Ambiente, CPRH, monitorou 27 locais.
4: Destes, apenas 14 trechos são próprios para o banho, entre os quais os postos 8 e 15 em Boa Viagem, e nas imediações do conjunto residencial Candeias 2, em Jaboatão dos Guaranapes.
7: No funcionalismo público, o trabalho no feriado nesta segunda-feira é limitado aos chamados serviços essenciais, e entre os quais a limpeza urbana.
4: O posto de coleta de sangue do EMOP na rua Joaquim Nabuco, 171 nas Graças, nas imediações do HR, abre das 7:15 da manhã às 6:30 da noite.
7: O comércio no centro do Recife tem expediente facultativo, ou seja, alguns estabelecimentos devem funcionar, sobretudo as ruas de maior circulação de consumidores.
4: As feiras livres e os mercados públicos da Catedral da Capital têm expediente reduzido das 6 da manhã à 1 da tarde, sendo que, no CEASA, o dia é de horário normal de funcionamento.
7: Os shoppings Guararapes, em Jaboatão e Costa Dourada, no Cabo de Santo Agostinho, funcionam das 9 da manhã às 10 da noite. Já o ETC, do meio-dia às 6 da noite.
4: Meio-dia às 9 da noite será o horário dos shoppings Recife, Rio Mar, Plaza, Tacaruna, Pátio Olinda, Paulista Northway e Camará, em Camaragibe.
7: As agências dos Correios não funcionam hoje. Os bancos também, e as contas com vencimento podem ser pagas amanhã sem cobrança de taxas. 6:03.
4: 6:03.
7: Proclamada padroeira do Brasil há 95 anos, devotos da capital ao interior de Pernambuco rendem homenagens à Nossa Senhora Aparecida.
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4: Ernesto Pereira.
8: Em 12 de outubro é comemorado o dia de Nossa Senhora Aparecida. A data é feriado nacional e marca uma das manifestações religiosas mais aguardadas entre a população católica. A figura de Nossa Senhora Aparecida aqui no país remete ao período colonial, quando os portugueses chegaram ao Brasil. A figura de Nossa Senhora Aparecida, no entanto, surge de uma perspectiva diferente. Esperança para a população mais vulnerável e esquecida, como ressalta o historiador Lula Couto.
9: No caso de Nossa Senhora, ela sempre foi vista como uma grande representante dessa missão civilizatória do catolicismo. E o apreço dos católicos por Nossa Senhora sempre foi algo singular. Especificamente no caso de Nossa Senhora Aparecida, porque é no século XVIII que ela é descoberta por pescadores. Por isso o nome é Aparecida, porque ela aparece, é uma imagem que aparece quebrada, o corpo separado da cabeça. Depois, essa imagem, ela representa a população mais sofrida, porque são pescadores, e é uma imagem enegrecida, uma imagem preta de Nossa Senhora.
8: Desde o momento que a imagem foi encontrada no Rio Paraíba do Sul, muitos testemunhos de curas e intervenções divinas começaram a surgir, fortalecendo a fé na proteção da Mãe de Jesus. Um dos milagres mais famosos é o de Zacarias, um escravo que, ao se ajoelhar diante da imagem de Nossa Senhora, clamou por libertação. Para a surpresa de todos, as correntes que o prendiam se quebraram, permitindo que ele ficasse livre. Aqui em Pernambuco, as festas em volta da Santa tiveram início desde o dia 1º de outubro. É o caso da paróquia Nossa Senhora da Conceição Aparecida, no Ipicepe. Padre Neto, pároco da igreja, destaca que a programação religiosa desta segunda-feira está recheada.
10: E no dia 12, a paróquia do Ipicepe, ela irá ter uma programação bem recheada, se assim podemos dizer. Teremos missas, uma às 7, outra às 9, mais uma missa ao meio-dia, outra às 15 horas. Depois da missa das 15 horas, teremos a procissão pelas ruas do bairro e, retornando para a igreja, teremos a missa de encerramento com o nosso bispo auxiliar, Dom Josivaldo.
8: Nossa Senhora Aparecida segue como um dos símbolos mais importantes para o catolicismo no Brasil. Independentemente de qualquer polêmica que envolva a santa, o fato é que ela leva pessoas à igreja e segue como símbolo dos mais oprimidos. Nossa Senhora Aparecida, rogai por nós. Com trabalhos técnicos de Guto César, Ernesto Pereira, Rádio Jornal, Rádio Notícia.
7: Outras quatro paróquias da Arquidiocese de Olinda e Recife são dedicadas a Nossa Senhora Aparecida.
4: No Ipicepe, o bispo auxiliar Dom Josivaldo Bezerra celebra a missa após a procissão solene.
7: No Jangue, em Paulista, a programação começa daqui a pouco, às 6h30 da manhã, com ofício e a ladainha.
4: Às 8 da manhã, a celebração eucarística é dedicada às crianças e às 4h30 da tarde está prevista a saída da procissão.
7: O arcebispo de Olinda e Recife, Dom Paulo Jackson, é quem vai celebrar a missa de encerramento da paróquia.
4: Em Vila Rica, Jaboatão dos Guaranapes, a caminhada com a imagem da padroeira será antecedida por uma carreata às 3h30 da tarde.
7: No Parque Capibaribe, em São Lourenço da Mata, a missa das 6 da noite após a procissão será com o padre Damião Silva.
4: Na Bela Vista, em Vitória de Santo Antão, antes da procissão, o bispo auxiliar Dom Josivaldo Bezerra celebra missa às 10 da manhã com a bênção das crianças.
7: No Santuário de Nossa Senhora Aparecida, em Jussarau, no Cabo de Santo Agostinho, a missa das 10 da manhã será celebrada pelo arcebispo emérito Dom Fernando Saburido.
4: E nesta segunda-feira, feriado da Padroeira do Brasil, será inaugurado no município de Jaqueira, na Zona da Mata Sul, o Santuário de Nossa Senhora Aparecida.
7: A programação começará às 4 da tarde, com a imagem da santa sendo levada em procissão do centro da cidade até o novo espaço religioso.
4: A missa, já no início da noite desta, será presidida pelo arcebispo emérito Dom Fernando Saburido, que em seguida fará a bênção da imagem do mirante e do santuário.
7: Agora 6h07.
4: 6h07.
7: Infância Cidadã da TV Jornal na Praia de Piedade, nas imediações do Parcão e do Espaço Vida Marinha em Jaboatão dos Guararapes, é apenas uma das opções para celebrar hoje o Dia das Crianças.
4: A programação vai das 4 da tarde às 7 da noite, com atividades para o público infantil, com destaque para as atrações musicais.
7: A animação vai ficar por conta das brincadeiras do apresentador Carlos Santos, da Turma do Barra, da TV Jornal, além do DJ Faz de Conta e da banda Mini Rock. Com o patrocínio do Treloso e Mauricéia e apoio da Prefeitura de Jaboatão, o Infância Cidadã da TV Jornal chega neste ano à 17ª edição. Helena Lobo, gestora de marketing do Sistema Jornal do Comércio de Comunicação, convida as famílias para curtir o Dia das Crianças em Piedade.
11: O Infância Cidadã é um projeto que a gente já executa há 17 anos, então é muito legal para a TV Jornal estar fazendo esse projeto, porque a gente faz um momento especial não só para as crianças, como para as famílias. Então, a importância é que a gente tem esse compromisso, né, com as famílias, solidariedade. É um dia que, de fato, a gente proporciona para que as crianças se divirtam e sejam felizes naquele momento.
12: Todo mundo que já foi criança um dia sabe da importância que é um espaço como esse. Quem é que pode participar? O que é que vai encontrar lá?
11: O evento é gratuito, é importante que as pessoas saibam. E a gente faz justamente para que essas pessoas que tem os dias muito cheios, tenham um momento específico para se divertirem com suas famílias, com seus filhos. Então, esse ano vai acontecer na Praia de Piedade, no dia 12 mesmo, no dia do feriado, lá perto do Parcão. Então, assim, vão, que a gente vai ter muita brincadeira, vai ter banda, vai ter música e vai ter um dia muito especial que a gente reservou para essas crianças.
12: É um evento voltado para os pequenos, mas num local como esse vocês percebem que gente grande também se diverte, o pai, a mãe, o avô, a avó, o tio, todo mundo?
11: Ah, sim, porque a gente vai ter as atrações, não são voltadas para as crianças, mas acaba que as famílias brincam junto, né? As famílias estão lá, estão curtindo. É, lógico que o dia é das crianças, mas qual é o pai, qual é a mãe que não se diverte junto, né? Quando os filhos estão brincando. Então, é para todo mundo.
4: Em Barra de Jangada, Jaboatão dos Guararapes, também tem festa para a criançada nas proximidades da estátua de Iemanjá, das 10 da manhã às 4 da tarde.
7: Entre as atrações, oficinas recreativas, aulão de dança kids, orquestra, bicho solto, boneca encantada, brinquedos infláveis, pipoca e algodão doce grátis.
4: Já em Candeias tem festival de pipas gigantes, tio Geraldo e carreta talismã. Nas imediações da rua João Fragoso de Medeiros, o secretário de Desenvolvimento Econômico, Roberto Abreu, de Lima, detalha.
13: A carreta é talismã que vai levar as crianças para fazer passeio aqui pela orla. Vai ser muito interessante, muito legal. E eu convido todas as crianças e os adultos, os acompanhantes, para estar aqui conosco.
12: Detalha o horário em que começa esse evento, vai até que horas? A carreta, por exemplo, ela vai estar circulando a partir de que local e em qual horário?
13: A carreta vai estar circulando a partir de uma às 5 da tarde. Vão ser 750 ingressos gratuitos a partir da peixaria, que é em Candeias, ali um pouco após a curva do S. Ela vai estar fazendo um circuito lá com essas crianças. E todo o evento vai de 1 da tarde até as 20 horas do dia 12.
12: Esses ingressos são no local?
13: São no local, sim, são entregues no local na medida que a demanda vai chegando, aí vão sendo distribuídos os ingressos e vai estar sendo propiciado o passeio. Mas aqui na Ola também vamos ter muitas e muitas atividades.
7: Em Olinda, a principal comemoração pelo Dia das Crianças ocorre daqui a pouco, 7 da manhã, na Praça Duque de Caxias, a Praia do Quartel, em Casa Caiada.
4: A maratoninha olindense é dividida em 3 categorias, uma de 4 a 6 anos, outra de 7 a 9 anos e outra de 10 a 12 anos.
7: Todos os participantes inscritos vão receber uma camisa, chapéu e squeeze, além de medalhas, já que a iniciativa visa incentivar a prática esportiva e a convivência em família.
4: Em Paulista, a festa é no Parque das Paineiras, na Vila Torres Galvão, a partir das 4 da tarde, com Bob Goods, Patrulha Canina e Guerreiras do K-Pop.
7: No Recife, o Parque 13 de Maio, no centro da cidade, vai ser palco hoje do projeto Brincaê, da Secretaria de Turismo e Lazer, em parceria com a Secretaria de Educação.
4: E a programação vai das 9 da manhã às 6 da noite, com várias atrações. Ilana Ventura, Balão da Alegria, Turma do Sorriso, Tio Bruninho e Geração Kids.
7: No Parque Apipucos, na Zona Norte da capital, além das oficinas infantis, tem a apresentação de Pontinho às 3 da tarde e uma hora depois, a exibição do filme Frozen, uma aventura congelante.
4: Mesmo com restrições devido às obras de requalificação, o Parque Dois Irmãos, no Recife, abre neste feriado das 9 da manhã às 5 da tarde.
7: O ingresso da garotada custa R$2,50 e na programação tem exposições, feirinha, oficinas ambientais e cinema ao ar livre.
4: Agora são 6 horas e 13 minutos.
7: 6 e 13.
4: Concerto gratuito no Teatro Luiz Mendonça, no Parque Dona Lindu, em Boa Viagem, com mais de 90 jovens músicos entre 7 e 15 anos, celebra o Dia das Crianças.
7: Kevin Paes.
14: O Teatro Luiz Mendonça, localizado no Parque Dona Lindu, recebe o primeiro concerto oficial da Orquestra Sinfônica Infantil da Orquestra Criança Cidadã na segunda-feira, às 5 da tarde. O espetáculo vai reunir 175 crianças, entre integrantes da orquestra, do coro e do núcleo popular da Orquestra Criança Cidadã, numa apresentação dedicada a canções infantis que atravessam diferentes gerações. Foram 2 meses de ensaio para fazer a estreia, com uma apresentação especial. O idealizador e coordenador-geral da Orquestra Criança Cidadã, o Dr. João Targino, fala sobre a iniciativa.
15: Nós temos na Orquestra Criança Cidadã 3 formações orquestrais. a Orquestra Infantil, que é formada por crianças e jovens e adolescentes entre 7 e 15 anos. Temos a Orquestra B, que é a intermediária, que é a infanto-juvenil, e a orquestra jovem, que é essa que circula, que faz turnês mundiais aí. Então, esse concerto será o primeiro concerto oficial da nossa Orquestra Sinfônica Infantil. No total, teremos 175 crianças no palco. Serão 99 alunos da orquestra, além de 76 integrantes do coro.
14: Os arranjos da apresentação da orquestra foram preparados pela pianista Maribel Puentes, coordenadora pedagógica musical da Orquestra Criança Cidadã. O concerto marca uma nova etapa na formação dos jovens músicos, que terão a oportunidade de levar ao palco o trabalho desenvolvido durante os ensaios. Dr. João Targino fala sobre o repertório da ação.
15: Os nossos professores prepararam um lindo repertório, e quem for vai ter a oportunidade de conferir um repertório muito alegre e nostálgico para divertir toda a família, não só as crianças, mas também os pais que irão acompanhando os filhos, os avós, os seus netos. E então serão tocadas músicas que marcaram gerações, como Super Fantástico, do Balão Mágico, Sítio do Pica-Pau, Aquarela e outras canções. Então vai ser um grande espetáculo, Tiago. Eu quero convidar a todos, inclusive a você, se tiver parentes, crianças, para comparecerem todos lá no dia 12 de outubro, Dia da Criança, no Parque Dona Lindu, no Teatro Luiz Mendonça.
14: Kevin Paes, Rádio Jornal, Rádio Notícia.
7: Agora 6 horas 16 minutos.
4: 6 e 16.
7: Diante do avanço das doenças cardiovasculares entre os jovens brasileiros, especialistas destacam a importância de ações preventivas.
4: João Lobambo.
16: As doenças cardiovasculares estão atingindo cada vez mais brasileiros jovens. Dados do Ministério da Saúde apontam que, entre os anos de 2000 e 2024, as internações por infarto entre pessoas com menos de 40 anos aumentaram 180%. No país. O cenário preocupa especialistas que defendem a prevenção desde a juventude. Somente no primeiro semestre de 2026, mais de 200 mil brasileiros morreram em decorrência de doenças cardiovasculares, segundo a Sociedade Brasileira de Cardiologia. Entre os principais fatores de risco estão a obesidade, o sedentarismo, a má alimentação e o estresse. Como explica o pós-graduado em cardiologia clínica e ecocardiografia, o Dr. Felipe Nogueira.
17: É uma coisa que a gente não costumava ver muito. A gente sempre costumava ver aí, geralmente, em adultos maiores que 40, 50, 60 anos. Mas hoje é um quadro que vem mudando. É um quadro que tá atingindo cada dia mais a população mais jovem. E isso se dá principalmente devido à piora da qualidade de vida, né? Hoje a gente está falando de adultos e jovens mais sedentários, pessoas hoje com a qualidade de vida não muito atrativa, podemos assim dizer. Uma piora da qualidade de alimentar, né? Com maior consumo de ultraprocessados, bebidas açucaradas, refrigerante, rico em sódio, gordura de baixa qualidade, como principalmente esses fast foods, entendeu?
16: Outro alerta é que doenças como hipertensão e aterosclerose podem evoluir de forma silenciosa. Sintomas como falta de ar, cansaço persistente, palpitações e dores nas costas ou na mandíbula durante esforços físicos não devem ser ignorados, de acordo com o Dr. Felipe Nogueira.
17: Primeiramente, hipertensão arterial. Geralmente ela é silenciosa. Você vai descobrir aí depois de muitos anos já, a pressão já alterada, e há muitos anos depois é que você vai descobrir o seu quadro de hipertensão. Ela geralmente não manifesta sintomas, é uma doença mais silenciosa, porém ela é a primeira a manifestar. Mas aí pode vir os outros sintomas que são mais clássicos, né? Como dor no peito, né? O desconforto torácico, falta de ar, o cansaço excessivo, sudorese, palpitações recorrentes, entendeu? Tonturas, né? Episódios de desmaios sem uma causa aparente. Então, assim, todos esses aí são sinais de que a saúde cardiovascular pode estar sendo afetada de alguma forma. Por isso é importante estar sempre fazendo acompanhamento, né, com seu médico.
16: O especialista destaca que a prática regular de atividade física, a alimentação equilibrada, a qualidade do sono e o controle da pressão arterial, do colesterol e da glicemia são fundamentais para reduzir os riscos. A Organização Mundial da Saúde recomenda pelo menos 150 minutos de atividade física moderada por semana. A orientação dos especialistas é que os cuidados com a saúde cardiovascular comecem cedo, mesmo na ausência de sintomas. João Lubambo, Rádio Jornal, Rádio Notícia.
4: 6:19.
7: 6:19.
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7: Com mobilizações no Recife e em outras capitais, Lula faz aceno a jovens.
4: Flávio Bolsonaro pede para a Justiça Eleitoral investigar o diretor da Polícia Federal.
7: Decisões conflitantes recolocam TSE na campanha.
4: Papa Leão XIV anuncia cirurgia para remover nódulo no pulmão.
7: Em Pernambuco, o santuário com Nossa Senhora Aparecida de 16 metros é inaugurado.
4: E mais, com uma menos, Sport empata com Atlético Goiás. Náutico perde em casa.
7: Esses são os destaques de capa da edição de hoje do seu Jornal do Comércio.
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4: 6:24
5: 6:24
4: Dia Mundial da Saúde Mental já passou no calendário, mas segue relevante, sobretudo na busca pelo bem-estar das pessoas e nos cuidados no ambiente de trabalho.
5: Roberta Coutinho.
6: Muitos trabalhadores enfrentam problemas emocionais e escondem o sofrimento por medo de críticas ou até mesmo receio de perder o emprego. Para o empresário Edson Xavier, especialista em gestão empresarial, o trabalhador que não está bem não se concentra e não rende. A empresa que valoriza seus funcionários só tem a ganhar. Para Edson, colaborador valorizado, trabalha melhor e rende mais.
7: As principais preocupações estão relacionadas a como o colaborador está trabalhando. Será que ele está bem para exercer a sua função? A priori, essa pergunta ela é importante porque isso pode gerar, inclusive, percas ou acidentes. Um colaborador que não está bem, ele não se concentra. Empresa que considera o colaborador que precisa estar motivado, o colaborador que precisa estar engajado, vai ter ações para desenvolver a saúde mental dentro da empresa.
6: Edson também alerta que quando a empresa não prioriza a saúde mental dos funcionários, todo mundo perde. O trabalhador sofre, a produtividade cai e os resultados são afetados.
7: São poucas empresas que priorizam a saúde mental dos seus colaboradores. Algumas empresas acreditam que ter um psicólogo dentro da empresa é suficiente para cuidar da saúde mental dos colaboradores, quando na verdade está longe de ser uma solução. A saúde mental precisa ser um ponto estratégico da direção. A empresa precisa pensar como anda a cabeça dos nossos colaboradores. Se ela não pensa dessa forma, ela vai apenas criar ações paliativas para dizer que está cuidando da saúde mental dos colaboradores, quando, na verdade, só está fazendo isso para atender algum checklist social.
6: As mudanças no sono, no apetite e na disposição podem ser sinais de alerta. Não deixe a vergonha ou o medo impedir você de buscar ajuda. A depressão e a ansiedade são problemas de saúde mental e afetam as emoções, os pensamentos e a rotina. Busque ajuda. Roberta Coutinho, Rádio Jornal, Rádio Notícia.
5: Agora são 6:26
4: 6:26
5: Sport comemora empate fora de casa com o Atlético Goianiense e diferença de 2 pontos para o G6, enquanto o Náutico perde nos aflitos e volta a temer o fantasma do rebaixamento.
4: Leonardo Boris, exclusivo do Scratch de Ouro.
8: E pela 33ª rodada do Campeonato Brasileiro da Série B, ontem o Sport em Goiás empatou com o Atlético Goianiense em 1-1, marcando para o Atlético Goianiense Giovani Soares aos 48 minutos da primeira etapa. Perotti empatou na segunda etapa aos 38 minutos. Com este resultado, o Sport vai a 51 pontos ganhos, está na 8ª colocação. O outro jogo que interessou a torcida pernambucana, Náutico e Vila Nova nos aflitos. O Vila Nova derrotou o Náutico por 2-0, marcando no primeiro tempo, aos 21, Everton Galdino, aos 42, Janderson. Final, Vila Nova 2, Náutico 0. Com esse resultado, o Náutico é o 13º colocado, com 42 pontos ganhos, está a 6 pontos de diferença do Avaí. O Avaí, que está abrindo a zona de rebaixamento com 36 pontos ganhos. Avaí, que ontem derrotou em Cuiabá o Cuiabá por 1-0. 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
5: Apresentação, Natália Ribeiro
4: e Paulo Roberto.
5: O redator de hoje teve produção e edição de Zé Roberto.
4: Além da participação de toda a equipe de produção de notícias da Rádio Jornal.
5: Trabalhos técnicos, Elivelto Henrique e Eduardo Silva.
4: Emissoras de rádio do Sistema Jornal do Comércio de Comunicação.
5: Empresas do Grupo JCPM. Orgulho de ser nordestino.
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5: Você continua na Rádio Jornal agora com o Bandeira 2 e a Dulce Lucena.
4: Bom dia.
5: Muito bom dia, se cuide.
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0: De sábado para cá foram registrados 16 homicídios em Pernambuco, sendo 9 na região metropolitana do Recife e 7 no interior do estado. Crimes de morte foram contabilizados na capital, no Grande Recife, no Agreste e no Sertão Pernambucano. Gabriel José Severino da Silva, um jovem com 23 anos de idade, ele foi assassinado na estrada de Matriz da Luz, no bairro de Tiúma, em São Lourenço da Mata, região metropolitana do Recife. De acordo com informações repassadas pela polícia, a vítima estava bebendo em um bar. Quando o criminoso se aproximou e meteu bala, foi tiro para tudo que é canto. O jovem ainda tentou escapar do assassino, correu por alguns metros, mas não resistiu à gravidade dos ferimentos. Motivação, dinâmica e a autoria do crime estão sendo investigadas pelos policiais da Força Tarefa de Homicídios do DHPP, que foram até o local sob o comando do delegado Euronildo Farias. Logo após os trabalhos realizados pelos peritos criminais do Instituto de Criminalística, o corpo da vítima, Gabriel José Severino da Silva, um jovem de 23 anos de idade, foi encaminhado para o Instituto de Medicina Legal. Cauã Rodrigo Vieira da Silva, um jovem com 22 anos de idade. Ele foi executado a bala na rua Santo Antônio, no bairro do Prado, zona oeste do Recife. De acordo com informações repassadas pela polícia, o jovem estava em casa com a esposa e o filho, quando homens armados, se passando por policiais, invadiram a residência, arrastaram a vítima e executaram o jovem com vários disparos de arma de fogo. Motivação e a autoria do crime são desconhecidas da polícia. Policiais da Força Tarefa de Homicídios do DHPP, sob o comando do delegado Antônio de Campos, e os agentes da Divisão Especial de Apuração de Homicídios estiveram no local do crime para dar início às investigações. Logo após os trabalhos realizados pelos peritos criminais do Instituto de Criminalística, o corpo da vítima, Cauã Rodrigo Vieira da Silva, um jovem de 22 anos de idade, foi encaminhado para o Instituto de Medicina Legal. Um homem que não portava documento de identificação foi assassinado com disparos de arma de fogo na rua 7 de setembro, no campo do Alto do Bigode, na Vila Torres Galvão, em Paulista. De acordo com informações repassadas pela polícia, o crime aconteceu durante a madrugada e por isso os policiais tiveram poucas informações a respeito da dinâmica, autoria e motivação deste homicídio. Policiais da Força Tarefa de Homicídios do DHPP, sob o comando do delegado Adir Almeida, estiveram no local do crime para dar início às investigações. Logo após os trabalhos realizados pelos peritos criminais do Instituto de Criminalística, o corpo da vítima foi encaminhado para o Instituto de Medicina Legal, no bairro de Santo Amaro, na área central do Recife, onde vai passar por perícia para ser identificado oficialmente. Kleber Santiago da Costa Júnior, com 41 anos de idade. Ele foi morto a bala na rua Belo Horizonte, no Alto do Céu, em Igaraçu, região metropolitana do Recife. Dinâmica, autoria e motivação desse crime ainda são desconhecidas da polícia. Policiais da Força Tarefa de Homicídios do DHPP, sob o comando do delegado Antônio de Campos, e os agentes da Divisão Especial de Apuração de Homicídios estiveram no local do crime para dar início às investigações. Logo após os trabalhos realizados pelos peritos criminais do Instituto de Criminalística, o corpo da vítima, Kleber Santiago da Costa Júnior, com 41 anos de idade, foi encaminhado para o Instituto de Medicina Legal. Anderson Gomes de Brito, com 32 anos de idade. Ele foi assassinado com golpes de faca peixeira na Rua do Registro, em Barra de Jangada, Jaboatão dos Guararapes. De acordo com informações repassadas pela polícia, o rapaz foi encontrado morto por familiares que não souberam dizer quem teria matado a vítima. Motivação, dinâmica e a autoria do crime ainda são desconhecidas da polícia. Policiais da Força Tarefa de Homicídios do DHPP, sob o comando da delegada Cecília Etne, estiveram no local do crime para dar início às investigações. Logo após os trabalhos feitos pelos peritos criminais no Instituto de Criminalística, o corpo da vítima, Anderson Gomes de Brito, um rapaz com 32 anos de idade, foi encaminhado para o Instituto de Medicina Legal. E olha só, um adolescente foi arrastado de casa e executado com mais de 15 disparos de arma de fogo. Esse crime foi no sítio Fragoso, em Olinda. Testemunhas contaram à polícia que o crime foi praticado por dois homens que se apresentaram como policiais e chegaram chamando a vítima pelo nome. Reportagem completa, Cíntia Ferreira, bom dia.
2: Bom dia, Dúcio, bom dia aos ouvintes do Bandeira 2. A Dúcio, esse crime aconteceu durante a madrugada, por volta das 3h30 da madrugada. A vítima é um jovem de 17 anos de idade, o Lucas Rodrigues Pereira. Isso aconteceu na Rua das Frutas, lá no bairro de Sítio Fragoso. Segundo a Polícia Civil, a vítima estava numa casa, num primeiro andar, dormindo, né, com um primo, quando de repente dois homens armados chegaram na residência, invadiram a casa, arrombando a porta da frente com chutes. Eles entram no imóvel, chamam a vítima pelo nome, a vítima desce, é surpreendida, né, pelos criminosos, que pareciam agir, segundo o relato, né, das pessoas, como polícia. E aí esse adolescente de 17 anos, ele é arrastado para o lado de fora da casa e vários disparos de arma de fogo são efetuados. A polícia científica, né, que são os peritos do Instituto de Criminalística, eles encontraram lá no local pelo menos 11 vestígios balísticos, né, de munições de calibres diferentes, dois calibres diferentes. Encontraram cápsula de bala, encontraram também o próprio projétil. A vítima estava com várias marcas provocados por disparos de arma de fogo, mas um detalhe que chamou a atenção é que um dos braços desse adolescente foi quebrado. Não sabemos ao certo se pelos criminosos ou se durante a fuga ele tentou correr e acabou caindo de mau jeito, mas um dos braços dele estava quebrado. Lá no local as pessoas choravam bastante, né? E aí a polícia acredita que esse crime pode ter relação com um homicídio, uma tentativa de duplo homicídio que aconteceu no bairro de Jardim Atlântico durante o final de semana, do sábado para o domingo, onde uma pessoa morreu e outro rapaz foi ferido. A polícia está investigando se os dois crimes têm relação, afinal de contas são bairros muito próximos. A vítima, né, o rapaz de 17 anos de idade, o adolescente, segundo a polícia civil, num passado, né, há cerca de um ano atrás, ele teria tido um envolvimento com o tráfico de drogas lá da área, mas já estaria longe dessa vida, estava trabalhando recentemente como servente de pedreiro. Inclusive, Adúcio, alguns amigos dele, né, convidaram ele para sair na noite anterior. Ele disse que não iria porque no outro dia de manhã iria trabalhar. E ele acabou sendo assassinado com diversos disparos de arma de fogo. O perito Vitor Saleitão, que esteve lá no local, dá outros detalhes da investigação.
3: Foram diversos disparos, constatamos algo em torno de 15 a 16 disparos de entrada de projeto de arma de fogo. A porta da casa da vítima foi arrombada, provavelmente a chutes, e ela foi trazida até esse local, né?
4: A maioria dos tiros se concentrou aonde, perito?
3: Nas costas, no tronco e cabeça também.
2: Agora a polícia tenta localizar esses dois criminosos que invadiram a residência. Não sabemos ao certo como eles se aproximaram, se chegaram de moto, de carro. As ruas do entorno, elas são de difícil acesso, não são ruas calçadas, tem muitas pedras também, então provavelmente esses criminosos conheciam a área. Cíntia Ferreira para o Bandeira 2.
0: Obrigado, Cíntia, no Recife, 6h40.
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0: Eita, Eduardo, chegou a hora boa, a hora do nosso bom dia de hoje.
6: Bom dia.
0: Bom dia.
6: Bom dia.
0: Bom dia.
6: Bom dia.
0: Bom dia, meu bom dia para Gilmar Fernandes, pai de Guilherme e de Isabela, que está chegando, está na barriga da mamãe, chega já já. Beijo no coração, meu querido, parabéns. Meu bom dia para os funcionários do Hospital do Idoso Eduardo Campos, na Vila Recife. O atendente Davidson, Inês, Genivaldo, Luísa, Natália, Josi, César, Lucas, Cibele, Kaline, Raquel, Priscila, Wesley, Mirtes, Rochane e Valéria. Eita, que a gente escutando o Bandeira 2. Beijo no coração de todos vocês. Obrigado pelo carinho, viu? O JC Caminhoneiro, rapaz, marido de Késia, é, lá da Praia de Gaibu, não perde o programa. Beijo no coração de vocês. Obrigado pelo carinho, viu? Parabenizando agora os aniversariantes do dia. Tem muita gente soprando velinha hoje. Johnson Paixão, grande guerreiro. Um abraço, meu irmão. Parabéns. Antônio Lira, também de idade nova. Nalva Matias, parabéns. Fernanda Figueiredo. Mary Cristina. A atriz Alice Rodrigues, beijo no coração, querida. Parabéns. William Freire, também de idade nova. É, rapaz. Ivete Alves de Melo, completando 62 anos de idade hoje. Quem organiza a festa é o irmão dela, o Zé do Peixe, e a cunhada Cristina, lá na residência da aniversariante, na segunda travessa São Benedito, no Bode, no Pina. E todo mundo da Regional está convidado. Vamos embora, Zé do Peixe vai pagar tudo. Parabenizando agora os aniversariantes associados da MERP, PMBM, cujo presidente é o tenente William Vieira. Parabéns para o tenente Josias Vieira dos Santos. Um abraço, parabéns. O sargento Eusébio Nóbrega da Silva e as pensionistas Divanete, Ana Silva, Sandra Cássia Pereira Silva Dantas, parabéns para vocês. E a funcionária Elane Moura dos Santos, parabéns. Hoje é aniversário de Maria Teruca, rapaz, Salles de Lira. Parabéns, querida. Ela que é esposa de Valdo, lá da Avenida General Manuel Barrabelo, no Engenho Velho, em Jaboatão dos Guararapes. Papai do céu abençoe. Beijo no coração, minha querida. Parabéns, viu? E um abraço especial para o pessoal do YouTube, rapaz. Muita gente assistindo a gente pelo canal do YouTube. Beijo no coração, que o Papai do Céu abençoe todos vocês.

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0: E olha só, se apresentou à polícia o homem suspeito de matar o próprio primo a facadas, viu? Esse crime foi no Vasco da Gama, no Recife. A gente deu aqui no programa. E teria sido motivado por uma cobrança de aluguel atrasado. Reportagem de André Monteiro.
2: A família procurou a sede do Departamento de Homicídios e Proteção à Pessoa no bairro do Cordeiro, no Recife, em busca de informações sobre a investigação do crime. Bastante abalada, a mãe da vítima chegou a implorar por justiça. No local, a cozinheira também prestou depoimento.
3: Estou muito revoltada, não só com esse assassino, como também a família, porque a família tinha como evitar o que aconteceu. Tudinho tem o sangue nas mãos do meu filho. O meu filho era uma pessoa, ele era usuário? Sim, era usuário. Mas era uma pessoa que tinha um coração bom. Ele tinha amor a esse primo. Ele, tudo que ele pegava era com esse primo. Se o meu filho tivesse sido morto por causa de tráfico de droga, se tivesse errado, eu não estaria aqui dando minha cara a tapa, não, a mostrar. Não, mas ele foi morto por uma pessoa que ele amava e ele fez tanto. Muitas vezes tirava até o que não podia por esse primo. Eu quero justiça.
2: Estácio da Silva Luiz Júnior, de 32 anos, foi morto depois de ser atingido no peito por 2 golpes de faca. O cozinheiro chegou a correr na tentativa de buscar socorro. Testemunhas contam que ele também caiu de uma altura de aproximadamente 3 metros ao pular o muro de uma residência e foi encontrado em uma escadaria. Antes de morrer, a vítima teria contado para os parentes que foi esfaqueado durante uma briga com o próprio primo. O motivo da discussão seria uma dívida de aluguel. O suspeito chegou a procurar a delegacia onde prestou depoimento, foi ouvido e liberado. O irmão da vítima descreve a dor da família.
4: O meu irmão sempre considerou Mateus mais irmão do que o próprio irmão. Então, estava tendo um atrito entre os dois. Mês passado,

0: residência que ele estava, do local onde ele estava, e por motivo fútil. Eu acho, acredito que o meu irmão, na madrugada, foi bater na casa dos meus tios, porque a casa de Mateus é na frente. Então, para ter acesso à casa dos meus tios, passa pela frente da casa de Mateus. Provavelmente para comer alguma coisa, para dormir, para se sentir seguro. E ele fez isso há muito tempo, né? Mateus, ele foi covarde. Meu irmão não teve reação nenhuma. O meu irmão era pai de duas crianças pequenas. O que eu sei é que o choro dos meus sobrinhos não vão ficar em vão. O choro da minha mãe não vai ficar em vão.
1: Diandra Monteiro para o Bandeira 2.
2: Obrigado, Diandra. Luan José dos Santos da Silva, um jovem com 21 anos de idade. Ele foi assassinado com disparos de arma de fogo na rua Macacita, em Jardim Atlântico, Olinda. De acordo com informações repassadas pela polícia, a vítima estava no local quando três homens encapuzados se aproximaram e atiraram várias vezes contra o jovem, que morreu na hora. Meteram bala no rapaz. Um outro jovem com 19 anos de idade que estava próximo foi atingido por uma bala perdida no braço. Ele foi levado para a UPA da cidade Tabajara. Motivação, dinâmica e a autoria do crime estão sendo investigadas pelos policiais da Força-Tarefa e do DHPP, que foram até o local sob o comando da delegada Cecília Etni. Logo após os trabalhos realizados pelos peritos criminais do Instituto de Criminalística, o corpo da vítima, Luan José dos Santos da Silva, 21 anos de idade, foi encaminhado para o Instituto de Medicina Legal. Um homem com 42 anos de idade foi vítima de golpe de faca peixeira na ilha de Itamaracá, litoral norte do estado. De acordo com a polícia, o homem teria entrado em luta corporal com a companheira e, para defender a mãe, uma adolescente com 16 anos de idade, desferiu três golpes de faca contra o padrasto, que foi socorrido para o Hospital Agamenon Magalhães. Policiais da Força-Tarefa do DHPP já deram início às investigações. O estado de saúde da vítima não foi divulgado pela polícia. Um jovem com 25 anos de idade foi vítima de disparos de arma de fogo durante um assalto no bairro de Campina do Barreto, zona norte do Recife. De acordo com informações repassadas pela polícia, o jovem estava bebendo em uma residência quando dois homens em uma moto anunciaram o assalto. Perdeu, perdeu. O rapaz reagiu e foi atingido por dois tiros no abdômen e foi socorrido para a Policlínica Mauri Coutinho. De lá, ele foi transferido para a emergência do Hospital da Restauração. Policiais da Força-Tarefa do DHPP estiveram no local do crime para dar início às investigações. O estado de saúde da vítima não foi divulgado pela polícia. José Cláudio Florencio de Lima, com 36 anos de idade, e a idosa Maria da Penha Lucena Pinto, com 69 anos, foram assassinados com disparos de arma de fogo. De acordo com informações repassadas pela polícia, José Cláudio estava no bar quando o homem se aproximou e atirou várias vezes contra a vítima, que morreu no local. A idosa, que estava trabalhando no bar, foi atingida por uma bala perdida e também morreu na hora. Este duplo homicídio aconteceu na cidade de Caruaru, no Agreste Pernambucano. Motivação, dinâmica e a autoria do crime estão sendo investigadas pelos policiais da Delegacia de Homicídios, que estiveram no local do crime sob o comando da delegada Luciana Pontes. Logo após os trabalhos realizados pelos peritos criminais do Instituto de Criminalística, os corpos das vítimas foram encaminhados ao IML. Um homem com 30 anos de idade foi vítima de uma tentativa de latrocínio, que é roubo seguido de morte, no bairro da Linha do Tiro, zona norte do Recife. De acordo com informações repassadas pela polícia, a vítima foi abordada por dois homens em um carro que exigiram a corrente do rapaz, que entregou. Em seguida, um dos criminosos colocou a mão na cintura da vítima e teria confundido o celular com uma arma, e pensando que se tratava de um policial militar, atirou. O rapaz correu, mas foi atingido por dois disparos, um no pé e outro no braço. Ele foi levado para a Policlínica Mauri Coutinho, na Campina do Barreto, e por conta da gravidade dos ferimentos, foi transferido para a emergência do Hospital Getúlio Vargas. Policiais da Força-Tarefa de Homicídios do DHPP e os agentes da Divisão Especial de Apuração de Homicídios estiveram no local do crime para dar início às investigações. O estado de saúde da vítima, um rapaz com 30 anos de idade, não foi divulgado pela polícia. E agora vamos direto para o DHPP com Cíntia Ferreira, que acompanha um caso de uma dupla tentativa de homicídio, viu? A violência na região metropolitana. O crime aconteceu no bairro do Passarinho, Olinda. Cíntia.
3: Essa história aconteceu

0: ali na Estrada de Passarinho, bem perto do terminal de ônibus, na parte que pertence à cidade de Olinda. Foram duas vítimas. Um homem de 34 anos de idade, que segundo a polícia seria o alvo dos disparos, e uma mulher de 27 anos de idade, que teria sido baleada na perna, mas ela foi alvejada por engano, ou seja, bala perdida. A informação que chegou para a polícia é que um homem em uma motocicleta abriu fogo contra esse rapaz de 34 anos de idade, atirou sem sequer descer do veículo. E logo em seguida, né, as duas vítimas foram socorridas para a UPA de Nova Descoberta. Ele, que levou 3 tiros, precisou ser transferido para o Hospital Getúlio Vargas. As equipes do Departamento de Homicídios e Proteção à Pessoa, o DHPP, foram acionadas, chegaram a conversar, né, com esse rapaz de 34 anos de idade para saber se ele tinha algum tipo de inimigo, se estava sendo ameaçado. Ele disse não saber o motivo dos disparos de arma de fogo, tampouco soube dizer quem foi a pessoa que atirou contra ele. Estava acontecendo, segundo o que a polícia apurou, uma comemoração ali do Dia das Crianças. Já estava no finalzinho da comemoração quando esse homem chegou efetuando esses disparos de arma de fogo. Então, segundo a polícia, não, que foi apurado, ele seria o alvo, e essa mulher de 27 anos de idade estava ali nas proximidades, acabou sendo atingida por engano por conta de uma bala perdida. Cíntia Ferreira para o Bandeira 2.
1: Obrigado, Cíntia.

com 33 anos de idade. Ela foi vítima de mais um feminicídio registrado no estado de Pernambuco. Desta vez, o crime aconteceu no sítio Baixa dos Porcos, no centro da cidade de Iati, no agreste pernambucano. De acordo com informações já passadas pela polícia, a mulher foi morta com golpes de faca peixeira dentro da casa onde morava. E o principal suspeito é o companheiro dela, que está sendo procurado pela polícia. Os policiais não repassaram detalhes sobre a motivação desse crime, nem a dinâmica. Policiais da Delegacia de Homicídios estiveram no local do crime para dar início às investigações. Logo após os trabalhos realizados pelos peritos criminais do Instituto de Criminalística, o corpo da vítima, Camila Barbosa da Silva, 33 anos de idade, foi encaminhado para o Instituto de

rapaz com 28 anos de idade. Ele foi morto a tiros na rua Tailândia, em Nossa Senhora do Ó Paulista, região metropolitana do Recife. De acordo com informações repassadas pela polícia, o rapaz estava chegando em casa quando foi surpreendido por dois homens em uma moto. Os assassinos se aproximaram e, sem dizer nada, atiraram várias vezes contra a vítima, que não teve nenhuma chance de defesa e morreu na hora. Policiais militares foram acionados para a ocorrência e isolaram a área até a chegada dos agentes da Polícia Civil. Motivação, dinâmica e autoria desse crime estão sendo investigadas pelos policiais da Força Tarefa de Homicídios do DHPP, sob o comando do delegado Euronildo Farias, e os agentes da Divisão Especial de Apuração de Homicídios. Logo após os trabalhos realizados pelos peritos criminais do Instituto de Criminalística, o corpo da vítima, Alan Pereira de Lima, um rapaz com 28 anos de idade, foi encaminhado para o Instituto de Medicina Legal no bairro de Santo Amaro, na área central do Recife.

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1: Cheguei e juntos chegamos à segunda-feira. Hoje, feriado 12 de outubro de 2026, dia de Nossa Senhora Aparecida, padroeira do Brasil. Dia também das crianças, dia do engenheiro agrônomo, dia do corretor de seguros e dia do cirurgião pediátrico. Paulo Roberto, bom dia para você.
2: Muito bom dia, Natália Ribeiro, e bom dia a todos que nos acompanham. Feliz Dia das Crianças e de Nossa Senhora Aparecida.
1: Isso mesmo, já se passaram 285 dias do ano, faltam 80 para o ano terminar. Lua na fase nova e o santo do dia é ela, Nossa Senhora Aparecida, padroeira do Brasil. No Recife, 7:11.
2: 7:11.
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1: A cidade, o trânsito e a gente circulando com você. Como está o seu feriado? É dia de trabalho ou é dia de descanso? Você está indo para o trabalho ou está indo caminhar, fazer uma corrida, dar sua volta de bicicleta? Toda a informação é válida para fazer Pernambuco andar. Então, manda o seu WhatsApp para a gente e nos ajude nessa. 991478520. Quem está nas ruas circulando e tem informação é Bruno Araújo. Bom dia, Bruno.
3: Oi, Natália. Bom dia a você. Bom dia também aos ouvintes aqui da Rádio Jornal. Um ótimo feriado para vocês. Natália, o Estúdio Volante traz informações da Via Mangue na zona sul da capital pernambucana. Nos dois sentidos, o fluxo de veículos está livre neste momento. Cenário bem parecido também no túnel Josué de Castro, no Pina. Já na Avenida Antônio de Góes, no bairro do Pina, os motoristas passam um pouco mais devagar. Uma lentidão é que hoje a velocidade máxima permitida na via da direita é de 40 km por hora, por conta da ciclofaixa de lazer que está instalada neste momento. O cenário bem parecido também no CAI José Estelita, onde os motoristas que seguem em direção ao centro do Recife precisam transitar em 40 km por hora. Essa já é a velocidade normal nessa via nos dois sentidos. 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
1: Muito obrigada, Bruno, pelas suas informações. Um excelente dia de trabalho para você. Vamos agora circular com o ouvinte que atendeu ao nosso chamado. Já chegou no nosso WhatsApp, 991478520. Fala, Júlio.
4: Bom dia, Avenida Fagundes Varela, sem retenções, trânsito fluindo tranquilamente. Também a Avenida Getúlio Vargas, em Olinda, Bairro Novo e Casa Caiada, também sem retenções. O trânsito hoje está uma uva.
1: Tá bem, meu amigo Júlio César de Olinda. Um abraço para você, querido. Excelente dia. Obrigada pelas informações. Dando aquela olhada aqui no YouTube, o pessoal que já está por lá com a gente, Rádio Jornal Recife ao vivo no YouTube e com imagens para você. Dona Maria das Graças já está por lá dando seu olá, vários ouvintes participando, corre lá você também para ver a cidade, para ver a movimentação do trânsito. No destaque para você, Avenida Recife, a gente consegue ver ambos sentidos, mas em maior destaque o sentido em direção à cidade universitária e a movimentação muito tranquila nesse momento, feriado, né, gente? Mesmo assim, a gente consegue verificar, claro, que tem ônibus circulando, carro circulando, mas uma movimentação sem retenções, um trânsito muito mais tranquilo do que aquele que você pega durante a semana. Se puder, vá para o YouTube para conferir a nossa programação e as imagens do trânsito e da cidade também. Vamos agora a Caruaru. Beg Santos, bom dia.
5: Bom dia, Natália. O trânsito em Caruaru está calmo, com vigas do centro da cidade livres. A movimentação é muito pequena neste feriado de Nossa Senhora Aparecida. Nas BRs 104 e 232, no perímetro urbano do município, o trânsito também está tranquilo. Rádio Jornal no Trânsito.
1: Obrigada, meu amigo. Vamos então de Caruaru para o Sertão de São Francisco, Sertão do Estado, Petrolina. Ediane Almeida, bom dia.
6: Oi, Natália, bom dia para você, para Paulo Roberto e para todos que nos acompanham. Fluxo super tranquilo por aqui, como previsto, afinal, feriado nacional, então, sem nenhuma alteração no trânsito. Ponte Presidente Dutra, as principais avenidas da cidade também, toda a região central e até as principais BRs de saída da cidade. 428, 407, 232, tudo tranquilo. 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
2: Recife, 7 horas e 16 minutos.
1: 7 e 16.
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1: Proibições e derrubadas.
2: Tribunal Superior Eleitoral na corrida da campanha.
1: O regedor derruba a decisão do presidente do TSE e canal Exército do Lula volta ao ar.
8: O corregedor-geral da Justiça Eleitoral, ministro Ricardo Vilas Boas Cueva, derrubou neste domingo a decisão do presidente do Tribunal Superior Eleitoral, ministro Nunes Marques, que suspendeu o canal do WhatsApp Exército do Lula. A decisão final será discutida pelo plenário do TSE. Pela manhã, Nunes Marques havia determinado a suspensão do canal sob a alegação de que ele disseminava conteúdo falso. A decisão atendeu um pedido da campanha do candidato à presidência da República, Flávio Bolsonaro, do PL. O canal Exército do Lula conta com mais de 3 milhões e 400 mil seguidores. O canal é administrado pelo deputado federal André Janones, que reagiu à decisão de Vilas Boas.
9: O TSE acaba de revogar a decisão de Cássio Nunes Marques, mostrando que ninguém cala a voz de um povo quando ele se une, que nós não vamos permitir censura no Brasil. Essa vitória é uma vitória da democracia.
8: Neste domingo, durante um ato na Avenida Paulista, o candidato Lula, do PT, criticou a decisão de Nunes Marques e a classificou como tendenciosa. Com a nova decisão, o envio de mensagens e a inclusão de novos seguidores foram liberados no canal.
1: Em sua decisão, Cueva apontou divergência com o ministro Nunes Marques no entendimento da solicitação feita pela equipe de Flávio Bolsonaro.
2: Para ele, não existem provas que justifiquem a suspensão de todo o canal, mas de algumas publicações.
1: Além disso, o corregedor afirma que não faz sentido suspender o funcionamento de todo o canal sem que as diligências sejam concluídas.
2: Mais cedo, antes de participar de um ato da campanha na Avenida Paulista em São Paulo, o presidente Lula, candidato à reeleição, chamou de absurda e censura a decisão de Nunes Marques.
1: 7 horas 19 minutos.
2: 7:19.
1: Pedido de investigação.
2: Flávio Bolsonaro pede para a Justiça Eleitoral investigar o diretor da Polícia Federal.
1: A equipe jurídica do senador e candidato do PL à presidência da República apresentou uma notícia-crime à Justiça Eleitoral.
2: O pedido é para que seja aberta a investigação contra o diretor-geral da Polícia Federal, Andrei Rodrigues, por suspeita de uso da estrutura pública para beneficiar o presidente Luiz Inácio Lula da Silva, do PT, durante o primeiro turno das eleições.
1: A defesa de Flávio afirma que Andrei usou a estrutura da Polícia Federal para anunciar, em entrevista coletiva no domingo, dia 4, uma apuração preliminar sobre uma possível interferência estrangeira nas eleições.
2: Segundo os advogados, a divulgação da suspeita, que poderia ser associada à campanha de Flávio, tinha potencial para influenciar os eleitores em favor de Lula.
1: Na petição, a defesa argumenta que às vésperas de um primeiro turno marcado pela polarização entre Lula e Flávio Bolsonaro, seria possível identificar a quem a suspeita se dirigia.
2: Os advogados afirmam que a acusação que consideram falsa, atingia Flávio e sua campanha.
1: A equipe jurídica pede a abertura de um procedimento de investigação e o encaminhamento do caso ao Ministério Público Eleitoral.
2: Também solicita documentos da Advocacia Geral da União, da Polícia Federal e da Procuradoria Geral da República, além da gravação completa da entrevista coletiva de André Rodrigues.
10: O caso começou após uma reportagem do jornal britânico The Guardian, publicada em 30 de setembro. O texto tratava da possibilidade do governo dos Estados Unidos destinar $1 milhão a um programa relacionado ao combate ao lawfare e à censura no Brasil. A petição de Flávio destaca que a própria reportagem informava que os programas ainda estavam em discussão e que não havia confirmação de transferência dos recursos. No dia 1º de outubro, o advogado-geral da União, Jorge Messias, enviou comunicações à Procuradoria-Geral da República e à Polícia Federal solicitando a apuração do caso. 3 dias depois, Andrei Rodrigues anunciou que a Polícia Federal havia iniciado um procedimento preliminar para investigar o assunto. A equipe de Flávio Bolsonaro ressalta, porém, que esse procedimento foi arquivado no dia 7 de outubro por falta de justa causa. Segundo a defesa, a Procuradoria-Geral da República também arquivou o expediente que havia recebido. Com base nesses argumentos, a campanha do PL sustenta que a divulgação da apuração no próprio dia da votação pode ter configurado o uso de uma estrutura pública para beneficiar um partido político.
1: Redes sociais afetadas.
2: Meta alega problemas técnicos para as redes de Lula.
1: A empresa responsável pelo Facebook, Instagram e WhatsApp afirmou que problemas técnicos provocaram a redução do alcance de publicações ligadas à campanha do candidato à presidência da República.
2: Ao mesmo tempo, a empresa sediada nos Estados Unidos negou as acusações da campanha de Lula de que estaria favorecendo as publicações do candidato Flávio Bolsonaro do PL nas redes sociais.
1: Em nota, a Meta classificou as acusações como falsas e afirmou que elas não têm respaldo em fatos.
11: A empresa também declarou que muitos dos problemas técnicos citados não afetaram apenas o Brasil ou contas específicas na plataforma. Ainda segundo a Meta, a empresa cumpre as regras eleitorais e está comprometida em garantir condições iguais de uso das plataformas para todos os candidatos. A campanha do PT acionou o Tribunal Superior Eleitoral e a Agência Nacional de Proteção de Dados. O partido afirma haver fortes suspeitas de tentativa de interferência no processo eleitoral brasileiro para beneficiar a candidatura de Flávio Bolsonaro. Em comunicado, a campanha de Lula contestou a explicação apresentada pela Meta. Segundo o partido, a empresa afirma que a falha também atingiu outros anunciantes e mercados, mas não apresentou provas disso. A campanha também questiona a falta de evidências de que o problema tenha afetado outros candidatos no Brasil. O partido criticou ainda o fato de a Meta atribuir a redução do alcance das publicações a um problema técnico. Diante das acusações, o Tribunal Superior Eleitoral deu prazo de 48 horas para que a empresa explique o caso.
1: Os atos de campanha deste domingo.
2: Lula e Flávio Bolsonaro apresentam propostas em São Paulo.
8: São Paulo foi a cidade escolhida pelos candidatos à presidência da República para as agendas de campanha deste domingo. Lula, do PT, participou de um ato e de uma marcha com milhares de pessoas na região do MASP e na Avenida Paulista. A mobilização foi organizada por movimentos estudantis e sociais. Lula pediu aos apoiadores que conversem com pessoas que deixaram de votar no primeiro turno para que compareçam às urnas no segundo turno.
12: Eita abstenção e pessoas que não foram votar são 30 milhões. Nós temos a obrigação de conversar com as pessoas que acham que não tem mais direito de votar. Que 60 anos ou 70 anos não transforma a pessoa em inútil, porque essa pessoa não quer votar por ele. Ele tem filho, ele tem filha, ele tem neto, ele tem bisneto e ele tem a pátria dele para ele cuidar.
8: Flávio Bolsonaro, do PL, participou de um almoço com prefeitos de municípios da região metropolitana de São Paulo e depois de outro encontro com vereadores. Os aliados Ricardo Nunes, prefeito da capital paulista, e Tarcísio de Freitas, governador do estado, também participaram dos encontros. Flávio afirmou que pretende investir em programas sociais e em tecnologia.
13: Vamos levar a gente na palma da mão das pessoas, vai estar no celular, na palma da mão das pessoas, a possibilidade de aprimorar, de se qualificar, de se capacitar via o sistema S que a gente vai botar na palma da mão das pessoas. Como é que a gente vai trabalhar com tecnologia? A pessoa vai saber o que é que tem de oportunidade perto da casa dela, na palma da sua mão, já referenciado.
8: O segundo turno das eleições para a presidência da República será realizado no domingo, 25 de outubro.
1: 7:25.
2: 7:25.
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1: E o Dia da Padroeira do Brasil mobiliza missas, é claro, em paróquias de todo o país. Não é diferente na região metropolitana, em Pernambuco e no Recife. Quem acompanha uma dessas celebrações e agora traz informações para a gente é Cíntia Ferreira. Bom dia.
14: Bom dia aos ouvintes da Rádio Jornal. A gente fala direto aqui da paróquia de Nossa Senhora da Conceição Aparecida, que fica no bairro de Pissep, que celebra, né, o Dia da Padroeira do Brasil, Nossa Senhora Aparecida. São 12 dias de festa, né, culminando no dia de hoje, que é o dia 12 de outubro, feriado nacional. E desde cedo a programação aqui está bastante intensa. As missas começaram às 5 horas da manhã. Nesse momento acontece aqui um tradicional café da manhã, que é oferecido, né, para os fiéis após a missa, e os fiéis já estão se preparando para a próxima missa, que começa daqui a pouquinho. A gente vai conversar agora com o Robson Ferreira, que é o coordenador da PASCOM, que vai falar um pouquinho sobre a programação para hoje, né? A gente teve missa às 5 da manhã, vai ter às 7, vai ter às 9 também, tem procissão mais tarde. Bom dia, Robson.
15: Bom dia a todos os ouvintes, todo o povo de Deus que está nos acompanhando. A programação começou às 5 horas da manhã, como você falou, a primeira missa, depois o nosso tradicional café da manhã comunitário, a nossa paróquia oferta para o povo de Deus, para que inicie o dia conosco, né? Nesse café da manhã, daqui a pouquinho a missa das 7 da manhã, e aí a gente começa realmente uma programação intensa, com missa às 9, missa ao meio-dia, missa às 3 horas da tarde, 4:30 a gente faz a nossa grande procissão em honra à Nossa Senhora Aparecida, onde as ruas do bairro são tomadas aí por centenas de pessoas. Então a gente faz essa grande procissão, retornando para cá, para a última missa, que costuma ser a mais lotada, finalizando hoje com o show da cantora Maiara Dias.
14: E hoje tem bênção para as crianças?
15: Hoje tem bênção para as crianças também, na missa das 9 horas. Ao final faremos uma bênção especial para as crianças, em razão do dia delas, mesmo dia de Nossa Senhora Aparecida.
14: Robson, muito obrigada pelas informações. Lembrando que Nossa Senhora Aparecida, ela foi proclamada oficialmente padroeira do Brasil em 1930, mas só foi oficializado em 1931. E é feriado nacional desde 1980. A gente segue aqui acompanhando a festa de Nossa Senhora Aparecida. Cíntia Ferreira para a Rádio Jornal, Rádio Notícia.
1: 7:27.
2: 7:27.
1: Nova lei antifacção.
2: Nova legislação foi debatida em audiência pública no STF.
16: O Supremo Tribunal Federal discutiu os limites de uma nova lei criada para fortalecer o combate às facções criminosas. Durante a audiência, que contou com a participação do Ministério Público de Minas Gerais, foram apresentadas contribuições sobre o chamado Marco Legal do Combate ao Crime Organizado. A Lei 15.358, de 2026, conhecida como Lei Antifacção, é questionada em 4 ações que são analisadas pelo STF. Entre os pontos em debate estão medidas que permitem ao Estado agir sobre bens ligados ao crime organizado e ao tráfico de drogas. O promotor de justiça e coordenador do Grupo de Atuação Especial de Combate ao Crime Organizado, o GAECO, do MPMG, Giovanni Avelar Vieira, participou da audiência e falou sobre instrumentos previstos na nova legislação, como o contraditório diferido, a alienação antecipada de bens e o confisco de patrimônio utilizado no tráfico de drogas.
17: Enquanto as organizações criminosas, segundo dados do Fórum Brasileiro de Segurança Pública, geraram um faturamento de R$140 bilhões em 2022, o volume em 2024 de alienações antecipadas e de leilões por parte da Senad não chegaram a R$133 milhões, ou seja, 1000 vezes menos do que o faturamento das nossas organizações criminosas.
16: Um dos pontos discutidos é a possibilidade de determinados bens serem vendidos antes do fim do processo. A chamada alienação antecipada busca evitar que o patrimônio apreendido perca valor enquanto a justiça ainda analisa o caso. O promotor também abordou o chamado perdimento extraordinário e o alcance do confisco de bens relacionados ao tráfico de drogas. São mecanismos que podem atingir o patrimônio utilizado ou obtido com atividades criminosas. A audiência foi conduzida pelo ministro Alexandre de Moraes e reuniu 48 expositores durante 2 dias. As manifestações apresentadas vão ajudar os ministros na análise das 4 ações que questionam a constitucionalidade da nova lei. A expectativa é que a discussão contribua para definir como as novas regras poderão ser aplicadas no combate ao crime organizado, sem deixar de garantir os direitos previstos na Constituição.
1: 7:30.
2: 7:30.
1: O resumo da violência nas últimas horas em Pernambuco.
2: Adúcio Lucena, o repórter do Bandeira 2.
18: De sábado para cá foram registrados 16 homicídios em Pernambuco, sendo 9 na região metropolitana do Recife e 7 no interior do estado. Crimes de morte foram contabilizados na capital, no Grande Recife, no Agreste e no Sertão Pernambucano. O destaque do interior vem da cidade de Caruaru, que registrou um duplo homicídio. Um homem com 36 anos de idade foi morto a tiros em um bar. Uma idosa de 69 anos, que trabalhava no local, foi atingida por bala perdida e morreu na hora.
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11: Previsão do tempo com informações da Agência Pernambucana de Águas e Clima, APAC. Na região metropolitana do Recife e também nas zonas da Mata Norte e Sul do estado, a previsão é de tempo parcialmente nublado, a claro, com chuva com intensidade fraca nas primeiras horas da manhã e também durante a noite. As temperaturas ficam entre 20 e 29 graus. No agreste do estado, a previsão é de clima parcialmente nublado, a claro, sem chuva na região ao longo do dia. Os termômetros ficam entre 17 e 31 graus. No sertão, a previsão é de tempo com céu claro, sem chuva em toda a região ao longo do dia. As temperaturas ficam entre 19 e 36 graus. E no arquipélago de Fernando de Noronha, a previsão é de clima parcialmente nublado, a claro, com chuva rápida pela manhã. Os termômetros são mais estáveis e ficam entre 27 e 30 graus. Falando agora sobre a tábua das marés, para quem vai à praia, também para os trabalhadores que são pescadores e precisam saber como é que vai ser a maré no dia de hoje, a mínima vai ser às 11:19 da manhã e também às 11:31 da noite. Já o ponto máximo da maré vai ser às 5:19 da tarde.
1: Agora 7:32.
2: 7:32.
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1: Bruno Araújo.
21: Nós viemos entregar uma cadeira de rodas para a Raíssa Feliciano da Silva, de 30 anos. Ela é moradora da rua Boa Esperança, número 15, no bairro de Dois Unidos, na zona norte do Recife. Raíssa recentemente passou por 2 cirurgias, depois de levar uma queda e ficar com uma fratura exposta na perna direita. Nós vamos conversar com Raíssa para entender como é que foi essa queda.
22: Eu caí, né, levei uma queda de um batente e sofri uma fratura exposta na tíbia e na fíbia. Passei por 2 cirurgias. Uma delas eu coloquei os ferros, né? Aí já tirei o ferro e coloquei por dentro 2 placas e 6 parafusos. Aí a recuperação vai ser um pouco demorada. O médico me falou que eu vou levar uns 6 meses para poder ter essa parte da recuperação.
21: Foi uma queda que você levou dentro de casa, estava almoçando...
22: A gente estava almoçando, eu levei essa queda na calçada da casa da minha mãe.
21: Era um dia de domingo, estava a família toda reunida, né? O médico falou já que deve passar 6 meses essa recuperação. Estou vendo, Raíssa, que hoje você está com uma cadeira de banho. Isso. 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
22: 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Isso também já vai me ajudar muito, para eu poder também sair de dentro de casa, porque eu só estou com a cadeira de banho. E graças a Deus, essa cadeira chegou no momento certo, né?
3: Ok, Raíssa, muito obrigado. Boa recuperação para você, tá joia? Essa é mais uma atitude cidadã que só foi possível graças aos amigos e ouvintes da Rádio Jornal.
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1: 7h37.
2: 7h37.
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1: Vamos então circular mais informação para você. Se você estiver trabalhando nesse feriado, tem informação para você. Se você estiver indo curtir o feriado, tem informação também. Então vamos saber do trânsito. Fala, Bruno Araújo.
23: Oi, Natália Ribeiro. O Estúdio Volante está de volta e a gente já passou pela Avenida Cruz Cabugá, no bairro de Santo Amaro, onde os motoristas passam sem dificuldades nos dois sentidos. O trânsito está livre neste momento. Cenário bem parecido na Avenida Norte, em toda a extensão dessa via. Os motoristas e motociclistas não encontram dificuldades nos dois sentidos, tanto para quem segue no sentido subúrbio-cidade, quanto para quem vai no sentido contrário. E na Avenida Santos Dumont, no bairro do Rosarinho, os motoristas também trafegam sem problemas, sem nenhum engarrafamento neste momento. 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
1: Obrigada, Bruno. Hora do ouvinte falar com a gente. É com você, Wanderson.
24: Bom dia. O trânsito segue livre e sem retenção aqui na Avenida Recife, nos dois sentidos.
1: Tá bem, tá certo. Vamos agora com a Edjane Almeida, Petrolina. Tá chegando.
6: Muito bem, Natália, já de volta por aqui. O fluxo continua tranquilo. Passando agora informações de como está o trânsito na PE-665, a estrada da Tapera que leva às ilhas. Destino bastante procurado por aqui, tanto nos feriados quanto nos finais de semana por moradores e turistas. A estrada da Tapera, neste momento, está com fluxo muito tranquilo. Mas a partir de 10h30, 11 da manhã, mais ou menos, fica bem intenso o tráfego nos dois sentidos. Portanto, é melhor se antecipar para quem quer curtir o feriado nas ilhas do Maçangano, Ilha do Maroto, Rodeadouro e chegar às travessias. O plano é sair de casa mais cedo para aproveitar um tráfego tranquilo, como está no momento. 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
1: Obrigada, Edjane. Vamos saber agora da Zona da Mata. Ramos Silva, bom dia.
7: Bom dia, Natália. Começamos esta manhã de segunda-feira com uma movimentação de veículos super tranquila nas rodovias que cortam toda a zona da Mata Norte do estado, principalmente BR-408, como também na PE-90, no trecho que divide o centro de Carpina. O trânsito está fluindo tranquilamente, sem retenções. 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
1: 7h41.
2: 7h41.
1: Articulação política.
2: As manobras no Rio de Janeiro.
1: Consolidado como governador eleito do Rio após a recontagem de votos oficializada pelo Tribunal Regional Eleitoral, Douglas Ruas, do PL, assumiu imediatamente o posto de principal cabo eleitoral de Flávio Bolsonaro no estado para o segundo turno.
2: A articulação ganhou força logo após o primeiro turno, quando o presidenciável convidou Ruas para coordenar sua campanha em território fluminense.
1: A dupla liderou um encontro político na Barra da Tijuca com dezenas de prefeitos e apoiadores.
2: Durante a reunião, Flávio Bolsonaro destacou a importância de ter Ruas como seu principal parceiro político no estado.
1: A ascensão de Ruas como grande condutor da campanha de Flávio no Rio, viabilizada após o TSE rejeitar a candidatura de Antônio Garotinho do Republicanos e a posterior desistência de recursos por parte de Eduardo Paes do PSD.
2: Com a redistribuição dos votos válidos, a vitória de Ruas em primeiro turno foi oficializada.
9: A retotalização dos votos do primeiro turno da eleição para governador do Rio de Janeiro mostrou que o candidato do PL, Douglas Ruas, ficou com 50,88% dos votos válidos, enquanto Eduardo Paes, do PSD, atingiu 44,16%. Com isso, Douglas Ruas está eleito governador do estado, já que obteve mais da metade dos votos válidos, conforme prevê a Constituição Federal. No entanto, o Tribunal Regional Eleitoral do Rio de Janeiro só vai proclamar oficialmente o resultado no próximo dia 15. Segundo o presidente do órgão, o desembargador Cláudio Melo Tavares, o procedimento formal exige decisão do plenário. Ele reiterou que até lá, os preparativos e a propaganda eleitoral para o segundo turno permanecem suspensos.
10: Esse relatório ficará 3 dias na Secretaria do Tribunal, à disposição dos partidos, das federações e das coligações da Ordem dos Advogados do Brasil do Ministério Público Eleitoral. Em seguida, os interessados terão 2 dias para apresentar eventuais reclamações e a comissão apuradora terá 3 dias para se manifestar sobre elas. Por fim, o plenário desta corte julgará as reclamações, aprovará o relatório e proclamará o resultado definitivo no dia 15 de outubro de 2026, às 15 horas.
9: A retotalização dos votos para governador do Rio atendeu a uma decisão do Tribunal Superior Eleitoral, que manteve o indeferimento do registro da candidatura de Antônio Garotinho do Republicanos. O candidato foi declarado inelegível pelo TRE do Rio por improbidade administrativa relacionada a irregularidades em programas executados quando governou o estado.
1: 7h44.
2: 7h44.
1: Meio ambiente em pauta.
2: Queimadas levam 36 cidades do Amazonas a reconhecer a situação de emergência.
12: A qualidade do ar segue muito ruim em Manaus, capital do Amazonas.
0: A prefeitura suspendeu os eventos ao ar livre organizados pelo município neste domingo e no feriado desta segunda-feira. A fumaça das queimadas em outros municípios do Amazonas agrava a situação na capital. Para enfrentar a crise, o governo federal reconheceu situação de emergência em 36 municípios do estado atingidos por incêndios. A medida permite a liberação de recursos. Ministros e uma força-tarefa nacional chegaram ao Amazonas nesse sábado para alinhar ações com representantes do governo estadual e da prefeitura. Neste domingo, um sobrevoo com uma comitiva de ministros foi suspenso por falta de condições adequadas de visibilidade. O ministro da Integração e do Desenvolvimento Regional, Valdez Góes, comentou a atuação da força-tarefa.
8: Empregabilidade de brigadistas, 11 aeronaves, recursos sendo destinados para o que for necessário, de maneira que o governo federal, com seus atores presentes, em parceria e ladeado das autoridades estaduais e municipais, possam ser mais rápidos na atuação do apagar o fogo que está aí atingindo toda essa região aqui do Amazonas.
0: Em setembro, o Amazonas registrou 3.700 focos de calor, quase 4 vezes o número do mesmo período do ano passado. Nos primeiros dias de outubro, já são mais de 800 focos. Valdez Góes afirmou que as equipes federais vão continuar no estado para combater os incêndios e atender a população atingida.
8: Nossas equipes permanecem no estado, inclusive não só a equipe do Ministério de Meio Ambiente, da Defesa Civil Nacional, mas também da Força Nacional do SUS. Além de apagar o fogo, nós temos já as consequências desse fogo. As unidades hospitalares já começam a receber pacientes com algum tipo de dificuldade.
1: Na sexta-feira, a concentração de poluentes em Manaus chegou a níveis críticos, quase 4 vezes acima do limite considerado seguro pela Organização Mundial da Saúde.
2: As aulas da rede municipal também chegaram a ser suspensas.
1: A estiagem agravou a poluição do ar e dificultou o combate aos incêndios. 7h47.
2: 7h47.
1: Os números da dengue no Brasil.
2: Casos prováveis caem em 70% no país em 2026.
12: O Brasil registrou uma queda de 70% nos casos prováveis de dengue em 2026, na comparação com o mesmo período do ano passado. Até 26 de setembro, foram contabilizados cerca de 470.500 casos prováveis da doença no país, contra 1,5 milhão registrados até a mesma data de 2025. Também houve redução nos casos de chikungunya e zika. Em 2026, foram registrados 67.900 casos prováveis de chikungunya, número 43% menor que os 118.800 casos contabilizados no mesmo período de 2025. Já os casos de zika somaram 2.141, uma queda de 35%.

0: das arboviroses, com a identificação e o tratamento de criadouros, além da orientação da população sobre medidas de prevenção. Até o fim deste ano, o Ministério da Saúde prevê a formação de mais de 300 mil profissionais. Entre as estratégias de controle do Aedes aegypti estão a borrifação residual intradomiciliar em imóveis especiais, como escolas, unidades de saúde e locais de grande circulação. Também as estações disseminadoras de larvicida e um método que utiliza bactéria para reduzir a capacidade de transmissão do vírus pelo mosquito. Outra ferramenta são as ovitrampas, dispositivos que permitem monitorar a presença do Aedes aegypti por meio da coleta de ovos do mosquito. Essa estratégia contribui para identificar áreas com maior presença do vetor e está presente em aproximadamente 2 mil municípios.
1: 7h49.
2: 7h49.
1: Dia de Nossa Senhora Aparecida.
2: Proclamada padroeira do Brasil há 95 anos.
1: Devotos da capital ao interior do estado rendem homenagens.
3: Em 12 de outubro é comemorado o Dia de Nossa Senhora Aparecida. A data é feriado nacional e marca uma das manifestações religiosas mais aguardadas entre a população católica. A figura de Nossa Senhora Aparecida aqui no país remete ao período colonial, quando os portugueses chegaram ao Brasil. A figura de Nossa Senhora Aparecida, no entanto, surge de uma perspectiva diferente. Esperança para a população mais vulnerável e esquecida, como ressalta o historiador Lula Couto.
4: No caso de Nossa Senhora, ela sempre foi vista como uma grande representante dessa missão civilizatória do catolicismo. E o apreço dos católicos por Nossa Senhora sempre foi algo singular. Especificamente, no caso de Nossa Senhora Aparecida, porque é no século XVIII que ela é descoberta por pescadores. Por isso o nome é Aparecida, porque ela aparece, é uma imagem que aparece, aparece quebrada, o corpo separado da cabeça. Depois, essa imagem, ela representa a população mais sofrida, porque são pescadores e é uma imagem enegrecida, uma imagem preta de Nossa Senhora.
3: Aqui em Pernambuco, as festas em volta da Santa tiveram início desde o dia 1º de outubro. É o caso da paróquia Nossa Senhora da Conceição Aparecida, no Ipicepe. Padre Neto, pároco da igreja, destaca que a programação religiosa desta segunda-feira está recheada.
5: E no dia 12, a paróquia do Ipicepe, ela irá ter uma programação bem recheada, se assim podemos dizer. Teremos missas, uma às 7, outra às 9, mais uma missa ao meio-dia, outra às 15 horas. Depois da missa das 15 horas, teremos a procissão pelas ruas do bairro e, retornando para a igreja, teremos a missa de encerramento com o nosso bispo auxiliar, Dom Josivaldo.
1: Agora 7h51.
2: 7h51.
1: Vamos saber o que é a notícia no mundo dos negócios com o economista Écio Costa.
6: A âncora do crescimento, que vem da responsabilidade fiscal e traz a prosperidade. Existe uma falsa dicotomia no debate público de que responsabilidade fiscal seria inimiga do social. A economia demonstra o oposto. O equilíbrio das contas é o alicerce indispensável para um crescimento sustentável, capaz de gerar empregos sem corroer o poder de compra da população com inflação ou asfixiar o setor produtivo com juros altos. Quando o Estado gasta dentro da sua capacidade de arrecadação, ele sinaliza previsibilidade e controle da dívida. A consequência direta é a queda no prêmio de risco do país. Com expectativas ancoradas e inflação dominada, o Banco Central ganha margem para reduzir a taxa Selic de forma estrutural. Os juros da dívida pública também caem. Juros mais baixos barateiam o crédito para o empresário investir, para o governo administrar sua dívida e para as famílias consumirem, destravando a economia. Ajustar as contas não exige sacrificar investimentos essenciais em saúde, educação ou segurança pública. Tampouco significa aumentar a já sufocante carga tributária. O caminho passa por um choque de eficiência. O Brasil gasta muito e gasta mal. É plenamente viável equilibrar o orçamento focando na qualidade do gasto, cortando desperdícios, revisando subsídios ineficientes, modernizando a máquina estatal e focando no combate a fraudes e privilégios. Preservar as áreas vitais é uma questão de gestão e prioridade técnica. O controle fiscal inteligente protege o cidadão de duas formas: garante a oferta dos serviços públicos e bloqueia a inflação, que sempre pune os mais pobres. Responsabilidade com orçamento não é austeridade cega,

0: mas a ferramenta mais poderosa de desenvolvimento do país.
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10: 7h57.
11: 7h57.
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14: Agora 7h58, segunda-feira feriado, mas é claro que tem Passando a Limpo para você. Igor Maciel, bom dia.
15: Muito bom dia, Natália. Bom dia aos ouvintes da Rádio Jornal. Estamos começando Passando a Limpo daqui a pouquinho. E com Eliane Cantanhede hoje, Romualdo de Souza e Fernando Castilho. Vamos ter também aqui a Caroline Fernandes falando sobre um livro que ela está lançando. Ela é doutora em ciência da informação. E está lançando um livro, Meias Verdades, é um jogo. Daqui a pouco ela vai explicar isso pra gente aqui, como é que funciona. Na verdade é um jogo, ela gamificou a busca pela... o combate à desinformação. É bem interessante isso, o trabalho dela da universidade. E a gente vai falar sobre isso aqui, mas vamos falar também sobre a campanha, sobre a eleição, o que a gente está vivendo neste momento, que é o segundo turno da eleição presidencial, porque é feriado, mas está aí a campanha na rua, inclusive teve um evento grande do PT e do Lula ontem em São Paulo. É um evento muito grande, com milhares de pessoas, centenas de milhares de pessoas que foram às ruas lá em São Paulo. Mas o clima de dificuldade realmente está ainda é muito grande para uma virada, uma possível virada do Lula em cima do Flávio Bolsonaro agora nesse segundo turno. O resultado do primeiro turno surpreendeu muita gente, inclusive dentro do PT, e eles ficaram realmente meio perdidos. Tem mudança na comunicação, tem um monte de coisa que eles estão fazendo. A gente notou, inclusive, acho que a Laurinha estava mandando para mim, você só percebeu uma mudança? Percebi. Tem uma mudança, inclusive, no uso de algumas expressões, de algumas coisas que o Lula está fazendo. Talvez, vamos ver, tem duas semanas ainda de campanha, talvez dê certo, mas talvez seja muito tarde já, vamos ver. A gente vai falar sobre isso aqui daqui a pouquinho.
14: Então tá bem, tá certo. Ótimo programa pra você, Igor, pra todo mundo. Boa semana, bom feriado, já. Passando a Limpo aí pra você.
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15: Começa agora o Passando a Limpo. Muito bom dia para você que nos acompanha pelo rádio, pelo aplicativo, você que nos acompanha pelo YouTube, nos canais JC Play e também nos canais, no canal JC Play, TV Jornal SBT e também no Rádio Jornal. Rádio Jornal, JC Play, TV Jornal SBT, você acompanha o Passando a Limpo aqui com a gente. Hoje estamos com o Fernando Castilho, Romualdo de Souza, daqui a pouquinho tem a Eliane Cantanhede também participando conosco aqui do programa. Eu vou começar aqui só apontando uma variação que eu percebi, viu, Romualdo e Castilho, que deu para perceber hoje no guia eleitoral, no programa eleitoral do Lula, que me chamou a atenção. O que é que a gente teve hoje? Primeiro teve o Lula, depois o Flávio Bolsonaro. No caso do Flávio Bolsonaro, o que ele fez, e até foi interessante que o Flávio Bolsonaro se preparou para levar pancada e ele já começa o programa. Primeiro ele faz uma homenagem ali à Nossa Senhora Aparecida e tal, depois toda aquela polêmica que aconteceu na véspera do primeiro turno. Mas aí ele faz uma homenagem, tudo, beleza. E depois ele diz, olha, eles estão falando mal de mim, mas eu estou aqui para apresentar propostas. Então,
17: Só que o programa do Lula não tinha batido tanto no Flávio Bolsonaro assim. Meio que reduziu essa pancada. O que o programa do Lula fez foi começar a falar para o público que, nos últimos meses e nos últimos anos até, o governo Lula meio que ignorava, simplesmente ignorava, que é o empreendedor. O microempreendedor, que é eu diria que não é nem o micro, é o nano. Empresário. É o nano empreendedor.
18: Ainda tem o nano, que é menor.
17: É o nano empreendedor e o microempreendedor. E aí, a grande questão, vocês lembram, gente, é porque essas coisas a gente vai passando, aí esquece, aí acha que, não, isso aí realmente é uma surpresa. Tem surpresa nenhuma esse público estar na bronca ou ter uma bronca com o governo e com o PT, com o governo Lula e com o PT. Porque é o seguinte, lá atrás, quando se falava, não, porque tem o motorista de aplicativo, que ele é, de certa forma, ali ele está trabalhando para ele mesmo, ele trabalha sem patrão. Você tem o entregador do aplicativo também, que ele trabalha sem patrão. Ali ele não tem um patrão determinando que horas ele tem que trabalhar, não, ele adapta a vida dele ali ao trabalho, para poder a renda que ele está pretendendo ali conseguir com aquele trabalho. E o que aconteceu foi que o governo Lula e o PT e todos os aliados do PT nesses últimos anos passaram a chamar isso de precarização do trabalho e nada mais. Era como se esse povo tivesse errado, sabe? Sabe você chegar, se coloca no lugar. Eu acho que falta às vezes um pouco de empatia. Sabe? A coisa de, eu sou muito sensível, Mas falta empatia. Falta empatia, sabe por quê? Se coloca no lugar do sujeito que ele trabalhava na escala 6x1 mesmo, sabe? Na escala 6x1, tinha uma renda baixa, ou ele chegava, às vezes tinha que ficar com o filho ou alguma coisa do tipo, o filho estava doente, o patrão estava querendo que ele chegasse, porque ele tinha que trabalhar, porque não pode faltar, porque tudo. E aí ele resolve que ele vai trabalhar, ou ele é demitido, ou ele decide sair, e ele resolve que ele vai trabalhar por conta própria. E ele percebe que ele pode trabalhar ali com o aplicativo, fazendo as entregas dele no horário que ele puder trabalhar, porque no outro horário ele pode ficar com o filho, ele pode fazer o que for, o que ele quiser, certo? Ele pode trabalhar mais ou trabalhar menos de acordo com a renda que ele está querendo ter ali naquele momento. Ele tem liberdade para isso. Liberdade é importantíssimo. Liberdade é algo importantíssimo, eu acho que ainda é, certo? Aí você vai ali, ou então você vai ser motorista de aplicativo, no começo você está ali alugando um carro, locando um carro, para um dia você poder comprar um carro e você poder trabalhar, é seu instrumento de trabalho, você faz o seu horário, você projeta a sua renda, você é seu próprio patrão, de certa forma, ali, ok, beleza. Aí chega o governo. E o governo, ao invés de facilitar, o governo chega e diz, isso aí é CEO de MEI, só quer ser o empresário agora. Isso, na verdade, é precarização do trabalho. E aí o sujeito que está ali com uma vida muito melhor para ele, ali naquele momento, o sujeito fica ouvindo o tempo todo que ele está errado. Tem alguém o tempo todo ali dizendo, ele está errado, você está errado. Devia estar procurando emprego. O que você está fazendo é errado, você devia estar procurando um trabalho CLT. Você deveria estar procurando um trabalho CLT. Você acha que o sujeito vai ficar feliz com você? Você acha que esse eleitor vai ficar feliz com você? Aí o que é que deu para perceber hoje? No programa de hoje, do Lula, ele começa a falar do empreendedor, da importância do empreendedorismo. E aí ele começa a usar essas expressões e aí você nota já uma mudança, você nota uma modificação já. Então, tem alguma coisa aí, alguma mudança já. Ele fala em prosperidade, é prosperidade e empreendedorismo. Prosperidade não é por acaso, tá? Tem uma, dentro das igrejas neopentecostais, o Castilho sabe bem disso, que o Castilho estuda muito isso, lê muito sobre isso. Dentro das igrejas neopentecostais tem a história da teologia da prosperidade. Tá? Então, quando o Lula começa a falar em prosperidade e empreendedorismo, ele está tentando se conectar com a realidade. A pergunta é se isso agora, a essa altura, vai surtir efeito ou se é tarde demais. Mas tem essa coisa da prosperidade também no meio evangélico e principalmente nas igrejas neopentecostais, né, Castilho? E tem uma mudança na comunicação aí do Lula, pelo jeito.
18: Acho que o primeiro programa de hoje, aliás, no programa de hoje a gente consegue perceber isso. Mas eu queria falar um pouco sobre essa história da prosperidade, que inclusive está na publicidade do Flávio Bolsonaro, que diz que vai criar o Ministério da Prosperidade. O termo prosperidade é usado já há mais de 50, 100 anos, né, a partir das igrejas evangélicas, que se prega uma teologia em que você ajuda os seus, você trabalha, você investe o seu... Enquanto você adora, né, a Jesus, você tem que crescer. Você não tem que ficar na condição de pobre, você na condição do seu trabalho. E é por isso que essa coisa evoluiu mais nas igrejas neopentecostais, né, que privilegiam a iniciativa de você trabalhar, de você trabalhar mais, de você se mostrar mais, né? E as empresas têm esse cuidado. Por exemplo, uma empresa que contrata um chefe de RH evangélico, a tendência é que ele privilegie na seleção membros da sua comunidade, tem que ter um pouco de cuidado. Mas
17: que tem essa coisa de eles se ajudar,
18: se
17: ajudarem, então, enquanto comunidade.
18: É uma renda o seguinte, na verdade você trabalha e no final de semana você adora a Jesus, né? E você tem aquele... o sábado e o domingo é o momento de congraçamento disso aí. Isso é uma questão. Isso ajuda muito para um empreendedor, o empreendedorismo. O que tem um problema muito sério, que eu acho que aí o governo Lula não percebeu, que é uma coisa seguinte. Por uma questão histórica, o governo foi construído, o Partido dos Trabalhadores foi construído na relação de trabalhar, na relação de CLT. Você tem um empregado, você tem um empregado que briga com o empregador, briga por melhores salários. O problema é que a estrutura de salário no Brasil, Igor, hoje é o seguinte. 85% dos novos empregos são gerados tem um salário mínimo e meio de pagamento. Ora, um salário mínimo e meio é mais ou menos R$ 2.400, grosso modo. Essa renda é obtida por esses outros empregadores que não são empregados de outras formas, certo? O cara trabalha no aplicativo, a mulher trabalha em casa e tem aquele empreendedor, esse tipo de coisa. Quando o empregado tem uma capacidade, uma capacitação para trabalhar acima, né, e contratado acima de 3 salários mínimos, ou seja, 5 mil e pouco, a questão não é problema de você. Você não tem dificuldade de aceitar trabalhar. Agora, o que é quando você conversa com as pessoas, para ganhar R$ 2.800 ou ganhar mil, um salário mínimo, e eu ter que trabalhar 44 horas por semana, enfrentar 2 horas de ônibus, certo? E aguentar desaforo, né, do supervisor, do coisa, é melhor ficar para trabalhar por conta própria. Agora, você tem razão quando diz o seguinte: o governo estigmatizou essa história do cara que trabalhava por iniciativa própria, não dava isso, achava que a meta era arranjar emprego, emprego, emprego. Tudo bem, arranjar emprego, emprego, mas que emprego? O cara faz uma conta muito simples. Se na minha casa tem uma pessoa que é aposentada do INSS, a minha mulher está no, como é que chama, no Bolsa Família. Então, aí a gente já tem um salário mínimo e meio. Se eu arranjar mais aí, a renda familiar passa a ser de 3 ou 4 salários e aí a gente já consegue organizar a vida. Para trabalhar, para ganhar um salário mínimo e meio, muita gente não quer acima de 30 anos. O jovem aprendiz, o iniciante, aceita, mas não quer. Essa é uma realidade que está aí e que infelizmente... Quando essa coisa foi apresentada dos trabalhadores de aplicativo, as centrais sindicais acharam que viam ali um universo de 30 milhões de possíveis sindicalizados de uma nova central de esquerda.
17: Você tinha, você tinha ali o Luiz Marinho, né, que era o ministro do Trabalho. Ele chega com... É aquela história de quem não faz pesquisa e não enxerga a realidade. Ele chega no início do governo Lula com a ideia de criar um sindicato. Eu tenho a solução para os trabalhadores por aplicativo. Vamos criar um sindicato. Tudo que eles não querem, tudo que eles querem é liberdade, tudo que eles não querem é qualquer tipo de controle, qualquer tipo de... E aí você chega propondo fazer um sindicato para fazer contribuição sindical, imagina. Mas o Romualdo, deu para notar essa mudança na comunicação e eu ouvi que o Sidônio Palmeira estava para se afastar do governo para poder cuidar da campanha, porque afastaram ele e pelo jeito não deu certo, né?
19: O Diário Oficial publicou a licença, na verdade, licença férias.
17: Sim.
19: O CLT Sidônio Palmeira, ele é secretário, ministro, secretário da comunicação do governo. Então ele sai da secretaria do governo, aí passa a ser o homem da campanha de Lula. Ele volta à campanha de Lula, tinha sido escanteado porque algumas coisas não estavam dando certo, porque Lula não conseguia falar para a juventude, porque Lula não tirava selfie com a juventude, porque Lula estava fazendo tudo errado. Então, Lula foi lá e fez o suposto certo. Deu no que deu. Trouxe de Minas Gerais uma deputada deslumbrada, que acha que o mundo político é o mundo digital que ela entende, com algumas importantes mentiras que ela havia publicado, e já rasteiraram, já tiraram a mulher, saiu de rota, nem aparece mais, nem aparece mais. Então, Sidônio voltou a comandar a comunicação. Agora, tem um detalhe, você fala sobre a importância, sobre esse debate do ministro Luiz Marinho de sindicalizar motorista de aplicativo. A reportagem da Rádio Jornal acompanhou a primeira audiência pública comandada pelo deputado pernambucano do Republicanos, e Augusto Coutinho, que foi o relator do projeto, chamou lá um líder. E a primeira coisa que o líder disse é o seguinte: se nós quiséssemos ser filiado a um sindicato, a gente daria um jeito de montar uma empresa capaz de ser inclusive impulsionada para ter outros ou vários outros empreendedores no nosso grupo, não no grupo do governo. Ou seja, nós não queremos ser sindicalizados. O ato, e aí, para terminar, o ato de Lula ontem em São Paulo foi um ato que eu poderia dizer, ele se apropriou de uma boa, de uma excelente data, um domingo, e realmente tinha muita gente. Eu até acompanhei parte dos discursos. Aquele negócio, Lula ainda tem um grupo de seguidores que vai aonde Lula for. O que é importante medir agora é, Lula vai aonde ele quiser ir e leva esse grupo, ou esse grupo é o grupo limitado de Lula? Isso as pesquisas vão dizer. Lula é muito bom de debate. Agora, vamos ver como é que Flávio Bolsonaro vai reagir. A última vez que eu vi o Flávio Bolsonaro participando de um debate, ele desmaiou no meio da conversa.
17: É verdade. Agora, vai ter debate? Porque, assim, tinha debate marcado agora para essa semana que já foi cancelado. Era para ter no fim de semana, já foi cancelado. Acho que dois já foram cancelados, né? Porque tinha um da Band e tinha outro da Record.
19: Até aqui está cancelado o da Record.
17: O da Record. O da Record. Da Band ainda não.
19: O da Band, serão três debates. Um da Band com o Estadão.
17: Sim.
19: Tem um outro que é o da Globo. E um terceiro que é promovido. Eu preciso completar essa informação. Mas acredito que seja do UOL. Mas daria essa informação em instantes, que eu estou com a agenda aqui tentando abrir e não tem internet hoje em Brasília.
17: Mas a pergunta é: eles estão realmente confirmados? Eles confirmaram que vão para esses debates?
19: Na semana passada, essa foi a pergunta que eu fiz ao candidato Flávio Bolsonaro. Flávio Bolsonaro participou aqui em Brasília de um importantíssimo ato com os governadores eleitos. E aí Flávio disse que está preparado e que vai aos debates. Todos os debates programados.
17: Muito bem, tá bom. Vamos ver então. Agora, em relação a isso, a gente falou aqui dessa história do Lula, de como o Lula está trabalhando isso. Uma coisa que eu percebi lá em Brasília, nessa semana passada agora, eu cheguei daí de onde o Romualdo está no sábado, que é o seguinte, tem um clima muito... E eu notei ontem o Flávio Bolsonaro fazendo um discurso falando, diz, olha, quem tiver aí dizendo que tem convite para ministério ou qualquer coisa do tipo, é mentira, é mentiroso. Quem tiver dizendo que está montando governo, é mentiroso. Ou seja, ele estava já preocupado com a história do clima de já ganhou.
18: Da repartição do salto do poder.
17: Porque, só que tem um detalhe, ele precisa dar uma circulada lá no Congresso, não sei se ele tem ido lá no Congresso, porque quarta-feira eu dei uma volta por lá e o pessoal está assim já, falando em... Não, fulano vai ficar em tal ministério, tal grupo vai ocupar tal ministério, tem já essa coisa do salto alto mesmo, não dele, não do Flávio, mas de alguns aliados, inclusive aliados que se juntaram agora. Que agora que resolveram apoiar nesse segundo turno Flávio Bolsonaro. E aí resolveram apoiar e já estavam discutindo ali para o que é que poderiam ocupar dentro de um eventual governo do Flávio Bolsonaro. E aí ele se preocupou em correr para dizer não, não tem, é isso. E quem estiver dizendo isso é mentiroso. Ele está tentando evitar esse clima de já ganhou, que pode prejudicá-lo e muito, e muito.
19: Sábado.
17: Diga.
19: Sábado, os meus seguidores sabem, eu saí daqui cedinho de Brasília, fui a Goiânia torrar café com o campeão nacional de torra de café, o melhor do Brasil. Então, tomei o meu café com ele, e com muita gente, inclusive pessoas da campanha, que trabalharam na campanha de Ronaldo Caiado. Uhum. Quando terminou aquele ato público em que Caiado diz que está com Flávio Bolsonaro, no final das contas, eu contei isso no Jornal do Comércio, um grupo de manifestantes gritou o nome de Caiado para o Ministério da Segurança Pública. E Flávio Bolsonaro, em Brasília, recebeu uma cutucada de integrantes da bancada do agro, dizendo que Caiado era nome, ou deveria ser nome certo, no Ministério da Agricultura. Caiado disse a Flávio Bolsonaro: olhe, se você sair por aí falando que já tem nome, cada nome que você disser, olha, eu já tenho nome para a agricultura, já tenho nome para a segurança pública, isso é milhares de votos que você perde, porque significa que você está num salto alto, tão alto que dele não pode descer. Então, evite esse tipo de coisa, e foi o conselho que Ronaldo Caiado, que pode não ter lá muitos votos, mas tem experiência em campanha, e disse a Flávio Bolsonaro isso. Vamos ver se Flávio Bolsonaro vai cantar essa pedra e dá um solavanco naqueles que já estão falando, a agricultura tem que ficar com o Caiado, a segurança pública, o Caiado fez um bom trabalho em Goiás, isso por exemplo. Tem outros nomes também que aí, se a gente vier a falar, tem até pernambucano já querendo vestir um terno novo para ser ministro.
18: Eu queria colocar uma coisa seguinte, é perfeitamente natural que a perspectiva de poder, que é a coisa que move o político, né, que as pessoas estejam loteando o futuro governo, uma eventual vitória. Né? Como tem muita gente que faz assim, olha, uma eventual vitória do presidente Lula vai ter que ter modificações, esse tipo de coisa. Então, a lista de possíveis postulantes a ocupantes dos ministérios é... Há uma informação, aí dita pelo próprio Flávio, a gente vai reduzir o número de ministérios, isso aí vai, e aí afunila mais, mas tem alguns grupos que já se organizam nesse tipo de coisa. E, naturalmente, esses grupos serão os grupos de pressão. E aí, como jornalista, a função da gente é perguntar, né, o cara afirma negando. Né? Então, o jornalista chega perguntando, assim, olha, é verdade que o seu grupo está pensando aí indicar alguém para saúde, educação? Aí o cara dá uma risadinha, nega, mas como que dissesse, convencer o interlocutor de que realmente essa coisa está conversando. Eu acho que não deu tempo, acho que as conversas ainda estão nessa linha, até porque certamente o Flávio não esperava chegar em primeiro lugar, embora acreditasse que sim. Mas, veja bem, tem uma coisa aí que é o seguinte, o núcleo central o núcleo central de um eventual governo Bolsonaro está muito restrito a ele, o Rogério Marinho, né, e alguns grupos que estão ali participando ali muito perto. Né? Então, não tem muita conversa sobre isso. Né? Então, agora a preocupação dele é o seguinte, é de que se eu ganhar a eleição, mas as pessoas sonham.
17: Agora,
18: as pessoas sonham, né? E aí vão É cada nome que você vê
17: o que
18: é
17: aconteceu. O que aconteceu também nesses últimos dias, na verdade foi anteontem, isso de anteontem para ontem, o Eduardo Bolsonaro, às vezes você fica pensando se ele está empenhado em atrapalhar o irmão. Às vezes há quem acredite que ele está empenhado em atrapalhar o irmão. Porque ele foi quem disse no fim de semana que o Jair Bolsonaro, que está preso, é que iria indicar os ministros para o governo de Flávio, para o governo do filho. E isso, gente, pode ajudar, talvez, numa minoria bolsonarista ali de 12, 13% e tudo. Mas no restante, todo mundo vai enxergar isso como tutela, vai enxergar isso como... Ah, quer dizer que então o filho vai ser tutelado pelo pai? Ele está ali só para ser tutelado? Então, o Eduardo Bolsonaro acaba atrapalhando um bocado o irmão também. Ele já atrapalha com os aliados, que ele briga com os aliados. O Nicolas Ferreira, inclusive, que deve vir a Pernambuco, estão vendo ainda o dia, mas provavelmente vai ser na semana que vem, na próxima semana, o Nicolas Ferreira deve vir. Tinha uma data que era 22, dia 22 de outubro, mas faltava ainda bater o martelo com a campanha do Flávio Bolsonaro, tudo, mas tinha ali o dia 22 que estava pré-agendado para o Nicolas Ferreira vir a Pernambuco. O Nicolas Ferreira é um dos que o Eduardo Bolsonaro vive brigando e batendo e esculhambando nas redes e é quem mais tem ajudado o Flávio aqui. E o Eduardo Bolsonaro tenta atrapalhar isso de toda forma. Romualdo, Eduardo atrapalha mais do que ajuda o irmão, né?
19: E tem um detalhe. Olha, Alexandre de Moraes, o ministro do Supremo Tribunal Federal, Sua Excelência não é flor que se cheire, mas Sua Excelência, cumprindo o rito de um processo criminal, mandou executar a prisão de Eduardo Bolsonaro. 4 anos de cadeia. E aí fica uma temporada, uma semana e vai solto. Mas o Eduardo Bolsonaro mostrou ontem que tem passaporte italiano e, portanto, não vai ser deportado dos Estados Unidos, a não ser, disse ele, depois que o meu irmão toma posse. Olha, eu vou te falar, o eleitor que está querendo só o desenvolvimento do país, o eleitor não quer ingresia, não quer essa confusão. É. Rapaz, esse negócio de ficar nessa briga, isso não leva a nada. O que o eleitor quer é um país mais tranquilo, mais pacífico. Acabar com essa história de eles lá e nós cá. Aquela história de que a Dona Maria do Ibura se vota no Lula, não fala mais ou não vai no mesmo quiosque do Zé da Bodega, porque o Zé da Bodega tem a bandeirinha do Brasil. Então, quer acabar com essa história. Mas o Flávio Bolsonaro, desculpe, o Eduardo Bolsonaro, alimenta essa encrenca o tempo todo. Inclusive com a madrasta, que foi muito bem votada, diga-se de passagem, aqui no Distrito Federal. Ele chegou a dizer que a madrasta, a ex-primeira-dama Michelle Bolsonaro, deveria ter trabalhado de tal forma para que Celina Leão vencesse as eleições no primeiro turno. Ora, daquilo que eu acompanhei na eleição aqui em Brasília, Celina Leão perdeu porque foi incompetente. Porque ela falou o tempo todo, Celina Leão, Celina Leão, Celina Leão, e esqueceu de dizer que Celina Leão tem um número na campanha. Aí o Cabra vai lá, sobretudo os bolsonaristas, e votaram para senador. 2-2-2, apareceu a cara da Michelle Bolsonaro. Confirma. 2-2-3, apareceu a cara da Bia Kicis. Confirma. 2-2, não tinha ninguém. O Cabra está lá na dúvida, confirma, acabou anulando. 27 mil votos foram anulados, seriam suficientes para que a Celina Leão fosse eleita. O problema da Celina Leão não foi falta de propaganda, não foi falta de apoio da Michelle, foi falta de propaganda da campanha dela para dizer que ela é Michelle, mas o número dela não é o número do partido de Michelle.
17: Daqui a pouquinho tem a Eliane Cantanhede aqui com a gente. Eu acho que foi o Romualdo que falou da deputada que foi a aposta de Lula nas redes sociais, a deputada lá de Minas Gerais. Ela se chama Ana Elisa Santos Silva, do PT de Minas. O Lula foi lá e logo na segunda-feira, disse: isso aqui é a solução, porque ela se expressa muito bem nas redes e tudo. Teve uma boa votação lá, foi deputada federal, eleita. Teve uma boa votação. Aí disse, olha, a base dela é a rede social, então chama ela. Só que, quando foram buscar, os tweets antigos, as postagens antigas dela. E aí, meu amigo, tinha postagem sobre queimar igreja, tinha postagem sobre, assim, agressivas, inclusive, bastante agressivas, coisa bem complicada. E, de repente, ela

0: sumiu da campanha. De repente, a campanha do Lula...
1: Não durou 48 horas.
0: É melhor, não durou 48 horas. Para você ver como a campanha do Lula ela estava perdida, e está perdida mesmo. Mas é coisa assim, eu odeio branco, coisas desse tipo.
2: Tirar isenção de igrejas, isso foi justamente no dia em que Lula estava recebendo um comitê de pastores evangélicos independentes. Eles existem. E aí aparece o Lula lá tomando um café de qualidade duvidosa com os pastores, e aí nas redes sociais aparece o tweet da mulher que tinha abraçado o Lula, dizendo que tem que acabar com a isenção tributária das igrejas.
0: Pois é.
2: Deu no que deu.
0: Aí deu no que deu. Complicou, e complicou muito a situação.
1: Eu queria fazer...
0: Olha, as postagens... Pronto, as postagens... Tô nem aí para empreendedor, por exemplo, é uma das frases dela. Tô nem aí para empreendedor. Odeio branco, é outra postagem. Sabe... Então, assim, foram buscar essas postagens. Ela depois disse que ia mandar para o TSE, que aquilo não era verdade, mas já era tarde demais, porque a coisa já tinha se espalhado, complicou bastante. Ela está entre aqueles jovens que foram convocados pelo PT na segunda-feira para auxiliar na campanha digital de Lula. Deu tudo errado e ela sumiu. Vou chamar um intervalo e a gente vai voltar com a Eliane Cantanhede.
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0: Eliane Cantanhede, bom dia.
16: Bom dia.
1: dia, Igor, colegas, ouvintes.
0: Eliane, ministros do TSE em guerra também. Parte para com Flávio, parte para Lula, estão divididos. E onde é que isso vai dar? Agora com os ministros do Tribunal Superior Eleitoral, que aí se tem os tribunais precisam ser muito isentos. E no caso de uma eleição como essa, você vê esses sinais são muito ruins, Aline.
1: Exatamente, né? O TSE, que tem inclusive ministros do Supremo Tribunal Federal, e nesse instante é presidido por um ministro do Supremo, que é o Cássio Nunes Marques, ele está na mesma linha do Supremo. Ou seja, em vez de a justiça é cega, né, nós temos aqui no Brasil uma justiça que tem partido e tem candidato. O Tribunal Superior Eleitoral, né, a principal corte, a alta corte da justiça eleitoral no país, está favorecendo um candidato daqui, outro dali. Isso realmente é inacreditável, né? E o Cássio Nunes Marques, que foi nomeado pelo Jair Bolsonaro para o Supremo e na condição de ministro Supremo está hoje no TSE e presidindo o TSE, simplesmente atropelou o corregedor do TSE e mandou suspender, a pedido da campanha do Flávio, um canal do Lula na campanha, que é um canal chamado Exército de Lula, que chegou a 3 milhões e 600 mil seguidores no segundo turno. E aí, como esse canal realmente está mobilizando muito, está atraindo muita atenção, o Flávio, opa, bateu ali no sinal amarelo e o Flávio entrou na Justiça Eleitoral pedindo a suspensão, alegando que o canal do Lula faz fake news, etc. E aí o corregedor tinha pedido tempo para analisar e tempo para explicações do canal, etc., e o Cássio Nunes Marques não quis nem saber, deu uma canetada, suspendeu o canal Exército de Lula. E aí o corregedor, que se chama Ricardo Vilas Boas Cueva, e esse é do TSE, mas não do Supremo, o Ricardo Vilas Boas Cueva derrubou a decisão do Cássio Nunes Marques e reativou o canal do Lula, o Exército de Lula, na internet agora. Isso parece muito o Supremo no primeiro turno, né, que manda o Renan Santos participar do debate, depois tira o Renan Santos, aí tira o... tira a cadeira vazia do Lula, depois põe a cadeira vazia do Lula, enfim. A justiça sai muito machucada da eleição, como já vinha antes da eleição. Uhum. Né? Isso tudo vai chegar em 2027 com muita discussão, não apenas na sociedade, mas no Congresso, que é muito pró Bolsonaro. Então, a gente tem o quê? A gente tem uma previsão de que o bolsonarismo no Congresso vai se unir ao bolsonarismo do Supremo, do TSE e tal, para intervir na justiça brasileira. É tudo muito confuso e a gente não sabe a longo prazo no que isso tudo vai dar. A gente sabe que, neste momento, é muito deplorável.
0: Eliane Cantanhede, na Rádio Jornal. Romualdo de Souza.
2: O presidente, Eliane, bom dia. O presidente do Senado Federal, Davi Alcolumbre, mandou um telegrama para os 81 senadores, dizendo ele que quer todo mundo em Brasília na quarta-feira para votar o primeiro turno da PEC que trata do fim da escala 6x1. Tema importante, tema atual, mas até agora a quem interessa.

0: essa votação à liderança do governo, as lideranças do governo ainda não têm as assinaturas necessárias para quebrar os prazos e votar primeiro e segundo turnos de quarta para quinta-feira. Porque se votar só o primeiro turno, não vai adiantar nada, porque na semana que vem não vai ter trabalho no Congresso. E aí, vota ou não vota?
1: Pois é, a questão do 6x1 passou a ser um tema essencial, crucial na campanha do presidente Lula. Tanto que ontem ele lá na manifestação de São Paulo fez um discurso exatamente falando que na quarta-feira vai ser votado o fim da escala 6x1, que é um projeto que tem o apoio do Lula, mas não tem do Flávio Bolsonaro, agrada os trabalhadores, mas desagrada os empregadores, e, enfim, o Davi Alcolumbre, que não teve um bom desempenho lá no Amapá durante o primeiro turno, ele está aliado, ele passou meses e meses brigado com Lula, mas neste momento é aliado do Lula e ele se comprometeu com isso. Mas tem várias dúvidas, né? Uma dúvida é: será que os 81 senadores estarão efetivamente em Brasília para votar? Ou seja, vai ter quórum? Essa é uma dúvida. Outra dúvida que você já colocou muito bem, Romualdo, é a liderança do governo consegue o número de assinaturas necessárias para apressar ali a votação e já conseguir votar no plenário no primeiro turno, votar no segundo para já matar a charada no Senado? Tudo isso são dúvidas, mas de qualquer jeito o Lula assumiu isso. Essa questão da escala 6x1 como bandeira da sua campanha, e qualquer movimento positivo que haja no Senado, o Lula vai tentar usar a favor dele. Vamos ver, vamos ver. Além disso, qual é a força do Davi Alcolumbre nesse momento? Se o Senado, no ano que vem, vai amanhecer com uma forte, fortíssima presença bolsonarista, e essa presença bolsonarista já tem candidato para o lugar do Davi Alcolumbre. Se o Lula vencer, né, o que está difícil, né, o Alcolumbre tem chance de continuar na presidência. Se o Lula não vencer, está praticamente certo que o novo presidente do Senado não vai ser o Alcolumbre, vai ser sim alguém ligado ao Flávio Bolsonaro, como, por exemplo, um dos candidatos é o senador Rogério Marinho, que é o braço direito do Flávio Bolsonaro. Então, as coisas muito confusas. E o que isso significa? Só para concluir, significa que, além desse tumulto todo, dessa disputa política toda, desse ringue no Supremo e no TSE, agora a gente tem também um ringue no Congresso Nacional ao longo dessa semana, principalmente no Senado Federal.
2: Ô Eliane, em relação ao Senado, o que eu ouvi semana passada aí em Brasília é que o Arthur Lira já se ofereceu, inclusive. O Arthur Lira é senador agora, né? Vai ser senador. E ele já se ofereceu e, inclusive, já tem até a proposta do que é que seria, o que é que ele está propondo para. E ele fala já em impeachment de ministros do STF. Ele diz que vai desengavetar os pedidos de impeachment de ministros do STF, e essa seria a plataforma dele, inclusive, uma das plataformas dele para assumir a presidência do Senado. Então, no caso de uma vitória do Flávio Bolsonaro, o Arthur Lira está se colocando aí também já, e tem muita gente que defende o nome do Arthur Lira já para o Senado também, para a presidência. Só é complicado que é o primeiro ano dele, né? E já ser presidente talvez seja uma demonstração de força que talvez, não sei se o Arthur Lira vai ter dentro do Senado. O que é que você acha?
1: Bem, é aquela história, né? O Renan Calheiros, que é um líder político muito forte, líder do MDB, e que já presidiu, inclusive, o Senado, ele foi derrotado em Alagoas pelo Arthur Lira. Então, o Arthur Lira, que já foi um presidente da Câmara muito forte, ele volta para o Senado, volta para o Congresso agora no Senado, muito forte e com ali querendo ocupar esse espaço do Renan Calheiros. Agora, não dá para a gente apostar que o Arthur Lira será presidente do Senado, porque tem muitos nomes em jogo, né? Vai depender de quem se eleja presidente da República, e eu acho que nesse momento a campanha dele de não aprovar o impeachment de ministros do Supremo pode contar contra ele, porque a bancada bolsonarista, que vem aí muito forte, é uma bancada a favor de impeachment de ministros do Supremo. Portanto, está um ambiente ainda muito incerto. Depende, primeiro, de como vai ficar a composição de governo de cada um. Composição de governo de Lula, composição de governo de Flávio, né? Por exemplo, eu citei aqui o Rogério Marinho. O Rogério Marinho vai para a Casa Civil do Flávio ou vai disputar a presidência do Senado, né? A Tereza Cristina vai para um cargo no governo, caso o Flávio seja eleito, ela vai querer insistir no projeto dela, que ela sempre me diz que é o projeto número um dela, que é presidir o Senado. Então, por enquanto, a gente tem muitos nomes. Nenhuma decisão à vista.
2: Fernando Castilho.
3: Eliane, Lula fez ontem em São Paulo, na Avenida Paulista, uma grande manifestação. A gente não pôde saber exatamente quantas pessoas tinham, porque a coordenação do PT proibiu o uso de drones, aquela plataforma que a gente teria para medir. Mas o que é que você acha disso? Isso ajuda a mudar o cenário? Manifestações como o Lula tem feito no Brasil inteiro são capazes de impactar uma mudança de posição do eleitor?
1: Olha, Fernando, você sabe que eu até fiquei impressionada, porque os sites não deram muita importância, meio esconderam a manifestação do Lula em São Paulo. E aí eu fui ver na internet e realmente foi muito impressionante. Muito impressionante. Foram vários quarteirões, era um mar de gente, como a gente não viu em nenhum minuto durante o primeiro turno, nem até agora no segundo turno. Então, qual foi a mensagem que o Lula quis passar? O Lula quis passar, olha, não estou morto, eu ainda tenho chances no segundo turno. Isso tudo foi organizado, claro, via internet e pelos estudantes, pela UNE, grupos de universidades, né, estudantes que são mobilizadores nas suas universidades. E olha, foi muito, muito impressionante. Eu não sei se vocês viram as imagens, mas foi sim. E aquilo ali foi um recado de que o Lula não está morto. A diferença entre os dois, na primeira pesquisa Datafolha, depois do primeiro turno, dá 4 pontos de diferença, né? Do voto válido, 52 a 48. Isso é empate técnico no limite da margem de erro, e, portanto, significa o seguinte, que tem jogo, tem jogo. E o que a gente viu foi a campanha do Lula acordou, porque o próprio Lula disse que a campanha dele no primeiro turno foi a pior que ele já fez desde 1989. E foi uma campanha melancólica, triste, sem marca. E agora, no segundo turno, parece que as coisas estão mais, vamos dizer assim, vibrantes. E ele aparece sorrindo, e alegria, e os programas de TV também mudaram. Ontem o Lula levou para Paulista, o Geraldo Alckmin, a Simone Tebet, a Marina Silva.

0: quis animar a candidatura dele. E mais, né, ele fez um apelo para que os acima de 70 anos que não são obrigados a votar, que vão votar, porque no primeiro turno houve 33 milhões de abstenções. Claro que uma parcela, bastam ali, o quê? Uma percentagem, 15% disso, já muda o resultado da eleição. Então, a eleição, o Flávio continua favorito, mas a eleição não está decidida.
1: Tem uma pesquisa Quest que deve sair na próxima quarta-feira. Na próxima quarta-feira tem uma pesquisa Quest, a gente vai ter uma ideia também de como é que está nessa semana. Na última pesquisa da Datafolha, o Flávio Bolsonaro apareceu 4 pontos à frente do Lula. 2 pontos é a margem de erro, 2 para baixo, 2 para cima. Você tem 4 pontos ali no limite da margem de erro, a liderança do Flávio Bolsonaro no limite da margem de erro, um empate. Agora, vamos ver a Quest, como é que vem na próxima quarta-feira. O Eliane, em relação ao Flávio Bolsonaro, Flávio está mobilizando prefeitos agora. Participou de culto evangélico, eu estou vendo ele aqui participando também de missa de Nossa Senhora Aparecida. Ele foi para a missa, foi para Aparecida para participar das celebrações. O Lula também está na agenda também para ir, para participar. Nossa Senhora Aparecida hoje, assim, virou também um ponto de encontro. Aparecida virou um ponto de encontro das duas candidaturas.
0: Exatamente, né? E você teve o Círio de Nazaré também, com o Fafá de Belém, uhum. E a Nossa Senhora Aparecida foi forte no Círio de Nazaré desse ano, e com a Fafá de Belém defendendo, olha, ninguém vai mexer com a Nossa Senhora. Então, isso já é efeito ali daquela meia fake, meia, porque tem um fundinho ali de verdade, mas da questão de tirar o título de padroeira do Brasil da Nossa Senhora Aparecida. Mas o Flávio, ele está tentando mobilizar os prefeitos e também todo o pessoal que ele elegeu, porque como você teve um recorde de vitórias no primeiro turno, né, 20 dos 27 governadores já resolveram, né, já estão resolvidos, foram resolvidos no primeiro turno, isso significa que tanto Lula quanto o Flávio Bolsonaro perdem palanques nos estados. Então, o Flávio está recorrendo aos prefeitos, que são aliados dele, e também aos eleitos, né, deputados e senadores, as fortes bancadas que ele conseguiu eleger, para irem para a rua também, para mobilizar o eleitorado. Agora, a notícia ruim das campanhas desse fim de semana foi a notícia ruim foi contra o Flávio Bolsonaro, porque a Polícia Federal descobriu um e-mail, olha só, não foi no caso do Master, né? O Flávio é enrolado no caso Master por pedir 134 milhões para o Vorcaro. Mas agora, na investigação sobre o escândalo do INSS, o roubo dos velhinhos, né, a secretária de um advogado de Brasília, o William Tomás, que é muito envolvido em lavagem de dinheiro, já teve problemas anos atrás, agora está sendo investigado por lavagem de dinheiro do pessoal aí que estava roubando no INSS. Mas, enfim, a secretária desse advogado, William Tomás, mandou um e-mail para o Santander para cancelar a conta conjunta, né, a conta do Flávio Bolsonaro, que ela cita nominalmente. Ela põe o número da conta e põe um nome, Flávio Bolsonaro, que tinha uma conta conjunta com esse William, do escândalo do INSS. Lembrando que a Polícia Federal também já tem provas de que o Flávio Bolsonaro tem uma empresa do Flávio Bolsonaro, funciona no mesmo endereço da empresa.

0: empresa do Careca do INSS e usa o mesmo contador da empresa do Careca do INSS, que é o grande chefe da quadrilha do INSS. Então, essa notícia de fim de semana é ruim para o Flávio, mas parece que nada está colando no Flávio, né? Mesmo a repercussão na própria mídia foi uma repercussão pequena, né? Perto do que parece ser, né?
1: Eliane Cantanhede. Obrigado, Eliane. E até sexta-feira.
0: Até sexta-feira. E vamos ver tudo que vai acontecer até lá.
1: Vamos.
0: Tchau, beijão.
1: Vamos acompanhar. Beijão, Eliane. Vamos para mais um intervalo e a gente já volta com o Passando a Limpo.
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1: De volta com o Passando a Limpo, o Romualdo de Souza, arcebispo de Aparecida, diz que ninguém vem alimentar divisões na festa da padroeira hoje. As campanhas estão indo para lá, mas não pode alimentar divisões, não é isso?
2: É, na quinta-feira, a reportagem da Rádio Jornal informou ao nosso ouvinte que o vice-presidente da República, que concorre a vice, o Geraldo Alckmin, do PSB, B de bola, pediu um espaço para que a vice-presidência fosse ao santuário, delimitar ali um lugar onde o vice-presidente vai ficar. É claro que o vice-presidente não vai como vice, ele vai como candidato, porque ele não é besta. Então, claro que o santuário de Aparecida cedeu um espaço, tem lá a equipe precursora já esteve lá, já mediu, já delimitou, já acendeu as velas, mas o Dom Mário Antônio da Silva, o arcebispo de Aparecida, disse o seguinte, que neste dia, que é hoje, as campanhas, que são duas, Lula e Flávio Bolsonaro, não venham fazer da festa da padroeira um lugar de separar os cristãos. O católico tem uma padroeira, diz o arcebispo. E essa padroeira é a padroeira do Brasil. Então, oficialmente, apenas o vice-presidente da República e candidato a vice, Geraldo Alckmin, estará em Aparecida hoje. O Flávio Bolsonaro já esteve com o arcebispo de Brasília, onde também a Virgem Aparecida é padroeira, recebeu de presente uma Bíblia moderna, numa linguagem moderna, aliás, para quem quiser ler a Bíblia, eu recomendo, a Bíblia de Jerusalém, o conteúdo é o mesmo, mas ela é bem didática, com índice remissivo, com informações histórica, cultural e política, e vale a pena ler a Bíblia nesse quesito, a Bíblia de Jerusalém. E deu também uma réplica da imagem de Aparecida ao Flávio Bolsonaro. Portanto, ele já fez a parte, digamos, de política dele. Até porque o cardeal mora na Península dos Ministros, quadra 14, e o comitê dele é 16. Ou seja, ali, se pegar um barco, em 5 minutos chega na casa do bispo.
1: Muito bem. Daqui a pouquinho a gente vai falar sobre escala 6x1, porque o Davi Alcolumbre marcou, né, a votação. A gente vai falar sobre isso, que Romualdo vai trazer essa informação daqui a pouquinho, quando vai ser, como vai ser isso. E vamos falar sobre emendas também, porque Castilho está com informação de quanto de emenda. Esses deputados federais foram eleitos agora, e os deputados estaduais também, quanto eles já vão ter direito de emendas? Já tem isso, tá? Porque já está no orçamento. Já tem orçamento para 2027. Então, no orçamento para 2027, você já sabe quanto eles vão colocar no carrinho de mão deles para levarem essas emendas para a área deles, para o setor deles, o espaço eleitoral que eles têm. E vamos ver se dessa vez, nessa legislatura, a gente tem uma coordenação realmente das bancadas para poder fazer com que esse dinheiro se transforme em obras, não fique realmente pulverizado. Mas a gente vai falar sobre isso daqui a pouquinho. A gente está conectado agora com Caroline Fernandes, que é doutora em Ciência da Informação pela Universidade Federal de Pernambuco. Ela é pesquisadora e desenvolveu, né, um jogo online que ensina a reconhecer estratégias de desinformação. Eu estou com um livro aqui que é meio que um guia de como é que funciona esse jogo online. E a Caroline Fernandes, que é jornalista, graduada em jornalismo, já trabalhou conosco aqui, foi nossa colega aqui na Rádio Jornal e também no Jornal do Comércio. Agradecendo aqui a ela pela presença para conversar com a gente. Caroline Fernandes, o que é o jogo, o que é o Meias Verdades e como é que as pessoas aprendem a desmascarar táticas de desinformação e combater as fake news? Bom dia.
6: Bom dia, Igor Maciel. É um prazer estar aqui com você hoje, nesse reencontro, e também junto com jornalistas que também admiro tanto, Fernando Castilho, Romualdo de Souza. Igor, o Meias Verdades é a minha solução desenvolvida durante meu doutorado em Ciência da Informação para combater a desinformação e as fake news, utilizando a ciência e a linguagem dos jogos, que é uma linguagem muito poderosa. E a gente utiliza uma teoria que é a teoria da inoculação psicológica, é uma teoria formulada ainda nos anos 60, no contexto dos Estados Unidos, no contexto de Guerra Fria, por um pesquisador, um psicólogo social, chamado William Maguire. Ele atuava nos estudos da persuasão, e em determinado momento, Igor, ele pensou na possibilidade de combater os discursos persuasivos, sobretudo os discursos comunistas, no contexto da União Soviética, da Guerra do Vietnã. E a partir de alguns estudos, ele utilizou uma metáfora muito interessante, que é a metáfora que eu utilizo também, que é a da vacina psicológica contra esses discursos, uma espécie de vacina contra a lavagem cerebral. Então, assim como a vacina biológica, quando nós introjetamos partículas enfraquecidas de um vírus o nosso organismo ele consegue construir anticorpos para combater um vírus de uma doença, da mesma forma, poderíamos introjetar discursos, partículas muito pequenas que alertam sobre esses discursos duvidosos que nós acabamos absorvendo nas nossas mentes. Então, a partir desse princípio, nós aplicamos esse método no jogo Meias Verdades, que é um jogo que a gente está desenvolvendo hoje, estou desenvolvendo a partir da minha startup, a Literacia Edu, para vacinar crianças e adolescentes contra a desinformação, que, como nós sabemos, acompanha o seu programa diariamente, é uma ameaça global e está na agenda pública também. É um debate que a gente precisa sempre trazer à tona, sobretudo nas eleições, né, Igor?
1: É bem interessante a ideia, porque é algo que acontece também, não nesse formato, mas esse formato é bem original, mas acontece, Caroline, tem isso na educação de crianças. Na Alemanha, por exemplo, você tem as crianças alemãs, as crianças... Na França começou algo do tipo também, recentemente. Você tem uma preocupação com as crianças. Então, eles vão para as escolas para ensinar elas a identificarem. Porque não é você impedir, você não tem como extinguir a mentira do mundo. Você não vai extinguir a mentira do mundo. Mas você tem como fazer, você tem como educar as pessoas para que elas reconheçam a fake news, né? Eu nem gosto muito dessa expressão, mas as meias-verdades, digamos assim, e as mentiras mesmo. Então, isso é feito muito nesses países e é interessante que o Brasil precisa de algo desse tipo também para ensinar a reconhecer. E o jogo, pelo que eu entendi, e está no seu livro também, é algo realmente... A ideia é essa, né? É ensinar a reconhecer. É a pessoa, automaticamente, ela reconhece. Quando chega, ela desconfiar, né? Quando bate ali, ela já desconfia. Quando chega alguma informação, ela diz, opa, isso está estranho. Essa sensação.
6: Pois é. O que acontece? É claro que para nós, jornalistas, é muito importante o trabalho feito pelas agências de checagem de fatos. A gente precisa disso, nós como jornalistas, a nossa sociedade. Mas o que é que acontece? Só desmascarar, sinalizar que aquele conteúdo é falso, não resolve. Um estudo conduzido por pesquisadores do MIT, em 2018, deu conta de que um rumor, ele se espalha 6 vezes mais rápido e mais amplamente pelas redes sociais do que um discurso, uma mentira, que foi desmascarada. Isso significa que a conta não fecha. Então, não adianta só desmascarar aquele conteúdo. Além disso, acho que todos nós, nos últimos anos, passamos por essa experiência. Não adianta você tentar desmascarar um conteúdo para uma pessoa que está emocionalmente envolvida com aquele discurso. Uhum. Nós sabemos hoje que a desinformação ela está muito mais atrelada às nossas emoções, às nossas crenças pessoais. O contexto de polarização emocional que estamos vivendo nessa reta final das eleições diz muito sobre isso, é um retrato de como a nossa sociedade se comporta. Então, para nós, o combate a partir do cognitivo, a partir da nossa mente, faz muito mais sentido. Então, durante o meu doutorado, foi construído no Departamento de Ciência da Informação daqui, da UFPE, também em conjunto com pesquisadores da Kiel Leuven University, lá na Bélgica, um centro de pesquisa de ponta bastante interessante em interação humano-computador. Então, a partir dos nossos estudos, nós levantamos 5 estratégias de manipulação online que são bastante presentes no contexto da política brasileira. Essa que está a novidade do nosso método utilizado, é chamado de pré-bucking. É um pré-desmascaramento. E nós, em muitos países, a disciplina de letramento midiático ela está presente. A partir desse ano também é uma proposta do governo federal também de incluir o letramento midiático no currículo básico. Mas a gente precisa, ao meu ver, a partir da minha pesquisa, eu passei a acreditar muito mais de que a gente precisa prevenir as crianças e adolescentes que ainda não construíram o seu capital intelectual, estão ainda em formação desse capital intelectual, preveni-las desses discursos. No nosso jogo Meias Verdades, nós ensinamos 5 principais estratégias que foram catalogadas no último governo, nessa última experiência e nós chegamos a 5 estratégias que são muito presentes.

0: presentes, que é a polarização, é o que eu chamo de emoção, que é uma linguagem moral emocional, que é muito presente e também catalisa as emoções, envolve muito mais as pessoas. A falsa identidade, que é aquele discurso que nós jornalistas conhecemos muito bem, as pessoas que travestem o conteúdo duvidoso da linguagem jornalística, utilizam todos aqueles recursos, aquelas técnicas, com um login falso, um logo falso da Rádio Jornal, G1, enfim. E nós temos também as conspirações, as teorias da conspiração, elas são muito presentes e elas também acabam envolvendo muito a audiência, os eleitores. Então, essas cinco estratégias de manipulação, a partir da linguagem do jogo, as crianças e adolescentes aprendem de maneira lúdica a identificar. Então, não é só, elas não só aprendem que aquele conteúdo é falso, mas o porquê, sintaticamente, semanticamente, aquele conteúdo ele é duvidoso. E uma vez que a gente aprende as estratégias que estão presentes ali, qualquer conteúdo que chegue para você, você vai conseguir de maneira ativa entender que aquele conteúdo é falso, não tem uma fonte confiável, enfim.
1: Romualdo de Souza.
2: Doutora Caroline Fernandes, já me inscrevo para ler o seu trabalho. Vou mandar o meu e-mail para a senhora disponibilizar e dizer dois aspectos, doutora. A primeira, a senhora fala do letramento midiático. Isso aí é importante para o secundário, porque na faculdade, doutora, para a gente modificar o esquema de uma sala de uma aula, que a gente chama de ementa, a gente tem que implorar, se ajoelhar aos pés do ministro da Educação, que quase nada não entende, quase nada entende do assunto, para fazer alguma modificação. Então, a gente tem que fazer o seguinte: convidar especialistas, porque botar no currículo é um problema. Agora, a minha pergunta, doutora Caroline Fernandes, é a seguinte: como a gente sabe que mentir não é. Moralmente, não é um privilégio da direita ou da esquerda. Todos mentem, inclusive os influenciadores, e a senhora pôde acompanhar agora no incêndio da Universidade Federal de Pernambuco, que tinha influenciador de extrema esquerda mentindo sobre o incêndio. Como a gente vai falar, doutora Caroline Fernandes, para uma ouvinte nossa que, na minha hipótese, ela não existe, mas é a Marinalva, que mora no sítio da Matolotagem, na divisa de Flores com Carnaíba. Ela não tem o seu jogo, ela só ouve metade da informação e ela é influenciada pelo vendedor de panelas que passa na casa dela de 15 em 15 dias, doutora.
0: Grande Romualdo, um prazer falar com você, viu, meu querido. Vou mandar assim o livro para você, espero que goste. Romualdo, essa pergunta ela é muito importante, porque, a meu ver, falando desse jogo político de esquerda, direita, extrema direita, extrema esquerda, nós estamos num contexto de polarização emocional, que é muito nocivo para a nossa sociedade. E como você muito bem pontuou, a desinformação ela não escolhe ideologia política. Na minha pesquisa, o que eu identifiquei, Romualdo, é que, independente do espectro ideológico, é possível vacinar, blindar as mentes das pessoas. Como você falou, e é algo que nós, comunicadores, conhecemos bem, é a adequação da linguagem a partir do público-alvo. Então, a mesma comunicação que os influenciadores estão colocando para certas categorias da nossa sociedade, elas precisam ser ajustadas para o público-alvo, que muitas vezes não tem expertise e não tem letramento midiático, que é o conjunto de habilidades necessárias para que a gente leia uma comunicação, um jornal, de maneira crítica. E isso a gente aprende também na escola, mas não somente. Eu acredito que nós precisamos avançar muito mais nas políticas públicas. É claro que é importante esse primeiro debate que aconteceu, de incluir o letramento midiático no currículo básico. Nós também estamos num período muito importante, que é a inclusão, a necessidade, a urgência de incluir na BNCC a linguagem computacional. As escolas, inclusive, têm até este ano de 2026 para incluir esse aspecto, que dialoga diretamente com o letramento midiático, no currículo básico. E as escolas que não se adequarem a inclusão da BNCC da computação, elas podem perder, inclusive, financiamento do Fundeb. Esse é um mecanismo que faz com que as escolas, com que os programas

0: governamentais também corram, também entendam a urgência de incluir essa linguagem, de incluir esse conteúdo no currículo. A gente só vai conseguir construir uma sociedade mais justa, mais democrática, quando a gente oferecer informações relevantes e credíveis para que as pessoas, de maneira crítica, de maneira autônoma, possam fazer as melhores escolhas. E a polarização emocional que nós estamos vivenciando, que, como você muito bem pontuou, não escolhe espectro ideológico, ela é muito nociva e ela precisa ser pontuada. No jogo da gente, nós sinalizamos também. Nós não falamos diretamente sobre política, mas nós falamos a partir de algumas metáforas que são próprias para o público infantil. Então, a partir dos 8, 9 anos, até 12, 13, quem se depara com o jogo Meias Verdades vai encontrar uma proposta lúdica, uma proposta que não fala diretamente sobre política, sobre algum viés ideológico, mas de maneira lúdica e a partir de metáforas, a criança vai aprender que não existe, que não é possível construir uma sociedade democrática indo para os extremos, seja de
1: Bem.
0: direita ou de esquerda. Nós temos uma sociedade muito diversa, muito diversificada, então nós precisamos olhar para várias categorias da nossa sociedade. Eu acredito que a gente precisa construir esse diálogo, fazer com que as crianças vivenciem a experiência democrática desde cedo. E nada melhor, a meu ver, do que utilizar os jogos para isso. O Brasil é o país que mais joga da América Latina, é um mercado que atinge bilhões de dólares ao ano, e todos nós gostamos de um jogo, né? Desde pequeno, a gente aprende jogando, seja com jogos educativos, ou seja para passar o tempo, por entretenimento. No jogo Meias Verdades, Romualdo e demais colegas, nós utilizamos um princípio que a gente chama de serious games. São jogos sérios. São jogos que são orientados, que são desenhados a partir de um propósito, que não é exatamente um entretenimento, é educar, treinar, persuadir, também simular, mas isso não significa que o jogo não seja divertido. Ele precisa ser divertido para engajar a nossa audiência-alvo, que no caso, no meu caso, são crianças e adolescentes. Mas adultos também têm se divertido bastante
1: Tudo
0: nas
1: bem.
0: game tests que a gente tem feito nas escolas. Inclusive, vou mandar para vocês o link para vocês jogarem também e me darem alguns feedback para a gente construir e colocar no ar um jogo bem interessante e
1: Muito
0: que
1: bom.
0: seja educativo e que faça com que toda a sociedade se previna contra as chamadas fake news.
1: Muito bem. Tá aqui então, ó, o livro Meias Verdades, da Caroline Fernandes, Caroline Maria Fernandes da Costa e Silva. Que tem aqui, aprenda a desmascarar táticas de desinformação e combater as fake news. Caroline, muito obrigado e volte sempre aqui ao Passando a Limpo. Depois mande o link, que a gente quer. O Castilho vai querer jogar aqui também. Castilho e Romualdo vão querer jogar também. Obrigado.
0: Obrigada, gente. A opinião de vocês vai ser valiosíssima para a gente validar o nosso Meias Verdades, essa versão de agora. Muito obrigada mais uma vez,
1: Esse
0: meu
1: livro.
0: queridíssimo Romualdo.
1: Caroline, esse livro ele está disponível para venda?
0: Ele está disponível para venda da editora Apris. Você pode encontrar nas lojas da Amazon também. Também tem o e-book, que é mais acessível também.
1: Muito bem.
0: E, bom, nas principais livrarias, inclusive, Igor, aproveitando o ensejo, no próximo dia 28, agora, às 7 da noite, nós vamos estar realizando o lançamento
1: Legal.
0: do Meias Verdades lá na Livraria do Jardim. A gente vai ter um debate com a professora Ana Veloso, que também é especialista em letramento imediato, professora docente do Departamento de Jornalismo de Comunicação lá da UFPE. E a gente vai bater um papo sobre desinformação, falar sobre o jogo e fazer com que as pessoas entendam um pouquinho mais do método, do nosso método, nossa vacina psicológica contra a desinformação. Muito
1: Muito bem.
0: obrigada mais uma vez pelo espaço.
1: Caroline Fernandes, obrigado. Volto sempre aqui ao Passando a Limpo. Vamos para mais um intervalo e a gente volta com o Passando a Limpo.
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2: De volta com o Passando a Limpo. Romualdo de Souza, o Alcolumbre marcou a votação da PEC 6x1?
3: Pois é, marcou o primeiro turno. No comunicado que ele mandou aos 81 senadores, que ele manda para ele também, ele fala que a votação do primeiro turno desta proposta de emenda constitucional vai se dar nas sessões da quarta-feira. E é bom lembrar que ainda falta pelo menos uma sessão de debate antes de começar a votação. Aí tá, tem uma sessão de debate, termina a sessão de debate, o povo se retira, depois abre novamente o trabalho e aí é a sessão de votação. Primeiro, para aprovar uma PEC, uma proposta de emenda constitucional, são necessários dois turnos de votação. Uma votação, depois outra votação. Segundo o regimento, entre a primeira e a segunda votação, tem de ter 5 sessões de novo debate. Porém, há uma brechinha no regimento que chama-se quebra de interstício, quebra de prazos. Agora, para conseguir essa quebra de prazo e votar os dois turnos, o primeiro e depois o segundo, na mesma noite, na mesma sessão, é preciso que pelo menos 27 senadores ou a maioria dos líderes dos partidos concordem com essa quebra de prazo. Esse requerimento ainda não está na mesa de Alcolumbre. Pode ser que a líder do governo, Tereza Leitão, consiga, até pela habilidade que ela tem, ela pode conseguir. Agora, é preciso ter habilidade para conseguir as assinaturas, levar essas assinaturas, quebrar os prazos, mas tem que manter gente em plenário para votar. E como quer o governo aprovar? Como querem os oposicionistas deixar o assunto para depois?
2: É, vamos ver o que é que acontece. Estou vendo aqui notícia, TSE convoca coordenadores de Lula e Flávio para reunião. Eles vão chamar os dois para talvez dar um freio de arrumação ali, porque o TSE... Só que eu acho que o próprio TSE que está precisando de um freio de arrumação, né? Primeiro, lá dentro do TSE, eles têm que se reunir e se dar um freio de arrumação. E depois chamam as campanhas. Porque, sinceramente... Oi, Romualdo.
3: Uma dessas peças que o corregedor mandou voltar chama-se Exército de Lula.
2: Sim.
3: Meu amigo, minha amiga, eu não vou dizer nem a metade das histórias que estão ali, mas tem muita coisa que precisa, pelo menos, ser arrumada. Uma delas é que a maioria dos ministros do TSE foi indicada por Bolsonaro. E se você pegar agora os 7... Tem 2 indicados por Jair Messias. Os demais não foram indicados por por Bolsonaro. Então, as mentiras são muitas. E aí houve essa quebra de autoridade. O corregedor diz uma coisa, o presidente diz outra, o corregedor vai lá e passa à frente do presidente e determina que o exército de Lula está valendo, cujo comandante maior é Sua Excelência o deputado Janones, do Rede de Minas Gerais.
2: André Janones é aquele que, na eleição anterior, ele escreveu um livro contando isso. Como mentia, não é ele que escreveu um livro dizendo isso?
3: Tem
2: um livro.
3: Que virou best-seller.
2: Virou best-seller. Comentei o Janones, ele conta nesse livro com o maior orgulho do mundo como é que ele mente para conseguir apoio em rede social, chamar atenção nas redes sociais. Então ele conta isso em livro. Ele conta isso num livro. Ele foi eleito em 2022. A votação dele despencou de 2022 para 2026. Tá? Despencou mesmo. Ele perdeu muito a votação. E eu vou dizer uma coisa. E aí a campanha do Lula
4: afastou
2: devia
4: ele,
2: ficar
4: não
2: atento.
4: Queria conversa
2: afastou
4: com ele,
2: não queria conversa com ele, porque sabia que ele era tóxico, e agora, no desespero, chama o Janones de novo ali. Só que tem um detalhe, eu dei uma olhada nesse grupo. Eu entrei nesse grupo e dei uma olhada no grupo que era que tinha nesse grupo. Não estou mais lá porque eu não tenho muita paciência, mas eu dei uma boa olhada no que tinha lá. Como o Romualdo disse, tem muita mentira, tem muita coisa realmente mentirosa. E tem... Veja, eu acho que a campanha do Lula está se enganando com isso. Tá? Eu acho que a campanha do Lula está se enganando com a quantidade. Ah, tem 3 milhões de pessoas lá, então pronto, está resolvido o problema do Lula. Tá, não. Se você for observar lá com atenção, você vai ver que o Janones está se promovendo. O Janones está aproveitando para se promover.
4: Ficou muito claro isso.
2: Na verdade, entrou, viu? Na verdade, se você entrar lá, você vê que o Janones, na verdade, ele está aproveitando a atenção e a tensão sobre a campanha do Lula para faturar ele mesmo. Então, ele que está aproveitando a coisa e se beneficiando. Diz que ali tá ali para ajudar o Lula e tudo, mas é aquela coisa do... Eu estou aqui, eu vou resolver. Então ele está aproveitando para se beneficiar disso. O Janones precisa, porque a votação dele caiu de um jeito que ele não se elegeria com os próprios votos. Ele não teria sido reeleito com os próprios votos. Ele precisou dos votos do partido para poder se reeleger. Então, não sei. Mas, o Castilho, eu queria que você falasse das emendas também.
4: Bom... É o seguinte, essa
2: já,
4: semana...
2: Já está definido, vamos lá. Tem orçamento para 2027, já está definido. Tem. Então o deputado que foi eleito agora vai chegar na Câmara já sabendo quanto é que ele vai acesso.
4: Pelo menos 62 bilhões estarão sendo gentilmente distribuídos entre os senhores deputados e senhoras senadoras. Deputadas e senadores e senadoras. 61 bilhões. Só que existem mais 19, próximo de 20, que serão distribuídos pelos estados. Pernambuco, por exemplo, 370 milhões. Esse é um pacote que a gente, quando soma, dá aproximadamente, acho um pouco mais, digo, de 80 bilhões. E aí eu fui dar uma pesquisada para ver quando é que começou essa evolução. 2003, o primeiro ano do governo Lula, ele distribuiu 2 bilhões e 100. Todo ano.
2: 2 bilhões e 100.
4: E aí, quando é que essa coisa começa a crescer? Quando no governo Dilma, no enfraquecimento do governo Dilma, o Congresso consegue transformar aquela história da emenda individual em emenda impositiva. E aí foi crescendo. Aí depois, no governo Bolsonaro, veio a questão do orçamento secreto e consolidou-se uma estratégia, né, do Centrão. E aí, mesmo com a reação do STF, esse dispositivo foi mantido, inclusive, mesmo agora com a exigência do ministro Flávio Dino de querer nome, CPF, identidade, você tem. Existe até um movimento de defesa do orçamento público que reúne entidades. Mas a verdade é o seguinte, em 2027, os deputados que vão assumir em fevereiro terão 62 bilhões, pelo menos, para distribuir. Isso é menor do que as despesas que o governo vai ter como discricionária. Mas os estados também terão 18 bilhões. Então, os estados também terão, os deputados, 9 deputados terão essa coisa. Em Pernambuco é pelo menos 4 milhões para cada um, vai ser quase 4.800. Esse é um fenômeno que está aí. E não vai ser simples você desmontar isso, né? Porque pelo que os estudos que começam a aparecer, só para finalizar, Igor, não indicam nenhuma efetividade mais consistente. Mesmo se colocando, Igor, metade para a área de saúde. O que a gente observa é que é aquela história, é dinheiro distribuído ao bel prazer do deputado e ainda não surgiram, mas a gente sabe que parte dos deputados que foram reeleitos usaram o instrumento das emendas, né? Foi um fator determinante na perpetuação do mandato do parlamentar. Quem soube gerenciar bem suas emendas foi reeleito sem nenhuma dificuldade, independentemente do partido, tudo isso aí. Mas
2: muito bem.
4: O número é esse, 80 bi.
2: Então já está chegando com esse dinheiro. Agora, fica o apelo para que os deputados eleitos ou reeleitos, eles entrem nessa legislatura pensando, entendendo bem que a responsabilidade deles, mais do que com a distribuição dessas verbas, a responsabilidade deles é com o Estado. Eles têm uma responsabilidade com o Estado. eles têm responsabilidade com obras estruturantes do Estado. Então eles precisam pegar esse dinheiro, sentar ao redor de uma mesa dessas lá em Brasília e discutir o que é que ele, quanto cada um pode contribuir dessas emendas que eles têm direito, quanto cada um pode contribuir para construir obras, para realmente viabilizar obras no Estado, obras viárias principalmente. Você vai precisar de dinheiro para outra parte do arco metropolitano, por exemplo. Você tem dinheiro para fazer uma parte do arco metropolitano, vai ter que fazer a outra ainda. Então, assim, gente, vejam se vocês colocam a mão na consciência, senhores deputados eleitos e reeleitos, senadores, vejam se vocês colocam a mão na consciência e antes de distribuir esse dinheiro, porque eu soube que já tinha eleito, entrando em contato com a prefeitura para acertar já repasse que ainda nem assumiu, e eu soube que já tem eleito fazendo esse tipo de coisa. Então, tenham cuidado, realmente. Tenham cuidado com a responsabilidade que vocês têm, porque é o seguinte, a partir do ano que vem a gente vai ficar de olho para onde é que vai esse dinheiro, tá certo? Para saber de onde é que está vindo o dinheiro, se vocês estão contribuindo de alguma forma. A gente precisa fiscalizar isso melhor. Então, vai mandar prender ninguém feito o Flávio Dino, não, mas a gente vai colocar aqui para onde é que vocês estão mandando esse dinheiro, como é que vocês estão fazendo essa distribuição, tá certo? Tô avisando porque aí quem quiser já tem gente fazendo acordo com a prefeitura para mandar dinheiro para as prefeituras, é bom, tem que mandar dinheiro para as prefeituras também, as prefeituras precisam muito, mas pensem também em deixar um pouquinho para as obras que são necessárias para o desenvolvimento do Estado. Vocês têm responsabilidade com isso. Castilho, obrigado. Romualdo de Souza, obrigado também. Muito obrigado a você que nos acompanhou até agora. Os trabalhos técnicos de Evandro Chaves e Eduardo Silva, a produção de Max Augusto. O Tudo é Notícia está chegando, o Thiago Raposo já está por aqui. Muito obrigado a todos. Amanhã a gente volta às 8 da manhã. Tchau, tchau.
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6: 9h33.
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6: A gente segue com a Super Manhã. A partir de agora, tudo é notícia nesse feriado 12 de outubro, dia de Nossa Senhora Aparecida, feriado nacional, também conhecido popularmente como Dia das Crianças. Parabéns para a criançada. Se você puder fazer uma programação com a sua criança, você faz, tá? Nem que seja ficar em casa, assim, dando aquele apoio moral, brinca, pega carrinho, pega boneco, dá um abraço, joga bola e por aí vai. 9h34, vamos ao primeiro giro na região metropolitana do Recife, que tá super tranquila desde cedo. Hoje não tem essa história de horário de pico, hein, João Carneiro? Horário de pico, nada. Hoje é trânsito tranquilo em todo canto, mais ou menos por aí. Bom dia.
7: Muito bom dia para você, Thiago. Bom dia também para quem nos acompanha nesta manhã. É exatamente isso, Thiago. Como bem diz a nossa querida Simone Oliveira, é o trânsito dos sonhos. Vamos fazer um giro pela cidade do Recife, brevemente, começando pela área central da cidade, porque a gente encontra, sim, movimentação mais moderada de veículos ali na Avenida Conde da Boa Vista. Mas em outras vias que costumam ter um trânsito bastante complicado neste horário, a gente já não enxerga isso, como, por exemplo, a Rua do Príncipe, a Avenida Visconde Suassuna, a Rua do Hospício. A gente encontra, sim, um pequeno ponto de retenção lá no bairro do Recife, na Avenida Alfredo Lisboa. Agora, indo lá para a zona sul da cidade, começando pelo Pina, Avenida Antônio de Góes, com movimentação moderada de veículos. Boa Viagem, mesma situação de movimentação moderada, a gente encontra na própria Avenida Boa Viagem, ao longo de toda a via, e também na Rua dos Navegantes. Pequenos pontos de retenção, a gente vai encontrar na Rua Ernesto de Paula Santos, também vamos encontrar um pouco de lentidão na Rua Padre Bernardino Pessoa, e para finalizar, mais movimentação moderada de veículos com aquelas paradas costumeiras nos semáforos na Rua Bruno Veloso. 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
6: Muito obrigado, João Carneiro, muito obrigado. Foi um esforço danado, não foi hoje, para conseguir achar um ponto. Mas é isso aí, feriado, tá tudo tranquilo pela região metropolitana. Feriado é nacional, então todas as grandes metrópoles onde o engarrafamento é corriqueiro estão tranquilas, né? João, você tem mais informações?
7: Tenho, Thiago. Tenho sim. Eu não poderia me despedir de você sem falar do metrô do Recife. Ah, saindo claro. Agora das ruas e avenidas, vamos falar como é que está a situação do metrô neste feriado? Complicado. Quem depender dele hoje, infelizmente, não vai conseguir, ou pelo menos até o momento, não consegue fazer uso, porque a CBTU acaba de informar um problema interno de energização da rede aérea que alimenta os trens da linha Sul e está impossibilitando a circulação dos trens. A equipe de manutenção, segundo a autarquia, está atuando para normalizar o sistema. Infelizmente, ainda não há previsão de restabelecimento na circulação dos trens. O referido problema, Thiago, aconteceu na madrugada de hoje, impedindo a abertura no feriado. Apesar de estarmos recebendo essa informação só agora, desde o início da manhã, os usuários do metrô do Recife já não contam só? Com essa operação. Só a linha sul,
6: linha Thiago. Centro funciona normalmente.
7: Exatamente.
6: Né? Tá bom. Valeu, João Carneiro. Muito obrigado pelas informações. 9 horas e 38 minutos. Estúdio Volante, nossa equipe nas ruas. Nas ruas tranquilas aqui da região metropolitana. Bruno Araújo, bom dia.
8: Oi, Raposão. Bom dia. Bom dia também aos ouvintes aqui da Rádio Jornal. Um ótimo feriado para vocês. O Estúdio Volante traz informações da Avenida Dois Rios, no bairro do Ibura de Baixo, na zona sul do Recife, onde, neste momento, o trânsito está livre nos dois sentidos. Na continuação dessa via, que é a Avenida do Helder Câmara, os motoristas também não enfrentam dificuldades. Cenário parecido na Avenida Recife, no trecho do bairro do Ipicep, os motoristas passam sem dificuldades nos dois sentidos. E na rua Jean Emile Favre, no bairro do Ipicep, os motoristas também trafegam tranquilamente nos dois sentidos. Cenário que se repete na Avenida Mascarenhas de Moraes, no bairro da Embiribeira. 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
6: Muito obrigado, Bruno. Bruno Araújo, Estúdio Volante, 9 horas 39 minutos. Para você que tá ligado no YouTube, tem o privilégio da imagem. Na janela da notícia, você acompanha a Avenida Antônio de Góes, super tranquila também. O sinal fechou, então uma pequena retenção semafórica, mas tá tudo tranquilo também no bairro do Pina, zona sul do Recife. Olhe que muita gente vai pra praia, vai curtir uma prainha, né? É o feriado de sol. Será que vai chover? Será que vai dar sol? Será que vai dar praia? Enfim, você curte como você quiser e acerta a hora comigo, 9h39. Vamos até Petrolina e o trânsito. E o trânsito às margens do Rio São Francisco. Edjane Almeida está comigo, bom dia.
9: Oi, Thiago. Bom dia para você e para todos acompanhando o Tudo é Notícia. Na região do Vale do São Francisco, Petrolina também apresenta um fluxo tranquilo desde cedinho. Região central da cidade, a ponte Presidente Dutra e as principais avenidas. Chamando atenção apenas para o bairro José e Maria, onde às segundas-feiras acontece a Feira do José e Maria, uma feira bastante movimentada na cidade e que se estende, Tiago e ouvintes, até mais ou menos às 22 horas. Começa às 5 da manhã e geralmente vai até às 22 horas, dependendo da movimentação dos feirantes. Portanto, por conta dessa feira, algumas ruas e avenidas do bairro José e Maria apresentam um fluxo moderado. 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
6: Muito obrigado, Edjane. Quer dizer, então, que tem a feira aí com muita movimentação, né? Feira José e Maria, que começa às 5 da manhã, vai até normalmente às 10 da noite. Vamos ver se esse feriado vai aumentar a movimentação ou vai reduzir, porque também em Petrolina, claro, quem puder curtir o feriado vai dar um passeio, vai dar uma volta, pode viajar, pode fazer o que bem quiser, né? Vamos voltar para a região metropolitana, porque chegou aqui o nosso ouvinte. Claro, o ouvinte participa. 991-47-8520. Manda um zap pra mim, diz aí, como é que tá o trânsito, por onde você passa? Seu Hilton, nosso amigo, nosso ouvinte, bom dia.
10: Eu moro aqui no bairro da Ipupinga, né? Onde tem aqui o prédio da Sudene, né? Obviamente, onde passa a BR-101, que é até hoje o maior atrapalho nosso, né? Por incrível que pareça, ela está tranquila em termos de trânsito, a BR-101, tanto no sentido João Pessoa, como também no sentido, no caso de Maceió.
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6: 9h41.
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6: E a hora 9h45.
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6: Agora em Pernambuco, o destaque local com Max Augusto.
7: A cidade de Jaqueira, na zona da Mata Sul de Pernambuco, inaugura hoje um santuário em homenagem à Nossa Senhora Aparecida. De acordo com o padre José Antônio, do município, a programação deste dia 12 começa com a procissão às 4 da tarde, com uma imagem da padroeira saindo da matriz de Nossa Senhora Aparecida, no centro da cidade, até o santuário. Às 5 da tarde, haverá a missa de encerramento e, em seguida, a bênção da imagem e inauguração do mirante e santuário. Rádio Jornal, Rádio Notícia.
6: Obrigado, Max Augusto. 9 horas 46 minutos. O Brasil em destaque, João Carneiro.
8: O Dia das Crianças, celebrado nesta segunda-feira, também movimenta o mercado de brinquedos entre adolescentes e adultos. Segundo dados da Circana Brasil, o faturamento de produtos voltados a esses públicos cresceu 50% até agosto de 2026. Já os brinquedos destinados exclusivamente às crianças tiveram alta de 17% no período. Entre os itens que conquistam os consumidores estão bonecos colecionáveis, blocos de montar e cartas de Pokémon. Algumas peças raras chegam a alcançar valores milionários em negociações internacionais. A tendência acompanha o crescimento do comércio na data. De acordo com a Confederação Nacional do Comércio, o Dia das Crianças deve movimentar R$ 9,277 bilhões no varejo brasileiro, o maior volume de vendas para o período desde 2014. Rádio Jornal, Rádio Notícia.
6: Obrigado, João. Dizem que a diferença da criança para o adulto é o preço do brinquedo. Não, o preço do brinquedo do adulto é mais caro. Obrigado, João Carneiro. 9 horas 47 minutos, Rádio Jornal Pernambuco falando para o mundo. O destaque internacional agora com Henrique Lencastre.
9: Fiéis e turistas se reúnem hoje nas proximidades da Praça de São Pedro, no Vaticano, para manifestar apoio ao Papa Leão XIV, enquanto aguardam novas informações sobre o estado de saúde do pontífice. Ele anunciou ontem que será submetido a uma cirurgia nesta semana para retirar um pequeno nódulo detectado no pulmão. Segundo o Vaticano, o pontífice mantém sua agenda regular nesta segunda, enquanto aguarda o procedimento. A Santa Sé ainda não informou se há suspeita de malignidade no nódulo. 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
6: 9h48.
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19: E a hora 9:52.
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19: Bairro de Passarinho, zona norte do Recife, muitas denúncias dos moradores. Olha, já fui várias vezes em Passarinho. Aquilo ali é um caos. Cadê o poder público? É água acumulada para tudo quanto é canto e nem precisa chover. Uma buraqueira da Gota Serena. Saneamento básico que é bom nada. Muito lixo. Então vamos lá, vamos ouvir os moradores. Bruno Araújo e o projeto Rádio do Povo.
6: Os moradores da rua Aracuã, no bairro de Passarinho Alto, do Recife, que fica na zona norte aqui da capital pernambucana, reclamam das más condições dessa via. A rua é uma ladeira, não é asfaltada, tem muitos buracos, o mato aqui está alto, a situação está bastante complicada e dificulta a passagem dos pedestres. E em alguns trechos dessa rua, os motoristas já não conseguem mais passar com os veículos. A gente vai conversar agora com o Wellington Geraldo da Silva, que é zelador, morador aqui do bairro e ouvinte da Rádio Jornal, que chamou a nossa equipe de reportagem para denunciar todos esses problemas que estão acontecendo aqui. Há quanto tempo a rua está desse jeito? Bom dia.
8: Bom dia. Faz mais uns 20 anos que eu moro aqui, certo? E nunca teve nenhuma ação efetiva aqui da prefeitura da cidade do Recife

0: para fazer o calçamento dessa rua. E muito tempo que ela vive com mato alto, ela vive com a iluminação precária, certo? Já houve acidente aqui de moto, de carro, certo? Na tentativa de descer essa ladeira e ter que ser rebocado para o trator. Também já houve questão de uma pessoa ser socorrida aqui numa cadeira, porque não tem acesso nenhum a carro de passeio ou qualquer outro tipo de veículo para nós termos acesso às nossas casas. E infelizmente aqui a situação é de abandono, a situação é de descaso pela Secretaria de Obra e Urbana do Recife para com os moradores aqui da rua Aracuã. E gostaria de frisar também que a nossa iluminação aqui é muito precária. A atenção que a Prefeitura do Recife não dá aqui a nós moradores da rua Aracuã também é precária, porque existem pessoas que com deficiência locomotiva, existem idosos que precisam utilizar essa rua para ir às suas consultas clínicas e crianças que passam muitas crianças aqui para ir para a escola e muitos se acidentam nessa ladeira caindo nesses buracos.
1: E hoje nós estamos conferindo aqui o que os moradores relatam. A situação é bastante delicada e essa via aqui, ela é bastante importante. A rua Aracuã, ela dá acesso à parte baixa do bairro de Passarinho, justamente onde fica o terminal de ônibus. E aqui a gente vai conversar também com José Marcos, que é motociclista de transporte por aplicativo. Meu amigo, mora aqui há muito tempo já nessa rua. Quando precisa comprar um móvel, por exemplo, uma geladeira, como é que faz? Porque o veículo não para na porta do senhor.
2: Não, a gente tem que ficar, deixar lá em cima para vir trazer na mão, porque aqui a situação dessa rua está precária mesmo. A viatura dessas vezes sai estourando uma buraqueira aqui grande, uma mataria, o poste ali caiu um pé de baúba. Aí tá sem energia, também tá meio esquisito. E a rua tá precária, que se chegasse mais o dia a dia e calçasse essa rua, ia ficar a melhor coisa. Essa rua calçada, ficar bonitinha, você chegar com o carro na porta. Feito, eu tenho um carro, mas meu carro tem que ficar lá em cima, que eu não tenho condição de descer com o meu carro, porque a rua não deixa.
1: Quando o mato tá alto, como está hoje aqui, chegando quase na altura do joelho, a população acaba se reunindo porque não aguenta mais esperar o poder público vir para resolver esse problema. A população se junta, faz um mutirão aqui e faz a limpeza da rua, mas tem coisa que só o poder público pode fazer, como, por exemplo, asfaltar toda essa via, que é a rua Aracuã, porque hoje o acesso à parte de baixo do bairro do Passarinho está bastante prejudicado, tem muitos buracos por aqui. A população pede, então, calçamento, limpeza da via e também que a iluminação pública passe por melhorias, porque a área aqui à noite fica bastante escura. Bruno Araújo, o rádio tem de ir aonde o povo está.
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4: 9:57.
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4: Ah, é claro que tem evento especial para a criançada hoje em Caruaru, no Agreste. Os detalhes com Berg Santos.
5: Fala, Raposo, bom dia para você, bom dia para todo mundo. Olha, preparem as risadas e a animação. Nesta manhã de segunda-feira, a Turma dos Eteus será a grande atração de um programa especial transmitido pela TV Jornal Interior. Neste momento, já tem muita alegria, a criançada já marcando presença. E a partir das 11 horas da manhã, a festa será repleta de humor, música e diversão para toda a família. A apresentação, que será realizada direto do Parque Severino Montenegro, contará com a presença de Givanildo Silveira e o boneco Boquinha, garantindo ainda mais alegria e interação com o público. Givanildo, que é o apresentador do programa O Povo na TV, aqui na TV Jornal em Caruaru, convida toda a garotada para prestigiar.
6: A festa não só é para criança, não. É para você, papai, é para você, mamãe, para você, titio, para você, titia, para você, vovô, para você, vovó, porque a festa é de graça. Todo ano o Sistema Jornal do Comércio e Comunicação faz essa festa no Parque Ambiental Severino Montenegro, com muita brincadeira, né? Olha, tem pipoca, tem algodão doce, tem também as brincadeiras, tem também aquele parquinho que vai estar lá instalado no Parque Severino Montenegro. Então vai ser uma festa de graça para todas as crianças. E lembrando que a festa já começou, mas a partir de 11 horas, eu e o Boquinha, nós estaremos transmitindo ao vivo, através do programa O Povo na TV Meu Mundinho, essa festa maravilhosa, que começa às 11 e vai até às 12h40.

0: Então a gente quer chamar a atenção não do povo de Caruaru, mas também de todo o interior, onde você estiver. Quer participar dessa festa? Então vem com a gente, porque a festa já começou agora 11 horas. A gente vai transmitir ao vivo. E você é o nosso convidado, porque a festa da criança é festa de todos nós.
1: A criançada que compareceu ao Parque Severino Montenegro também vai poder ser presenteada com vários brindes da TV Jornal. A Rádio Jornal também estará presente fazendo o esquenta da festa. Berg Santos, de Caruaru, para a Rádio Jornal, Rádio Notícia.
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3: 10 horas em ponto.
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2: E a hora 10:02.
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2: Mais um giro básico aqui pela região metropolitana do Recife nesse feriado. Eita, preguiça, hein, João? Tais?
3: Rapaz, eu não posso falar isso no ar, Thiago.
2: Pode. Liberdade de expressão, né, irmão? Tô com preguiça, mas tô trabalhando.
3: Mas sim, é um feriado com uma certa preguicinha,
2: assim. Eu tô aqui me espreguiçando. Eita, danou-se. Até a Avenida Mascarenhas de Moraes ali é o Agamenon, hein, Javerinho? Aquilo ali é o quê? Agamenon, rapaz. Tá, não tem ninguém. Dá pra gente se deitar e tomar sol.
3: Quem
2: na Avenida
3: diria,
2: Agamenon,
3: né? Magalhães.
2: Já pensou? E tu, o que é que trazes pra mim, João, sobre o trânsito?
3: Vamos dar mais uma volta, Thiago. Mais uma vez, começando pela área central do Recife. Neste momento, a gente já começa a enxergar alguns pontos de retidão, ou melhor, retidão, principalmente na Rua da Saudade.
2: É ali... sério? Tu arrumaste um ponto com retenção?
3: Retenção. Daí, muito obrigado pela correção,
2: Thiago. Você gostou que eu fiz
3: um pontinho
2: pra não dar
3: correção
2: assim, né?
3: Pois é. Então, é isso.
2: Era,
3: um
2: na
3: ponto
2: verdade,
3: de retidão.
2: Eu achei interessante encontrar um ponto de retenção nesse feriado.
3: Exatamente, ponto de retenção, Thiago Raposo.
2: Você
3: muito
2: misturou
3: obrigado.
2: Com lentidão.
3: Pois é, rapaz, acontece. De onde que eu tirei essa palavra?
2: É,
3: né?
2: A preguiça do dia.
3: Hoje, é o feriado.
2: Mostramos hoje a missa, né, no IPSEP, que é a igreja de Nossa Senhora Aparecida. Aí, na verdade, a paróquia, né, a paróquia Nossa Senhora da Conceição Aparecida. Aí eu disse assim, muito obrigado aos fiéis e à senhora, né? Minha fé, minha fié. Aí eu digo, oh, meu Deus, as senhoras fiéis também. Deu branco, às vezes dá um branco, né?
3: Exatamente. O pior é que nesses brancos você sabe que tem alguma coisa errada, mas não consegue identificar o que exatamente.
2: Principalmente num dia de preguiça que o cérebro está mais
3: exatamente.
2: Lento.
3: Exatamente. Mas vamos lá. Informações do trânsito, Tiagão. Lá na lateral do Parque 13 de Maio, a gente encontra lentidão na Rua da Saudade. Novamente, movimentação moderada de veículos na Avenida Conde da Boa Vista, mesma coisinha lá na Rua 13 de Maio. Indo agora para a Zona Oeste, quem passa pela Avenida, ou melhor, quem vai pela Avenida Caxangá em direção a Camaragibe, já vai encontrar um pequeno ponto de lentidão também, tá? Logo ali no bairro da Madalena, para quem já tá saindo da Madalena, pegando a Caxangá e indo-se embora. Na Avenida Abdias de Carvalho, movimentação moderada de veículos também, logo para quem sai do viaduto da BR-232 e acessa a Abdias no sentido centro do Recife. Movimentação moderada de veículos até o cruzamento com a Avenida General San Martín. Ainda na Zona Oeste, a gente cita agora algumas vias importantes que geralmente têm sim um tráfego mais intenso de veículos, como por exemplo lá na Rua São Miguel, no bairro de Afogados. A gente também tem a própria Avenida 21 de Abril e lá nas imediações do Mercado de Afogados, a Rua Nicolau Pereira, a Estrada dos Remédios e também a Rua da Paz, que neste momento tem fluxo completamente livre. Uma paz.
2: É.
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2: Olá, João Agamenon Magalhães. É impressionante essa imagem, né? É coisa difícil de se ver. Então, para quem precisar sair de casa de carro, de moto, de bicicleta, vai encontrar um trânsito bem tranquilo, né? Inclusive de ônibus também. Só não dá para ir de metrô para a linha sul, porque a linha sul do metrô tá parada, certo? Mas a linha centro funciona normalmente. Vamos agora com os nossos ouvintes. O ouvinte participa. 991-47-8520, 991-47-8520, manda um zap pra mim, diz aí como é que tá o trânsito por onde você passa. É o Cássio Índio, taxista, dá-lhe, Cássio, bom dia.
4: Bom dia, Rádio Jornal, saindo aqui de Afogados pela Estrada do Remédio, trânsito foi normalmente, com pequenas retenções nesse feriado aqui no cruzamento da Abdias de Carvalho, na Benfica e no cruzamento da José Osório. No mais, o trânsito foi bem, com pequeníssimas retenções, intenso, mas porém sem retenção.
2: É, nesse ponto aí que o Cássio passou, nesses pontos, tem algumas retenções, algum trânsito intenso, assim, algum fluxo intenso, né? mas a maioria das grandes avenidas, inclusive a Gabinão Magalhães, que me impressiona nesse momento, está muito tranquilo. Você que acompanha a gente pelo YouTube tem o privilégio das imagens. Então tá aí, olha, na janela da notícia, Avenida Gabinão Magalhães, com pouquíssimos veículos ali, passa um carro agora e não passa mais nenhum, agora veio uma moto, aí tá tudo tranquilo, passou outro carro agora, tá, parou, não tem mais nada. Mais nada, nada, agora passou mais um. É impressionante, impressionante. Mas que bom, né? Um dia tranquilo, um dia de paz, a gente precisa. Vamos lá, 10 horas, 8 minutos. E o trânsito em Petrolina, lá tem feira hoje. Aí tem, né, bloqueio e tal. Pode ser que exista algum ponto de retenção. Quem sabe é ela, Edjane Almeida.
5: Oi, Tiago. Voltando com mais informações. E o trânsito continua super tranquilo por aqui. Mas vale lembrar aos condutores que a Autarquia Municipal de Mobilidade Ampla realizará interdições parciais no entorno do Parque Municipal Josefa Coelho por conta da programação do Bora Brincar Petrolina e também do show beneficente do cantor João Gomes. As intervenções têm como objetivo garantir a segurança viária e organizar o fluxo de veículos e pedestres durante a programação. Os bloqueios serão implantados no trecho entre o cruzamento da Avenida Darcy Ribeiro com as ruas André Vidal de Negreiros e Irmã Maria Antonieta Souza, localizada atrás do SESI. Durante a interdição, os motoristas que trafegam pela rua André Vidal de Negreiros deverão seguir pela rua Dona Justina Freire de Souza. Já os condutores que circulam pela rua Josemar Batista da Silva, no sentido bairro Centro, deverão realizar a conversão à direita na rua Irmã Maria Antonieta Souza. A rua Projetada 1 também terá interdição parcial no trecho entre a Primeira Igreja Batista e o SENAC. 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
2: É bomba? É bomba, é bomba, é bomba. 10 horas, 9 minutos.
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2: Vamos com ela, Natália Ribeiro, neste feriado. A gente está aqui desde que horas, hein, Natália? Bom dia.
7: Bom dia, Raposo. Para você, para todo mundo que está com a gente. Rapaz, acho que eu cheguei faltando uns 15 minutos para 6 hoje. Pra...
2: Ah, tu chegaste depois de mim.
7: Foi depois,
2: mas tá de boa. Eu cheguei 5h15.
7: É, então você
2: é porque
7: tá...
2: eu tenho o programa da TV, né?
7: Sim.
2: Primeiro Impacto Pernambuco, 7 da manhã. Então eu chego aqui normalmente 5h15, 5h20, às vezes é 5. É, mas tem dias que você chega ainda mais cedo, né? Por
7: tem.
2: Conta da Supermanhã e tal, primeira tem. Página. Mas tá tudo bem, né? Nesse
7: tá,
2: feriado.
7: Claro,
2: tá com
7: certeza.
2: A mesma preguiça que eu e João estamos?
7: Preguicinha de segunda-feira.
2: É, eu e João aqui...
7: Acrescente um feriado.
2: Rapaz, eu bucejei no ar pela
7: negócio
2: primeira vez
7: tá lento, vida. Tá devagar, quase foi. Parando. Mas as notícias não param.
2: Mais de 20 anos de carreira, a primeira vez que eu bucejei no ar. Mas
7: não
2: eu nem acredito. Fiz que foi. Mas eu nem
7: não
2: fiz...
7: conta, não, quem não viu, não viu, não conta.
2: Não, eu não
7: conta.
2: Fiz questão nem de esconder. Eu digo, rapaz, tem uma preguiça, aí bateu. Aí, isso vai pronto, tá bom. É, vamos
7: faz
2: nessa.
7: Parte, faz
2: mas
7: parte,
2: a gente
7: faz
2: segue
7: parte.
2: Aqui com as bombas do dia, do feriadão,
7: sim,
2: né?
7: Sim, é bomba, bomba,
2: rocha.
7: Bomba que bota bomba, meu amigo. Eita, olha a bomba chegando, olha. Novidades de um dos casais mais queridinhos por alguns, mas não queridinhos por outros.
2: Mas pera, é uma bomba que já explodiu ou é uma bomba chiando?
7: Explodiu.
2: Eita, então conta.
7: Acabou-se.
2: Eu fiquei sabendo.
7: Acabou o relacionamento.
2: Eu fiquei sabendo, sabe como?
7: Como?
2: No grupo do colégio do meu filho.
7: Não acredito.
2: Foi.
7: Olha como é bomba.
2: É porque eu monitoro,
7: eu não tô
2: né?
7: falando que é bomba?
2: Eu monitoro o celular do meu filho. Aí, vez por outra, eu entro e acho assim, rapaz, só dava esse papo.
7: Viu?
2: Aí. Mas é contigo, adianta
7: tá
2: aí. Eu não gosto de dar esse tipo de notícia,
7: tá
2: não.
7: Você tá falando da influenciadora e do jogador de futebol?
2: É, isso aí.
7: E eles
2: é claro que os meninos. É claro que os meninos estavam... colocando mais a questão do jogador, né?
7: Do jogador, né? Pois é. E eles terminaram de novo.
2: É,
7: eu tô falando de Virgínia Fonseca e Vini Júnior. Notícia das últimas horas, goste você ou não, uma das mais procuradas, mais acessadas pelos brasileiros que querem saber o motivo do novo término. Como assim, novo término? Eles começaram a namorar no fim do ano passado, no fim de 2025, passaram o Natal juntos, passaram o Ano Novo juntos, Raposo. E aí, lá em maio... desse ano, eles terminaram. Virgínia fez um textão, o famoso textão no Instagram, falando que tinha valores inegociáveis, aí terminaram. Aí, em julho, ele apareceu novamente na vida dela.
2: Foi.
7: Ela foi fazer a inauguração da academia, acho que você lembra que a gente falou aqui até, e ele apareceu lá em Goiânia na inauguração, assumiram que tinham voltado, enfim. Para agora...
2: Não, aí, ó, deixa eu te contar.
7: Ah.
2: Recentemente, coisa de menos de um mês, teve uma corrida de Fórmula 1 lá na Europa, não sei qual exatamente, acho que foi Espanha. Sepang. E ele chegou lá na corrida com o Virgínia e o Gabriel Bortoleto, que é o piloto brasileiro, né? Da equipe Audi, foi lá, abraçou ele, deu camisa, deu... Aí Vini Júnior deu também, a Virgínia presenteou também ele lá com aquelas coleções que ela tem, né? Um negócio de beleza, de perfume. E foi aquele, né, aquele encontro entre dois grandes atletas e a Virgínia lá do lado. Mão dada, um carinho danado.
7: É, inclusive, esse dia, Raposo, foi, ela foi muito questionada nas redes sociais pela roupa que usou. Porque ela tava com uma parte de cima, como se fosse um top. E uma calça de couro. Tava muito bonita. Mas muito algumas bonita. Pessoas falaram que não era ambiente para aquilo. Nada tava disso. Muito à mostra.
2: É ambiente, sim. A pois corrida, é, normalmente, mas na Europa, no verão europeu.
7: Você sabe que a mulher é sempre mais julgada que o homem.
2: Não é, rapaz?
7: Sempre.
2: Não, velho.
7: Só que, Raposo...
2: Ó, deixa eu te contar uma coisa. Ah. Uma vez a gente tava... Eu nunca tive questões com roupa. Mas não sei se eu percebi que estava algo muito, né, assim, enfim, tanto em mim.
7: Em desacordo, né, com o ambiente.
2: Mas uma vez a gente estava indo, acho que era um carnaval, uma festa de carnaval, e aí minha esposa estava com uma sainha. Aí fez, tu acha melhor botar uma bermuda? Eu fiz, de forma alguma. Você vai de saia, tá linda.
7: Como quiser ir,
2: né?
7: É. Ora, bolas. Bom, na época ele não saiu em defesa, mas também não criticou. Só que Virgínia é sempre assim, ela é sempre vitrine, né? Pra algumas críticas e elogios também. Tem
2: eu não sou
7: ame,
2: santo, não. Lógico que eu tenho meus momentos, que é um ciúme.
7: Olha, mais de 50 milhões de seguidores. Ela, Vini Júnior, um dos maiores atletas do mundo, né, Raposo? Então, é claro que vai repercutir. Já existiam alguns rumores de término. Ah, terminar, não terminar, mas foi confirmado nesse fim de semana pela assessoria da Virgínia. Ela ainda não falou sobre o caso. Vini Júnior não falou nem via assessoria, mas ela, artista, confirmou, ela influenciadora, confirmou o fim do relacionamento. Motivo, que é o que todo mundo está pesquisando agora, é a pesquisa.
2: É.
7: O que aconteceu?
2: Todo mundo quer saber.
7: É, porque vamos lembrar, gente, lá no passado, foram divulgados prints de conversas dele com outras mulheres. Então,
2: naquela primeiro término, não foi?
7: Foi um negócio meio
2: teve
7: pesado.
2: Até uma suspeita de traição.
7: Isso. E aí agora ficou um clima assim, tal, mas o que aconteceu? Bom, ela estava na Espanha, em Madrid, na semana passada,
2: então
7: onde ele mora.
2: De lá mesmo.
7: E nesse momento, durante essa viagem, teria acontecido um desentendimento. Isso é o que pessoas próximas estão falando. Quais seriam os fatores para essa desconexão entre eles? Uma combinação de rumores de suposta infidelidade, desgaste por rotinas incompatíveis, um mora no Brasil e outro mora na Espanha, e divergências sobre exposição pública. E quando a gente entra nesse tema, seriam divergências especialmente do Vini Júnior com relação à exposição que Virgínia dá para sua vida. Ela é uma influenciadora digital.
2: A vida dela é essa, né?
7: A vida dela é essa. E quando ele começou a namorar com ela já sabia, era assim. Então, e esses fatores teriam pesado pro fim do relacionamento. Agora, o que a gente sempre torce, né, Raposo, é que tenha maturidade.
2: Lógico.
7: Que possam encerrar esse ciclo, então, já que assim decidiram, que cada um pode seguir o seu caminho e a sua vida. E aí, por que esse assunto tá bombando mais ainda? Porque a Virgínia saiu de Madrid, saiu da Espanha, pegou os filhos, veio no Brasil, pegou os filhos, pegou um avião e foi para Miami, nos Estados Unidos, descansar.
2: Boa. Parabéns.
7: E apareceu lá numa praia.
2: Vamos lá. Vamos pra lá também.
7: A gente tem que trabalhar.
2: Eita, esqueci desse detalhe.
7: Ó, só que ela não...
2: Não, tem a passagem também, né?
7: Mas ela tem jatinho, a gente não tem,
2: não,
7: né?
2: Não, sim, a gente tem passagem.
7: A gente já tinha. Mas e ela tem jatinho.
2: Veja, Silvio Santos perguntaram pra ele uma vez, por que você não tem um avião? Ele fez, porque eu posso comprar uma passagem.
7: É, mas ela gosta do jatinho,
2: então,
7: né?
2: Então tá.
7: E aí, quando ela tava lá em Miami ontem na praia, quem apareceu?
2: Vini?
7: Não.
2: Ah, tá.
7: O pai das crianças.
2: Sim, como é o nome dele?
7: É o...
2: Esqueci.
7: Rapaz... Zé Felipe.
2: Zé é o cantor, né?
7: E aí todo mundo agora dizendo, eita, será que voltaram, será que não voltaram?
2: Entendi.
7: É bomba que não acaba?
2: É o filho do Leonardo, né?
7: Filho do Leonardo,
2: que
7: Zé
2: passou,
7: Felipe.
2: Que passou 30 dias sem beber.
7: O Leonardo, no caso,
2: pra fazer,
7: né?
2: Exames, não foi?
7: Isso.
2: Que disse que ele deu um triglicerídeo alto e tal, as taxas estavam alteradas.
7: Deu uns dias aí sem cana, né?
2: Aí ele deu 30 dias sem beber, aí no último dia ele... Gravou um vídeo tomando lá uma bebida e disse, ai, graças a Deus, acabou a tortura. Ei, Leonardo.
7: É bomba,
2: tá bom. Então, olha, dois não ficam juntos quando um não quer.
7: Isso.
2: É igual aquele ditado, dois não brigam quando um não quer.
7: Verdade.
2: Dois não ficam juntos quando um não quer.
7: Isso
2: que sejam felizes cada um dos seus. Até porque muita polêmica pra pouco tempo de relacionamento.
7: É verdade, rapaz.
2: Né?
7: É.
2: Muita, aí acaba, volta, briga.
7: E tudo exposição, partes, muita exposição,
2: okay.
7: Exposição, né?
2: Pois é. Não, parece que não dá certo.
7: É,
2: mesmo.
7: É isso
2: melhor,
7: aí.
2: Melhor manter assim.
7: É.
2: E o JC?
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2: Você viu uma das manchetes do JC de hoje?
7: Eu vi algumas, eu sei.
2: Deixa eu ler para tu aqui, eu mais gostei.
7: Eita, tô curiosa.
2: Deixa eu abrir aqui o meu Jornal do Comércio. Tá aqui, pronto, abrindo. Com um a menos, Sport empata com o Atlético Goianiense nos últimos minutos. E se mantém vivo na luta pelo acesso à Série A.
7: Palmas.
2: É, então palmas, vamos palmas, lá. Palmas, como é que tá teu Inter, hein?
7: Empatou ontem contra o Grêmio.
2: Tem que ilugar ele.
7: Tá, é primeiro na zona de rebaixamento.
2: Ah, ele tá em 17º?
7: Ele saiu da zona e voltou pra zona ontem. Porque ele tava vencendo o Grêmio e o Grêmio empatou.
2: Mas se decida, né? Você quer ficar dentro da zona ou fora da zona?
7: Não, mas essa decisão é fácil. Saia.
2: Fora, né? E o Grêmio, tá igual o teu concorrente?
7: É o segundo da zona.
2: Ah, os dois estão na zona?
7: Sim. Tá bom pra você?
2: Dois gaúchos.
7: Mas
2: na
7: só
2: zona.
7: Um vai cair.
2: É uma zona gaúcha.
7: E não vai ser o Internacional.
2: Vamos ver. Natália Ribeiro volta às 11 com o debate.
7: Deixa eu lhe falar da manchete do JC, rapaz, que eu também fui olhar. Aham. Olha, a manchete do JC hoje está trazendo programação para a criançada. Certo. Quem quer papai e mamãe que está procurando, vai para lá ver. Isso. Inclusive, eu separei aqui uma manchete de uma matéria, que é a seguinte. Está no jornal de hoje e está no JC Online. Conheça 5 atividades para estimular o desenvolvimento infantil. Então é um dia também para você estar mais pertinho da sua criança, pensar sobre assuntos que não devem ser pensados só hoje, mas todos os dias. Tá lá no JC para você.
2: Tá. Aí, às 11 você vai ter o debate sobre...
7: Hoje nós vamos falar no debate a partir das 11, Raposo, sobre os fenômenos de votação. Aqueles deputados, aqueles parlamentares que foram, assim, ó, milhões de votos na eleição. Só que o que
2: teve
7: chama...
2: Teve 3 milhões e tanto.
7: Só que o que chama atenção nesses casos e que motiva aqui o nosso encontro hoje às 11 horas é o fato de que eles são influenciadores digitais.
2: Verdade.
7: Então, influenciador também é eleito, minha gente.
2: É.
7: E como é eleito esse influenciador, não é? A gente vai discutir isso, quais são as bandeiras, esse novo momento da política.
2: E os artistas menos, né?
7: Você muito vê, artista ficou pra
2: Tiririca
7: trás.
2: Tiririca não foi. E olha que ele saiu de São Paulo e foi pro Ceará.
7: Isso.
2: Não foi. É, teve um do SBT, que é o Marquito. Não foi.
7: Que já foi vereador em São Paulo.
2: A filha de Silvio Santos, a
7: Silvinha
2: não foi eleita.
7: Jornalista Rachel ou Raquel Xerazade também.
2: Xerazade não foi eleita, foi.
7: Eita, São Paulo.
2: Por São Paulo, porque ela é paraibana. É, não foi.
7: Geraldo Luiz, apresentador
2: Geraldo
7: de TV.
2: Luiz, teve 10 mil votos só, Geraldo Luiz. É, Geraldo, tá bom.
7: E os influenciadores aí com 3 bombando, milhões, né, de votos. A gente vai falar sobre
2: ótimo
7: isso.
2: Ótimo debate. Estarei na escuta. Agora hoje indo pra casa, porque não tem aula.
7: Boa.
2: Aí a criançada tá descansando.
7: Descansa um pouquinho,
2: vou descansar
7: também.
2: Um pouquinho e depois vou brincar.
7: Massa.
2: Valeu, okay. Natália até Ribeiro. Mais. 10 e 20.
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5: 10 horas 23 minutos.
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5: Petrolina em Festa, evento com João Gomes, reúne lazer, cidadania e ação beneficente. Hoje, Dia das Crianças. Ela já tinha adiantado na última participação, agora ela vem com todos os detalhes. Edjane Almeida.
6: É isso mesmo, meu querido Thiago Raposo. O feriado do Dia das Crianças e de Nossa Senhora Aparecida promete movimentar Petrolina em grande estilo hoje. O Parque Municipal Josefa Coelho se transforma no principal ponto de encontro de famílias, diversão e solidariedade da região, com a realização conjunta dos projetos Bora Brincar, da Prefeitura de Petrolina, e Abrace um Denguinho, idealizado pelo cantor João Gomes. E a festa começa daqui a pouquinho, já a partir das 14 horas, com os portões do parque se abrindo com o show infantil de Tio Diego, além de uma série de brincadeiras e atividades educativas voltadas para a garotada. Um pouquinho mais tarde, às 17 horas, o público confere de perto o momento mais aguardado do dia, a apresentação do cantor João Gomes, acompanhado de convidados especiais no palco montado no estacionamento do parque. Durante toda a tarde, a estrutura oferece oficinas de slime, brinquedos infláveis, contação de histórias, circuito de recreação, aulas de Jump Kids, pintura de rosto, karaokê, além de distribuição gratuita de pipoca, picolé e algodão doce. Na área de cidadania e saúde, a gestão municipal preparou tendas para emissão de documentos como carteiras de identificação para autistas e pessoas com fibromialgia, além de aferição de pressão, testes de glicemia, tipagem sanguínea, cortes de cabelo e maquiagem. O evento, que chega em sua segunda edição, tem caráter inteiramente beneficente. A entrada é gratuita, mas o público pode colaborar voluntariamente na entrada, doando itens para as ações de segurança alimentar do Transforma Petrolina, que sugere como doações óleo de cozinha, leite em pó e lata de sardinha. E para quem deseja apoiar financeiramente, toda a verba recebida durante o show é revertida para o Hospital Dom Tomás, Hospital do Câncer da região. As doações podem ser realizadas via Pix. A chave é o CNPJ do hospital, 10-730-125-4000-73. 10-730-125-4000-73. Para conferir a cobertura completa, tirar dúvidas ou entrar em contato com os organizadores e parceiros, acesse os perfis oficiais. Arroba Prefeitura de Petrolina, arroba João Gomes Cantor, arroba Transforma Petrolina e arroba Hospital Dom Tomás. Elisiane Almeida, Rádio Jornal, Rádio Notícia.
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5: 10h27.
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5: Rapaz assassinado a tiros no município de Paulista, ou do Paulista, como de fato se deve ser chamado. Os detalhes com o repórter do Bandeira 2, Adúcio Lucena.
0: Alan Pereira de Lima, de 28 anos de idade, foi morto a tiros na rua Tailândia, em Nossa Senhora do Ó, Paulista. De acordo com a polícia, o rapaz estava chegando em casa quando foi surpreendido por dois homens em uma moto que se aproximaram e atiraram várias vezes contra a vítima, que morreu na hora. Motivação, dinâmica e autoria do crime ainda são desconhecidas da polícia. Policiais da Força Tarefa de Homicídios do DHPP, sob o comando do delegado Eronildo Farias, já deram início às investigações. O corpo da vítima, após perícia, foi encaminhado ao IML.
5: Tem mais. Adolescente esfaqueia o padrasto. Isso foi na ilha de Itamaracá. É fogo na roupa. A Dulce Lucena.
0: Um homem com 42 anos de idade foi vítima de golpes de faca peixeira na ilha de Itamaracá, região metropolitana do Recife. De acordo com a polícia, o homem teria entrado em luta corporal com a companheira e, para defender a mãe, um adolescente com 16 anos de idade desferiu 3 golpes de faca contra o padrasto, que foi socorrido ao Hospital Agamenon Magalhães. Policiais da Força Tarefa de Homicídios do DHPP já deram início às investigações. O estado de saúde da vítima não foi divulgado pela polícia.
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5: 10h28.
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5: Celebração termina em tragédia na zona norte do Recife. Era festa de aniversário. Acabou em assalto à mão armada e uma pessoa baleada. Rodrigo de Luna tem os detalhes.
8: Olá, muito bom dia para todos os ouvintes. Esse crime aconteceu na rua Expedicionário Jamil Dagli, fica entre Campina do Barreto e o bairro do Fundão, aqui na zona norte do Recife. Era uma comemoração de aniversário de pai e filho. Um grupo de pelo menos 15 pessoas estava dentro do espaço que ao longo da semana funciona como lava-jato, comemorando, bebendo, já tinha amanhecido. Foi nesse momento que as pessoas bem despreocupadas e desatentas à rua acabaram sendo surpreendidas pelos criminosos. Eram 2 que chegaram numa moto e de imediato já foram anunciando o assalto. O garupa estava armado, mas agressivo, desceu e foi pedindo a corda, o cordão, os objetos pessoais das vítimas. Nesse momento que um dos rapazes, um jovem de 25 anos, que estava curtindo a festa, que tem um certo problema de audição, também problemas psicológicos, ele vai para cima dos 2 criminosos e inclusive tenta se atracar, se agarrar ali com um deles. Tudo foi filmado por câmeras de segurança, mas nesse momento os bandidos começam a atirar. Inclusive, essa vítima corre para tentar se proteger, assim como todas as outras pessoas que tinham corrido também. E ainda assim, o criminoso que estava na garupa armado entra e ali continua rendendo mais gente, até mesmo apontando a arma para essa vítima que acaba sendo atingida na região do abdômen. Esse rapaz, gente, foi levado às pressas para a Policlínica Campina do Barreto e depois disso foi transferido para o Hospital da Restauração com um tiro na região do abdômen. Ele foi socorrido, atendido, passou por cirurgia. E de acordo com os amigos daqui da rua, já não corre risco de morte, deve receber alta inclusive hoje. Eu conversei com uma das pessoas que estava na festa, aliás, era um dos aniversariantes, e que relatou pra gente como é que foram esses momentos de desespero. Ele preferiu não se identificar.
9: O momento foi triste, triste, triste, triste. Porque meu menino estava aí fora, nós dois completando o ano, um dia sim, o outro não. E foi muito triste, quando eu vi aquela arma ali, sem poder fazer nada. Quando ele saiu daquela arma, que botou no menino, levou a corda do menino, foi pra cima de mim ali, pedindo acorda, acorda. Aí foi o desespero, todo mundo correu. Foi triste, triste, o momento foi triste, triste. Nunca não espera um negócio desse não ali não.
8: Outras pessoas que estavam na festa também seguem assustadas com tudo o que aconteceu e ainda tentando entender tudo, até mesmo porque para muita gente foi um grande livramento, já que havia tanta gente na festa, outras pessoas poderiam ter sido baleadas. Eu conversei com uma das pessoas que estava na festa, que precisou se jogar no chão para se proteger, e ele acreditou que fosse morrer.
9: Eu me lembro que só vi quando ele chegou, aí esse Yuri foi para cima dele, e ele com o revólver. Aí quando vê, ele apontou, e o dono dizendo assim, entregue, Yuri. Aí ele foi e apontou o revólver para o dono, tava eu, o dono e a outra menina, uma menina. Ele apontou o revólver pra gente, eu só vi na hora que eu virei para trás e caí. Aí depois começou, mas eu não vi nada, depois só vi a minha, eu pedi na menina, depois resolveu tudo. Me ajuda aqui para me levantar e ver um rapaz, deu uma ajuda, pronto, aí depois não vi mais nada.
8: O caso foi registrado pela Polícia Civil como sendo de uma tentativa de latrocínio, né, que é o roubo seguido de morte, mas nesse caso na modalidade tentada. Os criminosos ainda não foram identificados e seguem foragidos. Rodrigo de Luna, Rádio Jornal, Rádio Notícia.
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5: 10h32.
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5: E a hora 10h33.
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5: Hoje é Dia das Crianças, claro, Bruno Araújo traz os detalhes da festa no centro do Recife. Fala, Bruno.
16: Aqui no Parque 13 de Maio, no centro do Recife, a programação é gratuita e tem atração para toda a família. O parque recebe hoje o lançamento do projeto Brincaê, com brinquedos, música e muita diversão para a criançada. Tem brinquedos infláveis para diferentes idades e também uma feira com brinquedos artesanais e educativos. E olha só, as apresentações no palco cultural que foi montado aqui no parque começaram às 10 horas da manhã e seguem até o longo do dia. Nós estamos com Ilana Aventura, que é cantora, contadora de histórias, compositora, e vai explicar pra gente nesse show o que, é que você vai trazer hoje para o público. Bom dia.
17: Bom dia, meu querido. Bom dia aos ouvintes da Rádio Jornal. Olha que alegria estar aqui fazendo parte desse projeto do Brincaê, né? E eu venho com a função de brincar com música. Então a gente tá aqui fazendo um show animado com músicas pra brincar, pra adivinhar, pra movimentar o corpo, porque hoje é o dia das crianças e criança é isso, criança é animação, criança é agitação. Criança é felicidade e é alegria. Então a gente tá aqui com muita alegria para fazer a animação dessa garotada.
16: E é um dia especial se apresentar hoje aqui.
17: O dia das crianças, né? O dia que a gente hoje reverencia mais ainda essa infância linda, desse brincar, seja de 0 a 6 anos, ou de 12 a 15, a 20, a 30, ou 100 anos. O que importa é que a sua criança esteja sempre viva, né? E nesse dia especial do dia 12 de outubro.
16: É verdade, muito obrigado, tá? Ilana Aventura, pela participação aqui na Rádio Jornal. Boa apresentação pra você. Ilana Aventura já começou a se apresentar aqui no Parque 13 de Maio, mas a programação de hoje é bem extensa, tá? Vai ter ainda Balão da Alegria, depois vai ter Turma do Sorriso, o Tio Bruninho vai se apresentar aqui também e Geração Kids. É uma opção pra quem quer aproveitar o feriado com os pequenos sem precisar pagar pela entrada, porque toda a programação é gratuita. E aí os ouvintes da Rádio Jornal perguntam, e cadê o Palhaço Chocolate? O Palhaço Chocolate que todo ano se apresenta aqui no Parque 13 de Maio, no Dia das Crianças. Esse ano ele iria se apresentar, mas por questões de saúde precisou cancelar a agenda. E a programação aqui no Parque 13 de Maio segue até às 6 horas da noite. Bruno Araújo, Rádio Jornal, Rádio Notícia.
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5: 10h36,
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0: É o Leão que empatou na raça argentina. Você lembra que a gente falou disso aqui com a Natália Ribeiro? É, eu disse o seguinte, eu disse que eu tinha uma coisa que eu invejava na seleção argentina, era a raça. E o técnico Sosso, desde a primeira passagem dele pelo Sport, ele demonstra até essa raça, viu? Ele demonstra raçudo, ele passa esse clima pro grupo. Com um jogador expulso, o Sport foi lá, empatou, levou um pontinho e segue na briga pelo G6. Os detalhes do Sport com o Alex Santos.
1: E o empate de ontem à tarde contra a equipe do Atlético Goianiense para o Sport saiu com um gostinho de vitória. 1-1 foi o placar. O Sport que ficou boa parte do segundo tempo com um homem a menos. O zagueiro Marcelo Benevenuto foi expulso após cometer falta em cima de um atacante da equipe do Dragão de Goiânia. O técnico Mariano Sosso realizou algumas modificações que deram certo, inclusive no próprio esquema tático da equipe. O gol de empate do Sport saiu já na reta final do jogo. Diego Hernandes, no chutaço fora da grande área, chutou na trave e no rebote o Pedro Perotti apareceu empatando a partida. O Perotti, que já estava há 2 meses sem balançar a rede, chegando aí ao seu 12º gol no Campeonato Brasileiro da Série B. O Sport que agora foca nas duas próximas partidas, dentro de casa, contra o Fortaleza e o Criciúma, aguardando a finalização da rodada para saber em qual posição vai terminar o Sport e o que precisa fazer para voltar a figurar dentro do G6. Destaques do Sport para a Supermanhã, você sabendo de tudo.
0: É, com o Timbu o negócio foi diferente, né? Jogou com o líder, perdeu 2-0, mas foi em casa, a torcida tá chateada. E o Náutico segue em busca de encontrar mais 3 pontinhos aí pra garantir que vai ficar na Série B. Apesar de que eu acho muito difícil o Náutico cair. Vamos nessas notícias do Náutico com Raudney Alves.
2: Ontem, para um público de 5.309 torcedores, o Náutico foi derrotado pelo placar de 2-0 para o Vila Nova em uma partida no Estádio dos Aflitos. Esse resultado deixa o Náutico ainda estacionado na 13ª posição na tabela de classificação da Série B, mas a vantagem que o Timbu tinha para a zona de rebaixamento caiu para 6 pontos. É que o Avaí venceu o segundo jogo consecutivo, bateu o Cuiabá fora de casa pelo placar de 1-0 e está se aproximando dos times que estão fora da zona de rebaixamento. O próximo compromisso do Náutico vai ser na Serrinha, a casa do Goiás, na segunda-feira que vem, às 19h30. São os destaques do Náutico aqui na Supermanhã, você sabendo de tudo.
0: Repúblicas Independentes do Arruda, as notícias do Santa Cruz com Igor Moura.
3: E passada a derrota, 1-0 em João Pessoa para o Botafogo da Paraíba no Almeidão, Botafogo já eliminado num jogo em que o Santa jogava por um simples empate para seguir adiante a decisão da Série C do Campeonato Brasileiro, os jogadores do Santa já estão oficialmente de férias. Isso porque após o apito final, a frustração do elenco, né? Conversamos com vários jogadores, com o próprio Christian Souza, sobre essa cereja que não vai ter no bolo, né, do Santa Cruz. O objetivo final do acesso principal foi conquistado, porém o Santa não conseguiu chegar à decisão, mesmo com tudo favorecendo o tricolor na última rodada, nem o empate o Santa conquistou no Almeidão. Agora, jogadores de férias, o Christian de Souza vai ter 3 a 4 dias de descanso, segundo ele próprio na entrevista coletiva, e ainda essa semana, a diretoria, capitaneada pelo Bruno Rodrigues, e a SAF, capitaneada pelo CEO Tairo Arruda, todos juntos vão começar a elaborar planejamento de elenco, comissão técnica, staff, diretoria e toda a estrutura do futebol coral para 2027. Claro, com o acompanhamento do Christian de Souza, que tem um contrato automaticamente renovado depois do acesso, e a tendência, pelo menos as informações de bastidores, é que o Tairo Arruda deseja permanecer com o Christian para 2027. São as últimas do Tricolor, aqui na Supermanhã, você sabendo de tudo.
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0: 10h41.
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0: Vem aí o Bola de Ouro, que diz todas as verdades, Ralph de Carvalho. Muito bom dia, Ralph.
7: Bom dia, Thiago. Minha gente, analisando o final de semana do Trio de Ferro, começando com o jogo do Santa Cruz e Botafogo da Paraíba, onde o tricolor só precisava do empate para ir à final. E perdeu a chance ao ser derrotado com um gol de Dudu Atamoto para o Botafogo. Botafogo que não tinha mais pretensão. O Botafogo que era o último do quadrangular. O Santa subiu realmente para a Série B em segundo lugar do grupo. O primeiro foi o Maringá, que agora vai decidir o campeonato com a Ferroviária. Vai decidir o título da Série C. Os jogadores tricolores, antes desse jogo, eles tiveram 3 dias de folga. E seguramente perderam o ritmo, porque isso foi visto dentro de campo. Não era aquele Santa Cruz aguerrido, disputando a bola como quem disputa um prato de comida. Não, era um Santa Cruz administrativo. A partida foi desprovida de raça, mas o tricolor subiu. O trabalho do Santa agora é com a SAF, preparar um time para o próximo ano. E nós aproveitamos a fala do goleiro Thiago Coelho no final, porque pelo menos ele se mostrou decepcionado com a apresentação do Santa Cruz. Vamos ouvir o Thiago.
8: A gente fica decepcionado por não estar jogando a final, mas eu não tenho nada a falar dos meus companheiros. Foi um ano realmente uma Série C muito difícil para nós. No momento decisivo, eu acho que a gente deu conta do recado, conseguimos o acesso, que era o principal objetivo. Ficamos decepcionados por não trazer esse troféu, né, que faz 10 anos que o Santa Cruz não levanta o troféu. Acho que futebol é isso, não fizemos uma boa partida, não merecemos vencer. E nós vamos disputar essa final. Mas o objetivo principal foi concluído, é isso que importa.
7: O outro jogo, o do Sport com o Atlético Goianiense, foi uma batalha. O Atlético abriu o score com gol de Giovani Soares no primeiro tempo, aos 48 minutos. E na etapa final, o Sport começou buscando o empate. Barleta acertou a trave do Atlético. Em seguida, aos 20 minutos, o zagueiro Benevenuto foi expulso. Isso aqui desandou o time rubro-negro. E com um a menos, o time da Ilha foi de fato o leão dentro de campo. Pressionou o Dragão de Goiás, que numa saída errada entregou o ouro. O Diego Hernández acertou o travessão e no rebote Perotti mandou para as redes. Foi um empate comemorado pelo Sport e lamentado pelo Atlético, que ficou na sexta posição da tabela, e o Sport na oitava com 51 pontos. Agora faltam 5 jogos ou 15 pontos para terminar. E nesse período, o Leão precisa encontrar mais 11 pontos para sonhar com o acesso. O técnico Mariano Sosso valorizou a valentia do time.
9: Eles, então, mas é um time, acho que é um jogo de certa paridade, mas tomamos gol fechando a primeira metade, mas o time mudou postura no segundo tempo, fizemos ajustes no intervalo e acho que principalmente eu destaco que na adversidade, mas tivemos que tentar fazer mudanças em um campo muito complexo. É um time que não perde jogos em sua casa. Então, a gente continua desenvolvendo uma boa identidade. Temos muito por melhorar sempre, mas eu valorizo muito os jogadores e principalmente a postura deles.
7: O Náutico voltou a decepcionar. Assim como no jogo com o Novo Horizontino, Ontem, com o Vila Nova, o Timbu foi derrotado com 2 gols no primeiro tempo. A diferença foi que ontem o Alvirrubro fez os primeiros 20 minutos ativo, pressionando, dando a impressão que seria diferente. Mas ao sofrer o gol, o time se desequilibrou e começou a errar passes. E faltou poder de penetração na defesa do Vila, que entrou em campo com 4 jogos sem levar gols. E ontem completou o 5º jogo. Embora o Náutico ainda deva ao elenco, porque nem tudo está quitado, mas ontem nós fomos informados que todos os jogadores entraram em campo com algum dinheiro depositado pelo clube nas suas contas. Quer dizer, o Náutico procurou colocar alguma coisa na conta dos jogadores para dar essa satisfação e demonstrar que está tentando resolver o problema. Mas o Timbu foi dominado pelo visitante, que considerou o jogo com o Náutico nos Aflitos um jogo fácil. O Náutico tem também, assim como os outros, 15 pontos a disputar e precisa só de 3, mas em razão da atuação do time, parece que está difícil de atingir os 45 pontos. O próximo adversário é fora de casa, é o Goiás, que está na 9ª colocação com 48 pontos. É osso duro de roer. E depois pega o Juventude, também fora de casa. O Juventude é o vice-líder da Série B, é o 2º colocado. O Náutico vai ter só fera pela frente. E o time perdeu o moral com a torcida. A torcida não está acreditando no Náutico. O técnico Bruno Pivetti fala sobre a atuação Timbu ontem.
10: Eu entendo a dor da torcida, é a mesma dor que eu estou sentindo. Então, nós trabalhamos muito em relação ao jogo passado para ter uma apresentação hoje melhor. Então, eu vi uma outra postura da equipe. Mas entregamos 2 gols ao Vila Nova e depois fizemos de tudo aquilo que era possível para poder correr atrás do marcador. O jogo de hoje a gente buscou, lutou, infelizmente por 2 erros, 2 lances isolados, oferecemos o gol ao Vila Nova, mas na minha visão não faltou luta, não faltou entrega e a gente não conseguiu concluir da melhor maneira as oportunidades que nós criamos.
7: Esse é o balanço e as dificuldades estão aí para serem superadas. Cada time ainda tem espaço para avançar. E vamos ver.

0: está conversando aqui na Rádio Jornal e aqui na paróquia de Nossa Senhora Aparecida, no bairro do Ipicepe, que fica na zona sul do Recife. A programação em homenagem à Nossa Senhora de Aparecida, padroeira do Brasil, começou logo cedo, com missa às 5 da manhã, com o café da manhã para os fiéis, e ainda tem muita programação ao longo do dia. Agora, às 9 da manhã, teve início a missa com a bênção especial para as crianças. Ao meio-dia e às 3 da tarde também tem celebrações. E aqui nós estamos com Dona Nayane Cavalcante, a contadora. Ela veio assistir a missa com Olga, que é a filha dela, que tem 2 anos de idade. Nayana, sempre você participa das celebrações aqui na igreja, sempre no dia 12 de outubro vem? Bom dia.
1: Sim, a gente participa ativamente aqui das missas, da paróquia, né? Sempre quando tem os eventos a gente vem, a minha outra filha também participa, é coroinha, hoje ela vai entrar, inclusive também, com o anjinho aqui e o andô.
0: E para você, o que significa esse momento, estar aqui no dia de hoje, o que representa?
1: É um momento de agradecer, né, Nossa Senhora Aparecida, prestigiar a nossa fé, a nossa comunidade, né, agradecer as graças. Nossa Senhora Aparecida derrama muitas bênçãos na nossa vida. Eu, particularmente, tenho muitas graças através da Nossa Senhora Aparecida. Então, é um momento de renovar a nossa fé e agradecer.
0: Vem para agradecer, mas vem também para fazer novos pedidos?
1: Sempre, né? A gente tem sempre... A gente, como filha, a gente sempre pede novas coisas, né? Para nossa mãe Aparecida.
0: E o que você, como é que você se sente quando está aqui ao lado de tantos fiéis? Aqui a paróquia está lotada nesse momento.
1: É um momento de união, né? Da comunidade, né? De ver toda a família, toda a comunidade do IPSEP prestigiando. É muito legal.
0: Muito obrigado, Nayane, pela participação. Nayane está acompanhando aqui a celebração, que teve início às 9 horas da manhã. Ainda hoje vai ter a procissão, não é isso? Essa procissão está marcada para às 4h30 da tarde e vai percorrer as ruas aqui do bairro do Ipicepe. Às 6 da noite tem a missa solene com Dom Josivaldo Bezerra, que é bispo auxiliar da Arquidiocese de Olinda e Recife. E para fechar a festa, tem a programação cultural, que começa às 8 horas da noite. Essa é a festa de número 68 da padroeira aqui no Ipicepe, que fica na zona sul da capital pernambucana. Bruno Araújo, Rádio Jornal, Rádio Notícia.
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3: 10h53.
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2: 10h55.
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2: Vamos lá para a dúvida do seu Edgar, do bairro de Rio Doce, em Olinda. A tosse com pigarro de um fumante pode ser algum sinal que ele está com um problema nos pulmões? Vamos à dúvida aqui, que vai ser respondida pelo Dr. Thiago Darlan, pneumologista.
4: A tosse, nesse caso, pode ser o prenúncio, sim, de alguma sequela que ficou em relação ao cigarro. O conjunto desses sintomas a gente chama de bronquite, mas às vezes a gente pode chegar no conhecido enfisema pulmonar ou no DPOC, que é a doença pulmonar obstrutiva crônica, que demanda, sim, tratamento. A gente sempre orienta pacientes que fumaram por vários anos, a gente orienta que procure ajuda médica, porque a gente precisa fazer alguns exames para avaliar se tem alguma coisa ou mais grave ou que necessite de tratamento. Tem medicações próprias para a doença pulmonar, nesse caso associada ao tabaco, e a gente tem que ficar fazendo acompanhamento. A gente sabe que pacientes que fumam, eles têm maior risco de câncer de pulmão, além de outros tipos de câncer. A gente tem aumento de risco de câncer de laringe, câncer de bexiga, mas enfim, o pulmão é um dos principais prejudicados nisso e a gente precisa acompanhar o pulmão de perto. Assim como existem programas de rastreio para câncer, como câncer do intestino, né, o câncer de colo, câncer de próstata, também existem programas para rastreio de câncer de pulmão. Aí o paciente tabagista ou ex-tabagista é um paciente que tem mais facilidade ou, enfim, maior possibilidade do que a população saudável de ter câncer de pulmão. Então a gente precisa prosseguir nessa procura e existem exames específicos. A gente faz exames para avaliar a capacidade do pulmão, a gente faz exames de imagem para saber se tem algum enfisema no pulmão, alguma bronquite, e tem tratamento direcionado. Então, se tem tosse, principalmente nesse contexto em que passou grande parte da vida fumando, precisa ter acompanhamento, porque tem medicações específicas, a gente precisa saber se não existe algo mais nesse pulmão que esteja causando uma tosse crônica. Então, assim, é muitíssimo importante. A tosse com pigarro não é só um pigarro simples, principalmente no paciente que fumou durante muito tempo. Existem várias outras doenças que, por ter fumado, podem aparecer, mas tem tratamento.
2: Muito obrigado, doutor Darlan. É sempre importante a gente cuidar da saúde, principalmente se existe um fator que venha a causar um risco maior. Vamos à dúvida da dona Laís de Camaragibe, dor lombar, aqui nas costas, né? É caso para cirurgia, será? Dr. Lucas Melo, ortopedista, responde.
5: As cirurgias são indicadas para casos muito reservados, né? Dor lombar, se a gente fosse operar todo mundo que tem dor nas costas, a gente ia ter que ter uma quantidade imensa de cirurgiões, porque tem um dado da OMS que fala que 90% da população mundial vai ter pelo menos um episódio de dor lombar na vida para procurar um médico especialista na área, né? Então, seria muita gente, né? Hoje em dia, as cirurgias realmente evoluíram com a tecnologia muito, né, nos últimos anos. E nem sempre são cirurgias grandes. São cirurgias que hoje em dia a gente faz para que o paciente volte a ter qualidade de vida, volte a realizar suas atividades, tanto do trabalho quanto as atividades cotidianas, de uma maneira normal, simples e sem dor, né? E antes das cirurgias, ainda tem os outros tratamentos, né? Tratamentos adjuvantes, como fisioterapia, acupuntura, até mesmo as infiltrações, os bloqueios, deixando a cirurgia para os casos mais reservados.
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2: 10h59.
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10: 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Trabalhos técnicos, Eduardo Silva e Evandro Chaves. 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
15: As eleições de 2026 evidenciaram a força das redes sociais na política brasileira. Entre os deputados federais mais votados, na semana passada, no dia 4 de outubro, ganharam destaque candidatos que utilizam a internet como uma das principais ferramentas de comunicação com o seu eleitorado. No programa de hoje, nós vamos falar com os nossos convidados sobre o poder dos influenciadores digitais nas urnas, o que esse fenômeno revela sobre o futuro da política brasileira, além, é claro, do poder de influência das plataformas digitais nas escolhas dos eleitores. E para fazer esse debate num dia de feriado, ao vivo aqui com você e, claro, em meio ao segundo turno das eleições, e é importante a gente refletir sobre esses temas, eu estou recebendo Alex Ribeiro, que é cientista político e doutor em História Política. Bem-vindo mais uma vez ao nosso programa. Bom dia.
16: Bom dia, Natália. Bom dia, ouvintes. Bom dia aos colegas de bancada.
15: Obrigado mais por uma estar vez com a gente nesse feriado. Também Antônio Fernandes, mestre em Ciência Política. É sempre um prazer recebê-lo. Bem-vindo, bom dia.
17: Obrigado mais uma vez pelo convite, Natália. Bom dia aos ouvintes. Bom dia, professor Alex, professora Priscila.
15: Prazer recebê-lo aqui também, doutor. Bom, também na nossa bancada, Priscila Lapa, cientista política, professora universitária. A gente já estava com saudade dela aqui nos nossos debates políticos, mas ela está de volta, sempre volta. Bem-vinda, bom dia.
18: Bom dia, Natália. Bom dia, colegas. Eu estou recuperando a voz ainda da eleição.
15: É porque maratona.com, né, gente?
16: Confesso que eu também estou.
15: Ainda está meio... E aí, calma, que ainda vem segundo turno, viu? Tem mais.
18: Se acalme.
15: A gente, assim, quando você olha para o espelho e pensa que no domingo passado, a gente estava aqui fazendo contagem de votos, estava na apuração. Parece que faz tanto tempo, né? Tanta coisa já aconteceu nessa semana. E tanto já se falou, inclusive, sobre esses fenômenos de votação.

0: não é? Que estão aí hoje pautando o nosso encontro, o nosso debate. E a gente precisa refletir, entre outros temas, sobre esse congresso, que também vai ter muitos influenciadores digitais. O que isso traz, o que isso agrega ou não, não é? Como devem se portar essas pessoas que receberam milhões de votos e o que chama atenção, e a gente vai debater tudo isso. Eu quero chamar aqui o ouvinte para participar com a gente, antes de efetivamente começar o nosso programa. Lembrar você que nós estamos no YouTube, você pode participar, nos ouvir, interagir com a gente, deixar o seu recado lá no YouTube e também no WhatsApp da Rádio Jornal. Está aqui à disposição para você, 991478520. 991478520 é o nosso WhatsApp. Priscila Lapa, tem uma pessoa que eu estava conversando agora esses dias com, diante dos resultados, né, especialmente para o Congresso, e que me dizia o seguinte: internet elege pessoas, influenciadores são eleitos. Pois é, essa é uma das marcas dessa eleição? O que você acha?
1: Eu acho que é o ápice de um processo que não começou em 2026. Né? A gente já vem falando de democracia digital, de representação política mediada pelas redes digitais há um certo tempo. Já não é exatamente uma coisa nova no campo de estudos acadêmicos, porque já se entendeu que sim, influencia e se debate, inclusive, né, de forma mais ampla, uma nova esfera pública que surge a partir dessas relações intermediadas pelo digital. A gente sempre pensa que é um confronto entre o mundo analógico versus o mundo digital. Quando, na verdade, é um mundo digital que incorporou também alguns elementos das relações do mundo analógico, mas abandonou outras. E aí, quando a gente pensa em política, e voltando, o voto é, digamos assim, o começo do processo e, ao mesmo tempo, é o fim também, né? Uhum. Quando a gente pensa no voto como algo retrospectivo, eu voto avaliando desempenho ou não. Mas, antes disso, existe um processo de representação política que é a base da democracia e que, no mundo analógico, os partidos políticos cumpriam muito bem esse papel. Eles existem para isso, para representar o conjunto de interesses da sociedade. E ele existe também, né, a partir dos partidos, as lideranças políticas criam esse processo de identificação de identidade. E aí a grande questão do mundo digital é qual é o papel dos partidos políticos, isso não só no Brasil. Né, pensar isso, obviamente, a gente faz logo uma reflexão do que está mais próximo da gente, a nossa realidade brasileira, a nossa realidade local, mas isso no mundo como um todo, os partidos perdendo a capacidade de representação dos interesses legítimos da sociedade e esse espaço sendo cada vez mais ocupado por autoridades do mundo digital, que são esses influenciadores que podem vir da política ou não, né? Porque a maior parte deles não nasce como liderança política, ele nasce como uma referência no segmento onde ele atua, seja religioso, seja artístico, seja, né, em qualquer segmento da sociedade, e aí ele ganha notoriedade digital e passa a ter espaço de fala, de representação política, que muitos partidos não conseguem mais ter. Então tem toda essa face de descolamento do modelo tradicional de você fazer política. Aí, ao mesmo tempo, a gente tem a falsa sensação do hiperengajamento das pessoas, né? Do dia 4 de outubro para cá, só se fala de política, as pessoas passaram assim, a ter uma vida em torno da política, e contra, a favor isso, contra aquilo, chamando todo mundo, cobrando quem ainda não se posicionou. E aí cria uma sensação de que todo cidadão está engajado na política por meio do digital. E aí, ao mesmo tempo, aí eu trago para os colegas o dado, né, para a gente falar de abstenção. Sim. Por que é que na mesma era em que a gente tem a percepção de um hiperengajamento, ao mesmo tempo a gente tem uma hiperabstenção, uma abstenção maior, né, desde das últimas eleições presidenciais. E esse tem sido, inclusive, o grande mote das campanhas que estão no segundo turno, buscando esse eleitor que não foi votar, que vai ser o que vai decidir, né, possivelmente, a eleição agora no dia 25 de outubro. Então veja que complexidade de fenômeno que a gente vivencia. Ao mesmo tempo, a gente tem uma substituição do meio tradicional de fazer política pelo digital, em que esses influenciadores não necessariamente representam, nascem desse processo de representação política, mas ganham notoriedade aí, né? É o que eles falam, eles ganham espaço de autoridade e de fala que muita liderança política tradicional não consegue mais fazê-lo. E a ilusão do hiperengajamento confrontada por um dado da realidade, que é um número cada vez maior de pessoas que não quer participar do processo eleitoral, escolhe não participar por qualquer motivação, né, que seja. Então, a gente tem, sim, a política cada vez mais

0: definida pelo digital. Quem ainda não tinha, né, chegado a essa conclusão, veio 2026 para dizer sim, estamos na era de um esvaziamento da esfera pública da forma tradicional, como a gente conhecia, da reconstrução dessa esfera pública agora, com novos personagens e com novos formatos de representação política.
1: Isso pode esvaziar as pautas também, Antônio? As discussões? Em que âmbito elas acontecem? Qual é o tipo de discussão que esse ambiente digital está levantando? E aqui, claro, né, a gente não vai generalizar e falar que esses fenômenos de votação, se a motivação é correta, se a motivação é errada, se eles defendem algo certo ou algo errado, não. Mas o que você apresenta? Porque, por exemplo, quando você vai pegar aqui os federais mais votados no Brasil, vou pegar aqui os dois primeiros que tiveram votações muito expressivas. Nicolas Ferreira, que é do PL de Minas Gerais, teve 3 milhões, mais de 3 milhões de votos. O segundo, Lucas Pavanato, do PL de São Paulo, 3 milhões e um tanto. Os dois aí com 3 milhões cada um. São os líderes no Brasil. São pessoas, o Nicolas mais conhecido do que Lucas, que era, ele era deputado estadual em São Paulo, vereador Pavanato. Enfim, ele é de São Paulo, né? Mas, gente, são pessoas muito conhecidas e conhecidas no âmbito digital, mas assim ficaram conhecidas por opinião. E muitas vezes não por falar de proposta, mas por falar que serão instrumentos contra determinado partido ou determinada ideologia no ambiente que pretende ocupar, no caso, a Câmara Federal. Existe algum risco nisso, professor Antônio, quando a pauta se esvazia, as propostas saem e eu me apresento como um soldado para combater determinado partido ou determinada forma de pensar?
2: Olha, Natália, ouvintes, é uma estratégia. Nós não poderíamos, como a professora Priscila colocou, em 2026, nós não termos na política também uma forte presença das mídias sociais, que já acontece há muito tempo. Então, se o eleitor, se o cidadão, ele tem todos os seus outros aspectos da vida englobados na mídia social, então a política também ela vai estar nesse
1: Exatamente.
2: meio de forma muito comum e muito até natural quando a gente pensa nas ações que hoje nós fazemos com as redes sociais. Então, é utilizada para quase tudo, desde processos de propaganda, passando por publicidade, passando por compartilhamento do dia a dia, do cotidiano. Então, cada vez mais o brasileiro é um dos respondentes a pesquisas internacionais que sempre aparece como que fica mais tempo online, mais tempo no mundo digital, ou está sempre ali nos principais pontos do ranking. E quando a gente olha para o digital, a gente tem várias estratégias. Então, essa estratégia, por exemplo, que você trouxe de alguns candidatos, ela também engloba os aspectos tradicionais, como a professora Priscila colocou. Os dois, por exemplo, eram vereadores. Então, tanto o Nicolas Ferreira começou como vereador, como também o Lucas Pavanato. Então, são casos aí que você tem, claro, uma audiência prévia, mas você inicia, de certa forma, pelo caminho tradicional da política, que se espera comece ali na vereança. E ali você consegue, de certa forma, ir apresentando projetos, e aqui não entrando no mérito, mas que vão, de certa forma, se ligando muitas vezes ao que eles colocam. Agora, qual é o ponto principal? É que nas mídias sociais, nós temos um processo de aproximação com o político também muito diferente de algumas décadas. Então, o dia a dia, o cotidiano é colocado ali. E dessa forma, a gente não está muito falando mais de projeto, de promessa, mas de
0: De
2: proximidade
0: pessoas,
2: de
0: né?
2: pessoas com aquilo que eu penso, com aquilo que eu faço ou com o que eu deixo de fazer. Se eu sou favorável ou não a determinados assuntos políticos, isso está colocado muitas vezes no próprio
1: Se eu
2: cotidiano.
1: frequento a igreja ou não?
2: Isso e outros
1: O que eu
2: aspectos.
1: gosto de fazer, não é? As minhas atividades.
2: Exato. Então, o que é que esses nomes conseguem colocar principalmente? A gente tem uma direita que tem avançado mais porque começou, de certa forma, muito mais cedo, e essa união do digital com o mundo real envolve muito, hoje inclusive, processos de organização para que as coisas sejam postadas ao mesmo tempo, para que aquele tema ele ganhe um maior eco, para que ele saia daquelas câmaras ideológicas que os nossos algoritmos colocam. Então, existe uma coordenação no mundo real muito forte para que determinados assuntos, determinados temas ganhem espaço nesse mundo virtual. Então, a gente também tem candidaturas com muitos seguidores que não conseguiram prosperar. Então, não é só essa questão do o mundo digital está trazendo mais candidaturas, eleitos ou não eleitos. Não, se tornou uma ferramenta da política, como todas as outras, como se tornou uma ferramenta do nosso cotidiano. Tem aqueles que sabem usar muito melhor essas ferramentas, que conseguem ativar muito mais a emoção do eleitor, olhando para instintos mais primitivos, como o medo, que tem que se transmitir em 30 segundos, 40 segundos, uma determinada ideia, que tem que colocar engajamento, e não são todos também conseguem andar por esse mar revolto, do mesmo jeito que quando a gente tinha uma predominância maior da TV, não era todo mundo que conseguia fazer uma boa propaganda política, não era todo mundo que conseguia conseguir os votos, o tempo de TV, conseguir uma maior quantidade de votos. Tem uma relação importante, como a gente tem começado a ver com as mídias sociais, mas eu ainda vejo muito como um processo no qual não seria diferente, já que elas estão, de certa forma, permeadas aí em todos os aspectos da nossa vida. Então, na política, também é uma consequência.
1: E aí, trazer aqui um elemento, professora Alexia, fique super à vontade também para ir comentando que os nossos colegas aqui de bancada já falaram, que é outro tema. O partido, ele tem um determinado valor para fazer a campanha. Os partidos, em geral, eles decidem em quais candidatos vão colocar, em quais candidaturas vão colocar mais dinheiro, mais verba. Inclusive, teve eleito em Pernambuco que, na noite da vitória, reclamou. Vocês viram eu aparecer no guia, eu nunca apareci na propaganda eleitoral, meu partido não me colocou, não deu recurso para a campanha. Tudo bem, então o partido recebe, gente, lá o fundo eleitoral, ele tem o dinheiro e ele escolhe as candidaturas que têm mais potencial de conseguirem a vitória. E nesses investe mais. Tendo isso em vista, tem candidato que hoje interpreta o seguinte: eu não sou um desses, então eu vou usar a internet para potencializar o que eu penso. E eu estava lembrando aqui de Cleitinho, que foi eleito governador de Minas, e que fala o tempo todo: eu não peguei um centavo do fundo eleitoral, eu fiz minha campanha toda na internet. E é um cidadão que já era um tanto influenciador, que já foi músico, já teve banda, já fez de tudo um pouco. Então, essa nova dinâmica, professor Alex, na sua visão, pode mudar também um pouco esse pensar do recurso? Porque hoje você tem um recurso, uma ideia de campanha, que se a forma tradicional não está atingindo, eu posso no futuro tentar mudar isso, porque tem gente que não investiu nada e tem milhões de votos. Então, como pensar essa nova forma de fazer política e fazer campanha?
3: Então, Natália, nesse caso eu acho que a forma de repasse de recursos ela não vai mudar muito, porque sempre existem eleições. Agora foi colocado pelo professor Antônio que aparecem pessoas que conseguem sucesso em determinados nichos, e o digital é um determinado nicho que está em evidência agora, mas nem todo mundo está lá que conseguiu sucesso na Câmara Federal, por exemplo, nas Assembleias Legislativas. São eles que estão ocupando metade da casa, um terço da casa. Não, é um nicho importante que ganhou relevância, mas a partir dessa relevância que eles conseguem recursos, ainda vai existir candidatos, e aí eu não sei se eles podem, o colega de bancada, considerar outsiders, que vão conseguir chegar ao poder, e a partir disso que eles vão conseguir recursos. Esse é um grupo, quem estava agora no bastidores falando com Lapa, sobre a questão dos evangélicos. Não é só ser só evangélicos na atual conjuntura para ser eleito, mas antes era. Então a pessoa era evangélico, tinha um segmento forte ao seu redor, e a partir daí ele conseguia ter sucesso eleitoral e conseguir recursos. Mas os partidos, eles vão ter suas preferências. Vão ter suas preferências naquele atual conjuntura. Por exemplo, em 2030, essas pessoas que estão em evidência eleitoral, como foi colocado os nomes agora, eles vão ter chance de ter mais recursos. Claro, são recordistas, claro. E depende de como eles vão estar o seu mandato. Mas não quer dizer que outros candidatos que podem ter sucesso em outros determinados nichos, agora as redes, ninguém sabe como vai ser lá na frente, se vai ser o IA, por exemplo, como vai ser utilizado, eles vão ter esses recursos, vão ter essas preferências. Os partidos, eles enxergam aqueles que estão ao seu redor, que são dentro do seu partido, dentro do seu grupo, aquele corporativismo, aqueles que podem ter sucessos eleitorais. Agora eu posso fazer uma linguagem eleitoral, linguagem popular. Aqueles que estão se filiando a partido e tentando ter sucesso, eles que lutem para conseguir, conseguir chegar a uma eleição, conseguir sucesso. O candidato que você falou foi o Thiago Medina. que conseguiu, ele reclamou, mas é porque o partido não enxergou e ele vai tentar. Feito, outras pessoas vão aparecer na política, a gente não vai enxergar essa, vão ter surpresas, vão ter determinados grupos que vão chegar ao poder sem esses recursos, como foi o Cleitinho, que ele diz que, mas atualmente não, atualmente ele já tinha uma evidência. Mas, resumindo, candidatos que não estão dentro do ciclo partidário, das suas preferências, eles vão ter que tentar por si só ou criar ferramentas para conseguir ser eleitos. A gente fala do mundo digital, da comunicação. A preocupação, só levantando, passando o resumo e passando um pouco sobre isso, a comunicação tem que ser uma ferramenta, não tem que ser o que determina apenas o seu trabalho totalmente.
1: Uma ferramenta. Isso. Eu estou lembrando de um nome pernambucano também, que tem uma carreira consolidada na internet já há muito tempo e que agora se colocou à disposição para concorrer e foi o segundo deputado federal mais votado em Pernambuco, Jones Manuel. Que muitas pessoas até questionavam, será que ele consegue fazer 200 mil votos?
3: Ah, eu fui no questionando aí.
1: Será que consegue?
3: 240 mil.
1: 240 mil. Ele conseguiu levar parte dessas pessoas que acompanham ele, o seu canal, a sua forma de comunicar na internet, para ir na urna votar.
0: É, veja, mas veja que é uma construção.
1: Tem diferenças.
0: Né? A gente tava quando a Alex estava falando, eu estava lembrando.
3: Lembra lá, desculpa só, Adendo. Essas pessoas surgem antes dos partidos. Antes, elas estão lá, circulando. Vai, pode surgir o AQE agora em 2027, 2028, que...
0: Isso. E aí tem a grande questão também da sustentação. Do quanto
1: e por
0: isso
1: vezes são mais fortes como marca, inclusive, que o partido. Isso. E trocam de partido, enfim. Né?
0: E aí a gente tem uma questão do futuro. Mas antes eu estava lembrando do passado aqui, enquanto a Alex falava, da questão de que a campanha mais poderosa, o mecanismo era quem ocupa mais espaço na rua. Às vezes a pessoa nem voto tinha, mas ela tinha tanto adesivo circulando, tanta bandeira, o comitê era gigantesco e com alto investimento, todo mundo dizia, esse aí já ganhou. Eu já participei de uma campanha fora aqui do estado, lá em Minas Gerais, que assim não tinha para onde, só tinham três candidaturas disputando o executivo municipal, só um deles tinha dinheiro para fazer adesivo, todo mundo dizia, o coronel Antônio Júnior já ganhou a eleição. Não ganhou, ele foi em terceiro lugar. É, aquele dinheiro foi mal aplicado, né? Mas aí se viu de lição, isso na época na agência que eu trabalhava, se viu de muita reflexão sobre o mau uso, porque tinha máxima de tem dinheiro, está eleito. Não dizendo que o dinheiro não é importante num processo, porque afinal de contas você precisa manter uma estrutura de campanha. Toda campanha ela ainda tem. A internet criou uma certa democratização de você já não ter mais aquelas grandes produtoras. Né? Para você produzir um vídeo para a televisão, para o programa de televisão, você tinha uma equipe gigantesca, caríssima. Isso consumia grande parte do recurso. Né? E hoje você não precisa mais de... Precisa ainda de profissionais para fazer bem feito.
2: Exato.
0: Porque também tem essa ideia que é tudo espontâneo e nem sempre é tudo espontâneo. Né? O que, né,
1: não é liga a câmera e começa a gravar. Não, tem muita estratégia.
0: Tem
1: aí
0: estratégia,
1: também, né?
0: Isso tem um custo e tem profissionais envolvidos.
2: Tem pesquisa por trás.
0: Tem. Do
2: muita
0: que,
2: pesquisa
0: do que falar, do que não falar.
2: O que não falar.
3: Palavras que devem ser colocadas ou não.
1: Termos,
0: então é como se fosse assim, antigamente era o ter dinheiro para ocupar as ruas, hoje é o ter dinheiro para fazer as melhores estratégias. Se não tiver dinheiro, e aí a gente estudando a trajetória, eu participei da banca de uma aluna no mestrado da Universidade de Campina Grande recentemente sobre isso, das carreiras desses políticos no digital. Ainda muito preliminar o estudo, ainda num universo muito local, mas tentando mostrar isso, de onde ele vem, para onde ele vai e o nível de sustentação, né, que ele tem. E assim, não, as carreiras meteóricas, como tudo no mundo hoje, muito influenciado pelo digital, é tudo muito mais rápido. Os ciclos políticos são mais rápidos, são mais intensos. A mesma coisa que vale para o consumo normal, né, da intensidade, a forma de fazer a propaganda para você adquirir uma coisa numa plataforma é diferente da publicidade tradicional, para você ir numa loja e comprar um determinado, o senso de urgência, o senso da passagem do tempo, de que, olha, se não for agora, a escassez, ó, se não for agora, você vai perder a oportunidade da sua vida, mas eu nem preciso desse objeto, mas eu não vou desperdiçar essa oportunidade. E isso está vindo para a política de forma muito intensiva, daquela pessoa conseguir representar um sentimento de num determinado momento e dizer agora, eu sou quem representa isso, nesse momento, venha comigo. Essa mesma lógica que é utilizada no consumo de produtos em geral, né? Mas a política ela tem suas próprias lógicas também que estão lá e que essas, e aí como ele, né, como Alex estava falando, veja, o partido vai continuar investindo nas candidaturas mais competitivas, ponto, porque é um jogo, é uma disputa, ele vai...
1: Tem isso a... não é crime, né, gente? Deixar bem claro que o partido ele pode escolher como vai distribuir recursos.
0: Isso, aí tem partidos que são mais democráticos na base, portanto, fazem processos mais democráticos de escolha das candidaturas, da definição das alianças, outros são partidos onde o poder é mais concentrado e ele toma a decisão olhando para o cenário de competição, mas... Esses ciclos, a grande questão é que esses ciclos são mais curtos e a cobrança, a conta está chegando mais rápido. Então, do mesmo jeito que a ascensão ela é mais meteórica, a sustentação dela é que a gente vai precisar observar como é que vai ser.
1: E as polêmicas, né, também acontecem com uma frequência, não é, mais acelerada, porque você vê aquela menina que foi eleita em Minas, Anelisa, né? É, pelo PT. A exemplo também
3: nunca
1: do
3: tinha ouvido falar dela.
1: Mas
3: é porque eu tenho o TikTok, gente, confesso, o meu TikTok é só pra postar alguma coisa de entrevista. Eu não fico interagindo, eu não fico passando a timeline.
0: Também não.
3: Porque se eu for abraçar todas as redes sociais, socorro, Natália, eu não consigo fazer nada.
1: Não, a gente não consegue.
3: Essa eu não tinha visto, porque não passou no meu algoritmo. Ela não passou.
1: Mas ao mesmo passo em que a pessoa surge com muitos seguidores, milhões de votos, no dia seguinte já surge uma polêmica. Porque alguém foi fazer uma varredura numa rede social, já encontrou alguma publicação dela que pode ser polêmica. O mesmo aconteceu com a deputada, aquela que foi eleita com muitos votos em São Paulo, Eduarda Campopiano. Já várias declarações aparecendo, algumas que se contradizem, inclusive, diante de posicionamentos que ela tem hoje. Então, a velocidade ela é muito rápida. Isso. Então, o eleitor ele pode ser atraído, mas ele também pode se decepcionar no dia seguinte.
2: E muitas vezes são estratégias que se colocam, porque, olha, dependendo da fala, o que pode ser considerado absurdo aqui, para aquele eleitor daquele cidadão não é.
3: Desculpa.
2: Não, pode ir, Alex.
3: Não, essa questão de mudanças que a gente está vivendo também se vai em conta de, tentando tirar um pouco da política tradicional, é a rejeição à classe política que leva essa abstenção.
0: Sim.
3: E também... os partidos não são confiáveis por parte da sociedade. Então, por isso que a gente vê essas mudanças, porque a classe política dita tradicional, que está sendo, pelo menos nos cargos majoritários, tá? Não vou falar da Câmara, porque eu não tenho esse levantamento, socorro, não consegui analisar tudo nesse pouco tempo, mas...
0: Também não processei tudo.
3: Os governos, a política tradicional, pelo menos de centro, sem direito, eles estão sendo varridos na questão majoritária. Então, porque há uma rejeição à classe política e também os partidos, eles não são confiáveis para a população. Então, tá, essas mudanças, aparece um outro, a pessoa relevante, por exemplo, o ator político, é considerável, ele pode se tornar um ator político relevante, que ele atrai a parte de um eleitorado insatisfeito com a classe política e que não tem identificação partidária, que é a grande maioria da população. Então, vai havendo essas mudanças bem mais rápidas, de acordo com a velocidade de informações que a gente vai adquirindo.
1: Antônio.
2: Eu dei uma olhada ontem para as despesas que nós tivemos até o momento declaradas, só para deixar evidente que os partidos têm até 3 de novembro para declararem todas as despesas e os candidatos também. Mas até o momento, nós tivemos, por exemplo, no nível federal, nós tivemos 7.200 candidaturas. Mais ou menos 3.500 tiveram algum investimento no digital. E esse valor representou mais ou menos 8% da despesa que está lá até agora, que foi 180 milhões, se a gente considerar o valor do Fundo Especial Financiamento de Campanha e do Fundo Partidário, é um valor baixo, bem baixo. E a maioria desse valor, 2.500 candidaturas, colocaram principalmente na empresa Meta, que é a responsável pelo Facebook e pelo Instagram. Né? E quando a gente olha para cá, para Pernambuco, nós tivemos 10,8 milhões aí em 146 candidaturas, com também 67% indo principalmente para a Meta, para o Facebook, para o Instagram. E o valor colocado não necessariamente leva à eleição ou a um maior número de votos, que aí é quando entra exatamente como usar essa rede.
0: Uhum.
2: Então, a gente tem visto esses sentimentos mais negativos muitas vezes, porque essas próprias redes, elas têm muitas vezes... não é só a rede, mas o ser humano, ele tende a olhar para o mais negativo, para o que causa mais apreensão, para o que causa mais medo, por questões do nosso próprio instinto. E eu sempre lembro, a gente saindo do mundo virtual, se for para o mundo das TVs, também tem programas que ativam os mesmos gatilhos no eleitor, no ser humano. Se a gente for para o rádio, se a gente for para qualquer instrumento, existem essas estratégias. E alguns candidatos, por exemplo, foram mencionados aqui, adotam a estratégia do confronto. Então, o que nós temos cada vez mais como uma pessoa com uma determinada ideia contra 30. na minha percepção, não tem como a gente fazer um debate, mas o que é importante aí? É você ter um confronto. Por quê? Porque o confronto, ele gera, de certa forma, mais atenção, mais engajamento.
3: Os cortes, né? Desse
2: mais cortes. Bom, retroalimenta esse processo. Eu vou para um debate televisivo, eu estou mais preocupado hoje em responder para para a rede ali, para aquele corte, do que para o canal. Mas sempre existiu também. Faltas a debate, sempre existiu. Mas o que a gente tem é essa entrada desse elemento a mais. Os outros continuam sendo importantes.

0: importantíssimos. Teve candidatura, gastou 1 milhão, 2 milhões de reais em rede social e não foi eleita. Aqui, aqui inclusive no estado, campanhas gastaram 900 mil, gastaram 1 milhão e não conseguiram lograr êxito. E campanhas gastaram pouquíssimo e conseguiram lograr esse êxito. Por quê? Porque tem já uma estratégia muito bem feita. Então, mesmo que não tenha usado aquele recurso público, mas tenha um mandato de senador, por exemplo, como é o caso do Cleitinho, isso faz com que todo dia tenha algo novo para ser colocado. Ou o caso do candidato Nicolas, já é deputado federal, então você tem quantos debates numa comissão para estar o tempo todo ali retroalimentando isso. Ou o caso da deputada Érica Hilton, que também está no campo.
1: Bem votada, 1 milhão
0: e foi
1: meio, né?
0: Muito bem votada. São duas candidaturas aí que tiveram um gasto, pelo menos em rede social, muito baixo, porque já tem toda essa trajetória que a professora Priscila traz.
2: A lógica da política é tradicional.
0: Exato.
2: Quem tem mais recursos políticos.
1: Eu já tenho minha base, eu já tenho para quem falar. E quando eu vou para o intervalo agora, gente, mas quando a gente fala, e o professor Antônio traz isso muito bem, que é o investimento em rede social, é porque a gente não pode esquecer que existe um impulsionamento. Não é publicado à toa, nada é publicado à toa, não.
0: E só impulsionar, botar dinheiro para impulsionar sem...
2: Sem estratégia.
0: Não, é gastar dinheiro.
1: Não coloca só o vídeo lá, não. Paga para que ele seja divulgado, ele seja impulsionado, gente, para mais pessoas. Essa que é a dinâmica das redes sociais. E como vai ser essa entrega? Isso também está sendo questionado no Brasil hoje, não é? Tem partido questionando a entrega. Depois a gente vai falar sobre isso. Intervalo e voltamos já.
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2: Voltamos com o nosso debate aqui na Supermanhã da Rádio Jornal, nessa segunda feriada, analisando com você fenômenos de votação, os influenciadores digitais e as eleições. Gente, eu quero voltar aqui com o Alex Ribeiro, que é cientista político e doutor em história política, porque é o seguinte, a gente já entendeu que esses grandes líderes de votação, em geral, eles carregam opinião. Em geral, eles carregam muita opinião e tomam partido, tomam um lado. E muitas vezes, o que um político não quer é tomar lado. Eu não quero falar mal dele, não quero falar mal dela, eu quero que eu só manter o meu eleitorado aqui na mão e deixe eles para lá. Eu com você, você comigo. Só que esses aqui que estão recebendo muitos votos, eles tomam partido e tomam lado e têm opinião. Eu fico pensando, será que a política brasileira, nesse futuro breve, nos mostra que quem tiver mais opinião, independentemente de qual seja, se está certa ou errada, e a que preço ela custa, porque às vezes ela também vem cheia de mentiras e fake news, que esse cidadão, que essa cidadã mais cheia de opinião, é esse que vai dominar o cenário eleitoral brasileiro do futuro? O que você pensa, professor?
3: Não acho.
2: Não?
3: Não acho em relação a, vamos lá, questões majoritárias. A gente está num momento de polarização afetiva. Aceito um lado e nego o outro. Nas eleições majoritárias, se a gente for pensar nisso, no Sul, Sudeste, aconteceu, teve uma varredura e parte da esquerda também. Mas, na proporcional, a política tradicional ela vai estar em evidência, ela vai continuar. Quando a gente coloca esses fenômenos, eles são fenômenos que conseguem um alcance de voto, porque eles têm, eles, o professor falou, o professor Antônio, corte, confronto, eles vão conseguir, determinados grupos vai ter ascender, mas não são todos. A gente vai colocar 4, 5, 6 fenômenos políticos, mas o restante são a classe política tradicional. Eles vão estar em evidência, mas não vão tomar todo o corpo político. Eles, essas pessoas conseguem a ascensão, por quê? Porque eles estão além da classe partidária, estão além dos partidos políticos. Então, eles conseguem a ascensão das pessoas que, foi já falei agora, agora há pouco, que eles rejeitam a classe política, eles rejeitam os partidos. Mas não, a política tradicional ela vai estar lá, não vai estar em evidência, Natália, como você pode ter colocado. Não vão estar em evidência, mas a maioria do corpo político ainda vai estar preenchida por eles.
2: Pela estrutura que já existe, uma estrutura consolidada do que é fazer política no Brasil.
3: Exatamente. A política tradicional vai estar lá, ela se mantém por isso. A ideia dos recursos que a professora Priscila falou, elas vão estar lá, eles vão estar lá. Pode não estar em evidência, e muitos não fazem questão de estar em evidência, não. Ocupando seus cargos, ocupando cadeiras, eles vão estar lá. Mas tomar parte de todo o corpo político, esse nicho não. Pode ser um fenômeno agora, pode crescer mais. Mas tomar todo o corpo político, eu acho difícil.
4: Eu concordo contigo, porque existe um processo de coordenação política, principalmente no Legislativo. O Legislativo, a lógica de funcionamento dele é coletiva, é bancada. Eu posso sozinho ser o astro de tudo, sozinha ser uma liderança potente, mas eu tenho uma bancada que participa de um processo de coordenação política e que tende a uma composição política. Porque, veja, a política, na maior parte das vezes, é porque a gente tem que separar a política eleitoral da política normal, da normalidade.
2: Sim,
4: na eleição é confronto, fora da eleição é composição, né? Para viabilizar, porque senão você não vota orçamento público, senão você não vota... E veja, existem pautas que elas separam diametralmente a direita da esquerda, mas elas têm pautas que unem, né, umbilicalmente a direita e a esquerda. Quer ver? Punição para partido político que não presta conta. A gente vê essas pautas de... Vamos fazer aí um grande perdão, um grande indulto aos partidos que não cumpriram certas regras do jogo eleitoral. E aí todo mundo vota junto. Regras corporativas que interferem no próprio exercício da atividade política, de recessos, de recursos, de...
2: PEC da blindagem.
4: Emenda parlamentar.
2: Todo
4: mundo se abraça. O processo de emenda parlamentar foi um dos maiores elementos recentes que a gente pôde observar de composição política. Então, a normalidade da política, ela tende à composição em raros momentos e tem os momentos de confronto. Tem as pautas duras, tem as pautas que dividem, mas tem as pautas que unem. E aí, o que é que acontece? Não dá para você ficar o tempo inteiro só jogando para a plateia. Tem uma hora que eu tenho que sentar, olhar para o meu eleitor e dizer, não, eu votei nisso, porque quantas vezes a gente viu políticos no ápice do seu, da sua popularidade, do seu engajamento digital, de ter que ir para o digital também dizer assim, mas eu votei nisso porque o partido pediu, eu votei errado, foi um erro, eu não devia ter votado, eu não via, não estava. Né? Então, assim, veja, a lógica da normalidade de composição, até para eleger um presidente de Câmara e de Senado, vem aí a eleição de mesa diretora que vai exigir composição, e toda composição requer também recuos e avanços. Né? O que é que eu ofereço, o que é que tu me oferece? Então, essa ideia de que vai virar tudo agora, de repente, todo mundo que se elegeu dizendo coisas que vai fazer contra o sistema político, aí como eu sempre lembro do professor Adriano Oliveira, que ele é um dos que defende isso, a tendência é haver composições, ora mais radicais, ora menos radicais. Mas a normalidade da política não é o mesmo time que a gente está vendo agora de eleição, né, do confronto eleitoral.
2: E não existe voo solo, né? Não existe voo solo.
3: Até porque os líderes partidários são mais da classe política tradicional. Não são esses que não em evidência, não são os considerados mais legais do confronto. Até porque eles não querem pessoas futuros rebeldes dentro do partido em maioria. Eles querem pessoas que votem conjunto com os partidos. Então, se for colocar um terço, que eu já acho gigantesco, de pessoas que vão confronto no período eleitoral, e se levar isso, que muitas vezes não leva isso em frente dentro das casas legislativas, isso vai, os partidos querem pessoas confiáveis, querem estar junto em determinadas votações, e não, essas pessoas que estão em evidência vão estar em evidência para o seu eleitorado, mas dentro do partido eles querem pessoas confiáveis que votem em conjunto.
2: É uma base, né? Professor Antônio Fernandes, que é mestre em ciência política, eu tenho uma mensagem aqui do seu Evaldo José, dizendo que os influenciadores digitais políticos, acho que essa é a categoria que a gente pode criar, né? Seu Evaldo diz que esses influenciadores não influenciam o seu voto. Que ele analisa as propostas, tudo que está em jogo, os apoios, o que esses candidatos falam, segurança, saúde, educação, que isso sim define o voto. Mas para muita gente é diferente. Que às vezes, assim como o Priscila falou antes, você vê um clima de já ganhou. Ele é muito conhecido, ou ele assume, admite pautas, ele ou ela, admite pautas nas redes sociais, que eu me envolvo, que eu compartilho, que eu gosto. Essas pessoas, a gente às vezes tem que sair um pouco da nossa janela e ver que sim, como eu falava no início, esses influenciadores digitais políticos são eleitos, sim, não é? Eles podem, eles conseguem, de certa forma, atrair o apoio das pessoas. Agora não se sabe até quando, se para uma próxima legislatura ou para uma pauta que agora é quente. Talvez o desafio seja esse, né?
5: Pois é, a forma que o seu Evaldo olha para o voto é uma forma como a gente gostaria que todo mundo conseguisse avaliar, mas é importante a gente colocar que também nas redes sociais é um terreno em disputa, não temos só os influenciadores ali. Os políticos tradicionais também, todos eles têm suas redes sociais.
3: A própria sociedade comum, né? Você vê as pessoas sempre entrando em confronto, né? O X, o antigo Twitter, socorro. As pessoas entrando em confronto, você fala um X, a pessoa fala Y.
5: Fala aí, exato. Então, a gente tem esse processo de discussões e tudo mais, como tinha mencionado no começo, política e todas as outras áreas nas mídias sociais. Então, a gente tem todos os políticos nas redes sociais, aqueles que vão se destacar mais, sabendo usar essas ferramentas para o seu eleitorado específico ou, às vezes, em determinada pauta. Mas a gente também tem aqueles que estão ali para marcar seu espaço, que vão ter que colocar ali suas políticas também, mesmo que não tenha aquela desenvoltura, mesmo que não tenha aquela capacidade de usar a máquina das redes como outras candidaturas usam, mas todos estão ali. Todos os candidatos que ganharam um pleito possuem redes, isso aí quase impossível hoje. Então é um território que também não só tem esses influenciadores. Então, você vai pesquisar ali uma informação, vão aparecer outros também que podem ali, dependendo, fisgar esse eleitor. E o que o Sr. Evaldo colocou é realmente interessante, porque o que a gente olha na sociedade também é isso, não é essa uniformidade. As próprias pesquisas de intenção de voto, quando mostram por onde o eleitor se comunica, por onde o eleitor acompanha as notícias políticas, a gente tem um lado que vai mais para as redes sociais buscar essas informações, tem um lado que acompanha mais pelos meios tradicionais, isso vai variar de acordo com a ideologia, isso vai variar de acordo com a região, isso vai variar de acordo com a idade. Então, os 16 aí até 29, 30 anos, mais de 50, 60% já utiliza rede social. A gente for para o eleitorado com 60 mais, que é um eleitorado cada vez maior no Brasil, quando a gente olha daqui para frente, uma parte já olha uma parte rede social, outra parte tradicional. Então tem também essas divergências de alcance, até onde chega. Uma das formas que a gente consegue olhar é a dispersão do voto. Então, geralmente, candidato com rede social, quando faz um bom investimento, mas tem mais votos em outras localidades distantes ali daquele centro. Mas a maioria dos candidatos eleitos em redes sociais obtiveram votos, principalmente nas regiões metropolitanas, também tem outros tipos de informação que chegam.
2: Claro,
5: não só aquela.
2: Públicos concentrados, né?
5: Exato.
2: A gente prometeu falar também, Priscila Lapa, sobre essa questão que envolve essa disputa com a Meta. A Meta, reforçando, então, para quem chegou há pouco, esta empresa que é dona do Facebook, do Instagram, de várias plataformas digitais. Algumas campanhas têm reclamado, porque eu falo no plural, porque tem falado sobre o alcance. É mais de uma, gente. A gente está vendo que a campanha do presidente Lula, que concorre à eleição, está buscando fazer, que é questionar a Meta, essa empresa, sobre o alcance das publicações da campanha do presidente, a reeleição. Em comparação, obviamente, com o alcance das publicações de Flávio Bolsonaro. Mas isso surgiu também depois que Jones Manuel, depois de eleito deputado, foi a Brasília e disse em entrevista, inclusive, no Jornal Nacional, que buscou a justiça contra esta empresa Meta em duas oportunidades durante a campanha porque seus conteúdos não estavam sendo entregues. E ele conseguiu respostas, segundo ele, nessa entrevista, conseguiu reverter o cenário. Conseguiu que suas publicações fossem levadas para mais pessoas. Essa guerra, essa disputa pelo voto, mais uma vez para quem ainda não entendeu, é sim uma disputa digital. É uma briga por quem vai receber mais... Isso não assusta um pouco, Priscila Lapa?
4: Eu estava conversando sobre isso com alguns colegas, dizendo assim, a gente mal resolveu os problemas da nossa democracia tradicional e agora a gente recebe um pacote digital para dar conta também. Veja, os mesmos princípios que regem, que deveriam regir, né, a democracia, considerando o mundo não digital, que é a transparência, uma relação de equilíbrio na competição entre os atores, né, políticos, né? Por isso que sempre existiu uma justiça eleitoral e sempre existiram regras, né? Na história a gente tem vários casos de candidaturas que foram invalidadas, mandatos revogados pelo abuso do poder econômico, né? Aí alguém lá denunciava dizendo, ó, fulano conseguiu arrecadar uma quantidade de recursos e fez de uma forma que era impossível competir, usando às vezes a máquina pública, às vezes recurso privado. Então veja, essa busca do equilíbrio na competição, lá democrático, todo mundo tem que estar tranquilo com isso, porque se hoje eu torço para determinado candidato e ele está tranquilo quanto a essas entregas aí do meio digital, está ótimo, mas amanhã isso pode se voltar contra essa própria candidatura. Então, qual é a grande questão, qual é o grande desafio desse digital? A gente, primeiro, que não tem essa cultura da transparência, como deveríamos ter no processo eleitoral e na política como um todo, né? A prestação de conta dos mandatos. Eu saber exatamente quanto cada partido gastou, se ele recebeu, se ele não recebeu. Isso não é esse processo do controle social, né? Nem por parte das instituições. O controle social disso já é muito, muito precário. A gente não consegue entender direito, o mecanismo é complexo. Você entra lá para ver as prestações de contas, é uma linguagem que não é acessível para o cidadão comum. Então, a gente já tem um déficit democrático nesse sentido. E aí a gente vem para a era digital com suas próprias nuances, em que a gente também tem que entender que isso aqui, o celular, a rede digital, ela não é um espaço público. Ela é um espaço privado de amplo alcance público.
2: Tem uma empresa que é dona.
4: Tem uma empresa que é dona e que, se tem um dono, e aqui eu não estou dizendo contra ou a favor, mas veja, tem seus próprios interesses. E nela, isso no Brasil, e não vejo que o mundo inteiro está discutindo isso. Acesso a dados, acesso à informação, o próprio desafio aí da inteligência artificial, moldando os indivíduos, moldando a humanidade mais do que os processos políticos. Então, a gente fica nessa ilusão de que temos um novo espaço público, vamos ocupá-lo, o debate vai existir de forma equilibrada, igual não vai, o debate não é equilibrado. A partir do momento que eu tenho regras, e aí por isso toda a discussão recente que não avança, que fica meio nebulosa, de regulamentação das redes, o quanto isso impacta o processo eleitoral, mas também a liberdade de expressão. Tem uma linha tênue aí, né, entre a liberdade de expressão, o interesse público versus o interesse privado, né? Mas a gente realmente passa um processo desafiador de não compreensão ampla e restrita por parte da sociedade de todos os mecanismos que estão por trás dessa empresa que media o debate público, e o debate público está migrando majoritariamente para isso. Veja que tamanho de desafio, não olhando só para 26, para a eleição presidencial, para o segundo turno, para Lula ou para Bolsonaro. A gente está pensando aí a nossa democracia, o nosso modo de fazer política, pode estar ali sofrendo o viés de interesses privados sobre o qual a gente não tem controle absolutamente nenhum, né? Então, a gente tem aí um debate surgindo desse avanço dessa regulamentação, que tem que ser olhando para o interesse público, mas que a gente precisa realmente resolver isso, porque a gente está correndo o risco de ter aí um pilar importantíssimo da democracia,

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3: Voltamos aqui com o nosso debate já para dar tchau, fazer as despedidas. Eu tenho, gente, 2 minutos. Será que é possível 2 minutos para a gente analisar com todos vocês rapidinho o que estão pensando sobre, vendo, analisando sobre esse segundo turno, como está essa caminhada? E hoje, se a gente poderia colocar um favorito, né, para essa eleição que está em segundo turno. Vou rapidinho aqui com Alex Ribeiro, cientista político, doutor em História Política, já agradecer pela sua participação. Segundo turno, rapidinho, o que o senhor está vendo até o momento?
4: Rapidinho, estamos numa polarização afetiva, como foi colocado, além de ideológica, quem vota em um não vota no outro, a eleição do menos rejeitado, né, que os dois candidatos são rejeitados, e calcificado, Natália, em que sentido? Grande parte do eleitorado, mais de 90%, não mudam de voto. Então, para ter sucesso eleitoral, quem está atrás, que é o caso de Lula, ele tem que ir atrás das pessoas que não votaram. E o Flávio, ele está jogando parado, falando de... Ele está uma ideia de mudança e um candidato novo, apesar que não seja. Então, a estratégia, o Flávio Bolsonaro não torcer para essas pessoas que se abstiveram chegar para... tentar ganhar perder a eleição para o Lula.

0: Lula ao governo, e seria bem, seria algo curioso também se ele virasse. Só tem 2% de diferença, mas é a menor distância, mas também nunca virou. Então, o cenário é esse. Está difícil e está consolidado.
1: Obrigada. Até a
0: Eu,
1: próxima,
0: obrigado, até a
1: professor.
0: próxima.
1: Priscila Lapa, cientista política, professora universitária, sua análise também. De momento que, né, tudo muda, tudo pode mudar, mas hoje, o que você está observando? E
2: Eu
1: obrigada.
2: vejo também, como o professor Alex, que existe uma conjuntura que foi revelada também pelo resultado das eleições proporcionais de mudança. Então, quando tem uma conjuntura de mudança, isso sempre é muito desafiador para o incumbente, para aquele que está buscando a reeleição. Tudo que era de uma campanha tradicional, essa eleição desafiou. Então, essa história de que quem está sentado na máquina tem uma vantagem, essa vantagem de máquina, ela não apareceu se revelar no primeiro turno. Então, a gente tem uma conjuntura desafiadora que vai passar para convencer o maior número de pessoas a irem votar agora no dia 25.
1: Até a próxima.
2: Até a próxima, estou sempre à disposição.
1: Até mais. Antônio Fernandes, mestre em ciência política, sua avaliação também rapidinho, até mais.
3: Concordando com os colegas, para a única chance para a candidatura do atual presidente conseguir chegar à frente no segundo turno seria ir buscar realmente o eleitor que não foi. E nesse ambiente tão polarizado também é difícil incentivar aqueles que não compareceram. Obrigado pelo convite mais uma vez. Um bom feriado para todo mundo.
1: Sempre um prazer recebê-los, gente. Com certeza vamos nos encontrar muito ainda até o dia, né, da eleição, até dia 25. E para além, sempre trazendo informação para você. Até amanhã.
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1: Em Pernambuco, 12 horas 11 minutos. Olá, boa tarde para você que está com a gente nesta segunda-feira, 12 de outubro, feriado nacional de Nossa Senhora Aparecida. Já estamos ao vivo também na internet. Vamos aos destaques hoje do Edição do Meio-Dia. Programação em homenagem à Nossa Senhora Aparecida, padroeira do Brasil, continua nesta segunda com missas e celebrações em paróquias de Pernambuco. Linha Sul do metrô do Recife amanhece fechada nesta segunda-feira. Alexandre de Moraes autoriza a retomada das visitas de Flávio Bolsonaro ao pai Jair Bolsonaro. E mais, morre aos 89 anos, professor, poeta, filósofo e cineasta pernambucano Jormar Muniz de Brito. O Edição do Meio-Dia está no ar.
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1: Agora, 12 horas, 12 minutos, tudo igual, 12 e 12, a gente começa o programa ajudando o Pernambuco a andar. Hoje, feriado, trânsito tranquilo em boa parte das vias aqui da região metropolitana, mas vamos saber melhor, vamos saber como é que está o trânsito no nosso estúdio volante, Bruno Araújo. Boa tarde, Bruno.
2: Fala, Bassan, boa tarde a você, boa tarde também aos ouvintes aqui da Rádio Jornal. O estúdio volante percorreu toda a Avenida Mascarenhas de Moraes, no bairro da Ibiribeira, na zona sul do Recife. E o trânsito está tranquilo, não há congestionamento nos dois sentidos. Na continuação dessa via, para quem segue em direção ao centro do Recife, passando pela Ponte Motocolombó, chegando à Avenida Sul, nos trechos dos bairros de Afogados e também São José, o trânsito está livre neste percurso, não há engarrafamento. Ao chegar na Avenida Cais de Santa Rita, no bairro de São José, os motoristas encontram a ciclofaixa de lazer montada. Lembrando que por conta da ciclofaixa, a velocidade máxima na Avenida Cais de Santa Rita em direção ao Marco Zero é de 40 km por hora. 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
1: Agora 12 horas 13 minutos. E a programação em homenagem à Nossa Senhora Aparecida, padroeira do Brasil, continua nesta segunda-feira com missas e celebrações em paróquias de Pernambuco. O repórter Max Augusto tem os detalhes da programação e dos horários das celebrações. Boa tarde, Max.
3: Pois é, Bassan, boa tarde para você e para quem nos acompanha na Edição do Meio-Dia. Centenas de fiéis prestam homenagem no dia de hoje à padroeira do Brasil. No Janga, em Paulista, a programação da tarde contempla a recitação do Santo Terço, com a participação da paróquia de Santo Amaro, às 16h. Às 16h30 tem procissão com saída da Igreja Matriz de Santo Amaro. E às 18h, celebração eucarística presidida por Dom Paulo Jackson. Em Vila Rica, em Jabotão dos Guararapes, a caminhada com a imagem da padroeira será antecipada por uma carreata às 15h30. Em seguida, tem procissão até a matriz, com encerramento em celebração eucarística. No Parque Capibaribe, em São Lourenço da Mata, tem missa às 18h e depois uma procissão com o padre Damião Silva. E ao longo do dia, alvorada, recitação do ofício e procissão com a imagem de Nossa Senhora Aparecida. Na Bela Vista, em Vitória de Santo Antão, tem Santa Missa presidida pelo padre Herberson Luiz, às 16h. Em seguida, procissão com a imagem de Nossa Senhora Aparecida, seguida da bênção do Santíssimo Sacramento. O encerramento conta com apresentação musical de Beto e Companhia. No Santuário de Nossa Senhora Aparecida, em Jussarau, no Cabo de Santo Agostinho, nesse momento tem almoço com venda de refeições. À 1h30, Caminho de Maria, com subida à Pedra do Arroz em oração. Às 15h30, concentração e procissão pelas ruas de Jussarau. Às 17h30, Missa da Chegada, presidida pelo padre Tassiano Nascimento. E às 19h, Show Católico. Já quem detalha a programação da paróquia de Nossa Senhora da Conceição Aparecida no IPCEP é o pároco da igreja, Padre Neto.
4: E no dia 12, a paróquia do IPCEP, ela irá ter uma programação bem recheada, se assim podemos dizer. Teremos missas ao meio-dia, outra às 15h. Depois da missa das 15h, teremos a procissão pelas ruas do bairro e, retornando para a igreja, teremos a missa de encerramento com o nosso bispo auxiliar, Dom Josivaldo.
3: Ainda nesta segunda-feira, será inaugurado no município de Jaqueira, na zona da Mata Sul, o Santuário de Nossa Senhora Aparecida. A programação começa às 16h com a imagem da Santa sendo levada em procissão do centro da cidade até o novo espaço religioso. A missa, já no início da noite, será presidida pelo arcebispo emérito Dom Fernando Saburido, que em seguida fará a bênção da imagem do mirante e do santuário. É isso, Bassan. Volto com você.
1: Obrigado, Max. Agora são 12h16. A Polícia Rodoviária Federal intensifica a fiscalização nas rodovias de Pernambuco neste último dia de feriadão. O assessor de comunicação da PRF, Cristiano Mendonça, traz mais detalhes sobre a movimentação nas estradas e orienta os motoristas sobre os cuidados necessários para uma viagem segura.
5: Na manhã deste domingo, a PRF acompanha a movimentação nas rodovias federais que cortam o estado de Pernambuco. Na BR-101 Norte, que faz a ligação de Igaraçu com Abreu Lima, o trânsito flui sem retenções. Na BR-101 Sul, que faz a ligação das praias com a capital, o trânsito também está fluindo sem problemas. Já na BR-232, que faz a ligação do Agreste e a capital pernambucana, o trânsito também está dentro da normalidade. A PRF orienta os motoristas que procurem sair mais cedo de casa. Quem deixa para sair no final da tarde pode encontrar um trânsito mais intenso nessas rodovias e vai precisar de um pouco mais de paciência para chegar em casa. A PRF recomenda atenção, uma distância maior em relação aos outros veículos e jamais transite pelo acostamento. Em caso de qualquer emergência, a PRF pode ser acionada pelo telefone 191.
1: Agora são 12h17. Feriado também é dia de diversão, um concerto gratuito no Teatro Luiz Mendonça, no Parque Dona Lidua, em Boa Viagem, com mais de 90 jovens músicos entre 7 e 15 anos, celebra o Dia das Crianças. Os detalhes com o repórter Kevin Paz.
6: O Teatro Luiz Mendonça, localizado no Parque Dona Lindu, recebe o primeiro concerto oficial da Orquestra Sinfônica Infantil da Orquestra Criança Cidadã, na segunda-feira, às 17h. O espetáculo vai reunir 175 crianças, entre integrantes da orquestra, do coro e do núcleo popular da Orquestra Criança Cidadã, numa apresentação dedicada a canções infantis que atravessam diferentes gerações. Foram 2 meses de ensaio para fazer a estreia, com uma apresentação especial. O idealizador e coordenador-geral da Orquestra Criança Cidadã, o Dr. João Targino, fala sobre a iniciativa.
7: Nós temos na Orquestra Criança Cidadã 3 formações orquestrais. A orquestra infantil, que é formada por crianças e jovens e adolescentes entre 7 e 15 anos. Temos a orquestra B, que é a intermediária, que é a infanto-juvenil, e a orquestra jovem, que é essa que circula, que faz turnês mundiais aí. Então, esse concerto será o primeiro concerto oficial da nossa Orquestra Sinfônica Infantil. No total, teremos 175 crianças no palco. Serão 99 alunos da orquestra, além de 76 integrantes do coro.
6: Os arranjos da apresentação da orquestra foram preparados pela pianista Maribel Puentes, coordenadora pedagógica musical da Orquestra Criança Cidadã. O concerto marca uma nova etapa na formação dos jovens músicos, que terão a oportunidade de levar ao palco o trabalho desenvolvido durante os ensaios. Dr. João Targino fala sobre o repertório da ação.
7: Os nossos professores prepararam um lindo repertório, e quem for vai ter a oportunidade de conferir um repertório muito alegre e nostálgico para divertir toda a família, não só as crianças, mas também os pais que irão acompanhando os filhos, os avós, os seus netos. E então serão tocadas músicas que marcaram gerações, como Super Fantástico, do Balão Mágico, Sítio do Pica-Pau, Aquarela e outras canções. Então vai ser um grande espetáculo, Tiago. Eu quero convidar a todos, inclusive a você, se tiver parentes, crianças, para comparecerem todos lá no dia 12 de outubro, Dia da Criança, no Parque Dona Lindu, no Teatro Luiz Mendonça.
6: Kevin Paes, Rádio Jornal, Rádio Notícia.
1: Agora são 12 horas 20 minutos. Perda no cinema pernambucano. Morreu nesta segunda-feira, aos 89 anos, o professor, poeta, filósofo e cineasta pernambucano Jomar Muniz de Brito, natural do Recife. Ele foi um dos nomes marcantes da contracultura brasileira e do movimento tropicalista. Perseguido pela ditadura militar, Jomar produziu mais de 40 filmes e Super 8, né, em vídeo, entre eles O Palhaço Degolado, a Recife Fernália. Também ficou conhecido pelos chamados atentados poéticos e pela atuação que unia arte, política e educação. A Fundação Joaquim Nabuco lamentou a morte e destacou a importância do artista para a cultura brasileira. Agora são 12 horas e 21 minutos. Nós vamos a um rápido intervalo e voltamos com as últimas informações para você aqui no programa.
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1: Agora são 12 horas e 25 minutos.
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1: E a gente continua ajudando o Pernambuco a andar. Mais uma rodada de informações do trânsito. Vamos saber como é que está o trânsito no Recife e região metropolitana com o nosso João Ubambo. Boa tarde, João.
13: Oi, Bassan. Boa tarde para você e para todos os ouvintes do Edição do Meio-Dia. Nesse feriado de Nossa Senhora Aparecida, o trânsito está bem tranquilo por toda a região metropolitana do Recife. Na área central, fluxo sem retenções na Avenida Governador Agamenon Magalhães, na Avenida Conde da Boa Vista e também na Cruz Cabugá. Todas essas com os dois sentidos da via fluindo tranquilamente. E no caso de Santa Rita, também o fluxo é livre tanto para quem vem de Boa Viagem como quem está indo. O cenário se repete ainda na Zona Sul, Avenidas Marechal Mascarenhas de Moraes, Engenheiro Domingos Ferreira e Conselheiro Aguiar tem trânsito livre. Em Boa Viagem, onde tem congestionamento, é na Avenida Boa Viagem, que recebe muitas pessoas nesse feriado por conta da praia. É, também complicando o fluxo, pelo mesmo motivo, na Rua dos Navegantes. Nessas duas vias o trânsito está complicado. 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
1: Obrigado, João. Agora são 12h27. A linha sul do metrô do Recife amanhece fechada nesta segunda devido a problemas de energização da rede aérea. Né? O repórter Bruno Araújo tem os detalhes da situação. Fala, Bruno.
14: Nós falamos da estação Recife e logo na entrada tem um aviso. Linha sul fechada. É a linha que liga o centro da capital pernambucana a Cajueiro Seco, em Jaboatão dos Guararapes, que não está funcionando nesta segunda-feira, feriado. De acordo com a CBTU, o problema começou na madrugada e impediu a abertura das estações. Houve uma falha no sistema de energia que alimenta os trens. Aqui nós encontramos Dona Maria do Carmo, que trabalha como apoio pedagógico e vai conversar com a nossa equipe de reportagem agora. Dona Maria do Carmo, a senhora pretendia chegar aqui ao centro de metrô. Veio de onde? Boa tarde.
15: Boa tarde. Eu vim de Porta Larga, Prazeres. Aí chego na estação fechada, já é um transtorno, né? Aí pega ônibus para chegar aqui, aí querendo ou não, vem assim outra passagem. E que esse transtorno não é de hoje. Né? Tanto a linha sul como a linha aqui, a Camaragibe e Jaboatão, sempre tem esse transtorno.
14: Para chegar aqui ao centro do Recife, pra teve chegar... que vir de ônibus.
15: Exatamente. Pega ônibus, aí quando você chega, já custa outra passagem, né? Sem contar a demora. Sem contar a demora, e assim vai caminhando.
14: E sempre que o metrô paralisa, provoca transtorno na vida de muita gente. Hoje, por ser feriado, o fluxo de passageiros é reduzido. Mesmo assim, tem muita gente que acaba dando viagem perdida. Chega na porta da estação e é avisado de que o metrô está sem funcionar.
15: Exatamente. Aí a gente, quando só tem um dia para tentar resolver alguma coisa, e acha que o metrô chegaria mais rápido no local desejado, aí o metrô não está. Como o metrô não está, ainda vai, pega ônibus, desce de ônibus e assim com tudo. É um transtorno terrível, não é de hoje, infelizmente.
14: Se é ruim no feriado, imagina em dia de semana normal, não é? Muito obrigado, tá, Dona Maria do Carmo, pela participação aqui na Rádio Jornal. Nós procuramos a CBTU e através de nota foi dito que equipes de manutenção estão trabalhando para resolver esse problema, mas até o momento não há uma previsão de quando a circulação da linha sul vai ser retomada. A linha sul, ela atende estações importantes como Imbiribeira, Tancredo Neves, Aeroporto, Largo da Paz, Prazeres, Cajueiro Seco, além de fazer integração com a linha centro nas estações Recife e também Joana Bezerra. A orientação que a gente deixa para os passageiros é que procurem outras alternativas de transporte enquanto o serviço da linha sul não é normalizado. Bruno Araújo, Rádio Jornal, Rádio Notícia.
1: Valeu, Bruno. Obrigado pelas informações. O Edição do Meio Dia fica por aqui. O programa teve a produção de João Carneiro, os trabalhos técnicos de Evandro Chaves, Big Alves e Edilson Lima. Vem aí o comentário de Edinaldo Santos e, em seguida, o assunto é futebol primeiro tempo, hoje com o maior gol do mundo, Haroldo Costa. Uma ótima tarde para você e até amanhã.
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16: Boa tarde, amigos e amantes do futebol. Na rodada do fim de semana, Santa e Náutico perderam e o Sport empatou. E tudo começou no sábado, com o Santa Cruz sendo derrotado pelo Botafogo da Paraíba, no Almeidão, em João Pessoa, pelo placar de 1-0. Resultado que tirou o Santa Cruz da final da Série C do Campeonato Brasileiro da Série C deste ano. O Santa Cruz deixou escapar a oportunidade de ganhar um título oficial, coisa que ele não ganha há 10 anos. E assim se passaram 10 anos, minha gente. 10 anos sem um título. Estádio vazio, Botafogo já eliminado da competição, tudo fazendo crer que o Santa faria um grande jogo. Mas o tricolor resolveu jogar de forma lenta, desprovida de ousadia e emoção. Quando despertou, já era tarde demais. A estratégia do técnico do Santa, Christian de Souza, foi a mesma dos jogos anteriores. Priorizou mais o sistema de marcação e tentava incomodar o adversário em raros contra-ataques ao longo da partida. Primeiro tempo foi muito sonolento. As duas equipes não conseguiram criar oportunidades claras de gol. O primeiro tempo terminou em 0-0. O Santa voltou para o segundo tempo se movimentando um pouquinho mais do que no primeiro. Procurou jogar com a bola no campo do adversário, mas foi uma pressão insuficiente para quem estava jogando uma partida decisiva e brigando por uma final de campeonato. É bom lembrar também que o empate garantia a liderança coral e a vaga na final. Aos 37 minutos, o Botafogo balançou a rede coral. O atacante Dudu Atamoto acertou um chute fulminante na entrada da área. A bola ainda tocou no travessão e foi direto para as redes. O Santa, minha gente, não teve força para reagir. E os paraibanos seguraram o placar com tranquilidade. O Santa se despediu da competição. O tricolor deixou a impressão de um time sem foco e sem vontade de lutar pela final. Restaram apenas as lembranças das celebrações do acesso para a Série B do ano que vem. Ainda bem, né, que conseguiu o acesso mesmo com tanto sofrimento. O Sport jogou ontem contra o Atlético Goianiense, em Goiânia, e conseguiu empatar o jogo pelo placar de 1-1 pela 33ª rodada da Série B. O empate foi importante porque deixou o Sport mais forte na briga pelo G6. Mas se tivesse vencido o jogo, já estaria a essa altura na zona dos playoffs de acesso. Mas o resultado terminou deixando o Sport a apenas 2 pontos do G6. O Sport começou o jogo botando uma pressão enorme em cima do Atlético. Mandou no jogo durante 15 minutos. Criou 2 oportunidades, forçando o goleiro goiano a fazer 2 ótimas defesas. Mas não conseguiu segurar o ritmo e o time terminou ficando desorganizado dentro de campo. O Atlético aproveitou a desarrumação rubro-negra e criou várias oportunidades ofensivas, principalmente pelos lados do campo, com a colaboração direta de 2 laterais do Sport, o Claudinho e o Edson Lucas, que perderam todos os duelos nas laterais, deixando muito espaço nos 2 lados do campo. Em um desses lances de ataque do Atlético, o zagueiro Aju, depois de uma bela defesa de Thiago Couto, tirou uma bola praticamente na linha de gol. Era a pressão do time do Atlético em cima do Sport. Mas o Sport resistiu com 0-0 até os 48 minutos, quando aconteceu um contra-ataque letal do Dragão. Giovani, ex-jogador do Santa, bateu na bola, a bola foi direto para a rede. E o primeiro tempo terminou com o Atlético na frente, 1-0 para a equipe goiana. Para o segundo tempo, o Sport voltou com 3 alterações. Tirou Depena, Neto Pessoa e Alano, que nada fizeram em campo, e entraram Diego Hernandes, Perotti e Kervin Andrade. O Sport ficou um pouquinho mais agressivo. Barleta, inclusive, acertou a trave. Mas a reação passou rápida. O Sport voltou a jogar mal. E para piorar, o zagueiro Benevenuto estava sozinho no lance de ataque do Atlético e cometeu falta e foi expulso, tomando vermelho aos 22 minutos de jogo. Foi aí que o técnico Sosso trocou volantes por atacantes, deixou apenas o Zé Gabriel como volante. O Sport continuou desorganizado e confuso dentro de campo, mas aos 38 minutos, Diego Hernandes mandou um chute fulminante na trave e Perotti, com raro oportunismo no rebote, empata o jogo. O VAR tentou atrapalhar, mas validou corretamente o gol da equipe rubro-negra. Daí para frente, minha gente, o Sport recuou com o único objetivo de segurar o empate, que se tornou, diante das circunstâncias, um grande resultado para o Leão. E o resultado com sabor de derrota para o Atlético Goianiense. O Sport tem 51 pontos e é o oitavo colocado. Próximo jogo do Sport é sexta-feira, às 20h30, contra o Fortaleza, na Ilha do Retiro. E o Náutico, hein, minha gente? O Náutico voltou a perder dentro de casa por 2-0 para o Vila Nova, que assumiu, inclusive, a liderança da competição. Foi outra atuação decepcionante. Um time sem alma, sem ambição, uma zaga abarrotada de erros. Os dois gols aconteceram no primeiro tempo. No primeiro gol, uma cena bizonha entre o goleiro Muriel e o zagueiro Gustavo Henrique. Se atrapalharam e a bola parou nos pés do atacante. Ele mandou para o fundo das redes, 1-0. No segundo gol, outra falha bizarra. O goleiro do Náutico se atrapalhou, recuou a bola e entregou nos pés de Janderson, que mandou por cima e marcou um gol de Copa do Mundo. No segundo tempo, superior dentro de campo, Vila Nova tranquilamente administrou o resultado diante de um Náutico desorganizado e anêmico. Com o resultado, o Náutico se mantém estacionado com 42 pontos e agora corre muito risco de rebaixamento. O Náutico só volta a correr atrás da bola no próximo dia 19 contra o Goiás, lá na Serrinha. É isso aí, minha gente. Muito obrigado a todos. Sigam aqui na programação da Rádio Jornal. Vai começar agora o primeiro tempo do Assunto é Futebol. Comando Haroldo Costa, o maior gol do mundo. Boa tarde, Recife. Boa tarde, Brasil.
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3: Em Pernambuco, meio-dia, 39 minutos.
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3: Boa tarde para você. No ar pela Rádio Jornal, o assunto é futebol, Primeiro Tempo. Hoje é segunda-feira, 12 de outubro de 2026, feriado nacional. Para você um bom feriado, muito obrigado pelo carinho, pela audiência, ótimo feriado onde quer que você esteja. E um bom dia, boa tarde ou boa noite para você que nos acompanha através dos nossos canais digitais. O assunto é futebol, está no ar para toda a rede e para todo mundo pela internet. 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Para você, uma ótima tarde e um bom feriado. E agora os destaques, as manchetes do programa de hoje.
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3: Náutico, Raldinei Alves.
5: Náutico perde mais uma em casa e vê distância para a zona de rebaixamento cair. Técnico Bruno Pivetti fala que o time foi prejudicado pela arbitragem e ressalta que, apesar da dor pela derrota, viu postura do time ontem ser melhor do que no jogo contra o Novo Horizontino.
3: Esporte, Wales Santos.
6: E com o empate de ontem diante do Atlético de Goiás, Esporte mantém a diferença para o G6 de 2 pontos. Resultados, até o presente momento, favorecendo o Leão da Ilha do Retiro. Técnico Mariano Sosso fala do crescimento do Esporte nessa reta final de Série B.
3: Santa Cruz, Igor Moura.
7: Semana importante começando no Arruda. Após derrota em João Pessoa para o Botafogo, jogadores entraram no período de férias. Diretoria, juntamente com o SAF, agora vão juntos começar planejamento para 2027.
3: Feriado reservado para o Campeonato Brasileiro. Campeonato Brasileiro Série B com 4 jogos hoje. Campeonato Brasileiro Série A com 3 partidas hoje, fechando a rodada. E a final da Série Z definida. Maringá e Ferroviária de Araraquara vão decidir o Campeonato Brasileiro Série C de 2027. Com trabalhos técnicos de Evandro Chaves, Big Alves e Edilson Lima, o assunto é futebol na Rádio Jornal.
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2: Em Pernambuco, 12:48.
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2: 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Um ótimo feriado mais uma vez. Estamos juntos, 12 de outubro de 2026. E agora as notícias do nosso futebol. Náutico, Raldinei Alves.
5: Boa tarde para você, para todo mundo que está nos acompanhando aqui na Rádio Jornal. No assunto é futebol, primeiro tempo. Ontem o Náutico foi derrotado pelo placar de 2-0 contra a equipe do Vila Nova no Estádio dos Aflitos. Um resultado negativo para os alvirrubros, que continuam na 13ª posição com 42 pontos. Mas o Náutico viu a vantagem que tinha para a zona de rebaixamento cair para apenas 6 pontos. É que o Avaí, o primeiro time dentro do Z4, venceu os seus últimos dois jogos. Bateu Londrina na rodada passada pelo placar de 2-1 e ontem venceu fora de casa o Cuiabá pelo placar de 1-1.

0: nessa reta final da Série B do Campeonato Brasileiro. O técnico Bruno Pivetti reclamou bastante sobre a arbitragem do jogo de ontem e falou do desempenho do time. Apesar da frustração, ele viu um Náutico melhor em campo do que no jogo contra o Novo Horizontino.
1: Eu entendo a dor da torcida, é a mesma dor que eu estou sentindo. Então, nós trabalhamos muito em relação ao jogo passado para ter uma apresentação hoje melhor. E eu acredito que até os 20 minutos do primeiro tempo, a equipe estava se comportando bem, já tinha criado uma grande oportunidade numa finalização do Vinícius. Tivemos um volume significativo de escanteios, o Jean também criou uma boa oportunidade ali a partir do escanteio, uma falta frontal que ele pegou muito bem. Então eu vi uma outra postura da equipe, mas entregamos dois gols ao Vila Nova e depois fizemos de tudo aquilo que era possível para poder correr atrás do marcador. A gente sabe que quando a gente sai atrás de uma equipe com a qualidade do Vila Nova, sempre fica mais difícil. Mas mesmo assim, analisando o jogo, verificando os números, nós tivemos ali uma grande oportunidade com o Cauã Maranhão, que na minha opinião não houve falta. Foi um gol legítimo e mais uma vez o Náutico foi prejudicado pela arbitragem. Na minha visão, o jogo passado nós tivemos dois pênaltis a favor, jogadas elaboradas pelo Vinícius, e a arbitragem nos prejudicou e hoje também, na minha visão, extremamente tendenciosa. Não queremos ajuda da arbitragem, mas queremos justiça, né? Então, isso condicionou o jogo, porque se você vira 2-1, é um outro ambiente. Eu saio com um sentimento de muita tristeza assim, do jogo de hoje, mas diferente do jogo passado. O jogo de hoje a gente buscou, lutou, infelizmente por dois erros, dois lances isolados, oferecemos o gol ao Vila Nova, mas na minha visão não faltou luta, não faltou entrega e a gente não conseguiu concluir da melhor maneira as oportunidades que nós criamos.
0: Muito bem, palavras do técnico do Náutico, Bruno Pivetti, para o próximo compromisso contra o Goiás. O Náutico não vai poder contar com o meio-campista e camisa 10, Jean Carlos. Ele tomou o cartão amarelo, estava pendurado, foi o terceiro e por isso fica de fora porque vai ter que cumprir suspensão. Por outro lado, o Náutico volta a contar com dois jogadores que cumpriram suspensão nessa partida diante do Vila Nova, o zagueiro Betão e o atacante Júnior Todinho. São os destaques do Timbu, aqui no Assunto é Futebol Primeiro Tempo.
2: Campeonato Brasileiro Série B, vamos falar desta rodada 33, que teve ontem, além de Náutico 0, Vila Nova 2, o Operário perdendo em casa para o Goiás. Que chance perdeu o Operário, hein? Operário 0, Goiás 2, o placar final. O Operário poderia ter subido aí na tabela, entrar nesse bolo aqui com CRB e Sport, mas acabou sendo derrotado em casa. Operário 0, Goiás 2, faltou fôlego aí para o Fantasma. Quem também perdeu em casa foi o Cuiabá. Cuiabá 0, Avaí 1, fazendo com que o Avaí possa ainda sonhar em escapar do rebaixamento. O Avaí tem 36, o Botafogo de Ribeirão Preto tem 38. O Botafogo de Ribeirão Preto, inclusive, joga hoje uma partida muito decisiva aí com o Ceará. Bom, os resultados, então, além de Atlético Goianiense 1, Sport também 1, que a gente vai falar já aqui na Rádio Jornal. O Juventude empatou em casa, perdeu a chance também de ser líder e entregou a liderança para o Vila Nova, que ganhou do Náutico. Juventude e São Bernardo empataram por 2-2 na rodada 33 do Campeonato Brasileiro Série B. Atenção para os jogos de hoje. Teremos Fortaleza e CRB. Esse jogo está marcado para o Castelão, às 4 da tarde. Olha, esse jogo é importante demais aqui nessa rodada, porque o time do Fortaleza, ele está na quarta colocação. Se for o vencedor do confronto, ele sobe para terceiro e passa o Novo Horizontino. Mas o CRB está aqui na sétima colocação com 51. Se o CRB ganhar do Fortaleza no Castelão, ele assume a sexta colocação e tira o Atlético Goianiense do G6. Fortaleza e CRB, 4 da tarde no Castelão. Jogo bom, clássico nordestino aí do Leão do Pici e do Galo da Pajussara hoje. Ainda hoje, às 7 da noite, no Jorge Ismael de Biasi, em Novo Horizonte, no interior de São Paulo. O Novo Horizontino, que está muito bem, o Novo Horizontino é o terceiro colocado. O Novo Horizontino pode tomar a posição ali do Juventude. Acontece que o Novo Horizontino tem saldo de gols muito bom. O saldo do Novo Horizontino é muito bom. Então, se ele vencer o confronto, ele iguala o Juventude com o número de vitórias, mas já no saldo de gols ele já toma a segunda colocação.

0: O Novo Horizontino enfrenta a rebaixada Ponte Preta, 7:30 da noite hoje em Novo Horizonte. Novo Horizontino tem tudo para ser vice-líder. Hoje também, 7:30 da noite, o Criciúma enfrenta o América Mineiro. O Criciúma, que é o quinto colocado, pode também subir na tabela e assumir a terceira colocação, o time do Criciúma. Criciúma e o rebaixado América Mineiro, jogo das 7:30 da noite. E às 9 horas da noite, na cidade de Ribeirão Preto, o Botafogo vai enfrentar a equipe do Ceará. Esse aqui é jogo de desesperados. Se bem que o Ceará está numa situação um pouco mais tranquila em relação à equipe do Botafogo, né? O Ceará é o 14º colocado com 42 pontos, está empatado com o Náutico, enquanto que a equipe do Botafogo, esse sim está numa situação perigosa. O Botafogo é o 16º com 38. Se ele perder o jogo, vai ficar ali pertinho do Avaí, a 2 pontos do Avaí. Rodada 33 do Campeonato Brasileiro, lembrando que Botafogo de Ribeirão Preto e Ceará se enfrentam às 9 horas da noite na cidade de Ribeirão Preto. Essa rodada só termina amanhã, quando o time do Atletique, lá em São João del Rei, no interior de Minas Gerais, recebe o Londrina às 7:30 da noite. Você está na Rádio Jornal, o assunto é futebol, faltam 3 minutos para uma. Esporte, Wallace Santos.
1: Valeu, muito boa tarde para você, boa tarde para todo mundo que está ligado aqui no Assunto é Futebol Primeiro Tempo. Um empate que pode dizer que foi com aquele gostinho de vitória. Assim foi o empate de ontem do Sport contra o Atlético de Goiás por 1-1. Principalmente diante de que o cenário não era favorável ao Leão da Ilha do Retiro, porque quando estava perdendo por 1-0, teve o zagueiro Marcelo Benevenuto expulso. E jogar com um homem a menos diante de uma equipe que buscava a vitória, que está brigando pelo acesso à Série A, não é tão fácil. O técnico Mariano Sosso realizou algumas modificações e a postura do time, mesmo com um homem a menos, mudou completamente. Tanto que o Sport acabou empatando o jogo já na reta final do segundo tempo. Gol foi do atacante Pedro Perotti, que já estava mais de 2 meses sem balançar as redes. Isso depois de aproveitar um rebote do bom chute do Diego Hernandes, que na jogada que antecedeu o gol havia acertado a trave no belo chute. O Perotti, que com esse gol chegou ao número de 12 gols marcados pelo Sport, se tornando assim o principal artilheiro do Leão na Série B. Ele que dividia a posição de artilheiro leonino com Christian Barleta, que tem 11. E a vitória fez com que o Sport chegasse a 51 pontos na tabela de classificação. Empatasse nesse momento com o CRB, que também tem 51. E a torcida do Sport, para o complemento da 33ª rodada, é que o CRB não vença o Fortaleza, para que não abra aí uma vantagem de 3 pontos. A equipe alagoana, no mínimo empatando, ou até melhor, perdendo, iria favorecer e muito o Sport nessa briga pelo G6. Já que o Leão, como conseguiu segurar o Atlético, permaneceu nesse momento a 2 pontos do G6. O Atlético Goianiense, sexto colocado com 53 pontos, o Sport na oitava com 51. E teve um resultado ontem que acabou favorecendo também o Leão da Ilha do Retiro. A derrota do Operário de Ponta Grossa por 2-0 para o Goiás segurou a equipe do Paraná. O Operário que poderia se igualar ao Sport em número de pontos, já que ele estacionou na 10ª posição com 48 pontos conquistados. Mas vamos ouvir o técnico Mariano Sosso falando dessa sequência de jogos que o Sport tem pela frente e da força que o Sport chega nesse momento, nessa reta final de Série B.
2: Bem, o desenvolvimento de um time deixa continuar pensando em grande. Então, acho que você tem que reparar, tem que ter análises de desenvolvimento de um jogo, bem? Mas Sport sempre tem intenção por ADN, ou DNA, desculpa, e por história de tentar ganhar, bem? Jogar na frente, ter um jogo mais propositivo, mas acho que no segundo tempo o time não tão só teve essa intenção, sino que desenvolveu esse jogo com um jogador menos. Isso é muito grande para nós. Então, eu como treinador tenho que analisar isso, mas a gente viajou para cá para tentar ganhar. Mas isso não aconteceu, mas eu valorizo muito o que falei e reforço. E o espírito nosso, e principalmente a qualidade deles de não deixar de tentar. é? De tentar, de sustentar, mas junto à nossa torcida, mas muita coisa boa, muita coisa que eu valorizo para mirar na frente com esperança.
1: O Sport, com esse empate de ontem diante do Atlético, chegando à sua terceira partida invicta. Vem de 2 vitórias e 1 empate, esse último jogando fora de casa. E o Leão tem a vantagem de avançar ainda mais na tabela de classificação, já que tem pela frente 2 jogos seguidos dentro de casa. O primeiro a acontecer nessa próxima sexta-feira diante do Fortaleza na Ilha do Retiro. E depois encaram o Criciúma, o Tigre catarinense, também dentro de casa. Destaques do Leão para o assunto é futebol, primeiro tempo.
0: Vou destacar aqui o Campeonato Brasileiro Série A, porque o feriado está reservado para o Campeonato Brasileiro. Aliás, a bola rolou ontem, você confere aqui os resultados. Ontem, Atlético Mineiro 2, Santos 1, Flamengo 1, Fluminense 0, muita polêmica no Rio de Janeiro. O Palmeiras ganhou do Corinthians de goleada por 4-1, aumentando a crise do Corinthians. Grêmio e Internacional fizeram o Grenal com um empate por 1-1, ruim para os dois. E o Bahia ganhou do Mirassol por 1-0 em Salvador. Jogos de hoje do Campeonato Brasileiro. 16h no Couto Pereira, o Coritiba recebe o Botafogo. 19h em Chapecó, no interior de Santa Catarina, o confronto entre Chapecoense e Atlético Paranaense. E às 21h, no Cícero de Souza Marques, em Bragança Paulista, no interior de São Paulo, o Bragantino enfrenta o Cruzeiro, 21h. Esses são os jogos aqui que vão fechar a rodada 30, né? A 30ª rodada do Campeonato Brasileiro Série A. O Campeonato Brasileiro tem a liderança do Flamengo com 64, o Palmeiras é o segundo com 63. Na zona de rebaixamento, permanecem juntos lá o Grenal, Internacional 17º, 18º Grêmio, 19º Remo e bem atrás Chapecoense, última colocada. Ah, um detalhe, o Corinthians é o primeiro time fora da zona de rebaixamento e está empatado com o número de pontos com o Internacional, que é o primeiro time lá. Então o Corinthians também está ameaçado. Quem também está ameaçado é o Vasco, o Botafogo. Então essa turma tem que ter cuidado aqui com o Campeonato Brasileiro Série A. Rodada 30 da competição termina hoje com 3 jogos. Agora 1:03. Fala do Santa Cruz. Santa Cruz, o meu amigo Nino. Alô, seu Nino em Gravatá. Alô, Aninha. Estão acompanhando aqui a nossa Rádio Jornal nesse feriado. Bom feriado para vocês aí, para toda a família. Meu amigo Nino, grande torcedor do Santa Cruz, ouve Igor Moura.
3: Valeu, boa tarde. Um abraço forte para você e para todo mundo ligado aqui no Assunto é Futebol. Primeiro tempo deste feriado, um feriado de início de férias para os jogadores do Santa que oficialmente entraram nesse período no dia de ontem, né? Até porque anteontem, em João Pessoa, no estádio Almeidão, Santa visitou o Botafogo da Paraíba, perdeu pelo placar de 1-0 com um gol no fim marcado pelo Dudu Ratamoto. Santa que jogava pelo empate para continuar vivo na busca pelo título da Série C 2026. Com a derrota, precisava de um tropeço do Maringá e esse tropeço não aconteceu. Maringá venceu no Willie Davids lotado Floresta pelo placar de 2-0 e nos critérios de desempate ultrapassou o Santa na classificação do grupo. Maringá e Santa Cruz, nesse grupo, subiram. E no outro grupo, ontem, em um fim de rodada cercado por polêmicas, pelo que aconteceu em Brusque e de emoção também, nos 2 jogos, a Ferroviária de Araraquara venceu a Inter de Limeira por 2-0 na Fonte Luminosa e Brusque e Paysandu empataram em Brusque 1-1 num fim de jogo com gols perdidos dos 2 lados, um fim de jogo incrível. Portanto, mais 2 paulistas para o Santa Cruz enfrentar na próxima temporada na Série B do Campeonato Brasileiro, porque a Ferroviária vai disputar o título com o Maringá. E a Inter de Limeira, mesmo com a derrota, subiu de divisão. Maringá, Santa Cruz, Ferroviária e Inter de Limeira sobem a Série B. O Santa, único representante das regiões Norte e Nordeste, conseguiu, no caso, acesso para a segunda divisão nacional. Após o jogo em João Pessoa, o Christian de Souza falou sobre a partida e o gosto, no fim, de não ter, obviamente, ido à final. A decisão da Série C. Vamos ouvir.
4: Pedido de desculpa para o nosso torcedor, que a gente se preparou para ir para a final. Tentamos, né, remobilizar ao máximo o grupo de jogadores após a conquista da vaga. E nos preocupava esse jogo aqui, né? Nós tínhamos essa preocupação por não ser um jogo sem torcida, um jogo num adversário que não tinha nada a perder. E eu acredito que não faltou concentração, não faltou foco. Eu acho que a gente fez um jogo equilibrado, de certa maneira organizado. Nós, no segundo tempo, a gente estava melhor que o adversário, a meu ver, perdendo algumas chances, tendo o controle do jogo. Mas daí erramos, né? Uma batida rápida de falta, tomamos uma jogada por dentro, onde a gente tinha colocado os jogadores ali para bloquear aquele centro, a gente sabia que eles tinham muita qualidade por dentro. Perdemos para um dos melhores times aí da Série C. Isso também mostra a grandeza também do nosso feito, né? De ter uma rodada de antecedência, ter chegado ao objetivo maior. Estamos tristes, estamos chateados. Queríamos fazer uma final de brasileiro. Infelizmente, não foi dessa vez.
3: Tá aí, portanto, palavras de Christian de Souza aqui na Rádio Jornal. Após o jogo, todo mundo voltou à capital pernambucana e o dia de ontem já foi de liberação de todo o elenco, comissão técnica. O próprio Christian de Souza, na entrevista coletiva, diz que vai descansar por 3 ou 4 dias para depois as conversas com a comissão técnica serem iniciadas no que diz respeito a planejamento de elenco para 2027. A priori, Christian de Souza fica nas Repúblicas Independentes do Arruda, tem renovação automática de contrato em caso de acesso aconteceu. Alguns outros jogadores têm esse mesmo mecanismo contratual, como é o caso, por exemplo, do atacante Everaldo. A diretoria atual, juntamente com a diretoria da SAF, capitaneada pelo Tairo Arruda, nessa semana, eles todos juntos vão começar o planejamento para 2027. Bom lembrar que no fim desse mês, para começo de novembro, tem a Assembleia Geral de Credores, depois o leilão. Terminado todo esse processo, Santa Cruz oficialmente será transformado em SAF e é bom lembrar que vai cair um investimento pesado para o Santa reformar o Arruda para começar 2027 jogando no José do Rego Maciel. São as últimas do Tricolor aqui no Assunto é Futebol, primeiro tempo.
0: Agora 1:08 em Pernambuco, voltamos em instantes.
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4: Agora em Pernambuco, 1:12.
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4: Voltando aqui para girar os repórteres do escrete. Náutico, Raldinei Alves.
6: Hoje o elenco do Náutico tem um descanso programado e amanhã os jogadores se reapresentam para começar a preparação para o duelo diante do Goiás, marcado para a próxima segunda, às 19h30, fora de casa.
4: Esporte, Wallace Santos.
7: A expectativa fica para saber as reais condições do meia Fernando Sobral e também do atacante Marlon Douglas, já que havia expectativa de que eles pudessem voltar ao time no dia de ontem, mas foram poupados pelo departamento médico. Quem sabe ficam à disposição para o jogo contra o Fortaleza. Lateral esquerdo, Ray Lopes, que cumpriu suspensão, também fica à disposição do comandante Leonino.
4: Santa Cruz, Igor Moura.
8: Isso, voltando para dizer que apenas cerca de 20% do atual elenco tem contrato até a próxima temporada. Alguns, temporada toda, como é o caso de Everaldo com a renovação automática. Outros, até o fim do campeonato pernambucano, como é o caso, por exemplo, do lateral direito Thiago Enes. A situação de cada atleta do elenco será analisada tanto pela comissão técnica como pela diretoria atual e também a SAF.
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11: Minha gente, eu quero contar... um fato que aconteceu agora pela manhã com o Clube Náutico Capibaribe. Mas antes, eu quero lembrar aqui que não há tempo a perder. Em futebol, quem deixa para depois paga caro. Só faltam 5 jogos para Sport Náutico, porque para o Santa Cruz já terminou. Sport vai perseguir o sonho, que é o acesso à Série A. Faltam 5 jogos, isso equivale a 15 pontos, onde o Leão precisa de 11 pontos para chegar a 62, que é o ponto provável para ter espaço no G6. Em 11 pontos, ou seja, os 11 pontos precisam ser conquistados contra Fortaleza, Criciúma. Fortaleza é quarto colocado com 56 pontos. Criciúma é quinto com 53. Botafogo de São Paulo, esse está lá embaixo, mas não está na zona do rebaixamento. É 16º, é o último dos que se salvam. Está com 38 pontos o Botafogo. O Operário é 10º colocado, pertinho ali do Sport, com 48 pontos. O Goiás é o 9º com 48 pontos. Então, Fortaleza, Criciúma, Botafogo, Operário e Goiás são os próximos adversários do Sport para ele tirar os 11 pontos que precisa. São 15 pontos que restam para disputar. O Náutico só precisa de 3 pontos. Mas parece até mais difícil do que o Sport conseguir os 11. Porque o objetivo do Timbu sempre foi jogar pela permanência, evitar a queda. O Náutico precisa tirar esses pontos dos jogos também que lhe restam. E são contra o Goiás, que é 9º colocado com 48 pontos, o jogo é fora de casa. O Juventude, que também é fora de casa, é outra pedreira, pior ainda, é o 2º colocado com 60 pontos, estava inclusive na rodada anterior como líder da Série B e agora nessa rodada caiu para a 2ª colocação, mas hoje ele entraria direto se o campeonato terminasse. O Avaí, quer dizer, na sequência Goiás, Juventude, Avaí, esse está lá embaixo. São 2 que estão na zona do rebaixamento que o Sport vai enfrentar. Um deles é o Avaí, 17º colocado com 36 pontos. Tem o CRB, que está na frente do Sport, é 7º colocado com 51 pontos. E por último tem o Londrina, que também está no Z4, é o 18º com 28 pontos. Mas os 3, Santa Cruz, Náutico e Sport, seguramente vão preparar novos times. Isso que eu comecei a falar. Tem que partir cedo. E a hora de começar é agora, quando várias equipes da Série A até a Série C estão dispensando. E, enfim, de contrato de alguns jogadores. Então, é importante a gente deixar isso na lembrança. A começar, os que estão dispensando, a começar pelo América na Série B. Dispensou vários jogadores e 2 conhecidos, que são o Dalbert, que já jogou no Sport, e o Gabriel Barros. O CRB também tirou 2, tirou o Guilherme e o David Brau. Mas tem mais jogadores. O Botafogo, isso aqui é só para dar um exemplo. O Botafogo de São Paulo já dispensou 16 jogadores. Muitos conhecidos da gente aqui. Jogadores até de qualidade, de regular para boa. Então, são exemplos de quanta gente ainda vai entrar no mercado. É a hora, portanto, de escolher os melhores. Esta é a hora dos departamentos de analistas de desempenho indicar os melhores jogadores para os seus diretores. Mesmo que falte ainda muito tempo para o próximo campeonato brasileiro, é importante começar o ano com aquela equipe que vai terminar o ano e que se coloque 2, no máximo 3 jogadores como reforço quando as janelas abrirem no meio do ano. Mas o fato é começar bem, porque aqui os 3 não começaram bem. E é por isso que hoje está todo mundo na cata de pontos, com dificuldade para fechar o ano. Esse ano, todos tiveram que mudar de times dentro do processo, porque começaram formando mal as equipes. Então, por isso, eu penso que montar a tempo, com tempo para começar bem, e não ter que mudar o tempo todo, como está acontecendo esse ano. Então, o mercado vai estar recheado. E eu acho que os nossos clubes, se quiserem jogadores baratos, porque depois, aquelas equipes mais endinheiradas, que estão em melhores condições financeiras, elas vão fazer a cata. Eles vão desnatar, tirar o melhor, e depois ficam alguns jogadores na sobra. É aí que a gente entra. Eu quero até citar um exemplo do que aconteceu com o aniversário do Náutico ontem, o Vila Nova. O Vila Nova foi buscar jogador com o propósito de conquistar espaço e subir. Você vê, um jogador que não é titular, e que entrou ontem para jogar com o Náutico, o Della Torre, que é centroavante, mas estava no banco porque o André Luiz vinha sendo titular da equipe do Vila Nova. Mas repare o seguinte, esse Della Torre, ele subiu para a Série A com o Mirassol em 2024 e foi o principal artilheiro do Mirassol com 17 gols. Aí o Curitiba, já que o Mirassol subiu, o Curitiba foi buscar o cara. Isso foi em 2024, o Mirassol. Aí, 2025, ano passado, o Curitiba foi buscar o cara. E no Curitiba, ele fez 10 gols, ajudou o Curitiba a subir também para a primeira divisão. Aí o pessoal do Vila Nova disse, olha, vale a pena investir nesse cara. Vamos trazer para cá. E foram buscar o Della Torre. O Della Torre também é um exemplo, porque outros jogadores foram tirados assim. Aqui em Pernambuco, a gente tira o que sobra. O próprio Hélio dos Anjos cansou de dizer, o Pernambuco tira o que sobra agora, né? Agora, porque não era assim antes, mas depois desse endividamento brutal de recuperação judicial, de que nunca tem dinheiro, obviamente agora ficou muito mais difícil de buscar jogadores assim como o Della Torre. Então, o que é que acontece? O nosso futebol vai para o mercado depois que sobra dos outros. Mas eu ia falando que Hélio dos Anjos cansou de dizer isso, e Guilherme também, que estava trazendo jogadores para o Náutico por uma influência de amizade pessoal, e pegando jogador doente, pegando jogador para vir se recuperar no Náutico, porque ele dizia que de outra forma não teria como apanhar esse jogador. Se ele tivesse bem, estaria jogando numa equipe de Série A, Série B, e o Náutico teria dificuldade de buscar. Então, esta foi uma visão passada que aconteceu dentro do Clube Náutico Caparibe, que hoje a gente está prevenindo. A hora de ir para o mercado é agora até o final de dezembro. Agora, gente, mas tem coisas acontecendo interessantes no Clube Náutico Caparibe. O time jogou essa partida e a informação depois do jogo que me foi passada é que cada jogador que jogou ontem tinha dinheiro na conta, de que o Náutico cuidou de depositar na conta de cada um deles, de todos do plantel. Os que estavam jogando, os que não estavam jogando, o Náutico deu uma satisfação de que está com esforço para pagar. Não pagou tudo, não quis adiantar quanto tinha depositado para cada um, mas o fato é que a direção do Náutico depositou já algum dinheiro para dar resposta aos jogadores. Dentro de campo, nos primeiros 20 minutos de jogo, parecia que o Náutico queria. Foram 20 minutos de intensidade. É que o Náutico estava jogando contra uma das melhores defesas do país. Essa defesa chegou lá nos Aflitos ontem com 4 jogos sem tomar gol. Ontem completou 5, porque também não tomou gol do Náutico. Fez 2-0. Então, o Náutico teve dificuldade naqueles primeiros 20 minutos. Aí, aos 21 minutos, sai o primeiro gol do Vila Nova. O Náutico se perdeu em campo. A gente via que era mais uma luta individual do que no plano coletivo. O jogo associativo do Náutico desapareceu em parte. Era muito difícil ligar um jogador com outro porque havia um erro constante de passe. Durante a jornada, eu cheguei a lembrar uma jogada entre o lateral esquerdo, o Igor Fernandes e o Vinícius. O Igor Fernandes meteu a bola para Vinícius, a marcação veio, o Vinícius quis devolver o Igor Fernandes, acabou botando a bola para fora. Não é comum num jogador como o Vinícius, é estado emocional. O Náutico não teve poder de penetração no segundo tempo. O adversário, inclusive, chegou a ficar cara a cara com o goleiro Muriel para uma oportunidade de fazer o terceiro gol. Coisas assim aconteceram na partida. O torcedor vaiou intensamente o Náutico e o jogo do Náutico teve momentos, mas no total foi de desacerto. O time não empolgou. O técnico falou a respeito depois que gostou de tal momento, que gostou daquilo. A única coisa que o Náutico teve, poderia ter chegado a 2-1 no primeiro tempo, porque teve um gol que para mim foi absolutamente válido do Cauã Maranhão. E o juiz resolveu anular porque achou que houve falta de Cauã, no lateral esquerdo do Vila Nova, William Formiga, que foi disputar a bola com ele. O Cauã só encostou nele, botou a mão, mas não teve intensidade, força nem intenção, porque o que ele estava querendo era ver a bola cair para ele aproveitar. E foi o que aconteceu. O lateral esquerdo, Formiga, errou na cabeçada e caiu. Malandragem também. Aí o árbitro, aí o gol aconteceu, um gol bonito, uma cavadinha. O Cauã pegou por baixo, jogou por cima do goleiro e nas costas do goleiro a bola entrou. Ali poderia ter dado um ânimo para o Náutico no segundo tempo com 2-1, mas o juiz não deu. Quer dizer, o Náutico está numa fase que até essas coisas acontecem. O juiz não deu gol, ficou o placar de 2-0. Agora, ficou nítido que o adversário tem... É mais bem estruturado taticamente e o adversário joga com muita segurança. Esse time do Vila Nova tem muitos jogadores de qualidade e principalmente o Janderson, que foi o homem que fez o primeiro gol. O Janderson alimentou o ataque o tempo todo, jogando em cima de Arnaldo e nas costas de Arnaldo. A última linha do Náutico era quebrada com facilidade. Já a do Vila, o Náutico não conseguiu quebrar. Então, no fim, o Náutico foi vaiado. Aí vejam o que aconteceu agora pela manhã. Isso é uma historinha que, de outra maneira, morreria dentro do Náutico. Mas eu vou contar aqui, talvez ela não prospere, ela não seja analisada pela diretoria, mas um alvirrubro rico, que... não é nenhum daqueles que vocês conhecem, que a gente fala aqui, mas um alvirrubro rico e que quer ficar no anonimato, sugeriu ao presidente trocar esse time que está jogando pelo sub-20, que vai jogar lá no Paraná contra o Operário. É pela Copa do Brasil que o sub-20 está jogando. Para o sub-20 ficar lá mesmo, para depois e encontrar o Náutico em Goiás. Então vejam a que proposta se faz. Então, o que é que ele propunha? Ele propunha gastar mais de 500 mil, se fosse o caso, dando uma quantidade de dinheiro antes do jogo a cada jogador juvenil. Dinheiro que esses jogadores ainda não pegaram. E estipulou um bicho de 100 mil ganhando o jogo, pelo jogo. Dá para o juvenil, que o juvenil arrebenta e pode acontecer alguma coisa melhor do que com esse time titular. Claro está que essa proposta não deve ser acatada pelo presidente. Aí seria uma desmoralização de tudo. Mas há uma coisa que pode ser feita. Pegar alguns desses jogadores que são do sub-20 para mesclar com quem o técnico Bruno Pivetti achar que não está suando a camisa como devia no time do Clube Náutico Caparibe. Pode fazer uma mescla para dar uma explosão. Agora imagine vocês que faltam 3 pontos, eu vou usar até uma linguagem com criança, faltam 3 pontinhos para o Náutico assegurar a permanência dele na Série B. Porque a proposta do Náutico, ela foi sempre esta. O Náutico não falou em entrar em G6. Os técnicos, todo mundo do Náutico, sempre falava o Náutico conseguir evitar o rebaixamento, se segurar na Série B para o ano que vem. Então, o objetivo do Náutico, para poder ficar tranquilo, ele tem que avançar em mais 3 pontos. Ele tem 15 pontos, assim como o Sport, assim como os outros. O Náutico também tem 15 pontos para tirar 3. O Sport precisa tirar 11. O Náutico só precisa tirar 3 pontos. Mas está parecendo tão difícil, porque o time fez 2 partidas boas com o Bruno Pivetti. Aquele clássico com o Sport e o jogo com Fortaleza. E 2 péssimas em casa. O que é pior, na hora que voltou para casa, o time do Náutico perdeu para o Novo Horizontino e ontem para o Vila Nova. Então o time está sem moral diante da torcida. Mas eu acredito que o melhor caminho é trocar quem tem que trocar e manter este time que aí está. Porque senão é um negócio difícil até de controlar posteriormente. Querer remontar, trazer o time de volta, se os garotos sentirem uma estreia assim, porque os meninos não foram preparados. Seria uma surpresa. E isso no futebol atinge o emocional. E aí pode complicar até mais do que resolver. De qualquer maneira, cabe à comissão técnica do Náutico, se o presidente acatar a ideia, porque também passa por ele, se o presidente acatar a ideia, a palavra do técnico é importante nessa hora. Mas isso caracteriza a insatisfação que a torcida está tendo com esse time, ao nível de insatisfação que esse time criou. Então, essa história eu estou contando exatamente por aí. Porque no futebol tem todo tipo de atitude quando a coisa não dá certo. Uma boa tarde, minha gente. E vem Leonardo Boris para o segundo tempo do Assunto é Futebol.
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3: Tá no ar, o assunto é futebol, segundo tempo, aqui na Rádio Jornal, nesta segunda-feira, feriado, e o programa tem um oferecimento.
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3: Muito bem, estou aqui com o Igor Moura e com o Ralf de Carvalho nessa segunda-feira. Bom, gente, o Náutico e essa capacidade enorme de gerar crises, né? De repente ganha do Sport num clássico jogando bem, euforia da torcida, derrotou o Sport dentro dos aflitos, vai para Fortaleza, empata com Fortaleza lá jogando bem também, fez 1-0, depois tomou um gol lá no chute de fora da área do Luiz Fernando, mas o Vinícius fez gol... Enfim, era um momento de euforia. Aí dois jogos em casa, perde os dois, toma 4 gols, não faz nenhum, toma gol bizarro, como foi esse segundo ontem do Vila Nova, com essa saída horrorosa, bizarra, né, terrível do goleiro Muriel, negócio feio demais. E aí gera crise, né, Igor? Porque você tem 2 derrotas em casa e vai enfrentar o Goiás agora na próxima segunda-feira fora de casa. Novamente traz todo aquele questionamento, né? O que era uma mudança, né? Um fato novo, a chegada do Bruno Pivetti acaba indo levando o Náutico para outro tipo de avaliação, que é a fragilidade do elenco e essas enormes e terríveis oscilações. Aliás, esse foi o Náutico que a gente viu a temporada inteira, que ficou 9 jogos sem vencer, quando que chegou a fazer 6-2 no Operário lá em Ponta Grossa e depois fracassos. Derrotas como essas 2 últimas aí para Novo Horizontino e Vila Nova. A gente sabia que seriam jogos difíceis, mas, mais uma vez, o Náutico ficou muito abaixo. Igor, boa tarde.
5: Verdade, um abraço, Haroldo, boa tarde, um abraço para o Ralf, um abraço a todos, uma ótima semana para todo mundo, bom feriado. O Náutico, claramente, é o time mais instável da Série B do Campeonato Brasileiro. Um time que chegou a liderar, um time que brigou por liderança, um time que passou 9 jogos sem ganhar de ninguém, um time que agora há pouco ganhou um clássico da forma como ganhou do Sport, amassando o Sport nos aflitos, e pega o Novo Horizontino, oferece resistência nenhuma. Ontem contra o Vila praticamente não ofereceu resistência nenhuma depois do 20º minuto de jogo, porque o Náutico ele enganou um pouquinho ali no começo do jogo, pressionou, criou uma chance e outra, e quando o Vila faz 1-0 com o Galdino, acabou-se o psicológico de um time que já vem abalado psicologicamente por conta dos seus problemas administrativos. Eu sempre tive muita confiança que com os 42 pontos que o Náutico conseguiu somar, principalmente nesses 4 últimos, quando empata com Fortaleza no Castelão e vence o Sport nos aflitos, já era bom, ponto suficiente para o Náutico ficar. Eu ainda vejo com otimismo o Náutico a sua permanência na Série B, não tanto mais pelo Avaí, porque a tabela do Avaí ela é uma tabela relativamente acessível. O duelo do Náutico com o Avaí é nos aflitos, né? Tem esse plus do jogo ser em casa, mas a tabela do Botafogo de Ribeirão Preto é uma tabela duríssima, das mais difíceis do campeonato inteiro. E é bom a torcida do Náutico já começar a ligar o secador de agora para o jogo de mais tarde, Botafogo de Ribeirão Preto e Ceará. Jogo em Ribeirão Preto, Arena Niquinete, E se o Ceará consegue a vitória, será um resultado gigantesco para o Clube Náutico Capibaribe. Mas é aquela coisa, né? O Náutico se colocando nessa situação por conta, por culpa exclusiva do elenco, mas também por culpa da diretoria. Numa reta final de Série B, o salário começar a atrasar, o dinheiro acabar e o Náutico não ter de onde tirar, pelo menos até aqui, mostra de fato que o planejamento não foi o melhor possível para uma Série B. Ainda assim, como eu já vi esse time do Náutico, esse elenco do Náutico, jogando perto do teto máximo, no potencial máximo que esse pessoal pode jogar, tirando pontos importantes de adversários tão fortes quanto o Novo Horizontino e Vila, eu acredito que é mais uma oscilação desse time nessa reta final do campeonato. O problema todo é que o Náutico tem agora o Goiás em Goiânia e o Juventude em Caxias. Eu não imagino o Náutico ganhando nem de um nem de outro. Mas por ser o time mais instável da Série B, pode ser que eles voltem recebendo os atrasados, quem sabe, eles voltem a jogar próximo do teto máximo que esse time pode jogar, oferecer o futebol que o Náutico já ofereceu à sua torcida. Pontue, porque o Náutico está a meros detalhes de chegar aos 44, 45 necessários para se salvar do rebaixamento. Mas é preocupante, não tanto, na minha visão, mas é preocupante a situação do Náutico, e há duas rodadas atrás não era preocupante como é hoje.
3: É, Ralf, abaixou a cabeça de novo, né, o Náutico, e teoricamente uma vitória, né, para escapar. Na verdade, na prática, até chegar aos 45 não vai ser mais alcançado. Tem 5 jogos para fazer 3 pontos. Aí podem ser 3 empates e 2 derrotas, uma vitória em 5 jogos, mas a gente olha para o time e não vê esse poder de reação. Pode ser que oscile positivamente, né? E consiga arrancar pontos aí de Goiás, de Juventude, mas é um momento, de novo, né? O Náutico trouxe de novo esse momento ruim, né, Ralf?
0: É verdade. Agora, antes de tudo, boa tarde para você, para o Igor, para todo mundo. E desculpa aí, eu chamei o Boris pelo hábito da segunda-feira, mas na escala estava Haroldo, o maior gol do mundo. Então, gente, eu Haroldo, Igor, eu vi ontem o time do Náutico, que aquela história ficou definido, ou ficou visto definitivamente, que o Náutico oscila, independente de treinador. Aí, aquilo que o próprio Haroldo ontem chegou para mim e disse, está vendo? E a gente, como é que a gente vai julgar o Hélio, já que está se repetindo agora com o Bruno Pivetti? E é verdade. E eu, ontem mesmo, falei nisso, fazendo uma reflexão, olhando para trás. O time começou o campeonato da Série B perdendo para o Criciúma. Depois ganhou 2. Depois, lá na frente, caiu de novo. E teve... agora, as derrotas que chamaram a atenção... foi o empate com a Ponte Preta, a derrota para o América e a derrota para o Cuiabá. Ali o Náutico superou a má vontade em todos os aspectos, nesses 3 jogos. E agora, na mão desse atual treinador, o Pivetti, deu 2 boas. A vitória contra o Sport, que foi uma partida realmente espetacular do Náutico. Depois, um jogo que pelo menos mostrou a raça contra a equipe do Fortaleza. Aí vem as 2 partidas onde a oscilação joga lá para baixo. Jogo com o Novo Horizontino e jogo de ontem contra a equipe do Vila Nova. E nós vimos se repetir praticamente os mesmos defeitos. Ontem o Náutico jogou durante 20 minutos. Lembra até que você, Haroldo, estava transmitindo o jogo do Sport paralelamente no primeiro tempo e perguntava: como é que está o jogo aí? E eu respondia para você: jogo está equilibrado naqueles 20 minutos. Mas foi só o time do Vila Nova fazer o gol que o Náutico se dispersou como um time que foi atingido emocionalmente. O time do Náutico se desequilibrou, passou a ter dificuldade na saída de jogo. Era terrível ver os 3 homens da frente do time do Vila Nova fazendo plantão ali na frente da zaga do Náutico e os zagueiros empolhados para sair, botava a bola para... Até o Mariel entregou o jogo, porque está com essa mania de jogar com os pés. Então, todo mundo errou. Eu vi Vinícius tentar passar uma bola para o Igor Fernandes, o lateral que lhe acompanhava, e errar o passe, botar a bola para fora. Vi Vinícius, que sempre foi um quebrador de linha, ter dificuldade para passar pelo lateral o William Formiga. O Formiga ganhou o duelo. O Vinícius não estava conseguindo driblar, estava mal no um contra um. E, de um modo geral, o Náutico viveu de alguns lampejos bons, mas não concluía. Jogou contra uma defesa que mostrou qualidade e mostrou como é que se joga antecipando e bloqueou a entrada do Náutico praticamente na área no segundo tempo. Então o torcedor ficou irritado, houve manifestação de torcida no corredor, no intervalo do jogo do vestiário, e no fim do jogo foi aquela vaia de lascar. Então acho que o moral do time com a torcida caiu e caiu vertiginosamente. Hoje tem 3 pontos em 5 jogos e ainda tem gente que acha que o Náutico não vai conseguir. Eu acho que vai. Até com gol contra, o Náutico vai conseguir a sustentação, porque é demais. Esse time tem hora que joga bem. Só que ultimamente trocou de treinador, parecia que esse mau hábito tinha desaparecido e tudo voltou, viu, pessoal?
3: A gente fica com a sensação, até falei aqui semana passada, Igor, parece que o Náutico diz, hoje vamos jogar, vamos jogar, vamos ganhar um clássico, vamos ganhar, aí dá aquela intensidade, carga total, sai vencedor, hoje, mais ou menos, não sei, vamos ver o que a gente faz, aí fica aquele jogo sem graça, hoje a gente não quer nada, aí perde o jogo, não é pra ser assim, né, é uma oscilação gigantesca. Sim,
0: e ontem teve dinheiro, viu?
3: Aí
0: o dinheirinho na conta.
3: Igor até falou isso aqui sexta-feira, né? Depois do resultado de quinta. Ficam essas ilações, né? Não paga, não tem concentração, também a gente não vai jogar, não vai ter resultado. Isso compromete até a questão do grupo, né? Do comprometimento do grupo, né? Quando a gente vê que tem jogadores que são comprometidos. Você vai dizer que um Jean Carlos não corre? Corre o jogo inteiro.
5: O Anderson. Né?
3: O Anderson. É complicado, né, Igor? É uma crise que parece que o Náutico gosta de ficar em crise, né? Esse grupo gosta de viver em crise.
5: É uma instabilidade acima da média. E essa instabilidade, esses altos e baixos, o alto do Náutico, ele confundiu muita gente na temporada. Porque eu vi um fenômeno nas redes sociais, principalmente no Twitter, pós-derrota para o Novo Horizontino e pós-jogo de ontem, que parece que quando o Náutico perde é porque ele entregou. Como se o Náutico fosse a oitava maravilha do mundo.
3: Exatamente.
5: Porque é o seguinte, poxa, esse
3: toda time derrota tem cara de... Ninguém quis, ninguém quer nada.
5: E não é assim, não é assim. Quando o time é instável, ele confunde um pouco. O Náutico nem é essa mas desgraça.
0: Foi porque contra o Novo Horizonteiro foi demais.
5: Foi demais. O Náutico nem é a desgraça que apresentou-se contra o Novo Horizontino. Ontem também jogou nada. E o Náutico também não é o Barcelona do Hansi Flick, quando jogou como jogou contra o Operário, contra o Sport, em outros grandes jogos que o Náutico fez no campeonato. Essa instabilidade, ela confunde. Muitas vezes o Náutico vai perder na bola, não é porque tá com o salário atrasado, não é porque tá em dia, né? Então, essa instabilidade confunde. E é como eu digo, é um time, um grupo, um material humano que quando tá perto do teto, ele consegue fazer frente a todos os times da Série B. Esse mesmo Novo Horizontino que bateu no Náutico aqui, o Náutico foi lá e empatou 2x2. O Náutico, ele pegou o Sport e fez 3x1 da forma como fez, mas na Ilha perdeu 2x0 sem ver a cor da bola. O Náutico, ele empatou com o Fortaleza no Castelão 1x1 jogando bem. O Náutico perdeu pro Ceará jogando muito ainda com o Hélio dos Anjos no começo do campeonato. Fez 6 no Operário. Quem faz 6 no Operário em Ponta Grossa? Nem a dupla Atletiba faz lá no Campeonato Paranaense. Uhum. Então, é uma oscilação que acaba confundindo muito. Qual é o Náutico? E no fim, a gente tá tratando de um campeonato de regularidade. São 38 rodadas. O melhor time é quem consegue estabelecer a melhor média. Não é todo jogo que você vai jogar o seu máximo. Também não é todo jogo que você vai jogar o seu mínimo. O melhor é você ter uma média, um futebol regular. E regularidade é a última coisa que a gente pode colocar como adjetivo no Clube Náutico
0: de Caparibe. E essa regularidade, ou a falta de confiança, tem uma régua para medir. Ontem o público foi de 5 mil pessoas, 5.309. Quer dizer, vai diminuindo.
3: Se bem que
0: alguma
3: esse
0: coisa
3: jogo
0: tem que acontecer com esse time agora para pelo menos dar uma sacudida nesse final.
3: Mas esse jogo estava dentro do feriado, TV aberta, né? Aí o público caiu mesmo. E já vinha de uma derrota.
5: Desmotivada a torcida do Náutico. Né?
3: Vamos pro comercial e a gente volta já já.
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2: Agora 1h53.
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2: Haroldo Costa. Aqui na Rádio Jornal, o assunto é futebol, segundo tempo. Bom, o esporte está comemorando esse empate, Igor, que nós acompanhamos ontem lá em Goiânia. 1-1, que tem cara de sabor de vitória, né? Porque você está perdendo o jogo, 1-0, jogo difícil, está com 1 a menos e de repente aparece um gol lá.
3: É, e o esporte começa a criar a casca que precisa ter para chegar no G6, porque o esporte não apresentava, pelo menos, algo retilíneo em pontuação e rendimento. O rendimento eu ainda acho que não é uniforme, eu ainda acho que o esporte tem lastro para melhorar. Eu até cheguei a dizer ontem no meu comentário durante o jogo que acredito que Edson Lucas com um ponta que ajude mais, eu acho que a tendência é melhorar, eu não acredito que o Depena vai ser titular até o fim do campeonato. O Diego Hernandes sendo titular e não o Alano, lastro para melhorar. Sobral voltando à titularidade, lastro para melhorar. Então o esporte ele tem para onde crescer com o material humano que tem hoje, o técnico Mariano Sousa, ele vai encontrando esses encaixes. Ontem, óbvio que o Sport, ele pulou uma fogueira danada. Assim, o Sport contou também com um pouco de sorte, porque o jogo de ontem ele estava todo desenhado para uma derrota. Porque ele toma o gol na falha individual, e se o Sport tem uma mazela no ano, essa mazela se chama laterais, tanto direita como esquerda, até porque o Felipe machucou. Mas o Sport, no erro individual, ele oferece o gol ao Giovani Soares, vai para o intervalo perdendo, volta com 3 modificações, não melhora substancialmente, o jogo continua mais favorável ao Atlético. O Benevenuto é expulso, o Atlético perde 1, 2, 3 oportunidades, aí a sorte sorriu para o Sport. Porque se a bola na trave do Barleta não sobrou no pé do Perotti pro gol de rebote, a bola na trave do Diego Hernandes naquele chutaço se ofereceu ao Perotti e o Perotti faz o gol de empate. Mas valeu pela luta, valeu pela concentração de um time que não deixou de acreditar em nenhum momento. Porque se o Sport desiste do jogo ali, é 2-0. O Atlético Goianiense matou o jogo, mas o Sport não desistiu do jogo. O empate, para mim, foi preciosíssimo, não só pelo ponto, um ponto que o Sport soma, que pode ser decisivo para classificação final lá na última rodada. Mas o empate ele foi decisivo porque o Sport ele impediu o Atlético Goianiense de abrir 5 pontos dele. O Atlético Goianiense continua com o Sport fungando no cangote dele. Então, nesse jogo direto fora, duelo direto fora, o Sport sai muito mais fortalecido do que esse rival direto que é o Atlético Goianiense.
2: O relógio correu muito rápido. A gente vai, ao longo da semana, falar muito mais aí dos que os times estão produzindo na Série B e, claro, o Santa Cruz, né, que se despediu, acabou a temporada do Santa Cruz na Série C. Aliás, hoje tem Fórum Esportivo, hein? 7 da noite aqui, depois do Bola Rolando, o João Vitor Amorim apresenta o Fórum Esportivo aqui na Rádio Jornal até às 9 da noite nesse feriado. Temos um intervalo e a gente volta já já.
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2: Duas horas.
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3: Haroldo Costa!
2: Fechando aqui o assunto é futebol, segundo tempo. Lembrando que 6 horas tem o Bola Rolando e depois tem o Fórum Esportivo com o João Vitor Amorim. Então tem muita informação esportiva para você nesse feriado aqui na Rádio Jornal, nessa noite de segunda-feira. Na sequência, Anne Barreto apresenta o Rádio Livre. 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
6: O relatório da equipe técnica do Tribunal Superior Eleitoral, TSE, feito por determinação do presidente da corte, Nunes Marques, aponta que não foram encontradas publicações com informações falsas no canal Exército do Lula no WhatsApp. Em contrapartida, o chefe da Assessoria de Enfrentamento à Desinformação do TSE, Frederico Alvim, aponta preocupação com a disseminação em massa de mensagens às vésperas do segundo turno das eleições. Coordenado pelo deputado federal eleito André Janones, da Rede de Minas Gerais, o canal Exército do Lula tem mais de 3 milhões e 700 mil inscritos. O objetivo do canal é compartilhar áudios, vídeos e orientações para apoiadores do presidente e candidato à reeleição, Luiz Inácio Lula da Silva, do PT. E o ministro do Supremo Tribunal Federal, STF, Alexandre de Moraes, autorizou o senador Flávio Bolsonaro a visitar o pai, Jair Bolsonaro, que está preso em regime domiciliar. As visitas de Flávio estavam proibidas desde julho, quando ele postou nas redes sociais uma carta escrita pelo pai em apoio à candidatura do filho à presidência da República. A divulgação da carta descumpriu medida cautelar que proibia Jair Bolsonaro de utilizar as redes sociais, ainda que por intermédio de terceiros. As visitas ficaram proibidas por 90 dias e Moraes, na decisão divulgada nesta segunda-feira, afirmou que não houve nenhum episódio que justificasse a prorrogação da suspensão das visitas. Flávio, no entanto, continua proibido de usar a visita com caráter político eleitoral e divulgar qualquer manifesto ou declaração de Jair Bolsonaro, que está preso por organização criminosa e abolição violenta do Estado Democrático de Direito. Kevin Paes, Rádio Jornal, Rádio Notícia.
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7: Comigo, muito boa tarde para todo mundo. Boa tarde, Pernambuco. Agora são 2 horas, 4 minutos. Está começando o Rádio Livre desta segunda-feira, 12 de outubro, feriado da padroeira do Brasil, Nossa Senhora Aparecida. Dia das Crianças também. E a gente chega com informação para todo estado. Pernambuco celebra Nossa Senhora Aparecida, padroeira do Brasil, com programação religiosa e cultural. Falha elétrica paralisa a linha sul do metrô do Recife e fecha as 12 estações. Ainda não há previsão de retorno. No interior, Jaqueira inaugura mirante e santuário de Nossa Senhora Aparecida com imagens de 13 metros da santa. E o IF Sertão Pernambuco abre inscrições para o processo seletivo 2027. São mais de 1.600 vagas gratuitas em cursos técnicos. Já no nosso consultório, hoje a gente fala sobre artrite reumatoide, uma doença que pode comprometer as articulações e a qualidade de vida. Inclusive, hoje é o Dia Mundial de Conscientização sobre Artrite Reumatoide. Tem dúvidas? Quer participar do consultório? Já manda as suas perguntas para a gente. O número do nosso WhatsApp é o 99147-8520. Vamos juntos até às 4 da tarde? O Rádio Livre está no ar.
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7: A gente começa falando sobre a situação do metrô, porque a linha sul do metrô amanheceu fechada hoje depois de uma falha elétrica. Isso informado pela CBTU. João Lubambo está com a gente para trazer outros detalhes para a gente. Esse metrô sempre com muitos problemas, né, Lubambo? Boa tarde.
3: Oi, Anne, boa tarde. Pois é, mais um dia com o metrô paralisado. Dessa vez, a linha sul do metrô do Recife está sem funcionar nesta segunda-feira, que é feriado de Nossa Senhora Aparecida e Dia das Crianças. Todas as 12 estações foram fechadas após uma falha elétrica registrada durante a madrugada. Segundo a Companhia Brasileira de Trens Urbanos, a CBTU, o problema atingiu o fornecimento de energia aos trens. E a interrupção afeta os passageiros que utilizam a linha entre o Recife e Jaboatão dos Guararapes. A reportagem da Rádio Jornal entrou em contato agora há pouco com Salvino Gomes, assessor da CBTU. Ele informou que o serviço continua paralisado e que técnicos seguem trabalhando para normalizar o fornecimento de energia aos trens, mas ainda não há previsão para a retomada da circulação na linha sul. Enquanto isso, a linha centro do metrô segue funcionando normalmente, Yane.
7: Então, e lembrando, né, gente, que hoje a linha sul do metrô também ia fechar mais cedo, 10 horas da noite, mas já amanheceu paralisada. Reforçando isso, porque se voltar, né, Lubambo, vai fechar mais cedo, né?
3: Exato, permanece igual.
7: Então, para você que pega metrô, caso a linha sul do metrô volte a funcionar hoje, lembre-se que ela vai fechar às 10 horas da noite por causa das obras de substituição dos telhados, as estações Joana Bezerra e Afogados. A linha centro do metrô já está fechando mais cedo, mas realmente quase todo mês, aliás, todo mês, né, gente? Quase toda semana que a gente fala do metrô aqui de problemas, mas todo mês tem um problema diferente do metrô. Obrigada, João Lubambo, pelas informações. Bem, eu vou fazer uma pausa aqui no Rádio Livre, mas daqui a pouco a gente volta com outras notícias para vocês. Até já. 2:08.
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5: Agora 2:13.
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5: Rádio Livre está de volta falando sobre esse dia de hoje, que é dia de Nossa Senhora Aparecida, padroeira do Brasil. E no interior, no município de Jaqueira, as pessoas agora podem contemplar um mirante com imagem de Nossa Senhora Aparecida, que tem 13 metros de altura. Berg Santos é quem conta tudo pra gente. Boa tarde, Berg.
6: Muito boa tarde, Anne Barreto. Bom feriado pra você. Boa tarde pra todos os ouvintes da Rádio Jornal. A cidade de Jaqueira, na zona da Mata Sul de Pernambuco, inaugura, na tarde desta segunda-feira, um mirante e santuário dedicado a Nossa Senhora Aparecida, padroeira do Brasil. Com 13 metros de altura, a imagem já domina a paisagem de Jaqueira. Já com a capela que integra o espaço, a estrutura chega a 16 metros e ocupa o Alto da Boa Vista. O espaço será aberto ao público com entrada gratuita para moradores e visitantes. Durante os últimos dias, os fiéis católicos da cidade celebraram as festividades em honra à Mãe de Jesus. Nossa Senhora Aparecida também é padroeira de Jaqueira. O padre José Antônio, pároco da Igreja de Nossa Senhora Aparecida do município, fala sobre essa devoção dos fiéis católicos da cidade, que tem aproximadamente 12 mil habitantes.
7: A paróquia tem 28 anos, mas antes havia uma capelinha dedicada a São José. Porém, segundo o historiador Ricardo Guerra, o avô da prefeita atual, né, Francisco Pellegrino, foi a São Paulo uma vez, em suas viagens, e se encantou com a devoção de Nossa Senhora Aparecida. E ele resolveu fazer com que aquela capela que era dedicada à comunidade, se tornasse como padroeira Nossa Senhora Aparecida. E desde lá, quando Dom Acácio, primeiro bispo de Palmares, nomeou a paróquia, ficou sendo Nossa Senhora Aparecida, e hoje o povo tem uma grande devoção à Nossa Senhora Aparecida como padroeira de Jaqueira. É a única paróquia da diocese dedicada à Nossa Senhora Aparecida, né? As outras paróquias têm comunidades, mas só aqui é paróquia. A Mãe de Jesus, como título de Mãe Aparecida, é importante para o povo brasileiro porque ela surgiu, né? Apareceu nas águas do Rio Paraíba, em São Paulo, né? No contexto em que os escravos estavam sendo massacrados. Então, para a nossa nação, ela surge neste envolto a um contexto histórico, né, dos escravos, e aqui ela é a mãe negra do Brasil, a mãe que é venerada por todos os brasileiros e se tornou depois a rainha e padroeira do Brasil e padroeira de Jaqueira também.
6: A prefeita de Jaqueira, Ridete Pellegrino, explica os detalhes sobre esse projeto grandioso.
8: Isso foi uma construção junto com todos os nossos secretários lá em 2022. Nosso secretário de época, Bosquinho, que trouxe esse projeto lindo. Então, como é a padroeira do Brasil, a padroeira da nossa cidade, era uma forma de trazer o público para a nossa cidade, para a gente aquecer a nossa economia. Mas aquecer a nossa economia economia, com a fé. E hoje a gente viu que Jaqueira está se tornando numa dimensão que até a gente está começando a se assustar e também correndo contra o tempo para que a gente possa ter uma infraestrutura para receber todo o nosso Pernambuco, porque você viu que é o Mirante, é a cidade, o lugar mais alto da nossa cidade, e a gente está começando a acreditar que vai dar certo, que já deu certo.
6: A programação religiosa começa às 16h com uma procissão que sairá da matriz de Nossa Senhora Aparecida, no centro de Jaqueira, em direção ao Mirante e Santuário. Às 17h será celebrada uma missa com a participação de Dom Fernando. Após a celebração, haverá a bênção da imagem e a inauguração do Mirante e Santuário. Berg Santos, para a Rádio Jornal, Rádio Notícia.
5: Obrigada, viu, Berg? Gente, esse mirante ficou muito bonito, viu? Muito bonito. A imagem ficou, assim, belíssima. Parabéns aí ao pessoal do município de Jaqueira, os responsáveis aí por esse mirante. Realmente ficou uma coisa muito bonita. E falando na Padroeira do Brasil, né? A gente segue aqui falando sobre Nossa Senhora Aparecida, porque os fiéis homenageiam a Padroeira do Brasil com várias celebrações religiosas aqui em Pernambuco. Cristiano Bassan é quem conta pra gente. Boa tarde, Bassan.
9: Oi, Anne, boa tarde a você e aos nossos ouvintes. Centenas de fiéis prestam homenagem neste dia à Padroeira do Brasil. Na Arquidiocese de Olinda e Recife, 5 paróquias são dedicadas à Nossa Senhora da Conceição Aparecida. No bairro do Ipsep, na zona sul do Recife, em Bela Vista, em Vitória de Santo Antão, no Parque Capibaribe, em São Lourenço da Mata, no Janga, em Paulista, e em Vila Rica, em Jaboatão dos Guararapes. No Janga, a programação da tarde contempla às 16h a recitação do terço, com a participação da paróquia de Santo Amaro, e às 16h30 a procissão com saída da Igreja Matriz de Santo Amaro, e às 18h a celebração da missa, celebração eucarística, presidida por Dom Paulo Jackson. Em Vila Rica, Jaboatão dos Guararapes, a caminhada com a imagem da padroeira será antecedida por uma carreata às 15h30, em seguida, procissão até a matriz com encerramento e celebração eucarística. No Parque Capibaribe, em São Lourenço da Mata, a missa das 18h, após a procissão, será com o padre Damião Silva. E ao longo do dia já tivemos a alvorada, a recitação do ofício e ainda teremos procissão com a imagem de Nossa Senhora Aparecida. Na Bela Vista, em Vitória de Santo Antão, às 16h, tem a Santa Missa, presidida pelo padre Herberson Luiz. Em seguida, procissão com a imagem de Nossa Senhora Aparecida, seguida da bênção do Santíssimo Sacramento e o encerramento com a apresentação musical de Beto e Companhia. No Santuário de Nossa Senhora Aparecida, em Jussarau, no Cabo de Santo Agostinho, começou ao meio-dia, está encerrando o almoço com venda de refeições e também iniciando já a caminhada, o Caminho de Maria, com subida à Pedra do Arroz e, em oração. Às 15h30, concentração e procissão pelas ruas de Jussarau, e às 17h30, missa da chegada, que será presidida pelo padre Tassiano Nascimento, e às 19h, um show católico. Ainda nesta segunda-feira, como bem falou Berg Santos, teremos aí a inauguração lá no município de Jaqueira, na zona da Mata Sul, do Santuário de Nossa Senhora Aparecida. A programação começa às 16h com a imagem da Santa sendo levada em procissão do centro da cidade até o novo espaço religioso. A missa, já no início da noite, será presidida pelo arcebispo emérito Dom Fernando Saborido, que em seguida fará a bênção da imagem do Mirante e do Santuário. Anne.
5: Tá certo, Cristiano Bassan, obrigada aí também trazendo informações sobre os fiéis que estão homenageando Nossa Senhora da Conceição, Padroeira do Brasil, e a gente sabe que falar de fé é uma questão muito particular. Mas o mais bonito é ver a fé das pessoas, seja qual for a religião, o mais bonito é a gente poder presenciar as histórias de fé e também a fé de cada um. Só que hoje não é só dia de Nossa Senhora Aparecida, Padroeira do Brasil, também é dia das crianças, e a gente vai falar sobre isso agora.
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5: 12 de outubro, Dia das Crianças, uma data também que mexe muito com a nossa sociedade, né? E as crianças também têm muitos direitos. A gente fala muito sobre o Estatuto da Criança e do Adolescente, né? Desde 1990, esse é o principal marco legal de proteção dos jovens, das crianças, adolescentes no Brasil. Mas, com o avanço do mundo, da tecnologia e da internet, a gente vem enfrentando muitos outros desafios. E aí entrou em vigor, em 2026, este ano, o chamado ECA Digital, o Estatuto da Criança e do Adolescente Digital. Mas o que é de fato isso, né? O que é essa nova legislação? Vamos conversar então com a doutora Manuela Alves. Ela vai explicar tudo para a gente. Doutora Manuela é advogada, professora, tesoureira da OAB e diretora do Instituto Enegrecer. Boa tarde, doutora Manuela. Seja bem-vinda.
11: Boa tarde, Anne. Boa tarde a toda a audiência. Nesse Dia das Crianças, um ânimo todo diferenciado para a gente estar aqui debatendo algo que é tão importante e que, na verdade, interfere na vida de todos nós. Que todo mundo convive com criança, tem filho, tem sobrinho, né? Crianças estão no nosso convívio e a gente precisa ter uma responsabilidade diferenciada.
5: Precisamos olhar também para as nossas crianças, né? Mesmo para quem não tem muita criança na família, mas para onde você sai? Tem criança e graças a Deus que tem mesmo, porque aí são as gerações que estão chegando agora. Elas têm direitos, né? São pequenos cidadãos. E aí, doutora Manuela, a gente falando desse ECA digital, que é o Estatuto da Criança e do Adolescente, no ambiente digital, essa nova legislação, novas regras, o que de fato é, assim, essa nova legislação, né? O que ela prevê, o que ela proíbe? Conte pra gente.
11: Uma coisa que eu sempre digo, Anne, é que a tecnologia está nos ensinando a viver de forma diferente. Está nos dando uma nova forma de viver e de realizar atividades básicas da vida. E quando a gente fala de cuidar de uma criança, tem um ditado que diz, um ditado iorubá que diz que é preciso uma aldeia inteira para cuidar de uma criança. E o ECA, ele traz muito disso. Ele diz que é a obrigação do Estado, da sociedade, da família, ou seja, de todos nós cuidarmos. Então, o ECA digital, ele não vem para substituir o ECA. Ele vem para dar mais proteção à criança e adolescente no ambiente digital, pensando quais seriam as iniciativas que nós podemos ter para sermos mais incisivos nesse processo de proteção das crianças. Então, é uma nova cultura de responsabilizar também as organizações, também as empresas, para que a gente entenda que se é uma responsabilidade coletiva, então que todo mundo chegue junto para assumir sua cota de responsabilidade, porque quando as crianças estão protegidas, ganhamos todas e todos enquanto sociedade.
5: É verdade. E hoje eu acho que uma das grandes preocupações com o avanço da tecnologia, claro, é a questão da rede social. A rede social e o que se passa na rede social é que deixa a gente mais apreensivo, principalmente quando a gente está falando de crianças e adolescentes. Então, o que muda com o ECA digital para crianças e adolescentes nesse ambiente da rede social, doutora?
11: Anne, antes a gente vinha de uma cultura onde a gente está muito acostumado a ver apenas um quadrinho dizendo você tem mais de 18 anos, você clicou, pronto, já está resolvido. O ECA digital, ele vem exatamente para a gente dizer, olha, não é só clicar ali, a gente precisa pensar e ser mais incisivo nos mecanismos de proteção dessas crianças e desses adolescentes. Então, por exemplo, para além disso, o ECA prevê que sejam estabelecidos outros mecanismos de verificação da idade para a gente não clicar apenas e presumir que essa pessoa está totalmente livre de qualquer risco. Para além disso, a possibilidade da gente ter essa criança, a partir de agora, sempre que fosse cadastrar, né, e mostrar que tem menos de 18 anos, que a conta dela possa estar vinculada à conta de um responsável, porque aí a gente consegue garantir essa supervisão, que eu acho que é super importante. A gente precisa identificar como é que as publicidades estão sendo feitas nessas plataformas, identificar, inclusive no processo de divulgação, no processo de publicidade, a ideia da gente visualizar o não estímulo de perfil comportamental de crianças para que isso venha a potencializar essa disseminação de cultura a partir de exposição de crianças e adolescentes. Eu acho que a ideia de evitar o abuso hoje é uma grande preocupação que a gente tem tido, indiscutivelmente, e as plataformas elas vêm vindo nesse sentido de começar a se obrigar nessa perspectiva. E aí eu estou falando de começar a permitir que os pais façam controle de uso de tempo, que os pais, que eu digo pais e mães ou responsáveis, que a gente também não pode achar todo mundo, só que é responsável é pai e mãe, tem família aí que crianças são cuidadas por avós, por tios, isso, né? E qualquer responsável precisa cuidar do tempo que a criança passa, criança e adolescente, do que acessa, né, que eu acho que é importante quando a gente fala de caminhos para garantir uma maior privacidade, de pensar a facilidade ou a maior dificuldade para que essa criança e adolescente, que provavelmente não vai ter autonomia financeira, tenha consciência na hora de, por exemplo, promover compras, restringir alguns acessos, porque quer queira, quer não, a gente hoje... Houve um tempo, né, que a criança estava em casa, estava segura. Hoje ela está em casa, no quarto dela, na frente de uma tela, ela está sujeita a todo tipo de risco e sem consciência ou maturidade necessária, muitas vezes, para identificá-los. Então, o ECA Digital ele vai trazer vários mecanismos importantes para esse cuidado, visando prevenção, né, garantir segurança e, principalmente, que essas plataformas também se comprometam com meios para denúncia, porque aí se efetiva proteção na sua integralidade.
5: E outra coisa também que a gente sempre falou muito, né, antes até do ECA Digital, do Estatuto da Criança e Adolescente no meio digital, era assim: se a gente deixa muito solto, a senhora falou, os pais precisam ter essa responsabilidade e os cuidadores de o que, que esse adolescente, essa criança está acessando. Se a gente deixa muito solto, a gente sabe que a gente tem acesso a conteúdos de violência, a gente sabe que a gente tem acesso a muitos conteúdos que são totalmente inadequados para essas pessoas mais jovens, que são crianças e adolescentes. E aí, o ECA Digital vem para proteger também nesse aspecto, né? Porque tinham muitas postagens de exploração sexual. Não é a violência só a violência rotineira da vida real, assim, de assalto. Não é só isso, não. É violência voltada para esse público de crianças, de adolescentes, muita exposição desses meninos e meninas e também casos de exploração sexual. Então, a nova lei vem também para proteger. Mas a gente fica se perguntando, doutor, assim, como é que vai proteger? O ECA vem com, não sei, determinação de pena para as pessoas que forem flagradas fazendo isso, que a polícia investigar e viu que realmente está ali ligado aquele perfil, aquela determinada pessoa, como é que essa legislação protege? Além, claro, poxa, os pais e os cuidadores sabem da responsabilidade que têm. Às vezes é fácil? Não, não é. Mas a gente sabe. Ok. Mas como é que a lei vai proteger de fato? Assim, é a legislação que muda, é a pena que endurece? O que, que muda assim, na prática, doutora, quando a gente se depara de fato com casos de exploração sexual, de violência contra crianças e adolescentes, de abusos, enfim?
11: Quando a gente fala, Anne, de processo de responsabilização, inclusive nas leis, a gente costuma falar que tem esferas diferentes de responsabilização. Veja, a gente já tem o Código Penal, já tem o Estatuto da Criança e do Adolescente que vai prever condutas típicas, ou seja, condutas que cabem responsabilização. E não é só responsabilização, só crime. Crime também, Anne. Mas a gente vai ter, ainda nesse ECA Digital, a possibilidade de... A gente tem uma agência regulatória, que é a Agência Nacional de Proteção de Dados, a ANPD, que também vai estar regulamentando essas plataformas, também vai estar buscando que elas garantam prevenção, denúncia, sob pena de serem responsabilizadas. E aí a gente tem a possibilidade tanto de indenização, tanto de responsabilização criminal, tanto de responsabilização administrativa, quando essas organizações, quando essas empresas ferirem e utilizarem qualquer conduta dessa que diz respeito aos direitos da criança e do adolescente. A gente está vendo muito impulsionamento e monetização em cima de imagens de crianças, como você mesma falou, né, Anne? A ideia é que a gente impeça essa circulação de imagens, e tudo isso já é crime. Mas com o ECA Digital, esse crime ele vai continuar sendo punido e a gente vai ter mais formas de vigiar, de buscar de fato quem está sendo responsável por essa circulação, por todas essas condutas, e a partir daí uma responsabilização mais efetiva. A ideia é que a gente possa mudar cultura. Uhum. A gente tem a mania de achar que a internet também é terra de ninguém. E a gente, com o passar do tempo, tem percebido que a tecnologia também tem sido muito efetiva para a gente começar a mapear de onde vêm os perfis, que são perfis para a prática de crimes. e a partir de agora a restabilização tem sido cada vez mais frequente. Que o ECA digital seja o nosso instrumento para a continuidade do que tem na Constituição. Se todos nós somos responsáveis, que o ECA e o ECA digital dê uma ainda maior relevância para a proteção da criança e do adolescente.
5: É isso, e nesse dia, né, dia das crianças, dia festivo, dia de alegria, a gente também trazendo aqui a legislação que protege as crianças e adolescentes. São direitos, são cidadãos, pequenos cidadãos, jovens cidadãos, mas que têm seus direitos, têm seus deveres e têm seus direitos também. Doutora Manuela Alves, muito obrigada por estar aqui com a gente. Mais uma semana. Bom restinho de feriado, né? E até a próxima segunda.
11: Muito obrigada, Anne. Todas as vezes que eu estou por aqui na segunda-feira, é certo que a minha semana vai ser maravilhosa.
5: Show.
11: Um beijo para você, um beijo para sua audiência e até segunda-feira.
5: Um beijo, doutora Manuela Alves. Ela que é advogada, professora, tesoureira da OAB, diretora do Instituto Enegrecer, toda segunda-feira está com a gente aqui no Rádio Livre falando sobre direitos e sociedade. E você que está nos ouvindo, que nos acompanha, sabe que a gente abre espaço aqui também para o nosso ouvinte fazer denúncia, reclamação, cobrança, é o boca no trombone. Quer colocar a boca no trombone sobre o que você está passando aí na sua rua, na sua cidade, no seu bairro? 99147-8520, número do nosso WhatsApp, para você participar com a gente, para fazer denúncia. Manda um áudio, manda uma mensagem. 99147-8520, número do WhatsApp da Rádio Jornal, para você colocar a boca no trombone. Daqui a pouquinho, a gente coloca aqui as mensagens de vocês e vamos reforçar junto com as autoridades as cobranças, tá certo? Eu vou fazer só um rápido intervalo e a gente volta já. 2h33.
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3: Agora 2h37.
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3: Gente, o Rádio Livre está de volta falando sobre o monitoramento dos tubarões. E nesse monitoramento houve a captura de um tubarão tigre a 5 quilômetros da Praia de Boa Viagem, no Recife. Germano Rodrigues está com a gente para trazer os detalhes. Boa tarde, Germano.
4: Oi, Barreto. Boa tarde para você. Bom feriado para todo mundo. É.
3: Você também.
4: E é a primeira vez, Barreto, que aconteceu essa captura de um tubarão tigre, espécie historicamente associada aos ataques aos banhistas aqui no estado. E foi pela primeira vez desde a retomada das atividades do monitoramento. Ele foi capturado, você está tomando banho aí, feriado, é bom ficar atento, viu? Ele foi capturado na última sexta-feira, né, como deu um mês após a volta da fiscalização, e ele tem 1,45 m. A captura aconteceu aproximadamente, como você colocou na abertura, 5 quilômetros da Praia de Boa Viagem, aqui na Zona Sul, em uma área com cerca de 15 metros de profundidade. Um pouco fundo, né, para a pessoa tomar um banho. E o animal foi capturado durante as atividades do projeto Ecotuba, que é a estratégia de monitoramento e prevenção de incidentes com tubarões aqui no litoral de Pernambuco. Após a captura, Barreto, aí todo mundo se pergunta, fez o que com o tubarão? Né? Os especialistas fazem a medição do comprimento, identificação do sexo, fazem uma ultrassonografia, se for fêmea, para avaliação do estágio reprodutivo, coletam amostra de tecido e sangue, para análises genéticas e o biomonitoramento. Depois disso, o animal recebe uma marca, uma tag, uma etiqueta na marcação individual, com as informações de contato do projeto, que é fixada na primeira nadadeira dorsal, além de um transmissor interno. Com isso, eles conseguem monitorar se ainda continua na região, se ele morreu, se reproduziu, aquela coisa toda. Após passar por todos esses processos, o tubarão tigre foi devolvido seguro e feliz para o mar.
3: É lá o habitat dele, né?
4: É, e outra coisa também para quem está nos ouvindo, esse foi a terceira espécie do tubarão capturado desde a retomada do projeto. E as outras duas capturas, Barreto, foram feitas em Jaboatão dos Guararapes. A primeira foi de uma fêmea de tubarão flamengo, recolhida nas proximidades da Praia de Piedade. A segunda de um filhote de tubarão rabo seco, na área da Barra de Jangada e com a marcação individual. Então é isso. Então, ele precisou daqueles ataques, né, que a gente já vem acostumando, a gente vem noticiando aqui sempre, para que esse monitoramento voltasse e mostrar o que acontece na nossa região, né, Barreto? Hoje as praias estão lotadas.
3: Estão lotadas mesmo, a maré está subindo, inclusive, e a gente já viu aqui imagens de muita gente tomando banho de mar. E a gente reforça, poxa, o banho de mar é muito bom. Quem não gosta, né? A gente faz uma limpeza, assim, no corpo, na alma, é maravilhoso. Mas, na nossa região, o banho de mar só fica um pouco mais seguro quando a maré está baixa, a gente vê os arrecifes. Não estando, não é seguro.
4: E tem um porém em relação a acidentes. Ontem eu estava na praia, lá no Buraco da Véia, ali na região do Pina, e aquela velha máxima, Barreto, existe arrecifes, paredões, na Brasília então, são diversos arrecifes. As pessoas vão atrás dos arrecifes para tomar banho.
3: Que é depois das pedras, a gente fala assim, depois das pedras.
4: Exato. A sorte era uma senhora de mais ou menos uns 50 e poucos anos, foi levada para o alto mar, ela foi jogada diversas vezes contra as pedras. A sorte é que tinha salva-vidas e populares entraram e salvaram ela. Aí você se pergunta, tem tanta água ali à sua disposição, existem os paredões, porque de fato, ó, avisando que é perigo. As pessoas ainda temam em ir por outro lado e se aventurar.
3: Mas eu sei por quê.
4: Por quê?
3: Quer que eu te diga? Porque depois das pedras ficam as ondas. E aí tem gente que gosta de tomar banho de mar só com onda.
4: Mas
3: e
4: não é um uma perigo. Ondinha, não, Verde. Barreto.
3: Então, mas tem gente que só gosta de tomar banho de mar onde tem onda. Eu conheço várias pessoas que não gostam quando a maré está seca, mas hoje entendem que já não é mais seguro a gente tomar banho de mar com a maré cheia, cobrindo as pedras. Antigamente, o povo fazia isso e tudo, e o risco maior era o quê? Afogamento. Claro, sim, o risco de afogamento continua. Mas hoje, além do afogamento, tem também essa questão do ataque de tubarão, que a gente sabe que cada vez mais eles estão chegando mais perto da costa. O monitoramento que Germano trouxe aqui, quando capturaram esse tubarão tigre, que a gente sabe que é um tubarão muito frequente nas nossas praias, é importante porque vai se monitorar por onde ele está passando, se está chegando muito perto da costa. Mas não, a gente tendo essa informação do que está chegando mais perto, cada vez mais perto, a nossa responsabilidade é não entrar mesmo na água do mar, principalmente se a maré estiver cheia, muita onda, água turva e não tiver arrecife, não tiver essas pedras. Porque onde tem, é onde tem, fica mais seguro um pouquinho quando a maré está mais baixa. Mas é por isso, viu, que muita gente passa, principalmente as pessoas que já tomavam banho, tomam banho há muito tempo, que gostam de onda, e aí querem.
4: E
3: eu já vi muitas assim.
4: Porém, no caso, a maré estava enchendo ontem, no fim da tarde, por volta das 2h30 da tarde, e o mar estava puxando.
3: Ah, é? A correnteza sempre...
4: Então, e aquela velha máxima. Ah, não, fulano que foi atacado pelo tubarão, que não teve cuidado. Comigo, não. É essa velha ideia de que tudo acontece com o próximo. Comigo, não, né?
3: É perigoso para todos. Obrigada, viu, Germano Rodrigues. E cuidado, gente. Vamos curtir a praia, o mar, mas sempre com cuidado, a gente não sabe o que pode acontecer, né? Bem, do litoral, agora a gente vai para o sertão. Porque o Instituto Federal do Sertão de Pernambuco abriu oportunidades para estudantes do ensino fundamental, médio e também do EJA. Ediane Almeida é quem traz os detalhes. Boa tarde, Ediane.
5: Olá, muito boa tarde a você, Anne Barreto, a todos que acompanham a nossa programação. Uma excelente segunda-feira. Eu estou aqui na reitoria do IF Sertão Pernambuco com o pró-reitor de ensino, professor Eudes, para falar sobre uma grande oportunidade aqui para a nossa região. A abertura das inscrições para o processo seletivo 2027. São 1.632 vagas. Boa tarde.
6: Olá a todos os ouvintes da Rádio Jornal. Muito boa tarde.
5: Professor, a seleção deste ano continua sendo feita por aquela análise do histórico escolar, em português, matemática e sem a realização de provas. E quais são as vantagens desse formato para os estudantes e como é que esse formato impacta o acesso aos cursos em todos os campi do IF Sertão?
6: Excelente pergunta, né? Nós estamos hoje, né, com 10 unidades, 7 unidades já consolidadas, 2 unidades em construção e 1 unidade administrativa aqui na reitoria. Então, aqui na cidade de Petrolina são 2 unidades, o Campus Petrolina e o Campus Petrolina Zona Rural. O nosso processo seletivo ele é bastante simples, né? O candidato acessa a nossa plataforma, né? inscrições.seletar.com.br. Ele faz uma escolha porque o candidato ele pode escolher entre 3 modalidades. Pode ser a modalidade do médio integrado, né, para aqueles alunos que estão concluindo o seu ensino fundamental, nono ano. Também tem a modalidade para o ensino subsequente, para aqueles candidatos que já concluíram o seu ensino médio e agora querem somente, né, o ensino técnico. E também a modalidade para jovens e adultos, né, aquelas pessoas que já têm 18 anos ou mais e aí querem retornar à instituição, né, porque não conseguiu concluir os seus estudos na época correta. E esse nosso processo seletivo, como eu falei, ele é bastante simples porque a gente não faz aquela tradicional avaliação, aquela prova, né? A gente não utiliza, né, para essa seleção aquele famoso vestibular. Então a gente faz isso através do histórico escolar. O candidato ele submete o seu histórico escolar e a gente vai fazer a avaliação das notas referentes às disciplinas de língua portuguesa e de matemática. Então é muito simples e dá para todo mundo participar. Essa é uma excelente pergunta, inclusive, para falar um pouquinho, né, sobre as nossas políticas de assistência estudantil, porque das 1.632 vagas, são mais de 1.500 oportunidades de formação técnica, a gente tem a oportunidade de falar que 50% dessas vagas são destinadas àquelas pessoas, àqueles candidatos que fizeram, né, todo o seu estudo em escolas públicas. E desses 50%, a gente tem vagas para pretos, para pardos, para indígenas, para quilombolas, para pessoas que têm algum tipo de deficiência. E a gente também diz que a instituição ela não simplesmente faz a oferta de cursos, mas ela também garante minimamente as condições de permanência e de aprendizagem na instituição. Então, a gente tem diversos auxílios para esse público específico, né? Auxílio de transporte, de alimentação, pé de meia para quem vai fazer o ensino médio. Então é muito importante falar um pouquinho também dessas políticas de assistência estudantil e das reservas de vagas. São 50% de vagas reservadas para esse público e outros 50% para ampla concorrência.
5: Lembrando que as inscrições são totalmente gratuitas, eu só vou pedir para o nosso querido Eudes, o pró-reitor aqui do IF Sertão, repetir o site e a data limite para essas inscrições.
6: Exatamente, então não deixe para o último dia, né? Entre em inscrições.seletar.com.br e faça a sua inscrição.
5: A gente agradece mais uma vez. Eu volto com vocês no estúdio, Elisiane Almeida, para a Rádio Jornal, Rádio Notícia.
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3: Gente, nós estamos no Outubro Rosa, essa campanha, né, de prevenção e conscientização ao câncer de mama. E a Faculdade Católica Imaculada Conceição do Recife realiza nesta terça-feira uma ação de prevenção ao câncer de mama, que fica no bairro da Iputinga. A iniciativa oferece exames de mamografia para mulheres de 50 a 74 anos. Também tem outros serviços de saúde. Então vamos conversar agora com a coordenadora do curso de enfermagem da FIQUER, Vivian Lago. Boa tarde, Vivian. Seja bem-vinda.
7: Boa tarde, Ana Barreto. Boa tarde a todos.
3: Vivian, a mamografia a gente sabe que é um exame assim, fundamental quando a gente está falando do rastreio de câncer de mama, né? Então amanhã, com esses 80 exames de mamografia, assim, qualquer pessoa pode chegar, vai ser distribuídas fichas. Como é que vai ser amanhã essa logística?
7: Isso. A ação ela inicia às 9 horas da manhã, né, e termina às 16 horas. Serão distribuídas 80 fichas, sendo 40 fichas de manhã e 40 fichas à tarde. E a mulher precisa levar o CPF e o comprovante de residência.
3: E precisam ser moradoras do Recife. Vivian? Precisam ser moradoras do Recife.
7: Perfeito, precisa sim ser moradora de Recife.
3: Certo. Para quem fez mamografia o ano passado, por exemplo, pode fazer agora? Tem alguma restrição assim com relação ao tempo de que o exame foi feito ou deixou de ser feito, sei lá, fez, só conseguiu fazer há 3 anos, 4 anos, pode fazer agora? Tem alguma restrição em relação a isso?
7: Pode sim realizar agora, dentro né, da idade de 50 a 74 anos.
3: Então é só chegar com a documentação e poder fazer o exame. É feito na hora?
7: Correto, feito na hora.
3: Vivian, o resultado dessa mamografia, vocês estão prevendo entregar depois de quanto tempo?
7: Ele vai sair em média de 60 dias e a gente vai estar dando o direcionamento onde a paciente vai buscar, vai resgatar o exame.
3: Ah, entendi. Então, amanhã, nesta terça, no caso, a mulher faz a mamografia e depois... E vocês já dão encaminhamento de quando e onde elas vão buscar o resultado, é isso?
7: Correto.
3: Vão ter outros serviços de saúde também?
7: Sim, a gente também vai estar oferecendo testes rápidos de HIV, sífilis e hepatite B, assim como também vacinas da gripe, Covid e hepatite B, realizando também testes de glicemia e pressão arterial.
3: E nesses casos aqui, só para mulheres esses outros serviços ou para todo mundo?
7: Será para o público externo, tanto homem quanto mulher, para todo o público.
3: Entendi. Tem, no caso, você colocou vacinas da gripe, Covid, hepatite, tem limite de ficha também?
7: Não, não. Aí vai chegar e vai realizando.
3: Uhum. No caso, é só levar o cartão de vacinação. É só levar o cartão de vacinação, não é isso?
7: Correto.
3: Vivian, repete aqui para os nossos ouvintes e nossas ouvintes e os nossos ouvintes também o local em que vai ser realizado essa ação na Faculdade Católica Imaculada Conceição do Recife.
7: Isso, será realizada na FICA, Faculdade Católica Imaculada Conceição do Recife, que fica na Avenida Caçangá, número 3841, no bairro da Iputinga, Recife.
3: A partir das 9 horas, né, desta terça?
7: A partir das 9 horas.
3: Então, para você que está nos ouvindo, você que é

0: de enfermagem da FICA, que conversou com a gente. Muito obrigada por estar aqui no Rádio Livre, trazendo esse serviço tão importante para as nossas ouvintes.
1: Muito obrigada, Santriano. Uma boa tarde.
0: Boa tarde também, Vivian Lago, ela é coordenadora do curso de enfermagem da FICER, falando aqui com a gente sobre essa campanha da faculdade, né, oferecendo mamografia, campanha de uma ação de prevenção ao câncer de mama. Fazer um rápido intervalo e a gente volta já. 2h53.
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2: Agora 2h57.
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0: Gente, hoje é dia de Nossa Senhora Aparecida, padroeira do Brasil. E Nossa Senhora é a mãe de Jesus. Mas existem muitos nomes para Nossa Senhora, né? Nossa Senhora Aparecida, Nossa Senhora da Conceição, Nossa Senhora do Carmo. Tantos nomes, diferentes títulos para Nossa Senhora. Mas você sabe por que Maria tem tantos nomes assim?
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2: A devoção à Santíssima Virgem Maria se manifesta na Igreja Católica sob os mais diversos títulos ou nomes. O número de títulos atribuídos a Maria Santíssima é praticamente incontável. Mas por que Maria tem tantos nomes ou títulos? Qual a relação desse contexto com as aparições de Maria? A gente explica. Em cada país, comunidade ou lar católico, a Virgem Maria é invocada das mais diversas formas, com diferentes nomes, conforme a fé e a devoção popular. Em muitos países houve aparições de Nossa Senhora e a partir destas surgiram muitos outros títulos marianos. Além desses, há também os títulos que derivam dos dogmas relativos à Virgem Maria, que exprimem a fé mariana da Igreja Católica. Na maioria das ocasiões, a devoção surge a partir de uma imagem, de uma pintura ou escultura da Virgem Maria. Também há vários títulos que nasceram das aparições ou manifestações da Santíssima Virgem, expressando a fé e a devoção dos fiéis à Nossa Senhora, que se manifestou a eles de modo particular. Em 1717, humildes pescadores encontraram nas redes uma pequena imagem de Nossa Senhora da Conceição, primeiro o corpo e depois a cabeça. Em seguida, surgiu a conhecida pesca milagrosa de belos e grandes peixes, depois de horas a fio, sem aparições. Simples pescadores perceberam no encontro da imagem e na pesca milagrosa uma ação da providência divina. A partir daí, passaram a venerar a pequena imagem de Nossa Senhora. A devoção dos pescadores se espalhou rapidamente, principalmente por causa dos muitos milagres que se seguiram e cada vez mais pessoas passavam a visitar aquela pequena imagem. A Nossa Senhora Aparecida é o nome que acabou sendo dado a uma imagem de Nossa Senhora da Conceição feita de terracota com 36 centímetros de altura e 2,5 kg, que teria sido encontrada em outubro de 1717 por três pescadores no rio Paraíba do Sul, em São Paulo. A fama de Nossa Senhora Aparecida se espalhou mesmo com o trabalho realizado pelos missionários da Congregação Redentorista, que iniciaram os serviços em Aparecida em 1895. No entanto, todos esses títulos e nomes têm em comum o fato de que dizem respeito a uma pessoa, que é a Santíssima Virgem Maria, a mãe de Jesus Cristo. Desde os primórdios da Igreja Católica, a devoção à Nossa Senhora, sob os diversos títulos, ajuda-nos a perseverar na fé católica e a combater as heresias. 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Kevin Paes para o Rádio Livre.
0: E se você que está nos ouvindo também tiver alguma dúvida sobre qualquer assunto, é só mandar para a gente, viu? 99147-8520 é o número do nosso WhatsApp. 99147-8520. Para você que tem alguma dúvida, alguma pergunta, é só enviar pelo nosso WhatsApp que a gente explica. 99147-8520. Você manda sua dúvida e a gente explica.
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0: Boca no trombone de hoje está começando com o seu José Dias, de Afogados.
4: Boa tarde, Anne. Boa tarde, os ouvintes da Jornal. Anne, há 6 meses atrás, a gente aqui de Camaragibe tivemos o terminal integrado interditado para obras e colocaram a gente num coxo do lado do terminal que está em obras. Quando é agora, vai tirar a população daqui para Cosme Damião para que finalize a obra do ramal da Arena. Ora, por que não colocou em Cosme Damião antes? Faz com que a população fique rodando para o canto, rodando para o outro. É transtorno quando começou essa nova integração. Aí vai ser transtorno também a partir de amanhã em Cosme Damião. Ora, faz uma coisa só. Um abraço, Anne.
0: Concordo com o senhor, Sr. José Dias. Tem que ter esse planejamento, né? Tem que ter esse planejamento para que as pessoas se acostumem, porque toda mudança é difícil, muda a rotina de todo mundo e as pessoas ficam muito perdidas. Então, se já fosse feito isso lá atrás, não teria uma nova mudança. O senhor está correto. Obrigada pela sua participação. Agora, Paulo Henrique, do bairro do Arruda, mandou uma mensagem para a gente, para colocar a boca no trombone, dizendo que o pagode, num pagode na rua Raul Pompeia, no bairro do Arruda, continua com cadeiras e mesas na rua, muitos gritos, diz também que tem até mesmo consumo de drogas, ninguém dorme nos fins de semana. Aí ele diz aqui que já ligou várias vezes, acho que para a polícia, não sei, mas que nada foi feito. Já disse também aqui para a gente já cobrou isso, viu, seu Paulo? E nada foi feito até agora, né? Então a gente reforça aqui o pedido do seu Paulo. Perturbação de sossego na rua Raul Pompeia, um bar que tem um pagode lá no bairro do Arruda. Além disso, ele disse que tem consumo de drogas também. Então atenção, PM, né? Não é só som alto. Som alto já incomoda, mas tem outras coisas acontecendo aí, a denúncia aqui do nosso ouvinte. Bem, gente, esse é o Boca no Trombone de hoje. Amanhã tem mais.
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0: Vamos para o nosso giro de notícias com o doutor da notícia, Kevin Paes. Boa tarde.
2: Olá, Anne. Boa tarde para você. Boa tarde também aos ouvintes da Rádio Jornal. O ministro do Tribunal Superior Eleitoral, TSE, Cássio Nunes Marques, proibiu a distribuição do jornal Petróleo dos Brasileiros, produzido pelo Sindipetro Unificado de São Paulo e apoiado pela Federação Única dos Petroleiros, FUP, informou a federação que reúne os petroleiros de todo o país. O pedido foi iniciativa da campanha do candidato do PL à presidência, Flávio Bolsonaro, que pediu uma tutela de urgência, segundo a FUP. O descumprimento pode resultar em uma multa diária de R$10 mil para o sindicato, além de outras medidas judiciais. O jornal divulgava as medidas adotadas durante a gestão do pai do candidato, Jair Bolsonaro, também do PL, relacionadas a Petrobras e aos trabalhadores. Durante a gestão de Bolsonaro na Petrobras, 3 refinarias foram privatizadas, além da Clara Camarão, no Rio Grande do Norte, vendida com Campos Maduros do estado. Kevin Paes, Rádio Jornal, Rádio Notícia.
0: Obrigada, Kevin. Gente, vou para o intervalo. Na volta tem um consultório hoje falando sobre artrite reumatoide. Até já. 3:05.
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11: Dicas rumo ao futuro. Em um cotidiano marcado por vídeos curtos e estímulos constantes, criar o hábito de ler pode ser um desafio. Mas a escola pode contribuir nessa construção. A proposta é aproximar o estudante dos livros a partir da curiosidade e do interesse, sem transformar a leitura em uma obrigação. Para isso, é importante ampliar as possibilidades, apresentar diferentes gêneros, conhecer os interesses e criar espaços para que o aluno possa compartilhar sua experiência de leitura. Audiolivros, e-books e conteúdos digitais também podem funcionar. E a família pode ajudar pelo exemplo, reservando o momento do dia para ler e reduzindo as distrações digitais.
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2: Agora 3:10.
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2: Gente, cerca de 2 milhões de pessoas convivem com artrite reumatoide. É uma doença inflamatória crônica progressiva, provoca dor, rigidez, inchaço nas articulações. E é uma doença que, infelizmente, ainda não tem um diagnóstico precoce para todo mundo. 12 de outubro é o Dia Mundial da Artrite Reumatoide, uma data para conscientização sobre a doença, e a Sociedade Brasileira de Reumatologia fala muito sobre a importância do diagnóstico precoce. Então vamos falar sobre isso aqui no consultório, vamos entender mais sobre artrite reumatoide no consultório do Rádio Livre? Nós estamos com a doutora Marília Siqueira. Doutora Marília é médica reumatologista, também especialista em clínica médica, tem título de reumatologista pela Sociedade Brasileira de Reumatologia e atende nos hospitais Santa Joana Recife, Esperança Recife e também no Hospital das Clínicas. Boa tarde, doutora Marília, seja bem-vinda.
4: Boa tarde, Anne, boa tarde. É um prazer estar aqui com vocês conversando sobre esse assunto tão importante que é a artrite reumatoide.
2: Prazer todo nosso poder conversar com a senhora também. E com a doutora Mirella Patrício, que também está com a gente nesse consultório. Doutora Mirella é médica reumatologista, atende no Hospital Esperança Olinda, Hospital Santa Joana e Clínica Imperial de Vitória de Santo Antão e também atende na Clínica Province. Boa tarde, doutora Mirella Patrício, seja bem-vinda.
4: Obrigada, Ana, obrigada a todos. É um prazer estar aqui participando desse programa sobre um tema tão importante, né, hoje em dia, de conscientização da artrite reumatoide.
2: A gente que agradece demais a disponibilidade das doutoras em estarem com a gente nesse consultório, que de fato é importante. Você que está nos ouvindo pode fazer perguntas, participar, aproveita que temos duas médicas reumatologistas aqui no consultório, então você pode fazer perguntas. O número do nosso WhatsApp para você participar é o 99147-8520, tá? 99147-8520, número do nosso WhatsApp. Deixa eu começar então, doutora Mirella, falando sobre essa questão do diagnóstico precoce, né? A Sociedade Brasileira de Reumatologia fala sobre isso, faz esse alerta de que é importante, mas de fato, quando pacientes chegam para vocês, assim, médicos reumatologistas, a doença já está mais avançada?
4: Infelizmente é uma realidade, né? Quando os pacientes já nos procuram, eles já chegam num estágio de doença mais avançada. E isso é ruim para o paciente, né? Porque chega uma fase em que a gente fica mais difícil de a gente controlar a doença. Então, principalmente nos pacientes do SUS, né? Tem essa dificuldade, principalmente em acessibilidade uhum. ao reumatologista.
2: Isso é uma reclamação geral dos pacientes que dependem do Sistema Único de Saúde. Aí, doutora Marília, o que seria a artrite reumatoide avançada, assim, já no estágio avançado?
4: A artrite reumatoide, como você já falou no início do programa, é uma doença crônica, uma doença inflamatória, autoimune. E o que a gente quer evitar, a característica da doença, é o desgaste, a degeneração das articulações. Então, a doença não tratada progressivamente pode bloquear, pode causar redução da movimentação das articulações. Você não consegue movimentar o seu punho, sua mão. Os dedos, eles podem ficar, na linguagem popular, tortos. Podem ter dificuldade de movimentar cotovelo, joelho. Então, o processo degenerativo articular, que é isso que causa o grande impacto da artrite reumatoide. Porque não necessariamente... É uma doença que vai matar muito, mas é uma doença que causa muita morbidade.
2: A deformidade seria isso, né? A deformidade nas articulações. E aí, quando esses pacientes chegam para a senhora, chegam, por exemplo, eu não consigo mais fechar e abrir a mão, como é que seria assim quando a doença já está avançada?
4: Geralmente, eles não conseguem movimentar os dedos, uhum. pode ter o desvio, né, dessas articulaçõezinhas daqui, que a gente chama de metacarpofalangiana, elas podem desviar uhum. para a esquerda, pode ter o bloqueio dos dedos, muitas vezes eles ficam sempre flexionados, o punho não consegue fazer o movimento que a gente faz normalmente do punho.
2: Nossa.
4: Os cotovelos, muitas vezes, não conseguem movimentar, também pode ficar bloqueado assim, sempre flexionado, uhum. o joelho também, às vezes não consegue esticar. E aí pode chegar na cadeira de rodas, o pé desvia também.
2: Bem grave, né? Agora, doutora Mirella, como é que começa a artrite reumatoide? Assim, já que a gente está falando que o diagnóstico precoce é difícil, as pessoas ou não têm acesso ou não procuram, assim, vai depender de cada caso. cedo um médico reumatologista? Como é que começa?
5: Vamos lá. Alguns sinais e sintomas que é para servir de alerta, servirem de alerta para a população, né? Se você tem aquela dor nas articulações das mãos, dos punhos, aquele inchaço, aquela dificuldade de abrir as mãos, um quadro persistente, isso já deve servir de alerta. Além disso, né, a gente tem que levar em consideração que essa doença inflamatória, ela leva um paciente a ter muita fadiga, pode ter febre, pode ter perda de peso. Então, é um conjunto de sinais e sintomas, mas o que a gente alerta mesmo é a questão do tá tendo dores nas articulações das mãos, dos punhos, né, algumas vezes dos pés também, aquele inchaço, aquele vermelhidão, dor persistente. Então, já deve servir como sinal de alerta, sim.
2: Essa febre que a senhora trouxe, essa fadiga, ela começa também nesse início?
5: Sim, ela pode. Geralmente, ela está associada nesse período que o paciente já começa a ter as inflamações nas articulações.
2: Uhum.
5: Né? Então, o paciente pode ter aquela febre persistente, febrezinha baixa, persistente. Né? O paciente começa a ter perda de peso pelo processo, sim, inflamatório nas articulações.
2: Se as pessoas, doutora Marília, estão tendo tantos sintomas assim, né? Da dor e tudo. Vamos pensar em alguém que tem acesso ao médico reumatologista. Por que, então, a grande maioria não vai assim? É porque não chega no reumatologista, vai para outro especialista? O que que acontece?
4: Veja só, grande parte é porque muitas pessoas não sabem nem o que o reumatologista faz. Então, muita gente não tem acesso a eles. Uma outra coisa é que nós tendemos a associar muito dores articulares, dores musculares ao ortopedista. Então, costuma chegar muito no ortopedista. Então, por exemplo, quando começa um quadro bem inicial, sei lá, começou com a dor no punho. Aí você vai para quê? Para um ortopedista de mão, se você tem acesso.
2: Você deu um jeito, né, no punho,
4: isso,
2: né?
4: Isso. Aí você vai para um ortopedista especialista em mão.
2: Uhum.
4: Aí começa com os dedos. Aí, enfim, persistindo. Aí você vai numa dor no cotovelo, aí você vai para um especialista em cotovelo, no joelho, um especialista em joelho. E não tem um médico que consiga juntar tudo.
2: Uhum.
4: Muitas vezes as pessoas não... Como a medicina hoje é bem especializada, se você vai para um especialista, muito especialista em determinada área, acaba que não se consegue fazer as perguntas certas, você não consegue identificar um quadro que a gente chama de sistêmico, que é aquele quadro que não é só localizado, ele vai para outros lugares.
2: Entendi. E já que a senhora falou que muita gente não sabe nem o que o reumatologista faz, então vamos dizer para os nossos ouvintes aqui, porque se alguém pensou assim, realmente, eu não sei. Então eu queria que a senhora explicasse direitinho para quem está nos ouvindo já não ter dúvida.
4: Os reumatologistas, eles são especialistas em doenças associadas ao sistema osteomuscular, né? As articulações, músculos, doenças autoimunes. Então, assim, artrose, osteoporose, artrites, que são inflamações articulares, e doenças autoimunes sistêmicas também. Nós fazemos essas partes, assim, geral, né? Eu acho que isso é uma maneira bem mais simples de dizer, né, Mirella?
5: Acho que o reumatologista é aquele que junta todas as peças, né, do quebra-cabeça. Porque, geralmente, o paciente pode ter dores articulares e lembrar que essas doenças, elas não atingem apenas as articulações, né? Elas são doenças sistêmicas. E, às vezes, o paciente começa com dores articulares, aí é uma dor de cabeça, é outra coisa. E, no final, é uma doença reumatológica.
4: É o reumatismo, né?
5: É o reumatismo, né?
2: Agora, doutora Maria... Não, Mirella. Doutora Mirella, eu fiquei aqui pensando... Vou confundir. Isso faz parte. Mas, doutora Mirella... Eu fiquei pensando também se essas dores nas articulações também não podem ser confundidas com uma sequela da chikungunya. Isso principalmente para quem teve chikungunya. Porque quem teve chikungunya diz que até hoje, depois de muito tempo, ainda tem esse problema. Isso também pode dificultar o diagnóstico
5: precoce? Pode sim. Assim, nós tivemos, né, tivemos aquela leva de quadros da chikungunya e muitos pacientes realmente desenvolveram até artrite reumatoide, que é um dos fatores, né, você ter um quadro viral e você pode servir como um gatilho para uma doença autoimune. Né? Mas você também tem aquele paciente que teve chikungunya e teve as sequelas por uma artropatia pela chikungunya, não necessariamente artrite reumatoide. Então, assim, a avaliação pelo reumatologista é fundamental para fazer essa diferenciação. Se é por uma sequela da chikungunya ou se o paciente realmente não desenvolveu alguma outra doença.
2: Pensei em outra possibilidade aqui. Alguém que está sendo muitas dores, principalmente nas mãos, a gente vai usar muitas mãos aqui, porque eu acho que é o que chama muita atenção, a deformidade nas mãos, né? Essa coisa de não conseguir fechar a mão. Alguém que começa a ter problemas, dificuldades para abrir uma, uma tampa de vidro, assim, por exemplo, né? A gente tem muitos produtos, né, na cozinha, e vamos pensar que alguém vai tentar abrir e não consegue, está perdendo a força. Já era um sinal de alerta para buscar o reumatologista ou não? Quando buscar, né?
4: Sim, para buscar o reumatologista, sim, porque tem várias outras doenças que não artrite reumatoide que causam isso. Mas sim, se você tem dificuldade de abrir, se tem sensação de redução de força, sensação de dormência nas mãos, dor, dificuldade, é um sinal de alerta. Mas lembrando que o fato de você não estar conseguindo, tem outras coisas que podem causar. Dores nas mãos, assim, tem uma ampla... Um amplo diagnóstico diferencial, inclusive artrose, que às vezes confunde muito. Porque a artrose também pode dar deformidade nas mãos.
2: Qual a diferença da artrose e da artrite?
4: A artrite, por ser uma doença inflamatória, tem alguns sinais de alarme, que é o que eu acho que vale a gente falar agora. Na artrite reumatoide, geralmente, a dor vai ser nas duas mãos, ela é simétrica. Você acorda, o paciente vai chegar pra gente e vai dizer que acorda com muita dor, que acorda com muita rigidez, com sensação de travamento. É uma rigidez prolongada, ou seja, ela acorda e só vai começar a melhorar a movimentação. Aquela sensação de juntadura, sabe? Só vai melhorar depois de mais de meia hora, uma hora, duas horas, às vezes a manhã inteira. Ela tem aquela sensação também da junta inchada e a gente vê a junta inchada, é diferente. A artrose, você até pode ter uma dor de manhã. Você até pode ter uma sensação de rigidez de manhã, mas é pouco tempo. É 10 minutos, 15 minutos. É aquela dor que quando você começa a se esforçar, sei lá, vai lavar um prato, vai fazer alguma atividade manual, ela vai piorar muito, entendeu? Então, assim, são dores diferentes. Por isso que a gente sempre pergunta nas consultas que os pacientes ficam, ai, meu Deus,
5: pela manhã.
4: A gente sempre bate na tecla qual é o horário que é pior. Tem rigidez de manhã, sente quanto tempo dura, entendeu?
2: Porque isso vai ser um diagnóstico diferencial, né?
5: É porque a artrose é mais uma questão mais mecânica, né? Uma degeneração é um quadro mais mecânico. A artrite é um processo mais inflamatório. Então, o paciente, quando ele faz um esforço maior, geralmente, sente mais aquele paciente que tem artrose. Na artrite, o paciente está ali em repouso e está lá sentindo dor.
2: A dor não passa,
5: né? Uma dor que não passa.
2: Agora, doutora Mirella, e tem idade para aparecer a artrite reumatoide?
5: Olha, a artrite reumatoide, ela tem geralmente dois picos, assim, de incidência, né? Geralmente, num paciente mais jovem, né? Exatamente na fase mais produtiva, né? Dos 30, 40, 50 anos por aí. E no idoso também. O pessoal fala, pensa muito, associa muito a questão da artrite, já pensa logo no idoso, né? E é muito comum falarem que o reumatologista é o médico do idoso. E isso não condiz com a realidade, né? Tanto que a maioria dos pacientes, eles são mais jovens. Então, a artrite reumatoide, ela atinge esse paciente mais jovem, com 30, 40 anos, por aí, e atinge mais mulheres, né? Artrite reumatoide.
2: Pode atingir os dois, mas...
5: Mas atinge mais mulheres.
2: E tem alguma explicação para isso?
5: Olha,
4: geneticamente... Não se tem especificamente... A causa, a gente não consegue explicar ainda, mas estima-se que tem a ver com o efeito inflamatório do estrogênio. Mas, assim, não se tem essa informação. O que a gente sabe é que as mulheres costumam ter 2 a 3 vezes mais do que os homens.
2: E os sintomas? Quando a pessoa é muito jovem, assim, os sintomas de início, por exemplo, diferenciam de quando a pessoa já está na terceira idade ou não?
4: Diferencia da AR do idoso. A artrite reumatoide do idoso ela é diferente.
2: Então, como seria, assim, para o idoso?
4: Veja só. O paciente que a gente chama mais jovem vai ser esse quadro típico que a gente está falando. No idoso, ele tende a atingir articulações maiores. Joelho, ombro, quadril, muitas vezes confunde a gente com uma outra doença que se chama polimialgia reumática. Então, costuma pegar outros tipos de articulação. Apesar que também pega mão, cotovelo, mas costuma pegar articulações um pouquinho maiores.
2: Entendi.
5: E às vezes não tem aquela simetria, né, que a gente vê no paciente mais jovem, né? Então você fica um pouco mais confuso o quadro no idoso, mas é bastante, chega bastante paciente, infelizmente.
2: Além da idade, tem algum outro fator de risco?
5: Vários fatores, então, vários fatores
2: ambientais. Para a gente entender.
5: Fatores ambientais de uma maneira geral, né? O tabagismo é um dos principais, né, fatores de risco associado com a questão da artrite reumatoide. Alterações
4: periodontite, né? E outras coisas também, algumas infecções virais. Mirella falou sobre a chikungunya, né? Que depois do pico, né, do surgimento da chikungunya, viu-se que era um grande fator. Só para entenderem como é que desenvolve uma doença autoimune, né? Que eu acho que é interessante explicar. Geralmente, a pessoa nasce com essa predisposição. Você tem uma predisposição genética ali a ter. E aí você entra em contato, tem algum fator ambiental, alguma coisa ali que vai juntar lá com sua predisposição e você vai desenvolver a doença autoimune. Você vai começar a produzir anticorpos, né? E aí o tabagismo acho que é o principal dele. Mas a periodontite e algumas doenças virais. A chikungunya é mais conhecida, né? Mas Epstein-Barr, parvovírus também.
5: Vários vírus. Às vezes o paciente nem desbiose. Consegue... Não, a gente não consegue nem dizer qual foi a infecção viral. A
2: só sabe que desenvolveu.
5: Só sabe que o paciente teve aquele quadro viral prévio e depois daquilo foi como se tivesse sido o gatilho do desenvolvimento.
2: E a gente falou aqui que a artrite reumatoide é uma doença crônica, ou seja, né, vai durar progressiva. Essa progressão é rápida, doutora Mirella?
5: Aí vai depender da questão do tratamento, né? A gente, quanto mais precoce a gente tratar, melhor o prognóstico do paciente, né? Menos chance dele desenvolver, dele progredir a doença.
2: Uhum.
5: Né? Então, realmente é o diagnóstico precoce, o tratamento precoce, para a gente evitar essa progressão rápida.
2: E além dessa conversa toda da clínica, né? Que a gente fala assim, que a conversa clínica que vocês estão conversando, vendo ali todos os detalhes com o paciente. Tem exames que vão também ajudar nesse diagnóstico, para fechar o diagnóstico, doutora Marília?
4: Sim. Como é a doença inflamatória, a gente sempre vai pedir exames para tentar avaliar essa inflamação, né? Então, tem alguns exames de sangue que ajudam. O diagnóstico, ele é clínico, tá, gente? O exame de sangue não é o fator mais importante. Ele ajuda na história clínica e no exame físico do paciente. Mas, geralmente, vamos pedir, a gente procura marcadores inflamatórios, como a proteína C reativa, o VHS. Geralmente, vêm aumentados na população, o que mostra pra gente um quadro mais inflamatório. Pode ter anemia, geralmente por doença crônica. E, assim, e os exames específicos, que são os marcadores, né? Que é o fator reumatoide e o anti-CCP. Eles podem vir positivos ou não. Se você pede um exame e ele vem o fator reumatoide ou o anti-CCP positivos, a gente vai classificar essa doença como artrite reumatoide soro positiva.
2: Uhum.
4: Se vem negativa, a gente classifica como artrite reumatoide soro negativa. O que é que isso implica na prática? No tratamento não faz, diferença. Não costuma fazer muita diferença, mas na prática implica pra gente algumas coisas. Se você tem esses anticorpos muito altos, geralmente essa doença ela pode ser mais agressiva. Então a gente vai olhar com mais carinho. Talvez fazer um tratamento mais incisivo. Tem algumas coisas também que podem vir. Por exemplo, a gente fala muito de articulação, mas a artrite reumatoide pode acometer também outros órgãos. Pode dar doença pulmonar, doença no coração.
5: Olhos, né? Então, tem vasos sanguíneos, tem vários acometimentos. Então, e principalmente quando o fator reumatoide ou anti-CCP são positivos, então a gente tem que ficar realmente mais ali coladinho no paciente, exatamente porque ele pode ter, tem maior chance de acometimento de outros órgãos. Né? Aumenta
2: isso
5: essa chance.
2: Com a progressão da doença? Ou já no começo? Já
4: no
2: pode,
4: começo,
5: já
4: pode
5: no começo, sim, já pode sim.
2: Nossa, então para a gente ter ideia de como esse diagnóstico precoce, começar o tratamento rápido, é importante. Vamos falar sobre esse tratamento. Como é que é esse tratamento, né, gente? Vamos embora falar. Estou vendo que alguns ouvintes aqui também estão participando do consultório. Quem quiser participar, o número é o 99147-8520. Você pode mandar áudio, você pode escrever mensagem, fica à vontade. Vou precisar fazer só uma pausa rapidinho, mas daqui a pouco eu volto com a doutora Mirella Patrício e também com a doutora Marília Siqueira. Até já. 3h28.
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2: 3h33.
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2: Consultório do Rádio Livre hoje está falando sobre artrite reumatoide, uma doença autoimune, crônica, progressiva e que atinge cerca de 2 milhões de pessoas, segundo a Sociedade Brasileira de Reumatologia. Nós estamos conversando com duas médicas reumatologistas, doutora Marília Siqueira, doutora Mirella Patrício. Tem muitos ouvintes participando, o primeiro deles a gente vai ouvir agora.
21: Boa tarde, Anne Barreto, boa tarde a toda a Rádio Jornal. Anne, quando eu tinha 21 anos de idade, hoje eu estou com 53, tá? Eu sou geral daqui de Santa Amaro, o médico eu estou com uma artrose. Mas ultimamente eu estou, não sei se também sou artrose, ultimamente eu estou com a dor de lado do joelho, sabe? Eu tenho articulação de tornozelo inchado também. De vez em quando eu sinto dor também na mão também, né? Nos cantos daqui do braço, né? Nos troncos aqui, né? De lado, cotovelo, né? E eu queria saber da doutora se isso aí pode ser artrose, pode ser artrite. E o que é que eu faço, Anne? Porque muitas vezes a gente vai no posto de saúde, eles passam um encaminhamento, passa até anos, para ser consultado. Eu queria saber o que eu posso fazer e o que eu faço para melhorar minha qualidade de vida. Boa tarde a toda a Rádio Jornal e aos doutores.
2: Obrigada, seu Geraldo. Doutora Marília.
4: Veja só, pode ser, a gente precisa avaliar direitinho se, como é que são essas dores articulares, se tem as características inflamatórias que a gente falou, mas se já não está só no joelho e começa outras articulações, como tornozelo, cotovelo, punhos, já é um sinal de alarme, um sinal de alerta que precisa ser visto por um especialista. A questão do acesso, no SUS, uhum. é feito via posto de saúde. O paciente... Teoricamente, a unidade básica de saúde, ela deveria conseguir resolver mais ou menos 70% aí dos problemas da população e, a partir disso, encaminhar para o especialista. O problema é que, realmente, a fila para o especialista no SUS é muito grande. A gente vê, às vezes, pacientes chegando com 3, 5 anos, que foi encaminhado para o reumatologista e, enfim, já chega com doença avançada. Aí, realmente, aí tem que ser visto. O que é que o posto pode fazer? Talvez avaliar melhor, ver a parte uhum. metabólica do paciente, né? Pra gente ver se tem alguma coisa ali que possa estar contribuindo. Por exemplo, uma diabetes descompensada, né? Se tem gota, alguma coisa assim. Gota. Tem que ser... Essa parte mais simples pode ser avaliada até ele conseguir chegar no especialista. Mas realmente precisa ser visto por um especialista examinado.
2: Seu Geraldo, não desista não, tente.
4: Vai dar certo.
2: Que essa é a grande mensagem. Não é fácil, a gente sabe disso. Ninguém tá aqui falando sem saber... que é difícil, mas não desista, porque a gente está falando da sua saúde, né? Então, o senhor precisa persistir. Doutora Mirella, como é que é o tratamento da artrite reumatoide?
5: Olha, nós temos o que a gente chama das drogas modificadoras de atividade de doença, da atividade reumatológica, né? Uhum. Que são medicações um pouco mais específicas, né? Que são o metotrexato, que é a nossa principal, o nosso principal tratamento, base de tratamento da artrite reumatoide. Mas a gente realmente, para começar a tratar, precisa de uma boa avaliação. A gente vê um quadro realmente de artrite para a gente começar a tratar com essa medicação. Até servindo de alerta para que o pessoal não saia por aí comprando.
4: E se automedicando.
5: E se automedicando. De pelo amor de Deus mesmo.
2: E essa medicação a pessoa vai tomar assim? Por quanto tempo?
5: Olha, se não tiver nenhum problema relacionado à medicação, geralmente o tratamento da artrite reumatoide, a gente não tem tempo de tratamento, 3, 4, 5, 6 meses, não. Pode durar a vida toda. Uhum. Né? É uma doença que ela não tem cura, mas ela tem controle. Tem controle.
4: É importante a gente deixar claro também para os ouvintes que isso vai ser feito, a gente precisa acompanhar. Vai começar a medicação. Geralmente vai começar um metotrexato, um leflunomida, que são as drogas modificadoras de doença, que a Mirella falou. Em 3 meses, eu preciso ter uma resposta. O tratamento, ele não vai ser rápido. Você vai começar o remédio e na mesma semana vai melhorar. Não.
5: Não.
4: A gente vai esperar. Aí, em 3 meses, tem que ter uma resposta aí parcial e com 6 meses, uma melhora total, né? Que a gente chama de remissão, ou enfim, remissão uma melhora completa. Bem importante. E se em 6 meses não melhorar, aí é que a gente vai trocar o tratamento. E uma outra coisa que ajuda muito e que é uma característica bem importante da doença é a questão do corticoide. A prednisona, a paciente tende a melhorar muito com doses baixas, mas inclusive é um grande problema porque os pacientes chegam fazendo prednisona por longo período.
5: Por muito tempo e já chegam com as complicações relacionadas ao uso do corticoide. Isso é um problema sério para a gente. Para a gente e principalmente para os pacientes, né? Pelo uso crônico de corticoide.
2: Que tipo de complicações, doutora Mirella?
5: Complicações como catarata, diabetes descompensada, pode aumentar mais ainda o risco da questão da osteoporose, né? Porque a artrite reumatoide, ela aumenta o risco da osteoporose. Então, se o paciente, além de ter artrite reumatoide, ficar fazendo uso do corticoide de longa data em altas doses, então aumenta mais ainda né, esse risco. Então, e várias outras complicações.
2: É uma doença inflamatória. Eu acredito que as pessoas possam achar assim, então eu tomo um anti-inflamatório e vai resolver. E não é assim.
4: Não. Quando passa o efeito, volta a sentir.
2: Agora, como a senhora disse que o tratamento ele é mais longo, né? E isso. Até para ver os resultados vai demorar um pouquinho. Mas nem nas primeiras semanas começa a melhorar a dor, pelo menos?
4: Tende a melhorar, né?
5: Tende a melhorar, porque geralmente a gente associa com o corticoide. Né? Mas não que o corticoide,
4: tempo, gente, pelo amor de Deus.
5: Não que o corticoide seja o tratamento definitivo. Não, de jeito nenhum. O corticoide ele vai ser só como uma ponte.
4: Vai apagar a chama, né? Vai lá apagar o fogo.
5: Para a gente melhorar um pouquinho ali a qualidade de vida do paciente, para melhorar ter um controle maior dos sintomas, mas não é o corticoide que vai resolver. o problema, né? Realmente é o tratamento de base, é o metotrexato, é o leflunomida, é outro tratamento.
4: Ou os biológicos, né? Que
5: os
4: são...
5: biológicos.
2: O que são esses biológicos?
4: Os imunobiológicos, ou as pequenas moléculas, né? São drogas de... são medicações, digamos assim, mais novos, onde elas são modificadas em laboratório e elas vão diretamente no alvo da inflamação da doença lá. Uhum. A gente estuda, né, para saber quais são, o que é que causa, quais são as células inflamatórias do corpo, e esses imunobiológicos ou as pequenas moléculas vão lá diretamente nessas células. São geralmente drogas bem mais caras, uhum. São drogas, mas assim, mas, bem boas.
5: Mas
4: assim,
5: lembrar que o SUS fornece esse
2: a
5: tratamento.
2: Ia perguntar,
5: tá? Ele fornece. Tem acesso, a gente consegue colocar o paciente tendo acesso a esse tipo de tratamento também.
2: E esse tratamento é mais rápido? Vamos dizer, já que é uma inovação, é mais rápido, não? Eu falo no resultado, tá? Não é nem que você vai deixar de fazer, não. Mas assim, se...
4: É igual.
2: É igual.
4: Mas assim, e de maneira geral, os pacientes costumam melhorar nas primeiras doses. Mas assim, o que a gente usa de base para tratamento é a mesma coisa. 3 meses, 6 meses.
2: Aí depois de 6 meses, avalia-se como é que tá, se não
4: Mas
2: troca.
4: Tem que melhorar. Geralmente, 1 ou 2 meses, a gente já consegue saber se a medicação vai fazer um efeito ou não.
5: Graças a Deus, a grande maioria dos pacientes tem uma excelente resposta.
4: Na verdade, a artrite reumatoide, por ser a doença autoimune mais comum da reumatologia... nós temos um arsenal terapêutico bem grande, assim, bem grande. Tem várias medicações, graças a Deus, o SUS também fornece a grande maioria delas, então, assim, hoje em dia já se tem, a gente já consegue tratar
2: mais
4: bem a artrite reumatoide.
2: Né? Tem outro ouvinte conosco agora, o seu José, que mandou um áudio pra gente.
12: Boa tarde, Anne, mais uma vez, José Dias. Minha pergunta é o seguinte, quando eu durmo para o lado esquerdo, eu tenho me acordado com 2 dos 5 dedos da mão dormente sempre. Aí eu começo a fazer os movimentozinhos e volto ao normal. E os joelhos, eu sinto muita dor nos joelhos. Queria saber das doutoras o que pode ser. Um abraço.
2: Doutora Mirella?
5: Olha, eu acho, assim, lógico que a gente não tem como dar um diagnóstico, né? Só com esse relato. Mas em relação à dormência da mão, provavelmente está relacionado à questão da posição que ele dorme. Não vejo a associação desse relato com artrite reumatoide. Em relação à queixa de dor nos joelhos, muito provavelmente vai estar mais relacionado à questão da artrose. Eu acho que ele não falou qual a idade dele, né? Que é uma coisa importante, mas essa dor nos joelhos provavelmente está mais relacionada à questão da artrose. Mas precisaria de uma avaliação, porque existem outras doenças reumatológicas que podem acometer o joelho, sim.
2: Bem, eu...

0: Eu sei que tem mais gente participando. Deixa eu fazer aqui uma pausa rapidinho no consultório. Daqui a pouco a gente volta com a doutora Mirella Patrício, também com a doutora Marília Siqueira. A gente volta já. 3h52. 42, desculpa.
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4: Agora 3h47.
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4: Consultório do Rádio Livre hoje falando sobre artrite reumatoide com duas médicas reumatologistas, doutora Marília Siqueira, também doutora Mirela Patrício. E dona Maria do Carmo, nosso ouvinte, está com a gente, mandou um áudio, vamos escutar o que ela pergunta.
5: Boa tarde, Ana Barreto. Oi, dona Barreto. Eu queria fazer uma pergunta, doutora. Gostaria de fazer uma pergunta. Que eu tenho esses problemas que ela está falando, citando aí todinho. Aí, essa semana eu estou sentindo dor em todas as articulações, muita dor, não aguento ficar em pé, nas mãos, nos braços, nos cotovelos. Aí eu queria saber, assim, um remédio indicado para eu tomar, para tirar as dores e inflamar. Porque para a gente ir para o reumatologista demora muito para chegar nele, viu? Tem que marcar uma ficha no posto, depois do posto tem que o posto encaminhar, ninguém sabe quando, pela prefeitura. E eu estou sentindo muita dor. Já tomei os dois dipirona de uma vez, porque já está aliviando agora as dores, viu? Eu queria que ela, gostaria que ela dissesse um remédio indicado para tirar as dores e desinflamar. Obrigado, boa tarde. Um feliz feriado para vocês. Deus abençoe.
4: A senhora também, dona Maria do Carmo. Deus abençoe. Obrigada, viu, pela sua participação, por estar aqui com a gente ouvindo o consultório. Doutora Marília.
6: Dona Maria do Carmo. Veja, primeiro, a gente imagina que deva ser muito difícil essa sensação de sentir dor o tempo todo e ter as articulações incomodando. Mas, assim, por aqui, eu não consigo prescrever nem diagnosticar nada para a senhora. Infelizmente, o que a gente pode ajudar é orientar que faça analgesia, ou seja, fazer os analgésicos mesmo, as medicações de pirona, paracetamol, aquela que ela disse que já está tomando, e realmente procurar o posto, porque... infelizmente, entendi. O caminho ele não é o ideal, mas
4: é o caminho que dá para fazer, né? Ô, dona Maria do Carmo, eu sei que é difícil e eu estou dizendo isso aqui sempre, porque muitos ouvintes falam, doutoras, que, poxa, a gente vai, procura, e até chega no médico, aí o médico pede um exame, aí faz o exame, quando volta é aquela mesma demora, e assim, a doença só vai piorando, seja ela qual for. Mas, dona Maria do Carmo, tente. É difícil, mas tente, porque a senhora vai chegar. E quando a senhora chegar, a senhora pode ter uma orientação até melhor. Para não ficar só no analgésico que a senhora está tomando e que a senhora está vendo que não dá resultado. Então, se puder, vá no posto, fique lá, pegue sua ficha, espere, vá. Olhe, mas tente, porque só a senhora sabe a dor que a senhora está sentindo, mais ninguém. Então, tente e veja isso. Boa sorte para a senhora, viu? A gente está aqui sempre para trazer orientação, mas a gente sabe, é muito complicado, viu, doutora?
6: Ou se tiver com muito, muito, muito ruim, assim, insuportável e numa emergência, né?
7: É, para avaliação.
6: Porque pelo menos tem uma orientação médica de como fazer as medicações e tudo mais.
4: Ué, mais uma orientação.
6: Boa sorte.
4: Bem, a gente tem outro ouvinte aí com você, Big. Luciano, agora é quem participa conosco.
8: Boa tarde, Rádio Jornal. Aqui é Luciano Silva de Paulista. Eu tenho umas dores, assim, nos calcanhares, assim, como se fosse... nos tendões. Eu queria saber, assim, um tratamento específico para essas dores, né? Qual seria, assim, a forma mais mais interessante para tratar essas dores assim nos calcanhares. Agora é só nos calcanhares, né? Nos dois calcanhares. Boa tarde a todos aí do consultório.
4: Boa tarde para você, Luciano. Obrigada pela sua participação, doutora Mirella.
6: É, Luciano, assim, pelas características que ele passa, né? Essa dor, única e exclusivamente nos calcanhares, serve de alerta para outras doenças que não seja artrite reumatoide, mas outras doenças reumatológicas, né? Então, assim, realmente precisa de uma avaliação relacionada a isso. Pode ser só uma tendinite, eu não sei a questão da atividade física dele, se ele pratica algum tipo de esporte, alguma coisa que pode estar fazendo com que ele tenha essas dores nos calcanhares, mas serve de alerta para outras doenças, mas artrite reumatoide realmente não tem esse padrão, não tem.
4: Obrigada, viu, Luciano? Boa sorte também, procura aí esse atendimento. Agora, doutora Marília, tem como a gente prevenir a artrite reumatoide? Assim, ó, não tenho nada hoje, não quero ter. Tem como eu prevenir?
6: Infelizmente, não, ainda. A gente, quem sabe no futuro, mas não é uma doença que a gente ainda não sabe, não tem, não consegue fazer esse tipo de prevenção, realmente... observar, evitar os fatores de risco, como tabagismo, por exemplo, que a gente sabe que é o principal. Né? Mas, infelizmente, não.
4: Como é uma condição autoimune, doutora Mirella, e vem muito, assim, do nosso organismo, né? Tem também alguma relação com hereditariedade? Eu vou dizer isso porque, assim, quando a gente fala de genética, as pessoas pensam, ah, mas minha mãe tem, ou teve, meu pai... E será que eu vou ter? Então, assim, tem relação com a genética ou realmente é do próprio organismo da pessoa?
6: Nós temos uma predisposição genética, sim, certo? Mas não significa que, obrigatoriamente, minha mãe tem artrite reumatoide, eu vou ter artrite reumatoide. Não existe essa relação, né? Mas, assim, tem um aumento de chance.

0: costumamos fazer assim, que é uma atenção maior dos reumatologistas, primeiro, controle sua doença. O ideal é que ela engravide com a doença controlada. Uma outra coisa que tem que se atentar: algumas medicações elas não podem ser feitas durante a gestação, como
1: Isso.
0: metotrexato e leflunomida. Metotrexato é teratogênico, pode dar malformação fetal, várias coisas. Então, leflunomida e metotrexato não pode. Tem alguns outros medicações também. Então, o ideal é procurar o reumatologista, tá com a doença fora de atividade, já em remissão, e a gente
1: A
0: programa
1: gente
0: e
1: faz essa
0: organiza.
1: programação,
0: Você
1: né?
0: faz
1: Porque a
0: uma
1: gente tem que
0: programação.
1: suspender a medicação, esperar um período para a gente organizar essa paciente para a gestação.
0: E tem alguns biológicos que podem ser feitos na gestação também, e isso
1: Sim.
0: daí a gente programa, por isso que é importante conversar com o reumato. Então você pode engravidar normalmente, dependendo da medicação que você estiver fazendo, você pode continuar ao longo da gestação inteira, só que isso precisa ser organizado e programado, mas não costuma ter problema.
2: Para a gente finalizar aqui, doutora Mirella, tem muita gente nos ouvindo, diz que não consegue ir para o médico, está sendo muita dor, rigidez e tudo mais. Como adaptar essa rotina aí para tentar ter uma qualidadezinha de vida, né? Antes até mesmo de chegar no reumatologista, para quem está tentando chegar e não tem acesso.
1: Olha, o que a gente orienta, né? Assim, primeiro tem que manter procurar ter esse acompanhamento, buscar esse acompanhamento até ter um diagnóstico realmente do que está acontecendo, fazer uso do analgésico, de analgésico, né? Para controle de dor, a questão da atividade física, questão de controle de peso, né? Que isso, querendo ou não querendo, são fatores, né? A obesidade é um fator de piora de dor, da artrite, de uma maneira geral. Então, assim, a gente tem que tentar resolver esses outros fatores até conseguir chegar num reumatologista.
2: Bem, a gente está encerrando aqui o consultório de hoje com essas orientações. A artrite reumatoide é essa doença que não vai ter cura, é progressiva. Então, nos primeiros sinais que as doutoras trouxeram para a gente de dor, de rigidez, já tentem procurar o especialista e vão no reumatologista. Muita gente vai no médico ortopedista, mas essas doenças inflamatórias, como explicaram aqui as doutoras, é para ir para o reumatologista, porque você já vai para o especialista certinho, né? Para não deixar isso se agravar. Agradecer muito aqui as doutoras, doutora Marília Siqueira, que bom tê-la conosco nesse consultório, foi ótimo. E eu queria que a senhora deixasse aqui um contato ou uma rede social, o que preferir.
0: Obrigada, Anne. Obrigada, ouvintes. É um prazer estar aqui. Não desistam. Se você tem o diagnóstico de artrite reumatoide, siga o tratamento com o seu reumatologista. Hoje em dia a gente já consegue ter um bom controle de doença. Então, vamos seguir firmes.
1: Isso.
0: Mas, meu contato, minhas redes sociais, arroba mariliasiqueira.reumato, quem quiser me seguir. E foi um prazer.
2: Prazer todo nosso. Doutora Marília atende no Hospital Santa Joana, Recife, no Esperança, Recife, e também no Hospital das Clínicas. Doutora Mirella Patrícia, também muito obrigada. Adorei também esse nosso consultório com a senhora. Deixa aqui um contato, uma rede social.
1: Eu que agradeço, né, pela participação, o que puder ajudar também. E quem quiser também mandar dúvidas depois pelo Instagram, arroba doutora Mirella Patrício, também a gente pode tentar sanar algumas dúvidas para a população de uma maneira geral.
2: Tá certo, doutora Mirella, ela atende no Hospital Esperança Olinda, Santa Joana e Clínica Imperial de Vitória de Santo Antão, atenção pessoal de Vitória de Santo Antão e também na Clínica Provença. Gente, esse foi o consultório do Rádio Livre hoje.
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2: O Rádio Livre de hoje fica por aqui. A produção foi de Gabriela Bento, trabalhos técnicos de Big Alves, Edilson Lima e João Alves, na coordenação de jornalismo, Vitor Tavares. Vem aí o balanço de notícias com o Edinaldo Santos, para quem está no interior, Forró na Jornal. Uma ótima tarde, gente. Bom feriado e até amanhã.
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4: Em um cotidiano marcado por vídeos curtos e estímulos constantes, criar o hábito de ler pode ser um desafio. Mas a escola pode contribuir nessa construção. A proposta é aproximar o estudante dos livros a partir da curiosidade e do interesse, sem transformar a leitura em uma obrigação. Para isso, é importante ampliar as possibilidades, apresentar diferentes gêneros, conhecer os interesses e criar espaços para que o aluno possa compartilhar sua experiência de leitura. Audiolivros, e-books e conteúdos digitais também podem funcionar. E a família pode ajudar pelo exemplo, reservando um momento do dia para ler e reduzindo as distrações digitais.
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1: O presidente Luiz Inácio Lula da Silva defendeu nesta segunda-feira a harmonia, a democracia e o respeito à fé de todos os brasileiros. Candidato à reeleição, Lula disse repudiar ofensas religiosas. A declaração à imprensa foi dada após celebração de uma missa restrita a autoridades e convidados para homenagear Nossa Senhora de Aparecida no Palácio da Alvorada em comemoração à Santa Padroeira do Brasil e ao Dia das Crianças. O presidente enfatizou a relevância do Minha Casa Minha Vida, que Lula chamou de maior programa habitacional do país. Ele mencionou metas de contratação de moradias desde o início da política habitacional e a entrega prioritária de 85% das chaves das casas a mulheres. Em uma série de ataques russos à Ucrânia durante a madrugada e na manhã desta segunda-feira, matou várias pessoas e feriu dezenas. Sob pressão, devido aos altos preços do combustível às vésperas das eleições de meio mandato nos Estados Unidos no próximo mês, o presidente dos Estados Unidos, Donald Trump, pegou a Ucrânia e os aliados europeus de surpresa ao declarar que Kiev e Moscou haviam concordado em não atacar os sistemas de energia um do outro. Trump também revelou que um acordo para comprar diesel da Rússia e defendeu que os ucranianos substituam o líder, o presidente Volodymyr Zelensky, nas eleições. Os aliados europeus da Ucrânia manifestaram ceticismo em relação a qualquer cessar-fogo no setor energético e defenderam que os Estados Unidos precisam manter pressão sobre Moscou, enquanto a União Europeia aprovou o maior pacote de sanções desde a invasão russa em 2022.
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1: Pois é, vamos saber como é que tá o trânsito agora no Recife, região metropolitana, dia de feriado e trânsito livre nos dois sentidos da Avenida Governador Agamenon Magalhães. Na zona oeste do Recife, a Avenida Engenheiro Abdias de Carvalho também flui sem retenções nos dois sentidos. Em Jaboatão dos Guararapes, há retenções na Avenida Bernardo Vieira de Melo, nas proximidades do Atacadão. Kevin Paes, Rádio Jornal, Rádio Notícia.
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2: 4:05.
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2: Boa tarde, Recife. Boa tarde, Brasil. Hoje é feriado do Dia da Criança. Somos todos crianças, mais do que nunca, né? E é bom a gente ser criança de vez em quando, porque o mundo não tá para brincadeira. Mas nós estamos chegando agradecendo a Deus por esse presente, que é essa tarde maravilhosa, que possamos desfrutar dela com alegria, com paz, saúde e muito amor. Pois é, minha gente, estamos voltando para mais um programa nesta segunda-feira, dia 12 de outubro de 2026. É isso aí, chegou a hora. O Balanço de Notícias começa agora.
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2: Muito obrigado pela sua companhia, pela sua audiência, pela sua participação aqui neste programa. Você é importante para todos nós. E saiba que colocaremos aí no seu rádio ou na plataforma em que você nos acompanha tudo do Brasil, do Brasil, do Brasil, de Pernambuco, Pernambuco, Pernambuco e o mundo.
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2: E, gente, a transmissão ao vivo da execução de Naid al-Hassan, marcada para 3 de dezembro, ideia do senhor Donald Trump, já está sendo defendida pelos apoiadores dele. Por exemplo, teve um comício a semana passada no Tennessee e, segundo o jornal The New York Times, nenhum dos participantes ouvidos se declarou contra o plano. Eles estão ansiosos para ver a execução ao vivo. Hassan deve ser executado por um pelotão de fuzilamento pelo ataque à base militar de Fort Hood, no Texas, em 2009. Ele é psiquiatra do Exército e terminou matando 13 soldados e feriu outros 32 durante o crime. E os participantes disseram que assistiriam à transmissão e aguardavam com muita expectativa o fuzilamento. O secretário de Defesa, Pat Hystan, anunciou que a execução será transmitida ao vivo. Legisladores republicanos criticaram a proposta. Republicanos, que é o próprio partido do Donald Trump. Mas os legisladores criticaram em muito a proposta de Trump, declarando na sexta-feira que isso não poderia acontecer. E o Trump, o que é que disse? Na sexta-feira da semana passada, ele disse que aprovava absolutamente todo o plano. Só que no sábado, isso é muito dele, ele diz uma coisa hoje, amanhã muda. No sábado, porém, depois da repercussão negativa que essa notícia deixou nos americanos e em todo o mundo, o Trump disse aos repórteres que ainda precisava decidir se mostraria a execução. A verdade é que algumas pesquisas que aconteceram recentemente nos Estados Unidos mostram que uma parte da população deseja assistir o fuzilamento ao vivo. Quando eu vejo isso, minha gente, eu pergunto o seguinte: por que tragédias chamam tanto a atenção das pessoas? Que apoiar uma loucura dessa é uma tragédia, né? É comum presenciar, só para dar um exemplo, aglomerações aqui mesmo em locais de crimes, aqui mesmo no Recife, onde curiosos se reúnem ao redor de corpos e cenas de violência, como se fossem espectadores de um grande espetáculo. Vocês já devem ter percebido isso, né? Se encontrar um cadáver na rua, pode olhar que tem uma fila enorme, uma roda enorme de pessoas procurando acompanhar aquele momento de violência. É como eu falei, é como se fossem espectadores de um grande espetáculo. É aquela história, né? A fascinação humana por tragédia é um fenômeno complexo que envolve aspectos psicológicos, sociais e culturais, segundo especialistas. Outro dia, conversei com um psicólogo aqui mesmo na Rádio Jornal, já faz um tempo, e ele explicou que exatamente o seguinte: a atração pelo sofrimento alheio pode ser compreendida com alguns princípios psicológicos fundamentais. Acrescentou que o ser humano tem uma tendência natural a sentir curiosidade pelo desconhecido e pelo bizarro, pelo selvagem, pelo estranho, pelo macabro. Esse comportamento, segundo o psicólogo, também pode ser associado à adrenalina e ao estímulo que cenas de violência provocam. Agora vocês observem, né? A grande mídia desempenha um papel crucial na normalização e banalização da violência. Programas que frequentemente exibem cenas de crimes e acidentes, como uma abordagem sensacionalista, contribuem para a formação de uma cultura na qual a violência se torna um espetáculo. No Brasil, esse tipo de conteúdo é amplamente divulgado. Há um exagero, não é que se proíba, mas há um exagero, o que contrasta com países como a França, a Alemanha, Inglaterra, Espanha, onde há uma restrição maior na exibição de cenas violentas. Essa fascinação mórbida por tragédias acontece quase que diariamente nas cidades e capitais brasileiras. Outro dia, em Olinda, a minha terra, onde eu moro, um jovem de 19 anos faleceu afogado, enquanto diversas pessoas filmavam a tragédia em vez de prestar socorro. Isso é até divulgado aqui na imprensa pernambucana. Segundo os especialistas, esse caso ressalta não apenas a insensibilidade das pessoas, mas também a influência das redes sociais, que incentivam a produção e o compartilhamento de conteúdo chocante e tão trágico. É isso aí. Pois é, rapaz. O Trump deu a ideia, divulgou, como se fosse um grande ato administrativo, o fuzilamento ao vivo para redes sociais, para as televisões. Certamente essas imagens chegariam aqui também. Isso ele disse a semana toda. Quando foi no sábado, que a repercussão foi muito ruim para ele, porque muitas entidades internacionais importantes de defesa dos direitos humanos, de defesa da família, reclamaram dessa situação, que isso é um ato de criminoso, né? É um crime você fazer um negócio desse. Para que expor isso de forma pública para todas as pessoas? Só que no sábado, diante da repercussão, ele não decidiu. Ia decidir na sexta-feira, não decidiu. E no sábado ele disse que ainda vai organizar as coisas para ver se transmite realmente ao vivo. Mas isso foi em função das críticas que ele vem sofrendo. Mas essa história, eu quis ampliar essa história para esse apego, né? Para esse estímulo que as pessoas têm de acompanhar cenas de violência e tragédias. E para você que está acompanhando a gente agora, nessa tarde de feriado em todo o Brasil, Dia da Criança, eu pergunto algumas perguntinhas para você. Você já teve atração pelo sofrimento alheio? Você já se sentiu estimulado para assistir cenas de violência ao vivo ou pelas redes? Você assistiria ou resistiria a acompanhar o fuzilamento desse preso lá nos Estados Unidos, condenado à morte? Nós vamos abordar esse tema exatamente com você, mandando o seu áudio aqui para a Rádio Jornal e dando a sua opinião em um minuto no máximo para o nosso WhatsApp.
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2: A gente vai ouvir daqui a pouco sobre esse assunto também. O psicólogo, psiquiatra, psicanalista, historiador. É exatamente o doutor Miguel Gama. Perdão, gente. Miguel Gomes. Doutor Miguel Gomes vai estar com a gente daqui a pouco para falar sobre esse tema que julgo ser de grande importância para todos nós. 4:15.
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0: São 16h, mais 17 minutos na capital pernambucana. Hora de chamarmos nossos repórteres, redatores e produtores com as notícias da tarde. O Flávio comemora a liberação de visitas a Jair Bolsonaro e diz que se encontrará com o pai já nesta terça-feira. Conta essa história pra gente, Gabriela Bento. Boa tarde, Gabi.
1: Oi, Ed. Boa tarde para você e para os ouvintes da Rádio Jornal. Pois é, o ministro Alexandre de Moraes, do Supremo Tribunal Federal, autorizou o senador e candidato à presidência, Flávio Bolsonaro, do PL, a retomar as visitas ao pai, o ex-presidente Jair Bolsonaro. A proibição havia sido determinada por 90 dias e terminou no domingo, dia 11. Na época, Moraes suspendeu as visitas, depois que Flávio divulgou nas redes sociais uma carta do pai em apoio à sua candidatura à presidência. Flávio comemorou a decisão nesta segunda-feira e afirmou que pretende visitar o pai na manhã desta terça-feira, dia 13. A autorização, no entanto, mantém restrições. Moraes proibiu os encontros, tenham finalidade político-eleitoral e vetou a divulgação de manifestações de Jair Bolsonaro sobre as eleições. O ex-presidente cumpre prisão domiciliar após ser condenado a 27 anos e 3 meses de prisão por envolvimento na tentativa de golpe de Estado. As visitas devem respeitar os dias e horários estabelecidos pela Justiça, Ed.
0: Pois é. Vai ser liberado já hoje, já para amanhã?
1: É, o período de 90 dias, né, após a divulgação da carta de Jair Bolsonaro, ele terminou ontem, no domingo, dia 11, e aí a partir disso, Flávio Bolsonaro tem direito de visitar o pai, mas com as restrições da justiça, como encontros que tenham finalidade político-eleitoral e também vetou manifestações de Jair Bolsonaro sobre as eleições.
0: É, e se fosse uma punição que ultrapassasse 90 dias, ele continuaria sem poder visitá-lo, né?
1: Exatamente. O prazo acabou ontem. Essa proibição foi em junho deste ano, quando foi divulgada a carta, né, apoiando a candidatura de Flávio Bolsonaro. E segundo o ministro, o senador usou o direito da visita para contornar a proibição de Jair Bolsonaro de fazer manifestações políticas, inclusive por meio de terceiros. E aí foi quando houve essa restrição e a proibição acabou o prazo de 90 dias ontem, no domingo.
0: Valeu, Gabi.
1: Por nada, Ed, até amanhã.
0: Você continua a criança, viu?
1: Somos todos eternos crianças.
0: Somos todos crianças. Um abraço, Gabi.
1: A infância é um terreno que a gente vive pisando por lá.
0: Agora são 16h, 19 minutos. Área técnica da Justiça Eleitoral diz que não encontrou notícias falsas no canal Exército do Lula, mas aponta riscos eleitorais. Não é isso, João Lubambo? Boa tarde.
2: Pois é, Edinaldo, boa tarde para você e para os ouvintes. A área técnica do Tribunal Superior Eleitoral não encontrou conteúdos falsos denunciados pela campanha de Flávio Bolsonaro no canal de WhatsApp Exército do Lula. A análise considerou publicações feitas entre os dias 2 e 11 de outubro. O canal é coordenado pelo deputado federal André Janones e reúne mais de 3 milhões de seguidores. Apesar disso, o relatório alerta para riscos de disseminação em massa de mensagens durante o segundo turno. Os técnicos também identificaram linguagem polarizadora e informaram que mensagens de setembro foram apagadas, dificultando a análise. O canal havia sido suspenso por determinação do presidente do TSE, Cássio Nunes Marques, mas foi reativado por decisão do ministro Ricardo Vilas Boas Cueva. O caso ainda deve ser analisado pelo plenário da Corte, Edinaldo.
0: Valeu, João, obrigado. Agora são 16h, mais 20 minutos na capital pernambucana. Arcebispo da Catedral Basílica de Aparecida pede paz desarmada e diz que evangelho não autoriza odiar quem pensa diferente. Muito bem, senhor arcebispo. E você, Cristiano Bassan, o que é que nos traz?
3: Oi, Edinaldo, boa tarde a você e aos ouvintes do Balanço de Notícias. O arcebispo de Aparecida, Dom Mário Antônio da Silva, defendeu a paz, o diálogo e o respeito às diferenças durante a missa solene em homenagem ao dia de Nossa Senhora Aparecida, celebrada nesta segunda-feira, dia 12 de outubro. Isso aconteceu no Santuário Nacional, no interior de São Paulo. Em sua homilia, o religioso afirmou que o evangelho não autoriza os cristãos a odiar quem pensa diferente e fez apelo à construção de pontes em meio a divisões da sociedade. Dom Mário também chamou a atenção para o sofrimento de pessoas em situação de vulnerabilidade, citando a fome, a pobreza, a violência, a solidão, o abandono de idosos e o sofrimento de crianças e jovens. O arcebispo ressaltou ainda a necessidade de não permanecer indiferente diante das guerras e da destruição da natureza. A celebração reuniu milhares de fiéis e autoridades e marcou a primeira festa da padroeira conduzida por Dom Mário desde que assumiu a Arquidiocese de Aparecida em maio deste ano. A programação religiosa do feriado inclui missas, consagração solene e procissão em homenagens à padroeira do Brasil, Edinaldo.
0: Ele falou em paz desarmada, não é isso?
3: Exato.
0: Só que você sabe, nós todos sabemos, que não há paz com as pessoas armadas até os dentes, né, como estão querendo. Né?
3: Exato. Né? E em meio a essa radicalização, né, essa violência, ele...
0: Deixa o ódio de lado, né?
3: Exato. Fez questão de pedir para que o ódio fique de lado e as pessoas se respeitem mais.
0: Valeu, Bassan.
3: Valeu, Ed.
0: Agora são 4h22. Ministro do Meio Ambiente afirma que incêndios no Amazonas indicam ação criminosa. É que o cara se mete a tocar fogo numa floresta, hein, Germano? Que coisa, né?
4: Surreal, né? Boa tarde, Ed.
0: Boa tarde, amigo.
4: É, parece que são notícias repetidas, né? Que a gente volta e meia
0: é
4: fala aqui,
0: é impressionante.
4: Né?
0: Tem sempre um indivíduo que... Como é que a gente pode dizer?
4: De mal com a vida, eu acho, não?
0: É, que vive contra a vida, né?
4: Exato. Que tocar fogo na natureza, gente.
0: É verdade.
4: Não tem nada a ver. Então, Ed, após sobrevoar as áreas atingidas por incêndios florestais no Amazonas ontem, o ministro do Meio Ambiente e Mudança do Clima, João Paulo Copobianco, diz que a situação no estado é bem mais grave do que ele imaginava e que os indícios apontam que as queimadas sejam criminosas. A região, né, que tem acompanhado aí as diversas manchetes, vive uma crise com aumento dos focos de incêndio entre setembro e outubro, atingindo principalmente a região metropolitana de Manaus, Ed. E Capobianco disse ainda não se tratar apenas de fogo ateado em pastagem. Ele falou que viu no meio da floresta, que era preservada, inúmeros focos. E o mais grave, ele falou ainda que indica claramente que os incêndios são criminosos, com o objetivo de degradar a floresta e, posteriormente, buscar a derrubada na sequência. O ministro fez apelo ao governo do Amazonas para que, além do Corpo de Bombeiros, acione a Polícia Militar. Além de Copobianco, Ed, a comitiva do governo federal foi formado pelo ministro da Integração e do Desenvolvimento Regional, Valdez Góes, e pelo presidente do IBAMA e do Meio Ambiente e dos Recursos Naturais Renováveis, Jair Schmidt. Eles sobrevoaram principalmente a região do município de Altazes, um dos mais atingidos. E só para ter uma noção, Ed, de toda essa queima, dados do painel do fogo do Sensipan, Centro Gestor e Operacional do Sistema de Proteção da Amazônia, órgão vinculado ao Ministro da Defesa, registraram que desde o 1º de outubro até esta, hoje, segunda-feira, foram identificados, anota aí, Ed, 1.600 eventos de fogo ativo no Amazonas. E está bem maior. No mesmo período do ano passado, o painel contabilizou, olha que diferença, Ed, 444 eventos contra 1.600 somente agora, Ed.
0: Que coisa, né?
4: Perigoso, hein?
0: E ainda aparece esses meliantes para ajudarem a tocar fogo na floresta. Meu Deus do céu.
4: Em vez de ajudar a reflorestar, né? Plantar uma sementinha, ver se de fato vai dar, né?
0: A cabeça desse pessoal, né?
4: Oh, valeu, Germano.
0: Valeu. Um abraço. Agora são 4h25.
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0: Na entrevista de hoje, a gente volta a conversar com Elton Gomes, que é professor, cientista político, professor do Departamento de Ciência Política da Universidade Federal do Piauí. Ele está aqui com a gente bater um papo neste feriado do Dia das Crianças. Professor Elton, boa tarde.
6: Muito boa tarde, meu caro Eduardo Santos. Boa tarde a você e a todos os ouvintes. Satisfação estar aqui.
0: Satisfação grande tê-lo mais uma vez de volta ao microfone da Rádio Jornal. Professor, a gente observa, não é de hoje, que a disputa do poder leva a discursos e promessas que podem mudar conforme as conveniências eleitorais. Alianças antes improváveis se tornam possíveis e contradições ficam pelo caminho. Como é que a gente pode identificar o que é convicção e o que é estratégia política, na sua opinião, professor Elton?
6: Os políticos, como todos os outros atores sociais, são atores racionais, auto-interessados, maximizadores de benefícios e redutores de custos. Não. Então, tudo depende da estrutura de incentivos seletivos com que ele se depara ao fazer os seus cálculos. Então, existe no Brasil um problema do ponto de vista do aperfeiçoamento democrático, ao qual a literatura acadêmica e o debate público alude muito, que é justamente o fato de nós termos partidos políticos pouco programáticos e pouco conteudísticos, com baixo nível de conexão entre eleitos e eleitores e com pouca consistência ideológica. O eleitor brasileiro, de modo geral, não tem um entendimento muito sofisticado de como funcionam as instituições da República e tende a organizar o seu pensamento em termos personalísticos, votando muito mais em indivíduos, especialmente líderes carismáticos, e menos em partidos e propostas, seja pela própria fragilidade desses partidos, seja por uma predileção do eleitor brasileiro típico, o eleitor mediano, por alternativas personalísticas, clientelísticas e não raro populistas. Então, é muito difícil, como sempre digo, Ednaldo, que nós possamos ter uma república sem republicanos. Apesar de, em período mais recente, nós temos acompanhado uma maior ideologização do voto brasileiro, com o crescimento de alternativas políticas declaradamente de esquerda e mais pronunciadamente ainda com o movimento da janela de Overton para a direita. O problema é que essas mesmas alternativas se apresentam do ponto de vista do populismo messiânico, nas suas duas grandes versões, seja o lulopetismo, à esquerda, seja o bolsonarismo, à direita. E o debate público nessa hiperpolarização, Edinaldo e ouvinte, é muito enfraquecido. As pessoas estão muito mais preocupadas em defender o seu líder carismático de preferência, em desconstruir ou fazer oposição ao seu líder carismático adversário do que discutir orçamento, gestão, segurança pública, planejamento de longo prazo, defesa nacional, relações exteriores. Tudo isso acaba ficando eclipsado diante dessa hiperpolarização que, em grande medida, Rinaldo, esvazia o debate público brasileiro.
0: É verdade. E o senhor colocou bem, né? Não importa se é de direita, de esquerda, isso acontece sempre. Aliás, temos um exemplo recente do Augusto Cury, professor Elton. Ele entrou na corrida presidencial como novidade na eleição, disse que não apoiaria Lula em hipótese alguma e impôs condições para apoiar Flávio Bolsonaro. Ele teria que provar que não é corrupto, que teria que explicar aquele caso do Dark Horse. E Flávio não provou nada e em menos de um mês Cury passou a tratá-lo, chamava-o de corrupto, agora é ex-corrupto. Ou seja, os políticos parece que submetem a opinião do povo para qualquer coisa, né? Porque está fácil explicar exemplos dessa natureza como sendo isso que o senhor acabou de falar aí. Que convicção é essa? Que estratégia política é essa que nós temos no Brasil, professor?
6: Nós temos no Brasil, Edinaldo, e em outras democracias e países em desenvolvimento, aqui na América Latina e em outros lugares do mundo, especialmente em países que passaram por processo de retorno à democracia ou que tornaram-se democracia pela primeira vez em período recente, de fragilidade das instituições, de uma sociedade civil pouco articulada, de problemas de cultura cívica e cidadania muito grandes. E o exemplo que você fez de referência, envolvendo o terceiro colocado na intenção de voto na corrida presidencial, psiquiatra e escritor Augusto Cury, mostra como diante de uma sociedade pouco vigilante e, podemos dizer, menos preparada para poder discutir as grandes questões de administração pública, os políticos se sentem muito à vontade para se lançar a acordos que refletem seus apetites políticos de ocasião, as conveniências eleitorais e, principalmente, Ednaldo e ouvinte, as expectativas de poder futuro. Veja que, diante do resultado eleitoral conquistado por Flávio Bolsonaro depois do primeiro turno, criou-se um espaço negocial muito atrativo para os partidos políticos, candidatos que não conseguiram seguir adiante na disputa, terceiro, quarto, quinto colocado, e grandes líderes partidários que nós chamamos informalmente de caciques políticos, né? Essas grandes figuras que organizam a vida política brasileira em torno do sistema de barganhas e trocas caracterizador do presidencialismo de coalizão brasileiro. De modo que, diante de uma expectativa de poder cada vez mais alta desse governo Bolsonaro, que lidera as pesquisas para o segundo turno e recebeu, né, um amplo arco de alianças, Romeu Zema, Ronaldo Caiado, Augusto Cury, conforme você mesmo colocou, outros que liberaram seus apoiadores para seguir quem quisesse, como foi o caso do Renan Santos, figuras de importância do Centrão, do União Brasil, do Republicano, todos já declararam apoio a Flávio Bolsonaro, não tanto por adesão ao seu projeto político, mas porque visam, e isso é normal do nosso sistema político brasileiro, normal quero dizer, por conta das razões que eles têm, que esses atores políticos esperam agora, mediante esses apoios, ocupar cargos, postos-chave, diretorias de estatal, ministérios, secretarias com status de ministério, agências reguladoras e qualquer um dos 50 e tantos mil cargos à disposição do presidente da República Federativa do Brasil para poder compor uma aliança heterogênea de partidos sem a qual ele não pode efetivamente governar dentro da nossa arquitetura institucional, meu caro Edinaldo.
0: Muito bem. A gente pode colocar então, professor, já que o Augusto Cury apareceu nessa campanha como novidade, a gente pode voltar a dizer que na política o novo é coisa muito antiga?
6: Essa é uma das máximas mais empregadas para poder falar, e eu lembro muito quando você diz isso, Edinaldo, daquilo que o príncipe de Salina disse no grande clássico de Lampedusa, em Gattopardo, Leopardo, e que instado, né, sobre a situação política da Itália após o fim do antigo regime, né, do absolutismo, era a Itália ainda, eram os estados italianos que estavam se unificando, o príncipe de Salina, conversando com seu sobrinho, diz o seguinte: é preciso que as coisas mudem para que fiquem tal como estão. Muitas vezes a gente encontra isso na política partidária.
0: Muito
6: é
0: bom.
6: Alguma coisa bastante recorrente, de fato, no Brasil e no mundo.
0: Essa frase aí está muito em evidência até hoje, né? Até nos dias de hoje aqui no Brasil, sem dúvida nenhuma. Agora, só para a gente encerrar, professor, nessa questão das alianças que são feitas para o segundo turno, de alguma forma o Renan Santos, que não se aliou a Flávio Bolsonaro, lhe surpreendeu o perfil dele?
6: Não. Não me surpreendeu, porque ele se apresentou desde o começo como um ator político anti-sistema. Todos os outros atores, talvez com exceção ou com parcial exceção de Augusto Cury, apresentavam um posicionamento ideológico, ainda que geral, que estabelecia nuances de centro-direitismo. No caso de Augusto Cury, você vai ter alguma coisa um pouco mais difícil de classificar, já que nunca exerceu um cargo público e é essencialmente um escritor, mas ele tinha apresentado no seu discurso, especialmente nos debates, ideias políticas, tanto de centro-direita quanto de centro-esquerda. E prevaleceu no cálculo político que ele fez com a expectativa de poder e a tentativa de realizar alguma dessas pautas, compondo a aliança governativa que poderá dar sustentação a Flávio Bolsonaro caso ele chegue realmente à presidência da República, conforme indicam as pesquisas. No caso de Renan Santos, não. Ele se viabilizou e chegou a ser cotado para ser o terceiro colocado como um ator político que se apresentava visceralmente contra o lulopetismo e contra o bolsonarismo. Só que no final da corrida, vendo que não tinha condições de performar eleitoralmente melhor, ele dedicou-se mais a criticar o bolsonarismo do que o incumbente, o presidente Lula, que busca a reeleição. E isso acabou sendo punido pelo eleitor, tanto bolsonarista, óbvio que já não votaria nele, mas principalmente pelo eleitor de centro, que é crítico à administração atual, a cujo voto ele gostaria de conquistar. E isso aí, volta, acabou se dispersando entre as candidaturas, ele desidratou bastante Renan Santos, e esses votos convergiram uma parte considerável para Augusto Cury. ele talvez procure se viabilizar não apresentando-se como alguém que vai dar sustentação a Flávio Bolsonaro caso ele ganhe, pois ele viu o que aconteceu com outros atores da terceira via que assim o fizeram. Foi o caso de Simone Tebet, que se apresentou nas eleições passadas como alternativa de centro e logo em seguida aceitou compor o gabinete do presidente Lula e ocupou até bem recentemente o cargo de ministra do Planejamento, saindo somente para concorrer ao Senado, não pelo seu natural estado do Mato Grosso, mas pelo estado do São Paulo, onde ela foi derrotada pelos candidatos da direita, que aliaram-se, claro, ao bolsonarismo. Então, essa lição da história recente pode ter pesado no juízo avaliativo que fez Daniel Santos, que já viu seu partido performar muito mal, não conseguiu eleger muitos congressistas, não conseguiu crescer nessa eleição, viu a sua candidatura desidratar. Se ele realmente aderisse ao bolsonarismo ou ao lulopetismo nesse segundo turno, seria a destruição completa do que ainda resta do seu projeto político.
0: É verdade. Muito bem colocado, professor. E o Renan, ele de qualquer forma apareceu até tecnicamente empatado com veteranos como Ronaldo Caiado, né? Isso aí de certa
6: forma. Pois é, um homem que já disputou 3 ou 4 eleições presidenciais.
0: Pois é, exatamente. Professor, é sempre bom ouvi-lo, viu? Muito obrigado, um bom feriado e até a próxima.
6: Eu que agradeço, meu caro amigo Edinaldo Santos. Um forte abraço a você e a toda a sua audiência. Um bom feriado a todos.
0: Muito obrigado. Um abraço forte. Nós acabamos de ouvir o cientista político e professor do Departamento de Ciência Política da Universidade Federal do Piauí, a UFPI, Elton Gomes. Agora são 4h39.
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10: Agora 4h43.
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10: Responsabilidade social sempre às segundas-feiras, com a presença da pesquisadora na área de gestão ambiental, professora da Universidade Federal Rural de Pernambuco e orientadora dos programas de pós-graduação em Engenharia Ambiental e Engenharia Civil, a nossa querida Soraya Eldeir. Está aqui com a gente hoje ao telefone, né? Hoje estamos limitados ao telefone, sem a chance de ver a nossa Soraya Eldeir no nosso telão de hoje. Vamos cumprimentá-la? Vamos lá, ela está aqui com a gente na linha. Alô, Soraya, boa tarde.
11: Boa tarde, Edinaldo. E eu deixando de ver meu amigo, que coisa, não é? E olhe que hoje é um dia muito especial, especial para o nosso país, porque é a padroeira do nosso país, Nossa Senhora Aparecida, especial por causa das nossas crianças, Dia das Crianças, e especial para mim, que eu estou completando 65 anos. Veja, eita, nesse dia que eu queria estar partindo um bolo contigo.
10: É hoje? Hoje. Vamos botar hoje. Parabéns aqui para a nossa Soraya. Vamos lá. Soraya.
11: Muito obrigada.
10: 65 anos e ainda parece uma menina, né, rapaz? Que coisa boa.
11: Ai, que coisa boa. Como seus olhos são bondosos. Não vá pro oculista.
12: Parabéns pra você.
10: Ô, Roberto.
12: Nessa data querida, muitas felicidades, muitos anos de vida.
10: Chamei Roberto Carlos só pra cantar esse parabéns pra você.
11: É Roberto Carlos. Não acredito.
10: Pois é.
11: Muito bom, muito bom.
10: Vamos conversar agora aqui. Mas parabéns, viu, Soraya? Parabéns pela sua luta em prol do meio ambiente, pela sua inteligência e pelo trabalho que você vem desenvolvendo aqui com a gente, nos dando o prazer de ouvi-la a cada segunda-feira. Muito obrigado, felicidade, saúde e paz para você. Olha, hoje a gente vai conversar sobre o seguinte, essa relação com a natureza, ela também passa, Soraya, pela espiritualidade, pelas crenças, e pela forma como cada sociedade entende o seu lugar no planeta?
11: É verdade, existe uma relação, sim. Isso foi até objeto de estudo de um orientando meu, tem coisas publicadas. E é tão interessante, Edinaldo, porque, de um lado, você pode ter locais que são preservados justamente pelo valor de espiritualidade e religiosidade. E me lembra muito o Monte Fuji, né, que é no Japão, existe toda uma reverência em relação a esse monte. Mas existe o contraponto também. Quando a gente está falando do rio Ganges, que também é um rio que tem a sua espiritualidade vinculada a, mas até por determinados ritos que acontecem no rio Ganges, alguns deles comprometem a própria qualidade da água. E olha, deixa eu introduzir uma pessoa que eu estou aqui no carro. Uhum. Eu estou com uma arquiteta, Mary, aqui do lado. E hoje de manhã, quando eu estava discutindo com ela isso, dizendo, olha, até o mar, que o mar, dia 8 de dezembro, é o dia de Iemanjá. Sim. E aí ela fez uma observação, que aí eu queria introduzir para ela fazer essa observação que ela me fez.
10: Como é o nome
11: hoje
10: dela?
11: De manhã, Mary, por favor, fale. Mary...
13: Meu nome é Mari Rached, eu sou arquiteta e eu conversava com Soraya sobre essa questão, né, de como a gente vive os espaços na cidade e a relação que a gente tem com a nossa religiosidade, com a nossa espiritualidade. Então, dia 8 de dezembro é o dia de Nossa Senhora da Conceição, né, que dentro do sincretismo aqui em Pernambuco, em Recife, é o dia de Iemanjá, é dia de toque de Iemanjá. E é o dia onde vamos ocupar, né, os espaços da beira da praia, né, porque as religiões de matrizes africanas têm essa relação muito forte com a mata, com a frente do rio. E se a gente não tem isso preservado dentro da cidade, como é que esses ritos vão acontecer, né? Como é que essas populações vão poder, então, né, exercer a sua fé?
10: Muito bom, Mari, muito bom. Pode continuar.
13: A gente preserva, né, os espaços dentro da cidade. Por exemplo, o Morro da Conceição, ele é patrimônio imaterial do Recife desde 1996, né? Ele é considerado um patrimônio não pela sua materialidade, pelo seu templo, mas pela peregrinação que acontece no dia 8 pela cidade, né? É Nossa Senhora da Conceição, que não é padroeira da cidade, mas que é tida, né, com grande respeito, né, pelos recifenses, e por isso é um feriado. E aí ele é um patrimônio. No mesmo dia, pela cidade, acontecem os toques de Iemanjá, né, nos terreiros espalhados, seja de Umbanda, Candomblé. E esses, existe toda uma procissão para se ir até a praia. Se eu não tenho a praia preservada, se eu não tenho assegurado o direito, né, da praia ser um lugar coletivo, de acesso coletivo, como é que também essa religiosidade pode acontecer?
11: Mas aí, Edinaldo, eu queria fazer um contraponto. Ah. Tem a questão da acessibilidade, isso é muito importante ser preservado, porque esse espaço é da coletividade, é da sociedade.
10: Claro.
11: Faz parte do que a gente chama de bens de direito difuso. Mas veja, a própria prática de você pegar flores e colocar na praia, isso gera um impacto. Então, veja como a questão é realmente dual. Você tem, de um lado, a necessidade da preservação e o acesso a determinados espaços, mas se a gente não olha com cuidado o tipo de prática que a gente tem no próprio espaço, podemos ser agentes de impacto ambiental.
10: Sem dúvida. Diga para a Mary que eu agradeço a intervenção dela, muito boa, viu? Transmita meu abraço para ela, que eu agradeço muito a participação dela, muito boa. Agora, num momento como esse que a gente fala dessa relação do meio ambiente com a religiosidade, nunca podemos imaginar que ainda exista intolerância religiosa no Brasil. Isso não existe, né, professora?
11: Oh, meu Deus, queria que esse mundo existisse, o mundo que você está descrevendo, de não problemas de intolerância de todas as ordens. não é? A questão de etnia, a questão de gênero, a questão de geração e de religiosidade. Isso é muito importante, a gente respeitar o ser humano na sua dimensão humana, propriamente. Então, o ser humano ele tem um direito do exercício da sua religiosidade, independente de qual seja, da sua sexualidade, independente que seja, se for com consentimento, né? Se não fizer mal. Então, é muito importante que a gente perceba que, além da religiosidade, que é o foco de hoje, da gente olhar que como é bonito a gente ter Nossa Senhora Aparecida, e olha, eu não sou católica, eu já fui católica, hoje eu sou espírita, e estou acabando de vir de um retiro budista, viu? Eu estava com lama, Padma Santen. Um lugar muito especial, com pessoas, assim, um ambiente espetacular e de uma paz universal, que você encontra essa junção e ninguém lá me perguntou se eu sou católica, judia, espírita ou budista. Ninguém me fez uma pergunta, me receberam de braços abertos. E eu acho que isso é uma grande lição de humanidade. E acho que isso é uma questão que Nossa Senhora Aparecida nos traz também, como essa grande mãe, essa grande padroeira do Brasil, que acolhe a todos, independente da religião. Então, a gente ter um Estado laico não significa que a gente não possa ter também uma padroeira no próprio país e que a gente respeite todas as religiosidades. Oxalá que a gente chegue onde você falou, um país que respeita todas as diferenças, que inclua todos.
10: É verdade. Agora, professora, nessa situação, onde ficam os agnósticos e ateus?
11: Ah, ficam onde ele quiser. É tipo, qual é o lugar da mulher? É onde ela quiser. Se ele quer se manter e se ele acha que é aquela realidade dele, que ele não acredita em nada, morreu, acabou, ok? Ele merece meu total respeito. Eu jamais vou tentar convencê-lo do diferente. Se ele quiser, há tantos caminhos, do mesmo jeito que eu encontrei o caminho de ir para um retiro budista, ele encontra o caminho de ir a tantas igrejas ou tantos livros. Mas se apesar disso ele não está alinhado a nenhuma religiosidade, ele merece o nosso total respeito. Todo ser humano tem o direito de exercer a sua individualidade plena. E na religiosidade, isso deve ser extremamente respeitado. Se você é da Umbanda, se você é de qualquer religião, você precisa ter o respeito de todos. E respeitar a todos também.
10: Como a gente sabe, né, professora, e você já colocou muito bem isso, o grande significado que as tradições religiosas têm com a terra, com a água, com os animais, isso tudo, no final das contas,

0: se concentrando em cada elemento desse. E se a gente tem uma terra degradada, se nossa memória é de terra degradada, arrasada, água toda poluída, isso acaba afetando até a nossa própria religiosidade em qualquer dimensão. Então a gente precisa sim olhar o meio ambiente, nos entendendo dentro do meio ambiente. Não é o homem de um lado e o meio ambiente do outro, não. A gente faz parte do meio ambiente. Então você que está nos ouvindo, cuide da sua água, você cuide do seu resíduo, você cuide de não destruir as plantas. Muito pelo contrário, lhe faço um convite: no dia de hoje, consagre uma planta à Nossa Senhora, vá lá, plante e diga: esta planta agora eu estou consagrando a um lugar muito especial que na sua própria bandeira, a maior parte da nossa bandeira, ela é verde. Isso significa exatamente que a gente tem a floresta. Então a gente precisa olhar toda essa dimensão para tentar entender que a gente precisa preservar o meio ambiente, sim, porque preservando a qualidade ambiental, a gente preserva também o ser humano. Então, olhe para o seu entorno, veja o que você pode fazer para melhorar. É um processo de jardinagem que você pode melhorar, é você cuidar melhor do seu resíduo, melhore a sua vizinhança, que o seu bairro vai fazer diferença, e aí a gente vai ter sua cidade fazendo diferença, nosso país terá muito mais equilíbrio.
1: Que maravilha, Soraya. Muito obrigado. Parabéns mais uma vez pelo aniversário. Tudo de bom. Continue firme e forte, como sempre. Um grande beijo.
0: Eu agradeço a oportunidade. A Universidade Federal Rural de Pernambuco se sente lisonjeado de ter esse espaço junto a você, Edinaldo. Muito obrigada.
1: Obrigado, um abraço, Soraya. Até a próxima segunda-feira. Pronto, conversamos com a pesquisadora na área de gestão ambiental, professora da Universidade Federal Rural de Pernambuco, orientadora dos programas de pós-graduação em Engenharia Ambiental e Engenharia Civil, Soraya Eldeir, falando aqui com a gente hoje, ligando, né, a defesa do meio ambiente com a religiosidade das pessoas no nosso país e no mundo. Agora, 4h57.
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1: O tema de hoje está abordando uma coisa que está rolando, né? E a gente tem que falar, infelizmente a gente tem que falar, que é essa questão da ideia do Donald Trump de transmitir ao vivo o fuzilamento de um condenado à morte lá nos Estados Unidos. Ele, evidentemente, foi preso porque praticou um crime grave, disso ninguém discute, né? Isso aí ninguém discute. Ele era o psiquiatra do exército, observem só vocês. Era o psiquiatra do exército, deu a louca nele num determinado dia, ele matou 13 soldados e feriu outros 32 durante o crime. Isso é uma história, isso é um fato. Agora, o outro fato é o presidente da maior nação do mundo querer tornar isso um espetáculo. E aí a gente começa a lembrar que as pessoas às vezes não resistem a ver, a acompanhar, a assistir uma tragédia. Eu até dei exemplos aqui, né? De vez em quando a gente passa na rua, vê lá um corpo estirado no chão, lamentavelmente, e em volta, muita gente olhando, assistindo. Quem está vindo de carro para, termina complicando ainda mais o trânsito. Então, essa atração pelo sofrimento alheio precisa realmente ser comentado, ser comentada em todas as alternativas. Aí a pergunta que eu estou lhe fazendo, na verdade, algumas perguntinhas são as seguintes: você já teve atração pelo sofrimento alheio? Você já se sentiu estimulado para assistir cenas de violência ao vivo ou pelas redes sociais? Assistiria ou resistiria a acompanhar o fuzilamento desse condenado lá nos Estados Unidos, condenado à morte? O que é que você responde? Vamos saber agora? Primeiro giro de participações do nosso ouvinte. Alô, boa tarde.
3: Boa tarde, Edinaldo Santos, Adriano do bairro do Ibura.
1: Fala, garoto.
3: Essa questão aí é uma questão de justiça. O que ele cometeu foi o assassinato de heróis da nação dos Estados Unidos. Então isso deveria servir de lição para o povo. Isso não é, para mim não é espetáculo, para mim ele não é digno de pena. ele deixou

0: deixou muitas famílias aí desamparadas, e isso que sirva de exemplo para que nenhum outro, nem do próprio Estados Unidos, nem de fora, venha tentar de novo contra a própria pátria. Eu concordo que ele tem que ser fuzilado, não vai ser sofrimento para ele, não. Ele tem que ser fuzilado, tem que ser mostrado para servir de exemplo para os outros.
1: O nosso ouvinte, ele está colocando mais o foco do merece ou não merece ser executado. Mas, na verdade, o que a gente está querendo saber de você é se você concorda com essa exposição, transmitir ao vivo a execução de uma pessoa. Ok? É em cima desse foco. Alô, boa tarde.
2: Boa tarde, Edinaldo Santos. Aqui é de volta da distância.
1: Pois não.
2: Edinaldo, eu não concordo, eu não gosto de ver essas cenas. Apesar de que nós estamos correndo um risco muito grande, depois das eleições, termos no futuro partidos que poderão querer fazer a mesma coisa aqui no Brasil. Não é isso? Com pessoas que discordarem, ou pessoas que acharem que aquilo é errado, que eles estão fazendo, de certa forma, coisas erradas, viu? E é isso aí. E o imediatismo desses partidos é o quê? É fazer show com a desgraça alheia, ok? Eu, sinceramente, não concordo, mas acho que nós estamos correndo um risco grande no futuro de ver isso aqui no Brasil também.
1: Muito obrigado, amigo. Um grande abraço. Alô, boa tarde.
3: Edinaldo Santos, José Barbosa, representante da Rádio Jornal em Carpina, da Lego do Alho. Feliz Dia da Criança. Edinaldo, tem um nome, Edinaldo. Não tenho coragem, nem psicológica. Nunca gostei. Eu sou criador de conteúdo, estou começando, e eu não faço filmagem e nem passo para minhas redes sociais de coisa sanguinária, acidente. E não gosto nem de ver. Quando era novo, ainda aguentava ver. Agora, depois de 62 anos, não aguento mais não.
1: Mais opiniões? Mais uma ou duas? Mais uma. Alô, boa tarde.
4: Boa tarde. Eu sou daqui de Candeias.
1: Pois não.
4: Me chamo Fernando e acho o seguinte, que esse fuzilamento deveria ser realmente transmitido. E eu assistiria, e era bom que todo mundo assistisse para saber o que acontece com terroristas, com pessoas que não respeitam nem 1% dos direitos humanos, que é essas pessoas que ceifam a vida dos outros por nada ou por motivos fúteis. Essas pessoas não têm direito a nada. Elas têm que saber que quando fizerem isso, se pensarem em fazer um ato louco desse, uma derrota dessa, uma desgraça dessa, em qualquer lugar do mundo, elas pensarem nem uma vez nisso, para saber que não vai acontecer isso com elas. Então, eu acho muito justo isso aí. Eu não concordo com esse negócio de direitos humanos para terrorista, para fuzileiro, para matador, estuprador. Eu acho que direitos humanos deveriam se focar nas vítimas e nos parentes dessas vítimas que estão sofrendo hoje. É isso aí o que eu acho. Até mais, boa tarde.
1: Obrigado. Pronto, um abraço, muito obrigado. Um abraço, muito obrigado. Daqui a pouco vai ter outro giro, hein, de participações dos ouvintes. O segundo e último do programa. Agora são 5:02. 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Orla de Piedade, em Jaboatão, no Grande Recife, recebe programação especial para o Dia das Crianças. Tudo de forma gratuita. Vamos saber agora, através da repórter Diandra Monteiro, todas as informações.
5: Feriado de Nossa Senhora Aparecida e também Dia das Crianças com programação especial aqui em Jaboatão dos Guararapes. Nós estamos na Orla de Piedade, onde uma programação foi montada pensando nas famílias. E a gente vai conversar agora com Roberta da Fonte, que é secretária executiva de Desenvolvimento Econômico, Agricultura e Turismo aqui no município, para passar para a gente a programação, que está todo mundo convidado para participar.
6: Isso, todo mundo convidado. A programação é bem extensa hoje. Começamos de manhã lá no polo de Barra de Jangada. Aqui estamos no polo de Piedade, com brinquedos infláveis, oficinas criativas, né? Muito algodão doce, pipoca, música já aqui no nosso palco. Doutora das Crianças quer que chegam, elas são identificadas com a pulseirinha, junto com a Secretaria Executiva de Assistência Social. Então, está dando todo esse apoio de segurança aqui com a nossa Guarda Municipal. Então, é um evento bem família, bem seguro. E é só alegria mesmo. Tudo gratuito, totalmente gratuito, e ainda dá tempo até 7 horas da noite. Os dois polos, Piedade e Candeias, Tem muita animação para criançada aí.
5: Prefeitura do Jaboatão dos Guararapes, prefeitura da gente.
1: 5 e 4.
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1: Notícias com você, Kevin Paes.
8: Olá, Edinaldo. A coligação do candidato à reeleição, Luiz Inácio Lula da Silva do PT, protocolou uma representação no Tribunal Superior Eleitoral, TSE, para solicitar a remoção de postagens falsas envolvendo o comício realizado na Avenida Paulista, em São Paulo. O PT acusa a campanha do candidato Flávio Bolsonaro, do PL, e apoiadores de postarem desinformação para vincular imagens antigas de pessoas usando drogas com os militantes que estiveram no comício, além de atribuir ao partido episódios de vandalismo. O conteúdo alcançou ao menos 1 milhão de visualizações apenas no Instagram. Na petição encaminhada ao TSE, a campanha de Lula pede que as postagens sejam removidas das principais plataformas em 24 horas e que novos posts idênticos sejam proibidos. E o bilionário Elon Musk gastou cerca de 366 milhões de dólares para apoiar o partido republicano do presidente Donald Trump no ciclo eleitoral das eleições de meio mandato de 2026 nos Estados Unidos. Desse total, 276 milhões de dólares foram destinados desde julho. A informação foi divulgada pelo jornal The New York Times. A doação de Musk, o maior doador político individual nas eleições deste ano, de acordo com os registros de financiamento da campanha. O ato é interpretado por veículos da imprensa internacional como uma ofensiva contra democratas da Câmara que pedem investigações sobre os contratos com o governo.
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8: Pois é, vamos saber como é que está o trânsito agora no Recife, região metropolitana, trânsito intenso na BR-101, lá no litoral norte, nas proximidades da Avenida Presidente Tancredo Neves, para quem segue sentido Recife. Ou seja, trânsito intenso na BR-101, para quem vem do sentido litoral norte, também no litoral sul, na BR-101, tem trânsito para quem segue no Recife. Quem vem do interior também do estado precisa ter paciência devido às retenções. Na zona sul do Recife, movimentação intensa de veículos na Avenida Boa Viagem. Na zona norte, sem retenções, na Avenida Conselheiro Rosici. Kevin Paes, Rádio Jornal, Rádio Notícia.
1: 5 e 7.
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6: Agora são 5h10.
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6: A gente volta para a Diandra Monteiro, que está acompanhando na Orla de Piedade, em Jaboatão dos Guararapes, no Grande Recife. Programação especial para o Dia da Criança. Vamos lá, Diandra.
7: Programação extensa para a criançada aqui em Jaboatão dos Guararapes. Nós estamos na Orla de Piedade, onde verão da Gente Kids traz uma exposição da vida marinha. E é o que tem chamado a atenção de muitas famílias por aqui. A gente vai conversar agora com Renata Félix, coordenadora do espaço Vida Marinha aqui de Jaboatão. Pode explicar para a gente, né, o que é que vocês trouxeram para essa ação.
8: Ah, boa tarde a todos. A tarde está linda, maravilhosa. Um grupo imenso em torno de nossa sociedade que veio até aqui participar desse evento. Nesse instante, o espaço Vida Marinha é cobertado pelo Núcleo de Educação Ambiental da Prefeitura de Jaboatão. Trouxemos alguns grupos que são parceiros nossos desde o momento que inauguramos, né, o espaço. Então hoje eles puderam estar conosco trazendo essa temática de segurança aquática a partir da nossa conscientização de meio ambiente, o bem tratar esses animais marinhos. Então essas equipes trouxeram todo o seu material, o seu acervo em torno desse animal que é o tubarão, né, que em muito instante visto como vilão, mas de vilão ele não tem nada, nós temos que conhecer e preservar. O Laboratório de Ecologia Aquática, que trouxe todo o seu material tecnológico, o MetaQuest, que atrai bastante todo o grupo, toda a sociedade. O NEA, que é o Núcleo de Educação Ambiental, que ele está junto com o ECO, Tuba, da Universidade Rural, com todo o seu acervo de pesquisa e monitoramento, e também o Nós e Tuba, que traz o seu acervo, inclusive essas arcadas são desses animais que se envolvem com esses incidentes com os seres humanos, né? Principalmente cabeça chata, o tigre, mas tem tantas peças como o rabo do tubarão raposa, que é belíssimo, o bico do peixe serra, que é uma raia, são peças lindas, vale a pena, ainda dá tempo de chegar, viu?
7: Todo mundo convidado, então. Prefeitura de Jaboatão dos Guararapes, Prefeitura da Gente.
6: Agora 5h13. E as manchetes que não param de chegar, hein, gente? Do Brasil e do mundo. Acompanha aí. Técnicos do TSE não localizam conteúdo citado por Flávio em canal de Lula. Cássio barrou canal de WhatsApp de Janones sem documento que mostrassem fake news. Lula ataca Cássio por ofensivas ao canal no WhatsApp. Decisões estão extrapolando a medida. Proibir canal Exército de Lula é espécie de censura prévia, diz comentarista Mano Ferreira. Tarcísio e Flávio usam vídeo fake da Paulista para criticar ato pro Lula. Apoiadores de Lula ocupam 7 quarteirões da Orla de Copacabana. Paz reforça apoio a Lula. Hora de falar da vida real. Atos em São Paulo e no Rio demonstram força da campanha de Lula. Flávio se esquiva de falar sobre 6x1 e diz que vai se encontrar com Bolsonaro amanhã. Segundo o comentarista Josias, isolamento de Jair Bolsonaro é a maior fantasia desta eleição. Em Aparecida, São Paulo, devotos criticam o uso de Nossa Senhora na disputa eleitoral. Seedorf receberá 1.700.000 por mês no Corinthians. É o novo treinador do Corinthians, salário bem maior do que o de Diniz, que foi demitido. Explosões abalam capital da Arábia Saudita após alertas por celular. Olha essa, ó. Jornalista brasileiro crítico a Milei, presidente da Argentina, é deportado do país ao chegar em Buenos Aires. Essa é a filosofia desse palhaço Milei, né? É um ditadorzinho aqui na América Latina. Aliás, o que não está faltando na América Latina é ditador, né, gente? Pelo amor de Deus. Basta, já era dar um basta nisso. Ex-funcionários de Betis dizem sofrer preconceito em recolocação. Empresário dos Estados Unidos quer privatizar praia uruguaia. Entendesse? O cara se dá o direito de entrar no Uruguai e querer privatizar uma praia. Para onde nós vamos? Onde vamos parar com essas atitudes? Pelo amor de Deus, gente. Atitudes ditatoriais. Polícia procura homem suspeito de matar ex-namorada dentro de casa, na Grande São Paulo. E as manchetes de Pernambuco, o que é que temos para hoje? Polícia Federal prende passageira com quase 34 quilos de super maconha em malas no aeroporto do Recife. Morre aos 89 anos Jomar Muniz de Brito, referência da cultura de Pernambuco e do cinema Super 8. Eu gostava muito do Jomar, principalmente quando ele escrevia suas crônicas aqui para o Jornal do Comércio. Inteligência rara, né? Muita capacidade, muito conhecimento. Pernambuco perde o grande Jomar Muniz de Brito, amigo de longos anos de Alceu Valença. Acidente entre duas motos deixa pessoa morta e outra ferida na PE-22. Linha Sul do metrô do Recife para de funcionar. Ô, metrô miserável. Falha elétrica fecha todas as 12 estações. Agora são 5 da tarde, mais 17 minutos.
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6: Hora de conversarmos aqui no programa com o psicólogo e psicanalista Miguel Gomes, que está com a gente aqui ao telefone hoje no Balanço de Notícias. Doutor Miguel, boa tarde.
9: Boa tarde, Daniel. Boa tarde para todo mundo que está nos ouvindo.
6: Muito obrigado. Um abraço para o amigo. Seja bem-vindo aqui à Rádio Jornal. A gente está conversando hoje sobre essa ideia do governo americano, né, do mais propriamente do Donald Trump, de fazer a transmissão ao vivo de um fuzilamento de um condenado à morte lá nos Estados Unidos. Trata-se da morte de um psiquiatra do Exército que cometeu um grande crime, é claro. Ele matou 13 soldados e feriu outros 32. Mas o que a gente está focando aqui é a necessidade de se colocar isso ao vivo no ar, coisa que a gente está vendo crescer no Brasil inteiro, né? Esse apego pelo bizarro, esse apego pela violência, pelas cenas de violência. É impressionante como boa parcela da população tem esse sentimento. Inclusive, algumas pesquisas já feitas essa semana, a semana passada, melhor dizendo, nos Estados Unidos, mostra uma boa parcela da população esperando com ansiedade o fuzilamento ao vivo. E aí a gente tem que perguntar para o doutor Manuel Gomes agora, por que é, doutor, que essas tragédias atraem tanto a população, a curiosidade da população?
9: É uma coisa, como você bem disse, né? Bizarro a gente ter esse tipo de situação transmitida. Mas a gente vê que o que está em jogo nessa situação é uma lógica de vingança. Você transmitir isso para que as pessoas vejam o criminoso, porque nesse caso não há dúvida alguma de que o médico psiquiatra cometeu os crimes, mas há necessidade de ter uma espetacularização de vingança, para ver a pessoa ser morta e tudo mais. Isso se assemelha, né, àquilo que a gente via na Idade Média, no século do absolutismo, em que as pessoas eram expostas à rua para satisfazer essa sanha da vingança. É você sair completamente da lógica da justiça, em que você vai cumprir uma lei que é aplicada a todos, que tem um caráter educativo e punitivo, para uma coisa primitiva. Você vai satisfazer a necessidade de ver uma vingança, que é algo que nos afeta do ponto de vista pessoal. Mas o Estado, ele não pode agir dessa forma. O Estado tem que agir com a lógica da razão, na lógica da justiça. Ele tem que aplicar a justiça e não a vingança. Verdade. Porque se a gente for pensar que o Estado vai agir com vingança, a gente vai ter, a cada novo governo, um governo querendo desfazer e destruir tudo que o anterior fez.
6: É verdade.
9: E assim não tem país que consiga sustentar uma política pública de longa duração.
6: Muito bem
9: então,
6: colocado.
9: Então, o Estado não pode agir na vingança, ele tem que agir na justiça.
6: Muito bem colocado pelo doutor Miguel Gomes. Doutor Miguel, eu acho que essa coisa ficou tão banalizada que é muito comum a gente presenciar aglomerações em lugares de crimes aqui no Recife, onde curiosos se reúnem ao redor de corpos e cenas de violência, como se fossem espectadores de um grande espetáculo, né?
9: É, a gente observa isso, assim, no trânsito, por exemplo, sempre que tem um sinistro, há sempre uma retenção, porque as pessoas reduzem para ver o que está acontecendo. Se as pessoas reduzissem para ajudar, né, quem está ali com algum problema, era bom. Mas não, é nessa ótica, né, nessa perspectiva de assistir uma tragédia nesse lugar de espectador. É como se você estivesse olhando aquilo ali e aquilo que aconteceu não lhe afeta de maneira nenhuma. Você está ali como se estivesse assistindo um filme na televisão. Não diz respeito a você. Isso diz de uma falta de empatia com quem está sofrendo aquela situação. Então, é uma espetacularização que a nossa sociedade individualista estimula, né? Porque a gente está ali simplesmente satisfazendo a nossa curiosidade sem nenhuma preocupação com o que está acontecendo com as pessoas que estão envolvidas no problema. Então, isso é algo realmente muito grave, porque diz de uma sociedade em que o indivíduo, a individualização, ela se sobrepõe ao interesse da maioria das pessoas, ao interesse do bem comum.
6: Doutor Miguel, essa atração pelo sofrimento alheio pode ter princípios fortes, psicológicos fundamentais?
9: Pode, né? Assim, você se colocar no lugar de alguém que está sofrendo e sentir o sofrimento da pessoa, isso é uma capacidade humana louvável, que é o que faz a gente, inclusive, cuidar das pessoas que sofrem ou que estão em situação de vulnerabilidade, mesmo que a gente não esteja, porque a gente se coloca no lugar delas e a gente tem essa empatia, né? A gente se coloca no lugar delas. Mas algumas pessoas não desenvolvem muito bem isso. Então são pessoas que zombam do sofrimento alheio, são pessoas que assistem situações de tragédia, de morte, de adoecimento, e não se compadecem, né? A gente já viu isso acontecer no país em relação a em várias situações em que situações trágicas que estão acontecendo com a população, em tragédias naturais, em epidemias, e a gente tem pessoas que zombam dessas situações. Então, isso diz, sim, de uma incapacidade de se colocar no lugar do outro, e isso é pode vir a ser um desvio de personalidade grave.
6: É verdade. E sobre essa fascinação, vamos dizer assim, mórbida, né, que as pessoas têm, eu estou conversando aqui com os ouvintes sobre um dia que eu estava em Olinda e até presenciei um jovem de 19 anos que faleceu afogado, enquanto diversas pessoas filmavam a tragédia em vez de prestar socorro. Segundo a gente observou, era grande a falta de sensibilidade das pessoas. Isso acontece muito, né, doutor Miguel?
9: Acontece, né? É isso que a gente estava conversando, né? A pessoa não consegue enxergar o sofrimento do rapaz se afogando como se aquilo afetasse a ele. Para ele, só afetaria ele se fosse uma pessoa da família. Como é uma pessoa que ele não conhece, ele não está nem aí. Então isso é o que a nossa sociedade hiperindividualista tem levado a gente a desenvolver. Então cada vez mais as pessoas só pensam em si ou na sua família muito próxima e não conseguem enxergar o todo. É como se a gente pensasse assim: alguém ficou arretado porque agora não tem mais bet e o cara não pode mais ganhar um dinheirinho numa aposta. Mas ele não consegue enxergar o mal que as bets estavam fazendo a um grande número de pessoas que perdiam muito dinheiro nessas apostas.
6: E até que ponto a mídia colabora com isso, professor? Porque a gente tem muito programa que valoriza as cenas de crimes, os acidentes, abordagens sensacionalistas. Isso também colabora?
9: Colabora, né? Infelizmente, a gente tem uma parte importante da mídia que divulga esse tipo de situação como esse grande espetáculo, né? Situações assim, a gente vê, inclusive, pessoas públicas hoje que concorrem a cargos públicos que cresceram com esse tipo de programa que expõe essas situações de violência como se fosse um filme, para que as pessoas assistem aquilo e não se colocam no lugar de quem está sofrendo e tal. Está ali assistindo como se fosse um filme, uma minissérie, sem nenhuma preocupação, sem nenhum respeito em expor as pessoas que estão sofrendo ou que estão passando naquela situação. Né? Infelizmente, como isso, como a nossa sociedade, como eu já disse, é uma sociedade que vem se tornando super individualista, esse tipo de conteúdo acaba atraindo parte da audiência. E aí algumas pessoas aproveitam disso e divulgam esse tipo de coisa em nome da audiência e em desrespeito ao que é o verdadeiro jornalismo.
6: Muito bem. E certamente o senhor tomou conhecimento, claro, mas a gente teve recentemente nas redes, na internet, o suicídio de uma jovem adolescente, acompanhado ao vivo, inclusive com gente torcendo, vai morrer agora, não vai, vai ser daqui a pouco, tem que ter mais drama. Sim. Quer dizer, até que ponto nós chegamos, né, doutor Miguel?
9: Isso é um outro... essa mesma lógica que a gente vê nos programas de televisão sensacionalistas vão para as redes sociais com o agravante de que nas redes sociais a gente não tem nenhum marco regulatório muito rígido para impedir que isso aconteça. A gente sabe que algumas redes sociais têm algum filtro, né, não permitem algumas exibições, mas nessa, por exemplo, em que aconteceu esse episódio que você disse da garota, é uma rede social que não tem nenhum compromisso em impedir que um conteúdo de violência, de morte, de discurso de ódio seja não veiculado, né? Então as coisas simplesmente são veiculadas nessas redes sociais e nessa mesma lógica. As pessoas vão lá atrás de audiência sem nenhum respeito humano, sem nenhum respeito ao jornalismo, sem nenhum respeito, inclusive às crianças, que muitas vezes acessam essas redes sociais e têm acesso.

0: esse discurso de ódio sem nenhum filtro.
1: Pois não. Doutor Miguel Gomes, foi um grande prazer poder ouvi-lo. Obrigado pela entrevista. Espero contactá-lo em outras oportunidades. Bom feriado, amigo.
0: Bom restinho de feriado, boa semana e sigamos aí.
1: Muito
0: Um
1: obrigado.
0: abraço.
1: Um abraço forte. Foi boa a sua participação, como sempre, tratando de um assunto muito importante que toca de perto em todos nós e a gente, sem dúvida nenhuma, precisa valorizar esse tipo de assunto. Um abraço, então, ao doutor Miguel Gomes, que é psicólogo e psicanalista. Falou aqui no Balanço de Notícias. São 5:30.
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1: Tem aqui a Feira Virtual de Empregos e Estágios com inscrições gratuitas, que vai destinar cerca de 30 mil oportunidades em Pernambuco, nos formatos presencial, remoto e híbrido. Vamos saber em detalhes com João Carneiro.
3: A Feira Virtual de Estágios e Empregos da Estácio chega à 10ª edição com a expectativa de oferecer 1 milhão de oportunidades em todo o país. Em Pernambuco, a previsão é de cerca de 30 mil vagas. O evento é realizado entre os dias 20 e 22 de outubro, com participação gratuita e aberta ao público. Durante 72 horas ininterruptas, os participantes vão ter acesso a oportunidades de estágio, emprego, trainee e jovem aprendiz para diferentes níveis de escolaridade. As vagas incluem modalidades presencial, remota e híbrida. Tudo isso em uma plataforma online que pode ser acessada pelo celular ou computador. Mas a proposta não é só aproximar candidatos de empresas. Quem participar também poderá se preparar para os processos seletivos, como explica a gerente nacional de carreiras da Estácio, Débora Freitas.
4: Além das oportunidades de você se inserir no mercado de trabalho, você também terá oportunidades para desenvolver a sua carreira. Nós teremos simulação de entrevistas com a Liga de Talento, nós teremos o Papo de Carreiras, onde a gente vai convidar grandes executivos de empresas para contar um pouquinho para vocês o que que o mercado de trabalho espera e muito mais. Nossa feira será 100% online, com 72 horas de atividades, gratuita e aberta para todo o público.
3: A programação conta com 15 estandes, mais de 10 palestras, oficinas, workshops e orientações sobre carreira, currículo e entrevistas de emprego. O evento também vai ter um espaço dedicado ao empreendedorismo, em uma área voltada a pessoas com deficiência e neurodivergentes. A 10ª edição amplia a participação de empresas regionais para aproximar os profissionais das oportunidades disponíveis em cada localidade. Entre as organizações confirmadas estão Santander, Vale, CIEE e XP Investimentos. Os interessados podem se inscrever gratuitamente pelo site go.estacio.br/feira10. Repetindo, go.estacio.br/feira10. João Carneiro, Rádio Jornal, Rádio Notícia.
1: Olha, são 5 da tarde, mais 32 minutos. Olha que tragédia, rapaz. Trave de futebol cai e mata menina de 3 anos em festa para crianças no Paraná. Uma menina de 3 anos morreu após ser atingida por uma trave de futebol durante uma festa em comemoração ao Dia das Crianças, realizada no domingo, exatamente ontem, em Imbaú, no Paraná. O detalhe é o seguinte: Heloísa da Silva Cruz foi atingida pela trave na região abdominal. A estrutura tombou e caiu por cima da criança durante a comemoração, segundo informações expressadas pela Polícia Civil paranaense. Outras crianças não foram atingidas. Você imagina os pais, né, numa hora dessa, como ficaram, né? Pelo amor de Deus. Agora são 5:33.
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1: Como vocês estão observando, a gente está acompanhando, né, essa movimentação lá em Piedade e Jaboatão dos Guararapes, na programação especial para o Dia das Crianças, com a repórter Diandra Monteiro, que está voltando agora.
6: E o espaço que vem chamando a atenção da criançada aqui na Orla de Piedade é justamente uma oficina de arte. Eu vou conversar agora com Lúcia Soares, ela que é artista que está coordenando essa oficina, que traz inclusive materiais recicláveis para que as crianças possam de fato aprender, brincar e aproveitar. Não é isso, Lúcia?
7: Isso, e também saber reutilizar, né? Que o pouco que a gente tem, a gente pode deixar as crianças divertindo e usando a criatividade, tirando as crianças da tela. Isso é muito importante, né?
6: O que é que você trouxe para cá?
7: Eu trouxe arte em papelão, pinturinha feita com papel machê, desenhos para eles também usar a criatividade. Arte com a bucha e o prendedor de roupa, né? Que tudo isso aqui é tudo material reciclado. E os pais também chegaram aqui e ficaram abismados. Eu nem sabia que eu poderia utilizar tanto com tanto material.
6: Aí as crianças podem soltar a criatividade.
7: As crianças podem soltar a criatividade junto com a família, que é importante.
6: Prefeitura do Jaboatão dos Guararapes, prefeitura da gente.
1: Agora são 5 da tarde, mais 34 minutos na capital pernambucana. Olha, minha gente, o estado do Amazonas segue enfrentando problemas relacionados aos incêndios florestais e à fumaça que compromete a qualidade do ar nesta segunda-feira, dia 12. Manaus, a capital do estado, amanheceu coberta por fumaça e registrou a pior qualidade do ar do Brasil pelo 5º dia consecutivo, de acordo com o indicador IQHER, que monitora a qualidade do ar ao redor do globo. Em uma entrevista coletiva na base aérea de Manaus, no domingo 11, o ministro do Meio Ambiente e do Clima, João Paulo, afirmou que o cenário observado é mais grave do que ele imaginava, após realizar uma visita de monitoramento à região de Altazes. É muito incêndio na floresta e o pior, com possibilidade de alguns serem incêndios criminosos. O governo federal apontou que 6 das 11 aeronaves que foram disponibilizadas para apagar o incêndio já chegaram ao Amazonas. 250 brigadistas estão no local e outros 40 estão em deslocamento para reforçar as operações. É lamentável, né? Uma floresta como a Amazônia está sofrendo com tantos incêndios. Primeiro porque tem o problema climático, né? Que naturalmente provoca esse tipo de incêndio. E em cima disso ainda tem os bandidos, os meliantes, cometendo absurdos, provocando incêndios de forma criminosa, lamentavelmente. São 5h37.
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1: Muito boa tarde para você e para todo mundo que está nos acompanhando aqui na Rádio Jornal. Depois da derrota ontem para a equipe do Vila Nova, o elenco do Náutico teve descanso hoje, segunda-feira, e amanhã começa a se preparar para o próximo compromisso na Série B, o duelo diante do Goiás na segunda que vem fora de casa. O Timbu viu a vantagem para a zona de rebaixamento diminuir para apenas 6 pontos. Daqui a pouco, no Bola Rolando, a gente traz todos os detalhes sobre esse jogo de ontem e projeta as próximas rodadas da Série B do Campeonato Brasileiro. O Náutico é destaque aqui na Rádio Jornal, Rádio Notícia.
0: Forte, Leonardo Boris.
2: Boa tarde para você, Edinaldo Santos. Boa tarde para você que está ligado aqui no Balanço de Notícias. O esporte que já chegou na madrugada de hoje à capital pernambucana, depois do empate em 1-1 contra o Atlético Goianiense. Esporte que tem 2 jogos agora em casa, contra o Fortaleza e o Criciúma. E atenção, o esporte ainda aguarda efeito suspensivo para a questão se vai ou não ter público nestas 2 partidas. O esporte que perdeu para o jogo contra o Fortaleza, o zagueiro Marcelo Benevenuto, expulso no jogo contra o Atlético Goianiense. Daqui a pouco tem outras do esporte no Bola Rolando, aqui na Rádio Jornal, Rádio Notícia.
0: Igor Moura.
3: Valeu, boa tarde para você e para todo mundo ligado aqui na Rádio Jornal. E oficialmente o elenco do Santa entrou no período de férias ontem. Depois do jogo de sábado, derrota em João Pessoa para o Botafogo da Paraíba, 1-0. Atletas tricolores voltaram logo após a partida sem a vaga na decisão da Série C, terceira divisão nacional, que será disputada e definida na final entre Maringá e Ferroviária de Araraquara. Ferroviária ontem venceu a Inter de Limeira 2-0 e num jogo cheio de emoção e tristeza no fim para os dois, Brusque e Paysandu empataram 1-1. Portanto, além do Santa e o Maringá, né, do Grupo Coral, subiram para a Série B 2027 e serão adversários corais na divisão, tanto a Ferroviária como também a Inter de Limeira. A partir de agora, Santa Cruz deve começar a trabalhar no que diz respeito à SAF, né? Primeiro, a Assembleia Geral de Credores, posteriormente, o leilão final, né? Antes do Santa se transformar definitivamente em SAF. E a partir daí, a estratégia e o planejamento do futebol para 2027 será traçado. 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
0: 5h40.
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2: 5h43.
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2: Agora, o último giro de participações do nosso ouvinte aqui no nosso assunto do dia, onde estamos debatendo essa transmissão que provavelmente será ao vivo. A semana passada ele dava como certa, né, essa transmissão ao vivo, o Donald Trump. Mas quando foi sábado, ele disse, olha, vamos devagar aí, porque eu vou analisar. Depois das porradas que ele tomou, principalmente das entidades internacionais, ele está recuando agora em fazer essa transmissão ao vivo. Mas é desejo dele ainda fazer a transmissão ao vivo do fuzilamento desse ex-soldado do exército americano. E a gente está aguardando, né? A gente está aguardando para saber se vai ter ou não, porque tem gente aí festejando o fato de ver ao vivo a execução do criminoso. E eu não vejo graça nenhuma nisso, viu, cara? Sinceramente, não vejo graça nenhuma nisso. E o que a gente vê hoje em dia são as pessoas com muita adrenalina, com muito estímulo para ver cenas de violência. Eu corro léguas de cenas de violência. Mas não é o que acontece por aí. E você, o que é que está falando a esse respeito? Eu estou perguntando, você já teve atração pelo sofrimento alheio? Já se sentiu estimulado para assistir cenas de violência ao vivo ou pelas redes? Você, se pudesse, assistiria ou resistiria a acompanhar o fuzilamento ao vivo do condenado à morte nos Estados Unidos? Vamos abordar o ouvinte de novo? Segundo giro, segundo e último, né? Alô, boa tarde.
3: Boa tarde, Rádio Jornal, Edinaldo Santos.
2: De lá.
3: Uma bela enquete, mas é o seguinte, viu? A vida humana está banalizada. Eu mesmo jamais sentiria bem ver a morte de alguém, me sentir bem. Não faz minha parte, entendeu? Acho isso horrível. Uhum. Mas o pessoal de hoje em dia são sensacionalistas. Acha que aquilo é bonito, como fosse em filme. É, coisa assim, perdeu o amor ao próximo, amor a Deus. É, coisas assim, entendeu?
2: Entendi.
3: E assim a vida segue. Obrigado.
2: Obrigado.
3: Meu nome, amigo, é José Alves de Queiroz, de Santa Obrigado. Leste e Botão.
2: Obrigado, meu amigo. Grande abraço para você, bom feriado. Ele tem razão, né? É a violência se tornando um espetáculo. Quem mais? Alô, boa tarde.
4: Olá, Edinaldo Santos, Nascimento do Bairro de Afogados.
2: Edinaldo
4: Santos, eu concordo e aprovo. E aqui no Brasil, que tivesse condenado, tipo aquele maníaco do parque, Champinha, os condenados, aquela que matou os pais com escravinho, os condenados comprovadamente. Eu concordo que toda semana tinha que tirar 2, 3 desse e fazer a mesma coisa aqui. E em relação a direitos humanos que você colocou aí, vai perguntar, fazer essa pergunta a um parente de quem perdeu uma pessoa desse jeito? É conversa para boi dormir. A gente, eu, meus pais, meus familiares, é que vive preso, entendeu? Não é matar inocente, não. É os que estiverem condenados. Manda fazer assim toda semana aqui no Brasil. Pega 2, 3. Que nada, rapaz. Tem que ser assim mesmo. Para aprender. O que eles fazem com a gente, com a pistola na cara da gente, pai de família, trabalhador? Cadê os direitos humanos? Conversa para boi dormir. Eu tinha vergonha de falar em direitos humanos. Eu tenho vergonha. Cadê os direitos humanos na cara dos policiais quando morrem, os inocentes? Conversa para boi dormir. Faz tempo que eu chuto isso. Valeu, Rádio Jornal.
2: Ok. Ele optou também por ser favorável à pena de morte, mas não é isso que a gente está perguntando hoje. A gente já perguntou isso na semana passada. Hoje é a exibição de crimes ao vivo por estações de TV, por internet, etc. e tal. Esse é o tema. Agora são 5h48. Alô, boa tarde.
5: Boa tarde, minha amiga Ednaz Santo, Rádio Jornal. Aqui é Zacari Brega, o dançarino. Ednaz, respondendo a sua pesquisa sobre essa problema dessa crueldade aí, né, nos Estados Unidos. E eu não tenho coragem de assistir isso, não, Edinaldo. Sem nenhuma intenção. Isso é um absurdo, né? Valeu, Edinaldo. Bom feriado. Deus abençoe. Tamo junto. Saúde e paz.
2: Obrigado, amigo. Mais uma participação? Mais uma pra gente fechar o assunto. Alô, boa tarde.
0: Boa tarde, Edinaldo. Povo americano, se nós mesmo. Eu me lembro bem dos filmes de Far West que eu assisto. E eles criavam aquela explosão, aquele tesão em ver pessoas enforcadas. Quando tinha um enforcamento, era uma festa na cidade do Oeste Americano. Eles são mal por natureza. Boa tarde.
2: Ele lembrou bem, né? Nos filmes de faroeste tinha sempre uma grande plateia para acompanhar o enforcamento, né? Esse negócio de exibir as mortes das pessoas, isso é coisa de governos ditatoriais, gente. Isso não se cabe, isso não cabe mais isso no mundo, pelo amor de Deus. Isso não é justiça, isso é vingança. Isso não é justiça, isso é vingança. Olha, muito obrigado por todas as opiniões, muito obrigado por todas as participações. E amanhã tem mais, com outro assunto para você abordar com a gente. São 5h50. Rádio Jornal, Rádio Notícia. É festa de crianças lá em Piedade, Jaboatão dos Guararapes. Alô, Diandra!
6: Dia das Crianças, feriado em Jaboatão dos Guararapes, todo mundo aproveitando. E aqui no Polo Candeias, que fica na altura da rua João Fragoso de Medeiros, uma programação especial pensando em toda a família. E tem até passeio de carreta, viu? Quem vai explicar pra gente agora é Roberta da Fonte, secretária executiva de Desenvolvimento Econômico, Agricultura e Turismo aqui do município. Todo mundo convidado para curtir essa festa.
7: Todo mundo convidado, é uma programação bem extensa. A gente começa com a carreta Talismã. A carreta vai estar aqui junto conosco, gratuitamente, dando esse passeio aí para a criançada. Temos o Festival de Pipas Gigantes, então mais de 50 pipas gigantes no ar aqui, colorindo o nosso céu. Temos as oficinas de reciclagem, material brinquedos recicláveis. Temos as oficinas de pipas também, de bolhas de sabão. Muita animação para a criançada. Vamos fechar, inclusive, com a batalha de rimas. Então, assim, venham que a programação está bem legal.
6: O sentimento aqui é que o verão já começou.
7: O verão começou, a gente começou o nosso verão dia 7 de setembro, que foi a nossa abertura, que foi uma festa muito linda, muita gente. Então a gente trouxe agora a edição Kids, né? Para essa criançada aí que tanto merece.
6: Prefeitura do Jaboatão dos Guararapes, prefeitura da gente.
2: São 5h51.
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7: Quer fazer graduação fora do Brasil? Isso vai além de escolher o país e a universidade. O processo inclui definir o objetivo, avaliar o perfil acadêmico, escolher o idioma e pesquisar bolsas e custos. Depois vem a candidatura, organizar e, quando necessário, traduzir documentos, fazer os exames exigidos, conseguir cartas de recomendação e preencher os formulários. Aprovado, o estudante precisa providenciar passaporte, visto, moradia e passagem. Também é importante contratar o seguro de saúde exigido ou recomendado pelo destino. E antes de viajar, lembre-se, a orientação é conferir prazos, documentos e planejar os gastos.
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de dólares desde o mês de julho para cá para ajudar o partido de Donald Trump nas eleições de meio de mandato nos Estados Unidos. Como o Partido Republicano, o partido de Trump, está ameaçado de perder o controle na Câmara e no Senado nas eleições, ele está derramando dinheiro lá para o pessoal. 276 milhões de dólares. Que lapa de doação, hein? Para livrar a cara do amigo Trump, que está quase zerando nas pesquisas lá nos Estados Unidos. E o governo Trump faz operação na casa de deputada democrata e ela cita que houve intimidação do governo americano. Relatório do TSE não identifica conteúdo falso citado por Flávio Bolsonaro em canal pró-Lula. Semana terá duas novas pesquisas da eleição presidencial. Deixa eu ver aqui quais são as datas que vão sair essas duas pesquisas para as eleições. A Quest divulgará na próxima quarta-feira, dia 14, sua primeira pesquisa de intenção de voto para o segundo turno das eleições presidenciais de 2026. O levantamento foi encomendado pela Globo e pelo jornal O Globo. E o Datafolha? Já no próximo levantamento do Datafolha sobre a disputa presidencial será divulgado na quinta-feira, dia 15. A pesquisa foi contratada pela Folha de São Paulo. Notícias continuam chegando, não param de chegar. E a gente está repassando para vocês neste feriado do Dia da Criança. No Dia da Padroeira, Bolsonaro e Lula participam de missas em Brasília. Tem mais aqui. Apoiadores de Lula fazem ato gigante na praia de Copacabana, na zona sul do Rio de Janeiro. Não se imaginava que envolveria o judiciário, diz Haddad sobre caso Master. Em missa com Alckmin, arcebispo de Aparecida pede diálogo e paz desarmada. O alerta do Papa foi, do arcebispo foi interessante, né? A celebração das 9 horas da manhã é a principal da festa da padroeira e marcou a primeira participação de Dom Mário Antônio da Silva como arcebispo na data. Homilias anteriores também abordaram temas sociais e políticos. O arcebispo de Aparecida, Dom Mário Antônio Silva, defendeu nesta segunda-feira, dia da padroeira, uma paz desarmada e desarmante e afirmou que o evangelho não autoriza os cristãos a odiar quem pensa diferente. Durante a homilia, ele criticou divisões, preconceitos e confrontos e disse que a missão dos fiéis é construir pontes onde ninguém abre princípios e promover a reconciliação. Continuamos por aqui. Torcedores do Corinthians protestam e pedem intervenção judicial.

0: Agora são 5h58, diante do avanço das doenças cardiovasculares entre os jovens brasileiros, especialistas destacam a importância das ações preventivas. Vamos à reportagem de João Lubambo.
1: As doenças cardiovasculares estão atingindo cada vez mais brasileiros jovens. Dados do Ministério da Saúde apontam que, entre os anos de 2000 e 2024, as internações por infarto entre pessoas com menos de 40 anos aumentaram 180% no país. O cenário preocupa especialistas que defendem a prevenção desde a juventude. Somente no primeiro semestre de 2026, mais de 200 mil brasileiros morreram em decorrência de doenças cardiovasculares, segundo a Sociedade Brasileira de Cardiologia. Entre os principais fatores de risco estão a obesidade, o sedentarismo, a má alimentação e o estresse. Como explica o pós-graduado em cardiologia clínica e ecocardiografia, o Dr. Felipe Nogueira.
2: É uma coisa que a gente não costumava ver muito. A gente sempre costumava ver aí, geralmente, em adultos.

0: adultos maiores que 40, 50, 60 anos. Mas hoje é um quadro que vem mudando. É um quadro que tá atingindo cada dia mais a população mais jovem. E isso se dá principalmente devido à piora da qualidade de vida, né? Hoje a gente está falando de adultos e jovens mais sedentários, pessoas hoje com a qualidade de vida não muito atrativa, podemos assim dizer. Uma piora da qualidade de alimentar, né? Com maior consumo de ultraprocessados, bebidas açucaradas, refrigerante, rico em sódio, gordura de baixa qualidade, como principalmente esses fast foods, entendeu?
1: Outro alerta é que doenças como hipertensão e aterosclerose podem evoluir de forma silenciosa. Sintomas como falta de ar, cansaço persistente, palpitações e dores nas costas ou na mandíbula durante esforços físicos não devem ser ignorados, de acordo com o Dr. Felipe Nogueira.
0: Primeiramente, hipertensão arterial. Geralmente ela é silenciosa. Você vai descobrir aí depois de muitos anos já, a pressão já alterada, e há muitos anos depois é que você vai descobrir o seu quadro de hipertensão. Ela geralmente não manifesta sintomas, é uma doença mais silenciosa, porém ela é a primeira a manifestar. Mas aí pode vir os outros sintomas que são mais clássicos, né? Como dor no peito, né? O desconforto torácico, falta de ar, o cansaço excessivo, sudorese, palpitações recorrentes, entendeu? Tonturas, né? Episódios de desmaios sem uma causa aparente. Então, assim, todos esses aí são sinais de que a saúde cardiovascular ela pode estar sendo afetada de alguma forma. Por isso é importante estar sempre fazendo acompanhamento, né, com o seu médico.
1: O especialista destaca que a prática regular de atividade física, a alimentação equilibrada, a qualidade do sono e o controle da pressão arterial, do colesterol e da glicemia são fundamentais para reduzir os riscos. A Organização Mundial da Saúde recomenda pelo menos 150 minutos de atividade física moderada por semana. A orientação dos especialistas é que os cuidados com a saúde cardiovascular comecem cedo, mesmo na ausência de sintomas. João Lubambo, Rádio Jornal, Rádio Notícia.
2: E é fim do Balanço de Notícias de hoje. Muito obrigado a todos. Continue curtindo aí um ótimo feriadão com saúde e paz para todo mundo. A gente está encerrando o programa, agradecendo a produção de Ingrid Santos, os trabalhos técnicos de Big Alves e Edilson Lima. E a coordenação de jornalismo da Rádio Jornal é de Vitor Tavares. Obrigado a todos, um abraço. Na sequência tem a oração da Ave Maria e depois o futebol do Escrete de Ouro.
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É a hora do Angelus, a hora da Anunciação. A humanidade esquece por um momento a sua luta em glória. Deixa de lado os pensamentos pecaminosos, a perseguição desenfreada dos homens contra os próprios homens e contempla, na paz da natureza, uma sombra pálida do olhar de Maria. Nos templos, nas ruas e nos campos, as preces brotam espontâneas de todos os lábios. Esta é a hora do Ângelus, a hora da Anunciação. Nós vos suplicamos, Maria, que olheis por nós, vossos filhos ingratos. Dai-nos a graça do arrependimento e a vossa bênção materna. Porém, mais do que nós, Maria,

Outros necessitam do vosso apoio nesta hora. Os que morrem de necessidade, os que blasfemam, os que não creem. Iluminai-os, Virgem Santíssima. Vós que fizestes os homens semelhantes a Deus, porque foste mãe de Jesus, olhai para os que perderam a fé. Protegei-os. Deslumbrai-os como um relâmpago aos olhos de Paulo. Lembrai-vos deles nesta hora, Maria, e sede para todo sempre louvada e bendita. Ave Maria, cheia de graças, o Senhor é convosco. Bendita sois vós entre as mulheres, bendito é o fruto do vosso ventre, Jesus.

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0: 18 horas 7 minutos.
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0: Já é noite na capital pernambucana e o Bola Rolando está no ar. Bola Rolando, a mais completa resenha esportiva do rádio de Pernambuco. Atenção para as principais manchetes do programa de hoje. Clube Náutico Capibaribe, Raldinei Alves.
3: Náutico perde mais uma na Série B. Os cálculos do Timbu na reta final da competição. Vantagem para a zona de rebaixamento caiu para apenas 6 pontos. Timbu não vai ter meio-campista Jean Carlos no próximo compromisso, o duelo diante do Goiás.
0: Esporte, Leonardo Boris.
4: Esporte aguarda efeito suspensivo para saber se terá ou não público na partida da sexta-feira contra o Fortaleza. Zagueiro expulso pode dar vaga a uma improvisação. Jogadores já chegaram à capital pernambucana. Amanhã pela manhã começam treinamentos para a partida contra o Tricolor do Pici.

0: Ajuda a decidir a Série C. Com temporada terminando com acesso nas mãos, Santa já iniciou férias do seu elenco profissional. Reuniões irão acontecer ainda esta semana. Planejamento 2027 vai começar. Antes de se transformar definitivamente em SAF, Santa ainda terá leilão e Assembleia Geral de Credores.
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2: Bola Rolando para o Clube Náutico Capibaribe. Alô, alô, Raldinei Alves.
3: Alô, Edinaldo, um abraço, boa noite para você, para todo mundo que está nos acompanhando aqui no Bola Rolando. O Náutico perdeu mais uma, dessa vez contra o Vila Nova. Jogo no Estádio dos Aflitos. Duas derrotas por 2-0 nos últimos dois jogos. A gente falava sobre essa sequência, que seria difícil. Uhum. Mas o que chama atenção, além do resultado negativo, é a postura do Náutico, né, Edinaldo, nesses dois jogos. Ontem, contra o Vila Nova, foi um pouco melhor, mas, de um modo geral, dois jogos com desempenhos muito ruins do Náutico na Série B.
2: Time desorganizado, né? Time desorganizado, anêmico, sem esboçar reação. Jogadores realmente atuaram muito mal mais uma vez. Não tanto quanto na partida anterior, mas não atuaram bem. Não renderam aquilo que se esperava para dar a volta por cima. Eu, particularmente, Raul, esperava o Náutico dar a volta por cima nesse jogo, porque ele tem que ficar de olho, gente, nessa questão do rebaixamento. Isso é sério. Ele tinha 9 pontos de diferença, agora caiu para 6, não é isso?
3: Isso. Se a gente fizer o recorte desses dois jogos, né, nessas duas últimas rodadas, é ainda pior, porque a vantagem antes do jogo contra o Novo Horizontino era de 12.
2: Sim.
3: E o Náutico perdeu dois jogos e o Avaí venceu seus dois jogos. O Avaí venceu Londrina e ontem venceu o Cuiabá. Aliás, foi uma vitória surpreendente do Avaí em cima do Cuiabá, porque o jogo foi na Arena Pantanal. Então, a vantagem está derretendo. Caiu para 6 pontos, restam 5 jogos. Uhum. O Náutico volta a se preocupar com a parte de baixo da tabela. E o que chama a atenção, Edinaldo, é a sequência que vem pela frente. Porque o Náutico tem, fora de casa, um jogo contra o Goiás e, fora de casa, um jogo contra o Juventude. Uhum. Enquanto o Avaí vai ter, em casa, Atlético e Botafogo de Ribeirão Preto. Então, a tabela do Náutico é dificílima e a tabela do Avaí é bem mais acessível nas próximas duas rodadas.
2: Quer dizer, além das dificuldades que o time está tendo dentro de campo, ele vai ter que se submeter a esses times pesadíssimos, que não são fáceis de serem enfrentados, no momento que ele mais precisa vencer, que ele mais precisa reverter a sua situação.
3: Pois é. Na reta final do campeonato, vai ter um confronto que o Náutico espera que não seja um confronto direto contra o Avaí, na antepenúltima rodada. Aí depois, o Náutico pega o CRB em casa e na última rodada pega o Londrina fora de casa. O Londrina, muito provavelmente, já rebaixado. Então, não é o fim do mundo, tá? Torcedor, o Náutico tem 42 pontos. Muito provavelmente, mais 3 ou 4 pontos já garante matematicamente, sem precisar depender de ninguém, sem precisar olhar o resultado de ninguém. Mas chama a atenção porque a situação ela era muito confortável e voltou a ficar um pouco preocupante.
2: O time degringolou de uma forma que a gente fica surpreso. Porque o time começou a retomar a caminhada, fez alguns bons jogos, deu uma lapada no Sport de 3-1, depois ganhou outro jogo, empatou outro, e agora duas derrotas consecutivas jogando um péssimo futebol. O time realmente desnorteado dentro de campo, sem render nada, sem esboçar uma reação sequer para tentar diminuir a contagem pelo menos. Não criou grandes oportunidades ofensivas, teve dificuldade na armação de jogadas e o sistema de defensivo foi uma piada de mau gosto, né?
3: Pois é.
2: Porque o que o goleiro do Náutico fez é brincadeira, né?
3: O gol, né? O segundo gol do Vila Nova. Foi numa falha clara do Muriel.
2: Ele falhou nos dois, né? Ele falhou nos dois.
3: O primeiro eu botaria mais na conta dos jogadores de defesa, né? O Léo Índio e o Arnaldo ali.
2: É, mas ele também participou. E o segundo foi uma calamidade, cara.
3: Não, o segundo foi Muriel ali.
2: O segundo foi uma coisa bizarra, bizonha. Tudo que você possa imaginar de ruim aconteceu nesse lance com o Muriel. Que coisa, gente, que coisa.
3: É.
2: Precisa reagir.
3: E eles acabaram sendo vaiados, né? O Arnaldo, toda vez que tocava na bola, era vaiado. O Léo Índio também, o Muriel também. Eu até cheguei a relatar na transmissão a situação que estava a defesa do Náutico no jogo. Dos 5 jogadores de defesa, 3 eram vaiados pela própria torcida quando tocavam na bola.
2: Uhum.
3: Então isso diz muito sobre o desempenho deles no jogo.
2: Porque quando eu falo o primeiro gol, de qualquer maneira, o Muriel se atrapalha com o Gustavo Henrique, né?
3: Sim.
2: Se atrapalha ali um pouco os dois e aí facilita a bola chegar nos pés do jogador do Vila Nova. Vila Nova que, aliás, não teve dificuldade nenhuma no jogo, né, Raul? Nenhuma.
3: Tranquilo, né?
2: Absolutamente tranquilo.
3: Parecia até que no segundo tempo o Vila estava controlando apenas o jogo.
2: Não, no segundo tempo totalmente.
3: Não estava buscando mais gols, só controlando o resultado.
2: Tava naquela de, já estou com o placar feito, o Náutico não está esboçando nenhuma reação, não vou correr risco aqui.
3: A favor do Náutico, vale só relatar aqui, e o Bruno Pivetti reclamou bastante desse lance, o gol do Cauã Maranhão, que foi anulado por uma falta, o árbitro de vídeo decidiu que houve uma falta do Cauã Maranhão em cima de um defensor do Vila Nova, esse gol seria no final do primeiro tempo. Eu, particularmente, eu não achei falta, não sei qual a sua opinião, mas eu achei que foi um lance normal de jogo. O Pivetti reclamou bastante depois do jogo, disse que a arbitragem...
2: Eu concordo com você, eu não vi falta não.
3: Né? Achei um lance normal, uma dividida, falta, o Cauã toca nas costas do jogador do Vila e continua a jogada. Não achei que foi um choque faltoso.
2: Aquela força suficiente para jogar o cara no chão.
3: E o Pivetti relatou exatamente isso, né? Que se o gol sai, o Náutico iria para o intervalo perdendo por apenas um gol de diferença. Talvez o ânimo do jogo fosse outro no segundo tempo. Mas lógico, isso por si só não justifica o desempenho negativo que o time teve.
2: Você acha que aquele depoimento dele no jogo anterior afetou a relação com o elenco, não?
3: Acho que não, viu, Adinaldo? Acho que o problema é muito maior com a diretoria. Os jogadores querem o dinheiro, querem o salário. O Pivetti é vítima dessa situação
2: toda.
3: Teve
2: algum pagamento esse fim de semana?
3: Duas folhas de moradia, das 3 que estavam atrasadas.
2: Aí continua a imagem, continua...
3: Continuam duas imagens, uma carteira e uma moradia. Ainda é muito.
2: O problema paralelo que o Náutico vem passando, né?
3: Esse pagamento serviu até para jogadores concentrarem, por exemplo. Uhum. Coisa que não fizeram contra o Novo Horizontino. Mas...
2: Então, concentraram por causa desse pagamento.
3: Houve essa
2: permaneceram em silêncio, não?
3: Sim, depois do jogo ninguém falou. Para não dizer que foi silêncio total, no intervalo do jogo, Paulo Sérgio chegou a dar uma entrevista para a televisão que estava transmitindo o jogo.
2: Sérgio totalmente sumido no jogo.
3: Foi titular pela primeira vez desde
2: voltou no segundo tempo, deveria ter saído, né?
3: O clássico contra o Sport. Ontem o Náutico teve um problema no ataque, porque Júnior Todinho estava suspenso.
2: Sim.
3: Borazzi se machucou, teve um problema no músculo adutor, ficou de fora. E o Derek também teve um problema físico, ele fez até alguns exames no domingo de manhã e foi para o banco de reservas no sacrifício. A ideia era usar ele só em último caso, se realmente não tivesse nenhuma opção. Isso gerou até a escalação de Paulo Sérgio e Cauã Maranhão juntos no ataque. Dois centroavantes, né? Jogaram juntos no setor de ataque, o Cauã pelo lado, Paulo Sérgio no meio. E o Vinícius na outra ponta. Mas não deu certo, né? Mais um jogo que o Náutico não convenceu. O Vitor Andrade entrou, até tentou alguma coisa no segundo tempo. Foi o único jogador aplaudido pela torcida.
2: Pelo menos se esforçou, né?
3: Foi esforçado, mas também errou bastante. Não foi o dia do Náutico, perdeu para o Vila Nova. Vamos ser justos também, o Vila Nova é o líder do Campeonato Brasileiro da Série B. Era um time difícil de ser batido. Mas acho que o grande ponto de revolta, de mágoa da torcida nesses dois jogos não foi nem o resultado, foram os desempenhos.
2: A gente pode até dizer o seguinte, o Vila Nova, por ser um bom time, está agora na liderança do campeonato, ele não estava antes do jogo do Náutico, mas sempre esteve ali na beira do primeiro lugar, passou um tempo no primeiro lugar, depois Sim. caiu um pouquinho. Só por esse fato é que os jogadores deveriam estar estimulados a correr e vencer o jogo, né?
3: Pois é.
2: Mas não, o que se viu foi mais uma vez aquela letargia, aquele futebol apático, sem imaginação.
3: O problema é que é difícil até do clube cobrar essa postura de jogadores, porque não está pagando, né? Como você cobra o seu funcionário se você não paga ele?
2: E nenhuma perspectiva do dinheiro lá da indenização da arena, né?
3: Não, isso deve demorar mais alguns meses, porque a saída do Náutico seria agora se a justiça tivesse liberado. Não liberou, o Náutico ainda vai recorrer, e aí tudo isso vai continuar.
2: E o pior, rapaz, é que além do governo de Pernambuco está obstaculando a liberação do dinheiro, ele fala com tanta certeza que houve sobrepreço que eles estão dizendo que o Náutico ainda vai ter que restituir o governo do estado com alguns valores.
3: Que coisa, né?
2: Rapaz, é complicado, bicho, complicado.
3: Vamos ouvir o Pivete?
2: Bora.
3: Bruno
2: Hoje
3: Pivete.
2: Hoje é dia da criança, então bota o Pivete aí.
3: O Bruno Pivete falou depois desse resultado.
4: Agora nós vamos ter uma semana cheia para poder recuperar a equipe da melhor maneira e poder fazer os ajustes táticos necessários. Eu espero ter mais jogadores à disposição. Né? Hoje também não tivemos ali o Betão e o Todinho em função da suspensão e vamos ter o Jean para o próximo jogo. O Jean é muito importante, é um líder da equipe, não só na questão do relacionamento com os jogadores, mas também é um líder técnico, né? Um jogador que os jogadores procuram dentro de campo porque sabe da qualidade, faz falta não só no Náutico, mas também faria falta em qualquer time da Série B. Mas nós temos um elenco de qualidade para poder suprir a ausência do Jean da melhor maneira e ter todas as condições para a gente recuperar os pontos que nós perdemos em casa nesse jogo fora de casa, que eu sei das dificuldades de se enfrentar o Goiás na Serrinha, né? Já fui treinador do Goiás. Mas nós vamos trabalhar muito para poder conquistar pontos agora fora de casa. Em relação à tabela de classificação, nós temos que buscar pontuar o mais rápido possível. A gente tem aí pela frente mais 5 jogos na Série B, mas nós não podemos desfocar e agora ter a concentração devida para fazer o melhor jogo que a gente possa lá contra o Goiás. Acredito muito que com a semana de preparação, com o nível de engajamento dos jogadores, a gente tem condições de fazer um excelente jogo na próxima segunda-feira para a gente poder ter mais tranquilidade na tabela de classificação. A gente está atento a tudo, mas acredito que o grupo está devidamente unido para que a gente possa ter cada vez mais próximo uma situação mais confortável na tabela. E em relação à finalização, eu concordo contigo. Hoje o que faltou foi eficácia, porque nós tivemos um índice alto de chegada no último terço do adversário. No primeiro tempo, porque realmente, na minha visão, até o gol do adversário, nós estávamos melhor na partida. Conseguimos ali envolver o Vila Nova em alguns momentos e ter muitas chegadas no último terço. Depois tomamos o gol e a gente já vem conversando, que não é de hoje, né? Que às vezes o Náutico sofre um gol e o estado anímico cai. Nós temos que batalhar contra isso. Acredito que a equipe suportou bem o fato de ter tomado o primeiro gol, só que aí vem o segundo, da maneira que aconteceu. A gente buscou elevar o nível de confiança dos jogadores no intervalo. E aí, tanto pelo nosso mérito, mas também acredito por uma estratégia do Vila, que desceu as linhas, né? A gente conseguiu chegar muito no último terço e faltou realmente aquele penúltimo, último passe, né? E também as finalizações, porque tivemos oportunidade. Se tivéssemos sido mais felizes na execução, provavelmente a gente teria conseguido empatar e até virar o jogo. Mas volto a dizer novamente que o jogo poderia ter virado 2-1, porque não concordei com a marcação de falta do Cauã Maranhão no gol anulado que nós tivemos, e isso condiciona a partida.
3: Muito bem. Palavras do Bruno Pivete, técnico do Náutico, depois do jogo de ontem. E ele falou sobre a ausência do Jean Carlos, né? Porque o Jean Carlos tomou o terceiro cartão amarelo ontem e vai desfalcar o Goiás. Se não bastassem todos os problemas, o Náutico não vai ter o seu principal jogador no jogo contra o Goiás. Hoje o elenco teve um dia de descanso e amanhã se reapresenta. O próximo jogo é só na segunda que vem, 7:30 PM, na Serrinha.
2: Vocês imaginam a missão dificílima que o Náutico tem pela frente, porque vai pegar dois clubes perigosos fora de casa, né?
3: Pois é. O Goiás, que está tentando se aproximar do G6, e o Juventude, que é o vice-líder do campeonato.
2: É uma situação dificílima, gente. O Náutico tem que abrir os olhos urgentemente e tentar ultrapassar todos os obstáculos que lhe aparecerem. É só assim que ele vai fugir da zona de rebaixamento. A queda depois dessa derrota já foi grande, de 9 para 6 pontos. Se perde esses próximos 2 jogos, o bicho pode pegar.
3: Pois é. É isso. Valeu?
2: Valeu. Valeu, Haldane. Um abraço. E você acaba de acompanhar aqui dentro do Bola Rolando, a segunda-feira, Alvirrubra. 18:27.
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8: Dezoito e trinta e dois.
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1: Alô, alô, Edinaldo Santos, boa noite para você, amigo, boa noite para o amigo e para a amiga ligados aqui no Bola Rolando, neste feriado Nossa Senhora da Aparecida, padroeira do Brasil e também Dia das Crianças. Uhum. Edinaldo, ontem lá em Goiânia, o Atlético Goianiense abriu o placar e o Sport acabou empatando com muita garra através do Perotti. E aí acaba sendo um bom resultado. Por quê? Porque o Sport está na oitava posição com 51 pontos ganhos. E a probabilidade dele ir para o playoff passou a 24,5%. Então é uma boa probabilidade. Não é uma excelente, mas é boa. Porque agora o Sport tem dois jogos em casa. Contra o Fortaleza e contra o Criciúma. Abre o parênteses. Em relação ao que foi divulgado, que o Sport estava vendendo ingressos para a partida porque já tinha resolvido a questão da liminar, do efeito suspensivo do Supremo Tribunal de Justiça Esportiva em relação à punição superior contra o CRB, o superior, não procede. Não saiu ainda, está sob júdice. Ainda não saiu a decisão.
0: Não dá para se antecipar sem ver a decisão, né?
1: Não dá para... Não tem... Hoje eu conversei com várias fontes que não tem ainda essa questão. Ainda está... A resposta que me deram foi, para você falar corretamente, ainda está sob júdice. Essa questão não foi analisada. O efeito suspensivo da decisão ainda não foi analisado, fecha parênteses.
0: Está sub júdice, né?
1: É.
0: Bom, você falou muito bem, do ponto de vista do resultado, o empate, até pelas circunstâncias da partida, foi um grande resultado para o Sport. Pelas circunstâncias da partida, porque eu sinceramente não gostei do Sport, viu, Boris? Não gostei do futebol do Sport. O Sport me parecia um time muito desorganizado.

0: Sport foi muito bem e até surpreendente os primeiros 15 minutos. Primeiro 15 minutos ele foi dono do jogo, na minha opinião. Ele tomou conta da bola.
1: Aliás, o jogo teve foi em alta chances, velocidade, né?
0: Teve duas boas chances. Lados. Velocidade, mobilidade, agressividade. O Sport fez 15 minutos maravilhosos. Mas da mesma forma que surpreendeu com esse ritmo, surpreendeu com a queda de produção. Ele cai de produção, desarruma-se em campo, não cria mais oportunidade ofensiva e se preocupa em segurar o 0-0 até o final do primeiro tempo. Não conseguiu porque aos 48 apareceu o gol do time do Atlético Goianiense. Mas não gostei do futebol do Sport, principalmente no primeiro tempo. E acertadamente, eu acho que foi acertadamente a substituição, o técnico tira o Neto Pessoa
1: e coloca o Perotti.
0: Coloca o Perotti. Tira o Depena e tira também o Juan Alan. Aí ele vem com Perotti, ele vem com Diego Hernandes e vem com quem mais? Eu tinha anotado isso aqui.
1: Perotti, Diego, Kevin.
0: O time deu uma rápida melhorada.
1: Depois ele coloca Zé Gabriel porque foi expulso Marcelo Benevenuto.
0: Em função da expulsão de Marcelo Benevenuto. Quando ele coloca essa substituição, o time dá uma leve melhorada, mas ainda distante do que a gente esperava do Sport.
1: Porque ele ficou sem meio campo, né? Ele fez praticamente uma ação kamikaze,
0: né? Ele botou o time pra frente, né?
1: Ele botou o time pra frente.
0: Mas o time não se acertou ainda assim. E para piorar, teve essa expulsão, acho que foi aos 22 minutos, né?
1: Foi mais ou menos isso.
0: O Benevenuto foi expulso, uma entrada violenta e já foi expulso. Aí ele botou o Gabriel, que aliás terminou sendo o único volante do time, o Zé Gabriel.
1: Agora,
0: ele botou o time para frente.
1: O Zé Gabriel, no caso, ele entrou na zaga. Porque o Zé Gabriel, e eu ia falar isso
0: depois
1: com você...
0: Depois das modificações, o Zé foi o único volante que esteve em campo.
1: E aí o Zé Gabriel tem tudo para substituir. O Zé Gabriel já jogou de zagueiro no Internacional. Então tem tudo para substituir o Benevenuto, porque tem o Abraão, tem o Patrick da base, tem o Baraka, tem o Zé Gabriel. E o Zé Gabriel tem tudo para substituir na partida contra o Fortaleza sexta-feira. Aliás, o Fortaleza que empatou com o CRB em 2-2.
0: Aí você vê. O time continuou ainda mambembe dentro de campo, mas procurando o ataque. De qualquer forma, procurou o ataque e deu uma melhorada no time. E aí, meu amigo, surge mais uma vez aquele chute fulminante do Hernandes. E a bola bate na trave. Acho que a trave está balançando até hoje, hein? E na sobrada de bola, mostrando mais uma vez muito oportunismo e boa colocação, o Perotti balançou a rede. E foi realmente a sorte do Sport.
1: Numa
0: resultado
1: condição...
0: que teve sabor de vitória... E para o Atlético teve sabor de derrota.
1: Numa condição normal de tempo e temperatura, o Diego Hernandes está voltando de contusão, tanto é que ele ficou no banco de reservas, o Fernando Sobral ainda está fazendo a transição física. O Diego Hernandes, para mim, é o titular ali daquele lado esquerdo ali, Edinaldo. O Diego Hernandes... Ele supera todos os outros atletas.
0: Ele tem talento, fez belos gols no Sport ultimamente, mas nos últimos três jogos ele caiu muito de produção. E voltou para o time agora, né, no segundo tempo, e acertou aquele chutaço, gente. Chute fulminante, foi decisivo para o gol do Sport, porque no rebote tinha lá o Perotti, muito bem colocado. O VAR tentou atrapalhar, mas terminou dando acertadamente a validade do gol.
1: Exatamente.
0: Porque não houve impedimento, de jeito nenhum. E aí o Sport conseguiu empatar, para mim um resultado que serve como uma vitória, termina representando uma vitória pela circunstância da partida, e para o Atlético não, para o Atlético que foi melhor nos dois tempos do jogo, teve um saborzinho de derrota.
1: Até por
0: estar jogando dentro de casa, né?
1: Ainda mais que o Sport agora tem dois jogos em casa.
0: Exatamente.
1: Então ele tem a obrigação.
0: Tá dois pontos,
1: porque tá o Atlético Goianiense com 53... O Criciúma tem 53, o Fortaleza tem 57. E aí vão perguntar, Boris, e quem é o sétimo colocado? É o CRB. Então, o Sport agora, ele tem diretamente Fortaleza e Criciúma em casa. Ele depois pega o Botafogo de Ribeirão fora, o Operário fora, e vem jogar contra o Goiás em casa, encerrando a participação.
0: Faltam três jogos.
1: Não, faltam cinco.
0: Cinco jogos, aliás.
1: Cinco jogos. Faltam cinco jogos. E aí, é o que eu disse no começo do meu material, que a probabilidade de playoff, ela aumentou, ela está razoável, mas ainda você tem que fazer o ponto de corte, que são 62 pontos, para você entrar no G6.
0: Para isso ele tem que ganhar mais dois jogos, ele tem que empatar um desses quatro. Desses
1: eu fiz uma conta de três jogos de vitória e um empate.
0: É, o mais certo é
1: três jogos. E mesmo assim, você, três jogos e um empate, você faz 61. Não ainda chega... é arriscado. É.
0: Esse ponto de
1: Porque,
0: corte...
1: na verdade, o ponto de corte seria 62 diante dos sites matemáticos, e aí em 5 você teria que ganhar 4, porque aí você faria 12 com os 51 que você tem, você até superaria os 62.
0: O nosso amigo Armando Mori, Boris, está dizendo que ouviu agora na Rádio Assunção de Fortaleza que o efeito suspensivo foi concedido ao Sport. Por que não chegou aqui, né? Essa informação.
1: Eu sinceramente, ainda pouco.
0: É, no site está mostrando isso aqui. Mas como ele ouviu isso na realidade de Fortaleza, pode ser que alguma coisa esteja acontecendo.
1: E depois tem o seguinte: o Sport nem botou ingresso a vender, senão a pessoa que me deu a informação que não concedeu o efeito suspensivo, mesmo porque hoje é feriado. Tudo bem que a Rádio Assunção, o nosso querido amigo, falando sobre isso. Agora, é porque a notícia estava errada. A notícia que havia concedido o efeito suspensivo semana passada estava errada. E pode ser que a Rádio Assunção esteja reverberando uma notícia errada.
0: Que já foi rejeitada aqui.
1: Não, hoje eu estou dando agora. Sim, que essa notícia foi rejeitada.
0: E agora está sendo negada porque não aconteceu esse...
1: Porque não aconteceu. Eu falei com pessoas ligadas ao Sport hoje, quando eu estava vindo para cá. Ainda está sobre
0: efeito suspensivo, efeito não foi suspensivo, adiante.
1: Não, ainda não foi adiante. Ainda não foi adiante. E hoje é feriado. Aí que não vai adiante mesmo. E o Sport, tanto é que o Sport não está vendendo ingresso.
0: Nem deveria, né?
1: Nem pode.
0: Enquanto não sair esse efeito suspensivo, exatamente, ele não pode botar nada.
1: Exatamente. Mas de qualquer maneira, eu agradeço ao amigo, mas tenha certeza que a Rádio Assunção está reverberando a notícia da semana passada, que era uma notícia que, inclusive, a minha fonte me falou. Circulou a notícia semana passada e de forma equivocada.
0: Olha, o que a gente pode dizer ainda rapidamente sobre o jogo, antes de você chamar aí o entrevistado, o Boris, é que mesmo jogando desorganizado, jogando mal, eu fiquei impressionado com a coragem do Sosso, né? Ele botou o time pra frente e seja lá o que Deus quiser. Sim. E terminou dando um bom resultado. As substituições foram corretas porque Neto Pessoa, o Depena e o Alano não jogaram absolutamente nada nesse jogo. A gente vinha elogiando Neto Pessoa, em três partidas fez 3 gols, merece realmente a celebração, mas ontem ele perdeu tudo que vinha fazendo, né? Não fez nada, foi uma
1: figura
0: apagadíssima.
1: Aí você tem o Perotti, né?
0: Que é um grande atacante, né?
1: Exatamente.
0: Caiu de produção, mas é um grande atacante.
1: Você tem o Perotti.
0: E foi o salvador da lavoura, né?
1: E o Mariano Sosso falou assim do jogo de ontem.
2: Então, mas é um time... Acho que é um jogo de certa paridade, mas tomamos gol fechado na primeira metade. Mas o time mudou postura no segundo tempo, fizemos ajustes no intervalo. E acho que, principalmente, eu destaco que na adversidade, mas tivemos que tentar fazer mudanças, ainda não tão só em intervalos, depois de tomar a expulsão de nosso capitão, bem? Então, eu valorizo principalmente a coragem, a valentia para tentar igualar o jogo e sustentar e tentar também, em um campo muito complexo, é um time que não perde jogos em sua casa. Então, a gente continua desenvolvendo uma boa identidade. Temos muito por melhorar sempre, mas eu valorizo muito os jogadores e principalmente a postura deles.
1: É, a postura tem que ser chamada a atenção pelo Mariano Sosso mesmo, uma atenção positiva, porque foi uma postura aguerrida. E você leu bem a partida. É, nas alterações, ele não tinha praticamente meio campo, ele tinha defesa e ataque.
0: É, o Atlético,
1: e ele partiu para cima.
0: Ali no meio de campo,
1: é, né? E ele partiu para cima mesmo. É uma característica do Mariano Sosso, né?
0: Uhum.
1: É uma característica. Bom, amanhã começam os treinamentos. Os jogadores chegaram na madrugada de hoje ainda de Goiânia. Amanhã começam os treinamentos para a partir de sexta-feira, 8h30, contra o Fortaleza. Atenção, coloque um asterisco. Ainda sob júdice, ainda não saiu o efeito suspensivo para liberar o público.
0: Pois é, e vai ser lamentável se não sair esse efeito suspensivo, que não é fácil você conseguir, até porque essa violência praticada pela gangue organizada do esporte não é a primeira vez, eles são reincidentes. E isso pesa na análise do tribunal, sem dúvida nenhuma. Isso pesa. Não estou dizendo que não vai ter o efeito suspensivo, mas é que a gente tem que levar isso em consideração, tem que levar. É
1: difícil. O público seria no mínimo 22 mil torcedores.
0: Sem dúvida, sem dúvida. Torcedor do
1: esporte é um prejuízo.
0: Grande, retumbante.
1: É um prejuízo.
0: E não é a primeira vez, né, Boris? São várias vezes
1: pois
0: que
1: é,
0: aconteceu.
1: Pois é.
0: Ok, amigo?
1: Ok, amigo.
0: Você acaba de acompanhar aqui dentro do Bola Rolando. A segunda-feira rubro-negra, 18h46.
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8: Dezoito horas e 51 minutos.
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1: Alô, alô, Edinaldo Santos. Boa noite, um abraço pra todo mundo ligado aqui no Bola Rolando. E Edinaldo, oficialmente a temporada do Santa 2026 acabou. Acredito que acabou de uma maneira muito feliz pra torcida do Santa, pra instituição, né, Santa Cruz Futebol Clube, porque o Santa volta a disputar a concorrida Série B do Campeonato Brasileiro na próxima temporada. É óbvio que a gente vai debater agora o gosto amargo no fim que ficou, né? O gosto amargo depois de toda a festa, depois do acesso, depois de sair da Série C do Campeonato Brasileiro para voltar para a terceira competição mais importante do país, a segunda divisão. Eu digo isso, a terceira mais importante, porque a Copa do Brasil, ao lado da Série A, são as competições que mais pagam, né? Que melhor pagam. Agora a Série B hoje é a terceira competição mais importante, mais rentável do país, e o Santa voltou a ela. Mas jogava por um empate em João Pessoa contra um desmobilizado Botafogo. 1000 pessoas no estádio. O 0x0 estava insistente, com o Santa perdendo algumas boas oportunidades até os 40 do segundo tempo. Até que o danado do Hatamoto. É aí onde o futebol ele castiga, né, Edinaldo? Quando você faz aquele jogo moroso, sem coragem,
0: lento pra
1: caramba. Tá 0x0, ou você tá ganhando de 1x0 e é bem superior em campo, aquele jogo em rotação bem lenta, a qualquer momento você pode se lascar. Foi assim o jogo do Santa.
0: A gente comentou isso na sexta-feira, né?
1: Foi
0: será
1: assim
0: que o pessoal vai se acomodar? Estão cuidando disso? Porque normalmente acontece isso, quando você celebra, e com razão, né? Uma celebração com razão e justa.
1: Sim, claro.
0: Da forma que Santa Cruz celebrou o acesso e não tinha como ser diferente.
1: Só achei 3 dias de folga muito exagerado. Mas quem sou eu pra avaliar folga dos outros, né? Mas eu achei que...
0: É verdade. Mas o Santa Cruz, bicho, foi muito lento, improdutivo. Não gostei não do Santa Cruz.
1: Nem não, foi horrível. Tempo, primeiro tempo do Santa foi péssimo. O jogo em si, Edinaldo, foi um horror no primeiro tempo.
0: Foi.
1: O jogo foi tão entediante no primeiro tempo que os jogadores reservas do Santa saíram do banco. Vieram pro meu lado ali aquecer, atrás da meta defendida pelo goleiro do Botafogo. O jogo não tinha entretenimento nenhum, eles ficavam perguntando: e aí, quanto é que tá lá em Brusque? 1x0 Paysandu. Mas em São Paulo, tá 0x0, Ferroviário.
0: Mas o teu, né?
1: Os caras estavam aquecendo e conversando comigo, não tinha nenhuma emoção no jogo. Daqui a pouco, parou o jogo lá em Brusque, tem confusão, teve bronca na estrutura do Brusque. Aí o pessoal perguntando, querendo saber por que o primeiro tempo teve nada. É. No segundo, as duas equipes já começaram a criar e eu senti o Santa melhor. Santa Cruz melhor.

0: Paraná venceu 2-0 o Floresta.
1: 2-0. Como você disse ainda há pouco, você pega um cenário desse, com um time eliminado da competição, jogando num estádio praticamente vazio, é como se você estivesse em casa, sem o seu torcedor também.
0: Pelo empate, que dá uma preguiça ainda
1: jogando
0: maior.
1: Jogando pelo empate, você desperdiça a oportunidade de ganhar um título que você não consegue há 10 anos.
0: É verdade.
1: É desperdiçar uma grande oportunidade.
0: É
1: sem
0: verdade.
1: Sem falar das costumeiras vantagens que a gente tanto falou aqui a semana passada.
0: Terceira fase na Copa do Brasil. E
1: esse título traria pro Santa Cruz, né?
0: Só pra explicitar o torcedor, tá? Não, o Santa não perdeu vaga na Copa do Brasil, só pra lembrar. O Santa
1: deixou fosse... de entrar na terceira.
0: Isso, né? O Santa fosse campeão da Série C, ele entraria na terceira, com 1,5 milhão garantidos. Agora o Santa vai entrar na mesma fase que ele entrou esse ano, que ele foi eliminado pro Souza da Paraíba na estreia do Claudinei Oliveira, naquele 0-0 na Arena. Ele entra na segunda fase.
1: E não é fácil chegar na terceira fase da Copa do
0: Brasil. Não, porque, por exemplo, você pode pegar um adversário mais difícil fora de casa, naquele jogo com logística ruim, adversário com torcida, o interior do Rio Grande do Sul, Santa Catarina, São
1: aí
0: Paulo.
1: É complicado.
0: Agora o Santa não tem 1,5 milhão garantidos. Tem...
1: Pega o Juventude, por exemplo, lá em
0: aí não, é, se o Juventude subir, ele não pega o Juventude, porque os times da primeira divisão, eles entram a partir da quarta, né?
1: A partir da quarta.
0: Agora, pode pegar um time de Série C complicado. O Santa acabou de jogar uma Série C, ele viu quanto é difícil jogar. Pode pegar o Paysandu em Belém. Paysandu não ficou nascer?
1: Pode
0: pegar o Botafogo em João Pessoa. Então, jogo único. Então, é perigoso. Ainda é uma situação perigosa.
1: Seja
0: cara.
1: Como for, não é fácil chegar na terceira fase da Copa do Brasil.
0: Então,
1: nunca foi.
0: É óbvio que o Santa Cruz vai ter um time muito mais forte ano que vem do que esse que vem jogando. A tendência
1: fazer,
0: é essa.
1: Né?
0: A tendência é essa. Vai dobrar o valor da folha praticamente, né?
1: Aquela declaração, como a gente já falou aqui, do presidente Santa Cruz, foi meramente política, né? Ele não poderia
0: assim,
1: dizer,
0: não, fala, vou mudar. 80% não dessa base vai ficar? Não vai. Ali ele não podia também dizer, não, 80% dessa galera vai embora, antes de uma possível final, né? Bom, vamos escutar então o Christian, porque ele foi perguntado depois da derrota que a gente acabou de citar aqui, de debater, sobre as decisões dele em João Pessoa. O Santa Cruz terminou com 3 volantes em campo, no jogo que estava 0-0, o Andrei entrou, e ele substituindo, tirando o meio e colocando o Andrei, as decisões dele para o time titular e para as substituições, e se ele considera que faltou concentração e aplicação para o Santa chegar à decisão da Série C.
2: A maioria das minhas trocas na Série C foram por cansaço, né? Para botar energia, para trocar, botar jogadores descansados, agora com 5 trocas é assim, o ritmo dos jogos muito, muito forte, né? E a gente estava bem no jogo. Eu acredito que nós estávamos bem no jogo. Estávamos fazendo um jogo equilibrado. O time deles não tinha chegado aqui, né? Estávamos nós jogando mais no campo deles. Mas esse é o futebol contra uma equipe de qualidade. Tu erra, tu paga caro. Não faltou concentração, não faltou aplicação do nosso grupo. Estão todos chateados lá dentro do vestiário, incomodados. Tá? Esse grupo é um grupo com um nível de aplicação, de caráter muito bom. Tá? Estão chateados, estão incomodados. Porque queriam também estar numa final do Brasileiro, porque era muito importante, né, para nós profissionais, nós que vivemos, né, dia a dia do futebol. Mas, infelizmente, não quis que as coisas acontecessem desse jeito.
0: Pronto, tá então o Christian de Souza falando sobre essa derrota pro Botafogo 1-0. Oficialmente, desde ontem, o elenco todo de férias. O Christian, tirando alguns dias de folga, segundo ele, iria tirar. As conversas vão começar preliminares nessa semana, porque a gente vai falar muito ainda esse mês, Edinaldo. Fim desse mês de outubro, para começo de novembro, tem a Assembleia Geral de Credores e depois o leilão.
1: Tomar conta dos assuntos é a SAF do Santa Cruz.
0: Agora esse mês é SAF.
1: Agora é para valer.
0: Agora é SAF. 20 dias de SAF, SAF, SAF.
1: Valeu, Igor.
0: Abraço, Ed.
1: E o torcedor Tricolor acaba de acompanhar aqui no Bola Rolando a segunda-feira Tricolor.
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1: Fim do Bola Rolando. Na sequência tem o Fórum Esportivo. Comando de João Vitor e a participação de grande equipe. Boa noite, Recife. Boa noite, Brasil.

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0: Olá, muito boa noite para você, bem-vinda, bem-vindo. Este é o Fórum Esportivo que começa agora. Uma boa noite para você que está nesse feriadão aqui na Rádio Jornal, no dia 12 de outubro de 2026. Estou aqui ao lado de Aldo Leite, ao lado de Emílio Bezerra e toda a equipe técnica de Fabiano Lopes, Rafael Moreira, Eudes Soares e você aqui na Rádio Jornal, também no YouTube, no canal da Rádio Jornal no YouTube, você pode acompanhar o nosso programa na íntegra. Bom, o Fórum Esportivo de hoje vai debater a rodada do final de semana. Estaremos aqui com repórteres do Escrete de Ouro falando o porquê Pernambuco não teve uma vitória nesse final de semana. O Santa Cruz perdeu a chance de ir para a final da Série C do Campeonato Brasileiro. Acabou tropeçando contra o Botafogo, que não tinha ganho de ninguém. O Sport até conseguiu um empate, né, com um sabor de vitória contra o Atlético de Goiás em Goiânia, e o Náutico com a vergonha, né? Mais uma vergonha de apresentação, de resultado, de tudo nos aflitos ontem contra o Vila Nova. A gente vai detalhar tudo isso dessa rodada no final de semana, nesse início de Fórum Esportivo. E na segunda hora do Fórum, a gente vai falar sobre uma febre aqui de Pernambuco, que é a corrida de rua. Você deve ver, com certeza, especialmente nos finais de semana. Acontece todo dia, né? Mas nos finais de semana, você que mora na região metropolitana do Recife, vê a quantidade de bikes, a quantidade de gente no trote mesmo, ou correndo. A corrida de rua é uma febre, é um sucesso hoje aqui em Pernambuco. O Sistema Jornal do Comércio de Comunicação é um dos apoiadores da Corrida da Virada Recife, e a gente vai falar sobre esse evento daqui a pouco também aqui no Fórum Esportivo. Então, hoje tem futebol, tem corrida, tem Fórum Esportivo para você nesse Dia das Crianças, feriado, Nossa Senhora Aparecida também, e você vai acompanhar até as 9 da noite o Fórum Esportivo, hoje começando mais cedo. O Fórum toda segunda começa às 8 da noite, hoje mais cedo porque não temos a Voz do Brasil no feriado nacional. Depois do intervalo, a gente vai começar a detalhar por que Pernambuco não ganhou um jogo no final de semana, aqui com Igor Moura e Haldney Alves. Até já.
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2: E a gente retorna aqui no Fórum Esportivo agora para debater a rodada no final de semana, o desempenho dos nossos clubes. O que aconteceu? Nenhuma vitória de Pernambuco nesse final de semana. O Sport conseguiu um empate com sabor de vitória, mas o bicho pegou para o lado de Santa Cruz e Náutico. Boa noite, Igor Moura.
3: Boa noite, João. Prazer estar aqui do seu lado, do lado de Haldner. Um abraço pro grande Leonardo Borges, está aqui.
2: Daqui a pouco tá ao vivo.
3: Daqui a pouco ao vivo, mas está observando a gente de perto, Guguinha. Um abraço a todos, uma ótima semana.
2: Monitorando.
3: Supervisionando, né? A moda agora é supervisionar, né?
2: É verdade. Haldner Alves, boa noite.
4: Boa noite, João. Um abraço para você, para Igor, todo mundo que tá acompanhando a gente nesse feriado. Vamos falar sobre o nosso futebol. Uma pena, né, que ninguém venceu, mas a gente tem muita coisa para conversar sobre isso.
2: Você falou em feriado, o esporte que você mais gostava quando era criança, Rodney, era o futebol mesmo?
4: Futebol.
2: Então você
4: nunca tive talento.
2: Você é envolvido com o Fórmula 1 também?
4: É, gosto. É meu grande esporte,
2: mas
4: também, junto com o futebol.
2: Por quê? Por que virou Fórmula 1?
4: Meu pai assistia muito, ainda assiste, né? Meu pai tá vivo, ainda assiste. Amém. Desde que eu era pequeno, eu acompanhava muito junto com meu pai. E acabou que hoje eu acompanho mais do que o meu próprio pai. Às vezes acordo de madrugada pra ver corrida.
2: Você gosta mais de corrida ou de futebol?
4: Não, acho que futebol
2: ainda
4: um
2: tá
4: pouco
2: na frente.
4: A mais.
2: Mas você, quando era criança, queria ser algo envolvido no esporte?
4: Eu nunca tive talento pra isso, João.
2: Pra nada, né? Nem pra piloto,
4: nunca,
2: pra nada.
4: Nunca,
2: nada.
4: Deus, piloto não tinha dinheiro, né?
2: Piloto é um negócio mais...
5: Kart não é muito barato pra você praticar quando criança.
4: Vamos ser realistas, né?
2: Não tem lá em Abreu e Lima, não?
4: Não, não tem. Abreu e Lima não tem essas coisas, não.
5: No máximo, descer ladeira, né?
2: Abreu e Lima só tem trânsito.
4: Pra ser piloto, não tinha dinheiro. E pra ser jogador de futebol, não tinha talento. Aí eu virei jornalista.
2: Foi bom.
4: Melhor, né?
2: Fala mal de todos.
5: Ganhamos todos nós, né?
4: Jornalista.
2: E você, Igor Moura, queria ser o quê? Queria ser jogador, feito
5: jogador,
2: seu pai?
5: Jogador. Eu queria ser jogador. Eu não vou nem dizer assim, não vou nem ser tão drástico assim. Cuidado aí pra não acontecer nenhuma tragédia com o seu microfone, viu?
2: Operador não teria como ser, né?
5: Exato.
2: Vocês já viram, né?
5: Mas eu não vou dizer, feito Haldner, que faltava talento. Eu até tinha um pouco, mas não tanto quanto você precisa pra ser jogador de futebol, hein? Para você se profissionalizar, independentemente de classe social, você precisa abdicar de muita coisa importante. E eu não estava querendo abdicar de muita coisa na minha época de pré-adolescência. Então, não tive força de vontade suficiente, fui estudar, sempre fui louco pro futebol, assisto futebol desde pequeno, gostava de Fórmula 1, como Haldner, até meus 12, 13 anos, mas vim também por esse lado, estudando jornalismo e agora... trabalhando com futebol.
2: Minha área sempre foi futebol, mas eu gostava de futsal.
5: É legal também,
2: eu gostava,
5: claro,
2: de futsal.
5: Claro.
2: Eu cheguei a jogar futsal ainda nas quadras do Náutico.
4: E tinha talento?
2: Eu passei no teste no Náutico. Eu não passei no esporte, aí não passei no Santa, mas passei no Náutico. Não sei porquê, tiveram pena de mim lá no Náutico. Eu passei, mas não tinha quem me levasse para os treinos.
4: Aí parou por causa disso?
2: Parei por causa disso. Porque eu passei junto com um vizinho meu, e aí o avô dele levava eu e ele para fazer os treinos do futsal. Mas foi passando o tempo, o vizinho não continuou mais e não tinha quem me levasse, eu fui pro campo. Aí fiquei no campo e teve uma hora que eu fazia rádio comunitária também em algum momento, já novo, e o treinador olhou pra mim e disse, você vai ter que... Era Narciso, lá em Rio Doce, tinha um time de bairro, e ele disse, você vai ter que escolher, viu? Você tá chegando atrasado no treino, ou vai pra rádio ou vai pro futebol. Aí eu preferi o que dá dinheiro, né? Fui pra rádio.
5: Fui
2: pra rádio. E é isso. Estou por aqui.
5: De acordo com o seu talento em futebol, a rádio dá mais dinheiro, né? Porque provavelmente você...
2: Não ia dar certo.
5: Não ia bater em Europa, né?
4: Caso contrário, você podia estar rico a essa altura.
2: Ou não. Bom, mas vamos falar do que interessa. Passado aí, feliz dia das crianças para todas as crianças do Brasil. Mas vamos falar dos jogos, começando pelo Santa Cruz, porque eu achei uma displicência grande aí do Santa. O Santa não conseguiu passar para os jogadores a real... importância desse jogo. Eu vi muita festa, muita comemoração, o que é justo, né? Depois do jogo, mas eu acho que a festa tinha que parar na segunda-feira, né? Terça-feira de noite ainda tava tendo festa, gente.
5: É.
2: Terça-feira de noite ainda
4: tava tendo festa. Só representou na quarta.
2: Você representou na quarta.
5: Tarde.
2: Só que era um jogo que valia final. E não é final para... Ah, tem que ganhar. Claro que numa final você tem que ganhar, mas... Você numa final ia ter premiação, ia ter renda maior no Arruda, para pagar o bicho dos próprios atletas que subiram, né, de divisão, né, pagar funcionários, terminar o ano aí com tudo em dia. E tantas outras coisas, né? O ranking, questão de classificação na Copa do Brasil. Não, o Santa, infelizmente, não conseguiu passar pro elenco a importância desse jogo. Foi a impressão que eu tive. É, eu não sei, Igor, eu até gostei no início de Everaldo. Eu achei Everaldo correndo bastante, se dedicando. Mas era um dos poucos. É, muito jogador displicente, passes curtos errados, pouca gente correndo como já estava acostumado a correr. Não gostei nada do Santa Cruz, não.
5: É, eu achei que o Santa fez pouco caso. O jogo foi horrível, foi horroroso. Principalmente o primeiro tempo, né? Das duas partes. Eu achei que o Santa fez um certo pouco caso com o jogo. O fato de entrar jogando pelo empate contra um time já eliminado, com 1.000 pessoas no estádio, o público foi pouco maior que isso, agora no olhômetro eu vi 1.000 pessoas ali, o barulho parecia amistoso assim, sabe? É, eu acho que o Santa fez pouco caso, acreditou que o 0x0 poderia ir até o fim, como estava indo até o fim, só que no fim das contas, o Santa fazendo um jogo pouco inspirado, alguém acertou um chute no meio da rua, a bola bateu no ângulo e entrou. E esse grupo foi muito disso, né? Foi quem, não só quem jogava melhor, mas quem tinha melhor sorte. Porque várias e várias vezes o Santa conseguiu os 3 pontos contando com a sua própria competência, com e sem bola, mas contando um pouco com a sorte. Teve sorte também no jogo contra o Botafogo na Arena, teve um pouco de sorte também no jogo contra o Maringá lá, teve um pouco de sorte no jogo contra o Floresta, e dessa vez a sorte não sorriu pro Santa Cruz. O cara acertou um chute daquele, o Santa não estava num dia bom, pouco inspirado, não lutou como deveria contra um time já eliminado e acabou perdendo. No fim das contas, eu acho que as modificações do Christian não foram boas nessa partida, especificamente falando. Eu acho que o Christian foi importantíssimo no processo, mas nesse jogo ele errou. E também não vou culpar o Christian 100% porque o time dele não jogou nada. O Santa precisava jogar um pouco mais para pelo menos empatar com o Botafogo fragilizado em João Pessoa. E o segundo tempo teve um momento até os 34, 35, que o jogo tava à mercê do Santa. O Santa perdendo gols a troco e a direito, principalmente aquela chance com o Favela, que ele entra na área, chapa a bola, não vai no canto, enfim. O Santa, ele brincou com o perigo e flertou com o perigo o tempo todo, e o perigo veio à tona quando o cara acertou um chute no ângulo. Muito vacilo do Santa. Agora, sendo bem sincero aqui, eu acompanhei a trajetória toda lindíssima do Santa de acesso. Celebrei pra caramba o acesso do Santa, porque não teremos mais um clube pernambucano na Série C. Creio eu, tenho quase certeza disso. Mas em futebol jogado, na minha opinião, a final ela tá muito bem entregue. O Maringá, eu vi mais futebol jogado do Maringá do que do Santa, apesar do Santa não ter perdido pro Maringá. E eu vi a Ferroviária até aqui como o melhor futebol da Série C.
2: Inteira. Eu gostei da Inter de Limeira mais do que da Ferroviária. Agora, esses últimos jogos da Inter de Limeira não foram bons. Enfim, o Santa não consegue chegar à final do campeonato, sobe, mas não consegue chegar à final, Rautner.
4: Não me surpreende, tá, João, pela campanha que o Santa fez na segunda fase em termos de desempenho. É lógico que os resultados foram favoráveis, não à toa, o Santa foi o primeiro time a conseguir o acesso, né? Conseguiu acesso com a rodada de antecedência. Isso é muito grande, é de se valorizar também, não é fácil.
2: Agora, é impressionante o Santa não ter chegado na final, né? Porque um time que conseguiu venceu os 3 primeiros jogos, não conseguiu se classificar na final. É um negócio surreal.
4: Só que quando eu digo que não me surpreende é pela maneira que o Santa venceu os jogos, né? Aquele primeiro jogo contra o Maringá, o jogo lá, com um gol no final do Matheus Vinícius. Tudo bem, teve uma vitória boa contra o Botafogo na Arena. Uhum. Contra o Floresta, uma vitória que poderia ser um outro resultado na Arena. Então, o Santa, desde o começo da segunda fase, já não convencia em termos de desempenho. Isso era até uma crítica de boa parte da torcida ao trabalho do Christian de Souza. Então, não me surpreende não ter chegado na final, porque eu não achava o Santa um time confiável, vamos dizer assim. Mas era um time que conseguia os resultados, isso é o mais importante. Eu até cheguei a dizer, se subir, e subiu, Na Série B do ano que vem, o Santa Cruz não vai estar lá com o asterisco de que subiu jogando mal a segunda fase. É, o mais importante era conseguir a pontuação necessária para subir. Mas foi o único time, né, que acabou perdendo para o Botafogo na segunda fase. O Botafogo que passou vergonha aí, foi uma frustração, uma decepção para muita gente. E acho que isso tem que servir de lição também para o ano que vem, né? É muito perigoso quando um time sobe de divisão, e isso acontece muito no futebol brasileiro, que o acesso acaba mascarando os problemas que o time tem, seja no elenco, seja no treinador, seja na maneira de se jogar. E eu acho que o Santa tem muitos problemas que precisam ser corrigidos. No ano que vem o sarrafo vai ser muito mais alto, disputando uma Série B. Então, talvez a não classificação para a final tenha servido até para evidenciar isso de forma mais clara. Se o Santa fosse para a final, talvez, posso estar errado, talvez não, mas acredito que isso ficaria mais mascarado, porque o Santa teria chegado no máximo de jogos possíveis nessa Série C. Então, foi bom o acesso, foi importante, foi o mais importante. Todo time que disputa a Série C, o principal objetivo é subir para a Série B, o título seria um bônus, mas tem essas ressalvas para o Santa tomar cuidado e não acabar tendo frustrações na temporada do ano que vem.
2: Aí vamos para o seguinte. Christian de Souza, vocês continuariam para o ano que vem ou não?
4: Eu não continuaria, sendo bem sincero. Exatamente por tudo isso que eu acabei de falar. Acho que o Santa não é um time que joga bem, não é um time que é legal de se assistir, por exemplo. É um time que, dentro dos próprios jogos, oscila bastante. Eu, particularmente, essa é a minha opinião, eu não acho o Santa Cruz um time confiável. Foi um time que conseguiu o resultado, mas eu não ficaria com o Christian, porque eu temo que possa acontecer a mesma coisa que aconteceu com o Marcelo Cabo. No ano passado, o Marcelo Cabo também subiu contestado, com desempenhos ruins. E vejam só, começou a temporada, passou 2 meses e foi embora.
2: Mas tem uma coisa aí. Não, eu vou dar minha opinião ainda sobre a questão de Christian, mas só para ter um argumento diferente também. Não foi Christian que montou esse time, né? Será que esse é o futebol de Christian?
4: Eu não pagaria para ver, João. Eu não pagaria para ver. Eu não acho que Christian...
5: Até olhando a carreira do próprio Christian.
4: Exatamente.
2: Não, e agora eu vou dar um argumento... Recorte, né? Porque eu tô puxando para provocar o debate. Mas eu vou trazer um argumento que vai contra o que eu falei mesmo agora. Ele no Fórum Esportivo, eu perguntei se o Santa não ia ter um futebol mais solto no próximo ano e tal, e ele disse claramente, o futebol não tem isso mais não. Então...
5: E é uma opinião própria dele mesmo.
2: O futebol não tem isso mais não, futebol bonito, essas coisas assim, acabou. Eu digo, tá bom.
5: É uma opinião dele mesmo, eu já bati papo sobre futebol com ele, a gente chegou até no assunto, por exemplo, o Fernando Diniz. Um futebol mais solto, para muitos, um futebol mais bonito. Diniz, em pontos corridos na Série A, ele tem mais derrotas que vitórias. Então, poxa... A que preço é jogar bonito, entendeu? Eu já tive um papo com o Christian sobre isso e a gente chegou ao Diniz como exemplo. Ah, o Diniz, pra muitos, né? Não, tem que jogar. O futebol é isso aí. Pra mim, o futebol é ganhar. Se for 6-0 com gol contra bizarro do zagueiro adversário, eu tô nem aí. É ganhar. E o Christian ganhou. Conseguiu o objetivo. Dito isso, é difícil. Eu posso até ficar em cima do muro aqui, mas eu não tenho opinião formada sobre ficar ou não com o Christian, porque primeiro eu quero ouvir da boca do Tairo Arruda o seguinte: qual é o primeiro objetivo do Santa na Série B? Você vai querer ser um time mais agressivo pro acesso, ou você quer primeiro se estabelecer e estabilizar numa Série B? É pra ficar? Então, se a sua intenção é ficar numa B, eu acho que Christian ele pode lhe entregar uma performance em que você vai se defender bem fora de casa. Dentro de casa vai ser difícil de assistir? Vai. Mas vai ser difícil bater você. Outra, orçamento. O seu elenco vai ser construído com que orçamento? Porque se você tiver um orçamento dos maiores da divisão, top 5, top 6, eu iria investir alto num treinador com mais experiência em acesso da B para A. Um treinador que tenha, por exemplo, mais currículo e tenha mais histórico de equipes mais agressivas, com melhor ataque, o segundo melhor ataque de Série B, com acessos no currículo. Então, tudo isso eu tenho que ver. Essas variantes, eu acho que serão condicionantes para o Santa Cruz definir ou não a permanência do Christian. Uma coisa eu tenho certeza. Ou era Christian ou era Alex Brasil, é óbvio.
2: É a informação que eu tenho que o Alex sai agora.
5: Então
2: o
5: Alex, até por vontade dele próprio, que ele já estava saturado, tal, terminou, subiu, ok. Mas até decisão dele próprio, eu acho também que ele não fica.
2: E eu tenho informação também que Tairo Arruda gosta do trabalho do Cristiano.
5: Então tá meio caminho andado para isso acontecer agora. Depende, você, quanto é que vai ser sua folha? Sua folha vai ser 3 milhões?
2: Eu tava pedindo muito no início, né, a renovação do Cristiano. Eu acho que não renovaria com ele, pelo que ele me disse no fórum.
5: Sim.
2: Ele, a partir do momento que ele diz, não, isso aí vai ser jogo feio mesmo, vai ser...
5: Segundo plano. Pô,
2: ele tá meio que limitando o trabalho dele. Ele mesmo tá dizendo que eu não consigo fazer um time jogar bonito, eu só consigo jogar assim. Aí é muito pouco pra um treinador, eu acho.
4: É, e assim...
2: Se ele dissesse, não, se eu tiver um time melhor, eu vou fazer o time claro, render mais. Mas claro, ele deixou claro, não, esse negócio aí de romantismo, de futebol, já acabou.
4: É o meu jeito e ponto,
2: então,
4: né?
2: Eu não quero isso. Eu não acho isso legal.
4: Até voltando daquela... Aquela minha outra resposta, né? Eu disse que não pagaria para ver, porque você falou da montagem do elenco. Fazendo uma comparação, dadas as devidas proporções, por favor. O Ancelotti na seleção, ele não estava desde o começo do ciclo. Ele teve um resultado esportivo extremamente negativo, até diferente do Christian com o Santa Cruz, mas o Ancelotti na Copa do Mundo, enfim, foi eliminado, foi uma frustração. O Ancelotti não mostrou nada nesse recorte que ele teve, mas pelo currículo dele... Ele é um treinador que eu pagaria para ver, tanto é que eu defendi a permanência dele na época, enfim. Aí o que ele vai fazer, o que ele tá fazendo nesse novo ciclo já é uma outra história. O currículo do Christian, principalmente se tratando que o Santa vai disputar uma Série B, uma divisão acima, não me dá essa confiança toda de chegar aqui e dizer, não, vale a pena bancar ele para ver se com um elenco melhor ele faz o time jogar melhor. Eu tenho essa percepção, eu tenho essa opinião. Eu acho que... É lógico, existe muito isso também da gratidão, né, do cara que conseguiu acesso. Até para ser justo, ele conseguiu o objetivo que ele tinha quando foi contratado. Ele foi contratado para fazer o Santa Cruz subir de divisão. E não importa como, ele conseguiu. Então, isso é o mais importante. Mas por todos esses motivos que eu estou trazendo aqui, eu não renovaria se eu tivesse a caneta na mão.
5: Eu, com a folha de Athletic, folha do Londrina, eu pensaria seriamente em ficar com ele para a Série B. Com esse tipo de folha. Pra ter um time que tome pouco gol, pra ser...
2: Mas você acha que o Santa vai ter algo muito diferente disso, Igor? Dessa folha?
5: Acho que vai ser maior. Principalmente levando em conta o orçamento mínimo de futebol, 52 milhões. Vamos tirar 12 milhões do custo mensal do futebol, porque o pessoal pensa que é só colocar uma bola no gramado e manda os caras treinar. Não é assim, né? Tem suplementação, tem DM, tem tudo que você imaginar. A atadura, treinar, a fruta pro atleta, água, gelo, tudo é caro. Agora, vamos colocar aí, dividir 40 milhões que sobram no departamento de futebol por 12. Vai dar aí algo em torno de 3 milhões, 3 e pouco de folha. 3 e pouco de folha, eu acho que dá pra se fazer um elenco... No mínimo, meio de tabela, meio de classificação na Série B. Dito isso, voltando ao Arruda, eu acho que o primeiro ponto para o Santa começar a pensar num possível acesso é algo que o Santa não foi nessa Série C. O Santa precisa ser um mandante forte e um visitante. Se der para ser forte, beleza, mas o primeiro passo a ser dado é mandante forte. Os clubes pernambucanos, historicamente, sempre foram mandantes ótimos. Esse ano tá indo pro contrário. O Náutico não é um mandante tão forte na Série B, tem uma das piores campanhas em casa na Série B. O Santa pontuou melhor fora do que dentro, na Série C, na campanha de acesso. E o Sport só agora que tá fazendo da ilha o que normalmente a gente vê o Sport fazer. Então, eu acho que com essa folha que eu acabei de falar, que eu acredito que o Santa pode ter ano que vem, dá para ter um futebol mais propositivo, coisa que o Christian acredita que não faça tanta diferença. Ele está vendo Juventude, por exemplo, está muito perto de um acesso, jogando futebol que não é propositivo, longe disso. Agora, Juventude é Juventude, o Santa é outra coisa, até costume de torcida é diferente.
2: É, eu não... Pelo que ele falou, eu não ficaria. E olha que eu era um defensor da continuidade dele antes mesmo de acabar o campeonato. Antes de subir, eu já falava isso, mas... Quando o treinador se limita, assim, dizendo que eu só... Não, eu só vejo assim. Aí eu também não vejo que ele é o cara ideal pra Série B. E o Alex Brasil? Vocês ficariam?
5: Não. Foi importante. Acredito... principalmente depois das brigas, a fama dele, ela é uma fama pior do que a que ele deveria ter, porque eu acho que ele teve muita importância na vinda, no acerto do Everaldo. Porque o Everaldo, ele tinha proposta de Série B, ele bateu o pé pro empresário, olha, comigo é assim, tal, o empresário, beleza. Muito jogador que viria pro Santa, ele conseguiu trazer um jogador que só viria por 50, ele trouxe por 28, por 22, por 25. E o macro dessa folha do Santa de 1 milhão e 600 mil, o macro é a galera que do ano passado para esse, é a galera que veio esse ano ainda com Arley, com o Marcelo Cabo, é Andrei ganhando 70, é Robinho ganhando 60, é jogador reserva do reserva com salário de 80, 90, Quirino ganhando 105. É esse o macro da Folha do Santa, não é essa galera que veio depois e que melhorou o nível técnico do Santa. Então isso, o Santa deve muito ao trabalho, o trabalho. Não é que deve por gratidão não, porque ele recebeu para fazer o melhor trabalho possível. E eu acho que ele entregou. Alex Brasil e Moisés Vonan entregaram a reformulação bem feita. Não à toa o Santa saiu daquele futebol triste de ver, deprimente do pernambucano, para um futebol muito mais competitivo que continua difícil de assistir.
2: Para um futebol triste de ver também, né?
5: Mas que ganha.
2: Um triste vencedor.
5: Mas é um futebol difícil de ver, mas é que sobe.
4: Não é deprimente mais. Não,
5: aquele time do Pernambucano nessa Série C, todo mundo viu o que aconteceu, né? Ganhou um, empatou um e perdeu três nas cinco primeiras rodadas.
4: Com o Claudinei, né?
5: Com o Claudinei.
4: Alex Brasil também não ficava, João. Porque, para mim, e de novo é a minha opinião pessoal, tá? Eu acho que pesa muito toda essa confusão, toda essa história que teve durante o campeonato. Reconheço a importância dele como profissional, o Igor trouxe uns exemplos aí, mas é um líder, né? O executivo de futebol, ele é um líder do departamento de futebol do clube. Então, acho que houve um desgaste do próprio Alex Brasil com o clube, enfim, toda essa situação, pra mim, pesa
2: negativamente. Eu não diria nem com o clube, eu diria direto com o treinador mesmo. É o treinador, né?
4: Mas...
2: Não se gostam, né?
4: Exatamente.
2: É um negócio...
4: Mas isso pesa muito.
2: E não tiveram maturidade, assim, pra conviver tranquilamente.
4: Isso a partir de um executivo, sabe? Não é um tipo de profissional que acho que vale a permanência.
5: Um pavio curto, até compreensível você ter, até na sua vida pessoal, você... Discuto com quem você quiser em casa. Agora, em âmbito profissional, acho que pavio curto é um defeito pesado, porque você, em determinados momentos, você não pode ter pavio curto em âmbito profissional. Você tem que aceitar algumas situações, você tem que relevar algumas situações. Às vezes eu tenho meus estresses, minhas raivas, algumas coisas que eu acho injustas e não saio chutando cadeira, querendo bater em ninguém aqui dentro da empresa. Então...
4: Ainda bem.
2: Até agora não, né?
5: Nem pretendo, meu amigo. Nem pretendo. Espero que ninguém pise no meu calo.
2: Ixi, Maria.
5: Mas, óbvio, eu tô brincando. Mas o Alex, O Alex, ele eu acho que ele perdeu um pouco a razão e as estribeiras quando ele teve aquela dificuldade de relacionamento com o Christian e vice-versa.
2: Acho que o Alex e o Christian só estão aí até dezembro, até esse final de ano, porque o presidente do clube é um político. Se fosse um outro presidente, eles já tinham saído, ou os dois, ou um dos dois. O presidente foi levando, então fica aí, não, a gente conversa, a gente desenrola, não, vai ficando, se respeitem. Foi muito apaziguador Bruno Rodrigues, né? Ele não tomou nenhuma decisão assim de chocar um com o outro, enfim.
4: E é de se valorizar como ele conseguiu fazer com que esse conflito não afetasse o desempenho esportivo do time. Né?
2: Os jogadores também
5: se jogadores do Santa são ponta firme demais, exatamente. O elenco é um ponta firme, né? O Bruno chegou para os dois... Veja bem, vamos fazer a quatro mãos aqui.
2: Essa conversa aí.
4: A quatro mãos.
5: Situação sine qua non pra gente subir.
4: Nada mais Bruno Rodrigues do que essas frases.
2: É verdade. Bom, depois do intervalo a gente vai falar de Sport e Náutico, que estão aí em disputas diferentes na Série B do Brasileirão. Daqui a pouco voltamos.
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1: Bom, estamos voltando aqui no Fórum Esportivo, recebendo Igor Moura e Raldney Alves, que estiveram aí na cobertura das decisões do Santa Cruz. Raldney ainda segue na cobertura do Náutico, né? Que vai ter decisões pela frente. E o Igor Moura vai acompanhar aí esse período pós-campeonato. Vai ser um negócio mais de reformulação agora, né, Igor?
2: É mais fácil agora, né? É, porque fim desse mês, começo de novembro, tem a Assembleia Geral de Credores, depois tem aquele leilão obrigatório antes de se transformar em SAF. E eu acredito que o Tairo e o pessoal da SAF, eles só comecem a colocar a mão na massa após essas situações, quando o Santa definitivamente se transformar em SAF. E tem uma explicação também, a Série B continua, o mercado do Santa agora mudou, o Santa não é mais mercado de D e C, destaque de C, todo mundo tá atrás, o Santa provavelmente também. Agora, o mercado do Santa agora se transformou em mercado de B, e a B está em andamento, não se sabe quem cai, quem fica. Então, o Santa pode estar observando a Série B com o mercado para atacar lá para metade de novembro, final de novembro.
1: Bom, vamos começar pelo Sport, porque o Sport começa a brigar pelo acesso novamente. Claro que ainda não está no G6, não conseguiu entrar porque não venceu o jogo, mas o Sport conseguiu um resultado muito importante, né, para essa briga. Ele praticamente trouxe para o Recife a briga para entrar no G6. Se não me engano, o Atlético pega a Ponte Preta agora, né? Fora de casa. Aí é jogo para vencer. Mas aí o Sport vai ter outro jogo em casa. Então é um momento que o Sport puxa para dentro da Ilha do Retiro. Claro que ainda nessa confusão aí de não ter a sua torcida no estádio, né? Por conta daquele rolo todo lá em Maceió. A justiça ainda não liberou o acesso da torcida do Sport. Mas o Sport volta para a briga. E o Sosso veio para isso, né? Para deixar o Sport vivo até o fim. E para subir. Eu vou dar méritos ao trabalho do Sosso nesse resultado aí contra o Atlético de Goiás. Porque quando o Benevenuto foi expulso, o Sport não estava fazendo um jogo ruim no início. Acho que o Sport estava até bem, mas não conseguia acertar o gol. Barleta perdeu um gol ali, claro, também. Depois o Atlético naturalmente cresce no jogo. Agora, não era um jogo para a gente achar que o Sport ia perder com tranquilidade. O Atlético era muito superior. Não acho isso. O Sport fez um jogo consistente contra um dos melhores times da Série B, na minha visão. Agora, eu acho que o Sosso foi corajoso naquela reta final também, com um a menos. E contou também com o Roger, né? O Roger também deixou ali os volantes até o fim, sem necessidade, enfim. Queria a visão de vocês em relação à apresentação do Leão.
2: Raldi estava inclusive nos aflitos, né? Na hora do jogo do Sport, eu comentei aqui pela rádio esse jogo do Sport. Bom, eu na escalação inicial discordei do Sosso em duas opções.
1: Eu também.
2: Eu ainda acho que o Diego Hernandes ele rende melhor do que o Alano, apesar de eu não considerar o Hernandes o jogador ideal para aquela função no meio campo.
1: Mas eu fiquei na dúvida
2: dentro.
1: Só se a questão do Alano era clínica, né? Porque ele tava voltando, né?
2: Do Hernandes, né?
1: Do Hernandes,
2: é verdade.
1: Pode ter sido
2: Tem isso. E também não entendi a escalação do Depena como um ponta. Não entendi também. Eu já falei aqui que a minha escalação ideal do Sport tem o Sobral, o Patrick de Paula mais como médios, o William Oliveira como um primeiro volante. Na ponta esquerda, Hernandes. Na ponta direita, Barleta. Centralizado, o Perotti, que mesmo o Neto Pessoa fazendo gol todo jogo, eu ainda acho o Perotti jogador com mais capacidade, com mais virtudes do que o Neto Pessoa. O Sport tem uma boa dor de cabeça aí com esses dois centroavantes no elenco. E a linha de defesa, joga a moeda pra cima, se cair cara, Pussi, se cair coroa, Claudinho. É mais ou menos isso. Na esquerda, não tenho dúvida alguma que o Edson Lucas, apesar do jogo ruim de ontem, ele é muito superior ao Raí. É muito, não tem comparação, não tem nem como colocar na balança um e outro. O futebol que o Raí jogou até aqui mostra porque ele não era titular na Moldávia. E a dupla de zaga tem Benevenuto e a Ju, acho que tá bem claro que a dupla de zaga é essa. Ele fez essas duas alterações, ou pelo menos essas duas decisões que eu discordei, mas o time começou bem. Só que o time com o Depena e Alano é sempre assim, ele tem 25 minutos de bom futebol e cai rapidamente.
1: Não tem intensidade.
2: Cai rapidamente a intensidade, a dinâmica de jogo. Aconteceu isso. O Sport, ele fazia um jogo equilibrado e teve as melhores chances até os 25. Depois da parada para hidratação, o Atlético voltou melhor e o jogo ficou muito moroso, né? No que ficou moroso, o Atlético, como era mandante, teve mais posse e criou uma chance para fazer o gol. A Ju salvou em cima da linha. Na outra chance, não foi o Atlético que construiu, foi o Claudio.

0: Claudinho que entregou. Claudinho tomou a atitude, a única atitude que ele poderia não fazer no lance, ele fez. Ele tinha opção aberta pela direita, ele tinha opção do lado para Patrick de Paula. Ele tentou dar um passe frontal, acertou o adversário, ainda tentou fazer a falta, não conseguiu. E saiu o golaço do Giovani Soares, que está jogando muito no Atlético Goianiense. Aí no segundo tempo, as três mudanças acontecem. Três boas mudanças, inclusive, mas
1: Eu nem
0: não.
1: esperava que ele fosse tirar o Neto.
0: Pois é.
1: Até foi além, né?
0: Foi além. Mas as mudanças, elas não surtem o efeito desejado, porque a jogada que o Sport cria de melhor chance foi a jogada individual do Barleta. O Sport não conseguia, em coletivo, chegar na meta do Atlético, mas na individualidade, sim. Por quê? Porque o Barleta começou a ser colocado mais no jogo pelo Diego Hernandes, pelo Kevin Andrade. Os volantes do Sport começaram a jogar um pouco mais, só que vem a expulsão. No que vem a expulsão, eu não, eu repito, eu tenho a mesma opinião do que eu tinha no jogo. Eu não faria o que fez o Sosso, deixando o Sport sem nenhum meio-campista de origem. O Sport e o meio-campo do Sport foi Diego Hernandes e Kevin. O gol do Sport saiu na individualidade, porque ele apostou na individualidade. Porque se é qualquer outro jogador e não o Hernandes naquela posição, ele não tentaria o chute que o Hernandes tentou. E o Perotti, talvez fosse Neto Pessoa, não estaria ali bem posicionado para fazer o gol no rebote. Agora, foi uma manobra arriscada que deu certo e eu dou méritos ao Sosso, porque o Sport ele ganhou em agressividade no campo ofensivo, para pressionar. Ele perdeu no meio-campo. O Atlético desperdiçou chance, mas o Sosso, pelo menos, ele continuou um time bem agressivo e, do ponto de vista de qualidade técnica, ele continuou com bons jogadores em campo. No mais, o Sport ainda não joga o suficiente para mim, para eu ter garantia que o Sport vai ser G6. Agora, o Sport começa a colecionar resultados de G6, porque ele impede o Atlético de abrir 5 pontos dele. Ele ganha um ponto importante em Goiânia, que provavelmente nenhum outro adversário vai conseguir nessa reta final, porque o Atlético.
1: Mas acho que só quatro times jogam um futebol de G6, né?
0: O
1: Eu
0: Atlético.
1: tenho minhas ressalvas ao Juventude, mas tá jogando futebol de G6, tá pontuando, tá conseguindo. É, o Vila Nova e o
0: Vila.
1: Atlético e o CRB. Eu acho que esses quatro times. O Fortaleza.
0: Eu confio mais no Juventude que no Fortaleza. Porque o Fortaleza ainda toma muito gol. O Juventude não toma muito gol. O Juventude tomou dois do São Bernardo, é bem verdade?
1: Mas tem o Novo Horizontino, que eu
0: Tem o um
1: esqueci
0: Novo
1: de contar.
0: Horizontino, que joga
1: O Novo
0: bola de
1: Horizontino joga
0: G6.
1: bem.
0: E o Juventude é o seguinte: futebol foi. Mas é 1-0, é um 2-1. Ontem tava perdendo e virada foi buscar. E ainda teve uma falha grave de arbitragem contra o Juventude. E o Sport ainda não joga futebol de G6, mas aí onde tá? Eu falo isso porque eu vejo o Sport com material humano para jogar mais do que joga. E eu acho que vai muito do encaixe do Sosso. E o Sosso está começando a encontrar o encaixe nessa reta final. Se vai ser atrasado ou não esse encaixe, eu não sei. Agora, se o Sport ganha esses dois jogos em casa, vai bater em G6. E se o Sport for pro mata-mata, eu aposto com quem quiser aqui que ele sobe. Porque vai chegar com a moral lá em cima. O fator casa é muito importante no momento ideal de uma Série B com esse modelo de disputa completamente inédito, né?
1: É, eu vejo cinco times então, né, que estão ali com futebol de G6, mas tem uma vaga ainda. Dá para o Sport chegar. Criciúma não tá jogando bem mais. Teve oscilações,
0: Caiu
1: caindo
0: muito.
1: muito. O São Bernardo joga melhor que o Criciúma hoje. Que
0: Sim,
1: tá
0: eu
1: bem
0: tenho
1: distante do São
0: certeza. O
1: Bernardo.
0: próprio Fortaleza tá tropeçando pra todo lado,
1: É
0: né?
1: verdade. Haldir.
2: Eu acho que o Sport está passando pela sequência mais importante do campeonato, né? Essa sequência vai dizer se o Sport vai
1: Bom é que
2: chegar
1: tem confrontos diretos,
2: ou
1: né?
2: não, exatamente. Tirando o jogo contra o Náutico, né? Que foi um ponto fora da curva, o Sport tem feito jogos bons. Aquela vitória contra o Juventude foi muito importante. Depois, São Bernardo, e agora esse jogo contra o Atlético também. O resultado, acho que foi muito bom, o empate. Por ser fora de casa, você segura o adversário direto e, enfim, embora não tenha feito os 3 pontos, mas segura o Atlético Goianiense. E agora vai ter pela frente o Fortaleza, né? Um time que está dentro do G6. E depois tem outro adversário direto, que é o Criciúma, outro time que está dentro do G6. Então, eu vejo essa sequência como muito importante. Porque na reta final o Sport ainda pega Operário, Goiás e mais um antes do Operário. Botafogo.
1: Botafogo.
2: Botafogo de Ribeirão
0: Ribeirão
2: Preto.
0: Preto, isso.
2: Então, vamos lá. São 3 jogos, né? Dos 5 que faltam, são
0: Diretos. Fortaleza,
2: Criciúma,
0: Criciúma, Operário, Botafogo,
2: Botafogo e
0: Operário e Goiás
2: Goiás.
0: aqui.
2: Então, vamos lá. Dos 5 jogos, 2 são confrontos diretos e 3 contra times que se não todos, mas possivelmente um ou dois desses jogos vão ser contra times que já não vão estar brigando por mais nada. Então, por isso que eu acho que esse recorte da tabela do Sport vai ser fundamental para definir se o Sport vai

0: a menos, conseguiu arrancar o empate e agora, nesses próximos dois jogos, precisa fazer isso, senão ficar para trás na tabela. O Sport acaba que está pagando também pelos pontos que deixou escapar no começo da Série B, né? Alguns resultados que estavam na mão e o Sport acabou deixando esses pontos escaparem. Então tem que correr atrás do prejuízo. Vai ter que ter um aproveitamento muito bom nesses cinco jogos que faltam. Mas pelo futebol que o Sport vem apresentando nos últimos jogos, com exceção o clássico contra o Náutico, eu vejo potencial sim para esse time chegar no G6.
1: Eu acho que o Sport melhorou muito em postura, né? Tá um time mais corajoso, né? E um time que briga mais. Eu não sei se é muito do Sosso. Acho que tem que dar mérito a ele, né? Porque ele é o comandante. Se ele tivesse perdendo, a gente tava criticando ele. Mas eu acho que tem muito a ver com as chegadas, né? Sobral,
0: Tem
1: William,
0: a ver.
1: Patrick. O Sport é um outro time
0: É um time
1: agora.
0: melhor
1: É um
0: hoje,
1: time
0: né?
1: melhor. Agora, ainda não é um time que, sei lá, como o Igor falou, o encaixe, né? As laterais do Sport ainda não jogam bem, nenhum
0: Nem
1: dos
0: vão.
1: dois.
0: Com as peças que tem,
1: O
0: nem
1: Sport
0: vão.
1: continua com problema de pontas. Quando joga o Barleta, ok, com o Hernandes, massa. Mas quando não joga, é uma bronca. Esse menino, o Kevin, não joga bem de jogo nenhum. É impressionante.
2: Ele ontem entrou bem.
1: Foi.
2: Ontem ele entrou, ele participou
1: A
2: ativamente do
1: nível do
2: gol,
1: que ele estava apresentando
2: né?
1: nos últimos
2: Ele
1: jogos, ele entrou
2: forçou
1: muito
2: erro
1: bem.
2: do Peixoto volante, né? O Peixoto se abestalhou, né? No termo da gente, olhando, toco pra quem, o
1: Não,
2: Kevin
1: a
2: foi
1: nível
2: lá,
1: de comparação a ele mesmo,
2: roubou,
1: tá
2: não,
1: ótimo.
2: foi o único jogo que ele entrou e acrescentou alguma coisa. Ele roubou a bola, sobrou pro Hernandes, o chute saiu e o Sport fez o gol. É um plus. Primeira vez que o garoto entra e vai bem, começa a ganhar ritmo, começa a ganhar tempo de treinamento, tempo de casa, é jovem, é venezuelano, não é brasileiro. Tem a questão de adaptação. Mas assim, eu vejo lastro pro Sport melhorar. O mais importante é isso. Eu não vejo que o Sport atingir o teto dele. Eu vejo o teto de muita gente que tá no G6. O Sport ainda tá em busca desse teto. De maneira atrasada, muito atrasada. Era pro Sport ter atingido o teto na 22ª, terceira. Mas tá atingindo, tá crescendo. O viés é de alta, porque o Haldane lembrou do jogo do Náutico. Não gostei da estreia do Sousa contra a Ponte Preta. Ganhou da Ponte Preta 2-0, não sofreu. Meu irmão, se tu sofrer em casa contra a Ponte Preta,
1: Fecha.
2: é pra cair até presidente, cai todo mundo. Sai, expulsa jogador do vestiário, vamos jogar com o sub-20. Aquela Ponte Preta não existe. Aí joga mal com o CRB em Maceió, perde, vem, joga
1: Mas
2: relativamente bem
1: tudo
2: com o jogo.
1: isso com o Sousa repetindo a escalação de Gilmar.
2: Sim,
1: Quando ele
2: exatamente.
1: começou a botar os caras de frente, Sobral, William,
2: O
1: Patrick, o time
2: Hernandes
1: mudou.
2: titular, aí melhorou, mas aí é jogador bom, jogador bom. Quando o jogador bom tá em campo, ele erra menos, ele corre menos errado. Jogador que corre errado cansa rápido, e parece que o cara não tem raça. Não é isso. É falta de capacidade mesmo.
1: Mas por isso a pergunta: quem melhorou o esporte?
2: Os dois.
1: Foi mais Sosso
2: Os
1: ou os
2: dois,
1: jogadores?
2: os dois. A partir do momento que na entrevista, jogador, depois de vitória, de derrota, de empate, começa a falar sobre o comandante, é porque ele tem alguma influência. Eu vi a importância do Cristiano Santa, já voltando ao Santa, quando o jogador fazia, poxa, e chegaram a dizer a você várias vezes, João, nas entrevistas, o que ele disse que ia acontecer no jogo acontecia. Isso é capacidade do treinador. E quando o jogador fala, o Benevenuto perde um jogo e vai e diz: gente, a gente já trocou 3 vezes treinador, a gente tem que entender o nosso problema, o que é que a gente tá fazendo de errado. Quando chega o Barleta e fala que o Sosso deu outra vibe ao vestiário, quando chega outro jogador e fala: não, ele é enérgico, tá ajudando muito. Quando começa a falar muito disso, é porque também tem o papel do treinador. E essa forma do Sousa trabalhar, eu acho que ajuda. Ajuda o time a ter essa energia, essa cobrança necessária. Porque tem elenco que, se você não cobrar, muita gente, inclusive do atual elenco do Sport, se você não cobrar, tá 2-0 adversário, o cara vai estar
1: Não tá
2: andando.
1: nem aí.
2: Tá nem aí.
1: Deixa eu puxar o assunto agora pro Náutico, porque Haldane tá acompanhando mais de perto. Rapaz, o Náutico, ele tá conseguindo criar um problema para ele. Eu lembro de Igor falando o seguinte: pode botar o sub-20 agora até o fim que o Náutico não cai. Aí o Náutico inventa de perder dois jogos em casa, mas não é perder dois jogos em casa, né? O Náutico não entrou em campo praticamente nos dois jogos em casa. Roteiros parecidos. Logo no
2: E
1: início
2: o
1: leva
2: Avaí
1: alguns
2: ganha.
1: gols.
2: E o
1: Pois é.
2: Avaí inventa de
1: Vai...
2: ganhar do
1: Os
2: Cuiabá.
1: dois, né? Fora de casa.
0: Já tinha ganhado do Londrina até aí, normal, né? Mas contra o Cuiabá foi surpreendente. E a vantagem, que há 2 rodadas era de 12 pontos, caiu para 6.
1: Detalhe que vem Avaí, Náutico. O Náutico e Avaí nos aflitos daqui a duas rodadas.
0: Confronto direto. O Náutico estava numa situação extremamente confortável e agora tá precisando de resultado para poder se salvar matematicamente, ficar mais tranquilo.
1: O que mais preocupa você, Raul, né, é o seguinte: alternativa A, o futebol que o Náutico está jogando; alternativa B, os adversários que o Náutico vai pegar agora, porque o Náutico vai pegar Goiás fora Juventude, né? Juventude. É.

0: e Goiás.
1: Caxias. É.
0: Olha só os, as duas joinhas que nós vamos pegar.
1: Alternativa C, o dinheiro.
0: Ainda tem isso, né?
1: Pra mim, esse é o principal problema do Náutico hoje. Os salários estão atrasados e os jogadores claramente estão insatisfeitos com isso.
0: Mas...
1: não tô dizendo que ninguém tá entregando o jogo, mas...
0: mas, Raul, você não acha que... tem... é, claro.
1: Só com... explicando. Uhum. O resultado de ontem e o resultado contra o Novo Horizontino são dois resultados normais. Vila Nova e Novo Horizontino são times melhores do que o Náutico. Até com salário em dia...
0: é isso que eu tô querendo argumentar.
1: Até com salário
0: em
1: dia...
0: vou dar um exemplo do negócio de aposta. Eu, meus amigos, quando os times levam a goleada ou tem uma falha de um goleiro, alguns amigos meus dizem, tá vendo? Depois do negócio de aposta, tá acontecendo isso. Aí parece que depois da aposta não existe mais jogador ruim, não existe mais time ruim, não existe mais falha. A mesma coisa com o Náutico. Parece que depois dos salários, o time do Náutico virou um super time. E o problema é só salário.
1: Mas veja onde eu quero chegar. Esses dois resultados acho que são normais. Até se tivesse tudo em dia...
0: na seria... apresentação não, né?
1: Não, o desempenho não, mas os resultados. Seria normal, infelizmente, pro Náutico perder pra Vila e Novo Horizontino, mesmo jogando em casa. Faz parte do jogo, do campeonato. Vai ter jogo que vai, você não vai conseguir ganhar. Agora, olhando pra frente, o Náutico vai pegar o Avaí, por exemplo. Com salário em dia...
2: eita.
1: Eu confiava que o Náutico venceria
2: o ganhar nos aflitos que ela vai.
1: Com uma certa tranquilidade. Com salários atrasados e essa crise toda do extracampo, um jogo como esse eu já não boto tanta confiança no Náutico. Então, não estou falando sobre esses dois jogos. Esses dois jogos a gente pode debater o quanto a crise acabou atrapalhando o desempenho do time para perder da forma vergonhosa que perdeu, principalmente contra o Novo Horizontino. Mas olhando para frente, eu acho que esse é o principal problema. Enquanto o Náutico não ajeitar a parte financeira, o time vai continuar nesse ambiente negativo, esse clima ruim para se trabalhar. Isso afeta o que acontece dentro de campo. E eu tenho uma opinião muito clara sobre isso. O clube perde o direito de cobrar desempenho dos jogadores.
2: Uhum.
1: Se eu não estou cumprindo a minha parte do contrato, eu não posso cobrar que você preste o seu serviço bem feito. Eu não estou pagando, então isso me preocupa muito em relação ao Náutico.
0: Eu estou muito... Igor falou do negócio do Christian, eu acho, que ele ficou em cima um pouco em cima do muro. Ele disse que talvez ficasse em cima do muro. Eu tenho uma dúvida grande se é só o salário... ou se não é rendimento mesmo, porque vamos buscar essa mesma sequência que o Náutico teve na primeira fase do campeonato. O Náutico também praticamente não pontuou quando enfrentou esses mesmos
2: Sport
0: times.
2: O Sport na Ilha perdeu, Fortaleza em casa perdeu 1-0.
1: Acho que foi pior, né?
2: Aí depois foi pior. Ele pegou depois o Novo Horizonte, ele empatou em Novo Horizonte, e o Vila lá chegou a perder, leva 4-0 e fez 4-3.
0: O que eu tô querendo dizer
1: perdeu
0: é o seguinte,
1: fora, perdeu. Aquele jogo
0: que esse
1: curto.
0: Náutico é muito pior do que esses times que ele tá enfrentando. Então não é novidade o Náutico tá apanhando assim... porque ele é muito mais fraco. E a própria Série B já mostrou isso nos primeiros jogos deles, quando se encontraram. Agora, o que tá afetando pra mim, o que tá dando mais choque, é o rendimento. O Náutico não tá brigando, né? Não tem briga.
2: Eu penso sobre essa situação atual do Náutico o seguinte. O Náutico, ele é disparadamente, ao meu ver, dos 20 clubes da Série B, ele é o mais instável. Eu acho o Náutico o time mais irregular. O Náutico, ele pode jogar uma bola para meter 6 no Operário de Ponta Grossa, coisa que nem a dupla Atletiba conseguiria fazer num campeonato paranaense da vida. É um time que faz 4 no América, é o time que chegou a brigar por liderança no começo. Faz 3 no Sport, quando ninguém esperava um jogo com tamanha disparidade. Eu esperava um jogo equilibrado nos aflitos. Foi 3-1 fora o baile, foi 3-1 porque o Sport diminuiu no fim. Agora é o Náutico que empata com a Ponte, que perde pro América, antes da gente começar a falar sobre salários. O Náutico empatou com a Ponte e ninguém lembrava de salário. Quando o Náutico perdeu para o América, ninguém lembrava de salários. O fato do Náutico ser o time mais irregular do campeonato confundiu muita gente.
0: O Náutico escolhe jogo, Igor, você acha? Escolhe jogo para jogar.
2: O que é que eu quero dizer? O fato do Náutico ser irregular confundiu muita gente. O Náutico nem é essa oitava maravilha do mundo, fazer 3-1 no Sport, 6-2 no Operário, mas também não é... essa desgraceira toda, não é? Essa Ponte Preta sub-20 que ele apresentou ser contra o Novo Horizontino e contra o Vila. O que é que eu quero dizer com isso? O Náutico, ele precisa, para ser competitivo a nível de Série B, ele está próximo ao seu teto ideal, o seu teto máximo, a sua capacidade máxima de futebol, com seus titulares, com boas opções no banco, com o jogador num dia bom, Quando o Náutico não tá assim, ele sua sangue pra ganhar. Foi assim com o Atlético. O Náutico contou com uma dose de sorte, o cara foi expulso e tal, mas ele é equilibrado com todo mundo numa Série B do Brasileiro. Quando o Náutico tá num dia de razoável pra bom. Quando o jogador tá sem receber, a semana ela é conturbada e o jogo é produto final de uma semana de preparação. Quando o cara não se prepara da melhor forma, não concentra um dia, ele às vezes não vai até o limite num treinamento, chega no jogo, ele não vai entregar o seu máximo. E quando você tem um time bem mais ou menos para a divisão, não, tem um time para a 12ª, 13ª posição da Série B, se a gente estabelecer nível. Quando esse time tá num dia ruim, pouco inspirado, ele vai empatar com a Ponte, ele vai perder para o América Mineiro, ele vai perder para o Vila ou para o Novo Horizontino sem oferecer resistência, e esse é o Náutico atual. O que é que pode injetar ânimo para essa galera voltar a entrar nos eixos e jogar novamente próximo à capacidade máxima? Ou o terror do rebaixamento bater na porta de vez, o Náutico tá a um jogo para entrar na zona, e isso tá perto de acontecer, já que a diferença pro Avaí 6 pontos, o Avaí joga 2 em casa agora e o Náutico tem essas 2 besteirinhas que você acabou de dizer fora, ou o salário entrar. Quando você pagar, você vai chegar, ó, tá pago. Se você não jogar em bola, a gente vai ter uma conversa séria aqui no vestiário depois. Torcida vai estar lá fora.
0: Mas mesmo assim, eu acho que o Náutico pode pagar o dobro do salário, que ele não vai jogar bem contra... Eu não confio nesse time do Náutico. Principalmente nesses 2 jogos fora.
2: Ah, eu confio mais nesse time em dia.
0: Mesmo assim.
2: Eu confio bem menos nele.
1: Vamos lá, pensando em se salvar do rebaixamento. Tem Avaí e Londrina ainda nesses 5 jogos.
2: Sim.
1: Se ganhar esses 2 jogos, 6 pontos.
2: Só um empata outro.
1: Exato.
2: Ganha um empata outro.
1: 4 pontos. São jogos absolutamente acessíveis. Com salário atrasado, eu não tenho essa confiança de que o Náutico vence com tranquilidade, como venceria se tivesse tudo certo.
0: Ô, Rodney, você que está cobrindo o Náutico, o Náutico tem opções razoáveis para barrar alguns jogadores? Opções que eu digo assim, hoje quais são as opções para o lugar de Vinícius?
2: Borazzi.
1: Borazzi, tá machucado Borazzi, não jogou ontem. Todinho, se o Derek jogar do outro lado, na outra ponta, o resto é base.
0: Então vai ter que ser com o
2: Paulo Sérgio ou Cauã Maranhão. É. Eu nem gostei, inclusive, da ideia do...
0: Os esqueci dois, até não, de dizer aqui dos dois juntos. Também. Dois centroavantes ali do nada.
1: Agora, né? ele disse que o Derek não estava bem, né? O Derek teve um problema físico, fez até um exame no dia de manhã.
0: Ele precisava botar Cauã Maranhão mais pelo lado.
2: É porque também, se você vai olhar o banco, aí você vai dobrar Reginaldo e Arnaldo, os caras na lateral direito, os caras estão fazendo o que estão fazendo, imagina na ponta.
1: É porque ontem ele estava sem... Todinho, sem Borazzi, e Derek tava no banco só no sacrifício ali, se fosse o último caso.
2: Aí você olha, pô, as opções que tem. Como é? Aí eu entendo por que perdeu pro Vila do jeito que perdeu. Pô. Olha aí. Agora, uma montagem muito mal feita de elenco feita pela dupla Guilherme e Hélio, né? Que falaram no começo do ano que...
0: Aliás, Hélio reapareceu no Instagram.
2: Foi?
0: Você viu? Ele fez uma postagem, não sei se vocês viram, no story. Ontem à noite, eu tava acordado, eu gosto de ver as coisas de madrugada, e ele botou uma postagem lá. Sentirão saudades.
1: Eu vi. Tomando um vinho.
0: E um vinhozinho. Não sei pra quem. Ele pode estar sentindo saudade do filho, sei lá, de alguém. Mas o lado ruim da gente pensa que é pro Náutico.
2: A partir do momento que começa a soltar indiretinha assim, eu não gosto. Eu acho que é muito... Falta um pouco. Diz logo, pô. O que é que tu quer dizer? Eu fico logo irritado com indiretinha. Esse negocinho de veneninho, indiretinha. Esse tipo de coisinha eu não gosto. O negócio é papo reto. E o Hélio não deu papo reto no Instagram, pelo jeito. Né? Esse negócio de sentirão saudades, eu não sei se o Náutico ganharia do Sport com ele no comando. Porque eu sei que os jogadores não aguentavam mais ele, pô. Quando ele foi demitido, teve jogador importante do elenco, que ídolo de torcida, abrindo a janela do carro, dizendo que a paz voltou no CT, pô.
1: Paulo Sérgio, eu estava
2: Paulo
1: lá.
2: Sérgio. Paulo tava Sérgio, estava lá, não foi Paulo foi. Sérgio? Então pronto, pô.
0: E aliás, Paulo Sérgio, você não jogou nada depois que voltou, viu?
2: Pois é.
0: Vamos acordar também.
2: Então, poxa, esse negócio... O principal, que é a instituição, que é o Náutico ficar na B, parece estar ficando em segundo plano. E isso me chateia bastante. Ex-treinador com indiretinha. Só quem não tá reclamando é o atual treinador. Coitado. Que acabou de chegar e quando foi ver pra escalar o time...
0: Que só pega bomba no
2: Náutico. Que bomba chiando ele pegou, meu irmão. Aí o presidente não fala mais. Quando é que vai conseguir? Ele precisa falar, o Becker.
0: Ah, é bom que não fale.
2: Mas ele precisa falar pra dar um planejamento orçamentário.
0: Mas pelo que eu senti dos jogadores... Eles não querem mais conversa com o Becker. Eu acho que eles querem o dinheiro na conta. Eu acho que eles não aguentam mais fala. Não aguentam mais promessa. Eu não sei. O Rodney tá lá no dia a dia. Eu tô sentindo isso. Que o jogador não quer mais entrevista de Becker. Ele quer dinheiro.
2: Estão 7 jogadores. Negócio de entrevista. tem que arrumar dinheiro. O Náutico, se ele fica na B, ele já pode contar com o orçamento da B do ano que vem. O Náutico vai voltar ano que vem a jogar competições que ele não jogou esse ano. Copa do Nordeste, Copa do Brasil. Ele não tem previsão orçamentária. Eu sei que o patrocinador master do Náutico não pode liberar o dinheiro que o Náutico esperava. Foi um choque. Foi. Repentino. Agora o Náutico, ele pode tentar adiantar a cota. Por quê? Eu acho mais desesperador imaginar o Náutico caindo pra C, devendo salário, do que antecipar a cota do ano que vem. É. Eu acho.
1: Com certeza.
2: Eu acho. Eu acho que a hora é essa de tentar antecipar com alguém. Ver algum abnegado, ver alguém, alguma empresa, pra tentar antecipar alguma coisa, própria federação, porque o ideal é o Náutico fazer logo, somar logo 3 a 4 pontos. Aí depois pensem no próximo ano.
0: Bom, vou liberar aqui Haldner e Igor pra eles curtirem o feriado. O Igor tá feliz da vida, vai tomar alguma coisa hoje, porque o CRB dele conseguiu um empate lá com o Fortaleza.
1: Que legal.
0: Bom resultado do CRB. Que
1: grande resultado. Parabéns, Ju.
2: Primeiro futebol pernambucano, depois a gente pensa no CRB.
0: É verdade, muito bem. Haldner Alves, o que é que você vai fazer hoje de Dia das Crianças?
1: Descansar.
0: O que é que você vai lhe dar de presente?
1: Vou descansar.
0: Dormir,
1: vou
0: me
1: dar de presente um bom descanso.
0: É uma criancinha preguiçosa, né, cara?
2: Vai brincar com os carrinhos de Fórmula 1 dele.
0: Bichinho. Queria ver Alexandre Costa, o que é que ele tá fazendo no Dia das Crianças.
1: Ah,
0: ouvindo Chiclete com Banana cantando forró, com certeza. Depois do intervalo tem mais fórum, até já.
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9: Tá rolando a Série B do Campeonato Brasileiro. Novo Horizontino, com um a menos, tá ganhando da Ponte Preta por 3-1. Segundo tempo de jogo. Primeiro tempo ainda, Criciúma e América Mineiro, tá 0-0. Criciúma fez um gol, mas o gol foi anulado. Ainda tem jogo hoje, 9 da noite. Botafogo de Ribeirão Preto e Ceará. É a Série B do Campeonato Brasileiro, que teve jogo hoje à tarde. Fortaleza 2, CRB 2. Depois do intervalo tem mais fórum. 8:16.
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6: Bom, estamos voltando aqui no Fórum Esportivo, falando de corrida. Vem aí a Corrida da Virada, dia 27 de dezembro, Corrida da Virada Recife, que tem aí o apoio do Sistema Jornal do Comércio e Comunicação, vem nessa parceria, numa coisa que está crescendo, não crescendo não, já é uma realidade, e não para de crescer. Essa é a verdade em relação à corrida de rua aqui na capital pernambucana, aqui em Pernambuco. Então, todo mundo já se prepare e se programa para o dia 27 de dezembro, Corrida da Virada Recife. E a gente vai conversar não só sobre esse evento, mas como corrida em geral. Estamos recebendo aqui no programa hoje o Alex Santos, que é o corredor oficial do sistema. Todas as vezes que chega algo para correr, ele vai representando a gente. Né? E também estamos recebendo os organizadores da Corrida da Virada Recife, Ricardo Menezes e Aprígio Silva Neto. Tudo bem, Ricardo?
7: Tudo boa noite. Bom, meu amigo? Boa noite. Prazer estar aqui
6: mais uma vez, né?
7: Mais uma vez com vocês. Né?
6: O Ricardo é um esportista na veia, porque ele veio aqui já falando de futsal, agora de corrida.
8: É atleta futsal.
6: Estou esperando daqui a pouco vir pro beisebol, pra karatê, pra outra coisa.
7: Estou estudando, já chego.
6: Tá vendo? Tudo bom, Aprígio? Boa noite.
9: Boa noite. É um prazer estar aqui com vocês. E a gente vai aproveitar esse momento aqui para falar um pouco de corrida, né? E como é que vai ser a virada agora no dia 27 de dezembro.
6: E a produção técnica é de um dos maiores corredores desse sistema. Agora ele corre atrás de outras coisas, que é o Wesley Amaro. Isso é um corredor nato, danado. Mas vamos embora, falar de corrida de rua. Bom, primeiro eu quero falar desse evento, né, da Corrida da Virada, Recife. Eu quero saber se é o primeiro ano, se vocês pretendem também... Vocês estão dando ênfase, Corrida da Virada Recife. Vocês pretendem fazer também em outras cidades isso em breve, enfim. Quem começa? Aprígio?
9: Eu posso falar. É porque já tinha uma corrida aqui da virada aqui em Pernambuco, que era lá em Olinda, né, Wesley?
8: É.
9: E aí, assim, a gente não quis, assim... tinha que criar uma roupagem diferente em outro formato. E aí a gente fez um circuito pernambucano de corrida de rua, e nesse circuito a gente fez uma pesquisa, né? E nessa pesquisa identificou-se, a gente colocou algumas perguntas, se o pessoal gostaria de ter uma corrida no mesmo estilo que a gente fez o circuito, com a mesma estrutura, no final do ano. E a gente teve quase 80% de aceitação. E aí a gente resolveu fazer pela primeira vez.
6: Eu fiquei curioso só para saber as perguntas que vocês colocaram nessa pesquisa.
9: Não, a gente perguntou o que é que o corredor achou, por exemplo, da estrutura, eles elogiaram. E se a gente criasse uma corrida no final do ano em Recife, onde é que eles queriam que acontecesse. Se era na Orla de Boa Viagem ou no Recife Antigo. Né? E até chegamos a perguntar assim, se acharia que entraria para o calendário de corridas do estado. E assim, eu achava na época quando a gente fez que o pessoal queria correr em Boa Viagem, né? Porque é final de ano, tal, na praia, aquele negócio, o pessoal escolheu quase 90% correr no Recife Antigo. Foi uma surpresa pra gente. E a questão de entrar no calendário, o pessoal disse que acreditava que se fizesse a corrida bem feita e bem estruturada, entraria pro calendário de corrida da cidade. E aí tá aí, a gente lançou, lá já tá lançada, já tem quase um mês e meio de vendida. Nós já temos quase 1.200 inscritos. E a gente espera agora com a parceria da Rádio Jornal, da TV Jornal, né? Que eu acho que vai potencializar, a expectativa é que dê acima de 2.000 ou 2.500 inscritos nesse evento.
6: Bom, Ricardo, também queria que você falasse sobre o evento. Pelo que a gente tem visto, da própria informação que vocês estão passando, vai ser um negócio muito grande, né? A expectativa de corredores, a estrutura que já foi elogiada e que sempre é melhorada, né, de um ano para outro, enfim.
7: A Pris falou do circuito pernambucano de rua. Fizemos também a Rio, a Running International Life, que foi uma corrida noturna. E o burburinho é grande, né? Você sabe que o pessoal do meio da que corre, né? E com os influencers que estão trabalhando com a gente, a expectativa é a melhor. A entrega, né, é uma entrega de excelência. É por isso que a gente está, né, sempre criando novas corridas, buscando novas formas de... A experiência que a pessoa não só vai correr, vai ter uma experiência lá, vai vivenciar uma coisa diferente, né, porque ele é o protagonista. Então, vai ser essa da virada.
6: Eu acho que essa questão da experiência é por isso que o pessoal votou no Recife Antigo.
7: Também.
6: Porque no Recife Antigo tem muita experiência ali para cultura, para tudo, né? Você vai dar uma volta cultura, na história do Recife.
7: Exatamente. Né? Então, a gente se apega a isso, né? E tentar fazer o melhor. E a gente escuta muito todo mundo, né? A cada corrida a gente faz uma avaliação, um feedback.
6: Isso é bom.
7: O que é que tá melhorando? O que é que precisa melhorar? Isso é importantíssimo, né? Em todos os aspectos. Do momento que a gente começa a solta para vender, do kit, do pensamento do kit, qual kit que vai acontecer, né? E aí você vê o pessoal, pô, rapaz, que kit.
6: Porque dizem que quando você vê o kit, já sabe o nível que a corrida vem.
8: Exatamente. Pronto, vou mostrar aqui a foto do kit para João.
6: Caramba!
8: Já tá aí, né? Aí, João. O que é que você achou do kit, João?
6: Caramba, material de alta qualidade.
8: Vai correr, João, depois dessa?
6: Deu vontade de correr. Não, sério.
8: Mas é.
6: Você vê aqui, ó, todo o material.
7: Mas, João, se tu não correr, bem feito. Tu anda.
6: Só pelo kit eu vou correr.
7: Ele anda 4.999 metros e corre 1 metro.
6: Só vou pegar o kit.
7: Só vou pegar.
8: João, o que é legal nisso tudo que o Aprígio e o Ricardo falaram, a questão da experiência, né? Eu tive o prazer de correr a Rio, que foi organizada por vocês, e foi uma experiência fantástica, por vários motivos, né? Por ser uma corrida noturna, que acho que é bem legal. Você correr. Agora, o mais.
6: Antes de você completar, Alex.
8: Sim.
6: Você que é um corredor, assim, diário. Qual é a corrida que você mais gostou? Que você teve a experiência noturna? De noite ou de manhã? Muito? Muito mesmo ou não, a diferença pequena?
8: Muda.
6: Muito mesmo?
8: Agora, muito não. Mas eu, se você me perguntar, Alex, você prefere correr pela manhã ou à noite? Eu prefiro correr pela manhã. Mas a experiência que a corrida noturna proporciona é maravilhosa. E detalhe, essa corrida a Rio, que para muitos não ia ser tão potente como foi, ela gerou uma expectativa e uma experiência maravilhosa. Sabe por quê, João? Eu nunca tinha visto isso, e até me desculpem vocês, a largada foi no terminal marítimo de passageiros aqui. Uma coisa inédita, que não tem aqui, né? Isso eu tô falando como corredor, tá? Tô falando como corredor. Você está acostumado a correr do Passo Alfândega, a sair do Marco Zero, a correr Dona Lindu, Forte do Brum. Tá tudo, várias corridas têm esse percurso. Mas a corrida que largou no Terminal Marítimo, eu achava que quando eu li isso, Terminal Marítimo, não que a corrida vai sair do Terminal Marítimo. Foi sensacional, meu amigo.
6: E cada vez mais, em casa eu tenho um exemplo, minha esposa é corredora também diária. E eu levei...
8: Alguém ela... com sanidade,
6: ela tem uma pessoa com juiz em casa, né? Em toda casa tem um doido, tem alguém com juiz. Pra cuidar do doido. Então, eu tava conversando com ela dia desse e ela pediu pra ir pra do esporte. Ela é torcedora do esporte. E eu levei. E ela tava conversando sobre as ações que tinham durante a corrida.
8: As ativações.
6: As ativações. E aí eu fiquei pensando na hora, cada vez mais tem corrida. Em todo lugar está tendo corrida hoje. Então, cada vez mais, a experiência é o que faz a diferença para você ir, né?
9: É. Assim, o importante que o Asno falou é o seguinte, é que a experiência ela começa desde a hora da entrega do kit. Uhum. Né, você
6: a gente ainda procura... Mas detalhe, não é exagero, né? Da gente não, realmente, quem tiver a oportunidade. Qual é o Instagram que está...
8: A... Virada é, Luan Recife.
6: Virada Luan Recife. Recife, né? Vejam lá para ver se a gente está exagerando.
9: É, aí veja, lá a entrega do kit, quando a gente se propõe a montar, a gente monta diferenciada. Aí, assim, o cara tem que chegar num ambiente de alto astral, animado, né? Para poder motivar ele a vir correr, né?
6: Voltar, né?
9: Então, assim, a experiência começa desde a hora da entrega do kit. Né? E a gente se preocupa com os detalhes. Eu pergunto muito assim aos corredores, né? Ontem mesmo, Sérgio Rocha, que é do...
8: Canal Corrida no Ar.
9: No Ar, que é um dos maiores influenciadores. Estava aqui ontem no lançamento que a gente fez de uma outra prova. E aí eu perguntei, ô Sérgio, o que é que precisa para essa prova aqui ser bacana? Ele disse duas coisas. Que o percurso seja aferido e seja legal... Né? E que tenha água
8: a hidratação, né?
9: Né? No percurso. Então a gente se preocupa com esses detalhes, entendeu? Que não é muito, né? Mas a gente sabe que algumas provas que tem por aqui, o Arlen sabe disso, dá problema de falta água, o percurso não é o correto, ficou faltando um quilômetro, passou um quilômetro, entendeu? Então a gente se preocupa nesse detalhe. E assim, eu digo muito aos meninos quando a gente vai fazer qualquer corrida, né? O diferencial nosso. Porque com a corrida todo mundo faz. Uhum. O cara chega ali, levanta um pórtico. É que a equipe que trabalha com a gente é uma equipe toda na área de educação física. A gente tem, desde a entrega dos kits e até os meninos que estão na rua, que eu digo assim, estão espalhados lá nos pontos de hidratação, ou são estudantes de educação física, ou são professores de educação física. Então, assim, você melhora o atendimento e a qualidade, né? Se vocês entrarem no Instagram, tem muita gente dizendo que a alegria da gente, do pessoal de atender, de estar prestativo, não é diferente. O cara que é do meio, que é do meio esportivo, o cara gosta, o cara está ali porque ele gosta, né? Então esse é o diferencial que a gente tenta colocar nas nossas provas, é trabalhar com gente que gosta do que está fazendo, entendeu? Então assim, a gente tenta fazer o melhor que tem, porque a experiência é que vai fazer com que aquele corredor volte, vá para a próxima, né? A prova é tão grande que a gente soltou a virada no dia da Rio, lá na largada. A gente anunciou. Sim. Só para tu ter uma ideia, em dois dias a gente vendeu quase 300 kits. Porque aí pegou na emoção, né? O cara viu, gostou e comprou logo de cara.
6: Então... E por que a virada especificamente? Por que vocês escolheram esse período do ano para fazer a corrida?
9: Porque a gente escuta que quando chega ali a partir do dia 15 de dezembro, não tem mais corrida. O pessoal sente falta. E o corredor, ele quer corrida, ele gosta de correr.
8: O pessoal corre no dia 31 de dezembro.
9: É. Aí, e aqui assim, sai dois, três ônibus daqui, às vezes, para ir para São Silvestre.
8: São Silvestre, é verdade.
9: A gente não quer concorrer com a São Silvestre de maneira alguma.
6: Agora.
9: É, não.
6: Daqui a alguns anos.
9: É, quem não. Sabe, né? Aí eu digo o seguinte, os meninos, não, mas a ideia era botar no dia 31. Mas como era um dia de semana, aí a gente ficou com medo por causa da CTTU, para ela não liberar de manhã, 5h30. E também a gente só para estar tá querendo concorrer com um gigante. Vamos ficar quietos, vamos voltar aqui. E aí a gente escolheu no calendário o dia 27, que é um domingo, o último domingo do ano. Não tinha corrida nenhuma aqui na região metropolitana. Tinha essa de Olinda, que era, mas geralmente era feita no dia 31. Então a gente colocou para não concorrer, para também... porque quem corre, tem gente que faz três corridas, às vezes, no mês. O Alisson sabe disso, tem gente que corre e vai correndo. Corre hoje, corre a outra daqui a uma semana, duas semanas. Então a gente não quis concorrer. Então a gente colocou no dia 27. E graças a Deus a aceitação está sendo boa. E com certeza a gente vai bater a meta aí de 2.000, 2.500. Com a entrada do sistema JC, né?
8: Eu posso fazer uma pergunta, João? Aprijo para Ricardo. Aquela corrida da Rio foi entregue uma experiência fantástica, né? Inclusive, João, quando você imaginou, você está chegando... nos quilômetros 5, encontrar um pancadão, meu amigo, foi colocado no meio da rua, um pancadão, que daqui do sistema estava ouvindo, Berg, nosso querido Berg, Josenberg, ele disse, meu amigo, quase que eu voava, só com a bateria do pancadão.
6: Não é uma coisa muito difícil também ele voar, né? Mas enfim, vamos seguir a corrida.
8: Mas, o que é que vocês vão proporcionar dessa experiência no Virada Run? O que é que pode ser adiantado pra gente aí?
6: Você quer furo? Quer novidade?
8: Um spoiler.
9: Não, veja, a gente tem algumas coisas assim que a gente tá trabalhando, né? E aí, assim, eu posso lhe dizer que tem coisas diferentes. Mas, assim...
8: Vai ter barulho?
9: Não, vai.
7: Vai ter muita coisa.
9: Vai ter barulho, entendeu? Inclusive, a gente não coloca tudo. Por mim, eu já tinha colocado tudo na última. Mas aí, calma, senão como é que a gente vai colocar dose. E vai ser o mesmo da outra, entendeu? Então, a gente vai avançar com algumas coisas. Tem algumas experiências no pós-prova que a gente ainda não colocou e vai colocar, entendeu? Então, assim, vai ser algo novo, né? Se inscreva. Quando a gente fez a Rio, ele sabe que a gente conversou aqui também no Correcast com ele, eu disse a ele que a gente vendeu 2.700 em 25 minutos.
6: Caramba!
9: Foi. O kit da gente é um dos mais baratos que tinha no mercado, R$60.
8: E o que vinha no kit?
9: Vinha camisa, vinha squeeze, vinha um boné, vinha um chinelo, vinha uma sacochila. E assim, muita gente achou que a corrida ia ser uma corrida assim, porque R$60 é barato. Mas não, a corrida foi nível alto. Então hoje o kit da virada é um kit médio de preço aí que tem aí, que é em torno de R$150, R$170. Né? E a experiência é diferenciada. Entendeu? Existem corridas boas aqui em Pernambuco? Existe. Corridas grandes? Existe. Mas talvez a entrega do kit seja reduzida. Vem só camisa, outro vem só isso, entendeu?
6: Talvez se você sair com 150 na rua, você não compre o que tem nesse kit. Isso. Com esse valor.
8: Exato. Ó, esse aqui, João, eu tô mostrando a foto aqui, é o Super Kit exclusivo. Né? Que são vários kits diferentes, né? É o corta-vento, né?
6: Separe dois, eu vou com a esposa e vou correr essa corrida, pode ter certeza.
8: Eita, agora
6: foi desafiado.
8: Tá gravado, hein?
6: Tá gravado, hein? Olha, eu só dou uma palavra, não tem recuo, não. Vai ser, vou estar lá. É mais fácil morar não ir do que eu não estar lá. Eu vou treinar com você. Pronto, não, aí treinar não, eu vou correr. Não venha querer mais coisa, não. Aí também já é demais, né? Já quer fazer um preparatório.
7: João, no que a Pris falou, o acolhimento, né? Quando a pessoa chega lá, é bem acolhida. Então esse acolhimento é importante. E a gente quer fidelizar o pessoal, porque ele vai dizer: eu vou correr na corrida da Via Esporte.
9: É.
7: Do pessoal que
9: fez a Rio, né?
7: Fez a Rio. Fez o circuito. Então a gente quer fidelizar, porque a gente vai fazer uma entrega boa, é de excelência, né? A gente escuta as pessoas. Então, acolher bem no dia da entrega dos kits é fundamental. Como ele falou, a gente tem uma equipe de professores de educação física, estagiários, né? Preparados, capacitados para isso. Ó, né? Oh, fulano, tem uma corrida ali, tu vem trabalhar comigo. Não é assim, entendeu? Então, e a gente tá aprendendo, viu? A gente não sabe de tudo, a gente tá aprendendo, respeita todo mundo que faz corrida aqui, mas a gente tá colocando a nossa cara, mostrando para quem a gente veio. Isso que é importante.
6: É, o Alex, o Thiago tá dizendo ali, pô, vai correr sem treinar, eu tô igual o Náutico, meu amigo. Não concentro, não treino. Eita, e não jogo.
7: Agora deu.
6: Mas o Alex, depois dessa pancada no Náutico, que não tem nada a ver com a corrida.
8: É, nada a ver.
6: O Alex, eu queria falar da indústria da corrida, porque Ricardo tava falando aí agora com o movimento que acontece, né? O movimento que acontece de professor de educação física, de estrutura. É, de pessoa que tá para entregar água, isso, pessoal que fabrica camisa, a importância da corrida, porque as pessoas falam da corrida para a saúde, que é o ponto mais importante. Mas o que ela ajuda também do mercado de economia, de tudo, é
7: uma cadeia
8: muito importante. É muito grande. Você tem o distribuidor de água, você tem o distribuidor de frutas, você tem, como você citou, a questão da camisa, a questão da sacochila, tem os staffs. Que você coloca isso. O povo para.
7: Durante o percurso.
8: Durante o percurso.
7: Finalização.
8: Gera emprego, gera renda. A corrida de rua hoje, ela gera renda. E eu falo isso para todo mundo, né? Ah, eu tô pagando 150 no que tá pagando e tá ajudando a muita gente. Você tá se ajudando
7: isso.
8: A ter um material decente, de qualidade, a fazer uma corrida que merece realmente credibilidade. E eu falo de várias corridas que eu sou viciado nesse negócio louco aí de corrida. Então eu posso até falar, não vou dizer com propriedade, mas entendendo um pouquinho dessa questão. Mas ela movimenta uma cadeia muito grande. É muita coisa que você, você envolve. A começar da própria entrega dos kits. Você já começa montando uma estrutura, uhum. E dessa estrutura que é montada com parceiros, já sai movimentação econômica grande.
9: Eles vendem lá na hora
8: seus produtos. Eles vendem na hora os produtos. Entendeu, João? Então você acaba gerando emprego. Hoje, o mote corrida de rua é muito mais. O fabricante de tênis, aquela meia, o óculos, tudo. Você imagina a dimensão que hoje
9: é os produtos, grande, né? Porque os carbos gels, né?
8: Ainda tem o carbogel, né? Exatamente. Protetor solar.
6: Tem uma coisa que vocês estavam falando agora. Hoje a gente estava vendo, por exemplo, o rádio hoje no futebol, infelizmente, tem duas emissoras de rádio em Pernambuco transmitindo futebol. Isso é ruim, você vê, né? Na corrida a quantidade de canais, de podcast, de emissoras transmitindo, cobrindo, acompanhando. É mais um ponto que gera emprego também para a comunicação.
8: Bem lembrado, sim, né? Bem lembrado.
6: E tem um espaço de divulgação, enfim. A corrida é uma coisa que está ajudando em muitos setores, né? O principal é a saúde, que tem que ser evidenciado, né, Ricardo?
7: Mas a gente não pode correr o risco. Vou correr, uhum. E vou correr. Não. Vai fazer tua avaliação, vai no médico, pega um profissional da educação física, e ele vai fazer um programa de treinamento. Vamos começar devagarzinho, uhum. Né? Mas tem muita gente que quer começar a correr. Não, eu vou correr maratona. Não é assim. Existe um processo. Então, nesse processo, entra médico, profissional de educação física,
9: nutricionista, né?
7: Nutricionista, o tênis
6: apropriado.
7: Apropriado, a roupa apropriada.
6: Alimentação.
7: Entra tudo.
6: O sono.
7: Tudo. Isso aí não pode ser assim, não. Vou correr. Não. Uhum. Vamos devagarzinho. E se quiser orientações, nós damos. Porque temos vários profissionais capacitados para isso.
6: Quem se inscreve, gente, também pode pedir uma
7: consultoria. Pode, sem problema.
8: O que eu acho fantástico no mundo da corrida, meu João, é a linguagem que ela adota, né? O Ricardo fez a menção ao tênis, né? E fez o sinal assim, é a questão. Aí eu olho para você e falo, João, qual é o drop que você prefere correr?
6: Isso é como se fosse a trava. É a trava da. Quando isso, o futebol. Isso,
8: exatamente, entendeu? Entendi. É bem legal esse tipo de conversa.
9: É de alumínio, né? Ou é normal?
8: É alumínio, é normal. É, qual é o drop? É 8? Isso é muito importante a gente falar. Aqui muita gente fala, a questão do pace. Por exemplo, se eu for correr, eu nunca vou no ritmo do Rasta. Né? Rasta, ele corre. Rasta
6: da TV Jornal.
8: Da TV Jornal. O pace de 5 é profissional. 5 minutos para correr 1 quilômetro. Eu faço 6:20 e ainda relaxando muito. Mas aí, tudo isso conta, né, nessa questão. Aí é justamente onde entra a questão da saúde, né? Porque você acha que pode chegar, colocar o tênis e sair desabalado da carreira, né? Não, viu? Pronto, você que é um cara preparado fisicamente, a gente percebe, olhando nitidamente, que você está com condicionamento físico excelente.
6: A gente percebe que você está comendo na pista, mas tudo bem. Vamos seguir.
8: Você vai no ritmo tranquilo, né?
6: Não, é um trote.
8: A gente tá brincando, mas é a mais pura verdade, né, Ricardo?
7: Tenho certeza, João.
9: Tem gente que caminha, né?
8: Tem gente que caminha, é verdade.
6: O importante é dar o primeiro passo, né?
7: Nesse desafio que você vai fazer, depois da corrida você vai repensar. Opa, é uma possibilidade de eu continuar. Uhum.
6: É porque e isso também contribui. Eu acho que a estrutura que se dá e a forma como vocês acolhem é o que motiva a pessoa a voltar. Né? Porque corrida todo mundo faz, né?
9: Exatamente. Qualquer um faz. Eu digo muito assim, a gente quer fazer uma corrida, a gente junta ali, levanta um pórtico, espalha uns cones na rua, bota uma barraca e larga. Mas não é assim, né? Você tem que ter a segurança, né? Que você tem que
6: a virada não é uma corrida, é um evento.
9: É um evento. Todas as corridas hoje em dia são os eventos. São eventos. Né? Elas deixaram de ser só a corrida. Eu acho que uma coisa que eu até comentei aqui com os meninos quando eu cheguei, antes aqui da gente entrar no ar, eu disse, olha, é o único esporte que o corredor, ele é protagonista. Porque você vai para um jogo de futebol, você está lá, mas você não é o protagonista. Você é parte integrante do espetáculo. Na corrida, não, você é protagonista. O show é para você. Tudo é preparado para o corredor, para quem está ali. Então o cara, quando vai, ele sente a emoção da largada. Ele corre do lado do cara que faz o pace de 3, 4.
8: É verdade.
9: Ele larga junto. É, larga o cara que é o PCD, larga junto. Então, é um esporte democrático. E olha que eu sou oriundo do futsal, do futebol, junto com o Ricardo. Mas eu digo sempre, eu achava que o futebol é que era que agregava, né? Porque é um dos esportes mais praticados no país. Eu acho que hoje o esporte mais democrático é a corrida. Porque você bota um tênis, se você não quiser correr, você vai sair, vai dar uma caminhada na praça, volta. Entendeu? Então, assim, a corrida hoje, ela se tornou, além de ser um esporte, é uma indústria, como vocês falaram. Ela gera riqueza, ela gera emprego, entendeu? E é um evento. Você tem aí a Maratona do Rio, gera bilhões. Turismo, você chega no Rio,
8: né?
9: Ela chega, ela apresentou o último balanço, eles apresentaram quase 2 bi de movimentação na cadeia turística do estado. No período da prova, estava totalmente, quase 90%
7: a rede
9: hoteleira do Rio de Janeiro.
8: Nós sabemos que, João, que muitos vêm para o Nordeste para passar a virada de ano aqui, aproveitar as praias do Nordeste, né? Mas a ideia é essa também?
9: A ideia é essa.
8: Fazer que a virada seja uma corrida também turística. Não
9: só que turista, vem de fora, estrangeiros, né?
7: Sim. Estrangeiro, o pessoal que mora fora, que é daqui, que mora fora, vem passar aqui as festividades de final de ano com a família.
9: Eu vou fazer, vou contar um relato aqui rápido. A gente vai fazer agora também, que é um spoiler, a gente vai fazer a corrida da Pitombeira. Dia 10 de janeiro, comemoração dos 80 anos. Aí a gente
6: nas ladeiras,
9: saindo, passando na frente da Pitombeira, correndo pela orla e volta e termina. Aí a gente foi lá fechar com o presidente. Eu estava sentado, Ricardo também estava. Entrou uns 3 ou 4 pessoas para comprar a camisa. Aí o cara comprando, disse: fala aí da
7: corrida. Eu falei.
9: Aí Ricardo falou: o cara disse, oxe, eu estou indo para Portugal. Por isso que ele estava comprando já as camisas, acho que era para levar, né? Aí eu disse, e aí? Mas rapaz, eu não vou estar aqui, ó. Agora eu vou divulgar lá, porque tem muita gente lá, brasileiro, que deve vir no período, para vir antes, para aproveitar a corrida. Então, assim, para você ver como é que a corrida tem um alcance grande, né? Você termina passando para um, passando para outro, quando vê, já está fora, né? Então a ideia nossa é justamente, no final de ano, às vezes o cara tá aqui, veio passar com a família, veio de São Paulo, veio do Rio, e corre, vai fazer a prova, sei lá, o treino dele normal, tem a corrida, ele vai lá, se inscreve, corre, entendeu? E ainda dá tempo de ele comemorar mais tarde, né? Porque corre de manhã, né?
6: Ô, gente, e já começaram as vendas dos kits, as entregas, no caso, já começa, quem quer comprar hoje para participar da corrida, o que é que faz, o que
9: tem procura? Um site que é da Movinal, www.movinal.com.br, certo? Está aberto o lote. A gente deve encerrar as inscrições no dia 15 de novembro. Por quê? Porque as empresas que a gente faz, os fornecedores, pedem para que a gente peça o pedido de todo o material no dia 15 de novembro. Para dar tempo de chegar esse material, como sabe, medalha, squeeze, o corta-vento, a bolsa, né? Então esse material, os fornecedores lá, os pedem que seja dia 15, porque eles têm que se programar, tem também final de ano.
6: Deixa eu fazer uma pergunta besta, Prejo. Tem limite para a corrida? Limite é assim que eu digo, de quantidade de pessoas? Porque, às vezes, para aquele local, para aquele percurso, muita gente atrapalha.
9: Olha, veja, não tem, mas assim, tem algumas provas que, você sabe disso, que às vezes a gente projeta 2-3 mil para ficar por causa da experiência, né? Porque também se você aumentar demais...
6: Fica muito cheio.
9: Você perde o controle.
8: Desconfortável.
9: Desconfortável pós-prova. Mas tem algumas provas aqui, por exemplo, que fazem aqui com cantores, como a 100% Você, eles botam 7, 8 mil, aí você larga, você não corre.
8: Não corre.
9: Entendeu? Aí você não corre. Entendeu? Então, assim, quando você o cara faz, vai pensar, tem muitas corridas que a galera só pensa na questão financeira. Porque vende, realmente vende. Se você pegar aí, botei 8 mil no kitzinho de R$200, que é de Bel, dá quase 1.600.000. Então, é um dinheirinho, né? Uhum. Entendeu? Mas aí, assim, são poucas, né?
8: O que vocês querem proporcionar não é uma corrida, é uma experiência.
6: Então, vocês imaginam em torno de quanto ali? Você falou, veja, mais de 2 mil, mas...
9: a gente tá no show...
8: A Rio deu quantas pessoas?
9: Deu 3.300, certo? Aí a gente quer chegar nesse nível aí, 2.500, 3 mil, pra gente tá excelente, entendeu? A gente atinge o objetivo e não precisa mais vender, entendeu?
6: E o percurso? Vocês já definiram, vocês disseram que fizeram pesquisa, qual foi o percurso?
9: O percurso vai ser basicamente o mesmo que a gente fez na Rio, com a diferença que na Rio a gente fez 2 voltas no percurso, entendeu? E aí, o que é que acontece? A gente vai fazer o dos 10 indo até ali o Cabanga, né? Que é o tradicional. E voltando, e volta, entendeu? E os cinco vão ficar ali na ilha mesmo. A gente vai até o hotel, o novo hotel, e volta. Os cinco e dez segue em sentido Cabanga e volta. Entendeu?
6: E vai ser qual horário?
9: Vai ser às 5:30 da manhã, a largada.
8: Melhor horário, viu, pra correr, viu, João? É.
6: Não, eu também acho.
8: Vamos acordar às 4 da manhã, né?
6: É. Minha mulher diz até que dá mais energia, acorda cedo. É,
7: exato. Você vai correr com sua mulher. Tem coisa melhor.
9: Ela corre 5
7: ou 10, João? Que prazer, vê que prazer.
6: Mais de 10, eu acho até.
7: João, que prazer.
8: Ela corre por ele e por ela.
7: Que prazer ela vai ter, sabendo...
6: Vai nada, eu vou atrapalhar, porque ela quer correr e vai ter que andar.
7: Não, deixa ela correr.
6: O Alex Santos, faça aí uma pergunta também.
8: Eu vou fazer um desafio para você, João.
6: Já começou esse negócio de desafio.
8: Não, na verdade é só a largada. Você vai sair ao lado de Berg. No mesmo ritmo não de dá. Berg.
6: Berg corre muito,
8: João. Não, sim, mas um minutinho só dá pra gente ter uma ideia.
6: É difícil.
8: Mas brincadeiras à parte. Ô Ricardo, Aprígio, a virada, ela tá chegando. Há um comentário muito grande nas redes. Eu digo porque eu participo de vários grupos de corredores. E muitos já estão relacionando justamente a virada à corrida da Rio, porque não tem como diferenciar. E aí vocês sabem a responsabilidade que vocês têm, né? Porque a experiência proporcionada pela Rio foi uma experiência que acabou muita gente elogiando e subestimando, né? Que muita gente subestimou a corrida, vocês sabem disso. E acabou, eu mesmo fui um dos que subestimou a corrida, viu, João? Eu achei que não ia ser isso tudo, não, e depois eu falei para os dois. Estão de parabéns, a gente tem que reconhecer isso. Mas a verdade é que o corredor, ele é exigente, né? Então, se ele tira aquela corrida como exemplo, então a próxima tem que ser, no mínimo,
9: não, veja,
8: igual a ela, né?
9: Tem o meu outro sócio que não está aqui, que é o Andrei. Ele diz assim: Aprígio, se a gente vai fazer, a gente tem que fazer bem feito. E a gente tem que se preocupar em fazer a melhor coisa possível. Porque se a gente não chegar à excelência, a gente chega perto. Porque se a gente pensa pequeno, a gente não vai para lugar nenhum. Aí eu digo muito aos meninos, a gente tem que pensar grande. Então, assim, a gente vai fazer nesse nível da Rio, vai fazer. Certo? Mas, assim, a galera fala, não, vai ter LED, vai ter isso, porque tava painel de LED, aquelas coisas, fogos. Muita coisa vai ser repetida, melhorada. Porque a gente fez, mas a gente acha que poderia ter feito melhor. Questão dos fogos, a gente achou que o rapaz que fez os fogos lá precisava melhorar mais alguma coisa. O combinado ele não cumpriu. Aí assim, entendeu? Então assim, a gente sempre está procurando melhorar. Olha, por exemplo, a gente tem no pró-prova o recovery, que é a massagem. Quando a gente começou, a gente botava 10. Mas dava uma fila muito grande, o cara passava 16. Muito tempo. Aí vamos aumentar, bora, botamos 16. Aí o 16 já diminuiu a fila. Mas na Rio a gente botou 20.
6: Nessa agora.
9: Aí a gente quer botar 22, 23, 24, depende da quantidade que vai dar. Entendeu? Por quê? Porque fila vai ter, não tem como. Mas a gente quer reduzir esse tempo dele na espera. Quando a gente coloca, por exemplo, um parceiro do café, aí ele chega lá, ele bota o café e diz, ó, a quantidade aqui é para 3 mil. Tu tem que ter o atendimento porque fica, o cara não fica, ele tem que aproveitar, né? Eles querem passar por todas vamos dizer assim, as ativações que tem, né? Entendeu? Então, assim, a gente tem esse cuidado. Entendeu? Não é só chegar e botar lá e deixar largado. Não, a gente faz o brief com os caras, a gente tem uma equipe que cuida só disso, que não tá com a gente aqui, que é a Mauri e Júlio, que vão lá, conversam, vê, ó, esse produto aqui dá, esse aqui não dá, esse aqui é melhor, o fornecedor é bacana. Tem essa preocupação, entendeu? Então, é como você tava dizendo, João, é um evento. Então você tem que fazer o melhor que você pode, né? Claro que imprevisto vai acontecer, coisas podem sair erradas, pode. Tem coisa que não está no controle da gente. Se chover, né? A gente preparou um negócio para uma coisa, chove, como aconteceu em Gravatá, no circuito.
7: Que temporal.
9: Caiu um dia 1º de maio, que foi aquele dilúvio que teve aqui, a água caía, a gente não tinha ninguém na prova, a gente disse, oxê, acabou, isso aí não vai dar ninguém. Quando tá aí, Papai do Céu segurou meia hora, eu nunca vi tanto corredor, de onde é que tava saindo.
8: De uma vez só.
9: De uma vez só. Mas a corrida não ficou tão boa o pós, porque chovendo, o nego vai embora mais cedo e tal, não fica, né? Então, e outras coisas que a gente já notou, que, por exemplo, quando termina a prova, a gente já faz uma ativação com música, com banda, com DJ.
8: Opa, tá soltando também, tá, João? É. Tá soltando, mas já tá soltando o que vai ter na virada, olha aí.
9: com banda, com DJ, aí a gente coloca e aí o pessoal fica. Quando a gente para pra fazer a premiar, aí o pessoal vai embora, ó. Aí tem que... Premia e a galera já tá saindo, entendeu? Vai embora, aí você já perde o clima, aquele alto astral, entendeu? Então assim, essas coisas a gente vai percebendo quando vai fazendo. Né?
8: Então vai ter show depois.
9: Vai ter.
8: Olha aí, tá vendo?
9: Não, não é. Eu queria botar João Gomes. Mas não posso, né? Agora não, a gente não pode botar João Gomes.
7: Botamos,
9: né?
7: João Vitor?
8: É. Ah, é, bota João Vitor. É.
7: Não tem João Gomes, tem João Vitor.
10: Se botar João Vitor, não vai dar gente.
9: Não, dá, você imagina, dá muito.
10: Olha, uma coisa que eu tenho de curiosidade também. Aí é pro corredor Wallace e pra quem também, pra vocês que realizam eventos. O Recife se tornou uma potência em corridas, né? Mas o Recife está preparado, está evoluindo em questão de estrutura para corredores, para fazer evento de corrida?
9: Rapaz, eu sou suspeito para falar. Pergunta. Eu acho que o Wesley pode falar melhor. Mas assim, eu tenho uma opinião que assim... Eu acho que Recife tem muitos corredores, mas a cidade e a prefeitura ela não está ainda... Principalmente ali no Recife Antigo. Você sabe que a gente tem uma dificuldade grande, porque quando você vai fazer corrida, você fecha as ruas, né? Isso atrapalha o trânsito.
7: Fecha as pontes.
9: A turma reclama, né? Tem gente que não entende, né? Quem não é corredor fica possesso da vida. E aí, o empresário lá, do bar, do restaurante...
7: Do hotel,
9: fica...
7: O noivo que vai casar,
9: na igreja.
7: Madre Deus...
9: Entendeu?
7: Imagina a corrida passando na hora do casamento.
9: Aí a prefeitura ela fica numa situação difícil. Se ela liberar a corrida, ela vai contra os comerciantes. Se ela não libera a corrida, ela fica mal
10: com a população
9: e com os praticantes, que é grande. Aí vai para a rede social. Então, assim, ela tem que achar um meio termo aí. Então, os caras têm que parar um pouquinho. Né? Porque é muita corrida, João. É muita corrida. Olha, tem corrida que tem, sabe, se tem esse final de semana que você tem ao mesmo tempo. Você chegou a ter aqui. No mesmo percurso, às vezes, bate duas corridas, elas cruzando, entendeu?
8: É, teve uma que saiu recentemente, uma hora depois, para poder não bater com a outra corrida que tinha saído antes. Olha só que coisa.
10: Porque eu fiz essa pergunta porque eu tava...

0: Isso aí é manutenção. Aí a prefeitura, isso aí eu acho que a prefeitura tem condições de fazer. Escuro. Aí você fez o Amo Recife, né?
1: Isso.
0: O pessoal reclamando que também. Muito escuro.
1: Via entendeu? Manga escura também.
0: Via manga escura. Então, quer dizer, ele não entende que isso é uma indústria, né? Entendeu? Fomenta, como vocês disseram, rede hoteleira, restaurante, o pessoal quando sai depois vai jantar.
1: Ah, nós temos um problema, eu como corredor percebo isso, que é em Boa Viagem. Né? É. Acho que é, por mais que seja um dos melhores locais para correr, que eu adoro correr ali, é um dos mais complicados para se fazer corrida.
2: É mesmo?
1: É. Porque a maioria lá dos moradores não gostam, né? Inclusive...
0: Dona Lindu.
1: É, Dona Lindu ali tem até horários agora para você poder ter um locutor, por exemplo.
2: É mesmo.
1: Que é o que, anima
3: por causa
1: a
3: do
1: corrida,
3: som.
1: Né? É. Por causa do som, né?
3: É o seguinte, uma corrida de 5h30 da manhã...
0: Mas os caras também ultrapassam do limite. O cara só botava o som 4h da manhã.
3: Não, você falando, cantando música...
1: Temos a meia culpa manhã, também, né?
3: O pessoal tá dormindo, tem gente idosa.
2: Isso é verdade.
3: Aí tem que... Ver como é que a gente faz, né?
1: E tem locutor,
2: da corrida,
1: e tem locutor que não para de falar não, meu amigo. É. Tem locutor que...
0: Tem um amigo nosso que é bronca, viu? Ele falando...
3: Aquele, né?
0: Ele falando...
2: Amigo do João. Aqui na rádio tem um bocado, meu amigo.
0: A gente fez uma corrida, eu tomei o microfone dele, o cara disse, ei, menino, o decibel ele tá sem microfone, menino.
3: Ele veio atrás de mim. O cara... fiscal... Com a maquinazinha.
0: Pra medir o decibéis. Aí mandou pra mim. Aí Ricardo disse, você tá sem microfone, Ricardo. É que ele fala alto mesmo. Oxi.
3: Mas é isso da manutenção que você fala.
0: Isso é importante.
3: O pessoal vai correr, quer a pista limpa, o piso, pra você poder correr. Imagina uma corrida noturna. Que no escuro. Né? Pode acontecer algum...
2: Ainda não estamos preparados pra muitas corridas na noite, né?
3: Temos que melhorar. Uhum. Isso tem que melhorar. E tem várias coisas que... Uhum. Vai acontecer durante a semana que vem, né? O mês que vem, o ano que vem, com relação a isso. De uma melhoria de tudo, né? Uma regulamentação. Quer dizer, vamos trabalhar entre todos para que a gente deixe o pessoal que faz corrida, os corredores, no melhor, na melhor possibilidade que você tenha para correr. Isso é que é mais importante. Entendeu?
2: E evoluiu muito, né? Eu lembro que quando começou, era fechava uma ruazinha para correr.
0: Corria no meio dos carros, né?
1: Colocava dois, três cones.
2: Agora tem uma estrutura já melhor, né?
1: Porque é um cuidado maior também, né? Segurança. Eu, corredor, eu gosto muito de correr tranquilo.
3: A segurança é fundamental. Imagina, tu estás correndo, entra um carro, e aí? Mas essa preocupação é tempo, porque a gente coloca gente na rua, fora o pessoal da CTTU.
2: Já para estar orientando.
3: E se tiver alguma... Parar mesmo o carro, não entra. Só entra depois que...
0: Eu acho que todos os organizadores, nisso eles têm, eles têm um cuidado, né? Não é só a gente não, que a gente também tem que dizer... Tem outros que têm tanto também. Cuidado quanto a gente. O que a gente procura fazer diferente é justamente essa questão do pós-prova, né? É o atendimento, como o Ricardo disse. E acho assim que a prefeitura, né? Tem que ter uma política de esporte voltada para esse segmento.
1: É porque eles não acompanharam o crescimento, né?
0: Isso, isso.
1: Eles não acompanharam o crescimento da corrida de rua aqui. João, para ter uma ideia, tem domingo.
2: Começou com quem, Wallace, a corrida de rua?
1: Tem corrida. Assim,
2: qual foi a primeira corrida?
0: Aqui foi a Corrida das Pontes, que é pioneira.
1: Não, acho que é a Corrida da Fogueira.
0: Da fogueira. Eu digo, mas é de estrutura.
1: De estrutura.
0: Mas de estrutura, que você vinha uma coisa fantástica.
2: Corrida das Pontes eu já fui.
0: Pronto. Ali é que começa tudo.
1: Porque tem corridas tradicionais, né? Tinham corridas como...
2: As maiores aqui são quais?
1: Das Pontes, aí o Amo Recife.
0: Eu Amo Recife.
1: Tem o circuito também que... Apesar de ter caído bastante, mas ainda é mantido, né?
2: Aquela dos Guararapes é uma das maiores também? Que tava correndo no derby, né?
1: Não, é antiga também.
0: Sim, antiga, muito antiga.
1: É antiga lá do
0: da polícia. Da polícia, né?
1: Corrida dos Guararapes, ela é antiga também. Acho que são quase 50 anos. 48ª edição, alguma coisa
2: assim. Então é um negócio que já existe há muito tempo, mas que tá dando investimento muito maior agora.
1: Agora
2: né?
1: Teve
0: eu acho
1: um boom,
0: que a
1: né?
0: corrida pegou um boom depois da pandemia, né? Que aí a galera
2: não tinha o que fazer, procurou entendeu? Alguma coisa pra...
0: E aí a pandemia alertou e fez esse pum. E assim, eu acho que o que falta, como a gente falou, é a questão de políticas públicas para esse segmento, né? Na verdade, assim, nenhuma prefeitura, no meu ponto de vista.
1: E João Pessoa tem, viu?
0: Tem, não.
1: João Pessoa tem.
0: Aqui em Recife.
1: Ah, é.
2: Tanto não sei se for pra... Tem uma que eu vejo que é espetacular. Fortaleza, que